Impedimento ali do ataque do Náutico. João Ricardo vai bater e entramos na última volta dos último ponteiro. A última volta dos ponteiros. 53 e 20, 40 segundos para acabar o jogo. Nos aflitos, União vencendo. Vai pra...

0: Conquista mais 3 pontos dentro da Série B, vai a 21 pontos e é quinto colocado.
1: Náutico
0: 0. 1 pro tricolor de aço. Matheus Silva contra. Está chegando o já liberando a nossa querida Fernanda, que vai já aparecer aí pro jogo Brasil Estados Unidos, Fernanda.
1: Isso, Jota, fim de papo. Fortaleza vence a equipe do Náutico pelo placar de 1-0. Gol contra do atleta Matheus Silva logo no primeiro tempo. E com esse resultado, Fortaleza vai para a quarta colocação com 21 pontos, voltando ali para o cenário dos playoffs. Para caso, se a competição terminasse hoje, o Fortaleza disputar ali vagas junto de Sport, Criciúma e do próprio Náutico. O próximo jogo do Fortaleza é só a próxima semana, dia 16, vai enfrentar o América Mineiro em casa, aqui na Arena Castelão, e não contará com Brites, Rodriguinho e Militelho, os três punidos por cartões, o Brites pelo terceiro cartão amarelo, e Militelho e Rodriguinho receberam o vermelho direto, por isso são as ausências para Thiago Carpini, que agora tem uma semana para preparar o grupo de atletas. E eu, Jota, me despeço logo de você e do WB, que eu só encontro vocês dia 25 de junho, mas para quem nos acompanha, daqui a pouco a gente volta com o Brasil e Estados Unidos, um amistoso da seleção feminina.
0: Agora, Fernanda Alves, grande abraço para ela, boas férias. Wilton Bezerra, para comentar essa vitória importante do Lion. 1-0 contra o Náutico, hein, Wilton?
2: Wilton Bezerra.
3: Vitória importantíssima do Fortaleza, principalmente pelo fato dessa vitória ter sido conquistada à base de muito sacrifício do time tricolor. É bom que se diga que desde o primeiro tempo a proposta da equipe do Carpini foi defensiva e só deu Náutico dentro de campo. E aí o jogador Ricardo, João Ricardo, esse excelente goleiro do Fortaleza, acabou segurando a onda. Fez defesas espetaculares, o Náutico teve a bola, o Náutico jogou no campo do Fortaleza, atacou o tempo todo, enfim, posse de bola, valorizou essa posse de bola, teve oportunidades várias já no primeiro tempo de partida, e as tentativas do Fortaleza, dos raros contra-golpes, essas tentativas acabavam dentro daquela tática do time do Náutico. Acabou adiantar suas linhas, linha de defesa, meio campo e ataque. É claro que a coisa fica espaçada. E há oportunidade para um time que joga assim, como o Náutico no ataque o tempo todo, há condições efetivas de um prejuízo no campo do contra-ataque, porque há vaga para que a jogada de contra-golpe exista. Só que o Náutico, adiantando suas linhas, acabou anulando as tentativas do Fortaleza, adiantando as linhas e pilhando o ataque do Fortaleza em constantes impedimentos. Resultado, o time do Fortaleza praticamente não criou problemas ofensivos para o time do Náutico. Ao contrário do time Timbu, fazendo avançar seus laterais, projetando o seu meio campo, belíssima partida do Dodô, do Vinícius, do Todinho, dos alas, principalmente o Igor pela direita, e esse jogador lateral direito do time do Náutico, muito bom jogador, esse Reginaldo. Mas aí é aquela história, goleiro bom é para segurar a onda. E para azar do Náutico, numa cobrança de lateral por parte do Rodriguinho, bateu o zagueiro, disputa depois com o Militeiro, disputou no primeiro pau e acabou colocando suas próprias malhas. 1-0 para o Fortaleza, placar que predominou até o fim do jogo. No segundo tempo, aí chegamos a temer pela sorte do Fortaleza. Está uma maré realmente altamente desfavorável. Basta dizer que o Fortaleza voltou com Pochettino, com Crispim, mudou toda a sua peça de ataque com o decorrer do segundo tempo. Teve um jogador expulso há 5 minutos, o Rodriguinho. O time do Náutico voltou finalizando, batendo para o gol, e nós tivemos a continuação das defesas providenciais do goleiro João Ricardo. As chances foram inúmeras, mas é aquela história. Fortaleza foi se desgastando, mesmo com as mudanças, todas elas, usou-se o estoque todo do banco, dos dois lados, é bom que se liga, e aí o Náutico foi se esgotando também, pelo fato de tentar o jogo pelo alto, foi ficando nervoso, e isso desgasta emocionalmente um time. Desgasta os

0: dois lados. Cansaço do Fortaleza, que no entanto teve o mérito de aguentar a pressão, o ataque permanente do time tricolor, mantendo 1-0, melhorando a sua posição. Foi, na verdade, digamos assim, um resultado que contou com o heroísmo, com a bravura do time do Fortaleza, marcando dentro da casa de um adversário considerado um dos melhores da competição, um belíssimo resultado, J. Rômulo.
1: Valeu, valeu, Wilton Bezerra. Só o João Ricardo foi o herói do jogo, né? Porque defendeu, vamos só um pouquinho do João.
2: É, um sentimento de muita alegria, né? Eu sou apaixonado por esse clube e sempre dou meu máximo para defender o Fortaleza das melhores formas possíveis, né? Parabenizar a equipe pelo desempenho de hoje, uma vitória dificílima, né? Você vê, eu acho que quem acompanhou percebeu o cansaço da nossa equipe, né? Eu acho que a gente não pode deixar passar em branco também, porque eu voltei a jogar 18 dias. Em 18 dias eu joguei 6 jogos. A cada 3 dias um jogo. Eu acho que está sendo muito desumano com nós atletas, diretoria, com a instituição Fortaleza, sabe? Porque é um desrespeito total a gente chegar num nível de cansaço tão grande. Você acompanhou o primeiro tempo, você via a equipe do Náutico toda hora em cima, não querendo que o jogo parasse, porque eles sabiam que a gente estava cansado. E a gente suportou o jogo, tentando gastar um tempinho aqui, um tempinho ali, porque para nós era muito importante. 30 segundinhos que você consegue tirar num tiro de meta, num lance, a equipe consegue respirar. Então, fica aqui minha insatisfação, as pessoas que organizam a competição, que tem um pouco mais de compaixão com a gente, porque nós não somos máquinas, somos seres humanos, a gente cansa também, a gente tem uma logística difícil. Eu acho que não custava nada ter mudado o dia desse jogo. Mas, enfim, falei o que eu pensava, desculpa o desabafo, mas tá pesado, agora é aproveitar e descansar. A gente acho que merece um descanso de uns 2 dias aí para recuperar todo mundo, tá todo mundo no limite. E para depois voltar bem e voltar a competir e se preocupar de tudo, com tudo, na melhor competição que a gente tem, que é a competição mais importante do ano pra gente, que é a Série B.
1: Valeu. Valeu, tá aí com o depoimento, né, do nosso João Ricardo, goleiraço do Tricolor, que foi o nome do jogo, defendeu muito e o Fortaleza venceu pelo placar de 1-0. A gente se despede, vem aí o intervalo e na sequência Breno Rebouças, Janaína Queiroz e Fernanda Alves para Brasil e Estados Unidos Futebol Feminino. Tchau, tchau. Eu volto amanhã aqui na programação da Verdinha.
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1: Estados Unidos.
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pra você ligado na Verdinha FM 92.5, também você que nos acompanha pelo YouTube no @JogadaSBN, você que tava acompanhando a vitória do Fortaleza sobre o Náutico na Série B do Brasileiro, passa a curtir agora as emoções de Brasil e Estados Unidos, amistoso internacional sobre as seleções femininas, data FIFA, e é no Castelão, é no Gigante da Boa Vista, quem sabe o palco da abertura da Copa do Mundo de Futebol Feminino do ano que vem. Quem sabe, hein? Com o público que está aqui hoje, a FIFA pode se convencer. Tô vendo a arquibancada toda amarelinha, vindo torcer pelo Brasil, para impressionar a FIFA, para mostrar que aqui a gente gosta de futebol feminino, que aqui tem público e que o Castelão merece abrir esse evento tão importante que acontecerá no nosso estado, no nosso país, melhor dizendo, no ano que vem. E o nosso estado é uma das cidades sede. Brasil e Estados Unidos, dentro de instantes a bola rola aqui no Gigante da Boa Vista e eu vou contar a história do jogo para você. Vamos acompanhar amistoso internacional na Verdinha. Para explicar o jogo, para te fazer entender tudo que acontece nas quatro linhas, tem jogadora que já vestiu essa camisa, ó, que já vestiu a amarelinha.

0: cearense que jogou na seleção. Janaína Queiroz, nossa convidada especial, com as informações tanto do Brasil quanto dos Estados Unidos, sem deixar passar nenhum detalhe, ela segue conosco. Ela deu um baile em Fortaleza e Náutico e vai dar um baile aqui no Castelão. Fernanda Alves, nossa Fernandíssima, esse sonsaço que você escuta, puro, cristalino, de qualidade, sai aqui da cabine central do Castelão, onde tem os trabalhos do Altenir Bernardo Mossoró, o Internacional. Chega na nossa nave, no sistema Verdes Mares, onde está o nosso diferenciado Samuel Macedo. E vão pro mundo pelo YouTube com os trabalhos técnicos da lenda urbana Rodrigo Eric. Tudo isso com a coordenação de esportes do Sistema Verdes Mares, do Café Luiz Azevedo, a direção de esportes do Gustavo de Negreiros e a direção geral de jornalismo do Gustavo Bortoli. 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Vamos juntos, mas pra gente entrar pronto, preparado e querendo fazer a melhor transmissão do rádio cearense nesse amistoso internacional, é hora do nosso aquecimento.
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0: São 9 horas mais 18 minutos, 9:18. Daqui a pouquinho, às 9:30, tem bola rolando para Brasil e Estados Unidos. O público já está excelente. É público de decisão aqui no estado do Ceará. É público que a gente não está vendo nos jogos de Série B do Brasileiro. Mas para ver a seleção, é uma só torcida, é todo mundo junto. E vou te falar, viu? Não é só o jogo, não. Tem festa, tem São João, tem show, tem muita coisa. E quem vai contar pra gente, quem vai trazer o clima aqui no Castelão, é ela, que deve estar no meio da galera, porque ela gosta da bagunça, ela gosta do povão, ela gosta de estar no meio do torcedor. Onde você está? Chega mais e conta tudo pra gente, Fernanda Alves.
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2: Vai, tô esperando a Solange aí, ó. Se não valorizar, com certeza você vai me... perder.
3: Quem é o cantor?
2: Rebouças, estou de volta, porque eu me empolguei aqui.
3: Quem é o cantor?
2: Solange Almeida, começando com forrozão, cantando só aquelas para aquecer o público, para mostrar aí a festa que faz aqui o nosso sangue cearense, o povo cearense tem o sangue na veia, festivo, de representar a nossa cultura. E além disso, tem uma quadrilha se apresentando aqui, mostrando essa parte cultural de toda a nossa história, e cada vez mais a arquibancada ficando lotada. Lá fora, engarrafamento total, a rotatória tá travada, porque tem muita gente ainda para chegar aqui na Arena Castelão. E aí, enquanto a Solange canta, Verdinha, sou jornalista que fala a nossa língua.
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2: E a Solange sai aqui, viu, Breno Rebouças? Aí, ó. Você tá vindo aí, Breno?
3: Quem é o cantor?
0: Perfeitamente, Breno, aí, Fernanda Alves.
2: Por
0: agora
2: quê?
0: Eu vou te falar, viu?
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0: meu sentimento.
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0: quem
2: deixar
0: é o cantor
2: todinho aqui.
0: Agora eu vou te falar, viu, Fernanda Alves?
3: Quem é o
0: ela
3: cantor?
0: Ela precisa estar com um ponto muito bom, porque o barulho é ensurdecedor no Castelão. Eu que costumo usar um fone apenas para transmissão, estou já pensando em colocar o segundo fone aqui na orelha, porque tem hora que a gente não se escuta, Fernanda Alves.
2: Eu tô com um fone também e eu tô ouvindo você bem baixo, porque a atmosfera, a energia disso aqui tá surreal. Saudades da Arena Castelão dessa forma, né? Os jogos que a gente vem aqui, pelo menos no Fortaleza, no meu caso, o clima é totalmente diferente. E aí a gente tá vendo todo mundo reunido com o seu amor, que é a seleção brasileira. E aí, ó, Solange levando todo mundo à loucura. A Marta já está ali no banco de reservas, ela não tá na equipe principal. Os torcedores também ali vendo a Marta enlouquecidos também em relação a isso. Daqui a pouco as equipes titulares vão entrar em campo. Solange deixando o gramado, depois de cantar aí 3 músicas, levar todo mundo à loucura com esse show pocket. Mas ela foi escolhida pela CBF e também pela Federação Cearense de Futebol para ser a convidada de honra.

0: representando o estado do Ceará nesse jogo festivo hoje, esse amistoso preparatório, inclusive, para a Copa do Mundo de 2027, Breno.
1: E no centro do gramado tem ali estendido um tapete que fala: Copa do Mundo Feminina no Brasil 2027. Vai ser épico, e o Castelão vai receber jogos e tá querendo receber a abertura, e esse jogo de hoje pode ser importante para isso. Quem sabe a FIFA, vendo todo esse espetáculo aqui, ó, a técnica dos Estados Unidos falou que ficou surpreendida, que sentiu a pressão de 31 mil pessoas na Neoquímica Arena. Aqui a gente vai ter mais de 40 mil. É para mostrar que essa abertura da Copa do Mundo tem que vir para cá, tem que ser no Castelão, para todo mundo acompanhar, para o mundo inteiro assistir. Mas deixa eu dar boa noite para ela, nossa convidada especial para essa transmissão, jogadora cearense que já vestiu essa camisa aqui, ó. E ela tá com a amarelinha também, tá ao meu lado. Janaína Queiroz, muito boa noite, que satisfação recebê-la aqui. Duelo difícil. Estados Unidos não é qualquer seleção. Segunda do ranking, 4 vezes campeão do mundo, 5 medalhas de ouro, inclusive. Tirou a nossa medalha de ouro em Paris 2024, mas perdeu na Neoquímica Arena e eu acho que vai perder aqui também. Boa noite, Janaína!
2: Boa noite a todos. Estou toda arrepiada vendo esse estádio lotado. Que gratificante, né, ver tudo isso agora, como o futebol feminino vem evoluindo. E aqui, por ser uma sede, eu acho que já dá para ter noção. Os adversários, inclusive, vê a pressão que é a torcida, a pressão que é os brasileiros. Então, eu acho que hoje a gente vai dar mais uma dificultada para a seleção. E tem que pensar positivo. Eu acho que hoje vai ser um resultado positivo. Claro que... Cara, olha aí que lindo! Tô emocionada, tô muito emocionada mesmo, porque só quem viveu a modalidade queria estar nesse momento vivendo essa geração. Então, parabéns para elas por estar vivendo isso hoje.
1: Nesse momento, arrepiado, as luzes se apagam e a gente tem as luzes principais se apagam e as luzes de LED que vão mudando de cor começam a piscar. A arquibancada toda liga a lanterna do celular. Levanta pro alto, sacode, faz um espetáculo visual lindíssimo de se ver. É o momento em que as seleções vão vir para campo. É o momento em que se escala no telão da Arena Castelão a seleção brasileira. Daqui a pouquinho, Brasil e Estados Unidos se enfrentam em mais um amistoso. Vão estar no gramado e Marta vai jogar. O técnico da seleção brasileira já avisou. Hoje ela joga. Não jogou em São Paulo há 3 dias. Hoje ela entra em campo depois de 10 meses sem jogar. A última partida da Marta, minha gente, foi lá em agosto do ano passado, dia 2 de agosto de 2025, na partida contra a Colômbia, que selou o título do Brasil na Copa América. De lá para cá, ela não vestiu mais a amarelinha. Mas hoje, exatos 10 meses e 7 dias depois, Marta, a maior jogadora de todos os tempos, a rainha, vai entrar em campo. Não como titular, mas durante a partida ela vai entrar. Partida que pode ter outras atrações também, o Triple Express, que é o trio de ataque dos Estados Unidos, que não foi formado desde Paris 2024, não jogou junto desde Paris 2024, também pode entrar em campo hoje. Elas não começam juntas a partida, mas ao decorrer do jogo podem se juntar. E elas que em Paris marcaram 10 gols, 5 assistências, foram brilhantes lá, por isso ganhou esse apelido de Triple Expresso, ou seja, mais uma atração que a gente pode ver aqui no Castelão nesse jogo de daqui a pouquinho. Deixa eu passar pela galera, pela arquibancada virtual, o pessoal que nos acompanha. Harrison Miller está acompanhando aqui. O Alves também, Carlos Moreira, Isabela Ferreira, Júnior Albuquerque, Marcos Miranda. Todo mundo acompanhando, todo mundo ligado. A Isabela fala: Breno Rebouças, se garanta aí na narração da vitória das meninas do Brasil. Deixa comigo, Isabela, pode deixar comigo. Seleções entrando em campo. Mosaico levantado, jogaremos juntos, é o mosaico que diz, que levanta aqui na Arena Castelão. É a mensagem em verde e amarelo e uma faixa com o nome de todas as jogadoras da seleção circula o anel superior do Castelão. Uma homenagem lindíssima, marcante, todas elas com foto, com nome. Tá arrepiada aqui ao meu lado a Janaína Queiroz. Uma homenagem belíssima à seleção feminina. A gente vai escutar agora o hino dos Estados Unidos.
3: Hino primeiro dos Estados Unidos.

hino dos Estados Unidos, executado. Agora é hora de ouvir o nosso hino. Agora é hora de colocar o hino que você, que eu, que todo mundo sabe cantar. O hino dessa camisa verde e amarela, o hino deste país. Senhoras e senhores, todos atentos, porque vem aí a execução do hino nacional brasileiro.

arquibancada, toda a capela cantando o hino nacional. Vamos escalar. E a arquibancada continua cantando o hino. Fernanda, liga o microfone pra gente ouvir, porque o hino parou. Mas a arquibancada canta, escute só.

0: Castelão, senhoras e senhores, eu tô arrepiado. A Janaína tá arrepiada.
1: Eu tô
0: emocionada. Que espetáculo!
1: Sem palavras, eu tô sem palavras. Meu Deus, que coisa linda. Imagina essa Copa do Mundo. Imagina essa Copa do Mundo.
0: Vai ser épico. Vamos escalar as duas seleções, começando pela seleção brasileira.
2: Brasil!
0: Com Lorena no gol, camisa número 1, a trinca de zaga, Isabela veste a 2, a Isa veste a 23 e a Marisa, camisa número 20. No meio de campo são 5 jogadoras escaladas pelo técnico Arthur Elias. Tem a Angelina, camisa 8, a 17, Ari Borges, a Gabi Portilho, camisa 18, a Tainá Maranhão, camisa 19 e a Aline Gomes, camisa número 25. No ataque, 21 para Gil e 7 para Dudinha, é o time do Arthur Elias.
3: Estados Unidos.

Dos Estados Unidos, tem Cláudia DK no gol, camisa 1. Emily Fox na direita, camisa 23. Avery Patterson, camisa número 3 na zaga. E a número 6, Kennedy Wesley. Na esquerda, Emily Sonnet, camisa número 14. Meio com Rose Lavelle, 16. Lily Johannes, camisa 7. E Lindsay Haps, a capitã, camisa número 10. No ataque, Emma Sears, camisa 19. 17, Michelle Cooper. E 11, Sofia Wilson, é o time da Emma Reyes. Arbitragem do jogo vem da Espanha. Paola Cebolada Lopes é a árbitra central. Assistente 1, Silvia Fernandes Pérez. Assistente 2, Rocio Puente Pinho, da Espanha. E árbitra de vídeo é a Maria Eugênia Gil Soriano.

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0: Tá quase tudo pronto pra bola rolar. Você ligado na Verdinha, curtindo o Amistoso Internacional. A imagem pode ser na sua telinha, mas o som tem que ser o da Verdinha. Dentro de instantes tem bola rolando. Saída vai ser da equipe dos Estados Unidos da América. A seleção brasileira, num último momento, numa última conversa, numa última oração, para iniciar a partida. Quem dá a saída é a equipe norte-americana. O Brasil vai atacar para o nosso lado esquerdo. Para quem é acostumado a vir no Castelão, o Brasil vai atacar para o setor norte. No PV seria para aquele gol do ginásio Aécio de Borba. Aí rola a bola para você ligado aqui na Verdinha. Amistoso internacional para você. Vai autorizar a árbitra Paola Cebolada da Espanha. Você acompanhando com a gente nessa noite de terça-feira, futebol em dose dupla. Teve Série B do Brasileiro, agora tem Amistoso Internacional. A saída de bola vai ser dada pela camisa número 10, a Linton Haps, que é capitã da equipe norte-americana. Vai autorizar a árbitra. Um espetáculo à parte aqui no Castelão. Você ligado na Verdinha, acompanhando a seleção brasileira feminina. Autoriza a árbitra, tem bola rolando para você ligado aqui na Verdinha.
3: Estados Unidos.
0: Já tem lançamento merecendo o time dos Estados Unidos. Recuo de bola para a defesa, manda para frente a goleira da equipe dos Estados Unidos, manda lá para o campo de ataque da seleção brasileira, mete a cabeça na bola, a defesa da seleção canarinha. A recuperação vai ser com o time do Brasil. Brigou pela bola, acabou escapando ali. Tem uma falta, tem um, acho que vim de uma posição irregular. Bola para o time dos Estados Unidos. Quem vai bater na bola é Emily Sonet. No campo de defesa, faz recuo de bola para Cláudia Dickey, goleira dos Estados Unidos. Faz pressão a Duda, manda lá para frente a goleira dos Estados Unidos. Tem briga pela bola, vai sobrar com a seleção brasileira. Briga aqui pelo lado direito do campo, disputa de bola, vai sair pela linha de lado. O lateral vai ser concedido para a equipe da seleção brasileira. Lateral para o Brasil fazer a cobrança. Vem aqui para fazer a cobrança do arremesso lateral. Deixa eu ver quem cata a bola ali com as mãos para fazer a cobrança. Vai jogar lá para frente. Lateral para o Brasil fazer a cobrança. Primeiro minuto de jogo já foi embora para você ligado aqui na Verdinha. Vem descendo a seleção brasileira, interceptação de bola feita. Sobra com o time dos Estados Unidos. Marcação, tenta roubar a bola. Vai sobrando com o time do Brasil. Atacando, busca espaço a seleção brasileira lá pela direita. Olha para a área, tenta passar, encara a marcação. Faz um drible, tenta levar para o fundo. Vem cruzamento, tem desvio na defesa dos Estados Unidos. Vai ser escanteio para a seleção brasileira. Escanteio para o Brasil, Fernanda.
4: Tentava ali o cruzamento. O Brasil, quando foi interceptado pela zaga da equipe dos Estados Unidos. Escanteio pela direita. Já vai ali para a cobrança. A camisa de número 8, Angelina. Segue 0-0 Brasil e os Estados Unidos. Um amistoso da seleção feminina.
0: Tem escanteio para a equipe, para o Brasil fazer a cobrança. Vem bola para a área dos Estados Unidos. Muita gente dentro da grande área. Quem está preparada lá é a camisa número 19, a Tainá Maranhão. Tainá Maranhão preparada para a cobrança de escanteio. Vai jogar na grande área. A árbitra vai autorizar. Tainá Maranhão, será que vai de mangas curtas? Parte para a bola, fez o levantamento para o meio da grande área. Passou por todo mundo, vai sobrar aqui do lado esquerdo. Quem vem para fazer o recolhimento, quem tenta balançar para cima da marcação. Busca espaço, passa o pé na bola, tenta ir para cima da marcação. Agiu, briga por ela, vem marcação em cima. Ainda faz o domínio, tenta levar ali para o bico da grande área, faz recuo de bola, toca mais atrás, manda lá para frente, ligação direta para o ataque, sobra da entrada da área, tem um chute, a bola explode na zaga dos Estados Unidos. Tem a sobra de bola, vai ser com a Johannes. Johannes coloca mais à frente, chama Sofia Wilson para o jogo. Sofia Wilson se projeta, enfiada de bola muito forte, vai sair do gol. A Lorena dá um chutão lá para frente, faz uma ligação direta com o ataque. Briga de bola pelo meio do campo, a sobra de bola vai ser com a Sonê. Sonê recebe, vai avançar para o campo de ataque. Ela passa a linha que divide o gramado, dá combate à Duda. A Dudinha chega, toma dela, a bola sai pela linha de lado. O lateral é para a equipe dos Estados Unidos.

0: 3 minutos de bola rolando, 3 minutos passados, é primeiro tempo de jogo. Samuca, me dá um help aí com os foguetes, Samuca. Bola lançada lá pra frente, corta de cabeça a defesa do Brasil, recuperação da Wilson. Sofia Wilson vai pra cima da marcação, ainda ela tentou passar no drible, vem bem na cobertura, a Isa consegue tirar dali. Recuperação do time dos Estados Unidos, disputa de bola ali na intermediária. Johannes mete a cabeça na bola, a sobra vai ser lá do outro lado, busca espaço, Lavelli tentou passar, a bola sai pela linha de lado, é lateral para o time do Brasil fazer a cobrança. Pelo meio, 3 minutos de bola rolando, primeiro tempo de jogo, 0-0 para Brasil, Estados Unidos, amistoso internacional para você ligado aqui na Verdinha. Lateral para o Brasil fazer a cobrança. Aí para a cobrança do arremesso lateral, joga mais à frente, tenta uma ligação com o ataque, corta a defesa, a bola sai pela linha de lado, mais um lateral para a equipe brasileira fazer a cobrança. Tem mais um arremesso de mão, tá lá Isabela para a bola, Isabela para a cobrança do lateral, vamos ver para quem ela joga essa bola. Ainda Isabela, ganhou um espacinho ali, correu um pouco pra frente, jogou, tenta ligação com a Dudinha faz o lançamento, bola longa, esticada lá pro ataque, vem a seleção brasileira, a bola, ih, acabou escorregou sozinha, foi pro chão, escorregou, tava brigando ali pela bola, e parece que era a camisa número 18, a Gabi Portillo ficou no chão, é só lateral, foi só tiro de meta, a bola saiu pra linha de fundo, tiro de meta pros Estados Unidos fazer a cobrança. É amistoso internacional, é Brasil e Estados Unidos para você ligado com a gente aqui na Verdinha. Nessa noite de terça-feira, manda para frente a goleira dos Estados Unidos. Mais um lançamento de bola. Briga pela bola pelo meio do campo, time do Brasil. Recuperação da seleção brasileira. Pisa na bola, tenta o giro, faz a proteção. Boa jogada ali da camisa 25, Aline Gomes. Aline Gomes faz o lançamento no meio. A bola muito forte. Vai sobrar com a Portillo. Chega primeiro, Cláudia Dickey, para catar firme e fazer a defesa. E vai, ainda bem, Samuca. Obrigado por avisar. E vai repor a bola em jogo para o time dos Estados Unidos. Tenta avançar a seleção norte-americana. A bola foi esticada para Michelle Cooper. Cooper tenta brigar pela bola. Proteção da Isabela. Ainda Cooper faz pressão. Tentou passar. A bola sai pela linha de lado. Lateral para a seleção brasileira fazer a cobrança. Você ligado com a gente. Abraçando o pessoal que está ligado aqui no YouTube. Daniel Gomes acompanhando o nosso som. Marcos Miranda também. Júnior Albuquerque. Bom demais ter a sua companhia. Lateral para o Brasil já cobrado. Ligação era para ser feita com o Portillo. Corta de cabeça a defesa dos Estados Unidos. Entra, mete a cabeça na bola. Avery Patterson. A bola vai sobrando no ataque. Wilson tentou a jogada, lançamento feito, interceptação da zaga do Brasil, evita o lançamento, vai sobrar aqui do lado esquerdo, deixou sair, acabou deixando sair a Aline, é lateral para a equipe dos Estados Unidos, cobrado rapidamente, colocou em linha de fundo, tentou passar para cima da marcação, briga por espaço, a Michelle Cooper, a bola acaba saindo, é escanteio para os Estados Unidos, escanteio para as norte-americanas. Aqui pela direita, vamos ver quem está caminhando lá para fazer a cobrança, Fernanda.
1: Wilson
0: preparada para a cobrança de escanteio. Sofia Wilson.
1: Escanteio pela direita.
0: Vai fazer o levantamento, é aqui pela direita. A pressão da arquibancada é forte. A técnica Emma Reis já tinha reclamado disso. Aliás, destacado essa pressão que a torcida do Brasil faz lá na Neoquímica Arena. Aqui tem mais gente. Aqui o público é maior, o maior público da seleção feminina do Nordeste. Vai para a cobrança, Wilson, braços levantados para comunicar onde vai jogar essa bola. Autorizado o levantamento na primeira trave, tem desvio de cabeça por cima do gol. Mas houve desvio da zaga, mais um escanteio, Fernanda.
1: Mais um escanteio, desta vez, mais uma vez pela direita. Teve ali um desvio da zaga do Brasil, quando tentava o cabeceio, a camisa de número 14, Soné. Escanteio mais uma vez para a equipe dos Estados Unidos e na cobrança Wilson
0: mais uma vez para a cobrança do escanteio, Sofia Wilson preparada para jogar a bola na área da seleção brasileira. A árbitra espanhola vai lá mandar parar o empurra, mais uma vez na bola parada vai chegar o time dos Estados Unidos. Wilson preparada, toma distância, vai jogar de pé esquerdo na grande área, está autorizada. Wilson partiu para a cobrança, levantamento fechado, passa por todo mundo, não evita a saída. É só tiro de meta para o Brasil fazer a cobrança. 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
2: A Budinha recebeu pelo meio do campo, tenta passar a marcação, foi puxada, pede falta, é falta em cima dela. Falta em cima da camisa 7 do Brasil. Puxou, parou o contra-ataque, a arbitragem estava pertinho, parou e marcou. Falta para o Brasil. Com 8 minutinhos de bola rolando, primeiro tempo de jogo. 0-0 é o placar para você ligado com a gente aqui na Verdinha. É bola para a equipe brasileira dentro do círculo central. Dudinha foi puxada, a falta foi marcada em cima dela. Sai tocando rapidamente. Busca espaço a seleção brasileira. Tentou acionar Gabi Portillo. Corte feito para a defesa dos Estados Unidos. A Avery Patterson chegou jogando para fora. Cede lateral para o Brasil. Mais um arremesso manual, já cobrada. A bola vem pelo meio do campo. Tenta fazer o domínio. Lançamento lá para o campo de ataque. Briga pela bola. A Gabi Portillo tira a defesa dos Estados Unidos. A sobra de bola vai ser com a zagueira do Brasil. Manda lá para frente. Recuperação de bola para a equipe norte-americana. Lançamento feito. Cooper tentou ligar direto com Wilson. Chega tirando da defesa do Brasil. Bola sobe e desce. Tem disputa de bola pelo meio do campo. Vai caindo com a seleção brasileira. Sai pela linha de lado. Mais um arremesso de mão dessa vez para o time dos Estados Unidos. Quem vem para a cobrança é a Emily Fox. Fox na cobrança do lateral. Vamos ver para quem ela joga essa bola. A Johanna está perto dela. Movimentação também da jogadora Wilson. Ela joga lá na frente. Tenta uma ligação direta aqui pela direita. Bola pega em cima da jogadora dos Estados Unidos, cobra rapidamente na grande área, buscando Sofia Wilson dentro da grande área, levou para o fundo, vai tentar sair pela direita, tentou proteger, a bola acabou saindo linha de fundo. É só tiro de meta para os Estados Unidos, para o Brasil fazer a cobrança. Vamos nos aproximando dos primeiros 10 minutos de jogo aqui no Castelão. 0-0 é o placar. 0-0 para você ligado. Fernando Alves, só para situar. Chuteira vermelha, Michelle Cooper, tá? Pra ficar mais fácil pra gente aqui, do lado direito do campo.
3: Eu tô pensando só na piadoca.
2: É verdade. Não.
3: Tô me segurando.
2: Emily Fox, corta de cabeça. Cooper faz o domínio, tenta jogar pra Wilson. Rasga a defesa do time do Brasil. Briga pela bola, Johannes. Johannes, a bola sobe, desce, tem disputa de bola. Vai sobrar ali com a jogadora Lindsay Haps. A Lindsay Haps tenta o domínio, manda pro campo de ataque. Bola sai pela linha de lado. Bola sai pela linha de lado. É mais um lateral para a equipe dos Estados Unidos. Já cobrado. Tenta fazer o domínio. Briga pela bola. Rasga a defesa brasileira. Ela vai saindo pela linha de lado. Mais um arremesso lateral para os Estados Unidos. No Castelão. O tempo corre no ritmo da bola. 10 minutos. 10 de bola rolando. 10. Primeiro tempo de jogo. Placar da Verdinha marca.
4: Brasil.
2: 0 para o Brasil.
5: Estados Unidos.
2: 0 para os Estados Unidos. 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
2: 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Bom demais ter você ligado com a gente aqui no YouTube, deixando o seu like, deixando sua mensagem. Obrigado, galera, pela audiência e pela preferência. Emily Fox na cobrança de lateral, joga mais à frente, tenta uma conexão com o ataque, corta a defesa. Mais um lateral para os Estados Unidos fazer a cobrança. Emily Fox outra vez na cobrança do arremesso lateral. Vamos ver para quem ela joga essa bola. Movimentação da Raps ali perto do bico da grande área. Ainda Emily Fox joga na linha de fundo, tenta uma conexão com o ataque, faz a pressão, domina a bola. Ainda Wilson tenta levar para o meio, chega rasgando a defesa do Brasil, mas a bola pega em cima da Wilson, sai. É lateral para o time do Brasil fazer a cobrança. 10 minutos de um jogo de movimentado, até agora poucas chances reais de gol, ô Janaína, mas pelo menos muita movimentação, perde ganho danado do campo.
6: Um jogo muito truncado, né? Se você for ver ali, elas estão no mano e estão perseguindo a nossa linha defensiva. Está sempre perseguindo o ataque delas. Não troca. Comunicação ali está muito importante na nossa linha defensiva.
2: Tem lateral Brasil fazer a cobrança. Arremesso lateral para a equipe do Brasil fazer a cobrança. Já cobrado. Fica com o time brasileiro. Domina, prende bola. Marisa vai para o chão, pede falta. Arbitragem para a marca. Falta em cima da camisa 20 do Brasil. O árbitro está parando e está marcando. Vai Marisa para... Não, marcou só lateral mesmo. Já cobrou Marisa. Lateral cobrado. Tentou uma conexão à frente. Não deu certo ali com a jogadora que era a Aline. Já perdeu a bola. Recuperação dos Estados Unidos. Cooper tenta avançar. Chega. Dá combate a Marisa. Rouba dela. Agora foi derrubada. A Cooper derrubou a Marisa. E tentou ir para a cobrança rápido o Brasil. A árbitra não deixou. Agora sim a cobrança foi feita. Lançamento lá para a ponta. É para Gabi Portillo. Esticada. Sai da meta para fazer a defesa. Cláudia Dickey. E vai reparar a bola em jogo. 12 minutos do primeiro tempo. 0-0. Teimoso na Arena Castelão. Arena Castelão lotadinha. Toda de amarelo. Pintada de amarelo. Arquibancada do Castelão. E agora a arquibancada está aplaudindo bastante ali. Não sei exatamente o quê. Mas tem um aplauso geral na arquibancada. Acho que é porque a faixa baixou mais uma vez, né, Fernando?

0: jogando ali?
1: Sim.
0: Com o nome das jogadoras. Tem falta para os Estados Unidos fazer a cobrança. Johannes na bola. Johannes preparada. Lily Johannes é a camisa número 7 dos Estados Unidos. Vai deixar um pouco mais atrás com a Emily Sonnet. Sonnet tem que recuar ali para o círculo central para repor a bola em jogo. Sonnet preparada para a cobrança da falta, mesmo dentro do círculo central. Vai a camisa 14 dos Estados Unidos. Vai a arquibancada, joga junto à arquibancada aqui no Castelão. Sonnet faz o lançamento para a grande área. A bola viajou nos braços da goleira Lorena. Pega firme e vai repor a bola em jogo. E vai tentar fazer uma ligação rápida para o ataque. É para Dudinha. Bola esticada. Dudinha para cima da marcação da Sonnet. Sonnet recua de cabeça para a goleira Dickey, que estava atenta. Segurou firme e vai repor a bola em jogo para a equipe dos Estados Unidos. Vamos ver para quem ela joga essa bola. Joga no chão. Ela mesma vai sair tocando. Goleira Cláudia Dickey. Ainda Dickey. Ninguém dá combate
2: no
0: Brasil.
2: Tudo no mano, ó. Tudo no mano, não tem ninguém sobrando.
0: Marcação alta do Brasil, Janaína. Marcando a saída de bola. E aí, a árbitra parou, marcou uma falta no lance meio que sem bola. Falta para os Estados Unidos fazer a cobrança. Marcação perfeita, viu? Alta, não deixa ninguém dos Estados Unidos sobrando. E a ola começa a passear do Castelão. Participe da ola você também, Fernando Alves.
1: Oi!
0: A ola passeando no Castelão. Me lembrou a Copa de 2014. A do ano que vem vai ser legal demais aqui no Castelão. É a Copa do Mundo Feminina no Brasil. Tem mais um lateral para os Estados Unidos fazer a cobrança. Emily Fox na cobrança do arremesso lateral. A Raps está pedindo ali pertinho dela. Emily Fox preparada para a cobrança. Vamos ver para quem ela joga. Bem marcadas todas as jogadoras dos Estados Unidos. Tentou jogar na linha de fundo, busca espaço ali a Emma Sears, coloca mais atrás, era para Emily, para Raps, Raps perdeu, tenta descer em contra-golpe a equipe brasileira, briga pela bola, já perdeu, tem mais um lançamento, bola esticada para Tainá Maranhão, chega a defesa dos Estados Unidos, afasta, manda lá para frente, vai virar um lançamento ali para a jogadora Cooper, a Cooper disputou, a bola cai, sai pela linha de lado, lateral para os Estados Unidos, vem para a cobrança, camisa número 7, a Lindsay Johannes, Lily Johannes, deixa para Emily Fox. Fox na cobrança do lateral. Raps já se projeta um pouco mais lá para o meio. Vem para tentar receber a Wilson. Vamos ver quem vai fazer o domínio dessa bola. Lateral para o time dos Estados Unidos. Preparada a Emily Fox. Antes a árbitra vai ali conversar com a jogadora brasileira.
2: O sistema da seleção obriga sempre a deixar as duas alas, né? Ó, o Brasil sempre está com as quatro em cima. É muito difícil. Ela sempre fica com quatro jogadoras atrás.
0: É verdade. É a leitura tática aqui da Janaína Queiroz para a gente. Afasta a zaga da equipe do Brasil. Tenta descer para o ataque. Recuperação das norte-americanas. Mais um corte pela seleção brasileira. Aline Gomes manda lá para frente. Recuperação. Aline consegue passar a marcação da Johannes. Vai trazendo para o meio. Vai deixar duas para trás. Aline vai costurando. Vai chegando na intermediária. Foi derrubada. Parada com falta. É falta em cima da Aline. A arbitragem está parando e está marcando o Fernanda.
2: Sou muito fã da Giovana. Como que essa menina não teve oportunidade com a Pia?
1: E
2: meu time, ela é titular.
0: E teve um cartão amarelo para Sonnet.
1: Isso, a Sonnet, a primeira amarela da partida. Estavam ela e a Johannes marcando a Aline. Quando ela foi derrubada, a árbitra marcou falta. Falta perigosa. Falta central. Já estava ali organizada para fazer a cobrança. A camisa de número 21 agiu. Está ali também por ali a Tainá Maranhão. As duas conversando e a torcida na vibração, Breno.
0: Gil é uma das que estão na bola.
1: Marisa também.
0: Falta para a equipe do Brasil. É falta perigosa, é da intermediária. Só tem uma jogadora agora pronta para fazer a cobrança. A árbitra espanhola já autorizou. Vai para a cobrança. É a seleção brasileira podendo abrir o placar. Autorizada, partiu para a cobrança, tem jogada ensaiada, vem pancada para fora! Maranhão chegou chutando, mandou aqui naquela antena que sustenta a rede, Fernando.
1: Era só ter esticado mais um pouquinho que tinha dado certo. Na jogada ensaiada, ficou ali a Gil para fazer a cobrança, mas quem fez o chute foi a Tainá Maranhão, por isso ela chutou a bola pela segunda trave da goleira Dicker, e aí só tiro de meta. E o amarelo, Breno, foi para Lavelle, 16. O telão confirmou aqui. Lavelle, 16. 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
3: Lá vem Brasil atacando lá pela direita, escorregou, levantou a Portilho, briga pela bola, perdeu da disputa de bola. E é só lateral para o Brasil fazer a cobrança. Pelo meio, 18 no primeiro tempo, 0-0 é o placar. Brasil chegou com perigo agora há pouco na cobrança de falta da Tainá Maranhão. Lateral para o Brasil fazer a cobrança. Vamos ver quem aparece ali para receber. Movimentação perto da grande área dos Estados Unidos. É para Dudinha, brigou pela bola. A sobra vai ser com a seleção brasileira ainda. Ao lado da grande área pela direita. Na linha de fundo, vem cruzamento. Bola levantada para a grande área. Subiu todo mundo, ninguém achou. A sobra de bola vai ser com a Cooper. Cooper tenta descer. Chega tirando a jogadora do Brasil. Sede lateral para os Estados Unidos fazer a cobrança. Vamos nos aproximando dos 20 minutos. Vamos nos aproximando dos 20 do primeiro tempo. 0-0 ainda teimoso aqui no Castelão. Você curtindo Amistoso Internacional na Verdinha.
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3: Aqui por a bola em jogo, a goleira dos Estados Unidos. Cláudia Dickey. Vai aqui por a bola em jogo. Vamos ver onde é que ela vai jogar essa bola. Vamos nos aproximando dos 20. Dickey vai ser autorizada para fazer a reposição. O Castelão é barulhento, o clima é de festa. Um grande jogo para um grande público, o maior público do Nordeste, para ver a seleção feminina jogar. Lá vem a Raps, colocou, abriu ali pela esquerda, tentou passar, vem para cima da marcação, grande jogada. É a Peterson, lance perigoso, bateu para o gol, pegou, Lorena! Defesa da goleira do Brasil! Numa boa jogada pela esquerda do time dos Estados Unidos. Estava atenta para fazer a defesa, Lorena, segurou firme. Já repôs a bola em jogo, faz o lançamento. Proteção da Peterson, a bola acaba saindo, mais um lateral, dessa vez para a equipe norte-americana fazer a cobrança no Castelão. O tempo corre no ritmo da bola. 20 minutos, 20 passados, 20 do primeiro tempo. Placar da Verdinha marca
4: Brasil
3: 0.
5: Estados Unidos
3: também 0.
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3: 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Bom demais ter a sua companhia, vai chegando, vai deixando like, vai deixando a sua mensagem também. É bola para o time dos Estados Unidos, no campo de defesa. Falta marcada a favor da seleção norte-americana. Lançamento na entrada da área, Raps disputou de cabeça, sai do gol, Lorena, para encaixar, segura firme essa bola e vai repor em jogo. Lorena tem pressa para fazer a reposição, dá um chutão para frente, a bola subiu e desceu, viajou lá para o campo de ataque, vem para a disputa, a Tainá Maranhão tira a defesa, a sobra de bola vai ser da equipe dos Estados Unidos, não, vai ser lateral para o Brasil, brigou pela bola Cooper, mas não conseguiu, lateral para o Brasil fazer a cobrança. Isa já cobrou, jogou mais à frente, vem para a disputa, faz o domínio mais uma vez, tenta passar, lançamento de pé canhoto, lançamento feito, boa bola esticada para o ataque, vinha chegando a Tainá, brigando pela bola, tirou a defesa dos Estados Unidos, Façonê colocou para fora, saiu de mais um lateral, lateral para o Brasil fazer a cobrança, é aquele lateral paralelo à grande área, lateral paralelo à grande área, vamos ver se joga direto, acho que é a Marisa que está vindo aqui para a cobrança, vamos ver se ela joga direto na grande área. Marisa preparada para a cobrança do lateral. É a camisa 20 da seleção brasileira. Com palmas, arquibancada. Vai incentivando. Sobe o som. Marisa na cobrança de lateral. Jogou na grande área. Gil disputou. A bola quicou no gramado. Vai sobrando. Sai, Cláudia Dickey para fazer a defesa. Já vinha escorando lá para tentar a jogadora da seleção brasileira. Mas a Dickey chegou primeiro. Repôs a bola em jogo. Fica com ela. Fica com a posse dos Estados Unidos. A marcação do Brasil extremamente acertada, Janaína. A gente consegue perceber que nenhuma jogadora fica livre.
7: Jogo de força completamente. Tá, como comentei, está no individual e o Brasil veio com um sistema diferente, né? E se você for ver a linha defensiva delas, tem uma sobrando. Mudaram também. Viram que a dificuldade no jogo anterior foi com o ataque do Brasil rápido, então elas colocaram uma sobra ali.
3: Tem sobra dessa vez, mudanças tanto do Arthur Elias como da Emma Reyes. Os técnicos fazem modificações em relação à partida.

0: O que aconteceu na Neoquímica Arena? Teve cartão amarelo. Amarelou para a seleção brasileira. Amarelou para Gil. Camisa 21.
1: Primeiro amarelo para a seleção brasileira. Gil, camisa 21, após falta na atleta da equipe dos Estados Unidos. Falta para as norte-americanas. Já se organiza para a cobrança ali a camisa de número 11, Wilson.
0: Também amarelou para Wilson.
1: Não, ela vai cobrar a falta.
0: Ah, sim, vai cobrar a falta. Lançou lá pra frente. Rasga a defesa do Brasil. Tira dali a Isa. Lançamento feito pro campo de ataque. Briga pela bola. Vai sobrar com a Tainá Maranhão. Tainá Maranhão no mano a mano. Vai fazer o lançamento pra outra ponta pra Gabi Portilho. Fica fácil pra Cláudia Dickey fazer a defesa. Ela já repôs. Chega na Raps. É a capitã da equipe dos Estados Unidos. Raps domina. Vai tocar de lado com o Johannes. Johannes recebe e tenta se livrar da marcação. Aí daí Johannes faz um lançamento longo. É pra Cooper. A bola é boa. Dominou. Não tem impedimento. Cooper entrou na grande área. Vai bater pro gol. Cai pra defender Lorena. Super atenta a goleira do Brasil pra fazer a defesa, Fernanda.
1: Salvou aí a bola. Ficou fácil também pra ela fazer a defesa, porque a Cooper não tinha domínio suficiente. Mas ela veio pela direita, tentando contra-ataque, mesmo marcada com a atleta da equipe do Brasil. Mas aí Lorena faz a defesa e vai repor a bola em jogo. Quando cai, um atleta também da seleção brasileira fica ali pelo chão, entra o departamento médico pra fazer o atendimento. Mas segue o placar aqui na Arena Castelão, 0 Brasil, 0 Estados Unidos, no amistoso da seleção feminina em 2026.
0: Jogo tá parado, Janaína, você tava conversando aqui comigo na interna, o jogo dos Estados Unidos, esse lançamento longo dos Estados Unidos é mais perigoso, né?
2: Sim, eu acho que o jogo hoje ele tá sendo um jogo mais direto, né? Então estão tentando achar ali uma brecha, porque tá, como eu comentei, tá um jogo muito truncado, difícil hoje o jogo, tô gostando. Hoje vai ser complicado para a nossa seleção, mas eu estou muito confiante.
0: É o momento das jogadoras se hidratarem por ali, Fernanda Alves.
1: Isso, aproveitando o atendimento, elas pararam para hidratação. Tanto o Arthur Elias como a Mena, a Emma, estão conversando com as atletas ali para mudar estratégia, falar o que é que pode acrescentar, o que é que pode modificar para poder organizar. E aí a arbitragem já pede para o retorno das atletas para o gramado. Todo mundo ali conversou, chega para dar uma orientação e agora vai repor a bola no jogo a goleira do Brasil, Lorena.
0: Lorena, então, vai repor a bola em jogo. As jogadoras estão voltando para o gramado e foram ali para o momento de hidratação. Aqui, geralmente, é mais quente, né? Elas sentem mais o calor do que sentem em São Paulo. Então, é natural que tenha essa parada.
1: E mesmo hoje está de boa, clube. Viu?
0: Mesmo no jogo. Para você e para mim, que somos cearenses, para a Janaína. Para as norte-americanas, com certeza, não está tão de boa, não, viu?
1: Ah, mas aí é problema delas.
0: Como é que é?
1: Cada qual com seus problemas. Ema.
0: Ema, né, Fernando? Vai repor a bola em jogo, vai dar bola ao chão ali para Lorena, árbitra da partida. Lorena, goleira brasileira, quem tem a posse? Vai sair jogando ali com a Isa. Vamos ver o que ela vai fazer. A Isabela está mais aberta lá na direita, a Isa está centralizada. Faltava uma jogadora do Brasil voltar. Está retornando para campo a Angelina.
1: Ela estava recebendo atendimento.
0: Angelina, se Antero Neto estivesse narrando esse jogo aqui na Verdinha, ele diria que era o nome da filha dele, né?
1: Eu lembrei dele.
0: Exatamente. Manda pra frente, Johannes. Corta de cabeça, Marisa. A sobra de bola vai ser com os Estados Unidos. Sondé, mete a cabeça na bola. Recuperação do Brasil. É a Tainá Maranhão. Ela acelera, vai em cima da linha lateral. Aqui pela esquerda. Passou pela Reps. Aí o Tainá Maranhão. Driblou mais uma. Tainá Maranhão faz o lançamento. Vai ligar com a Gabi Portilho. Portilho fez o domínio. Ainda ela tenta jogar mais à frente. Busca espaço o Brasil. Dá combate lá a Avery Patterson pra tentar tomar. Ainda a seleção brasileira. Patterson vem pra disputa. Joga pra fora. Lateral pro time do Brasil fazer a cobrança. Quem sobe é a Isabela para a cobrança do lateral. Vamos ver quem é que escora lá para receber. Lateral para o Brasil fazer a cobrança. Vamos ver para quem é a Isabela. Joga essa bola. Tem movimentação da Gio ali perto. Ela tenta jogar na grande área. Tira a defesa. Rasga Johannes. Tenta lançar lá para o campo de ataque. Vai brigar pela bola. Wilson deixa ela sair pela linha de lado. Mais um lateral para a seleção brasileira fazer a cobrança. Vamos chegando a 27 minutos, é primeiro tempo de jogo, 0-0. Amistoso internacional para você na Verdinha, seleção brasileira feminina contra a seleção dos Estados Unidos. Seleção dos Estados Unidos, adversário sempre muito duro, pariu duríssimo. Lá vem o Brasil, tem chute travado, bola vai sobrando. Lá na ponta direita, briga pela bola, Gabi Portilho, a bola sai pela linha de fundo, mas é escanteio. Ganha o escanteio pro Brasil, Fernanda.
1: Gabi Portilho foi esperta, tentou tomar a bola, mas quando viu que houve o último toque na atleta da equipe dos Estados Unidos, deixou ela passar, por isso o escanteio para o Brasil.

0: já caminha ali para fazer a cobrança. Angelina, camisa 8. E pede vibração da torcida.
1: Pede pra galera levantar, pra galera fazer barulho. Vai lá pro escanteio e fala, pode fazer barulho aí. E a torcida obedece, tá? A torcida responde.

0: Dessa velocidade, enfiada de bola para Emma Sears. Sears dominou lá pela esquerda, para cima da marcação, dá combate. A Isabela tira dali, manda pela linha de lado. Lateral para os Estados Unidos. Tem jogadora brasileira caída, acho que é a Dudinha que está caída aqui desde a hora do lançamento. Está no chão a Dudinha, Fernanda.
1: Ficou no chão, tanto ela como a atleta da equipe, a atleta dos Estados Unidos. Ela já levantou, mas a Dudinha segue no chão ali. O choque foi pesado para ela. E o departamento médico brasileiro também já entra para fazer o atendimento. A árbitra está ali conversando com todo mundo. Vai lá para entender a situação também da Dudinha. E vem também a outra árbitra aqui para falar com o Arthur Elias. Porque ele ficou na bronca, reclamando bastante. Já que ela não aplicou a falta e também não deixou o atendimento acontecer antes.
0: E pelo que você, pela tua experiência aí, Janaína, me parece que há alguma coisa ali na articulação do joelho?
2: Eu espero que não tenha sido um entorse ali. Ela pisou em falso e aí ele já faz ali o teste da gaveta para ver se o joelho já sente algo frouxo no joelho. Ó, teste
0: ela
2: da
0: tá
2: gaveta.
0: Chorando.
2: E a jogadora sente, viu? Eu já machuquei 3 vezes o joelho. Então, se ela tá dessa forma, ele imediatamente já fez o teste da gaveta.
0: É, a Janaína sabe bem o que é isso. A gente está revendo
1: como,
0: o lance,
1: Janaína. Como é o teste da gaveta? Explica pra gente.
0: Ah, foi a pisada. A pisada, o joelho dela balançou feio, Janaína.
2: Gente, muito feio, viu? Olha, não queria, acho que ela não consegue mais voltar. A Dudinha, ela é uma jogadora muito forte, né? Talvez a musculatura dela segure, mas pelo movimento pra dentro ali, ó.
0: É, a pisada, o joelho dela acaba balançando muito. A Fernanda te perguntava sobre o movimento da gaveta. É meio que balançar aqui a articulação, né? Pra ver se sente no joelho.
2: Eu acho que ela não consegue mais.
0: Não vai dar. Acho que não vai dar pra Dudinha. Já fica atenta aí, Fernanda Alves, pra saber quem é que vai entrar. Porque pra Dudinha, pelo jeito, ela sai chorando. Ela sai chorando.
1: E aplaudida.
0: Aplaudida, muita dor no joelho. O joelho direito dela, quando ela vai se apoiar, o joelho acaba sacudindo demais e ali foi uma pisada em que acabou machucando. Tomara que não seja algo mais grave, mas pela reação da Dudinha, preocupa, Fernanda.
1: Sim, bastante, porque ela segue chorando. O pessoal que faz o atendimento retirou já a Dudinha aqui na maca. E aí, vamos aguardar para ver quem vai entrar em campo. Arthur Elias já chamou ali alguém para entrar em campo. Vamos só aguardar. Daqui eu acho que é a Lauren. Vou só esperar aqui para ver o número da camisa para a gente confirmar.
0: Você ligado na Verdinha, no Castelão, o tempo corre no ritmo da bola. Minutos, 31 passados. É primeiro tempo do jogo, o placar da Verdinha marca.
3: Brasil!
0: 1-0.
4: Estados Unidos
0: também 0.
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0: Comigo da jogo, você tá curtindo futebol na melhor.
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0: 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É bom demais contar com você, com a gente. Você ligado no radinho, a imagem da telinha, o som do radinho. Muito legal ter você com a gente. Avery Patterson vai para a cobrança do lateral. Vamos ver para quem ela joga essa bola. Tenta jogar na grande área. Brigou pela bola ali a Wilson. A bola pega também na defesa do Brasil. A Isa Ré estava junto com ela. A bola acabou saindo pela linha de fundo. Escanteio para os Estados Unidos. Vamos ver quem é que está correndo lá para a cobrança. Eu acho que é a Lavelle que está indo lá para fazer a cobrança.
1: Lavelle. E mudou
0: tá
1: o Brasil.
0: Mudança no Brasil. Não deu para a Dudinha. Quem vem?
1: Não deu mais. Saiu a Dudinha com a camisa de número 7 e entra a Bia Zanerato com a 16.
0: Zanerato vem pro jogo, já a Janaína fala pra gente, deixa eu só ver aqui essa cobrança de escanteio para a equipe dos Estados Unidos. Zanerato vem pro jogo, Bia Zanerato, no lugar da Dudinha, foi a alteração. Ela não consegue pisar no chão. Escanteio cobrado, a bola viajou, tem toque de cabeça, a bola fica viva na grande área. E Johannes, a bola passa em frente. A Johannes, ela não estava numa posição boa para finalizar. Acabou perdendo a oportunidade.
1: Detalhe.
0: Lá vem os Estados Unidos, Lorena faz a defesa, não vale mais nada. Diga, Fernanda.
1: A Dudinha saiu aqui pelos braços. Tentaram levar ela mancando, mas ela não consegue pisar no chão, machucou o joelho direito. E aí a gente percebe daqui de cima de onde a gente está, que está bem inchado mesmo. O joelho estava mais ou menos da mesma grossura que a coxa. Então daí a gente tira a situação. Daqui ela deve seguir para o hospital para fazer exames.
0: Negócio sério, viu? Preocupado.

0: Pante para Dudinha. 33, quase 34 do primeiro tempo, 0-0 é o placar para você ligado com a gente. Lá no Paraná, Jacir acompanhando. O Oliveira também ligado com a gente. Quem mais aqui? Daniel, obrigado Daniel Gomes pela audiência. Johannes, tem disputa de bola, vai para o chão, pede falta. A arbitragem vai parar e vai marcar falta em favor dos Estados Unidos no campo de defesa. Que não seja, é claro que preocupa muito pela imagem, né? Mas que não seja o mais grave possível para a Dudinha, que ela consiga se recuperar mais rapidamente. Obviamente que pela maneira como ela sai do Castelão, sem pisar no chão carregada, obviamente que esse joelho aí não vai se recuperar tão rapidamente, mas que também não seja o prazo máximo, né? Para que em breve ela possa estar vestindo a camisa da seleção mais uma vez.
1: Tem disputa de bola no alto. O médico, quando ele já faz o teste da gaveta, ele já não fala a certeza ali, ele só pede um exame para ter a certeza. E a jogadora sente, né? Sente logo um estralo e aí não tem mais o que fazer. Mas vamos esperar o exame, espero que não seja nada grave, porque é uma falta muito grande. A do Dudinha, uma jogadora sem comentários. Espero que... É muito triste, mas vamos esperar os resultados dos exames.
0: Vamos esperar o resultado dos exames. Seleção brasileira vai informar em breve a situação da Dudinha. 35. O jogo está parado mais uma vez. Tem lateral para a seleção brasileira. Isabela preparada para a cobrança. Vamos ver onde é que ela vai jogar essa bola. Jogou buscando lá na linha de fundo. Chega a defesa para cortar. Cede escanteio. Escanteio para o Brasil. Angelina já se desloca para lá, Fernanda.
2: Já vai ali Angelina, camisa 8, para fazer a cobrança, mas mais uma vez tentava chegar ao Brasil pela direita e foi interceptado pela defesa das norte-americanas. Vai lá Angelina, camisa 8, para fazer a cobrança. Todo mundo dentro da área, fora só a Tainá Maranhão e a Isabela.
0: Escanteio para o Brasil fazer a cobrança. Vem bola para a área. Angelina preparada para fazer a cobrança do esquinado. Houve alguma coisa aqui que a árbitra veio dar cartão para alguém que está no banco do Brasil?
2: Para o Arthur Elias. Ou reclamação. E todo mundo está vaiando ela.
0: Cartão amarelo então aplicado. O Arthur Elias está dizendo que ela... O Arthur Elias fez aquele símbolo de tá ficando maluca, né? Com o dedo ali na altura da orelha. Escanteio para o Brasil. Enquanto isso, a Angelina está lá. Esperando para fazer a cobrança do escanteio. Diga, Fernanda.
2: Não, só repetir que ela estava esperando.
0: É verdade. E o Arthur Elias dizendo lá, mas tá ficando maluca, não falei nada, não disse nada. Escanteio para o Brasil. Tá demorando pra caramba, a árbitra da Espanha lá tá cismada com o Arthur Elias.
2: Cismou mesmo. Ela ainda tá reclamando da situação, aplicou amarelo, ele tá falando.
0: E lá vem ela de novo.
2: Porque a quarta árbitra... A quarta árbitra está falando para ela sobre a reclamação dele.
0: Ela vai expulsar.
2: Vai.
0: Ela está voltando e ela vai expulsar o Arthur Elias. Lá vem de novo a árbitra.
1: Professor, é um amistoso.
0: Não, é a vamos,
1: é, não. Segue o jogo.
2: Ela chegou lá e disse, dá segurada aí, meu anjo.
0: É, ela chegou lá, deu, mandou o Arthur Elias botar um colete agora. Ah, porque a camisa dele é preta, né? Dos Estados Unidos, é um azul muito fechado, quase preto.
2: E ele mostrou, né? Ainda, viu? Debochou. Lembrei da história que você falou do seu pai.
0: Tem escanteio. Angelina na cobrança. Capricha, Angelina. Capricha, Angelina. Levantou para o meio da grande área. Tem o toque de cabeça na zaga. Sobra de bola vai ser com a seleção brasileira. Maranhão levantou para a bola. Gol, cabeçada!

0: eu acho que a bandeira tá no ato, viu? Acho que o impedimento foi marcado, Fernando Alves.
1: Acho que foi ali contato na cabeça, né? Tem que parar.
2: Teve
1: foi
2: a falta também antes. Vamos aguardar.
0: É, bandeira tá no alto. Bandeira tá no alto, acho que o lance não valeu. O gol do Brasil foi anulado aos 38 minutos do primeiro tempo. Tá caindo o jogador do Brasil também ali.
2: Durante, depois da cobrança, ela caiu, a atleta do Brasil, que a gente não está conseguindo visualizar agora, mas a jogada continuou. Aí elas fizeram o gol, depois foi que a arbitragem sinalizou alguma situação de impedimento.
0: Gol anulado da

0: Seleção Brasileira, gol da Isa, gol de cabeça. A gente tá revendo aqui o lance, é uma disputa de bola, é a Marisa. A Marisa tá no chão, ela foi pra uma disputa ali, acabou levando a pior, tá caída a camisa 20 da Seleção Brasileira. Tá tudo bem com ela. Foi um choque, ele acha que de cabeça, concussão é sempre algo perigoso. E ela vai só dar, vai cobrar o impedimento à goleira dos Estados Unidos. Fala, Janaína.
1: Cara, o que me surpreende muito é a força física que está o Brasil. É, fisicamente, o Brasil evoluiu muito, muito, muito com essa comissão técnica nova. Então, isso é o que vem fazendo a diferença. Acredito muito eu que é o que vem fazendo muita diferença.
0: Pelo meu 39, quase 40 no primeiro tempo. Vamos para a reta final do primeiro tempo. Você ligado na verdinha, curtindo Brasil e Estados Unidos. É amistoso internacional, é data FIFA. Você acompanha futebol, você tem jogão no Castelão, tem verdinha no seu coração, no seu som também. Vai mandar pra frente a galera, Cláudia Dickey. A árbitra tá segurando muito o jogo. Por que que ela tanto conversa aí, pelo amor de Deus? Jogo amistoso, imagina essa mulher pintando uma Copa do Mundo, Jamais. Segurando o tempo inteiro, conversando, vamos ver o que é que ela quer ali. Chamou a Raps, capitã dos Estados Unidos. O que, que será que aconteceu aqui? Vai mandar fazer a cobrança do tiro de meta, do impedimento marcado a favor dos Estados Unidos. Manda lá pra frente. Johannes, briga pela bola. A sobra vai ser ali com o Wilson. Vai pro chão, pede falta. Arbitra Gimana seguir. Cooper faz um lançamento, mas aí já tinha uma falta. Falta pra Seleção Brasileira. Dentro do círculo central, falta da marcada, a arbitragem tá parando e tá marcando. O José Micael tá ligado com a gente falando, vai Brasil, eu acredito. Brasil venceu o primeiro jogo por 2-1 na Neoquímica Arena. 3 dias depois está aqui no Castelão, jogando para um público de mais de 40 mil pessoas. Para tentar vencer os Estados Unidos mais uma vez. E se o Brasil vencer hoje, sob o comando do Arthur Elias, ele vai empatar em número de vitórias. Essa é a sexta partida, ele venceu 2. Ele tinha perdido outras 3 e ele pode vencer sua terceira para empatar em número de vitórias com os Estados Unidos, comandando a Seleção Brasileira. Lateral para os Estados Unidos fazer a cobrança. Está lá para fazer a cobrança a Rose Lavelle. Quem fez a cobrança ali foi a Patterson. Avery Patterson tentou jogar na frente para Emma Sears, corta a defesa do Brasil. Mais um lateral, Patterson fez a cobrança, jogou para Emma Sears. Sears tentou dominar, vai invadir a grande área pela esquerda, invadiu, levou para o fundo, deu combate a Isabela, a bola fica viva. Sears recupera, ainda na grande área, tenta o cruzamento, escorrega, vai chegar para tirar a defesa do Brasil. A sobra de bola ainda é com a seleção norte-americana. Johannes é quem recebe agora, ainda Johannes tenta o passe mais à frente. Boa trama dos Estados Unidos pela esquerda, cruzamento na grande área, vem para Cooper, afasta de cabeça Marisa. A sobra de bola da jogadora da Seleção Brasileira, Gio, manda lá pra frente, roubada de bola, briga por ela os Estados Unidos. A sobra vai ser com a Seleção Canarinho, pede falta, arbitragem manda seguir, Cooper, boa enfiada pra Wilson, tira da Lisa Rez, a bola vai sobrando com o time do Brasil. É jogadora, Tainá Maranhão, botou na frente, foi puxada pela Soné, vai pro chão, pede falta, arbitragem manda seguir,
2: aí é loucura.
0: Johannes é quem tem a posse pelo time dos Estados Unidos. Trabalha com a Raps, é capitão da equipe norte-americana. Capitão fica no chão, pede falta. Agora ela marca uma falta em cima da Raps. E ainda deu um carinho ali.
2: Eu vi
0: um
2: negócio aqui, que eu não posso dizer, né? Mas, com a vontade, ela me deu um cartão. Amarelou também pra Gil. Pra Gil não, perdão. Pra Zanerato, 16.
1: Ela tá querendo complicar o jogo, essa árbitra, viu?
0: Tá complicando um jogo fácil. Amarelo ali para Bia Zanerato, que entrou na vaga da Dudinho. Rapaz,
2: Jana.
0: E ela foi com vontade para dar esse cartão, viu?
2: Jana.
0: 43.
2: Fazer uma pergunta para a Jana. Jana, você já levou algum puxão de cabelo? Assim,
0: Jana,
2: pra ser derrubada.
0: Jana está perguntando se jogando, você já recebeu algum puxão de cabelo durante o jogo?
1: Não, mas já recebi toques em partes íntimas, por
0: Meu
1: incrível
0: Deus.
1: Que pareça.
2: Aí
0: minha então, Nossa Senhora.
1: Por incrível que pareça.
0: Fernanda Alves, olha o que você arrancou aí, Fernanda.
2: Estou em choque.
1: Zagueira, né, então...
2: É.
1: Foi o contrário, o atacante queria me estabilizar, mas eu quase que dava uma nela.
2: Eu amei.
0: É falta para os Estados Unidos. Lançamento da Soneia na entrada da...

0: Olha, Raps de cabeça chega para defender Lorena. Pega firme.
1: Amarelou.
0: Já que... Amarelou para quem?
1: Raps, camisa 10 dos Estados Unidos.
0: Amarelo também para camisa número 10, Lindsay Raps, capitão da equipe norte-americana. Amarelinho registrado para ela, meu querido Samuca. Tem mais uma falta para a seleção norte-americana no campo de defesa. Tá lá para a bola, Johannes vai deixar para Patterson. Avery Patterson. Ela vai deixar para a cobrança da Kennedy Wesley. Quem caiu no lance foi a Patterson, né? E Wesley agora vai para a cobrança. Kennedy Wesley, para a cobrança da falta para os Estados Unidos. Manda lá para o campo de ataque, bola viajou. Vai fazer o domínio, tenta a conexão a Emma Sears. Deixa na Raps, rolou para o meio, ninguém aparece. Antecipação da Marisa. Marisa faz um lançamento longo. Tenta uma ligação para o ataque, corta de cabeça a defesa dos Estados Unidos. A sobra de bola vai ser com a Emma Sears. Sears para cima da marcação da Isabela, no mano a mano, tentou passar. Rasga a defesa do Brasil. Angelina chegou cortando. A sobra com Wesley. Kennedy Wesley faz recuo de bola para a goleira Cláudia Dickey. Dickey dominou, faz pressão. Brasil, Dickey manda lá para o campo de ataque. A bola vai sobrar com o time do Brasil de novo. Recuperação da seleção brasileira. Sobe a placa aí, Fernanda.
1: Mais 7 minutos. Vamos até 52.
0: 52 minutos até no primeiro tempo, tem bola rolando. Permanece o 0-0 para Brasil e Estados Unidos. Você Breno, ligado com a gente aqui na Verdinha. Fala, Fernanda.
1: Eu falei 52, mas eu estava contando aqui para ver se eu estava certo.
0: É, tá certo. É porque somos de humanas, Fernanda Alves. Somos de humanas.
1: Eu sempre me perco. Não adianta.
0: Não somos das exatas. Lançamento na grande área. Zanerato briga pela bola. Tem disputa. Desarma na hora do chute a zaga norte-americana. Briga pela bola ainda o Brasil. A sobra vai ser com Angelina. Jogou de lado o Gabi Portilho. Tentou passar. Foi travada na hora do chute. Subiu bandeira. Não vale mais nada. Impedimento marcado. Não está valendo mais nada. É bola para a seleção dos Estados Unidos. No Castelão. Tempo corre no ritmo da bola. 45, 45 minutos, 45 vira o relógio, 46 jogados do primeiro tempo. Placar da Verdinha, marca.
2: Brasil.
0: Brasil tem zero.
3: Estados Unidos.
0: Também tem zero.
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0: 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Vai deixando o like aí, vai deixando sua mensagem. Bom demais ter você curtindo o futebol com a gente. Pegaram a capitã dos Estados Unidos ali. Derrubaram a Lindsay Raps, Fernanda Alves.
1: Foi derrubada ali pela atleta do Brasil. E a árbitra já vai lá para ver a situação. Ela ficou pelo chão ali. Deve receber atendimento do Departamento Médico Norte-Americano. E segue em diálogo a arbitragem, as atletas norte-americanas e também algumas brasileiras.
0: Tá caída a Raps, a árbitra mandou ela levantar já, a falta foi marcada a favor da seleção dos Estados Unidos. Posse de bola para as norte-americanas. Seleção, segunda seleção no ranking da FIFA. E já também de olho na Copa do Mundo do ano que vem. Estados Unidos que tem 4 estrelinhas acima do seu escudo. A nossa seleção ainda não tem nenhuma estrela, mas quem sabe no Brasil, quem sabe em casa no ano que vem, em 2027, colocar essa primeira estrela no peito. Já tem amadurecido esse título nos últimos anos do Brasil. Falta cobrada, jogou na grande área, tira de cabeça a defesa do Brasil. Vai sobrando com a jogadora da seleção brasileira. Zanerato dominou, protegeu, girou. Ela vai rolar aqui com a Marisa. Marisa domina, Marisa pedalou. Marisa fez um lançamento, bola esticada, corta Lavelli. Briga pela bola o time do Brasil. Vem de novo pro ataque, corta mais uma vez. Entra para afastar dali a Kennedy Wesley. A sobra de bola vai ser no ataque. Com a seleção brasileira, com a seleção dos Estados Unidos. Lindsay Raps lançou na grande área. No lance perigoso, boa jogada. Tem um chute pro gol, defesa essa, Lorena sobrou. Tem a sobra de bola, Wilson. Pegou Lorena. Wilson perdeu a chance mais clara do jogo. A Lorena tava atenta, defendeu duas vezes. Fernanda
1: Santa,
5: que defesa
1: Lorena, na primeira vem pela esquerda, a atleta da equipe dos Estados Unidos faz o chute e ela faz a defesa. Quando a bola sobra, cai nos pés da Wilson, que fica de cara pro gol. Ela tinha só a chance de chutar e marcar o primeiro dos Estados Unidos, mas mais uma vez Lorena faz uma grande defesa e evita o primeiro gol das norte-americanas. Segue o placar, 0 Brasil, 0 Estados Unidos, e todo mundo vai à loucura aqui na Arena Castelão, Breno.
0: Não é para menos, Janaína. Que atuação agora espetacular da goleira Lorena.
5: Muito feliz por ela, que ela tá voltando de lesão, né? Tá tendo novas oportunidades na seleção.

0: Não tá dando continuidade. Ela pega demais, cara. Tá aí, essa é a Lorena.
1: Wilson, primeiro foi a Emma Sears, depois foi a Sofia Wilson. E a Lorena, duas vezes muito bem colocada, fez duas defesaças. E ela fica no chão, tá sentindo ali um pouco, recebendo atendimento médico, a goleira da seleção brasileira. 49 pelo meio, até 52 tem jogo nesse primeiro tempo. Você acompanhando, curtindo com a gente, ligado na Verdinha, curtindo o amistoso internacional. Bom demais ter você aqui. Tá caída ainda lá. A gente tá revendo o lance aqui, Fernando Alves. Foi muito a queima-roupa. A defesa da Wilson, do chute da Wilson, principalmente, viu?
2: Sim, ela foi muito reflexo também, né? Quando ela viu a bola chegar, ela só foi fazer a defesa, mas fez duas grandes defesas da Lorena, salvou aí a equipe do Brasil.
1: Tá de pé a Lorena, tudo certo com ela. Vai voltar pro jogo depois de duas defesaças. E o público espetacular reage a tudo na arquibancada do Castelão. Um espetáculo à parte para você que gosta de futebol. É só uma provinha. É só para você sentir o gosto do que você vai acompanhar na Copa do Mundo de Futebol Feminino no ano que vem. É no Brasil. E o Castelão também é sede. O estado do Ceará vai receber jogos. Você vai curtir a Copa do Mundo Futebol Feminino ano que vem no Brasil. E o Ceará é cidade sede. A sobra de bola com a seleção brasileira no campo de defesa. Angelina mandou para o campo de ataque. Briga pela bola, tá aí na Maranhão. Vem aqui para evitar a saída pela linha de lado. Ela contra a Cooper. A bola acaba saindo. Lateral para o Brasil. Marisa na cobrança do arremesso lateral. Tainá dá opção. A Tainá Maranhão dá opção ali pertinho dela. Pelo meio tem a Angelina, tem a Ari Borges também. Vamos ver onde é que ela vai jogar essa bola. Marisa na cobrança do arremesso lateral. A Gil vem também para receber. Ela tenta jogar mais à frente, sobra com a Gil. Gil trouxe para o meio, rolou do outro lado. Gabi Portilho recebeu, dá combate, tira a Patterson dali, manda lá para o campo de ataque, manda para Emma Sears. A bola acaba saindo pela linha de lado. É lateral para o Brasil fazer a cobrança. Mais um arremesso de mão, dessa vez do outro lado, lá pela direita. Quem vai para a cobrança é a Isabela. Ari Borges dá a opção pertinho dela. Tem também pelo meio a Gio. Vamos ver para quem ela vai fazer essa cobrança. Solta no meio para Angelina. Angelina foi desarmada pela Emma Sears. Wilson tenta o giro. Já perdeu a posse também. A sobra de bola com a goleira Lorena. Joga com os pés a goleira do Brasil. Manda lá para o campo de ataque. Bola viajou. Gabi Portilho disputou. Ela conjunto com a Lavelli. Lavelli vem para a disputa. Uma, duas vezes. A bola sobra com o Johannes. Vem para Reps. Reps ajeitou para Johannes. E Johannes carregou. Passou para o campo de ataque. Vem na velocidade. Ainda Johannes. Gio chegou puxando. Fez a falta. E a Gil já tem cartão. A Gil tem que ter cuidado, porque já tem cartão. Fez a falta em cima da Johanna, camisa número 7, Fernanda.
2: Exatamente, ela fez ali a falta e a árbitra já ficou na bronca com ela. Ela foi amarelada já no jogo. Se receber o segundo, vai expulso.
1: Tem que ter cuidado. Dessa vez passou em branco. A árbitra não deu cartão amarelo. Falta para os Estados Unidos. Reps está pertinho da bola. Aproxima ali também. Deixa eu ver quem está pertinho dela ali. Tem a capitã da equipe. Parece ali que é a Lavelli que está chegando. Deixa eu ver aqui se a gente consegue ver na imagem aproximada. A Reps já saiu da bola. É a Lavelli mesmo?
2: Lavelli.
1: Lavelli preparada para a cobrança dessa falta. É de média distância. Daí tem que bater com muita força. Ou pelo menos tentar tirar ali. É, aí tem que ser pancada. Lavelli toma distância. Vai no pé esquerdo. Subiu mais um minuto, Lavelli lançou na grande área, para ninguém, direto para fora, mas porque uma das jogadoras norte-americanas, que foi a Reps, caiu ali sozinha, a jogada que era ensaiada, faltou alguém no ensaio.
2: Mais um minuto.
1: E é só tiro de meta, mais um minuto, temos 52, já vamos para 53, vai terminar o primeiro tempo. É você curtindo com a gente aqui na Verdinha, amistoso internacional. Um minutinho mais acrescido pela árbitra da partida, a Cebolada, ela que é da Espanha. Vai terminar o jogo ou não? Ela pediu a bola, o que é que foi? Tá encrencando com o que agora? A árbitra da partida. Ela mandou cobrar mais uma vez ali o tiro de meta, né?
2: Homem é complicado, viu?
1: Paola Cebolada. Agora sim, vai fazer a reposição de jogo a seleção brasileira com a goleira Lorena. Vai jogar lá pro campo de ataque de novo. Não, sai tocando curtinho. Deixa com a Isabela. Isabela recebe, abre bola com a Gabi Portilho. Gabi Portilho recebe, tenta fazer o lançamento longo lá pro campo de ataque. Briga pela bola, Wesley. A bola sobra com a seleção dos Estados Unidos. Lá, Lavelli vem pra disputa. Saiu. Saiu pela linha de lado. Pelo meio tem 53. Vamos pra 54 já. Vai terminar o primeiro tempo. Sem gols. Zero pro Brasil. Zero pros Estados Unidos. Primeira etapa vai terminando. Recuperação de

0: Bola pela Raps. Falta em cima da camisa 10 dos Estados Unidos. Falta em cima da Raps. A árbitra está parando e está marcando. Termina o primeiro tempo. 0 para o Brasil.
1: Estados Unidos.
0: 0 para os Estados Unidos. Começa agora o...
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0: Craques do Intervalo no ar. Ninguém é de ninguém até aqui. 0-0 é o placar. O Brasil até chegou a marcar com a Isa Hess, mas o gol foi anulado, a posição era, não era boa e também teve uma falta em cima da Marisa. Portanto, o gol foi anulado, 0-0 até aqui. Os Estados Unidos teve uma ótima chance também com o Wilson, mas a excelente defesa da Lorena evitou que a seleção norte-americana abrisse o placar. Fernanda Alves, traz pra gente os destaques, o que você percebeu desse primeiro tempo.
2: Fernanda Alves!
3: Fim de primeiro tempo e até aqui 0-0 no placar. As brasileiras tiveram bom domínio da bola, tentaram criar grandes chances, assim também como as norte-americanas, mas ninguém conseguiu marcar gols. O Brasil até que fez, mas foi anulado pelo impedimento e aí por isso o placar fica zerado até aqui. O tricolor de aço não perdeu o costume, é. A seleção brasileira feminina, todo mundo já foi pelo túnel para o vestiário, assim também como as norte-americanas. Ficaram aqui no gramado apenas as atletas que estavam no banco de reservas. No segundo tempo, Arthur Elias deve fazer modificações e todo mundo fica na expectativa da entrada da Rainha Marta. Afinal, ele falou que ela iria jogar, não veio na escalação principal, então no segundo tempo a expectativa é que ela entre em campo e leve essa torcida à loucura, Breno.
0: Valeu, valeu, Fernanda Alves, nossa Fernandíssima, trazendo os destaques desse primeiro tempo. Samuca, a gente consegue fazer uma paradinha e daqui a pouco voltar aqui do Castelão para trazer as análises, as impressões desse primeiro tempo, beleza, Samuca? Rápida parada. Rápida parada, a gente volta já. 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
0: Craques do Intervalo no ar, de volta aqui direto do Castelão. O Brasil vai empatando 100 gols com os Estados Unidos, 0-0. Agora, tanto teve chance para um lado, quanto teve chance para o outro, né? A gente já poderia ter o placar aberto aqui, tanto para os Estados Unidos quanto para o Brasil. Deixa eu conversar um pouquinho com a Janaína sobre esse primeiro tempo. Janaína, gostou do primeiro tempo da seleção brasileira? O que você pode falar para a gente da atuação da seleção canarinho nesse amistoso no jogo de ida, no primeiro tempo, melhor dizendo?
6: Gostei, como eu comentei, um jogo que vai decidir nos detalhes, jogo de força, a gente está

0: ali competindo forças, mas o Brasil veio para fazer a diferença hoje, está mostrando que é a nossa casa, né? Então vai ser um jogo decidindo detalhes, jogo muito bom, mas espero que o Brasil aí consiga fazer um gol no segundo tempo. O Arthur deve mudar algumas peças para agora, né? Deve fazer algumas mudanças, mas são dois times que já se conhecem. Primeiro amistoso já tinha que mudar a estratégia, porque ia ficar muito, muito parecido. Então ele já fez alguma mudança, a treinadora deles também fizeram algumas mudanças. Então acredito muito no que ainda vai sair um gol para a nossa seleção.
1: Ô Janaína, te perguntar. Nos Estados Unidos a gente conseguiu perceber que eles acionaram no começo da partida mais o jogo aqui pela direita, muito em cima da Michelle Cooper, mas depois no finzinho, e conseguiram até melhores oportunidades, lá do outro lado com a Emma Sears, né, que é a trinca de ataque que eles colocaram no primeiro tempo. Ou seja, eles inverteram. Pela direita não deu, jogou mais pela esquerda, e foi por ali que eu acho que eles chegaram com mais perigo. Né?
0: Eu acho que eles estão tentando mudar a estratégia, né? Estão tentando mudar porque é marcação individual. Então a bola descoberta, vão tentar achar esse espaço por trás da nossa linha defensiva, mas a nossa linha defensiva é bem consolidada. Então vai ser difícil por aí, acredito eu. A Isa Reis ali, ela é muito firme. Estão tentando ali pelas beiradas, mas acredito que não vão achar nada na nossa seleção, não.
1: Pois é, e segundo tempo, a grande expectativa é pela entrada da Marta. O Arthur Elias garantiu na coletiva que ela ia jogar. Você acredita que ela já volte do intervalo ou não? Ele deve colocar ela com bola rolando já no segundo tempo.
0: Eu acho que ele vai dar uma seguradinha. Ele vai começar com o mesmo time. Vai deixar rolar ali uns 10 minutos e vai começar a fazer algumas mudanças. Porque a Zanerato acabou entrando, que o jogo passado ela jogou os 90 minutos, né? Então ela está também um pouco mais cansada. Mas acredito que pelo jogo de força ele optou por ela nesse momento. O nosso ataque é um ataque muito, muito ofensivo, né, de velocidade. Então acho que ele quer manter essas características para que não venham essas mudanças. Mas acredito que ele vai mexer ali com 10, 15 minutos, ele vai fazer alguma alteração. Esperamos nós que a Marta entre sim para trazer alegria para a gente, para colocar a nossa torcida, porque é o 12º jogador, né? Então precisamos. E a Marta é fundamental.
1: E a Marta, que conquistou 6 vezes o prêmio de melhor jogadora do mundo na FIFA, o primeiro foi há 20 anos. Só para você ter uma noção, gente. Há 20 anos atrás, a Marta ganhava o primeiro prêmio dela de melhor jogadora do mundo, dentre os 6 que ela já faturou. Ela ganhou em 2006, ela ganhou em 2007, em 2008, 2009, 2010 e 2018. Rainha Marta. Ela já marcou 8 gols contra os Estados Unidos. 7 deles em jogos com vários gols, né? Ela marcou 8 gols e hoje vai tentar marcar o seu 9º gol contra a seleção norte-americana. Todo mundo nessa expectativa para ver a rainha do futebol brasileiro, a grande estrela Marta. Inclusive, no próprio, eu estava acompanhando mais cedo, dando uma pesquisada, no próprio site lá da seleção dos Estados Unidos, eles tratam a Marta como algo incrível, genial. Eu esqueci exatamente a palavra que eles utilizam, mas é realmente num patamar completamente diferenciado, né? Então, tem toda essa expectativa para a reestreia da Marta 10 meses e 7 dias depois da última vez que ela vestiu a camisa da seleção brasileira, na final da Copa América do ano passado contra a Colômbia. Inclusive, ela marcou, levou para a prorrogação, marcou na prorrogação. Marta vai jogar nesse segundo tempo, tá? As únicas jogadoras que ainda não marcaram em partidas internacionais dos Estados Unidos foram as zagueiras Gisele e Thompson, a Lily Rayle, a Tara Rhodes e também a meio-campista Riley Jackson. Essas não marcaram ainda em jogos internacionais. São algumas informações, algumas curiosidades que a gente vai trazendo aqui dessa partida, desse amistoso internacional. Fernanda Alves, onde você está aí? Dá para ter acesso à galera? O que você consegue observar daí? Porque você está... Eu não sei onde você está aqui no Castelão. Certo é que você está no meio aí de toda essa algazarra, de toda essa festa que a torcida brasileira preparou para esse jogo de hoje, Fernanda. Daqui a pouco a Fernanda Alves fala com a gente. As duas seleções seguem no vestiário. Só mesmo as reservas dos Estados Unidos é que estão fazendo ali um trabalho dentro de campo de aquecimento. As reservas do Brasil também não estão no gramado. Você está acompanhando com a gente aqui. Deixa eu conversar. Cris Neves Silveira. Cris Neves Silveira vem aqui. Está aqui trabalhando também. Saudado no quartel que é serviço. Cris Neves Silveira, minha companheira de Diário do Nordeste, vai falar um pouquinho dessa primeira etapa. 1-0 a 0, onde a gente teve chance para os dois lados, Cris.

0: Mas que eu vou te falar, a Lorena fez um defesão, Cris Davis Silveira. Tem a vinheta dela aí, meu querido Samuca? Tem a vinheta dela aí? Separa a vinheta de Cris Davis Silveira pra gente, que eu quero ouvir a Cris sobre esse primeiro tempo. Tem ou não tem, Samuel Macedo? Ele tá procurando, viu?
1: Ele não gosta de mim.
0: Eu faço a vinheta pra você, Cris Davis Silveira.
1: A melhor vinheta possível foi essa, viu? Boa noite a todo mundo que está acompanhando a gente aqui na Verdinha. Ó, foi um primeiro tempo de muita pancadaria, né, Jana? Foi uma coisa muito séria. Pro torcedor que está só curtindo o jogo, adorou. Adorou, sim. Porque tá, o jogo está muito movimentado. Mas a gente quer que saia o golzinho do Brasil, né? Quase saiu ali, mas estava impedimento. Lorena também muito importante ali nas defesas, cresceu muito. A torcida está fazendo a parte dela, que é apoiar o time, gritar, fazer a festa. Mas a gente está aqui na torcida que sai esse gol, porque eu acho que vai ser a cereja do bolo, a vitória para essa festa bonita, para credenciar a Fortaleza ainda mais para sediar a abertura da Copa do Mundo no ano que vem. Essa cidade merece, as pessoas merecem, essa torcida merece. O futebol tá, como é que eu posso dizer? Jogo de alto nível, né? Duas grandes seleções, mas tem muita porradaria, muita briga, muito faltoso. O Arthur Elias está ali à beira do campo. Pistola, muito pistola, como disse aqui a Jana, mas a gente espera aí um segundo tempo com vitória do Brasil, né? Tem que voltar a gente.
0: O Silveira, eu fiquei preocupado da Gio ser expulsa, porque ela fez uma falta ali em cima da Raps e ela já tinha cartão amarelo. Eu olhei aqui pra Jana, a Jana olhou pra mim e eu falei, ih, mas a árbitra segurou. Agora eu vou te falar, essa Paola Cebolada também tá complicando o jogo, né?
1: Olha, está complicadíssimo para todos os lados, está complicadíssimo para mim também, que eu tenho que descer, viu, para pegar as imagens que eu tenho que fazer. Valeu, gente, bom jogo, valeu.
0: Valeu, Cris Silveira. Cris Silveira conosco aqui, fazendo falta agora, Cris Silveira.
2: Ei, Breno.
0: Oi, Fernanda.
2: Nosso operador bem Rubinho Barrichello, né, na vinheta.
0: Não, ele é Samuel Macedo, né, nosso diferenciado.
3: Quem?
0: Samuel Macedo.
2: Sim, você me chamou.
0: Só tem uma coisa. Você também, né, Fernanda? Você tá diferenciada pra caramba.
2: Não, você me chamou, mas eu estava bebendo água. Repondo as minhas energias. E ajudando também aquele nosso amigo em comum.
0: Samuel Macedo, só tem uma coisa pra dizer a você.
2: Aquele nosso amigo em comum. Você tá sabendo quem é nosso amigo em comum? Tá aqui do meu lado? Fazendo o mesmo trabalho que ele. Que é seu grande amigo.
0: Nosso amigo em comum?
2: Tá 2-3-2.
3: Não.
0: Quê?
3: Não.
2: 2-3-2.
0: Não, Fernando Alves, não tô conseguindo lhe ouvir.
2: Tô falando que eu fui buscar água e também busquei água pro nosso amigo, aquele que ele chama daquele apelido carinhoso que você me disse hoje mais cedo.
0: Você sabe que o apelido carinhoso é mais difícil de esquecer, né?
2: Você captou?
0: Não captei.
2: Tá mal,
0: vamos pro segundo tempo. Vamos para o segundo tempo. A seleção norte-americana já voltou, aparentemente, sem mudanças, né, Fernando?
2: Isso, a gente não percebe nenhuma sinalização de mudanças. Elas estão voltando aos poucos. Falta ainda uma parte das atletas e a seleção brasileira ainda não retornou ao gramado.
0: Daqui a pouco vai ter mudança. Daqui a pouco vai ter mudanças na seleção brasileira, nos Estados Unidos também. A bola vai rolar para o segundo tempo dentro de instantes. Brasil teve que fazer uma substituição forçada, né? A Dudinha acabou se lesionando, lesão no joelho. A Bia Zanerato entrou no lugar dela e a preocupação é sobre a condição de saúde da Dudinha, porque ela saiu carregada. Ela saiu sem pisar no chão, não tinha condição. Então, há uma preocupação aí do que aconteceu com o joelho dela. A Janaína Queiroz está com a gente aqui, é jogadora. Ela falou, olha, por essa imagem aí, preocupa. Por essa imagem aí, o árbitro, o médico já fez ali o teste da gaveta, então vamos esperar os exames, mas é algo preocupante. Então, a jogadora sabe, né? Acho que ela saiu chorando, ela sabe que é uma coisa provavelmente um pouco mais grave. A gente só espera que não seja o prazo máximo de recuperação. A gente só espera que não seja o nível mais alto de lesão. Mas que é uma coisa que preocupa, isso ninguém tem dúvida, pela maneira como ela saiu de campo aos prantos. Cadê a seleção brasileira que não voltou? As norte-americanas estão ali com a mão na cintura esperando as brasileiras voltarem pro gramado, Fernanda?
2: Pois é, mas aos poucos elas estão retornando. A gente já está percebendo aqui a movimentação para o banco de reservas.

0: e também voltando ao gramado.
1: Muito bem, já voltou a primeira ali, acho que é a Tainá Maranhão.
0: Bruno, você já olhou pro telão?
1: Não. Ah, tem a câmera do beijo.
0: Rolaram Alves aí, viu?
1: Fernanda Alves, eu tô com receio de apontar essa câmera do beijo pra onde você está.
0: Eu tô trabalhando, Bruno Rebouças.
1: Mas se apontar, tem que beijar, Fernanda Alves. Não tem essa.
0: Eu vou beijar quem?
1: Quem tiver do seu lado. Quem tiver do seu lado, Fernanda Alves. Esse é o ponto. Fernanda Alves, você sabe que eu não gosto de colocar ninguém em maus lençóis.
0: Eu sei, mas jamais, eu não teria isso aqui. Agora, dependendo da pessoa que eu estou pensando aqui, se fosse a pessoa que eu estou pensando aqui, aí daria certo.
1: Ora,
0: aqui
1: rapaz.
0: Não tem ninguém nessa vibe aqui, não.
2: Um beijo.
1: A locutora do Castelão está interagindo com o público e o público responde muito bem da arquibancada, né? Mas lá vem a seleção brasileira e vai ter mudança. Já vejo mudança ali, deixa a plaquinha subir para a gente saber quem é que vai entrar. Vai entrar a camisa... Vai...
0: 22, a Raíssa.
1: 21, Fernando Alves.
0: 21? É, eu tenho que botar... deixa eu colocar o óculos aqui.
1: É bom.
0: Vai entrar a 21, vai sair a 21, na verdade, que é a Gil.
1: E vai entrar a camisa 11.
0: Isso, a 11 é a Carolyn.
1: Carolyn.
0: Entra a Carolyn e entra também a Ludmilla.
1: É hoje. Vai entrar a Ludmilla.
0: E sai camisa a Gabi 14. Portillo.
1: Gabi Portillo vai embora. Vem a camisa número 14, Ludmilla. E vem a Carolyn no lugar da Gil. Acho que a Gil sai mais pela questão do cartão, né, Jana? Acho que sai mais.
3: São características iguais, né? Ludmilla, jogador de velocidade, muita força também, mais um jogador de força. A Carolyn não tem nem o que falar, né? Eu acho que é fora a Marta, ela é a nossa 10, então vem aí muito bem. Então, características quase que iguais. Opa!
1: Bola rolando pro segundo tempo!
4: Brasil!
1: Estados Unidos! Já tenta a seleção dos Estados Unidos fazer o corte do que avançava o Brasil. A sobra de bola vai ser com a seleção canarinha. Angelina dá um chutão pra frente, ele meio que de puxeta jogou pela linha de lado, lateral pra seleção norte-americana, já cobrado, tenta avançar, busca espaço aqui com a Emma Sears, vai pro chão, perde a posse. Isabela recupera pra seleção brasileira. A Isabela faz o lançamento longo, botou pra correr, lançamento feito, vai tentar chegar, briga pela bola, Carolyn foi desarmada. A sobra de bola é com o time dos Estados Unidos.

0: batido pela linha de fundo. É escanteio para as norte-americanas, Fernanda.
1: Logo no início do segundo tempo, elas tentaram contra-ataque e a Isabela, para ser mais esperta, colocou a bola pela linha de fundo. Escanteio para as jogadoras dos Estados Unidos. Na cobrança, a camisa de número 16, Lavelli.
0: Lavelli preparada para a cobrança de escanteio, vai jogar na grande área, é a mulher das bolas paradas nos Estados Unidos. Lavelli vai fazer o levantamento, olha a Reps ali marcada de perto, ó. A Reps marcada de perto pela Isabela, vai para a cobrança, a camisa 16, Lavelli, Rose Lavelli levantou para o meio da grande área, Reps tentou a cabeçada, não conseguiu, a sobra de bola vai ser com o time dos Estados Unidos. Lá do outro lado, Patterson tentou passar, a bola foi botada para fora pela Ludmilla, lateral para fazer a cobrança, Patterson está lá para a cobrança do arremesso manual, é a camisa número 6, a Kennedy Wesley, Kennedy Wesley preparada para a cobrança de lateral, já saiu, já vai deixar para outra, quem vai para a cobrança é a camisa número 14, Emily Sonet. Sonet para a cobrança do lateral. A árbitra está ouvindo alguma coisa do VAR ali, pediu para esperar um pouco. O que ela vai marcar por ali ou vai autorizar a cobrança? Ela autorizou. Sonet para a cobrança do lateral. Escora para receber a Patterson, jogou na grande área, para Reps. Reps recebe, faz a devolução. Ali para a camisa número 14, que é Sonet, tentou avançar, foi puxada, vai para o chão, pede falta, árbitra marca. Falta marcada, falta para a seleção dos Estados Unidos e pintou o cartão amarelo. Amarelo aplicado na camisa 19, Tainá Maranhão, Fernanda.
1: Amarelou para a camisa 19, Tainá Maranhão, depois de falta ali feita na atleta da equipe dos Estados Unidos. Falta perigosíssima pelo lado direito, próximo da grande área.
0: Quem vai para a cobrança é a Lavelli, mulher das bolas paradas. Lavelli vai bater com o pé esquerdo, é lá pela direita, vai de pé trocado para fazer a cobrança da falta. Lavelli, Johannes está no centro da grande área esperando para cabecear. A Reps também, a Reps inclusive reclama que está sendo puxada ali pela Isabela. Vai para a cobrança Lavelli, levantamento para o meio da grande área, tenta tocar de cabeça Patterson, a bola vai saindo pela linha de fundo, evitou a saída, Ludmilla tentou passar, bonito, passou pela Wesley, mas tocou errado, recuperação das norte-americanas, vai tentar chegar, busca espaço ali com a Avery Patterson, ainda tentou passar a camisa número 3, brigou pela bola, Ludmilla uma, duas vezes, consegue levar para o campo de ataque, vai chegar na Caroline, Caroline faz o lançamento para o campo de ataque, chega primeiro na cobertura Wesley, bota a bola mais atrás para a goleira de quem? Mas teve uma falta. Ela marcou falta de ataque do Brasil. Ela marcou falta de ataque da seleção brasileira.
1: Daqui a visão foi de que a atleta dos Estados Unidos derrubou a Tainá Maranhão. Mas a arbitragem interpretou o contrário.
0: Está caída a jogadora da seleção brasileira. O jogo está parado. 4 minutinhos de bola rolando. É segundo tempo de jogo para você ligado aqui. Jana Queiroz, me fala uma coisa. Caroline e Ludmilla, a gente já tinha visto a Bia Zanerato entrar. Brasil ainda tem duas modificações para fazer. Mas assim, a entrada da Caroline e da Ludmilla, o que o Brasil pode ganhar em termos de características? Você falou que é muito parecido com o que fazia a Gabi, com o que fazia também a Gil. Mas o que pode ser de diferente com essas mudanças que o Arthur Elias fez?
2: Eu acho que a gente precisava jogar mais um pouco pelo meio. E a Caroline pode ser essa jogadora que consiga armar. A gente está, como eu falei, está esse jogo muito direto. Então, colocar a bola no chão, trabalhar mais essa bola, talvez o jogo possa mudar. Está muita pancadaria, então acaba não tendo jogo. E a Caroline pode dar essa qualidade ali no meio.
0: Tem briga de bola do Brasil pela posse. Diga lá, Fernanda.
1: Mudou também nos Estados Unidos. Sai a 23, Fox. E entra a 2, Rodman.
0: Rodman, então, vem para campo. E o Brasil perde a posse e vem os Estados Unidos. Boa jogada, entrada da área. Patterson bateu em cima da zaga. A sobra vai ser com o Johannes. Deixou para Michelle Cooper. Cooper tentou jogar mais à frente. Bola esticada. Já perde a posse e seleção dos Estados Unidos. Recuperação do Brasil. Lançamento feito. Boa bola para Caroline. Se pegar é perigoso. Pegou. Vai invadir a grande área. No mano a mano. Limpou. Trouxe para o meio. Rolou. Do outro lado. Sai da meta. De quem para fazer a defesa? E a bandeira já está no alto. Já não vai. Valia nada, Fernanda.
1: Já tinha impedimento marcado, mas o Brasil conseguiu esse contra-ataque com a Caroline, que foi sozinha, tentou achar espaço para chutar de primeira, mas não viu o caminho se encontrar. Quando tentou fazer o lance para a direita, já estava no impedimento, por isso a bola vai ser reposta em jogo pela GK. Segue 0-0.
0: Trinity Rudman veio para campo. Só repete para mim quem saiu, Fernanda.

0: Fox, 23.
1: Fox. Então foi embora e a Trinity Rudman veio pro jogo. Mudança lá na lateral. Valeu, Fernanda. Obrigado. Olha o Brasil brigando pela bola. Recuperação das norte-americanas. Vai cair lá do outro lado. Tentativa de lançamento. Briga pela posse. Tenta avançar. Vai pro chão. Fica pedindo falta. Arbitragem vai marcar. Vai marcar falta. Falta em cima da Avery Patterson. Falta marcada em cima dela. Arbitragem está apontando. A disputa de bola que ela fez foi com tudo ali. E ficou no chão. Está caída. Vem para a cobrança Lavelli. Camisa número 16. Rose Lavelli. Vai jogar na grande área do Brasil. Bola parada é sempre perigosa. Bola parada é sempre um risco para a seleção brasileira. Lavelli na cobrança da falta. Vai jogar lá dentro. A linha perfeita da seleção ali para tentar afastar essa bola. Lavelli jogou na grande área. A bola procura Raps. Mete a cabeça na bola. Emma Sears tira parcialmente a defesa. Briga pela bola. O jogo está muito físico mesmo. Afastou a defesa da seleção brasileira. A sobra de bola é do time norte-americano. Patterson faz o lançamento. Briga Raps pela bola. Chega a Isabela. Corta. Tira o perigo dali. Manda lá para o ataque. Zanerato de cabeça. Tentou ajeitar. Outra vez a Patterson jogou lá para frente. Outra vez a Isabela deu um chutão para o campo de ataque. É um perde-ganho danado. Vai sobrando aqui com a Emma Sears. Sears jogou de puxeta buscando Wilson. Sofia Wilson vai ficar com ela. Camisa número 11. Wilson recebe. Lado esquerdo. Fora da grande área. Rola mais atrás. Entrega gratuitamente para a jogadora. Camisa 25. Buscava espaço com a Aline Gomes. Ela toca pelo meio. Busca espaço ali com Angelina. Angelina sai tocando mais atrás. Lançamento longo. Tentou esticada de bola. Lá para o campo de ataque. Tainá Maranhão recebeu para cima da marcação. Soltou no meio para Bia Zanerato. Zanerato. Boa jogada. Vem seleção brasileira com Carolina. Entrou na grande grande área, quem sabe agora, fintou a marcação, vem por baixo, Johannes para tirar e joga pela linha lateral, cedendo lateral para a equipe do Brasil. Chegou e chegou com perigo agora o Brasil, Fernanda.
0: Mais uma vez chegando ali o Brasil com a Carol pela esquerda, invadiu a grande área quando tentou fazer o chute. A zaga da equipe dos Estados Unidos interceptou a atleta e impediu o que poderia ser a primeira chance do Brasil de abrir o placar. Segue o placar 0-0 aqui na Arena Castelão.
1: 0-0, o grito de eu sou brasileiro com muito orgulho, com muito amor, passa a ecoar na arquibancada do Castelão. Escuta só, liga o Mickey aí, Fernanda. É a arquibancada jogando junto no Castelão. Lateral para o Brasil. Vem cobrança direto na grande área. Bola jogada lá dentro. Chega para tirar a defesa dos Estados Unidos. A sobra vai ser com a seleção canarinha. Vem para recuperar a bola Angelina. Angelina vai deixar sair para ganhar lateral. Arremesso de mão para o Brasil fazer a cobrança. Pelo meio 8, agora 9 minutos. Segundo tempo de jogo 0-0. É teimoso no placar. Você ligado na Verdinha. Curtindo esse amistoso internacional entre Brasil e Estados Unidos. Cobrança de lateral. Vai para fazer a cobrança. Vai para fazer a cobrança lá pelo lado. Já feita, vai caindo no meio do campo. Recuperação de bola dos Estados Unidos. E Sophie Wilson recebeu. Sophie Wilson partiu. Lavelli pediu. Bolão para Lavelli na grande área. Pintou o primeiro, bateu para fora. Perdeu chance clara. Rose Lavelli mandou para fora. Fernando tava cara a cara com a Lorena.
0: Todas assim, Estados Unidos. Já diz nosso querido J. Romulo, mas elas vieram no contra-ataque, pela direita, sozinhas ali, fazendo o passo a passo da Lavelli. Tinha a chance de chutar e ela chutou, mas passou ali pela segunda trave da goleira Lorena e passou só pela linha de fundo. Segue o placar 0-0, as estadunidenses perdendo a grande chance na Arena Castelão.
1: Perderam a chance mais clara aí, Janaína, não tem o que fazer não. É, goleira só faz olhar e torcer para que a bola passe para fora. Vai lá, vem o Brasil. Lá vem o Brasil na velocidade. Lá pela esquerda, Tainá Maranhão tentou, evitou a saída, brigou pela bola, ela sai pela linha de fundo. É só tiro de meta. Ô, Janaína, você que vê esse tipo de ataque aí, é só rezar para que o chute saia torto, né?
2: É, voltar e, ó, levar a mão pro céu. Ô, Deus, para fora. Tirar com os olhos. Meu Deus, o coração vai na boca.
1: Essa de tirar com os olhos, Fernando. O pessoal fala que a defesa é ciclope. Ciclope do X-Men, você só olha, né?
0: Tô ligada.
1: É a defesa ciclope. A Tainá Maranhão ficou caída lá, Fernanda. Preocupa? Sim.
0: No lance com a atleta dos Estados Unidos, ela ficou no chão quando

0: tentou tocar para deixar a bola aí dentro de campo. Está recebendo ali o atendimento, o Arthur Elias observa a situação. E tem algumas atletas aqui que já conversam também. Nada que ele tenha chamado ninguém ainda. Mas elas estavam conversando aqui. A Tainá aparentemente já está tudo bem. E vai repor a bola em jogo a goleira de quem? Da equipe dos Estados Unidos.
1: 11 minutos do segundo tempo, 0-0, segue no placar da Verdinha, é Brasil contra Estados Unidos, é jogaço pra você. E ano que vem, 2027, tem Copa do Mundo de Seleção Feminina no Brasil, você vai acompanhar jogos em todos os lugares do país, inclusive aqui no Castelão, e quem sabe, a abertura venha pra cá, quem sabe o Castelão receba o primeiro jogo dessa Copa do Mundo. É gente de todo lugar por aqui, Copa do Mundo é legal demais, tem esse ano, tem ano que vem, e ano que vem é no Brasil a Copa do Mundo de Seleções do Futebol Feminino. Aqui pra bola em jogo, a goleira Dickey, não, deixou ali pra Wesley. A zagueira camisa 6. Ela sai tocando com a Dickey, que é a goleira. A Dickey vai despachar essa bola para o campo de ataque. Fez o lançamento. Raspa de cabeça da bola. Johannes. A sobra de bola que é o Raps. Raps deixa para Johannes. Johannes lança para Emma Sears. Sears dominou. Fez a proteção. Dá combate à zaga do Brasil. Vai sobrar com a seleção brasileira. Enfiada de bola para Zanerato. Se pegar é perigoso. Por baixo vem a defesa. Consegue o corte a Patterson de maneira exata. E na sequência vai conseguir ganhar o lateral em favor da equipe norte-americana também. Você ligada com a gente no YouTube, bom demais ter sua companhia no arroba JogadaSVM, acompanhando o Rodrigo Lopes, está falando que vai ser 3-0 para o Brasil. O Ronaldo destacando aqui a defesa espetacular que a Lorena fez no primeiro tempo. Jacir também acompanhando a gente, deixa o like aí galera, e você que nos escuta pelo rádio, é bom demais ter você ouvindo a Verdinha, você ligado na FM 98.5, legal demais ter você com a gente. Olha o Brasil chegando, corta de cabeça a defesa, bola fica viva ainda. Michelle Cooper voltou para ajudar na zaga agora. Raps briga pela bola, perdeu, chute de fora da área do Brasil, foi meio que mascado, brigou pela bola na grande área. Ludmilla tentou jogar, a bola acabou saindo, foi para fora. É só tiro de meta para os Estados Unidos fazer a cobrança. Ô Fernando Alves, a galera parece que deu uma arrefecida agora, o público tem que levantar, mas cadê a ola, Fernando Alves?
0: Tava rolando até agora pouco, aí a galera deu uma segurada. O calor também tá chegando aqui, tá meio abafadinho. Aí dá uma canseira, né?
1: Deixa eu te falar, viu? A Angelina vai ter que pedir de novo pra galera se animar, pra galera fazer barulho. 40 mil pessoas presentes no Castelão, o maior público do Nordeste para a seleção feminina que você já viu na história. Olha a Marisa. Marisa fez um lançamento, a bola sobrou com... Opa! Vinha voltando a Ludmilla. Posição irregular. Posição irregular, a bandeira está no alto, não vale mais nada para a bola que foi lançada para o ataque da seleção brasileira. 13, quase 14 minutos, é segundo tempo de jogo. 0-0 é o placar. Breno. A impressão que me dá, ô Jana, é que os Estados Unidos no segundo tempo está vindo para deixar o jogo um pouco mais lento. Ó, a demora para cobrar falta, para cobrar tiro de meta, tô achando que eles querem deixar o jogo um pouco mais lento no segundo tempo, viu?
2: Eu acho que essa estratégia, elas estão colocando esse passe, estão forçando a goleira mesmo, dar esse passe na jogadora para dar essa raspadinha e sair essa bola nas costas.
1: Diga, Fernanda.
2: É um jogo de estratégia, né? Um jogo aí de estratégia pura. Uma bola, um erro, um jogo assim, de detalhe.
1: Uma bola pode ser fatal. Fernanda fala já. Raps tenta passar. Foi desarmada pela defesa do Brasil. Na sequência tem uma disputa no pé de ferro. Falta para o Brasil. Você tinha chamado, Fernanda?
0: Você pediu a ola e a galera começou agora há pouco aqui.
1: Tem ola de novo então, tem ola de novo então no Castelão, daqui a pouquinho se movimentando. Um público espetacular para um grande jogo, para duas seleções que disputaram a medalha de ouro das Olimpíadas de Paris 2024. E aí deu a seleção norte-americana, mas não tem nada não. Ano que vem é no Brasil, ano que vem a Copa é aqui. E a seleção brasileira vem com tudo, vem com apoio da massa. Estádios com grandes públicos para acompanhar grandes jogos. Olha o time dos Estados Unidos recuperando bola. Recuo de bola feito ali para Cláudia Dickey. É a goleira dos Estados Unidos. Dickey, ó como ela não tem pressa. Olha como ela não tem pressa. Ela quer que o Brasil suba a marcação para fazer essa enfiada de bola. Raps recebe a camisa número 10. Faz o giro em cima da Angelina. Faz o passe à frente do Minaima Sears. E o Johannes fez um grande lançamento. Vai descer para o campo de ataque na velocidade. Vem chegando a Trinity Rudman. Rudman conseguiu passar da marcação. Rudman tentou cruzar na grande área. A bola foi travada. Vai ficar com o Johannes. Johannes vai tentar passar. Johannes levou para o fundo. Aqui pela esquerda. Junto com ela a marcação. Vem dar combate e joga para fora. Mas o último toque foi. Foi da jogadora dos Estados Unidos, por isso o lateral é para a seleção brasileira fazer a cobrança. No Castelão, o tempo corre no ritmo da bola.

0: 15, agora 16. 16 minutos de bola rolando, 16. Segundo tempo de jogo, placar da Verdinha marca.
1: Brasil!
0: Tem zero.
2: Estados Unidos!
0: Também tem zero.
3: Breno Rebouças!
0: Tem mudanças nos Estados Unidos, Fernanda.
4: Isso, tá saindo a 7 Johannes e entrando a 15 Hutton. E saindo a 16 Lavelle para a entrada da 13 Moultrie.
0: Duas mudanças então sendo feitas pela Emma Hayes, técnica dos Estados Unidos. Vem aí a camisa número 13, a Olivia Moultrie. Olivia, que nome legal, viu? Olivia Moultrie. E vem a camisa número 15, a Claire Hutton, como disse a Fernanda Alves para a gente. São mais mudanças feitas pela equipe dos Estados Unidos. A posse de bola é da equipe norte-americana. Vem para a cobrança a camisa de número 3, Patterson. Joga mais à frente, busca espaço. É o time dos Estados Unidos tentando chegar. Prende bola o Wilson. Ainda Sofia Wilson, perdeu um gol incrível, deu uma bela defesa. Sofia Wilson se livrou de dois, trouxe para a intermediária, vai finalizar de fora da área e desvio, é gol! Gol dos Estados Unidos!
2: Estados Unidos!
0: Sofia Wilson finalizando de fora da área. A bola teve um desvio no defensor da seleção brasileira. Enganou a goleira Lorena e foi morrer no fundo da rede, no canto esquerdo. A Lorena estava se posicionando para cair para a direita. O desvio matou a goleira do Brasil. Sofia Wilson marcando com um chute de fora da área. Ela tinha se livrado de duas defensoras, trouxe para a entrada da área, finalizou de pé direito, contou com desvio e mandou para o fundo do gol. Wilson abre o placar para os Estados Unidos.
1: Brasil
0: tem zero.
2: Estados Unidos
0: agora tem

0: Falar sobre o placar exato, é quando a Wilson chegava, ela tirou as duas atletas do Brasil que faziam a marcação, e o que atrapalhou a Lorena foi o desvio. Ela estava de um lado, a bola foi para o outro, abriu o placar, as duas americanas, olha o Brasil.
1: Recuperação nos Estados Unidos, Raps brigou pela bola, vem no pé de ferro, ela contra a Caroline, ela contra, na verdade contra a Abby Borges, né? E a bola acabou saindo, é lateral para o time dos Estados Unidos fazer a cobrança. Wilson marcando mais um gol, marcando com a camisa da seleção argentina. Ela que é uma das principais atacantes da seleção dos Estados Unidos, que é a Argentina. Wilson, ela que é uma das principais atacantes das norte-americanas. Lateral para o time dos Estados Unidos, vem para a cobrança Patterson. Vamos ver onde é que ela vai jogar essa bola. Tenta jogar na rep, corta de cabeça a defesa. E ó a Marta ali, ó a Marta ali, ó, esperando para ser chamado. E vem descendo os Estados Unidos para o ataque. Fica no chão. Perde a posse. Recupera para o Brasil. Lançamento feito. Tentou o domínio do outro lado. Maranhão joga mais atrás. Deixa espaço com Angelina. Angelina trabalhando ali com Ari Borges. Ari Borges tentou o lançamento. Era para Zanderato. A Caroline ajeitou. A bola vai voltar para a Caroline. Tira dali a defesa. Afasta Lindsay Raps. A bola vai voltar para o time do Brasil. Quem domina no campo de defesa? Quem faz a proteção é a Marisa. Já perdeu. Lançamento vem chegando com perigo. Lá vem os Estados Unidos para marcar mais um. Raps bateu na trave. Sears bateu na trave, carimbou a trave e voltou. Bola na entrada da área. Raps, a bola passa dela. Briga pela posse dos Estados Unidos. Já perdeu a bola no meio de campo. Tira dali a defesa do Brasil. Lança mais à frente. Busca espaço. Zanderato prendeu. Tocou de lado. Caroline vai puxar o contragolpe. Caroline soltou para Tainá Maranhão. Lá na ponta esquerda. Vambora, Tainá. Capricha para cima da marcação. No mano a mano. Deu combate à defesa. Já perdeu a posse o time do Brasil. Recuperação das norte-americanas. A sobra de bola. Ainda lá no campo de defesa. Manda lá para frente a Michelle Cooper. Corta a defesa do Brasil. A sobra com a seleção brasileira. Lançamento feito. Pelo alto, cabeçada da Zanderato. Tentou passar, Caroline, era Ludmilla que vinha chegando. A bola acabou sendo tocada para fora, só tiro de meta. Quase que chegava por ali com a Ludmilla, Fernanda.
0: E ela teve a grande chance, mas perdeu o domínio da bola quando tropeçou ali na atleta dos Estados Unidos. Ficou de cara a cara pro gol e não conseguiu dominar a bola, mas poderia ser o primeiro gol do Brasil aqui na Arena Castelão. Segue o placar, um Estados Unidos, 0 Brasil.
1: Chegada agora, Ludmilla chegou para a disputa. Mas olha, a camisa número 13, Olivia Moultrie, colocou na trave. Pensei que era Cias, mas foi a Moultrie que colocou na trave agora há pouco. Viu? Negócio perigoso. Pelo meu, 21 minutos passados. Segundo tempo de jogo. Vinha chegando o Brasil. Corta Wesley, a zagueira dos Estados Unidos. Briga pela bola de novo. O time dos Estados Unidos. Lançamento feito. Vai descer em velocidade. Carregando Michelle Cooper. A Moultrie já passou. Michelle Cooper ainda. Bola na grande área. Vai marcar mais um. Bateu cruzado. Passa em frente o gol e vai pra fora. Tá dando mais espaço o Brasil, Jana.
2: Acho que o Arthur tem que começar a mexer já. Dar uma mexida aí pra dar uma acordada.
1: Tá caída lá a goleira do Brasil, a Lorena, Fernanda.
0: Ficou pelo chá a Lorena depois do lance aqui com as atletas dos Estados Unidos. Reclamando de dores ali na coxa esquerda. A arbitragem pede a entrada do atendimento, quando também tem a parada para a hidratação. E aí a Emma e o Arthur Elias aproveitam para conversar com as atletas e definir ali os detalhes sobre cada um.
1: E aí o pessoal vai puxar o grito de eu sou brasileira mais uma vez para animar. Para buscar esse empate e tentar a virada. E a Jana já falou, é hora do Arthur Elias começar a mexer. Ô Jana, olhando aqui para as opções... Tem a Kemele, a Tarciane, a Lauren, a Duda Sampaio, Rafaele, Amanda Gutierrez, Marta, Vavá, Thaís Ferreira, Raíssa e Kailane. Quem é que você acha que pode mudar aqui a história do jogo? As opções que o Arthur Elias tem no banco aí.
2: Vamos lá, Duda Sampaio pode ser ali, mas é uma peça de meio de campo. A Marta, né, que poderia fazer a diferença. E a Tarciane, para fechar o time, não vai fazer isso. Acredito que não. A gente tem que tentar fazer o gol. Mas, como eu comentei, o nosso time está muito confronto direto, muito essa bola direta. Então, está complicado. Ver essas opções aí no banco.
1: É, ele vai. Ele, uma coisa ele prometeu.
2: É a mata para tirar um coelho.

0: da cartola e matar o jogo.
1: Ele prometeu pra galera que a Marta jogaria. Já tem 23, quase 24. Tá na hora de chamar a rainha, Fernanda. Fernanda, puxa o couro aí pela Marta. Vai, Fernanda Alves. Puxa
2: Marta,
1: o couro pra galera pedir a Marta.
2: Vai, vai. Marta.
1: Tem que puxar o couro. Tem que puxar o couro pra botar a rainha.
2: Meu filho, aqui é só reportagem mesmo. Mas aqui é enchirimento.
1: Samuel Macedo fica só se metendo, rapaz, no jogo todo dia aqui.
2: Faça o seu, que eu faço o meu.
1: Faça o seu, que eu faço o meu, viu, Samuel Macedo? E eu quero dizer pra você que eu já tô por aqui com esse negócio de quem não é a mamãe, viu? Quero só avisar pra você.
0: Ele vai botar a Tassiane, a Duda e a 22, que é a...
2: Raíssa.
0: A Caíssa. Só que é a baiana, né? É baiana?
2: É, Raíssa.
1: É. Raíssa... Tá ali também a Duda Sampaio. Qual é a outra lá que eu não enxerguei?
2: Tarciane.
1: Ih, rapaz, será que o amistoso é livre as alterações? Porque se não for, não vem Marta mais, né?
2: É.
1: E ele prometeu.
2: Nós sabemos dessa regra. Não sabemos dessa regra.
1: Ele prometeu a Marta pro jogo. Enquanto isso, lá vem elas. Lá vem elas, bola esticada. Briga pela posse. A bola vai sair pela linha de lado. Quem vinha chegando lá... era Olivia Moultrain, que colocou bola na trave agora há pouco. Lateral para os Estados Unidos. Vem alteração tripla no Brasil. Vem a alteração tripla. Vamos ver quem é que ele vai tirar do time. A torcida fica ali na expectativa para que a Marta seja chamada, né? Pelo meio 25 já. O jogo está parado mais uma vez. Tem alguém passando mal ali. Tem uma jogadora dos Estados Unidos. Será que é a Moultrain que entrou agora há pouco? Agachou ali. Deixa eu ver o que ela tem. Não, é a camisa 19. A Emma Sears.
2: Breno, se liga aí na galera, viu? A vaia cearense, quando ela reclamou de estar sentindo ali, a arquibancada meteu a vaia cearense.
1: Tá vendo os Estados Unidos, bola na grande área mais uma vez, vai sobrar, vai marcar mais um. Defesaça, tem a sobra de bola. A zaga vai tirar. Rasga, Haas! Isa Haas chega rasgando. Chegada perigosíssima dos Estados Unidos agora. Cresce demais no jogo a seleção norte-americana. As alterações são urgentes e o Arthur Elias vai fazer. Vamos lá, Fernanda, vai numerando aí.
2: Pronto, tá saindo a 8, a Angelina capitã. E vai entrar a 5, Duda Sampaio. Saindo também a 23, a Isa Hess. Para a entrada da 3, Tarciane. E por último, saindo a 25, que é a Aline Gomes. E entrando a 22, Raíssa.
1: São as três mudanças do Arthur Elias. Para o restante da partida. Chegamos a 27 já, hein? A Marta está no aquecimento ainda, né? Então pode fazer mais alterações. Chamou mais alguém ali, ó. Ah, não, não. Só concluindo o aquecimento. Pensei que tinha sido chamada.
2: Você está ansioso?
1: Ali. Se eu estou ansioso para ver a Marta jogando? Claro que eu estou, Fernando Alves.
2: Todos estamos.
1: Todo o Castelão inteiro está ansioso para ver a Marta jogar. Inteiro. Olha os Estados Unidos dominando bola, faz o lançamento lá pra frente, tenta uma ligação direta, fica fácil com a defesa do Brasil. Recuperação ali da zagueira do Brasil, é a Isabela, ela sai tocando no meio com a Marisa. Marisa faz o lançamento longo, tenta uma ligação direta no campo de ataque e corta de cabeça com a jogadora número 17. Voltou pra ajudar lá na defesa agora a Michelle Cooper. Mete a cabeça na bola e tira dali. São mudanças inclusive de posição. Não só alterações que a técnica Emma Reis vai fazendo nos Estados Unidos. Cresce no jogo a seleção norte-americana. Chegou com perigo já algumas vezes. A Lorena está salvando muito no jogo de hoje. Lateral para o Brasil fazer a cobrança. O que, que houve aí que a assistente 2 está vindo no meio do campo? É mais uma parada? São duas
2: Sim,
1: paradas.
2: Mais uma parada. O estádio pede, ó.
1: Liga aí para a gente ouvir, Fernanda. Marta, pede arquibancada. Pessoal, quer a Marta em campo, quer ver ela voltar a jogar depois de 10 meses e 7 dias. Desde a final da Copa América do ano passado, que a Marta não veste a amarelinha. Não jogou no primeiro jogo lá na Neoquímica Arena.

0: Aqui o Arthur Elias prometeu. Quem promete tem que cumprir. O povo quer ver a Marta. Quer ver a maior artilheira da seleção. Ela que tem mais gols marcados em Copas do Mundo, juntando Copa do Mundo masculina, feminina. Ninguém tem tantos gols quanto ela. Marta, a rainha do futebol. 6 vezes escolhida como a melhor do mundo. O público ansioso para vê-la em campo. E já temos 29, vamos chegar aos 30 já já. Já já 30 minutos, nos 15 minutos finais, está na hora de colocar a camisa 10. Está na hora de botar a Marta em campo. O jogo está parado mais uma vez, temos parada técnica. A segunda desse segundo tempo. As árbitras já chamaram novamente as jogadoras para voltar para o campo. Para a bola rolar mais uma vez.
1: A Marta está indo ali.
0: Cadê ela? Cadê ela?
1: Tá ali, ó. Próximo do banco de reserva já. Vai tirar o colete? Marta.
0: Se ela tirar o colete, o Castelão explode.
1: Não, ela entrou. Não, ela entrou foi no túnel.
0: Ixi, Maria. O que, que ela sentiu aí?
1: Mas tem algumas delas entrando lá. Acho que para o banheiro.
0: Rapaz. Não é momento, não, né, Fernanda Alves?
1: Então, né? Não, mas vai saber. É o organismo, Breno.
0: Acontece, acontece.
1: O Cássio é não pediu para parar o jogo para ele ir lá no banheiro?
0: Não, não lembre dessa entrevista, não. Não lembre dessa entrevista, não, que o negócio é sério, viu?
1: Eu tô falando sério.
0: É, mas não lembro, não. Lá vem Brasil, lá vem Brasil. Bola na grande área, brigou pela posse, Zanerato, tiraram dela. A defesa dos Estados Unidos colocou para fora. Cede arremesso lateral, tem mais um arremesso de mão. É o Brasil chegando, é o Brasil pressionando, é o Brasil tentando crescer. Lateral cobrado mais atrás, bola alçada na grande área. Fácil para a goleira Cláudia Dickey fazer a defesa e vai repor em jogo. 11 da noite, 15 minutos. No Castelão, o tempo corre no ritmo da bola. 30. Meia hora, 30 minutos de bola rolando. É segundo tempo de jogo, placar da Verdinha marca.
2: Brasil!
0: Tem 0.
3: Estados Unidos!
0: Tem 1, Sofia Wilson.
4: Breno Rebouças.
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0: Lá vem o Brasil, Ludmilla pede um toque de mão, a árbitra não deu. Foi na cara dela, teve um toque de braço. Aí a Reps, capitã da equipe dos Estados Unidos, girando o jogo lá do outro lado, tenta avançar lá pelo lado direito com a Olivia Moultrie. Ela tenta colocar na frente com a Emma Sears. Moultrie domina, bom lançamento para Emma Sears, é lance perigoso. Emma Sears entrou na grande área, bateu pro gol. Salva Lorena! Pega com o pé a goleira do Brasil, Fernanda Alves.
1: Que defesaça da Lorena. Ela simplesmente coloca pra fora e vem a Marta aí. Vem a Marta aí, Breno. A galera vai à loucura. Vem a Marta aí. Vai entrar em campo.
0: E vai ter uma expulsão. Arthur Elias está expulso. O técnico do Brasil está expulso, Fernando.
1: Em meio às reclamações, ela expulsou o Arthur Elias. E um membro da comissão técnica também do Brasil. Ou seja, vão sair de campo agora. É só um amistoso. Acho que a árbitra está nervosinha demais.
0: E teve um toque do braço agora há pouco, que a imagem tá, a gente está revendo. Claríssimo, na cara da árbitra. Ela não marcou, da Patterson. Um toque de braço claríssimo. A Paola Cebolada está complicando o negócio, Fernando.
1: Muito, e sem necessidade. É um jogo festivo, né? Muito longe de preparação, mas é muito mais pelo amistoso em si. E a arquibancada tá naquele palavreado, tá? Vem aí a cobrança de escanteio para os Estados Unidos.
0: Escanteio para a equipe norte-americana. E o Arthur Elias está conversando ali com as 3 jogadoras que vão entrar. Ele vai sair, mas antes ele conversa com a Marta e com mais 2.
1: E ela tá ali, ó. Lá vai ela de novo.
0: Lá vem de novo a árbitra. Tá mandando ele sair.
1: É.
0: Tá falando assim, ei, seu Zé, tem que sair, viu? Eu expulsei.
1: E sai aí, na moral.
0: O Arthur Elias tá, Fernando, não vou falar a frase toda, mas o Arthur Elias tá e andando, viu, pra árbitro. E andando.
1: Entendi, aí a Marta, lá vem a Marta.
0: Lá vem ela. Não é a de Negreiros, é a Marta Rainha. Vem
1: pra campo. A de Negreiros já tá lá.
0: É. Marta, a Gabriele, são 3 jogadoras que vão entrar. Daqui a pouco a plaquinha vai subir.
1: E a Kailane.
0: Kailane. Arthur Elias.

0: Já saiu. Rapaz, eu vou dizer um negócio. Essa Paola Cebolada é muito complicada. O árbitro é complicado. Deixa o jogo rolar, mulher. Vem três alterações pro Brasil. Ó o público, escuta só, escuta aí, ó. Marta canta arquibancada do Castelão. Rapaz, eu nunca vi uma demora tão grande para cobrar um escanteio. A Montreux já está ali impaciente. A árbitra não sabe se manda fazer alteração, se manda cobrar o escanteio. Eita, árbitra enrolada essa Paola Cebolada. Cebolada é um pedaço de bife, Fernando.
1: Uma pizza com cara de calabresa.
0: Ela tá conversando com quem com ali, fome. Pelo amor de Deus. Você sabe, Fernando Alves, que tem uma pizza, numa pizzaria que eu costumo frequentar, que o sabor é calabresa absurda.
1: Sei.
0: Mudança no Brasil.
1: Nós já provamos, inclusive.
0: Mudança no Brasil.
1: Isso, vai saindo aí a 19, Tainá Maranhão, para a entrada dela, a rainha Marta, ovacionada pela Arena Castelão.
0: Tem mais mudanças.
1: Isso, tá saindo também a 20, que é a Marisa, para a entrada da 6, que é a Gabriele, e entrou também a Kailane 22. Falta só saber quem saiu, vou confirmar daqui a pouco, Breno.
0: Beleza, Fernando Alves, você confirma já pra gente essas mudanças, mas a Marta tá em campo. A Marta está no gramado, como prometido. A rainha está de volta após 10 meses. Então entrou Marta, entrou... Repete só quem entrou, Fernando.
1: Entrou Marta, Rafaele e Duda Sampaio.
0: Não, Duda tinha entrado antes. Marta,
1: não,
0: Rafaele...
1: perdão. Marta, Rafaele e Kailane, perdão.
0: Kailane.
1: Kailane, 26.
0: Já você fala quem saiu. Só sei que a Tainá Maranhão já foi embora. A Marisa também.
1: Isso.
0: Falta uma. Saiu mais quem? Foi Ari Borges, né?
1: Ari Borges. Isso.
0: Perfeito.
1: Ari Obrigado. Borges saiu e entrou a Kailane.
0: Montreux, para cobrança no escanteio. É bola parada para os Estados Unidos. Vem chegar mais uma vez na grande área. A árbitra vai autorizar, já autorizou. Montreux levantou para o meio da área, passa por todo mundo, vai sobrar do lado de fora da grande área. Vai sobrar com a Peterson, fez o levantamento para Raps. Chega no terceiro da Lorena, faz a defesa. Ela que repõe velocidade. As jogadoras norte-americanas não deixam. Lorena vai repor o jogo. Quem chegou bloqueando ela ali foi a Claire Hilton. A Hilton chegou bloqueando ali e a Lorena não gostou nada, viu? Ficou reclamando da goleira da seleção brasileira. Vai repor a bola em jogo, Lorena. 36 pelo meio. Vamos para a reta final do jogo daqui a pouquinho. Nos aproximamos dos 40 do segundo tempo. O Brasil perde por 1-0. Mas a rainha está em campo agora. A Marta está exatamente no círculo central. O lançamento é para ela. Marta vem para a disputa. Tira a defesa. Briga pela bola o time do Brasil. Cabeçada ali da jogadora que acabou de entrar, Rafaele. Briga pela bola o time da seleção brasileira. Lá vem elas. Lá vem a seleção norte-americana com Wilson. Wilson foi desarmada. Mas na sequência tem recuperação de bola. Montreux recuperou para o time dos Estados Unidos. Vai para o chão, pede falta. Falta marcada em cima dela. Falta marcada em cima da camisa número 13 dos Estados Unidos. A árbitra está parando e está marcando. Pelo meu 36, pelo meu 37 agora.
1: Amarelou.
0: Amarelou para quem, Fernanda?
1: Para Hilton, 15, da equipe dos Estados Unidos.
0: Claire Hilton. Hilton, amarelo para ela. A camisa número 15. Acabou de entrar, já foi agraciada com o seu cartão amarelo. Falta para os Estados Unidos fazer a cobrança. Vem bola para a grande área. Levantamento feito, bola viajou, toque de cabeça, a zaga não afastou, Ludmilla não completa a sobra de bola. Emma Sears briga pela bola, ela contra a Ludmilla, a bola pega em cima da Sears. Sears bota o toque mais atrás, deixa ali para Peterson, domina a camisa número 3, faz recuo de bola para Wesley. É a camisa número 6 dos Estados Unidos. Wesley trabalhando bola com a Claire Hilton. Hilton coloca para frente, é para Raps. Raps deixou para Peterson. Peterson enfiada de bola, a posição era irregular, hein? A posição é irregular, mas a bola saiu pela linha de fundo. Agora subiu a bandeira. Estão vendo? Eu não sou cego, Fernando Alves. A posição era irregular. Bandeira no alto. Está marcado impedimento da camisa 14, Emily Soney.
1: Também estava vendo daqui, Breno. Posição de impedimento. Vai repor a bola no jogo Brasil. E a torcida vibra. Quer ver o primeiro gol do Brasil aqui na Arena Castelão.
0: Tem tempo. Ih, errou a bola. Lá vem os Estados Unidos. Bola para

0: Wilson mais uma vez, pintou o segundo para fora! Sofia Wilson desperdiça a chance do segundo na roubada de bola da Trinity Roadman, Fernanda.
1: Desperdiçou mesmo, porque houve um erro ali da Isabela e a bola ficou nos pés da equipe norte-americana. Quando ela recebe a Wilson, chuta, mas ela passa pela segunda trave da goleira Lorena. Segue 1-0 Estados Unidos, bora Brasil!
0: E a bola tem que chegar na Marta, a bola não chegou na Marta ainda. Lá vem ela de novo, Wilson, Sofia Wilson, pra cima da marcação. Dá combate o Brasil, Duda Sampaio recupera, tenta levar. Bola pega em cima da jogadora dos Estados Unidos, é lateral pro Brasil fazer a cobrança. Arremesso manual para o Brasil fazer a cobrança. Quem vai para a bola é a camisa número 6, a Rafaele, que entrou agora há pouco, joga mais atrás. A Duda fez um lançamento lá para o campo de ataque. Caroline vem para a disputa, mas tem uma falta mais atrás em favor do Brasil. Vamos nos aproximando dos 40 minutos. Seleção brasileira buscando gol de empate para tentar a virada. Reta final do jogo para você ligado na Verdinha. É Castelão, é Amistoso Internacional, é Brasil contra Estados Unidos. É bom demais ter você ligado com a gente. A imagem é na sua telinha, mas o som é o da Verdinha. Falta para o Brasil fazer a cobrança, vem bola para a grande área. Cadê a Marta? Cadê a Marta? O povo quer ver a Marta. Falta para o time do Brasil fazer a cobrança, vem bola para a área. A árbitra vai autorizar. Vai autorizar a cobrança da falta. Tem que alçar essa bola lá dentro para alguém tentar... O toque de cabeça, levantamento feito, tem desvio de cabeça, a bola vai para fora. É só tiro de meta. Tiro de meta no Castelão, o tempo corre no ritmo da bola. 40 minutos de bola rolando. O placar da Verdinha tá marcando.
2: Brasil
0: tem 0.
3: Estados Unidos
0: tem 1. Sofia Wilson. 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
0: 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Legal demais ter você ligado com a gente. Pessoal que tá acompanhando pelo YouTube. O que que tá acontecendo aí? Tem uma discussão da Ludmilla.
1: Ludmilla se esquentou, né? Com a outra atleta.
0: É porque
1: e aí
0: também...
1: a árbitra foi lá.
0: A cozinhada de galo que elas dão para cobrar o tiro de meta, Fernando Alves, é um negócio colossal.
1: E bota cozinhado, viu? E ela não faz nada, a bonita ali.
0: Agora que a árbitra foi lá dizer, bora, pra cobrar, havia.
1: Por muito com menos, certeza, o Arthur Elias foi expulso.
0: Com certeza ela chegou lá e falou, havia. A bola vai sobrando com a defesa. Deixa, do Brasil.
1: Cuida, mulher.
0: Tuida.
1: Ah, bicho, foi assim.
0: Tuida, Fernanda. Olha os Estados Unidos recuperando bola. Lançamento feito. É para a jogadora Emma Sears. Opa, Sears foi desarmada na maior. Não houve falta. Lançamento feito na grande área. Tirou parcialmente a defesa. Vai sobrar com a Ludmilla. Ludmilla recebeu. Vambora, Ludmilla. Capricha, Ludmilla. Ludmilla no mano a mano. Ela contra a defensora. Ludmilla entrou na grande área. Opa, veio por baixo no carrinho. Jogou para fora a Patterson. Sede escanteio para o Brasil, Fernanda.
1: Ficou Ludmilla e Peterson na disputa. E aí, para tirar a bola, Peterson cedeu o escanteio. Ali pela direita, vai para a cobrança a equipe brasileira. E na bola está a Bia Zanderato.
0: Zanderato para a cobrança do escanteio, vai jogar na grande área. Vai jogar na grande área, quem sabe agora na bola parada. Quem sabe esse é o momento. Capricha, capricha nessa cobrança. Vai ser autorizada, vem bola para a grande área dos Estados Unidos. A árbitra demora muito a autorizar, cara. Demora muito. É muito tempo de bola parada. 42 já. 42 segundo tempo. Cobrou mangas curtas. Caroline domina. Caroline vai pra cima da marcação. No mano a mano. Pedalou. Levou pro fundo. Caroline bateu pra pequena área. Tira de cabeça a defesa com Michelle Cooper. A Cooper chegou jogando pra fora. Sai de escanteio. Mais um escanteio pro Brasil.
1: Mais uma vez, Bia Zanderato na cobrança.
0: Zanderato mais uma vez para fazer o levantamento. Capricha, Zanderato, capricha nessa cobrança de escanteio. Aí a assistente vai lá para evitar essa cobrança rápida. E ganha tempo os Estados Unidos. E 43 pelo meio. Aí tem que dar bem uns 15 de acréscimos, viu? Escanteio pro Brasil. Agora que a assistente 1 sai de frente da bola. Capricha, Zanderato. Joga essa bola na grande área para ter a cabeçada de alguém. Preparada, Zanderato foi pra bola, dessa vez jogou na segunda trave, tem cabeçada, a bola vai passar pra fora, a Cláudia Dickey não deixa, segura firme e faz a defesa. 43, vamos nos aproximando do final do tempo regulamentar, daqui a pouco sobe a plaquinha do acréscimo, a Fernanda tá atenta para trazer pra gente até quanto nós teremos jogo. E os Estados Unidos, o que ele pode ganhar de tempo em cobrança de falta, de tiro de meta, tá ganhando, viu? Tá levando.

0: Manda em banho-maria o jogo, Jana. E lá vem ela de novo no Banco do Brasil. Lá vem a árbitra de novo no Banco do Brasil.
1: Rapaz,
0: expulsou mais um da comissão técnica.
1: Assim, tá insustentável, porque não faz um pingo de sentido. Ela expulsou mais um da comissão.
2: Melhor a partida.
1: E ela não faz nada.
0: E a Ludmilla veio reclamar dela e ela meio que se chocou com a árbitra. Ela achou que a Caroline... E ela achou que a Caroline deu uma ombrada nela, levantou cartão amarelo pra Caroline, Fernanda.
1: Isso, amarelou também pra ela, porque na interpretação foi uma agressão.
0: Amarelo pra Caroline. Camisa número 11 do Brasil. E olha a pressão que o Brasil faz no campo de ataque e tem que jogar pra fora a zagueira norte-americana. Amarelou pra camisa 11 do Brasil, Caroline. Vem pro lateral. 44 pelo meu. E o cara da comissão técnica que foi expulso, ele estava apontando para o relógio, dizendo exatamente isso. Ó, elas estão demorando, elas estão ganhando tempo, você está deixando. E realmente a Paola Cebolada está deixando os Estados Unidos ganhar tempo. Olha o tempo que eles demoram, que elas demoram para comer lateral. Uma eternidade. A árbitra não faz nada, a árbitra espanhola.
1: Ela só piora a situação.
0: Lateral cobrado. Ludmilla mete a cabeça na bola. Recuperação do Brasil. Manda ela pra frente a camisa número 2, Isabela. Tenta uma conexão direta no ataque com a Caroline. A bola acaba saindo. É tiro de meta. É tiro de meta. A reclamação das brasileiras é geral.
1: Eu vi o último toque como dos Estados Unidos.
0: E agora é a Marta. A Marta que tá reclamando com ela ali de pertinho. Subiu a placa, Fernanda.
1: Mais 10. Você quase acertou. Mais 10. Vamos até os 55.
0: Até
1: e
0: 55.
1: Eu ainda tô achando pouco.
0: Até 55 tem jogo. Até 55 a bola vai rolar aqui no Castelão. O Brasil tem tempo para buscar esse empate, para buscar virada. Você acompanhando o amistoso internacional aqui na Verdinha. Olha o tempo que a goleira dos Estados Unidos demora, a Dickey. O que ela pode gastar de tempo, ela gasta. Mandou lá pra frente. Mete a cabeça na bola, a defesa do Brasil. Tenta recuperação de posse. Vai ficar com as norte-americanas. Vai tentar dominar. Bota mais atrás. Manda lá pra frente agora. Tenta uma ligação direta com a capitã, com a Reps. A Reps vai pra disputa de bola. Proteção da defesa do Brasil. Joga pra fora, sai de lateral. Lateral pra seleção visitante. Para os Estados Unidos da América, que vence por 1-0 com gol da Wilson. Wilson marcou no segundo tempo, botou os Estados Unidos na frente. Lateral para ser cobrado. Não chega ninguém delas para cobrar lateral. O tempo é gasto do jeito que a seleção norte-americana quer. A árbitra deixa tudo correr sem o menor problema. Trinity Holdman na cobrança do lateral. Ganha mais um. Ela chuta em cima da marcadora para ganhar mais um arremesso lateral. Mais um lateral para fazer a cobrança. Outra vez a Holdman vai para a cobrança. Não tem a menor pressa. A camisa de número 2. Holdman preparada. Olha, ela vai buscar a bola lá longe. Tinha uma bola pertinho dela aqui. Ela foi buscar a bola longe só para ganhar tempo.
1: E ela não faz nada, a árbitra.
0: Não, essa árbitra tá de brincadeira com a cara de todo mundo aqui, viu? Cobrou lateral na grande área. O Wilson deu voltando. Sai para fazer a defesa, Lorena. Evita que essa bola chegue ali para finalização de quem vinha fechando lá na grande área. Repôs a bola em jogo. Tem disputa no campo de ataque. Mete a cabeça na bola a Isabela. A Ludmilla vem para proteger. Protege, tenta o giro. Ainda a Ludmilla faz o lançamento. Botou a Caroline para correr. Caroline vem para disputa de bola. Vai ganhar da Wesley. Ainda a Caroline vai para o chão. Opa! Chegou ali numa disputa e ela deu falta da Caroline. Ela deu falta da Caroline. Tá difícil, viu, ô Janaína? Arbitragem extremamente confusa no jogo. E é que é amistoso, tá? 47 pelo meio, até 55 tem jogo. Parte da galera começa a ir embora, Fernanda Alves.
1: Isso, já tem torcedor do Brasil indo embora. Ficou o clima chato, né? A arbitragem meio que interfere na situação. E aí o pessoal desanimando diante dessa situação. E o placar também, o Brasil perdendo para a equipe dos Estados Unidos.
0: O jogo também terminando mais tarde, né? 11h30 da noite já. Tem gente que já vai abandonando o estádio e pode não ver pelo menos o gol de empate, mas aí vai ter um amarelo agora. Expulsou.
1: Ela expulsou a
0: 16.
1: Bia Zanerato. Ela já tinha um amarelo. Ela deu o segundo amarelo e aí expulsou. Sendo que ela estava reclamando da demora da falta.
0: Jana, vamos ser sinceros. A árbitra estragou o jogo.
2: Não, ela.

0: acabou com o espetáculo, né? Acabou literalmente, protagonista de hoje.
1: É, exato. Foi protagonista, viu? O destaque do jogo você dá pra ela, viu, Fernando Alves? Paola Cebolada, árbitra espanhola.
0: Olha, cebola só é boa caramelizada, viu? Olha, é uma delícia.
2: Essa daí tá muito ruim.
1: Expulsou a Bia Zanerato. E aí nós chegamos já a 49. O acréscimo que ela deu vai se perdendo também. Ela perdeu totalmente o controle do jogo.
2: E virou uma confusão. As meninas do Brasil reclamando com a arbitragem aqui no canto, fora do campo, né, do banco de reservas. Tem gente reclamando dentro do campo. E aí ela demora para sair, a Bia Zanerato. Enfim, acabou o clima do jogo. Era para ser um clima tão bonito. Mas ela estragou tudo.
1: É. Botou o jogo a perder. Quase 50 minutos. Brasil vai jogar com um a menos dos 5 minutos finais de jogo. A comissão técnica do Brasil reclama incessantemente pelas decisões, ao meu ver, um pouco exageradas dessa árbitra espanhola. Muito. E olha, se continuar reclamando, ela vai expulsar mais gente, viu? Perdeu completamente o controle do jogo. Completamente o controle do amistoso. A árbitra Paola Cebolada. E a vaia uníssona agora da arquibancada do Castelão, Fernando.
2: Isso, todo mundo vaiando as atitudes da árbitra. Perdeu o sentido da partida.
1: 50 minutos, tem mais 5 de jogo. Do jeito que vai, talvez não tenha mais nenhum, porque a bola não rola. E ela chega de novo ali na borda do gramado, pedindo para as jogadoras voltarem para campo. E o público grita quadrilha para a arbitragem. Grita quadrilha, quadrilha, arquibancada do Castelão. Público 55.744 pessoas. Eu falava em 40. Foi 55.744 pessoas para uma renda de 1.727.950 mil reais. 1.727.950 reais. 950 reais é o que a Fernanda Alves tem no bolso nesse momento.
0: E ainda diz que futebol feminino dá público, hein? Olha aí, mais um recorde.
1: Imagina, hein? 55 mil pessoas, recorde absoluto no Nordeste. Maior galera para acompanhar esse jogo entre Brasil e Estados Unidos. Dá tempo de buscar o empate. Se a árbitra deixar, dá tempo de buscar o empate. O jogo, olha, quando a expulsão ocorreu, tinha 48 para 49. Já vamos para 52, a bola não rola, gente. A bola não rola. A árbitra não tem o menor controle da partida. O menor controle da partida. Bola volta a rolar, Raps tenta o domínio, bola pega na canela dela, sai pela linha de lado, escapa, lateral para o Brasil. Vai, lateral cobrado já, recuperação dos Estados Unidos, Raps vem para disputar a bola, vai para o chão, falta. Falta a favor da seleção brasileira, derrubaram ali a camisa 26, Kailane, falta em cima dela. A Isabela quis cobrar rápido, vai ter cartão agora. Amarelo, hein?
2: Finalmente. Cartão amarelo.
1: Deixa eu ver para quem aqui. Se ela virar aqui amarelo para a jogadora 13, né? Camisa 13.
2: Moultrie.
1: Olivia Moultrie. Amarelou para ela. Amarelo aplicado. E a bola volta a rolar. O telão tá dando para Sears, né, Fernando?
2: É, o telão tá dando para Sears, que é a 19.
1: Então, amarelo foi para Emma Sears, camisa número 19. A posse de bola da seleção brasileira no campo de defesa. Vai fazer o domínio, quase que se atrapalha, faz pressão ao Wilson. Roubada de bola, vem as norte-americanas. Vai marcar Sears, não vale mais nada. Teve falta e teve expulsão. Ela expulsou mais uma jogadora do Brasil.
2: A Kailane.
1: Olha, ela expulsou a Kailane. Não, foi a Tarciane.
2: Tarciane.
1: Ela se perdeu completamente na partida, árbitra. Tarciane está expulsa. Tarciane está expulsa do jogo. Olha, como é que você consegue estragar um espetáculo assim, Jana? Ela achou que o braço da Tarciane foi...

0: rosto da Wilson. A Tarsiane foi abrir aquele braço para proteger, ela acabou acertando mesmo, né, Jana? Ela acerta, Jana.
1: Na volta.
0: Aqui.
2: Acabou acertando.
0: E foi expulso. Uma infelicidade.
2: Foi infelicidade.
0: Ela foi abrir o braço para proteger ali e acabou com o cotovelo no rosto
2: sem
0: da Wilson.
2: Sem motivos, ela deu o cartão, imagino com motivos, né?
0: É. Tá expulsa a Tarsiane.
2: E aí ela vai passar aí agora o resto do tempo e acabou o jogo, né?
0: Acabou, 54 já.
2: Mas ela perdeu o controle da partida.
0: Completamente. Perdeu totalmente o controle da partida. Chegamos a 54. Eu não sei se ela vai dar mais algum tempo de acréscimo. Acho até que não. Já tem duas expulsas.
3: Ela já podia acabar logo, ela já estragou. É. E amarelou também a Marta.
0: Pra Marta?
3: Sim, amarelo pra Marta, que ela reclamou.
0: Amarelo para Marta, camisa número 10, a rainha Marta, amarelada no jogo. É, rapaz, negócio sério, viu? 55 já pelo meu, que foi o que ele prometeu. Já temos 55 minutos, que foi o que ela prometeu, melhor dizendo. Vamos ver se vai dar mais acréscimo ou não, ou se vai encerrar o jogo.
3: Breno.
0: Oi, Fernanda.
3: Final da partida, terá zona mista. Nós teremos a oportunidade de ouvir as atletas.
0: Mais dois, né, Fernanda?
3: Apareceu. Isso, mais dois.
0: Mais dois minutos. Até 57 tem jogo, então. Tem jogo,
3: aí.
0: Mais não, né? Tem complemento, porque realmente o negócio foi totalmente desequilibrado. O cotovelo no rosto, beleza. Mas é como disse a Jana. Ela fez expulsões desnecessárias e aí quando vem uma expulsão necessária... complica mais ainda, porque numa infelicidade, a Tarsiane foi abrir o braço e acabou acertando o rosto da Wilson. Vai entrar, tem alguém dos Estados Unidos para entrar ali também. Vem mudança, Fernanda.
3: Isso, vai entrar ali a 20. Sentinel. E sai a 11, que é a Wilson.
0: A altura do gol vai embora. Sofia Wilson vai embora. Vem para o jogo a camisa número 20, Ellie Sentinel. Ellie Sentinel. Vem para o jogo, camisa de número 20. A última alteração dos Estados Unidos. Ellen Sentinel. Falta para a seleção norte-americana. Até 57 tem jogo. Tem os 56,5 já. Em cobrança de falta. Vem bola para a área do Brasil. Sai tocando curtinho, os Estados Unidos só quer gastar o tempo, não quer mais jogo. Bola na linha de fundo, vai preparar o cruzamento, chega na marcação a seleção brasileira, na bandeira de escanteio.
2: A gente não pode perder o controle, né, da partida. Eu sei que acaba que a árbitra deu aí essas expulsões, mas a gente tem que ter o equilíbrio, a gente não pode perder o controle.
0: Reta final do jogo, minutos finais. Vai terminar daqui a pouquinho no Castelão, o Brasil... vai perdendo o segundo jogo contra os Estados Unidos. Venceu por 2-1 em São Paulo. Vai perdendo por 1-0 aqui no Castelão, em Fortaleza. Vem de novo a seleção brasileira. Recuperação de bola da Raps. Raps faz o lançamento. Bola esticada para Emma Sears. Vai chegar? Não vai. Bola sai pela linha de lado, lateral para o time do Brasil fazer a cobrança. A Isabela na bola. Vamos ver para quem ela joga. Joga mais à frente. Tenta uma conexão direta para o ataque. Caroline vem para a disputa. Wesley joga para fora. Sede lateral para o Brasil. Vai cobrar rápido a Ludmilla. Tá pedindo bola pelo meio. Tenta a conexão. Busca a Ludmilla. Jogo. Já perdeu. Bota para fora a zaga dos Estados Unidos. Sede mais um lateral para a seleção brasileira. Vai para o arremesso lateral a Isabela. Vai jogar na grande área. Pelo meio 57. Vamos para 58. Vai acabar o jogo. Olhou para o relógio, a árbitra. Acho que depois desse lance ela vai acabar. Isabela jogou na grande área. Afasta de cabeça a defesa. A sobra de bola norte-americana. Vai descer em contra-golpe na velocidade para tentar matar o segundo, para fazer o segundo, para matar o jogo. Desce na velocidade dos Estados Unidos. Entrou na grande área. Montrey sai da grande área. Nem querer ir para a área, ela quer. Já saiu da área. Só quer segurar a bola. Escorregou, levou a vaia cearense. A sobra de bola com a jogadora Emma Sears. Emma Sears levou um rapa, vai pro chão, pede falta, a árbitra marca. Falta em cima da camisa 19 dos Estados Unidos. Mais uma falta. Acho que é o último lance do jogo, vai acabar. Acabou! Final de jogo!
4: Brasil!
0: Zero pro Brasil!
4: Estados Unidos!
0: Um pros Estados Unidos, gol.

0: De Sofia Wilson, a vaia como de esmola, mas a vaia é pra
1: ela. Ela continua aprontando, expulsou ali a Carolyn.
0: A Carolyn foi reclamar com ela, ela expulsou a camisa 11 do Brasil. O banco do Brasil vai todo reclamar com ela, ela vai expulsar mais uma. Outra expulsão.
2: E a arquibancada vaia
0: Ludmilla.
2: E usa aquele cântico que a gente já conhece com palavrões.
0: Ludmilla
2: tá super estressada.
0: Ludmilla e Carolyn foram expulsas depois da partida. A árbitra realmente estragou o jogo. Vence os Estados Unidos. Sofia Wilson marcou para a seleção norte-americana, que vence por 1-0. Vamos começar o nosso prorrogação, Samuca. Prorrogação no ar. Fernanda Alves traz pra gente os destaques do jogo.
2: Zero placar, as estadunidenses venceram. Destaque de fato negativo para a arbitragem que estragou toda a festa. A Marta entrou em campo, a torcida foi à loucura, todo mundo ficou muito feliz, mas de fato a arbitragem estragou o que era para ser uma festa brasileira. Mas todo mundo celebra as meninas estarem aqui, elas aplaudem a presença do torcedor. Destaque também para o recorde, mais de 55 mil pessoas presentes na Arena Castelão, quebrando aí o recorde anterior de um jogo no Nordeste. E agora é esperar como serão as expectativas para a Copa no ano que vem. Como é que essa partida vai fluir aí na FIFA? Quem sabe, de fato, Fortaleza ser a sede que vai receber a abertura da competição.
0: Muito bem. Brasil perde por 1-0, mas a seleção é aplaudida pelos torcedores que vieram para acompanhar o espetáculo. A arbitragem acabou influenciando demais. E se a gente parar para pensar, por mais que os Estados Unidos cresceu muito no segundo tempo, Jana, mas assim, o gol ainda teve a infelicidade da bola pegar na Isabela e tirar a Lorena da jogada, porque a finalização da Wilson não ia no canto esquerdo, mas quando ela desvia na Isabela, mata a goleira. Então assim, por mais que a seleção norte-americana tenha crescido na segunda etapa, o gol ainda sai numa infelicidade de um desvio, né?
3: Eu acho que a Lorena, para mim, foi a melhor da partida. Infelizmente, essa bola que teve ali um desvio, não deu para ela. Um jogo um pouco abaixo da seleção brasileira, no contexto geral, poderíamos ter sido melhor. Acabamos que fomos de acordo com o adversário, um jogo de força, poderia ser em alguns momentos colocar a bola no chão, jogar mais com o meio de campo, faltou isso. A entrada da Marta poderia melhorasse nesse jogo no meio de campo, mas como o jogo já estava o tempo todo, essa transição, essa bola longa, acabou que não conseguimos utilizar a Marta. Porém, é isso, né? Copa do Mundo vai ser isso, vamos enfrentar jogos com essa dificuldade. Brasil precisa ter um pouco mais de equilíbrio emocional, é onde a gente vê que essas equipes lá de fora conseguem ter esse equilíbrio emocional. O jogo pode estar pegando fogo, as jogadoras estão ali. A fisionomia do mesmo jeito. Eu acho que o Brasil precisa melhorar um pouco mais nesse emocional. Fora isso, eu acho que é amistoso, teve erros e acertos. Eu acho que agora é trabalhar para 2027 a gente vir com tudo.
0: Fernanda Alves, as jogadoras estão circulando todo o campo para ficar pertinho ali dos torcedores, para aplaudir, para chegar perto. E os torcedores vão ali para mais perto que eles podem na arquibancada, para tentar fazer uma foto, alguma coisa do tipo. Mas muito legal esse cumprimento que a seleção brasileira está fazendo à sua torcida, arrodeando, né? Arrodeando todo o campo para poder cumprimentar os torcedores.
2: É uma forma de agradecimento, né? Uma boa parte já foi embora, mas quem ficou por aqui está celebrando esse momento, agradecendo a presença das meninas e elas também celebrando esse momento de valorização do futebol feminino.
0: Muito bem. Tem uma paradinha, Samuca, pra gente voltar e seguir, não? Avisa pra mim se tem, porque se tiver a gente faz uma paradinha.
2: Sim.
0: Na volta a gente... Pois vamos fazer essa parada rápida? Na volta, Fernanda Alves fala com a gente lá da Zona Mista. A Janaína tá ainda aqui com a gente, vai fazer mais um comentário, um arremate final. E a gente vai seguir aqui com o nosso Futebol com os Craques da Verdinha. Parada rápida, voltamos já. 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
7: Estamos de volta aqui na Verdinha. Daqui a pouco, Fernanda Alves vai falar com a gente ao vivo lá da Zona Mista. Mossora foi lá dar aquele help para Fernanda. As jogadoras da seleção brasileira já deixaram o gramado. As norte-americanas ainda estão por lá, junto com a sua comissão técnica. Vou aqui conversar rapidinho com a Janaína Queiroz, até para a gente liberar a Jana, que foi nossa convidada especial hoje. Jana, dessa seleção que a gente viu hoje aqui, por mais que a gente já tenha falado bastante da arbitragem, que acabou atrapalhando, interferindo muito no jogo, de quem você mais gostou em campo hoje, né?
3: Eu gostei da Lorena. Eu acho que ela hoje teve essa oportunidade, ela conseguiu... Todas as expectativas que eu tinha nela era isso. Eu conheci, joguei com ela no Grêmio já, e ela já era isso, vem evoluindo muito. E a Raiz, eu acho que ela é muito bem ali, por ser mais do setor defensivo, zagueira.
7: Chegou a fazer o gol, mas não validaram.
3: Chegou a fazer o gol, não validaram. Eu vou mais pro lado defensivo, porque eu gosto muito do jogo da Raiz, jogo muito firme ali, muito carrasca. No contexto geral, eu acho que é mais isso. É amistoso, tem muita coisa para trabalhar ainda. É uma grande evolução que a gente já vem com o Arthur, essa comissão técnica. O Arthur, que já foi meu treinador no Corinthians, no Centro Olímpico. Então, o trabalho dele é um trabalho que vem agradando, né? A gente vem visto a evolução do futebol feminino em si, desde lá do Corinthians, o que ele já fez no Corinthians. E aí, trouxe todo esse trabalho, a metodologia dele para a seleção e conseguiu fazer coisas boas. Eu acho que agora é isso, é dar continuidade no trabalho. Ele vem fazendo um excelente trabalho junto à comissão. E agora é isso, né? Eu acho que não tem muito a agradecer ao público, claro, que veio aí prestigiar o nosso jogo e está de parabéns, viu? Hoje foi muito lindo.
7: Jana, isso aqui é um aperitivo para o que a gente vai curtir no que vem no estado do Ceará também, mas no Brasil todo, que é a Copa do Mundo de Futebol Feminino de 2027. E ali no centro do gramado tinha um tapete que dizia: vai ser épico. Você acredita que ano que vem nós teremos a maior Copa do Mundo de Futebol Feminino da história aqui no Brasil?
3: Eu acredito e esperamos por isso, né? A modalidade está carente disso. Já é duas gerações que eu venho acompanhando e já duas Copas. A gente fica no quase, por ser aqui no Brasil, acho que vai ser muito diferente, vai ser ali um pontapé. Precisamos disso nesse momento, que o futebol em si vem vivendo. A gente olha para esse cenário hoje, todos os momentos a gente é arrepiado aqui, vendo como foi lindo esse espetáculo. E eu acredito muito na mudança, sabe, assim, na modalidade, o que a gente vem vivendo. As pessoas certas, fazendo o trabalho certo, eu acho que as coisas acontecem. Então, é gratificante ver o que hoje aconteceu aqui no estádio.
7: Janaína, muito obrigado por ter aceitado nosso convite, ter trabalhado conosco hoje nessa transmissão, comentado essa partida, e volte

0: sempre, viu? Volte sempre, porque a Verdinha, acredito eu que hoje, depois de hoje, inclusive, vai cada vez mais estar presente no futebol feminino também. E olha, ano que vem, essa Copa do Mundo no Brasil vai movimentar bastante. Valeu, Janaína. Obrigado.
1: Obrigada, obrigado pelo convite. Estou muito feliz de verdade. Obrigada mesmo.
0: Valeu, Janaína. Pois é, minha gente, daqui a pouco a gente vai conversar com a Fernanda Alves, que está direto lá da zona mista. Agora sim, a seleção norte-americana também deixou o gramado. O público também está saindo da arquibancada aos poucos. E a gente vai seguir aqui para ver se a gente consegue ouvir alguma jogadora da seleção brasileira nessa zona mista. Não sei se a Fernanda Alves está me escutando ainda. Está me escutando,
2: sim,
0: Fernanda?
2: Sim, escuto, sim.
0: Já está por aí?
2: Estou aqui pela arquibancada.
0: Daqui a pouco você vai se deslocar para lá. É, se der tempo também, né? Porque a gente tem um prazo para encerrar aqui também o nosso futebol com os craques da Verdinha, mas Fernanda Alves vai tentar trazer palavra de jogadoras da seleção brasileira pra gente, e eu tenho a impressão de que vão ser palavras de reclamação. Eu acho que as jogadoras da seleção vão reclamar bastante da condução do jogo por parte da árbitra da partida, a senhora Paola Cebolada, espanhola, que perdeu completamente o controle do jogo, especialmente durante o segundo tempo, né? Acabou comprometendo diretamente, acabou influenciando na maneira como o jogo se desenrolou. Os Estados Unidos fez um segundo tempo melhor, fez o gol, mas ainda assim, perfeito, Fernanda, mas ainda assim, foi uma coisa meio complicada a maneira como ela levou o jogo, deixando os Estados Unidos ganhar muito tempo, em cobrança de tiro de meta, em cobrança de falta, qualquer momento que a bola parava para repor o jogo, a seleção norte-americana demorava bastante, então ela realmente não soube conduzir num amistoso desse, né? Uma partida que, com duas grandes seleções, a segunda seleção no ranking da FIFA, a sexta seleção no ranking da FIFA, e ela não soube ter essa condução, né? Então, faltou realmente mais, não sei se experiência, mas pelo menos personalidade da árbitra. Acho que faltou isso mesmo, personalidade para conduzir esse jogo de maneira mais segura. E abusou dos cartões, né? Foram, na minha contagem aqui, 7 cartões amarelos, 4 cartões vermelhos, aliás, 8 cartões amarelos, 4 vermelhos, distribuiu o cartão para todo lado, à torta e à direita, e lamentável, né? Porque um jogo para 55 mil pessoas poderia ter sido um espetáculo mais belo, mas a arbitragem acabou atrapalhando. Abraçando o pessoal ligado aqui com a gente, ligado com a gente aqui no YouTube, abraçando o Assérgio, abraçando o Ronaldo, também ligado com a gente, Cauã, Carlos Michel também, Bruno Gastão, acompanhando o nosso som, e o Thiago Carvalho. Fernanda Alves, acho que pelo andar da carruagem, pela nossa hora também, a Zona Mista vai ficar para as nossas redes sociais lá no @jogadasvm no Instagram, né, Fernanda?
2: Isso, fica lá nas redes sociais. Eu aproveito para agradecer a presença da Jana, foi muito gratificante ter ela por aqui, o convite está sempre aberto. Agradecer também a você pela parceria de sempre e aos nossos ouvintes, e dizer que eu só volto agora dia 25 de junho, estarei de férias, 15 dias de férias, aproveitando por aí. E o nosso próximo encontro na Arena Castelão será Fortaleza Esporte, no próximo dia 28, às 18h30, pela Série B.
0: Então, Fernanda Alves, boas férias para você. Eu encontro a galera que nos acompanha aqui amanhã, às 5 da tarde, no Jogada Segundo Tempo, com André Almeida e com Wilton Bezerra. E a gente vai colocando um ponto final no nosso futebol com os craques da Verdinha. A bola começou a rolar desde cedo, né? Se a gente contar o Jogada Segundo Tempo, estamos falando de futebol desde as 5 horas da tarde, gente. Vai dar meia-noite. Então, muitas e muitas horas de futebol na Verdinha nessa super terça. Foi legal demais contar mais uma história de um jogo de seleção brasileira. E ano que vem tem Copa do Mundo de Futebol Feminino no Brasil. Tem jogos no Castelão também. A seleção brasileira com certeza vai dar uma passeada por aqui. Quem sabe a abertura seja por aqui também, depois desse público espetacular que nós tivemos nesse jogo de hoje. Mais de 55 mil pessoas estiveram presentes no Castelão para uma renda de 1.700.000, pouco mais que isso. Grande jogo, grande público, um espetáculo legal, que poderia ter sido melhor se a arbitragem não tivesse influenciado tanto. Mas foi legal contar essa história para vocês. Valeu, gente. Grande abraço, Fernanda. Grande abraço, Samuel Macedo, Rodrigo Eric, o Mossoró aqui conosco. A gente volta a falar de esportes amanhã, 11 horas da manhã, no Jogada Primeiro Tempo, com a Denise Santiago, com o Lio Egóis também. Valeu, gente. Boa noite para você. Boa quarta-feira para todo mundo. Até a próxima. 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

0: Rádio Verdinha FM 92.5, bom dia. O Ministério da Saúde suspendeu a vacina contra a dengue produzida pelo Butantan, após casos de reações severas. Alânio Pereira tem as informações.
1: Em coletiva de imprensa, o ministro Alexandre Padilha explicou que a decisão foi tomada por cautela, após o país registrar ao menos 42 casos de reações adversas à vacina.
2: Não existe dados suficientes para estabelecer uma causalidade da vacina com a ocorrência desses 3 casos graves, mas é um sinal de alerta para o sistema de vigilância.
1: O ministro afirmou ainda que foram relatados 3 casos graves e desses, 2 evoluíram para óbito.
2: Junto com os 42 casos, que significam 8 casos a cada 100 mil doses aplicadas, por mais que seja para muitas pessoas um número pequeno, é um sinal de alerta.
1: Mais de 500 mil doses do imunizante produzido pelo Butantan foram aplicadas em 3 cidades brasileiras. No Ceará, somente o município de Maranguape disponibilizou a vacina para a população. Em entrevista à Verdinha, o médico sanitarista Álvaro Madeira Neto reforçou que a vacina suspensa é diferente da aplicada em cidades como Fortaleza, pois se trata de outro fabricante.
3: O do Butantan, a proposta é uma dose única, o da Qdenga tem um intervalo de dose entre a primeira e a segunda, de 3 meses aproximadamente. Então são fabricações diferentes, países diferentes. A gente está falando de 0,008% de casos adversos aí, diante desse universo de 500 mil doses aplicadas. Então, ainda assim, se tem a maturidade de averiguar mais profundamente o que aconteceu e, na minha opinião, assim, suspendendo de forma adequada e correta nesse momento.
1: Os pacientes que evoluíram para casos graves e tiveram óbito foram uma mulher de 48 anos, que desenvolveu sintomas de dengue 19 dias após receber a vacina, e um homem de 58 anos, que teve febre 5 dias após a vacinação e evoluiu rapidamente para dengue grave, com choque refratário. O Ministério da Saúde orienta quem tomou a vacina nos últimos 21 dias a fazer acompanhamento de algum eventual sintoma, mas ressalta que esses casos representam uma parcela pequena, sem motivo para pânico.
0: A Polícia Civil investiga o assassinato do vaqueiro Francisco Eudásio Lira Soares, conhecido como Dadá Guedes. Ele foi morto a facadas após vencer uma competição de vaquejada em Quixeramobim, no sertão central do Ceará. Segundo familiares, Dadá Guedes havia acabado de conquistar o primeiro lugar no evento e participava de uma confraternização. A motivação do crime teria sido uma discussão sobre a divisão do prêmio em dinheiro, conquistado na disputa. De acordo com relatos, o suspeito queria que a quantia fosse compartilhada com outras pessoas da equipe, mas o vaqueiro não concordou. Após o desentendimento, a vítima foi buscar o troféu e, ao retornar, foi atacada com golpes de faca na região da virilha e do ombro. Dadá Guedes chegou a ser socorrido para uma unidade hospitalar, mas não resistiu aos ferimentos. O suspeito fugiu do local em uma motocicleta. Conhecido no meio das vaquejadas, Dadá

colecionava títulos e era considerado um dos competidores de destaque da região. O prefeito Naomi Amorim anunciou o afastamento da Prefeitura de Caucaia para tratar da saúde. Ele recebeu alta médica nessa segunda, após sofrer um infarto.

0: ficará sob a responsabilidade da vice-prefeita de Caucaia, Priscila Menezes. Naomi Amorim recebeu alta nesta segunda-feira e também publicizou o momento em suas redes sociais durante a manhã. Para outras informações, acesse editoria.poder do Diário do Nordeste.
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0: Rádio Verdinha FM 92.5, bom dia. Um casal provocou confusão durante a apresentação de quadrilha junina em um shopping no município de Sobral. As informações do caso com Rodrigo Miranda.
1: Os integrantes da quadrilha junina Estrela do Luar acionaram a polícia e relataram ter sido vítimas de ataques racistas e homofóbicos. O caso aconteceu em um shopping de Sobral. Segundo a quadrilha, o casal de suspeitos teria confundido o símbolo do grupo com a estrela do Partido dos Trabalhadores, o PT. Os idosos de 66 e 69 anos foram levados à delegacia, autuados pelo crime de constrangimento ilegal e liberados. Ainda de acordo com testemunhas, a situação teria se agravado quando a idosa envolvida se dirigiu de forma hostil ao marcador do grupo. Ela teria tentado puxar a roupa do artista e ainda teria abordado agressivamente a cantora da quadrilha, prejudicando a performance e o encerramento do espetáculo. A Secretaria da Segurança Pública e Defesa Social informou que a Polícia Civil instaurou um termo circunstanciado de ocorrência para investigar o caso. A situação é apurada como constrangimento ilegal previsto no Código Penal. A quadrilha Estrela do Luar destacou que os principais alvos da ação do casal foram artistas negros. O Sobral Shopping publicou nota nas redes sociais em que prestou solidariedade aos integrantes da quadrilha. O empreendimento destacou que rejeita toda e qualquer forma de violência, discriminação, racismo, homofobia, transfobia e xenofobia. A Federação das Quadrilhas Juninas do Ceará emitiu uma nota de repúdio contra o ataque sofrido pela Estrela do Luar. A entidade destacou que o uso de suas atribuições em defesa da cultura popular repudia a ação e manifesta solidariedade à quadrilha junina filiada.
0: Um cachorro que foi resgatado após ficar preso em um bueiro na Parangaba, em Fortaleza, reencontrou sua família depois de quase 3 meses desaparecido. Mais detalhes com Beatriz Rabelo.
2: Um cachorro resgatado depois de ficar preso em um bueiro na Parangaba, em Fortaleza, reencontrou a família depois de quase 3 meses desaparecido. O animal tinha sumido no dia 15 de março e voltou para casa somente nesse último domingo. Ele foi reconhecido pelos tutores em uma publicação nas redes sociais depois do vídeo do resgate viralizar. O resgate aconteceu na última quarta-feira. Ele foi realizado por equipes do Corpo de Bombeiros, que retiraram um animalzinho debaixo de um bueiro na Avenida Osório de Paiva. No dia do salvamento, os bombeiros foram acionados pelo ativista da causa animal, Cleiton Brasil. Ele acolheu o cão em um lar temporário e iniciou uma campanha para encontrar alguém para adotar o cachorro. Durante esse período, o animal recebeu o nome de Osório, em homenagem à avenida onde foi resgatado. Sendo que, com toda a repercussão das imagens, os donos passaram a suspeitar que o cachorro fosse Loki, o animal deles que desapareceu em março no bairro Itaperi. Em entrevista ao Diário do Nordeste, Cleiton contou que recebeu uma mensagem da tutora, Beatriz, na sexta-feira. No sábado, ele deu início a uma apuração cuidadosa para confirmar a identidade do animal, ou seja, se ele era mesmo de Beatriz. Ele solicitou cartão de vacinação, fotografias e outras informações. Após a confirmação, o reencontro foi organizado na tarde de domingo, na Parangaba. O cachorro, que vinha sendo chamado de Osório, na verdade era Loki. Com 2 anos e 6 meses de idade, o animal é mestiço. Segundo a família, essa foi a primeira vez que ele fugiu de casa.
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0: 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A Polícia Rodoviária Federal, no Ceará, reformou a sede localizada na rodovia BR-116, em Fortaleza, e inaugurou um novo espaço nesta segunda-feira. Sávio Manfredini.
1: O imóvel foi modernizado e teve a sua estrutura datada da década de 1950 ampliada. Segundo a PRF, foram investidos mais de 28 milhões de reais na obra, sendo 12 milhões oriundos de emendas parlamentares da bancada cearense na Câmara dos Deputados e também no Senado. Conforme a PRF, a reestruturação atende às atuais e futuras necessidades da instituição, incorporando soluções de acessibilidade, segurança predial, sustentabilidade e eficiência operacional. Um dos novos equipamentos incorporados ao complexo é o auditório, com capacidade para 153 pessoas, que, segundo a PRF, vai fortalecer a integração entre a corporação e outras instituições da segurança pública, mobilidade e fiscalização, por meio de cursos, treinamentos, workshops, seminários e eventos institucionais. Ainda de acordo com a instituição, esta primeira etapa faz parte de um complexo que deverá receber no futuro um prédio de operações, ampliação do canil, estande de tiros indoor, área esportiva e heliponto, consolidando a estrutura moderna e preparada. O superintendente da PRF no Ceará, Antônio Lima, falou sobre a nova estrutura.
2: Nos últimos anos, a PRF tem avançado em várias áreas. Além da infraestrutura predial, compramos novos equipamentos, ampliamos a nossa frota de viaturas, adquirimos comunicação digital e satelital e essa nova sede vem para coroar esse momento. Agora, podemos proporcionar um atendimento mais humano e eficiente para a nossa sociedade cearense.
0: O município de Eusébio, na região metropolitana de Fortaleza, deve passar por uma reorganização de seus espaços públicos. A prefeitura lançou nesta semana o programa Eusébio em Movimento, que foca em soluções para o trânsito, transporte público, acessibilidade e segurança viária na cidade. Clarice Nascimento explica o projeto.
3: A iniciativa da gestão surge para enfrentar os desafios do crescimento acelerado do município. Hoje, Eusébio apresenta uma taxa de urbanização superior a 90%. Entre as principais intervenções previstas ainda para 2026, está a requalificação

0: Bifurcação da Avenida Eusébio de Queiroz, no centro. A via principal vai receber ciclovias arborizadas e faixas de pedestres. O secretário de Infraestrutura do município, Samuel Dias, também anunciou para este ano o início do sistema de bicicletas e patinetes elétricos compartilhados, além do projeto Eusébio Caminhável, que vai construir e recuperar 25 quilômetros de calçadas padronizadas nos bairros. Outra frente de trabalho será o projeto Entorno Escolar Seguro, voltado para reduzir riscos de acidentes próximo das unidades de ensino. Além do centro do Eusébio, algumas regiões mais periféricas da cidade também serão contempladas com intervenções, como o bairro da Mangabeira, Santo Antônio e Jabuti. Para o geógrafo Alexandre Queiroz, olhar para essas comunidades é fundamental, porque elas já existiam antes da chegada e expansão dos grandes condomínios. O estudioso acredita que essas localidades também cresceram com a expansão da cidade. Por isso, as pessoas se movimentam ainda mais e precisam ser atendidas por um plano de mobilidade completo. As mudanças mais profundas na rede de transporte coletivo, como a reestruturação das linhas e o lançamento de um aplicativo de ônibus, ficaram programadas para o decorrer do ano de 2027. Para ajudar na construção do plano, a gestão municipal disponibilizou um formulário online, no qual os moradores podem enviar sugestões. Na reportagem completa no site do Diário do Nordeste, você pode participar da consulta pública e conferir mais informações.
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0: Rádio Verdinha FM 92.5, bom dia. O governador Eumano de Freitas anunciou a convocação de mais 163 novos professores para as universidades estaduais do Ceará. Os docentes foram aprovados em concurso público. Vamos acompanhar.
1: Nós que já chamamos mais de 700 professores para o ensino superior do estado do Ceará, estamos agora chamando mais 163 professores concursados para as universidades estaduais. 68 professores e professoras para a Universidade Estadual do Ceará. 77 professores e professoras para a Universidade Regional do Cariri. E 18 professores e professoras para a nossa Universidade Vale do Aquaraú. Isso vai significar um investimento de 27 milhões todo ano para o pagamento desses professores e professoras. E para a UES, nós estamos mandando um projeto de lei que, para chamar esses 68 professores, nós vamos criar 37 cargos de professores da universidade. É nossa alegria poder garantir uma universidade cada vez mais forte para, com isso, darmos mais oportunidade às nossas juventudes. E a esses professores e professoras que estão sendo chamados, parabéns. Estudaram, se prepararam e foram aprovados num concurso muito difícil, mas que agora nós temos a alegria de convocá-los para servir ao povo cearense como professores das nossas universidades estaduais.
0: A mulher que fingiu ter 12 anos tem transtorno mental e é agressiva, de acordo com ex-delegada. Tainá Martinez tem as informações sobre o caso.
2: Há 16 anos, a cearense Amanda Maria Souza de Oliveira, de 37 anos, que fingiu ter 12 anos e enganou uma família que a

0: adotou em Santa Catarina, denunciou os próprios pais. Na época, Amanda foi até a Delegacia de Defesa da Mulher, em Fortaleza, e apresentou a versão de que era vítima de abusos sexuais e de um ritual de magia negra. Yamara Alves Lavor Viana atuava como delegada adjunta na delegacia em 2010. Yamara lembra que visualmente Amanda não tinha a idade que dizia ter à época. Amanda alegava que era vítima dos próprios pais, que era obrigada a praticar relações sexuais com o pai e com outras pessoas a mando dele. Objetos como agulha e chaves eram colocados no corpo dela. Foi feito um exame e constatado que havia esses objetos no corpo de Amanda. Enquanto delegada, Yamara disse ter apurado que ela tinha diagnóstico de transtorno psiquiátrico e fazia tratamento, mas que ela não aceitava o diagnóstico e o tratamento não era contínuo. Ainda de acordo com a ex-delegada, Amanda já teve internações em hospitais psiquiátricos e tinha uma fala fantasiosa, desconexa e agressiva. Nesse contexto, ficou verificado que ela não era vítima, mas que praticava crimes para obter alguma vantagem. Yamara disse ainda que chegou a pedir uma guia solicitando um exame de arcada dentária para apontar a real idade de Amanda, mas não recorda se ela chegou a fazê-lo. A reportagem do Diário do Nordeste questionou a Polícia Civil do Ceará para saber se a investigação acerca desse caso foi encerrada e se alguém foi indiciado, mas não obteve resposta até o momento. O espaço segue aberto.
1: O INEP está com inscrições abertas para participar da Rede Nacional de Certificadores do Enem 2026. Renato Bezerra explica.
2: Olá pessoal, o INEP abriu inscrições para interessados em atuar na Rede Nacional de Certificadores, que são os responsáveis pela aplicação das provas do Enem. Podem se candidatar servidores públicos federais ou docentes das redes públicas de ensino municipais e estaduais, desde que sejam efetivos e estejam em pleno exercício da profissão em 2026. A remuneração regular é de R$ 510 e a excepcional de R$ 864 por cada dia de atuação. E as inscrições podem ser feitas até o dia 28 de junho pelo site da Rede Nacional de Certificadores. O link de inscrição está disponível no site do Diário do Nordeste, clicando na editoria Papo Carreira.
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1: Daniela Delavor, Tom Barros.
2: Já nós vamos falar aí sobre as queimaduras que acontecem, infelizmente, com muita frequência, né? Aqui nessa época de festa junina.
3: É verdade.
2: A gente tá num período, aqui no Nordeste principalmente, que é muito tradicional as festas de São João. E com essas festas, acontece que muita gente acaba sofrendo queimaduras, né? E a gente vai conversar agora sobre esse assunto, porque a gente precisa trazer aqui para você esses dados do IJF, que é inclusive referência, hospital de referência nesse assunto, porque esse mês de junho acaba tendo esse tipo de problema. Então a gente vai falar agora sobre esse assunto, porque junho traz, além das festas juninas, esse alerta em relação aos cuidados com as queimaduras causadas por fogos de artifício, fogueiras e a manipulação de materiais inflamáveis. O IJF, como eu disse, que é o Instituto Dr. José Frota, ele é referência no Ceará no atendimento a pacientes queimados. No último dia 6 de junho, foi o Dia Nacional de Luta contra Queimaduras. A data integra a campanha Junho Laranja, que é promovida pela Sociedade Brasileira de Queimaduras e que busca conscientizar a população sobre os riscos e os impactos físicos, emocionais e sociais das queimaduras, que muitas vezes deixam sequelas para o resto da vida. Sobre a importância da prevenção e os riscos dos fogos de artifício, nós vamos conversar agora com o chefe de enfermagem do Centro de Tratamento de Queimados do IJF, que é o Carlos André. Bom dia para você, Carlos André. Seja muito bem-vindo.
4: Bom dia, Carlos André. Bem-vindo.
2: A gente precisa trazer esse alerta, né, Carlos André, porque estamos no mês de junho, muita gente manuseando fogos de artifício, muitas crianças tendo acesso àquelas brincadeirinhas que acaba aparentando ser uma forma inocente de brincar, mas que pode trazer uma séria consequência, né?
5: Sim, nesse mês de junho em especial, porque a gente também tem atrelado ao São João a Copa.
2: Verdade.
5: E aí a gente sabe que também o pessoal vai ter festividade, né, para assistir o jogo, tem costume de soltar fogos nas vitórias dos times de futebol, né, nas seleções, principalmente a seleção brasileira, e aí esse ato de soltar fogos sem o devido preparo, sem os materiais específicos, materiais autorizados pelo Corpo de Bombeiros, né, pelos órgãos de segurança, sem a proteção em lugares com aglomeração, junto ao uso de bebida alcoólica, se torna um mecanismo muito perigoso para acidentes com queimaduras nessa época.
2: Pois é, inclusive, quando a gente fala, você lembrou muito bem a Copa, e temos também o São João, se por acaso acontecer um acidente de alguém ter se queimado num manuseio desse, não estava protegido, não estava com equipamento de segurança, e aí quando se mistura a bebida alcoólica fica mais perigoso ainda. Aconteceu o acidente, Carlos André. Muita gente acaba usando coisas que a gente ouvia das nossas avós, né? Borra de café, manteiga, pomada, pega uma coisa assim, tenta colocar em cima.
4: Pasta de dente.
2: Pasta de dente.
5: Pasta de dente.
2: Pois é, isso acaba piorando o atendimento quando chega no hospital? Ou o que é que se deve fazer assim que acontece um acidente?
5: Acaba sim, acaba que piora, embora sejam às vezes com a boa intenção, né, de melhorar ali o ardor, a dor da lesão por queimadura, mas a principal recomendação que a gente orienta nos primeiros socorros no caso de um acidente por queimadura é o resfriamento da área, não com gelo, não com água gelada, com água corrente.
2: Abre a torneira.
5: Isso, abre a torneira, chuveiro, e coloca a pessoa lá dentro, o membro afetado, e deixa de 10 a 15 minutos resfriando, porque diminui a possibilidade daquela lesão aumentar, né? Ser mais profunda nos tecidos do corpo humano. E essas outras soluções caseiras são todas contraindicadas porque aumentam muito o risco de infecção. Aumentam demais o risco de infecção. São ruins de retirar na hora que ele chega no serviço de pronto atendimento. O paciente acaba sentindo mais dor, porque a gente vai ter que retirar, né, aquela... embora analgesiado, embora medicado, mas é mais difícil a gente tirar, tipo, uma pasta de dente, manteiga, pó de café,

0: da lesão para fazer os devidos cuidados e aplicar os medicamentos tópicos adequados.
1: Agora, esse número que a gente traz aqui, foram quase 3 mil atendimentos no IJF, né? Tem água quente, né? Que é um dos dados mais importantes aqui. Mas quais seriam os que mais chegam, dos casos que vocês mais recebem no centro de queimados?
0: O campeão realmente são acidentes com líquidos quentes. A maioria deles são acidentes com líquidos quentes, principalmente crianças e idosos. Mas a gente também vem recebendo nos últimos tempos, vide a campanha esse ano da SBQ, né, da Sociedade Brasileira de Queimaduras, ser acidente de trabalho. Acidente de trabalho também com choque elétrico, com inflamáveis, né, com gasolina, álcool. A gente também vem recebendo na nossa emergência muito os últimos tempos, né, os últimos meses também.
1: Você está em São Paulo agora, porque você está participando do Congresso Brasileiro de Queimaduras, né? O que que mais vai, assim, o que que mais vocês vão falar nesse congresso? Como é que, fala um pouquinho pra gente desse encontro.
0: Isso, anualmente a SBQ realiza esse evento, né, que é o Congresso Brasileiro de Queimaduras. Ele vai focar esse ano nos acidentes de trabalho, que é a campanha Junho Laranja desse ano, o mote da campanha. Mas a gente fala de diversas áreas da assistência ao paciente queimado de forma multiprofissional. Tanto da área de medicina, enfermagem, fisioterapia, terapia ocupacional, psicologia, serviço social, todas as áreas que especializadas no atendimento ao queimado. Novas técnicas cirúrgicas, novos produtos, né, curativos especiais para utilizar nos queimados, novos protocolos de atendimento, de regionalização do atendimento, de organização do atendimento ao queimado nos estados brasileiros.
1: E quando
0: eles
1: focam
0: muito nisso também.
1: E você falou aí de várias áreas, né, que focam no atendimento ao queimado, e aí me chama a atenção da psicologia, porque é um problema que quando acontece, pode deixar sequelas para o resto da vida, e isso afeta diretamente o emocional, né, Carlos André?
0: Sim, a psicologia é muito importante nesse trabalho, porque é um trauma, não é só um trauma físico, né, às vezes é um trauma que a gente chama da alma, porque são acidentes, às vezes, muito, muito repentinos, muito agressivos, às vezes em contextos sociais muito vulneráveis, como tentativas de autolesão, agressões. Principalmente os pais das crianças também que sofrem acidentes por queimaduras precisam muito desse suporte psicológico. Hoje no nosso serviço a gente tem duas psicólogas que atendem durante a semana toda, específicas para o centro de queimados, porque a demanda é muito grande para esse tipo de atendimento.
2: Com relação à pele de tilápia, como é que está sendo o uso, hein, André?
0: A pele de tilápia. A pele de tilápia a gente chama um xeno enxerto, né? Que é um substituto temporário de pele de uma espécie animal. A gente já usou no Brasil pele de rã, pele de porco, mas aqui teve um sucesso, né, na pesquisa mesmo com as queimaduras, foi a pele de tilápia, que é uma pesquisa da Universidade Federal do Ceará, que é capitaneada pelo Dr. Edmar Maciel, que é um antigo cirurgião plástico lá do CTQ, que ele já está aposentado do IJF, mas está no UFC ainda. E a primeira parte dela, a fase clínica com as queimaduras, ela já terminou. Então, no momento, a gente não está utilizando. Eles vão ter uma outra fase ainda, que são derivados da pele da tilápia, que são submatrizes dérmicas, que a gente chama, que eles ainda vão continuar a pesquisa, ainda estão nos trâmites aí de comitê de ética, essas coisas, para voltar, esses trâmites burocráticos para voltar para a pesquisa. Mas eles não pararam, eles usam em outros públicos, até na veterinária eles estão conseguindo usar hoje.
1: Foi até destaque num dos episódios de Grey's Anatomy, né? Aquela série americana.
0: Nos incêndios do Pantanal também, eles atuaram com os animais queimados, foi bem interessante.
1: Verdade. Tem uma pergunta aqui de um ouvinte para você, que é do Reginilton. Ele pergunta assim: Carlos, bom dia. Em relação às rotas de fuga em casos de acidentes e aos riscos de incêndio também nas festas de São João, quais são as principais orientações do IJF para a prevenção e para a redução de acidentes nesse período? Porque, além da aglomeração dessas festas, tem os fogos de artifício, né? Então, são duas preocupações, né, Carlos?
0: Sim, são muitos riscos, principalmente em festas com aglomeração. Você deve sempre ir para algum lugar que tenha brigadas de incêndio, pessoal preparado, equipes de socorro e rotas de fuga, né? Saídas de emergência. Porque se usa também

E para lugares certificados que não, ninguém vai usar esses fogos perto de você, né? Perto das pessoas. Os fogos têm que manter uma distância segura entre as pessoas e sempre ser manipulados por pessoas capacitadas. Fogueiras também, a gente orienta também que não seja.

0: fogos de artifício, algum explosivo, que sejam por pessoas capacitadas e que tenham barreiras de segurança até para as pessoas não se aproximarem muito desse, só as pessoas devidamente capacitadas, né, não se aproximarem muito dessas áreas de risco.
1: Em relação às crianças, tem muita criança que gosta, né, de brincar com aquelas bombinhas, com a chuvinha, como se chama, que é aquela que sai vários...
2: Estrelinha.
1: É estrelinha, né? Quais são os riscos, sim, que os pais devem ficar muito atentos, os cuidados que deve ter na hora de uma criança brincar com isso?
0: Hoje no mercado a gente já viu que tem algumas, alguns dispositivos, né, alguns artifícios que são mais inofensivos para a criança, que não tem tanto risco. Em lojas certificadas de fogos de artifício a gente encontra isso, as credenciadas, as que estão regularizadas, né? Mas aí existe um mercado informal que o pessoal pode ter acesso a esses tipos de artefatos. E não, e sempre ser feito ao lado de um adulto, né? Nunca manipular nada, mesmo os regularizados e os que hoje são adaptados para uso de crianças, principalmente em festinhas infantis, de quadrilha, essas questões, sempre ser feito com máxima supervisão de adultos, né? Adultos responsáveis ali que supervisionam esse processo. É. Mas tem riscos. A gente já atendeu acidentes com manipulação de fogos, chuvinhas, né, que chama popularmente lá no interior nas festas de São João.
1: É, em relação à fogueira, tem um ouvinte aqui perguntando para você que diz que muita, nas festas de interior, que sempre participou desde pequeno, as pessoas gostavam de pular a fogueira.
2: É, pior que é verdade mesmo.
1: Né? E aí, nessa brincadeira, né, Carlos, as pessoas podem acabar se machucando, porque tem...
0: Sim.
1: Como é que é o nome da a brasa, né?
2: É.
1: Tem a brasa que fica no chão, que pode pisar, tem o risco de passar pela fogueira e a chama pegar na roupa, né?
0: Sim, tem até uma música, né, que pede para pular a fogueira, agora eu lembrei aqui na minha cabeça.
1: É verdade.
0: Mas é um risco, porque as roupas às vezes são muito sintéticas, elas são muito inflamáveis, principalmente essas roupas da época de São João, que de fantasia e tudo. E o risco da... A gente já também atende muito acidentes com brasa, superfícies quentes, queimaduras nas solas dos pés por brasa quente nessa época também. Então é um risco a ser considerado chegar perto da fogueira.
1: Pois é, então é
0: principalmente preciso... também com o uso de bebidas alcoólicas associadas. Tanto por causa do sensório, tanto por causa do risco do inflamável, né?
1: Aí é que tá. Quando mistura a bebida junto, você acaba perdendo um pouco até do reflexo mesmo, do risco das coisas, né?
0: Isso.
1: E para a gente encerrar, quem por acaso sofreu algum acidente aqui em Fortaleza, a referência é ir direto para o JF, como é que é a chegada no hospital, a entrada, o atendimento, como é que chega até o centro de queimados?
0: O atendimento é super rápido, é só você chegar na emergência do JF, você é classificado pelos protocolos de gravidade como toda emergência, né, pela classificação de risco do hospital. E a queimadura, se puder ser atendida no primeiro momento ambulatorialmente, sem mais gravidade, sem precisar do eixo vermelho ou da terapia intensiva ali do atendimento emergencial do hospital, ele sobe direto para o centro de queimados, onde ele é avaliado pelo plantonista médico da equipe de enfermagem, cirurgião plástico também, e ele é classificado se é um paciente que pode ser acompanhado ambulatorialmente no nosso ambulatório, do próprio CTQ, do Centro de Tratamento de Queimados, ou se deve ser internado em algum dos nossos leitos de internação clínico-cirúrgica para fazer algum procedimento, como os banhos anestésicos, troca de curativos ou até cirurgias que se precisar fazer, como as enxertias ou os desbridamentos, né, de pele.
1: Carlos, eu vou encerrar nossa conversa com uma mensagem de um ouvinte que chegou para você. Então, eu vou deixar que você responda se o que ela fez foi certo ou se foi errado, viu?
0: Tá ok.
1: Vou liberar o microfone aqui para você escutar.
0: Tá ok.
3: Dona Maria Rocha, do Jardim América.
1: Diga, Daniel, Dona Maria.
3: Pergunta aí o médico se eu fiz uma loucura. Ontem fez 15 dias que eu me queimei. A cuspideira virou em cima da minha barriga e eu me virei de lado, pegou a metade da minha barriga com a minha coxa. Menina, pelo amor de Deus, eu cantei o coco, viu, amiga?
1: Ai, meu Deus.
3: Aí eu peguei, sabe o que eu fiz, minha filha?
1: Que
3: taquei
1: foi?
3: Limão, cortei um limão e taquei o limão em cima pra não papocar, mas ficou

0: roxo, preto. Aí papocou só um pouquinho lá em cima na ponta da minha barriga. Aí já tá largando a pele e a pele continua roxa. Acho que foi por causa do limão, que a minha filha disse que não era pra mim fazer isso, porque a minha filha trabalha no frotão. Aí eu tô aqui, ainda dói e coça, mas eu não coço e não nem pensar. A fisioterapia eu deixei até de ir pra hidroginástica, porque não pode, né?
1: Não pode.
0: Mas a minha filha brigou muito porque eu taquei o limão. Eu acho que não é adequado, né? Tem que lavar com sabão. E eu nem lavei.
1: Agora é a gente que vai brigar com você, Maria Rocha. Carlos, eu tenho tanto medo de limão, até na praia eu não uso limão.
2: O limão, isso. O limão é causador de queimadura, até, queimadura química. Ele sofre uma reação com a luz do sol e mancha a pele também, que a gente chama fitodermatose.
1: Eu morro de medo.
2: E o limão é ácido, ela não realmente não poderia ter feito isso. Ela pode ter agravado a queimadura.
1: Ô, Maria
2: Rocha. E ela
1: Rocha.
2: Ainda pode, mesmo com esses dias de queimadura, ela pode ir ainda ao atendimento no JF para o pessoal avaliar. Se não há uma infecção, se ainda precisa de algum tratamento. Mesmo não precisa ser na hora do acidente, não. É bom, é muito bom que seja perto da hora do acidente. Mas às vezes acontecem essas coisas, esses percalços, né? O pessoal às vezes...
1: Já tem 15 dias do acidente dela.
2: Pois é, ela pode estar, como ela disse, que está aí meio escurinho, né? Ela disse que está meio escurecida a área. Ela pode ter tido algum processo infeccioso de contaminação aí da queimadura. Mas o que ela deveria ter feito na hora que a cuscuzeira virou por cima dela era corrido para água corrente, para uma mangueira, uma torneira, um chuveiro, qualquer água corrente em temperatura ambiente.
1: É, como diz o ditado mesmo, né? Casa de ferreiro, espeto de pau. A filha trabalha no frotão. Ela botou limão em cima. Agora, vá procurar, então, atendimento, Maria, para saber o que faz, né? É. Agora, nesse caso, é deixar quieto. Pelo menos ela não bota mais nada em cima, né, Carlos?
2: Não, ela poderia estar nesse tempo já, 15 dias, com uma queimadura menos grave. Já poderia estar cicatrizada, né? Se estivesse fazendo o tratamento direitinho.
1: Pois é. Maria, se cuide, viu? Não passe mais nada em cima, deixe quietinho aí. Qualquer coisa, vá lá no IJF, no centro, procure o centro de queimados. Sim. Olha, eu queria te agradecer pela sua disponibilidade, você que está em São Paulo participando, né, desse Congresso Nacional de Queimados. Então, que seja um evento que traga muitas novidades e boas notícias aqui para o nosso estado e para o JF, que é referência nas queimaduras aqui no Ceará. Conversamos com Carlos Andrelli, que é chefe da enfermagem do Centro de Tratamento de Queimados do JF. Obrigada, Carlos André.
3: Valeu, Carlos André. Bom
2: dia.
3: Muito
2: obrigado. Eu que agradeço pelo espaço.
1: Obrigada.
4: Minuto Papo Carreira.
1: O INEP está com inscrições abertas para participar da Rede Nacional de Certificadores. O repórter Renato Bezerra explica agora para a gente o que é isso e vai trazer mais informações.
4: Renato Bezerra.
5: Olá pessoal, o INEP abriu inscrições para interessados em atuar na Rede Nacional de Certificadores, que são os responsáveis pela aplicação das provas do Enem. Podem se candidatar servidores públicos federais ou docentes das redes públicas de ensino municipais e estaduais, desde que sejam efetivos e estejam em pleno exercício da profissão em 2026. A remuneração regular é de R$ 510 e a excepcional de R$ 864 por cada dia de atuação. E as inscrições podem ser feitas até o dia 28 de junho pelo site da Rede Nacional de Certificadores. O link de inscrição está disponível no site do Diário do Nordeste, clicando na editoria Papo Carreira. Renato Bezerra para a Rádio Verdinha FM 92.5 e TV Diário.
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1: O relatório de mercado Focus divulgou previsões para a nova taxa Selic. O que o boletim está mostrando é que devemos ter juros altos por mais tempo. A nossa colunista Ana Alves agora ela está chegando para descomplicar um pouco dessa história e explicar como é que tudo isso vai impactar o nosso bolso, né? Que é o que importa. Ana, bom dia, Ana Alves.
2: Bom dia, Ana Alves.
3: Bom dia, Tom Barros. Seja bem-vinda, Daniela de Lavoura. Ainda bem que você voltou.
1: Ainda bem que eu soube que você só inventa de vir para cá quando eu estou de férias.
3: Eu desfrutou um pouco do Tom Barros, velho.
1: Ah, é, né? Aí eu tô, não tô aqui, aí tu vem pro estúdio. Aí quando eu tô, ela é de longe, né,
2: pois
1: Tom?
2: Pois não é, rapaz.
1: Rapaz, não faça isso não.
3: Em breve estarei aí, se Deus quiser.
1: Pois tá, venha.
3: Hoje eu trouxe esse assunto em relação à Selic, porque impacta diretamente na nossa vida, né? Mas como isso acontece? Na verdade, no início do ano, a gente conversou aqui um pouco sobre as perspectivas para 2026. E a gente estava até num cenário relativamente otimista, onde a gente tinha até uma projeção possível de redução de juros abaixo de 2 dígitos para dezembro desse ano. Acontece que não só a economia interna como a internacional, né, afeta diretamente o nosso bolso no dia a dia, muitas coisas vêm acontecendo e têm sido divulgadas aí perfeitamente pela mídia em relação a guerras, né, a mudanças de tarifa, de taxas internacionais, e inclusive a própria inflação dos Estados Unidos. Ah, Ana, mas como a inflação dos Estados Unidos pode afetar a gente aqui? Cada vez que a inflação lá ela tem um aumento, né, existe uma questão de desvalorização um pouco até do real. Então, com isso, os investidores que colocariam dinheiro aqui com a nossa taxa de juros alta, que é o que atrai os investidores, eles deixam de investir aqui. Então, esse é só um exemplo rápido do que pode influenciar. Mas o que eu trouxe aqui hoje é que o Boletim Focus, que é um direcionamento, né, divulgado pelo Banco Central, trouxe assim, um novo recado para o mercado. Ele vinha com a tendência de pequenas quedas nos juros ou estabilização e houve uma mudança. Na verdade, essa projeção vai cair menos do que a gente esperava. Então, a projeção para fim de 2026 subiu para 13,5% ao ano, e 2027 para 11,5 ao ano. Então, assim, a gente sabe que todas as informações da economia elas são ditas a longo prazo, né? Para se construir esses juros do ano que vem, isso começa hoje. Ao mesmo tempo, a previsão da inflação desse ano, que era 5,09, passou para 5,11. Parece que não, 5,11%, né? Parece que não tem um impacto significativo, mas ela representa hoje a 13ª alta consecutiva da expectativa da inflação. Se a gente for traduzir isso, na verdade, o mercado está dizendo que a inflação ainda preocupa, né, e que o Banco Central precisa manter esses juros elevados para tentar controlar os preços. Mas o que isso impacta de fato na minha vida? Bom, com certeza isso torna qualquer tipo de crédito mais caro, né? Esse remédio de aumento de taxa de juros para tentar conter a inflação, ela tem alguns efeitos colaterais. Então, para as famílias, na verdade, o primeiro impacto vem no crédito. Então, hoje, por exemplo, quem precisa financiar um imóvel, comprar um carro, negociar uma dívida, ou até usar o cheque especial, o cartão de crédito, que com certeza a Daniela Delavor não usou nas férias, né, Dani?
1: Praticamente não, viu, Ana?
3: Olha, muito
1: foi
3: bem.
1: Só débito.
3: olha, tá rica, tá vendo só?
1: Tô não, tô é mentirosa mesmo.
3: Pois é, não ia falar isso, mas eu vou tentar acreditar. Então, o que acontece? Aí a gente, né, acaba trazendo isso para o nosso dia a dia no sentido de juros altos. Então, a Selic acaba sendo, sim, uma taxa direta sendo cobrada no consumidor. Só que, na verdade, o crédito ainda fica mais caro ainda, porque o banco, além da Selic, ela tem, ela coloca uma taxa de risco de inadimplência, né? Se a gente pegar um crédito e não pagar, tem os impostos, tem a própria margem de lucro do banco. Então, isso tudo torna muito mais grave. Então, uma dívida no cartão de crédito pode rapidamente crescer, como a gente

0: sabe? Então, a gente precisa, de fato, buscar uma organização, o que não é tão fácil. Para as empresas, isso também tem um reflexo grande, porque também o custo de renovar estoque, de pegar capital de giro, de repente, para investir numa expansão, tudo fica mais caro. Então, a ação agora, nesse momento, é cautela. Você ia perguntar, Tom?
1: Eu ia perguntar porque é o seguinte, essa questão, por exemplo, por que que quando dá o sinal de aumento de inflação, assim que o sinal, o governo fica muito preocupado, aí logo aumenta a taxa Selic, nesse controle que ela faz. Por que o aumento controla a inflação? Por quê?
0: Perfeito, Tom. Ótima pergunta. Na verdade, vamos simplificar, né? Na verdade, dentro da economia, como eu falei, existem os agentes de mercado, né? Os agentes econômicos, que são termos técnicos e que envolvem um comportamento de consumo. Simplificando, é mais ou menos o seguinte, eu falo que a economia não é uma ciência exata, né? Então não é tipo, aumentou os juros, então a gente consegue controlar a inflação. Não é assim tão diretamente, mas é um dos mecanismos que ainda funciona. Por quê? Concorda que quando a gente começa a ter uma inflação, um consumo maior, ele pode ser agregar um risco, na verdade, de perda de valor do dinheiro. Então, quando o consumo é tão interessante, né? Porque a gente quer que todo mundo consuma, compre suas coisas. Mas isso acaba trazendo uma força grande para a economia que acaba encarecendo as coisas, na verdade, né? Se a gente tem muita procura por um produto, porque todo mundo tem uma renda que pode comprar, isso acaba forçando um aumento de preços. E esse aumento de preço gera, obviamente, uma perda de valor, né, do dinheiro e a inflação. Então, quando a gente aumenta os juros, a tendência é que se reduza o consumo. Reduzindo-se o consumo, isso pode estar ligado realmente à queda da inflação, dessa inflação de desvalorização do recurso próprio. Então, é muito utilizado isso, né? E muitas vezes funciona. Isso é uma linha de política monetária, existem várias outras, mas no Brasil isso tem atuado principalmente em função do Banco Central ter essa independência nessas decisões. Então, isso tem se controlado, mas pelo lado de quem está investindo, quem é investidor e que tem um dinheiro aí para aplicar, é uma boa notícia, né? Então, eu sempre falo que tem os dois lados. Na verdade, se você investir hoje com uma taxa de Selic maior, isso acaba também trazendo retorno nesse rendimento de aplicação financeira e, de um certo modo, também tirando o dinheiro da circulação. Então, é mais ou menos, assim, em simples palavras, aí é o que acontece quando é tomada essa decisão, Tom.
1: Quando há uma pressão para que o juro seja, né, diminuído um pouco, logo o governo toma uma decisão, mas é um corte tão pequenininho que não representa quase nada, né? Eu acho que da última vez que vemos uma redução foi de 5%, nem recordo mais.
0: Redução do quê? Da
1: taxa Selic.
0: Sim, foi 0,5%.
1: Foi 0,5%,
0: né?
1: Quase
0: porque,
1: nada.
0: Né? Porque exatamente é isso. A tendência é construir de uma forma pequena, equilibrada, para poder ser mais consistente. E tanto que, realmente, assim, todas as situações internacionais também, com a questão do petróleo, os aumentos, né, desses valores, afetam aqui internamente, e aí o Banco Central fica um pouco mais seguro. Isso afeta o mercado, afeta as bolsas, afeta as empresas, e afeta a gente no dia a dia. Então, na verdade, como é que a gente pode se proteger disso? Revisar um pouco as suas dívidas, né? Principalmente depois das férias. Aí vê como é que está.
2: Coitada de mim, coitada de mim. Ana, vamos falar com quem ganha em dólar, porque a Xandinha está dizendo, está lá em Massachusetts, nos Estados Unidos, e ela disse assim, eu já nem sei o que é pior, se é usar o débito, que já acaba logo, ou se é usar o crédito, que você não tem e nunca terá o dinheiro na conta. Se ela, que está ganhando em dólar, está dizendo isso, avalie nós que ganhamos no real, hein, Ana Alves?
0: É, verdade. É o problema é que ela ganha em dólar, mas mora lá, né? Então o custo lá é alto, né?
2: Se ela
0: ganhasse em dólar e viesse para cá, realmente é o que faz a diferença. Mas aí, nesse cenário aí, as opções não são muito boas, né? Mas o que a gente deve pensar é o seguinte, na verdade, o uso do cartão de crédito de uma forma equilibrada é sempre bom. Então, se você hoje vai pagar no débito e o mesmo valor você pode pagar daqui a 30 dias, né, até 45 dias, dependendo da data do uso do cartão, obviamente é melhor você comprar financeiramente pelo cartão de crédito. O que acontece muitas vezes é que a gente vai colocando ali, né? E as parcelas.

0: elas vão se acumulando e atrapalhando totalmente a nossa realidade.
1: Né? Perdeu o rosto de Ana Alves, para quem está com a gente pela TV. Nós perdemos o rosto, mas continuamos ouvindo você, Ana. Então, assim, num caso como esse, né, para quem tem a opção, porque a orientação de sempre é passar no débito, né, tentar usar o débito, mas como a Xandinha disse, né, Tom, muitas vezes não tem o dinheiro.
2: É,
1: e
2: claro,
1: aí tirar, claro, né, Ana, fica aquela complicação de você passar no débito, mas muitas vezes você vai desfalcar. E aí, se passa no crédito, é preciso avaliar, né, essa situação de como é que vai ser esse pagamento. Você vai ter

0: Aí vai lá a Iana Alves e está lá já, juros altos por mais tempo. O que a nova Selic prevista para o mercado significa para o seu bolso? Então está aqui o conteúdo da Ana Alves disponível no Diário do Nordeste.
1: Valeu, Ana. Um abraço, bom dia.
0: Tchau.
2: Ponto Poder.
0: Uma reclamação recorrente entre os fortalezenses é a questão da quantidade de buracos nas ruas da cidade. Esse problema atrapalha o trânsito, causa acidentes e gera muito estresse, principalmente por conta dos estragos nos veículos. Pensando nisso, no dia 1º deste mês foi lançada uma nova etapa do programa O Trabalho Tá na Pista. Essa é uma ação da Prefeitura de Fortaleza para recuperar o asfalto de ruas e avenidas. Para conversar com a gente,

0: as camadas abaixo do asfalto, você não consegue executar em épocas chuvosas, né? Precisa realmente ter dias de sol para você conseguir fazer um serviço que dure. É, devido a esse problema da topografia da cidade, né? De ser uma capital muito plana e com essa deficiência do sistema de drenagem, os buracos eles ocorrem. Só que, importante registrar, a prefeitura manteve durante todo o ano de 2025 e todo o ano de 2026 equipes de tapa-buraco em todas as regionais. O que não se fez no período chuvoso foi recapeamento asfáltico, até porque é um valor muito mais alto que deve ser aplicado nos capeamentos e recapeamentos e seriam perdidos caso fossem executados nos períodos chuvosos.
1: Então essa é uma dificuldade, né? André, agora explique para a gente, na segunda parte do que eu lhe perguntei, sobre como é que está esse trabalho agora. Como é que as 12 regionais de Fortaleza estão sendo assistidas para a gente deixar todo mundo ciente do que é que vai acontecer no meu bairro, né? E quando vai acontecer?
0: Pronto, esse programa, né? O trabalho está na pista, ele na sua versão 2026, ele iniciou no dia 1º. Nós já estamos com frente de serviço em 30 bairros, em todas as regionais. É, contamos também com uma equipe de tapa-buraco permanente em cada regional. E as regionais, elas atuam com suas ouvidorias, recebendo a população, trazendo os problemas pontuais ou problemas mais generalizados, e nós estamos atuando fortemente. A Secretaria da Infraestrutura tem atuado nos principais corredores, avenidas, dando prioridade às vias onde passa o transporte público de passageiros. A Secretaria de Conservação tem atuado fortemente nas vias secundárias e a AMC ainda nas urgências, quando acontece um problema que precisa de uma ação muito rápida, durante a noite, durante feriados, finais de semana, nós agimos de forma integrada. E as regionais trazendo as demandas, a Secretaria também de Ações Comunitárias trazem as suas demandas e nós compilamos e estamos trabalhando junto. Importante falar da participação do Governo do Estado, do Ceará, que tem atuado no Fortalece, né? É uma parcela também importante. A CAGES, onde ela está fazendo esgoto, ela está fazendo o recapeamento asfáltico. A SOP, com o programa Sinalize, também está contribuindo para essa recuperação. E o DETRAN, que está fazendo a sinalização dessas obras executadas pelo Governo do Estado.
2: Tem mapeamento com relação aos bairros onde haverá prioridade em virtude dos buracos serem mais acentuados?
0: Sim. Nós construímos, né, como fizemos em 2025, nós construímos um mapa onde a gente pega os corredores com maior densidade de tráfego. Isso é caracterizado, a AMC acompanha quais são aqueles corredores que têm mais veículos, mais demanda de tráfego. Então a gente atua de forma prioritária nesses corredores. Temos sim um mapa de acompanhamento de todo esse programa.
1: Você tem de cabeça mais ou menos, secretário, quais são as áreas mais afetadas e que estão, portanto, recebendo mais trabalho?
0: Não, são todas e dos mais diversos bairros de Fortaleza. Agora, as avenidas, por exemplo, na área da Regional 1, Avenida Leste-Oeste, Avenida Pasteur, Avenida Tebege, na Regional 2, agora nós estamos na própria Via Expressa, na Avenida Abolição, vamos fazer uma geral na Virgílio Távora, Desembargador Moreira, Barão de Estudas, isso no sentido norte-sul. Sim. E em todas as regionais, por exemplo, Regional 6, Padre Pedro de Alencar, Barão de Aquiraz. Então, é realmente muito, muito diversificado os atendimentos, fora os tapa-buracos que acontecem em praticamente todas as vias.
3: Em relação aos tapa-buracos, secretário, essa nivelação, né, dos tapa-buracos, que às vezes quando um é fechado acaba formando uma lombada, né, mais na frente.
0: Isso tem sido visto e reclamado junto às empresas que prestam esse serviço. Nós tivemos ali na Raul Barbosa um caso desse, a empresa ela teve que recuperar e fazer o nivelamento sem custo para o município. Isso aí está sendo fiscalizado e nós estamos cobrando essa postura de fazer um tapa-buraco adequado que traga conforto para o trânsito.
2: Secretário, depois de fazer esse tipo de levantamento e a prática também, tem manutenção posterior?
0: Tem sim. Quando a gente atingir esse sentimento de conforto na cidade, principalmente nesses grandes corredores onde passam os veículos de passageiros, né, nós vamos manter as equipes de tapa-buraco fazendo essas manutenções. E importante, Tom, falar que não é só asfalto. Nós estamos fazendo nivelamento de tampas de PVs, são os postos de visita de esgotamento sanitário da CAGES, estamos elevando para que eles fiquem no nível da pista.

0: levando tampas de visita também do sistema de drenagem, corrigindo bocas de lobo que por acaso estejam tamponadas ou fora do nivelamento, e corrigindo também guias e sarjetas para que a água escoe de forma adequada.
1: Secretário, como Fortaleza é uma cidade, né, que cresce em ritmo muito acelerado, inclusive hoje tem o maior PIB do Nordeste, né, a maior cidade considerada no Nordeste, há uma necessidade da gente crescer a nossa infraestrutura viária, né? Por exemplo, recentemente o prefeito Evandro Leitão citou algumas obras. Uma já está em licitação, que é o túnel ali da Domingos Olímpio com a Guanambi, né? Sim. Mas ele falou outras prioridades, como, por exemplo, um viaduto ali que ligue o Conjunto Ceará àquela área da Jurema, né? Uma prioridade, sim, do Evandro. E tem ali, salvo engano, um ali na Parangaba, né? Naquela região da Parangaba. Como é que estão essas obras individualmente para que a gente possa ter uma estrutura viária melhor para as pessoas trafegarem?
0: Nós temos o Complexo da Parangaba, que fica ali Germano Frank com Silas Munguba. São dois viadutos e um semitúnel ali que vão possibilitar todas as conversões daquele gargalo urbano da cidade, de forma a tirar a semaforização e permitir que todas essas conversões se dê de forma automática, de forma direta. Nós temos a previsão também de um túnel na Silas Munguba com Bernardo Manuel, sim, a avenida que liga o aeroporto ao bairro Prefeito Zé Walter. Ela agora também não terá mais aquela semaforização. Temos, como você citou, esse viaduto que liga o Conjunto Ceará a Jurema. Temos a proposta também de um binário que ligará o Conjunto Ceará 2 ao Araturi. Temos E outras, como nós fizemos agora recentemente aquela alça ali do 7 de setembro, uma alça que é, né, uma obra de valor reduzido, mas de grande impacto no trânsito. Você descarrega a Monsenhor Catão. Estamos estudando também ali naquela mesma área um viaduto para poder ligar Antônio Salles diretamente à parte do Dionísio Torres, para que os carros não precisem fazer aqueles contornos, sim, que muito prejudicam a fluidez do trânsito naquela região. Estamos estudando também uma rotatória ali na Santos Dumont com o Dioguinho, onde tem aquele semáforo, sim, que aos fins de semana fica aquele tumulto, o trânsito caótico. Nós estamos estudando essa implementação dessa rotatória já agora. E o prefeito, com os financiamentos que estão aí finalizando as suas captações, ele quer dar um impulso agora nessas obras da arte que facilitarão muito o trânsito da cidade.
1: É isso que eu ia perguntar, secretário. Tem dinheiro para tudo isso? O que é que vai ser priorizado aí disso que você falou? O que é mais imediato, assim?
0: Tem algumas obras que o prefeito já solicitou o início delas, inclusive com recursos do Tesouro. Nós temos aí financiamentos com o BNDES, que também darão impulso, e com a CAF, né, a Corporação Andina de Fomento, que realmente possibilitarão executar essas obras que eu citei.
1: Secretário, outro ponto, viu, Tom, que é uma área muito nobre, eu considero, da cidade, porque é muito visitada, né? E que sofre com problemas históricos, que é a Praia do Futuro, né? Para a Praia do Futuro, há um programa grande que o prefeito está querendo implementar de melhorias urbanas, né, naquela área. Em resumo, Tom, em uma conversa recente que eu tive com o prefeito, ele disse que quer fazer como exatamente no padrão da Beira-Mar, ali aquela área do Serviluz até o Caça-Pesca, né? Como é que tá isso, hein, André? Tem recurso para isso? Está avançado esse projeto? Como é que tá?
0: O projeto, ele tá na fase de projeto básico, né? De anteprojeto para projeto básico. Está em captação. Nós estamos pleiteando um financiamento específico para aquela região da cidade, porque é uma transformação completa. Mais do que a via principal, que às vezes é Diogo e Dioguinho, é a requalificação de todas as vias paralelas a essas, que sobem inclusive as dunas. Então a requalificação com pavimentação drenante, com drenagem implantada, de forma a requalificar todo aquele contexto. E mais, melhorias habitacionais para a região do Titãzinho e Serviluz e para o Caça e Pesca. Então, assim, é uma transformação realmente urbana de toda aquela região que passou tanto tempo esquecida e com grande potencial turístico.
2: Secretário, na periferia de Fortaleza também tem muita ocorrência de lombadas irregulares feitas pela própria população, né? Como é que a prefeitura estuda fiscalizar e regularizar também essas lombadas irregulares na periferia?
0: A prefeitura ela já tem atuado fortemente na retirada dessas lombadas irregulares.

0: regulares, né? Existe uma resistência, muitas vezes a gente retira e depois
1: eles botam de novo,
0: colocam, né? De novo, como também nós, 2025, nós tivemos aí uma provocação da Secretaria de Segurança Cidadã, que ocorreu ali no Vila do Mar, quando retiraram parte do piso intertravado para impossibilitar o tráfego de veículos. Na mesma hora, a Secretaria de Segurança nos acionou e nós fomos lá e recuperamos. Já recuperamos pela segunda vez. Então, assim, esse é um embate que a gente tem enfrentado. O prefeito não aceita esse tipo de limitação imposta e nós temos enfrentado de forma a retomar o trânsito, o livre acesso a toda a população.
2: Secretário, dentro dessa questão aí, tem um ponto também que acontece muito agora em época de Copa do Mundo, né? Muito comum acontecer. Então, que as pessoas vão lá no intuito de criar aquele sentimento de nacionalismo e tal, vão, pintam a via, né? Pinta a rua.
3: É, a rua.
2: É, o que é que o senhor diz sobre isso, secretário? Assim, pode fazer, não pode fazer, qual é o limite? Porque, né, é uma coisa que sempre acontece, mas é difícil de você lidar, né?
0: Inácio, aí você me apertou, até porque nós temos um sistema institucional na prefeitura que quem faz essa parte do controle urbano é a AGFIS.
2: Sim.
0: E isso ela é informada pelas regionais. Então a AGFIS tem atuado fortemente, não só nesse contexto de pintura de rua, mas realmente na deposição irregular do lixo, né? Em qualquer ação irregular que tenha tido no município, a AGFIS tem atuado de forma contundente para que não se incentive essas práticas que são inaceitáveis para o contexto urbano.
2: Ou seja, Dani, só para a gente dizer, é um ato de, assim, de brincadeira até, né, de diversão, mas que pode trazer problemas para a cidade, né?
0: E aí o controle urbano, ele agirá de forma na forma da lei. Então, isso realmente cabe à nossa agência de fiscalização.
3: Tá certo.
1: Como o nosso tempo já estourou, a gente quer agradecer a sua disponibilidade de ter vindo aqui ao nosso estúdio. Secretário da Infraestrutura, André Thayer, muito obrigada, secretário.
3: Obrigado, André.
0: Eu que agradeço a todos, estou à disposição. Sempre que for convidado, será uma satisfação comparecer e prestar os devidos esclarecimentos.
3: Obrigado, Inácio. Um abraço.
1: Obrigado, Inácio.
2: Um abraço para vocês, meu amigo.
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1: Bom dia.
2: Bom dia.
1: Daniela Delavor, tudo bem, Dandan?
2: Bom dia, Tom.
1: Que legal, bom dia, estamos aqui. Daniela Delavor, que ontem esteve no Estádio Castelão, em Fortaleza.
2: Só o bagaço da cana.
1: Gostou, Daniela?
2: Com farinha. Estão perguntando aqui se eu quero café. Eu quero café com farinha, Assunção. Aqui pode inventar. Farinha d'água. Rapaz, olha, Antônio. Agora eu entendo por que é que vocês gostam tanto de futebol.
1: É apaixonante.
2: É impressionante a emoção e a energia de um estádio de futebol. É. Primeira vez na minha vida que eu fui assistir um jogo de futebol. Primeira vez na vida. E foi um jogo da seleção feminina, com Marta entrando em campo.
1: Pois é.
2: A coisa mais linda do mundo. Perdemos? Perdemos. Tenho, inclusive, análise. Não precisa

0: Pode dispensar o Wilton hoje. O Wilton Bezerra não vai precisar participar porque eu tenho uma análise inteira do futebol.
1: Gostei, gostei.
0: A juíza é uma ladrona. Ela parece que aprendeu a distribuir cartão.
1: Não viu, Sussão?
0: É ladrona. Ladrona. Expulsou duas jogadoras brasileiras, deu cartão amarelo e tava distribuindo cartão.
1: Peraí. Vamos fazer assim, peraí. E a bola tá rolando, senhoras e senhores. Amigos e desportistas do Ceará e de todo o Brasil. Bola pela ponta direita, marca recorde, entrega para a Debinha. Ingressa na grande área, vai tentar fazer bola pela linha de lado. Vamos agora acompanhar os comentários dela, Daniela Delavaux. Daniela, boa noite, Dan.
0: Boa noite, Tom Barros. Vocês têm que falar com energia, com a voz com mais energia, né?
1: É.
0: Só que eu tô só o pau da placa.
1: Mas
0: como
1: vou
0: é que
1: dizer
0: eu vou ter
1: como é bonito.
0: Não,
1: um estádio lotado é muito bom.
0: É bom demais. Agora, Tom Barros, se tu fosse me anunciar, tu ia fazer como mesmo?
1: Exatamente. Vamos ouvir agora os comentários dela, Daniela Delavaux. Fala, Daniela.
0: Ah, muito bem, Tom. Mas tu é incrível, é incrível, é surreal. Agora eu fiquei muito assim, porque o Cacau fala que eu sou pé frio, me chama de Mick Jagger.
1: Ô, Cacau.
0: E eu tava,
1: não é o Cacau
0: que tava
1: está mais em cima, não, né?
0: É não, né?
1: Eu acho que não. Daqui a pouco a gente confirma.
0: Como a gente não ouviu ninguém falando besteira, não deve ser ele mesmo, não.
1: Mas olha, Daniela, é uma coisa apaixonante o futebol.
0: É.
1: Apaixonante. Deus me deu a felicidade de acompanhar 5 Copas do Mundo, 4 no exterior e 1 aqui no Brasil. E realmente é impressionante. Olha, eu estava na decisão da Copa do Mundo, da Copa do Mundo de 1998. Ao meu lado estava o Gomes Farias, que era o narrador. Era o narrador Gomes Farias. Eu estava comentando para ele na ocasião. Estava o Ribamar Bezerro, Vitor Hanover e o Paulo César Noronha. Estávamos todos no Estádio de France, em Saint-Denis, para esse jogo. O Brasil teve um problema seríssimo antes do jogo, que foi aquele problema da convulsão do Ronaldinho. Anunciaram primeiramente que ele estava fora, depois que ele estava dental. Nisso, o estádio superlotado. Pensa bem, França e Brasil. Paris toda parece que estava dentro do estádio. Quando esse povo se levantou para cantar a Marselhesa, o hino, né? Allons avant de la patrie. Aquilo dali eu digo, meu Deus do céu. E o Brasil desconcentrado total, porque estava todo mundo com essa situação desse Ronaldinho, joga ou não joga, esse homem vai aguentar, não vai. A França fazendo aquecimento, o Brasil nessa história de escala no escala, tira o Edmundo, bota o Ronaldinho, o Brasil entra em campo, aí vem o hino nacional brasileiro. Eu vou dizer uma coisa a você. Por mais incrível que pareça, o estádio lotado, claro, o número de brasileiros lá não poderia jamais se comparar ao número de franceses. Mas esse povo que estava lá conseguiu cantar esse brasileiro tão alto que dava a impressão de que tinha mesmo gente no estádio e não tinha. Claro que não tinha, não é? Mas a empolgação, sabe, aquele sentimento. Lamentavelmente, o Brasil perdeu. Eu fui a 4 Copas do Mundo, né? Ganhei, que eu digo, é transmitir a final. Eu narrei um tempo, Carlos Fred narrou outro, da final, lá nos Estados Unidos, que foi emocionante também, aquele empate com a Itália e a vitória do Brasil nos pênaltis. Eu estava narrando, eu narrei o segundo tempo, Carlos Fred narrou o primeiro. Aí houve prorrogação, né? Nós dividimos também, fomos para os pênaltis. Pois bem, então essa coisa toda emociona demais.
0: É muito emocionante mesmo, e a sensação da energia que circula lá dentro, né?
1: É
0: muito forte. Era um jogo do Brasil em Fortaleza. E aí tinha contra os Estados Unidos e tinha um brasileiro, uma pessoa lá vestida com a camisa do Brasil, mas com a bandeira dos Estados Unidos.
1: Ah, é?
0: Aí foi colocar a bandeira, foi abrir a bandeira na arquibancada e foi vaiado. Aí ele teve receio e guardou a bandeirinha dos Estados Unidos dele. Mas olha, Tom Barros, como vocês falam, o Brasil dominou pouco a bola, viu?
1: Foi, não é?
0: O domínio de bola foi mais dos Estados Unidos, tanto que me deu uma angústia
1: a
0: ver aquele jogo.
1: A seleção dos Estados Unidos é uma das melhores do mundo, você sabe disso, não é?
0: Ah, é?
1: É.
0: Agora as meninas são agressivas, eu achei, muito agressivas, elas iam pra cima das brasileiras,
1: e elas estavam com raiva também, porque elas tomaram de virada em São Paulo, né? Eles perderam o jogo lá.
0: Elas jogaram contra quem?
1: O Brasil e Estados Unidos, esse é o segundo jogo.
0: Delas?

0: Elas duas, Brasil e Estados Unidos. E no domingo passado, o Brasil ganhou de 2-1 de virada. Entendeu?
1: Ai, foi.
0: Foi. O Brasil tinha conquistado agora a seleção dos Estados Unidos.
1: Eu achei elas super agressivas e muito, muito assim, muito ágeis e muito.
0: É a melhor seleção do mundo no momento.
1: Ah!
0: É. E o Brasil ganhou delas no domingo passado.
1: Ai, foi. 2-1.
0: Foi, ganhou de virada.
1: Agora,
0: A Marta não jogou.
1: A Marta entrando, correndo, é lindo demais. É muito lindo. Tom, eu quis tanto ser jogadora ontem.
0: Foi mesmo?
1: Me deu vontade de ser jogadora.
0: E olha que você tá vendo a Marta com 40 anos de idade. Agora imagina só a Marta, jovem, o que ela fazia. Não é?
1: Agora, a nossa goleira, a Lorena, impressionante. Ela segurou 3 bolas, que o jogo só não foi 3-0 ou 4-0 por conta dela, viu?
0: Por falar em futebol, o Fortaleza ganhou ontem

0: Feliz. Ela jogou contra o Brasil, criatura. Eu tive tanta raiva dela.
1: Ah, o Brasil ganhou no estádio do Corinthians em São Paulo. Ganhou por 2-1. E aqui perdeu por 1-0, né?
0: Pode ser brasileira essa juíza?
1: Não sei quem era a juíza. Deve ser uma juíza da FIFA. Geralmente, quando o jogo é internacional assim, vem a juíza da FIFA, né?
0: Esse jogo foi transmitido?
1: Eu não vi, Daniela, porque ontem eu vi o jogo do Fortaleza. Eu tinha visto o jogo do Fortaleza e eu precisava dormir, né?
0: Pois, então, Tom, eu saí do estádio ontem, 1 hora da manhã.
1: Não, eu assisti o jogo com muita dificuldade, até o jogo do Fortaleza.
0: Lotado. E aí, com o Tom Barros, você pode dispensar o Wilton, viu? Porque na hora do futebol a gente fala...
1: Hoje eu vou dizer, Wilton Bezerro, você está dispensado para o jogo do Brasil.
0: Ele disse que eu não entendo de futebol, né, Wilton? Porra, eu entendo, viu? O campo de o domínio de bola foi da seleção americana. A seleção brasileira foi apanhar... Era uns empurrão.
1: Apanhar é bom demais.
0: Era uns empurrão que elas davam. Olha aí, ó. Tá vendo aí, ó? Eu tava lá do lado dela, nós desse empurrão aí, que a brasileira empurrou a americana, a outra americana empurrou. Menina, era tanta briga. E era cartão vermelho, cartão amarelo. Foi uma baixaria. Eu falei assim, o que é isso? Na minha estreia, eu presenciar um negócio desse. Até a Marta levou cartão amarelo.
1: Marta levou cartão amarelo. Ave Maria. Grande comentário.
0: Bia, eu tô apaixonada.
1: Olha, é o seguinte, nós temos a Copa do Mundo do Brasil. A Copa do Mundo vai ser aqui no Brasil.
0: Eu quero ir.
1: Ano que vem. E você vai ser comentarista, né?
0: Eu quero agora dois jogos. Eu quero assistir um jogo do Fluminense e quero assistir um jogo do Ferroviário.
1: Do Ferroviário.
0: E quero assistir um Clássico Rei.
1: Pronto, combinado.
0: Eu tô apaixonada.
1: É.
0: Pode dispensar o Wilton, que hoje eu falo do futebol.
1: Beleza pura. Então pronto. Então, pronto. Tu bota uma
0: pergunta. Bia, ele até já me anunciou, Bia.
1: Faz um favor, Daniela de Lavô.
0: Ele me anunciou hoje. Tu tava ouvindo? Ele me anunciou.
1: Coloca aí, por gentileza, uma foto sua que eu vi tão bonita lá no Castelão. Bote aí no ar pros nossos telespectadores.
0: Eu vou ter que pedir pra Bia fazer isso, porque eu não tô com minhas coisas conectadas
1: aqui. Ah, tá bom. Então daqui a pouco
0: Mas
1: coloca.
0: Gente já... Mas tá no meu Instagram, viu? Inclusive tá no Instagram. Eu botei no Instagram lá toda a minha chegada ansiosa.
1: Eita, então pronto.
0: E eu não sabia, Tom Barros, onde era o jogo, onde era que o Brasil fazia o gol. Aí eu querendo saber qual era a rede. Aí eu perguntei, eu falei assim, o Brasil faz o gol aonde? Qual é a rede que a gente tem que jogar? Aí eu ficava decorando.
1: Você que é comentarista,
0: quando
1: pai
0: eu
1: d'égua.
0: Estava na... Quando virou pro segundo tempo, eu assistindo e torcendo... Aí inverte, né? A quadra inverte.
1: Segundo tempo.
0: Aí eu tava torcendo errado.
1: Vale, meu Deus. Mudaram de posição e a mulher tava na mesma.
0: Aí tem que torcer pelo outro lado do time. Aí eu disse, menina, é muito difícil, viu? É muito difícil. Aí quando o jogo parava, eu não entendia por que parava. Eu dizia, o que aconteceu? O que foi que aconteceu? Por que parou? Qual é a confusão? É gol? Aí a gente fez um gol.
1: Aí foi, anularam.
0: Aí anularam. Ah. Enfim, foi angustiante. E eu não sou pé frio, elas que jogaram...
1: Já tá incluída já.
0: A gente fez um gol.
1: Você sabe como era o nome da árbitra que você tá esculhambando aí?
0: Não, eu tô querendo descobrir.
1: Tá aqui, ela é da Espanha, espanhola, Paola Cebolada Lopes. Olha o nome da mulher, Cebolada. Isso é Cebola...
0: Deram vaia nela, viu? Teve a vaia cearense... Fizeram aquelas coisas de estádio, falando aqui não sei o que, esculhambando ela, todo mundo junto. Eu passei por todo, olha aí os cartõezinhos, ela aprendeu hoje a
1: Paola Cebolada.
0: Cartão. Pois é, Cebolada, eu vou já listar o que há, mandar uma mensagenzinha pra ela.
1: Rapaz, o cabra vem ao mundo e tem o nome de Cebolada, eu vou dizer.
0: Eu vou me vingar dessa Cebolada, eu vou refogar.
1: Pois é. Cebolada.
0: A Bia tá dizendo que já encontrou a foto da mulher.
1: Foi?
0: Da
1: Paola Cebolada?
0: Ah, ela encontrou, foi a minha.
1: Olha aí a foto da Daniela de Lavô. Olha aí, rapaz.
0: Mas foi muito lindo.
1: A foto tá bonita.
0: Essa
1: vamos
0: Bia,
1: botar
0: ela
1: no ar.
0: É stalker, viu?
1: Vamos botar no ar a Daniela de Lavô. Olha aí, rapaz.
0: Foi lindo demais.
1: Tá show essa foto, hein?
0: Pois é, foi... Essa foto aí é na frente do estádio, né? É. Já era meia-noite. Aí eu fui com a minha blusa da seleção. Foto do Belchior.
1: Dei valor.
0: Belchior representando aí o nosso Brasil. O estádio todo iluminado, né? De verde e amarelo.
1: Muita gente, né?
0: Ló.

0: lotado, lotado, lotado. Mas foi incrível, valeu a pena. Vi a Marta, presenciei 1-0, mas a energia foi surreal.
1: Mas é isso. Vamos nós, né?
0: Bora pro próximo jogo.
1: Bora,
0: né?
1: Pro próximo jogo. Agora sim, cumprimentar esta região maravilhosa do Brasil: Bahia, Alô Bahia, Sergipe, Aracaju, Alagoas, Maceió, hein? Pernambuco, Recife, Paraíba, João Pessoa, Natal, Rio Grande do Norte, Ceará, Fortaleza, Piauí, Teresina, São Luís, Maranhão, Nordeste brasileiro, Brasil, quem está nas outras regiões e também no exterior. A nossa equipe de trabalho, minha querida colega de trabalho, Aline Mariano, meu querido colega de trabalho, Augusto Assunção, e a Beatriz, Beatriz Irineu já está aqui. A Dandan Feliz da Vida, que foi para o estádio. Lá em cima, vamos ver se eu acerto. Jonathan Ferreira tá lá?
0: Jonathan Ferreira.
1: Vozeirão. Ontem nós fomos lá fazer uma visita a ele. Tava lá o Diego Castro e o Jonathan. E tava a Carlinha,
0: e
1: né?
0: E a Carlinha.
1: Hoje quem é que tá lá?
0: É o Jonathan. O Diego.
1: E o Cacau?
0: Ah, e o Cacau tá tão calado.
1: É o Robson, Cacau? Cacau, o que é que houve, macho? Não tão falou caladinho. Nada hoje, né? Tá encabulado, não deu certo não, à noite, Cacau.
0: Bia... É. Eu vou pedir pra Bia, já que a gente anunciou a equipe, todo mundo vê a equipe do estúdio, mas só que ninguém nunca consegue ver a equipe lá de cima. Só tá faltando o Cacau.
1: É.
0: Porque muito o Cacau bem. Não estava quando a gente subiu. Ontem eu fui pra lá com o Tom, e aí essas pessoas que vocês vão acompanhar pela TV, o da frente é o Diego Castro, que é o que cuida de todos os operadores de caracteres, que tu bota tudo escrito na TV, na tela da TV. A que tá abraçada com o Tom, de preto, é Carlinha, poderosa. Sentado, na minha frente, tá o nosso querido Jonathan Ferreira, diretor de imagens maravilhoso. E eu e meu velho.
1: Pronto, tá bom?
0: Então essa é a equipe que
1: o Diego Castro tá bem na frente.
0: É, né? O Diego Castro tá bem na frente.
1: Você explicando direitinho cada uma a função, né?
0: É, sim.
1: Pois é.
0: Essa é a nossa equipe. Tá faltando só o Cacau, que é carequinha. Mas não tá aí.
1: Beleza.
0: Maravilhosos.
1: Lindos, lindos. Muito bem, vamos pro Diário do Nordeste.
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1: Pronto, Diário do Nordeste Brasil. Em jogo marcado por expulsões, Brasil perde para os Estados Unidos no Castelão.
0: Eu vou até compartilhar, Tom, porque a gente tem aqui no Diário do Nordeste a foto, né, do... Tinham várias emissoras lá, a gente estava lá também, a Verdinha estava lá com a Fernanda fazendo a transmissão e contando tudo. O Instagram da Verdinha, inclusive, tem também tudo por lá. Bia, como é que é aqui, hein? Como é que a gente faz? Eu tô igual o... Como é que é? Tô igual o Tom, precisando da ajuda da Bia. Eu me dei um branco aqui, como é que é o nome da tecla que bota aqui pra compartilhar minhas coisas?
1: Toma café. Ela tá com sono. Ela tá com sono.
0: Tom Barros, como é? A Fernanda que faz o futebol?
1: Fernanda
0: Alves. Ela que estava lá ontem lá no estádio fazendo...
1: A reportagem.
0: Eu estava acompanhando pelo Instagram da Verdinha todos os detalhes, viu, ontem.
1: É mesmo?
0: Era isso aí que eu estava esquecendo. Todos os detalhes ontem lá com a Fernanda Alves levando... Valeu,
1: Fernanda
0: Bia.
1: Fernanda Alves, grande
0: Bia,
1: repórter.
0: Bia, nossa salvadora. Daqui, no jogo marcado por expulsões, o Brasil perdeu para os Estados Unidos no Castelão. E a gente traz aqui o destaque... com a foto do Diário do Nordeste. Olha aí, a foto da juíza que você falou, descobriu quem
1: Paola
0: é, a Cebolete.
1: Cibulada.
0: A Cebolete aí com o cartão vermelho pra cima, expulsando duas jogadoras brasileiras. Um absurdo isso.
1: Pois é.
0: Vai lá, Tonton.
1: Então, André Fernandes fala sobre a aliança com o Ciro. Hoje temos mais convergências que divergências.
0: Com um a menos, Fortaleza vence o Náutico fora de casa e volta ao G4 da Série B.
1: Vai, Dandan, vai.
0: Mais de 7.300 professores do Ceará vão ser promovidos sem titulação, anuncia o Mano. Tia adotiva de cearense que se passou por criança de 12 anos foi responsável por descobrir o golpe. Empresário acusado de se aliar ao CV para controlar provedores de internet vira réu no Ceará.
1: Ceará lança usina termoelétrica avaliada em 5,5 bilhões. Em meio a impasse de leilão de energia.
0: Uso irregular de inteligência artificial na política inicia batalha na justiça eleitoral.
1: Receita Federal apreende carro.

0: Paga com 300 mil em frascos de Monteagro em Fortaleza.
1: Operação da PF e da CGU em 6 municípios investiga fraudes em contratos públicos no Ceará.
0: 99 segue Uber e anuncia pacote que zera cobrança de tarifas a motoristas.
1: Mini terminais da Arena Castelão devem ser entregues em 6 meses para facilitar o fluxo de torcedores.
0: Influenciador é morto a tiros dentro de casa no interior de Minas Gerais.
1: STJ nega pedido de liberdade de Deolane Bezerra.
0: Imunizados contra dengue há mais de 21 dias estão seguros, afirma o diretor do Butantan.
1: Mike Leão, o influencer que viu o OVNI no Paraná, se afasta das redes sociais após a repercussão do caso.
0: Amigo de vaqueiro morto tentou conter suspeito, mas homem fugiu de moto em Quixeramobim.
1: Consumidor pode economizar quase R$1.000 por ano ao abastecer veículo na Barra do Ceará.
0: Câmara de Fortaleza aprova mudanças na Procuradoria-Geral do município e nova regra para honorários.
1: Operação prende ex-estagiário do MP e chefe de investigadores suspeitos de serem infiltrados do PCC.
0: Seleção do Senegal é revistada ainda na pista do aeroporto ao desembarcar nos Estados Unidos.
1: Fortaleza recebe o Campeonato Norte-Nordeste de Tiro Esportivo a partir de hoje, ou melhor, foi desde ontem.
0: Caleb não deve retornar ao Fortaleza após fim de empréstimo na Espanha.
1: Em jogo marcado por expulsões, o Brasil perdeu para os Estados Unidos na Arena Castelão e esse é o destaque do Diário de Agora.
0: Rodrigo Bocardi é contratado, digo melhor, pelo SBT para apresentar novo telejornal.
1: Pedágio do crime, Ministério Público do Ceará deflagra a operação contra grupo que extorquia comerciantes no interior do Ceará.
0: Mulher morre em UPA após gravar vídeo sobre falta de atendimento médico.
1: Sudene aprova incentivos para 42 projetos em 8 estados, incluindo o Ceará.
0: Juazeiro do Norte decreta luta oficial de 3 dias após a morte de Frei Barbosa.
1: PM acusado de raptar e matar homem em Fortaleza é solto após diagnóstico de esquizofrenia.
0: Quais são as 10 cidades com menor potencial de consumo do Ceará?
1: Seminário de Gestores Públicos 2026 traz inovações para aperfeiçoar processos em prefeituras.
0: Morre a jornalista cearense Cristiane Sampaio aos 40 anos de idade em Brasília.
1: Dupla é condenada por matar morador que se recusou a sair de casa sob ameaça. Esses são os nossos destaques.
0: 5:21, vamos para os jornais do Nordeste Brasileiro com ela, Daniela de Lavor.
1: E a gente vai direto para o Diário de Pernambuco e o destaque: imunizados com vacina contra dengue do Butantan devem ser monitorados, diz a Secretaria de Saúde de Pernambuco. Tem ainda o metrô do Recife, que retoma a operação parcial da linha sul após o trem descarrilhar. Esses são os destaques do Diário de Pernambuco.
0: Meio norte de Teresina. Homem executado com tiro na cabeça na zona leste de Teresina. Professor preso no Piauí, suspeito de abuso contra 244 crianças. É solto no Maranhão. Pronto, meio norte de Teresina.
1: O Imparcial de São Luís. Deolane Bezerra tem novo pedido de liberdade negado pelo STJ. Suspeito de série de furtos de veículos é preso durante operação em Arari. Governo e instituto anunciam R$60 milhões para pesquisa sobre endometriose e saúde menstrual. Aí estão os destaques do Imparcial, de São Luís, no Maranhão.
0: Tribuna do Norte de Natal. Edital de greve dos ônibus intermunicipais é publicado com destaque para linhas que não serão afetadas. Balanço financeiro mostra dois times do Rio Grande do Norte. Balanço financeiro mostra ABC e América em lados opostos. Oposição vê colapso fiscal, mas governo rebate críticas. Pronto, manchetes do Tribuna do Norte de Natal.
1: Portal à Tarde, de Salvador, na Bahia. Tem aqui o destaque das eleições. Jerônimo inicia escuta popular em Salvador e capital vira ponto estratégico da campanha. Tem ainda mais um destaque pela Copa do Mundo. Musa da Copa 2026, esposas e namoradas de jogadores disputam o título. Tem o destaque da Bahia. Campeão pelo Bahia deixa time da Libertadores e volta ao Nordeste. E um destaque do Vitória, tricampeão, Marinho se aproxima de maiores vencedores do Nordestão. Esses são os destaques do Portal à Tarde de Salvador.

0: Salvador.
1: Agora, agora o Jornal da Paraíba. Tribunal de Justiça da Paraíba nega pedido da CEMOB e mantém suspensão de multa da Zona Azul Digital em João Pessoa. Ministério Público aciona Wesley Safadão, Efraim e Bruno por conduta vedada no São João de Campina Grande. São chamadas do Jornal da Paraíba.
0: Agora, o destaque do portal A Tarde de Salvador. Não, Salvador na Bahia já foi. Agora é o destaque que chega do Infonet. O que é notícia lá em Aracaju, Sergipe? Sergipanas formam o trio de irmãs vivas mais velho do mundo. Tem aqui. MEC libera consulta a vagas no ensino superior pelo SISU. E mais um destaque, fiscalização afasta 62 crianças do trabalho infantil em feiras de Aracaju. Os destaques, então, lá de Sergipe, Aracaju.
1: Gazeta de Alagoas. Alagoas tem 64,3 mil empresas negativadas, segundo pesquisa. Polícia Civil investiga morte de criança de 2 anos no sertão de Alagoas. Intercambistas. Do Daqui para o Mundo, iniciam aulas em cidades do Reino Unido, chamadas do Gazeta de Alagoas. Pronto, foi. Vamos agora ver a temperatura. Previsão para hoje.
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1: Pela madrugada, 24 graus. Desde 1 hora da madrugada até 4 horas, 24 graus. Agora nós temos aí 5 horas e 25 minutos. Quanto é que já está em Assunção?
3: 26 graus.
1: E subiu, 26 graus, ficando até 8 horas. 10 horas, não, 10 horas continua com 26 graus. 12 horas é que sobe para 27, 14 horas vai para 28, 4 horas da tarde volta para 27, 18 horas com a chegada da noite cai para 26, 8 horas da noite permanece 26, 10 horas da noite cai para 25 graus. Umidade relativa do ar 95%. O sol nasce às 5 horas 36 minutos e o sol se põe às 17 horas e 30 minutos. Hoje o dia é parecido com ontem, com o sol predominando, possibilidade de alguma chuva e se chover, aquela chuvinha rápida só para molhar a gente. São 5 horas e 26 minutos, 5 e 26.
0: A gente vai voltar aqui para o diário. Tem um destaque no Diário do Nordeste interessante. Olha aí, Jonathan. O consumidor pode economizar quase R$1.000 por ano ao abastecer o veículo na Barra do Ceará, viu? Tem o ranking aqui dos bairros mais caros e dos mais baratos para abastecer em Fortaleza. Então, todo mundo agora indo lá para a Barra, vê o pôr do sol mais bonito e ainda economiza. A variação de preços da gasolina em Fortaleza tem gerado um impacto significativo no orçamento dos consumidores. Segundo o levantamento da ANP, que é a Agência Nacional de Petróleo, esse levantamento foi feito em 160 postos aqui da capital durante o mês de maio. E a diferença entre o bairro mais caro e o mais barato chega a 39 centavos por litro, permitindo uma economia aí de até R$ 19,50 por cada tanque de 50 litros. No topo da lista dos bairros com a gasolina mais cara está o centro, onde o litro chega a ser comercializado a R$ 7,04. O bairro lidera um ranking de altos custos, que inclui também o Parque São José, R$ 6,99, o Castelão, R$ 6,93, e o Dionísio Torres, R$ 6,91, e o Papicu, R$ 6,87. Em contrapartida, a Barra do Ceará apresenta o valor mais acessível, identificado aí na pesquisa com 1 litro da gasolina a R$ 6,65. Essa diferença de preços tem um impacto direto no orçamento doméstico. Segundo o economista e membro do Conselho Regional de Economia do Ceará, que é o Corecon, o Edair Melo, a diferença no preço da gasolina entre bairros de Fortaleza tem impacto direto no orçamento das famílias, principalmente para quem depende do carro ou da moto para trabalhar, estudar, levar os filhos à escola ou realizar outras atividades do dia a dia. O diário traz aqui os bairros mais caros, como eu disse, começando aí pelo centro, aí vai para o Parque São José, Castelão, Dionísio Torres, Papicu, Aldeota. Em sétimo lugar tem o Janguru Sul, Meireles em oitavo, Edson Queiroz em nono e o décimo lugar, a Aerolândia. Os mais baratos, a Barra do Ceará

0: está em primeiro lugar, 6,65. Aí, seguido do Benfica, Aracapé, Parque Santa Rosa, Henrique Jorge, Planalto Ayrton Senna, Parangaba, Parquelândia, em oitavo. Em nono, tem o Monte Castelo. Em décimo lugar, o Guararapes. Embora o valor economizado no tanque possa parecer pouco representativo, o especialista ressalta o efeito acumulado. Isoladamente, esse valor pode parecer pequeno, mas o efeito aparece pela repetição ao longo tempo. Se você abastece com frequência, você vai sentir a diferença. A economia por mês chega a ser de R$ 78,00 e por ano de R$ 936,00. Então, é uma economia que faz a diferença quando a gente junta tudo, né? São 5:30 da manhã. Bora pro primeiro intervalo? Mas é só o primeiro, a gente volta já já.
1: É.

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0: Bom Dia Nordeste. Daniela Delavô, Tom Barro.
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2: O Ceará lançou uma usina termoelétrica avaliada em mais de 5 bilhões de reais em meio a um impasse de um leilão de energia. Quem tem as informações é Mariana Lemos.
3: A nova usina de gás natural do Complexo Industrial e Portuário do PECEM teve a construção lançada nesta terça-feira. A usina, chamada de Jandaia, terá investimento de 5,5 bilhões de reais. O projeto foi um dos selecionados no leilão de reserva de capacidade realizado em março de 2026. A homologação dos resultados do certame estava prevista para esta terça-feira, mas foi suspensa por decisão da Justiça do Ceará. A ação movida questiona a legalidade e a reduzida competitividade do leilão realizado pelo Ministério de Minas e Energia e Agência Nacional de Energia Elétrica. A usina Jandaia, desenvolvida pelas empresas Eneva e Diamante, deve iniciar a operação comercial no segundo semestre de 2029, com movimentação de 19 milhões de metros cúbicos de gás natural por ano. Para dar suporte ao projeto, o porto do PECEM ganhará um novo pier para transporte do gás natural, chamado de Pier Zero, com investimento de

0: 430 milhões de reais. A termoelétrica Jandaia terá 1,2 gigawatts de capacidade e deve gerar energia a partir da demanda do operador nacional do sistema, que aciona usinas térmicas quando a produção hidrelétrica está abaixo do previsto. Mariana Lemos para Verdinha FM 92.5 e TV Diário.
1: A Superintendência do Desenvolvimento do Nordeste aprovou 42 pleitos de incentivos fiscais distribuídos por 8 estados. Os projetos somam mais de 2 bilhões de reais em investimentos e garantem a manutenção de mais de 8 mil empregos. Beatriz Irineu tem os detalhes.
2: Os 42 pleitos de incentivos fiscais serão distribuídos por 8 estados. Os projetos somam 2,3 bilhões de reais em investimentos declarados e estão vinculados à manutenção de 8.311 empregos, dos quais 2.030 são novos postos de trabalho. O Ceará figura entre os estados contemplados com 6 empreendimentos aprovados. A Bahia lidera o número de pleitos, seguido pelo Espírito Santo, Pernambuco, Rio Grande do Norte, Alagoas, Sergipe e Paraíba. Os benefícios aprovados envolvem redução do imposto de renda da pessoa jurídica e adicionais não restituíveis, além do mecanismo de investimento de 27% do IRPJ. Do total, 22 pleitos referem-se à implantação de novos empreendimentos, 12 à modernização de unidades produtivas e 6 à liberação de recursos vinculados ao reinvestimento. O setor de alimentos concentrou o maior número de aprovações, seguido pelo químico, infraestrutura e turismo. Com informações de Vitor Ximenes, Beatriz Irineu para Verdinha FM 92.5 e TV Diário.
3: Mais de 6 milhões de pessoas já utilizaram o novo Desenrola, programa do governo federal voltado à renegociação de dívidas de pessoas físicas. Desse total, cerca de 4 milhões de consumidores tiveram suas dívidas quitadas, de acordo com o Ministério da Fazenda. O titular da pasta, o ministro Dário Durigan, disse que 4 milhões de brasileiros tinham dívidas pequenas, de até 100 reais. Mais de 1 milhão de pessoas efetuaram pagamento à vista, com descontos médios superiores a 80%. O novo Desenrola é direcionado principalmente a pessoas de baixa e média renda, que recebem até 5 salários mínimos e possuem contas bancárias em atraso. Entre os benefícios oferecidos pelo programa estão descontos, que podem chegar a 90%, taxas de juros reduzidas, limitadas a cerca de 1,99% ao mês, além da possibilidade de parcelamento de até 48 meses. O programa também permite o uso de parte do saldo do FGTS para amortizar débitos.
1: São 5h37.
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1: Os Estados Unidos cancelaram ingressos de torcedores iranianos para a Copa do Mundo. As informações estão com Sávio Manfredini.
5: A informação foi repassada pela Federação Iraniana de Futebol nesta terça-feira. De acordo com a entidade, a cota de ingressos destinada aos seus torcedores foi cancelada pelos Estados Unidos às vésperas do início do torneio. Segundo a decisão da FIFA, cada federação participante da Copa tem direito a receber 8% dos ingressos para as suas partidas. Esses bilhetes são distribuídos aos torcedores de acordo com os próprios critérios de cada entidade. Desde o mês de fevereiro, a participação do Irã na Copa tem gerado diversas polêmicas em razão do conflito no Oriente Médio. E seleções que vão disputar a Copa foram recebidas com rigorosos processos de revista nos Estados Unidos. Nesta terça-feira, a delegação da Bélgica foi submetida a uma revista com detectores de metal até nas solas dos sapatos durante a chegada a Chicago. Também em Chicago, a seleção do Uzbequistão foi recepcionada com cães farejadores ao desembarcar para um amistoso contra a Holanda. Na Carolina do Norte, a delegação de Senegal foi vistoriada na pista do aeroporto de Raleigh. Jogadores e membros da comissão técnica foram revistados um a um, com detectores de metal e tiveram inspeção de bagagem. O procedimento evidencia o endurecimento da política migratória dos Estados Unidos desde que Donald Trump retornou ao poder. O presidente tem adotado medidas ainda mais rígidas em razão da Copa do Mundo de 2026. Sávio Manfredini para a Verdinha FM 92.5 e TV Diário.
1: 5h39.
3: Foi intervalo agora, a gente volta já.

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1: Egídio Serpa, bom dia, Egídio Serpa.
2: Alô, minha cara Daniela Delavaux.
3: Bom dia, Egídio.
2: Alô, bom dia para você. Bom dia, meu caro, meu querido Tom Barros. Aqui estou eu nesta quarta-feira de céu azul. De novo, vamos ter um dia brilhante com céu azul, sol forte e calor. Lá pelas 2 horas da tarde, 32 graus, né? Né, Tom?
1: Rapaz, o negócio tá sério, né? É, Gílio Serpa, você soube que a Verdes Mares fez uma grande contratação? Soube não?
2: Ela está sempre fazendo grande contratação, né? Qual é a última?
1: Daniela Delavaux, novo comentarista da emissora.
3: Da Copa.
2: Da Copa?
1: Copa, é. Foi contratada para ser comentarista. Ela tirou o Wilton Bezerra.
3: O Wilton agora pode se aposentar e descansar. A minha sorte é que ele tá dormindo.
2: Essa Copa do Mundo vai ser. Eu não sei, não, mas eu.
1: Não, mas era pra Copa do Mundo Feminina, pai.
3: É
1: pra Copa do Mundo
3: Feminina. Eu fui assistir. Ele tá dizendo isso, Egídio, que eu fui ontem assistir o jogo no estádio e tô apaixonada por futebol. Agora eu quero ser jogadora, eu quero ser comentarista. Eu posso ser narradora, não
1: posso? Pode, narradora também. Pode ser tudo.
2: Eu vi o jogo, eu vi o jogo pelo Sport TV, e a equipe que transmitiu, inclusive um amigo meu, PC Vasconcelos, trabalhei com ele 15 anos no Jornal do Brasil, o Paulo César Vasconcelos elogiou demais o comportamento da torcida, a beleza do Castelão. Foi realmente uma festa bonita. Infelizmente, o jogo foi tumultuado, o Brasil perdeu e deixou triste aquela multidão.
3: A juíza roubou, viu, Egídio?
2: Pronto, primeiro comentário da Daniela.
3: A juíza roubou, deu cartão vermelho sem necessidade, cartão amarelo, expulsou duas jogadoras nossas. O time dos Estados Unidos teve, como é que chama, hein? Domínio de bola.
1: Tá vendo? A mulher entende de futebol.
3: Eram agressivas, derrubando as outras, mas a torcida foi exemplar.
1: Te cuido, Itbizer.
3: Te cuida.

0: Cid, agora vamos para os nossos assuntos aqui. Empresários da agropecuária do Ceará reuniram-se com o novo secretário de Desenvolvimento Econômico do Estado, o Fábio Feijó. O que foi que eles conversaram com ele e ficaram encantados? Por quê, hein?
1: Olha, 26 empresários cearenses da agropecuária reuniram-se anteontem, segunda-feira, com o secretário do Desenvolvimento Econômico do governo do Ceará, o economista Fábio Feijó, que durante 2 horas disse primeiro quem é e em seguida se expôs às perguntas do auditório, com o qual trocou ideias, como se ambos se conhecessem e interagissem cordialmente há anos. Eu testemunhei o evento e digo que não tenho dúvida de afirmar que os agropecuaristas se encantaram com o novo titular da SDE. Primeiro, pelo seu perfeito e fluente domínio das questões ligadas à economia primária do Ceará. Nos últimos anos, essa pasta, a SDE, eminentemente técnica, foi ocupada por políticos, sempre de olho na próxima eleição. Segundo, pela maneira senhorial com que Fábio Feijó falou de sua carreira profissional. Ele foi executivo de grandes empresas estrangeiras e nacionais, entre as quais a Vale, e também do conhecimento da economia estadual e nacional. Terceiro, por dar respostas objetivas a todas as questões levantadas pelos presentes. E quarto, por parecer sério. Feijó tem 54 anos, saudado pelo coordenador do grupo, Tom Prado, e por um dos seus fundadores, Jorge Parente. O secretário Fábio Feijó, que até recentemente foi presidente da ZPE do Ceará, disse que desde tenra idade sonhava em ser executivo de uma multinacional, mas logo percebeu que no Ceará isso seria muito difícil. Com o diploma de economista na mão, viajou para São Paulo, onde foi executivo de empresa estrangeira até chegar à Vale, a serviço da qual conheceu meio mundo, inclusive a Ásia, onde dirigiu um braço da grande empresa mineradora brasileira. Mas, com a graça de Deus, ele disse, voltou ao Ceará e chegou à presidência da ZPE, que lhe abriu os olhos para o enorme potencial da economia cearense e de onde saiu para ocupar a posição de hoje. Feijó não tem a menor dúvida de que o conjunto de grandes empreendimentos que já se erguem e que se erguerão na área do Complexo Industrial e Portuário do Pecém é inimaginável, citando o data center da empresa chinesa ByteDance, dona da TikTok e da sua versão exclusiva para o mercado chinês, a Douyin, e fez uma revelação que surpreendeu os que o ouviam. Ele disse: a área a ser ocupada pelo data center da ByteDance em construção acelerada lá no Pecém é 6 vezes maior do que a do Shopping Rio Mar, Fortaleza, que tem 93 mil metros quadrados de área bruta locável. Multiplica isso por 6. É algo que impressiona já nesta fase atual de construção, ele disse. Fábio Feijó abordou outra questão sobre o mesmo tema. Como será um empreendimento que operará sempre na ponta da mais alta tecnologia, o data center da ByteDance no Pecém terá de trocar periodicamente seus equipamentos por outros tecnologicamente mais avançados. Isto obrigará a empresa a trazer da China periodicamente esses equipamentos, que serão transportados por grandes aviões. Essas aeronaves, disse ele, virão da China totalmente carregados e terão de retornar também cheios de mercadoria. E aqui entra a grande oportunidade para as empresas da indústria e do agro do Ceará, disse o Feijó. Tom Prado, que é o CEO da Itaueira Agropecuária, e Luiz Roberto Barcelos, da Agrícola Famosa, que estavam presentes e que produzem e exportam melão e melancia para a Europa e Estados Unidos, logo disseram ao secretário que estão muito interessados em vender seus produtos, o melão e a melancia, para o mercado chinês, aproveitando essa futura milionária ponte aérea que ligará Fortaleza aos principais destinos da China. Mostrando-se bem informado sobre todos os aspectos da economia cearense e falando com desembaraço a respeito deles, Fábio Feijó abordou a ferrovia transnordestina e o efeito que ela já começa a provocar na economia cearense. E linkou essa estrada de ferro ao arco metropolitano, a rodovia de pista dupla, com projeto executivo acabado e pronto para licitação, que ligará a BR-116 em Pacajus ao porto do Pecém. Na sua opinião, a primeira grande consequência desses dois empreendimentos será

0: redução do custo e o aumento da produtividade dos transportes dos modais ferroviário e rodoviário. O frete cairá espetacularmente, disse o Feijó, o Fábio Feijó. Os empresários anfitriões e o secretário do Desenvolvimento Econômico também trataram de um gargalo que enfrenta o agro-cearense, o da energia elétrica. Os dois lados decidiram unir força com a Enel Ceará Distribuição, cujo presidente José Nunes foi elogiado pelo esforço que tem feito no sentido de consertar o que falta, mesmo se confrontando com decisões do comando da empresa que tem sede na Itália. Resumindo, eu posso dizer o seguinte: os líderes do agro do Ceará, ao final da reunião, abriram um sorriso de otimismo diante do novo comandante da Secretaria do Desenvolvimento Econômico, meu caro Tom Barros.
1: Gil Serpa, milhões de brasileiros, pessoas físicas e jurídicas, esqueceram nos bancos mais de 10 bilhões de reais. E agora o que fazer para reaver esse dinheiro?
0: Olha aqui, eu chamo a atenção para essa informação. Cerca de 10 bilhões, 320 milhões de reais ainda permanecem esquecidos no sistema de valores a receber, segundo informou ontem o Banco Central. Até abril deste ano de 2026, mais de 15 bilhões de reais já haviam sido devolvidos aos beneficiários, segundo os dados mais recentes divulgados pela autoridade monetária, que é o Banco Central. Do total ainda disponível, 7 bilhões 920 milhões de reais pertencem a cerca de 45 milhões de pessoas físicas. Outros 2 bilhões 410 milhões de reais estão vinculados a aproximadamente 5 milhões de pessoas jurídicas, ou seja, empresas pequenas, médias ou grandes, segundo informa o site Money Times, especialista em economia. Por meio do sistema de valores a receber do Banco Central, pessoas físicas, inclusive herdeiros de pessoas falecidas e empresas, podem verificar se possuem recursos esquecidos em instituições financeiras. A maior parte dos valores está concentrada em bancos, administradoras de consórcio e cooperativas de crédito. Para fazer a consulta, basta acessar o sistema com uma conta gov.br. Caso haja valores disponíveis, a plataforma informa o montante a receber, a origem dos recursos e os dados da instituição financeira responsável pelo pagamento. Os bancos concentram a maior parcela dos recursos esquecidos, com 5 bilhões 940 milhões de reais. Em seguida, aparecem as administradoras de consórcio, com 2 bilhões 630 milhões de reais. Por último, as cooperativas de crédito, com 979 milhões. Tom, eu entrei nesse site e tentei ver o que eu tenho para, se eu esqueci alguma coisa. Zero, não esqueci nada. Tá? O pouco que eu tenho, está tudo ok. E você?
1: Eu tenho R$ 250, e tentei receber naquele projeto inicial. Tentei, fui ao banco, fiz o diabo e não consegui tirar esse dinheiro de lá. Eu tenho R$ 250, sabe? Tá lá, quando eu acesso, tem lá, R$ 250. No Itaú, não consegui trazer esse dinheiro de volta pro meu bolsinho aqui. Aí eu desisti, eu sou meio apurrinhado, eu não gosto muito desse negócio de quebrar a cabeça. Eu tento, se não deu, fui bater no banco, cheguei lá, a moça disse, não pode, tem que ser através não sei de quê. Aí eu desisti. Não, eu vou doar esse dinheiro para lá, porque eu não vou quebrar minha cabeça. Se tiver uma coisa mais simples, mais fácil...
0: Vai doar para a família Setúbal.
1: As famílias Setúbal estão precisando desse dinheiro, R$ 250. Pois bem, então, eu não gosto de quebrar minha cabeça com esse negócio não, sabe? Se for simples, tudo bem. Como esse gov.br, para entrar com lá, eu desisto na primeira de Copas. Mas tudo bem.
0: Tem que fazer o negócio.
1: Eu vou ver se dessa vez eu recebo esse dinheiro, R$ 250. Pedir a família Setúbal para mandar, né? Facilitar... devolver o dinheiro da gente, tá bom? Vamos lá. Terceiro assunto de hoje, para terminar o nosso papinho, foi encerrada ontem a reunião que a FIEC promoveu sobre a economia do mar. Qual é o legado da Ocean Summit, hein, o Egídio?
0: Olha, Tom, criar novas indústrias e mudar as regras do jogo. Este foi o desafio que ficou do Ocean Summit 2026, encerrado ontem na FIEC, após 2 dias de intenso

os debates sobre a economia azul ou economia do mar, que é a forma de explorar de modo sustentável as riquezas dos oceanos. O desafio foi exposto pelo belga Gunter Pauli, que durante quase 2 horas ampliou a palestra que fizera na véspera, anteontem, abordando, porém, mais detalhadamente, as virtudes da produção e do beneficiamento das algas marinhas, que no Ceará têm um ambiente ideal para o seu desenvolvimento agrícola e industrial. Falando para um auditório cheio de empresários, doutores, mestres, doutorandos e mestrando dos vários cursos acadêmicos ligados às atividades da economia do mar, incluindo o da engenharia de pesca, Pauli disse que em Zanzibar, na Tanzânia, ele e sua empresa desenvolveram um projeto que hoje mobiliza 20 mil mulheres que vivem com boa renda obtida da coleta, lavagem e secagem das águas das algas marinhas que se espalham nas praias, como aqui no Brasil. O projeto avançou e agora esse contingente feminino produz algo inacreditável. Multiplica por 100 as 10 gramas de mudas de algas cultivadas em áreas de pântano, para o que utilizam cordas de nylon nas quais as mudas são estendidas e crescem. No Japão, o cultivo de algas marinhas igualmente cresce, porque elas servem também à alimentação de camarões criados em cativeiro. No Vietnã, adiantou Gunter Pauli, as algas misturadas com fertilizantes reduzem em 70% as necessidades de água para o cultivo de arroz. Na Indonésia, disse ele, 1 milhão de pessoas estão empregadas hoje na produção de algas marinhas, que são exportadas para vários países do mundo, onde industrializadas são utilizadas na fabricação de alimento. Na Ásia, já só um minuto que eu vou desligar aqui o telefone que está tocando. Está tocando diretamente da Alemanha. Um amigo meu, jornalista, que está tentando falar com ele. Bem, na Ásia, já temos indústria têxtil produzindo bons tecidos com fibra de alga marinha. Hoje, as fibras de algodão e de nylon ainda tomam conta da indústria têxtil de confecções. Mas a fibra do futuro, podem apostar, terá, como já tem, origem nas algas marinhas, afirmou Gunter Pauli, arrancando suspiros de surpresa e entre olhares de muito atento e silencioso auditório. No encerramento de sua fala, o cientista e empresário belga disse, com outras palavras, algo ainda mais surpreendente. Ele disse, neste momento, desenvolve-se na China, por decisão do governo chinês, um projeto que mobiliza 40 milhões de crianças por ano. Elas estão simplesmente aprendendo a mergulhar. A cada ano, a China formará um exército de 40 milhões de mergulhadores que, com certeza, cultivarão com algas marinhas o fundo do mar e farão ainda coisas maiores relacionadas à economia azul. Daqui a 10 anos, a China terá 400 milhões de jovens mergulhadores. Mas houve outro evento ontem à tarde. Houve uma série de reuniões integrantes da programação do Ocean Summit, realizado nas amplas salas do Observatório da Indústria da FIEC, braço tecnológico da FIEC. O evento teve a presença física do português Miguel Marques, a voz mais ouvida e respeitada da economia do mar no seu país. Ele resumiu a história do seu esforço para juntar grandes empresas portuguesas que estão hoje a financiar grandes projetos de exploração sustentável dos recursos marinhos e referiu-se ao que chamou de excelente relação com a FIEC e o seu presidente, Ricardo Cavalcante, que no ano passado, em novembro, promoveram uma missão empresarial a Portugal, exclusivamente destinada ao estudo da economia azul. Meu caro Tom Barros, essa iniciativa, esse evento promovido pela FIEC, que durou 2 dias, terminou ontem à tarde, realmente eu participei intensamente da programação, ele deixa um legado muito importante. Primeiro, a conscientização do empresariado local ligado à economia do mar para o fato de que devem investir, mas sustentavelmente, ou seja, respeitando o meio ambiente, respeitando o mar, em projetos que possam melhorar e ampliar a produção do Ceará extraída do oceano. Nós já temos uma indústria de pescado que tem avançado bastante, mas precisamos mudar, modificar, trocar
praticamente toda a frota pesqueira do Ceará, que

0: ainda são barcos antigos, sem os equipamentos, sem a tecnologia que tem hoje os barcos de pesca mais modernos. Mas já temos uma indústria muito importante, uma indústria espanhola, a Robson Crusoe, que beneficia e exporta sardinha e atum. Atum pescado no alto mar da costa cearense e de outros estados. Esse atum chega ao Ceará, mais precisamente a São Gonçalo do Amarante, onde está a fábrica da Robson Crusoe. E lá, o atum e a sardinha, ela é beneficiada, industrializada, embalada e exportada. E também vendida, comercializada aqui no estado do Ceará, no Nordeste, e pelo Brasil afora. De maneira que a indústria do Ceará é muito importante na área da pesca. O Ceará é o principal estado, é o estado que mais exporta pescados para os mercados da Europa, dos Estados Unidos, e isso vai se ampliar quando e se a indústria pesqueira melhorar, ampliar as suas instalações e trocar a atual frota de barcos pesqueiros. Mas são boas notícias que deixou a Ocean Summit promovida pela Federação das Indústrias do Ceará, meu caro Tom Barros, e com essas informações eu encerro aqui a minha participação no Bom Dia Nordeste desta quarta-feira ensolarada, prometendo voltar amanhã com a graça de Deus.
1: Obrigado, Egílio Serpa. Bom dia para você, 6 horas.
2: Que dia é hoje?
3: Hoje é dia 10 de junho, hoje é o Dia Mundial dos Alcoólicos Anônimos. A data marca o aniversário da Irmandade, que ajuda pessoas dependentes de álcool. O AA nasceu nos Estados Unidos há 91 anos e se espalhou pelo mundo. O grupo chegou ao Brasil em 1947.
1: Também hoje é o aniversário, sabe de quem, Daniela de Lavô?
3: De quem?
1: De Carlo Ancelotti, italiano, treinador de futebol, ex-jogador de futebol, atuava como volante. Atualmente, Ancelotti é técnico da seleção brasileira, masculina de futebol, e se prepara para a Copa do Mundo que começa esta semana. Em 2019, ele foi nomeado um dos 10 maiores treinadores da história do futebol. Carlo Ancelotti está completando hoje 67 anos desde. Ancelotti, um abraço,
3: macho.
1: Vê se tu traz essa Copa do Mundo, macho.
3: Rapaz, eu vou assistir o jogo, eu sou pé quente. Viu,
1: O Ancelotti.
3: Perdeu porque jogaram ruim.
1: O Ancelotti, o Daniel, ele tem 5 Champions League. O cara é danado.
3: 5?
1: Sim. Aliás, ele, inclusive, ele tem 5. Ele tem 5. Tem 5.
3: Agora, o que é Champions
1: League? Aliás, eu já tô na dúvida, ele tem 6. Parece que 5 seguidos e uma fora.
3: E
1: quer
3: o que
1: ver?
3: É Champions
1: Dá uma
3: League?
1: Olhada aí, ô menino, confere aí.
3: Explique pra quem não sabe o que é Champions League.
1: É o campeonato, é a Liga de Campeões da Europa.
3: Ah. Né?
1: Então, é um campeonato dos mais importantes do mundo. E ele ganhou, eu acho que foram 5 seguidas. Não sei mais não. Ele, como treinador, foram 5. Eu acertei, não é? Mais 2 como jogador. O bicho é danado. Ancelotti, traz esse título pra nós, macho ré aí, vai. É Augusto fazer um intervalo, bora 6 e 2.

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2: Vamos aqui voltar para os nossos ouvintes madrugadores, porque se tem um negócio que faz parte do rádio, é o alô e é a comunicação com o ouvinte. Se não tiver um alô pro ouvinte, não é rádio, né? Então aí a gente faz outra coisa. Bora conversar com os nossos ouvintes madrugadores? Porque eles estão acordados, nos dando audiência, os porteiros, os vigias de segurança, os motoristas, as costureiras, os pescadores. Bom dia, ouvintes.
1: Bom dia para vocês.
2: Bom dia. Vamos dar bom dia para uma pessoa que ela tá acordada? Vamos?
1: Vamos.
2: Eu até mostrei para ele, viu? Tom Barros acabou de ver a Tita e a Nilane tomando cafezinho,
1: tomando,
2: não foi?
1: Tomando café.
2: Assistindo Bom Dia Nordeste. A Tita, que é uma apaixonada por Salvador, assistindo Bom Dia Nordeste e tomando um cafezinho num copo americano. Tita, o Brasil perdeu ontem porque tá tomando copo num café num copo americano, Tita. Não pode. Hoje tem que ser na xícara. Eu tomo café em copo americano.
1: Eu também.
2: É bom.
1: Eu.
2: Mas hoje
1: o copo
2: não.
1: Americano
2: hoje
1: é o tradicional.
2: Né? Hoje eu tô com abuso. Eu tô entojada. Depois do jogo de ontem eu tô com entojo. Então, Tita... Tem que ser na
1: Tita,
2: xícara
1: um
2: hoje.
1: Abraço pra você.
2: Beijo, Tita.
1: Tita.
2: Um beijo pra Nilane também, essas nossas ouvintes maravilhosas lá do... como é o nome? Cidade de Funcionários? Não. Jardim das Oliveiras.
1: Jardim das Oliveiras.
2: Um abraço pra vocês.
1: Muito bem. Vamos lá, Daniela de Lavô.
2: Bora. Falar com quem tá mandando mensagem aqui no WhatsApp da Verdinha. Temos muitos ouvintes aqui sintonizados, então a gente tem aqui os nossos madrugadores. Quem não mandou ainda a mensagem, pode fazer isso agora, hein? 98887-1306. Bora ver quem tá aqui acordado, mandando mensagem pra gente? Então vamos lá, Tom.
1: Vamos
2: dar bom dia aqui pro Júlio, que tá na Bahia. Bom dia pro Paulo Sérgio, lá em Messejana. Bom dia para Assaré, em Tarrafas, no Cariri. Bom dia para você. Bom dia também. Tô aqui assistindo. Tem um... Cadê o nome dele? Sumiu a mensagem. Deixa eu olhar aqui. Leopoldo, no Tupamirim. Bocorinha também. Cláudio, de Semoaba. Bom dia. Bom dia para você. Bom dia para o Jonadab, que tá lá em Cascavel.
1: Jonadab,
2: bom dia, Jonadab.
1: De Cascavel.
2: Vamos escutar aqui os ouvintes?
1: Vamos lá.
2: Vamos liberar os áudios?
3: Bom dia, bom dia, bom dia, Tom. Bom dia, Daniel. Bom dia, Neste. Bom dia a todos aí da Verdinha. Aqui é o Marco Júnior.
1: Fala, Mar.
3: Mais uma noite vencida. Já estou encerrando meu plantão e ligado em vocês.
1: Opa, muito obrigado. Hein?
3: Queria mandar um abraço aí para todos os vigilantes, porteiros que trabalham de dia, que trabalham à noite. Um abração aí para vocês.
2: Um abraço,
1: valeu,
2: Marcos.
1: Um abraço. Boa sorte, Mar.
4: Bom dia, Daniela de Lavô. Bom dia, Tambá.
2: Bom dia, Maria Pimenta.
4: Pimenta, que está ligada. Daniela, você tá muito chique, viu? Tá com saudade de você.
2: Eu também.
4: Um abraço a todos vocês aí da Verdes
1: Mares. Obrigado,
2: um abraço, Maria Pimenta.

0: Eita.
1: Bom dia, Tom.
2: Bom dia.
1: Bom dia, Daniela de Lavô.
0: Bom dia.
1: Daniela.
0: Diga, Sebastião.
1: A juíza é espanhola.
0: Pois é, menino.
1: Agora, ela acabou com o jugo. Ela interpretava as

0: da gente pronunciar.
1: Valeu, Sebastião.
2: Sebastião, ela destruiu o nosso jogo. Destruiu. Eu vou pegar ela lá fora.
1: A Marta disse que é bagaçada. A Marta.
2: A Marta, não foi?
1: Declarou. Esse juiz aí fez uma palhaçada.
2: Fez. Aqui. Ela estragou o jogo, rapaz. Como é que pode? Na minha estreia, dar de cara com uma juíza dessa.
3: Aí, bom dia, Tubarão. Tem o Tucano aqui no Borradinho.
1: Fala, Tucano.
3: Tô na escuta. Tucano aqui no Borradinho.
2: Oi, Tucano.
4: Olá, Zé Estrelinha da Verdinha. Tom Barro, nossa felicidade. Daniela, beijo no rosto, meu amor. Eu sou muito fã de todos da Verdinha, todos. É, sou Iraneuma Borges, estou aqui no Parque Ginibaú e eu sou fã até do forró da Verdinha com Silvino Neve, minha Eita. Nossa. A Verdes Mari pra mim é tudo, é sucesso. Fica com Deus, gente linda de luz.
1: Valeu.
2: Beijo, Iraneuma.
5: Oi, Daniela, bom dia.
2: Oi,
5: bom dia
2: Zaira.
5: Pra você, bom dia pro Tambar.
1: Bom dia.
5: Bom dia para todo mundo que escuta. Uma boa quarta-feira para nós. Com pra Deus, Jesus e Maria. Bom dia.
1: Bom dia.
2: Um abraço.
6: Olá, Daniela. Tom Barros, é Davi Duarte, gratidão pela participação, quero abraçar meu sobrinho Sérgio Duarte, motorista de ônibus aí em Fortaleza, também para o Sávio da Maraponga e desejar a todos uma feliz quarta.
1: Um abraço.
7: Ô, pessoal, bom dia.
2: Bom dia, Paulo.
7: Tô sentindo aqui, bom dia, Nordeste. Apesar de eu morar aqui em São Paulo, mas aqui tem sangue nordestino, então Opa. Muito bom, muito bom. É o Paulo Gonçalves, de Guaianazes, São Paulo.
1: Fala, Paulo.
2: Oi, Paulo.
7: Daqui a pouco é trabalho, trabalho. Bom dia a todos. Fica com Deus.
2: Bom dia.
7: É nóis.
1: Bom dia. Valeu.
2: Tem também aqui ó, a Sheila. Vocês estão muito chique hoje. Bom dia, Sheila.
1: Valeu, Sheila.
2: Bom dia para o nosso ouvinte. Um abraço para os nossos conterrâneos de Joaquim Pires, no Piauí. Sou de Marabá, no Pará. Arnóbio Araújo. Um abraço, Arnóbio. Bom dia para o Petrônio, no São Gerardo. Bom dia. Pro Johnny no Parque Santana, na escuta desde cedo. Aqui é o Aldinho, lá do Rio Grande do Norte.
1: Fala, Aldinho.
2: Tem também aqui, bom dia. Tomando um café com pão. Pão carteira. É bom, né? Pãozinho é carteira?
1: Bom. É bom. Muito bom.
2: Bom demais.
1: Ah, esqueci de dizer, aquela manteiga da...
2: Manteiga da terra.
1: Com pão. Ontem foi uma festa.
2: Foi, né? Gostoso.
1: É muito gostoso. É muito bom.
2: É bom demais. Ah, falar em comida, eu comi no estádio aquele sorvetinho que vem no saquinho, que chamam de marujim, sei lá como é que é o nome lá. Uns quadradinhos. Diz que é clássico, né? No jogo de futebol, ter aqueles sorvetinhos.
1: Tem. É pastel.
2: Comi sorvetinho. Agora não dá certo não, viu? Eu fiquei muito ansiosa. Eu comi foi muito. Comi balde de pipoca, comi sorvetinho. Dá fome esse jogo.
1: Fome,
2: é bom, viu? Eu quero mais, Tom. Vou já pensar em outro jogo. É, tem aqui mais uma... O Bené, lá do Passaré, sintonizado. Tem o Madison, do Conjunto Palmeiras, na escuta desde 5 horas. Tô tomando aquele cafezinho passado na hora, bem quentinho.
1: É bom demais. Muito
2: bom. Bom dia pra você. Bom dia pro Carlos de Belisa e Glauce. Bom dia.
1: Bom dia, Glauce. Um abraço.
2: Bom dia pro Antônio de Barbalha. Bom dia, Antônio. Tá na festa, né? Em plena festa, Barbalha. Bom dia pro Fábio, lá de Oroz. Elvis, aqui de Itaitinga. Um beijo pro João Bernardo, que tá indo pro colégio agora. Um beijo, João Bernardo. Boa aula pra você, viu? Um abraço.
1: Um abraço, boa sorte.
2: Bom dia também para o nosso ouvinte Betim, que tá lá no São Gerardo.
1: Fala,
2: bom
1: Betim.
2: Dia, Betim. Bom dia, Verdinha. Francisco, lá de Juazeiro do Norte. Rogério no José Walter. Pedro na Pacatuba. Tô ligado desde 3 horas da manhã. Bom dia para o Ricardão, que tá no Albert Sabin. Bom dia para Leó, no Conjunto Esperança. Bom dia. O nosso ouvinte também aqui, que está sintonizado, é o Kerginaldo, lá do Rio Grande do Norte. O Flaudi, que está lá em Maranguape. E tem aqui o Zé do Álcool. Bom dia, Daniela, Tom, Aline, Augusto e Beatriz. Bom dia, Zé do Álcool.
1: Bom dia, Zé.
2: Bom dia também. Dani, com esse teu pé frio, não apareça no jogo do Leão. Mas, rapaz, olha... O Walter da cidade dormiu dizendo isso.
1: Ah, yeah. Alô, Walter, um abraço pra você, meu irmão.
2: Walter, eu não sou pé frio, o povo é que joga ruim.
1: É verdade. Aniversário de antes de hoje, Dr. César Sobral na Udelta, parabéns. Gutenberg, Félix da Costa e Maceió. E Marília Araújo na Maraponga, um abraço da Inês Cabral.
2: E eu vou pro jogo do Leão.

0: Leão, viu? Eu vou assistir o jogo do Leão, viu,
1: Assunção? Ah, não.
0: Vou sim.
1: Não.
0: E se perder, porque jogaram ruim. Bora pro nosso horóscopo do dia.
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3: Signo de Áries, arianos. Hoje, a lua e o sol sugerem uma postura mais receptiva, mas as interações podem ser afetadas pelo desejo de liderança, conforme indicado pelo aspecto tenso com Mercúrio, Vênus e Júpiter. Priorize então aperfeiçoar o diálogo com as pessoas à sua volta para um convívio mais harmonioso e mais prático. Mensagem para os arianos.
0: Mensagem para os taurinos. Aí, Assunção. A lua sugere um dia de introspecção para você, taurino. Um período propício para você olhar para dentro e promover regeneração emocional. A harmonia com o sol reforça esse convite à tranquilidade interior, enquanto a tensão com Mercúrio, Vênus e Júpiter indica a necessidade de estresse. É preciso evitar o estresse, taurino. Então, que tal você separar momentos para o seu dia para você revisar e organizar suas metas? Lembre-se também de cuidar do seu bem-estar. Mensagem para você, de touro.
3: Agora, gêmeos, dia de ser acolhedor e parceiro, com a lua intensificando a sua área de amizades. Cuidado para não se doar demais e negligenciar o autocuidado. Mercúrio, Vênus e Júpiter sugerem equilíbrio emocional na resolução de desafios para evitar atitudes impulsivas. Mensagem para quem é de gêmeos.
0: Para quem é de câncer, olha aí a Mazé, tá levando a gente de carona para a BR-116 esperando o signo. Mazé, preste atenção. Para quem é de câncer como você, a lua, em compasso com o sol, sugere um dia em que é importante se dedicar às responsabilidades, especialmente no trabalho, viu? Então fique atento, você que é de câncer. Evite centralizar tarefas tentando ser mais produtivo. A configuração celeste atual indica que pode ser útil abrir espaço para colaborações, para demonstração de confiança nas pessoas e também reconheça o esforço delas. Mensagem para você, de câncer.
3: Agora, quem é de leão? Para você, leonino, o céu sugere um momento de refletir sobre valores existenciais. Entretanto, tenha atenção para não criar expectativas elevadas demais e busque o equilíbrio entre a teoria e a prática. Consulte pessoas de confiança e experientes. É a mensagem para quem é de leão.
0: Mensagem para os virginianos. Para você que é de virgem, o prazer e a intimidade se destacam com a lua harmonizada ao sol. Contudo, os desafios práticos e financeiros do dia a dia exigem atenção por conta da tensão com Mercúrio, Vênus e Júpiter. Então, pense bem antes de gastar e valorize o que cabe no seu bolso.
3: Agora, Libra. Com a lua oposta ao seu signo, Libra, e em tensão com Mercúrio, Vênus e Júpiter, é possível que desafios surjam nos relacionamentos pessoais. No entanto, mostrando empatia e solidariedade, você tem espaço para trazer equilíbrio novamente, como sugere o sextil da lua com o sol. Tente evitar confrontos, buscando harmonizar o seu ritmo com o ritmo das pessoas ao seu redor. É a mensagem para Libra.
0: Para Escorpião, a mensagem é a seguinte. Atenção, escorpianos. Hoje, com a lua destacando a área das suas rotinas, a busca por bem-estar no dia a dia se torna essencial. Desafios podem emergir na forma de intolerância, conforme indica a tensão com Mercúrio, Vênus e Júpiter, sugerindo, então, a importância de valorizar a diversidade de talentos no seu convívio. Descontraia-se e esteja aberto às diferenças que nos enriquecem tanto. Mensagem para você, de Escorpião.
3: Agora, o signo de Sagitário. A lua na área dos prazeres harmoniza com o sol, trazendo bem-estar. No entanto, o céu sugere cautela ao expor-se fora de seu círculo íntimo, conforme a tensão lunar com Mercúrio, Vênus e Júpiter. Um cuidado maior com o nível de responsabilidade assumido pode ajudar a amenizar o estresse diário. Mensagem para quem é de Sagitário.
0: Para quem é de Capricórnio, o dia sugere o enfoque na vida familiar, com o céu indicando

0: um cuidado maior nessa área. No entanto, é importante manter uma programação clara para evitar desvios e tarefas pendentes. Lembre-se de reservar momentos para relaxar e se divertir com quem vive com você. Mensagem para Capricórnio.
1: Agora o signo de Aquário. Nesta quarta-feira, o céu sugere que intuição e empatia serão seus aliados, especialmente na comunicação. Apesar disso, é preciso atenção para não exceder nas críticas e evitar o drama, pois o estresse pode afetar a sua mente. Recomenda-se reservar um tempo para descanso e relaxamento. Mensagem para quem é de Aquário.
0: Bora encerrar com Peixes? Com a Lua na área material, Peixes tem uma oportunidade para otimizar recursos, mostrando toda a sua versatilidade. Entretanto, tenha cuidado para não exceder nas compras e estressar o orçamento. Invista em aprimorar as suas intenções com o entorno. Mensagem para Peixes, previsão aí do personagem para vocês nessa quarta-feira, dia 10 de junho. Vamos para o intervalo? A gente volta já já dando um giro no trânsito e conversando mais um pouquinho com você, ouvinte.

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0: Bom Dia Nordeste. Daniela Delavaux, Tom Barro.
1: Verdinha, 92,5, jornalismo que fala a nossa língua, 6h23.
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1: Um rápido giro pelas principais avenidas de nossa cidade no dia de hoje. A Avenida Raul Barbosa com movimento bom, principalmente vindo de Aerolândia na direção da Aldeote do Parque do Cocó, movimento maior. No sentido contrário, como de costume, o movimento é bem menor, ou seja, saindo daqui da Assembleia Legislativa pela Raul Barbosa, subindo na direção da BR-116, apenas um carro passando agora e um ônibus. Agora embaixo, na parte baixa da Raul Barbosa, para quem vai dobrar à direita, na direção da base aérea, à esquerda, pela rotatória, na direção da Câmara Municipal, o movimento é muito pequeno, dois carros passando agora tão somente. Outro ângulo de nossa cidade é a Avenida Dom Luiz, nas proximidades da Praça Portugal. Movimento pequeno, próprio do horário mesmo, 6 horas e 24 minutos. Então, em toda a extensão da Avenida Dom Luiz, sem problema, sem congestionamento. Agora, na situação de sempre, nas quartas-feiras, ali na Avenida Alberto,

0: Tem combustível, nós recomendamos, se você tiver um outro trajeto, busque alternativa. Por quê? Na parte alta do viaduto ali da leste a oeste, tudo bem. Quem vem da Barra do Ceará na direção da Igreja da Prainha ou no sentido contrário da Igreja Prainha para a Barra do Ceará. Movimento bem maior vindo da Barra, claro. Movimento quase nenhum saindo ali da Igreja da Prainha na direção do Pirambu. Agora, na parte baixa, ou seja, pela Avenida Alberto Nepomuceno, em frente ao Mercado Central e 10ª Região Militar, tem a tradicional feirinha da Zé Avelino. E aí fica muito difícil, muito complicado. Você tem que passar lentamente para evitar um acidente. Tem muitas pessoas na rua, muitas barracas. Então busque uma alternativa.
1: Falar nisso, Tom, a gente tem aí na feira da madrugada a Bárbara e a Thalita. Elas mandaram mensagem aqui para a gente, que estão acompanhando o Bom Dia Nordeste, tá? E disseram aqui no WhatsApp que estão aí. Então elas foram para a feira ouvindo a gente, chegaram na feira e disseram que está lotada. E a gente está vendo aí pelas imagens, aí, né,
0: lento,
1: ao vivo.
0: Beijo, Bárbara. Tráfego de veículos muito lento. Agora, na Avenida Heracto Graça, não. Aí tudo muito tranquilo na Avenida Heracto Graça, nos dois sentidos. Do centro para a Aldeota ou da Aldeota para o centro. Trecho mostrado nas proximidades do ginásio Paulo Sarazate, ou seja, pela Idelfonso Albano, cruzamento com a Heracto Graça. 6:26. A Avenida Washington Soares, com movimento também muito próprio para o horário. Quem vem do Eusébio, do Aquiraz, pela CE-040, pega Washington Soares, o movimento é maior. Movimento menor, quem faz a curva da OAB e pega reto na direção das Seis Bocas. O movimento é menor, mas em toda a extensão da Avenida Washington Soares, não há problema de congestionamento. Muito bem, são 6:26. Alguns alunos e às 6:30 começa o Rádio Notícias Verdes Mares.
1: Então bora dar um alô para o João, para a Nicole e para a Isabelle. Um beijo para vocês. Valeu ver a nossa seleção de perto, Auxiliadora e Cainã. Beijo para vocês, Auxiliadora e Cainã. Pois é, Auxiliadora, o placar não era como a gente queria, né? Mas valeu também ver de perto a seleção. Bom dia, me encontrei com Augusto Assunção. Qualquer dia desses, eu vou me encontrar com vocês para dar um abraço. Quem foi? Foi o Cícero? Tu encontrou com ele? No CAPS? Foi para tua consulta? Muito bem, está se tratando, Assunção. Que bom, que bom. Tá medicado, né? Pra conseguir lidar com o véio, né, Assunção? Precisa se medicar. Tá vendo, né? O que ele faz contigo.
0: Vamos dar um alô pro José Ribeiro lá na Ibiapaba, o César Freire, bom dia, Veraldo Magalhães, o Paula Pessoa, o Neguinho e a Ana no Planalto Calcaio, o Arthurzinho, o nosso querido Arthur de Carvalho. Nós temos também o Exxon Vitor e Marta Duarte, Juan Marques lá do Cedro. Um abraço para o Leilton e a Golda Meir do Ipalmirim e também a nossa Federalina do Ipalmirim, Fernando Bastos, do FBI. Bom dia para toda esta gente.
1: Nós temos o professor de forró Estênio Sampaio e o filho José Antônio lá no Planalto Calcaia, sintonizados aqui. Bom dia.
0: Bom dia.
1: Ed Gleison, bom dia para você. Também está aqui sintonizado. Bom dia para Castelo Imadá, Ximenes, da rodoviária. Bom dia, Ximenes. Aquela juíza é aspirante. Só pode é ser. Também acho, Davi. Aquela juíza ali deve estar aprendendo agora e está querendo distribuir os cartões, né? Deve estar empolgada com os cartões. Manda alô para minha mãe, Maria Liduína. É o filho, João Filho, de Maranguape, que está mandando. Bom dia. Bom dia também para a Fátima, lá no Eusébio. Vamos escutar o Orlando, Assunção? Vou liberar o microfone, tá?
2: Bom dia, Tomás.
0: Bom dia.
2: Daniela.
1: Bom dia.
2: Tem um bom dia para todos aí que fazem a emissora Rádio Verdinha. Aqui é Orlando José, da cidade de Maués, Amazonas, fronteira com Ilha de Bonaire, Antilhas Holandesas, fronteira com Itaituba, no Pará. Tenha um bom dia, Deus abençoe a todos aí, um bom dia para todos os ouvintes. Sou ouvinte aqui da emissora, aqui, todos os dias, 5 horas da manhã, eu me levanto, que é 4 aí, 6 horas aí, que aí é 1 hora a mais. Estou aqui ouvindo a programação. Shalom, bom dia.
1: Bom dia, Orlando.
3: Bom dia, Daniela Delavô e Tom Barros. Já estou por cá, no melhor. Bom dia, Nordeste. Ontem acompanhei seus stories, mas o Brasil não fez uma boa atuação.

0: Não.
1: Mas é assim mesmo. Pra frente, Brasil.
0: Mas eu tentei, viu? Eu tentei, João, trazer coisa boa, mas foi difícil. Bom dia, povo que foi pro jogo ontem vai chegar atrasado. A BR tá uma maravilha. Eu assisti só o primeiro tempo. Beijo, Mazé. Vamos pro Rádio Notícias, são 6h30. Eu volto 7. Então daqui a meia horinha a gente segue com o Bom Dia Nordeste. Você fica agora com o Dom Barros no Rádio Notícias Verdes Mares. Até já.

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1: 6:32. Bom dia. Hoje, quarta-feira, dia 10 de junho, ano 2026, manchetes do Rádio Notícias Verdes Mares. Operação contra grupo suspeito de extorquir comerciantes é deflagrada pelo Ministério Público. Professores da rede pública estadual terão direito à promoção sem necessidade de titulação. Ceará lança usina termoelétrica avaliada em mais de 5 bilhões de reais. Polícia Rodoviária Federal divulga balanço da Operação Corpus Christi 2026 aqui no Ceará. No esporte, o Ceará entra em campo hoje à noite contra a equipe do Avaí. O Fortaleza ganhou do Náutico por 1-0 ontem à noite em Recife. Ainda todos os detalhes do amistoso entre Brasil e Estados Unidos no futebol feminino no Castelão. Essas e outras notícias a partir de agora.
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1: A Câmara dos Deputados adiou para esta quarta-feira a discussão sobre um projeto de emenda à Constituição que prevê redução da maioridade penal. O texto de autoria do deputado Gonzaga Patriota do PSB de Pernambuco era o único item da pauta da reunião. A ideia é voltar a PEC na Comissão de Constituição e Justiça ainda esta semana. A proposta reduz a maioridade penal de 18 anos para 16 anos de idade aqui no Brasil. Atualmente, adolescentes que cometem atos infracionais graves estão sujeitos a medidas socioeducativas, com internação de até 3 anos. O tema divide opiniões do Congresso Nacional. Parlamentares contrários à proposta afirmam que a medida não reduz a criminalidade e pode aumentar a influência do crime organizado sobre os jovens. Caso seja aprovada na Comissão de Constituição e Justiça, a proposta seguirá para análise de uma comissão especial antes de ser votada pelo plenário da Câmara dos Deputados. O uso indevido de ferramentas de inteligência artificial em propaganda política começa a gerar embate judicial aqui no estado do Ceará. O Tribunal Regional Eleitoral tem recebido ações e representações que questionam a manipulação de imagens por novas tecnologias. Os detalhes estão com Inácio Aguiar.

0: O uso de inteligência artificial será um dos grandes desafios que a justiça eleitoral vai ter, não só no Ceará, mas no Brasil como um todo, nesta eleição de 2026. E o embate judicial, que a gente já estava prevendo, começou antes do início da campanha eleitoral. No Ceará, a Justiça Eleitoral, no caso, o Tribunal Regional Eleitoral do Ceará, já está recebendo ações e representações que estão questionando, por exemplo, a manipulação de imagens por novas tecnologias sem a devida sinalização ou comunicação ao eleitor. Em decisão na última segunda-feira, o desembargador Emanuel Leite Albuquerque, do Tribunal Regional Eleitoral, determinou que a Meta, que é a empresa detentora do Facebook, por exemplo, possa fornecer informações ligadas a perfis anônimos na plataforma Instagram que estariam atacando a honra do deputado estadual Romeu Aldighieri, do PSB, que é presidente da Assembleia Legislativa. O parlamentar recorreu à justiça depois que perfis anônimos começaram a fazer críticas a ele, usando inteligência artificial para deturpar imagens. Pelo menos é isso que diz a defesa dele. Com a decisão que foi tomada pela Justiça Eleitoral, a gente tem agora um novo fato, que o TRE pediu que a Meta entregue os dados relativos aos responsáveis por esses perfis para que uma perícia possa atestar se houve uso indevido de mecanismos de inteligência artificial. E isso, como eu estou falando, ainda é na pré-campanha. A gente nem chegou na campanha eleitoral e as batalhas judiciais por uso irregular de inteligência artificial já começaram, né? O anonimato nas redes sociais é um dos desafios para a eleição de 2026, porque quando você cria uma página falsa, que não tem assinatura de uma pessoa e começa a deturpar imagens, a publicar conteúdos de veracidade duvidosa, não deixa de ser um desafio à sociedade e à justiça eleitoral. Agora, isso não pode ser barreira para a responsabilização desses produtores de conteúdo que são maliciosos e ficam tentando enganar o eleitor. Inácio Aguiar, para a TV Diário e Verdinha FM.
1: 6:37.
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1: O Ministério Público realizou operação contra um grupo suspeito de extorquir comerciantes em Itapiúna, no maciço de Baturité. As informações estão com Matheus Facundo.
3: Uma operação do Ministério Público do Ceará, realizada nesta terça-feira, cumpriu 5 mandados de prisão e 6 de busca e apreensão contra um grupo investigado por extorquir comerciantes em Itapiúna, no maciço do Baturité. As investigações apontaram que os criminosos exigiam pagamentos que variavam de R$50 a R$1.000, de acordo com o porte e a atividade econômica de cada estabelecimento. As vítimas são comerciantes do distrito de Palmatória, localizado na zona rural do município. A operação, chamada de Cerco ao Pedágio, foi conduzida pelo Grupo de Atuação Especial de Combate às Organizações Criminosas, o GAECO, do Ministério Público, e teve apoio ainda das Polícias Civil e Militar do Ceará. Segundo o MP, as medidas visam aprofundar as investigações, reunir mais provas e identificar outros envolvidos no esquema criminoso. O órgão destacou que a ação reforçou o compromisso de instituições no enfrentamento ao crime organizado. A investigação também é parte de uma operação nacional coordenada pelo Grupo Nacional de Combate às Organizações Criminosas do Ministério Público. Mais detalhes você encontra no site do Diário do Nordeste. Matheus Facundo para a Verdinha FM 92.5 e TV Diário.
1: 6:39.
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1: Professores da rede pública estadual terão direito à promoção sem necessidade de titulação. A medida foi anunciada pelo governador Elmano de Freitas nesta terça-feira. Ao todo, mais de 7 mil profissionais terão direito a esse reconhecimento, com retroativo já na folha do mês de julho. Vamos ouvir a fala do governador.
4: São mais de 7.300 professores beneficiados com essa promoção. Um investimento de mais de R$53 milhões. Agora em junho, na folha de junho, nós faremos a implantação. Na folha de julho, nós vamos pagar o retroativo dessa promoção, que é paga em agosto. Portanto, a promoção sem titulação, garantido o nosso plano de

0: de carreiras, e eu quero aqui ressaltar, isso é resultado da mesa de negociação permanente com o sindicato da categoria. Outros avanços nós já anunciamos e hoje é a garantia de algo que nós havíamos acordado e que nós estamos garantindo o nosso compromisso do acordo que realizamos em uma mesa de negociação. Por isso eu quero parabenizar o sindicato APEOC, parabenizar a categoria, a Secretaria de Educação, nossos deputados que aprovam e apoiam as nossas sugestões e mensagens que reforçam a educação pública do Ceará.
1: 6:40.
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1: A Polícia Rodoviária Federal divulgou nesta terça-feira o balanço da Operação Corpus Christi 2026 aqui no estado do Ceará. Realizada ao longo de 4 dias, a mobilização intensificou ações de fiscalização, educação para o trânsito e enfrentamento à criminalidade nas rodovias federais que cortam o nosso estado. O chefe de comunicação da Polícia Rodoviária Federal no Ceará, Lucas Mourão, detalhou os números da operação. Vamos acompanhar.
3: Durante esses 4 dias, quase 3 mil pessoas foram fiscalizadas em abordagens da PRF. Também houve um trabalho voltado ao combate à embriaguez ao volante, onde as equipes realizaram mais de 2.200 testes de alcoolemia, além também dos casos de ações educativas que alcançaram quase 300 pessoas. Chamou a atenção um número elevado de acidentes de trânsito, no total foram 18 acidentes atendidos por nossas equipes, então um período complexo de muito trabalho. Infelizmente, 31 pessoas acabaram ficando feridas, sendo 10 com lesões graves e 21 com ferimentos leves, e outras 4 pessoas não resistiram aos ferimentos e acabaram perdendo a vida. O acidente mais grave foi registrado no sábado, na BR-222, em Sobral. Outros 2 óbitos foram registrados já no domingo, também na BR-222, em Irauçuba, e o 4º óbito na BR-230, em Vaze Alegre. Foram mais de 1.700 infrações, mais uma vez o excesso de velocidade ocupando o primeiro lugar como a infração mais cometida, com mais de 460 casos, seguido aí dos casos de veículos não licenciados, condutores inabilitados, mais de 100 autuações por condutores inabilitados, ultrapassagens proibidas, motociclistas sem capacete, ocupantes de veículos sem cinto de segurança, enfim, um número elevado que traz à tona aí ainda uma problemática que é recorrente, que é o não respeito às legislações de trânsito, às regras de trânsito, e isso impacta diretamente na segurança viária.
1: O entorno da Arena Castelão vai contar com 2 mini-terminais de ônibus com capacidade para 500 pessoas cada. A ideia, segundo a Prefeitura de Fortaleza, é facilitar o deslocamento de torcedores. Mais informações com o repórter Diego Barbosa.
4: Um mini-terminal será localizado na Avenida Alberto Craveiro e outro na Avenida Paulino Rocha. Segundo o prefeito da capital, Evandro Leitão, a iniciativa tem estimativa de ser inaugurada daqui a 6 meses e é um compromisso de campanha cuja ideia é facilitar o deslocamento de usuários do transporte público, sobretudo de torcedores em dias de jogos e participantes de eventos culturais no Castelão. As obras serão realizadas pela Secretaria Municipal de Infraestrutura, a CEINF, da Prefeitura de Fortaleza e tiveram ordem de serviço assinadas nesta terça-feira, dia 9. O investimento será de mais de R$2,5 milhões. Ambas as estações, gerenciadas pela empresa de transporte urbano de Fortaleza, Itufor, terão acessibilidade para pessoas com deficiência e monitoramento por câmeras ligadas ao Centro Integrado de Vídeo Monitoramento de Fortaleza, o CIVIFOR. O prefeito também destacou que em dias de jogos na Arena Castelão, a perspectiva é de retomada de linhas de ônibus especiais. Quanto às linhas que integrarão as novas estruturas, comunicou que serão estabelecidas no futuro. Assegurou ainda que durante o período de obras, o trânsito na região continuará o mesmo, sem desvios ou interrupções. Há a previsão de outros mini-terminais, mas a prioridade, conforme a Itufor, é concluir a presente obra. Todos os detalhes estão presentes em reportagem no site do Diário do Nordeste, na editoria DN Ceará. Diego Barbosa para a Verdinha FM 92.5.
1: 6:44. Um giro rápido pelas principais avenidas de nossa cidade, Avenida Washington Soares, com movimento tranquilo. Pronto, Avenida Washington Soares, principalmente movimento bem maior, vindo ali do Eusébio, do Aquiraz, pela CIA 040, pegando a Washington Soares na direção do centro da cidade ou da Udiota. Agora, no sentido

contrário, movimento bem pequeno mesmo, vindo ali da curva da OAB na direção das Seis Bocas da Osório de Paiva, mas em toda a extensão, sem problema na Avenida Washington Soares. A Avenida Leste-Oeste tem problema, sim. Trânsito lento vindo da Barra do Ceará na direção da Igreja da Prainha. Movimento contrário quase nenhum, ou seja, da Igreja da Prainha na direção da Barra do Ceará e do Pirambu. Na parte baixa, ou seja, pela Avenida Alberto de Pomoceno, movimento muito complicado. Trânsito praticamente parado em alguns setores. Por quê? Ali está funcionando a feirinha da José Avelino. E os carros têm que passar entre as barracas e entre as pessoas. Então, muito cuidado. Se você puder evitar esta via, evite, porque o problema existe na Avenida Alberto Nepomuceno, sob o viaduto da Leste-Oeste. 6:45. No próximo bloco, Ceará lança usina termoelétrica avaliada em mais de 5 bilhões de reais. No esporte, o Ceará entra em campo hoje à noite contra a equipe do Avaí. O Fortaleza ganhou do Náutico por 1-0 ontem à noite no Estádio dos Aflitos, em Recife. E ainda, todos os detalhes do amistoso entre Brasil e Estados Unidos no futebol feminino no Estádio Castelão. Voltamos em instantes aqui na Verdinha FM 92,5, jornalismo que fala a nossa língua.

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0: 6:48.
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0: O Ceará lançou uma usina termoelétrica avaliada em mais de 5 bilhões de reais em meio a um impasse de leilão de energia. Mariana Lemos tem as informações.
2: A nova usina de gás natural do Complexo Industrial e Portuário do Pecém teve a construção lançada nesta terça-feira. A usina, chamada de Jandaia, terá investimento de 5,5 bilhões de reais. O projeto foi um dos selecionados no leilão de reserva de capacidade realizado em março de 2026. A homologação dos resultados do certame estava prevista para esta terça-feira, mas foi suspensa por decisão da Justiça do Ceará. A ação movida questiona a legalidade e a reduzida competitividade do leilão realizado pelo Ministério de Minas e Energia e Agência Nacional de Energia Elétrica.

0: elétrica. A usina Jandaia, desenvolvida pelas empresas Eneva e Diamante, deve iniciar a operação comercial no segundo semestre de 2029, com movimentação de 19 milhões de metros cúbicos de gás natural por ano. Para dar suporte ao projeto, o Porto do Pecém ganhará um novo pier para transporte do gás natural, chamado de Pier Zero, com investimento de 430 milhões de reais. A termoelétrica Jandaia terá 1,2 gigawatts de capacidade e deve gerar energia a partir da demanda do operador nacional do sistema, que aciona usinas térmicas quando a produção hidrelétrica está abaixo do previsto. Mariana Lemos para Verdinha FM 92.5 e TV Diário.
1: O Ceará apresenta um cenário de fortes contrastes econômicos para este ano. Enquanto Fortaleza se consolida como a sétima maior força de consumo do Brasil, no interior, cidades pequenas lutam para movimentar a economia. Uma delas sequer conseguiu romper a barreira dos 100 milhões de reais em potencial de consumo. Quem traz os detalhes é o repórter Paloma Vargas.
2: Trata-se de Granjeiro, no Cariri cearense. Com a menor população e o menor PIB do estado, o município ocupa a última posição no ranking estadual de potencial de consumo. Os cerca de 4.800 moradores devem movimentar juntos 94 milhões de reais em bens e serviços ao longo do ano. Granjeiro é a única das 184 cidades do Ceará com índice abaixo dos 100 milhões. Logo atrás no ranking dos menores potenciais aparecem Tiretama, no Vale do Jaguaribe, e Baixio, no Centro-Sul. Ao todo, 150 municípios cearenses, a grande maioria do estado, têm potencial de consumo inferior a R$1 bilhão. Segundo o economista Alex Araújo, esse baixo desempenho está diretamente ligado ao tamanho das populações. As 10 cidades na lanterna do ranking não ultrapassam os 7.400 habitantes. O especialista explica que o cálculo do potencial de consumo leva em conta fatores como emprego formal, aposentadorias, transferências de renda, como Bolsa Família. Para ele, esses números escancaram a desigualdade regional com a riqueza ainda muito concentrada em Fortaleza e Eusébio. Uma curiosidade do relatório é a cidade de Guaramiranga. Embora apareça entre os menores indicadores, o economista ressalta que o alto grau de informalidade gerado pelo turismo pode mascarar o real poder de compra da região, que tende a ser maior do que o registrado oficialmente. Com informações de Luciano Rodrigues, Paloma Vargas para Verdinha FM 92.5 e TV Diário.
1: A variação de preços da gasolina em Fortaleza tem gerado impacto significativo no orçamento dos consumidores. Taina Martinez tem os detalhes.
3: Segundo o levantamento da Agência Nacional do Petróleo, realizado em 160 postos da capital, de 1º a 29 de maio, a diferença entre o bairro mais caro e o mais barato chega a 39 centavos por litro, permitindo uma economia de até R$ 19,50 por cada tanque de 50 litros. No topo da lista dos bairros com a gasolina mais cara de Fortaleza está o Centro, onde o litro chega a ser comercializado por R$ 7,04. O bairro lidera um ranking de altos custos, que inclui também o Parque São José, com o valor de R$ 6,99, o bairro Castelão, com R$ 6,93, Dionísio Torres, com a gasolina a R$ 6,91, e o Papicu, com R$ 6,87 o litro. Em contrapartida, a Barra do Ceará apresenta o valor mais acessível identificado na pesquisa, com um litro da gasolina a R$ 6,65. Os bairros do Benfica e Aracapé também estão entre os mais acessíveis, com o valor do litro a R$ 6,73. Segundo o economista e membro do Conselho Regional de Economia do Ceará, Eldair Melo, isoladamente esse valor pode parecer pequeno, mas seu efeito aparece pela repetição ao longo do tempo, já que quem tem veículo abastece com frequência. Ainda de acordo com o economista, o combustível deve ser tratado com rigor contábil pelas famílias, que devem saber quanto gastam por mês e qual o preço médio pago, pois sem essas informações, o consumidor observa apenas o valor por litro e não consegue enxergar o custo real do transporte ao longo do mês. Com informações de Paloma Vargas, Tainá Martinez para a Verdinha FM.

0: 92.5 e TV Diário.
1: O governo federal pretende levar ao Conselho Nacional de Política Energética uma proposta para elevar a mistura de etanol anidro na gasolina, dos atuais 30% para até 32%. A medida atende a uma demanda do setor de biocombustíveis e deve ser avaliada nos próximos 15 dias. De acordo com o ministro de Minas e Energia, Alexandre Silveira, a iniciativa faz parte da agenda de descarbonização e fortalecimento da segurança energética do governo, impulsionada pela Lei Combustível do Futuro, que incentiva a produção e uso de combustíveis sustentáveis. O ministro destacou ainda que o aumento da mistura reduzirá a dependência externa do país, estimando uma economia de 450 milhões de litros de gasolina importada. São 6 horas e 55 minutos.
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1: Analistas fizeram projeções para crescimento da economia brasileira. Egídio Serpa traz as informações.
3: Bom dia, teleouvintes do Rádio Notícias Verdes Mares. Analistas do Banco BTG Pactual refizeram suas projeções para a economia brasileira neste ano de 2026. Por culpa da política fiscal, as novas projeções do BTG indicam aumento da inflação e da dívida pública e redução do crescimento do PIB, o Produto Interno Bruto, para o próximo ano de 2027. O BTG está estimando agora que o IPCA deste ano fechará em 5,3%, ou seja, maior do que os 4,9% estimados anteriormente. Para o ano de 2027, essa projeção de inflação saltou de 4,2% para 4,5%. Essa revisão, informam os analistas do BTG, tem tudo a ver com a subida do preço do petróleo por causa da guerra no Oriente Médio. Essa subida desorganizou toda a economia global, mexendo com a inflação em todos os países, inclusive o Brasil. Ainda de acordo com o BTG Pactual, o Comitê de Política Monetária, o Copom, do Banco Central, haverá uma redução de mais 0,25 ponto percentual na taxa de juros Selic. O Copom tem reunião marcada para a segunda quinzena deste mês de junho. Se essa redução acontecer, a taxa Selic cairá para 14,25%. Daí em diante, segundo o BTG, a taxa Selic permanecerá inalterada. Egídio Serpa, para o Rádio Notícias Verdes Mares.
1: 6 horas e 57 minutos.
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1: Depois de 10 dias, o Ceará entra em campo hoje contra a equipe do Avaí, às 20 horas, pela 12ª rodada da Série B do Campeonato Brasileiro. Daniel Farias chega agora com as informações.
4: Bom dia para você ligado na programação da Verdinha e da TV Diário. O Ceará entra em campo nesta quarta-feira, às 8 horas da noite, no estádio Presidente Vargas, onde enfrenta o Avaí pela 12ª rodada da Série B do Campeonato Brasileiro. Vovô volta a campo depois de 10 dias desde o último jogo, que aconteceu no sábado, dia 31, contra o Operário. O Ceará foi derrotado de virada por 2-1 em plena Arena Castelão. E agora, depois desse período longo de preparação, volta a campo contra o Avaí. Não terá mais à beira do gramado o técnico Mozart, que foi demitido, mas sim Anderson Batatais, que é o técnico interino e que está comandando os treinamentos e que estará à beira do gramado lá no estádio Presidente Vargas. A provável escalação do Ceará para esse jogo tem Richard no gol, Júlio César na lateral direita, dupla de zaga com Éder e Luizão, e na lateral esquerda, Sanches. Meio de campo com João Gabriel, Dieguinho e Melk, e setor de ataque com Gustavo Prado, Matheus Araújo e Wendel Silva. É a provável escalação do Ceará para o jogo de logo mais, lembrando que não terá à disposição o Lucas Lima, que está expulso, o Fernandinho, que também foi expulso e vai deixar o clube com destino ao Mirassol, e também jogadores que estão lesionados, como o Zanocello, também o Vina e o Alex Silva. A gente vai trazer a cobertura completa desse jogo aqui na Verdinha a partir das 7h30 da noite, direto do estádio Presidente Vargas. Daniel Farias para a programação da Verdinha e da TV Diário.
1: Em jogo marcado por expulsões, o Brasil perdeu para os Estados Unidos no Castelão. O Fortaleza, por outro lado, venceu o Náutico pelo placar de 1-0. Os detalhes estão com Fernanda Alves.
5: O
0: A seleção brasileira perdeu para a equipe dos Estados Unidos pelo placar de 1-0.

0: Mas o destaque não é para esse placar, até porque a atmosfera da Arena Castelão prometia que a torcida do Brasil ia movimentar o jogo. Mais de 55 mil pessoas estiveram presentes para acompanhar as meninas que podem estar ano que vem na seleção que vai disputar a Copa do Mundo Feminina em 2027. Mas a arbitragem que veio da Espanha picotou todo o jogo, prejudicou a logística do que era pensado para o duelo e aí mexeu com os ânimos das atletas da equipe do Brasil. Tanto que no final da partida, muitas expulsões, o próprio Arthur Elias, técnico da equipe, foi expulso também. E aí tudo isso acabou com o que poderia ter sido uma festa muito mais simbólica. Mas para quem foi acompanhar e teve a primeira oportunidade de ver a seleção de perto, valeu a pena. A Marta entrou em campo, jogou poucos minutos, mas teve aquele gostinho especial para o torcedor que esteve presente na Arena Castelão. A seleção perdeu, mas o Fortaleza venceu a equipe do Náutico pelo placar de 1-0, jogando fora de casa, com gol contra de Matheus Silva. Carpini agora tem uma semana para preparar a equipe, o próximo jogo é contra a equipe do América Mineiro na semana que vem, no dia 16, na Arena Castelão, e ele não terá Brites, que sofreu o terceiro cartão amarelo, está suspenso, e foram expulsos Rodriguinho e Militelho, com isso, 3 desfalques, e ele conta com o retorno de Pierre após cumprir suspensão aplicada pelo STJD. Com as informações do Fortaleza, direto da redação, Fernanda Alves para a Rádio Verdinha, 92.5 e TV Diário. Até...
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1: 7:04 agora, estamos de volta. Vamos seguindo por aqui com o Bom Dia Nordeste, mais uma hora juntinho de você. Estamos por aqui desde 5:00 AM, demos essa pausa de 30 minutos para o Rádio Notícia, agora a gente volta. E hoje é quarta-feira, depois dessa derrota terrível do Brasil, a gente tem a boa notícia de voltar com o Bom Dia Nordeste, conversando com a Alessandra Xavier. Mas antes disso, vou dar bom dia para essa equipe maravilhosa, porque segue com a gente aqui até as 9:00 AM. Augusto Assunção comandando a nossa mesa. Nossa querida Beatriz Irineu, a nossa produtora do Bom Dia Nordeste. Bom dia, Bia. Bom dia, Assunção. Bom dia para a Línia Mariano, para o Jonathan Ferreira, nosso diretor de imagens. Diego Castro, operador de caracteres. E o Moraes no Master. Sofia Leite e o João Duarte na redação integrada do Sistema Verdes Mares, com a Mayara Mourão, essa é a nossa equipe maravilhosa que coloca esse programa no ar. E para começar a quarta-feira hoje, deixando o trânsito só um pouquinho para já, tá? Você pode mandar sua mensagem de trânsito, porque hoje na quarta eu tenho o prazer de conversar com ela. Estava com saudade, viu? Estava com saudade. Quando eu me dei conta que hoje é quarta-feira, que eu olhei o rosto de Alessandra Xavier, eu disse, ai, que coisa boa. Alessandra Xavier, bora conversar com ela.
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1: Bom dia, Alessandra Xavier. Que falta que eu senti da nossa conversa.
2: Daniela, querida, também, você não imagina a minha alegria ao vê-la, né? Saber que estaremos nessa interação tão valiosa para mim, imagino para todos que nos assistem, porque você é de uma inteligência, de uma sensibilidade, de uma amplitude de trocas que eu acho fantástica. Eu estava também com muita saudade, espero que tenha aproveitado bem, né? E tão necessários os dias merecidos de férias.
1: Ah, descansei bastante, voltei com saudade. E aí eu quero conversar contigo, Alessandra. Eu estava vendo aqui que a gente fala sobre a sociedade da performance, né? Que exige produtividade, exige sucesso, metas atingidas, visibilidade e aparências que mobilizem inveja. Como é que estão essas pessoas? Toda essa performance, muitas vezes, ela abriga um mundo interno bem superficial, né? Cheio de ilusões, de felicidade. Então, vamos conversar sobre esse assunto, porque essa sociedade de performance, eu tenho a sensação de que quando a gente entra na internet, quando a gente vai abrindo as redes sociais, isso é tão comum, né? Isso fica tão em evidência.
2: É uma coisa, Daniela, que as pessoas não percebem, como se fosse assim o lado oculto e doloroso disso, né? A gente vive numa sociedade de profundas transformações, uma delas é a dinâmica do trabalho. Hoje o sujeito, ele é incentivado a explorar a si mesmo, e ele ainda acha que é um empreendedor, ele não tem direitos, ele vive o tempo todo buscando, não pode parar, tem que estar o tempo todo mostrando algum tipo de sucesso, e essa ideia de performance, ela está sempre atrelada a uma ideia de força, uma força que ela traz, uma ideia também de uma força física, de uma determinação, de um sujeito que tem que vencer pelo seu próprio mérito. Isso é perigosíssimo, porque desconsidera toda uma dinâmica social. Muitas vezes você tem pessoas brilhantes, esforçadas, inteligentíssimas, e que não conseguem ter um retorno financeiro, porque não é falta de força, não é falta de investimento. Essa ideia da performance, ela também atrelada a ideias machistas muito fortes, tanto da força física, quanto da virilidade, quanto de uma ideia de que você não pode se conectar com emoções, você não pode demonstrar vulnerabilidades, você não pode demonstrar fraquezas, você tem que ter domínio das coisas. Isso gera consequências como isolamento, a pessoa não pede ajuda, a pessoa não se cuida, a pessoa não tem um tempo para parar para si, ela acha que ela não pode pedir ajuda a ninguém. Quantas pessoas estamos assistindo agora que estão enfrentando problemas dos mais diversos? Problemas financeiros, problemas relacionados a trabalho,

problemas de relacionamento, problemas em relação a outros sofrimentos da sua vida, e que não pedem ajuda a ninguém, nem que não falam com ninguém, e que se isolam, e que ficam tentando resolver tudo sozinho, que não confiam.

0: fragilidade. Porque a fragilidade é que ela permite a gente pedir ajuda, aprender. Aquele que é forte, que sabe de tudo, ele não precisa aprender, ele não precisa saber de nada, ele não precisa estudar, ele não precisa de humildade, ele não tem que lidar com perdas, ele não precisa lidar com dores, porque ele se vê quase como um super-homem e se cobra. Só que isso é meramente ilusório, porque não existe essa pessoa onipotente, não existe essa pessoa que não sofra, não existe essa pessoa que não adoeça, não existe essa pessoa que não tenha limites, não existe essa pessoa que tenha tudo. Por mais que você olhe e diga assim, ah, fulano de tal tem tudo, fulano de tal não precisa de nada. É uma ilusão. Essas pessoas, elas não existem. A gente pode criar uma fantasia, uma ilusão de que alguém é tão poderoso a ponto de não precisar de nada, e essas ilusões, elas atendem a um propósito, porque geralmente a essas ilusões estão atrelados produtos, então a gente consome aquele produto, achando que na posse daquele produto a gente vai ter aquelas mesmas coisas que aquela pessoa tem e que de forma ilusória a gente vai estar protegido contra a dor, contra o sofrimento, contra a perda, mas isso é só uma grandíssima ilusão, porque na verdade essa ideia da força e da performance, ela violenta o próprio sujeito, que não pode se deparar com as suas perdas, com as suas fragilidades, com as suas vulnerabilidades, ela violenta as relações, porque eu passo a exigir dos outros também força, performance, foco, determinação, que não descanse, que não pare, que não sofra, que não peça ajuda, e isso vai criando bolhas, né, que vão repercutindo em níveis de sofrimento cada vez maiores e com necessidade de anestesiar esse sofrimento. Então perceba, não é lidar, não é resolver esse sofrimento, é anestesiar. Então esse sujeito, ele sofre, mas ele tem que anestesiar aquele sofrimento. Então ele passa a fazer uso, né, de qualquer produto que momentaneamente lhe iluda de que ele está sofrendo, porque ele não pode se deparar com a sua história, ele não pode se deparar com as suas dores, ele não pode se deparar com os seus limites, ele não pode pensar, ele não aprofunda o pensamento, ele tem que ficar ali na superficialidade da vida.
1: Agora, como é, Alessandra, que a gente pode conversar com essas pessoas que estão escravas desse modelo? Porque é uma cobrança, eu imagino que seja uma cobrança muito grande, essa falsa ilusão de liberdade, essa cobrança pelo sucesso, pelos números, é por mostrar uma coisa. Como é que é esse vazio quando você deita a sua cabeça no travesseiro e que você para refletir, você com você mesmo, né? Quando você vê essa coisa tão superficial e essa cobrança que você fica, sabe, aquela coisa de eu mostro que eu posso, eu mostro que eu consigo, eu mostro que eu sou invencível. Deve ser tão duro também carregar esse fardo, né?
0: É muito duro, Daniela, e essa é a grande questão. Essas pessoas, elas adoecem, elas sofrem, só que elas sofrem em silêncio, né? Elas não conseguem pedir ajuda, elas não conseguem procurar ajuda profissional, elas ficam tentando resolver sozinhas, muitas vezes achando que vão fazer terapia através de inteligência artificial, ou fugindo dos problemas, ou buscando anestesia nos problemas. Aí isso tem uma série de consequências, né? Pode ter um uso abusivo de álcool, de outras drogas, pode ter uma fuga excessiva exatamente para uma lógica de trabalho que a pessoa não consegue parar, ou pode ir para outras buscas de estímulos excitatórios, como uma forma de eu também não parar para pensar. Mas essas pessoas, quando elas conseguem, uma das maiores dificuldades é exatamente essas pessoas pararem, essas pessoas conseguirem ficar quietas, essas pessoas conseguirem ficar sozinhas, essas pessoas conseguirem olhar para dentro. Elas estão sempre olhando para fora, porque quando elas param, muitas vezes é uma sensação de dor, é uma sensação de vazio. Porque uma das coisas mais importantes para a gente poder ter uma vida própria e satisfatória é a gente ter uma vida que seja verdadeiramente nossa, que a gente habite, que a gente se sinta bem, que a gente confie na gente, que a gente saiba que aqueles vínculos são reais, que a gente é real. Então, muita gente não tem nem

0: sensação de que essa pessoa é real. Então, muita gente sabe que a sua vida é tão superficial, é tão performática, que não confia. Ao não confiar nem em si, obviamente não confia em ninguém, porque como é que eu vou confiar em alguém se eu mesma não confio na verdade da minha vida, na verdade das minhas intenções, na verdade do que eu faço? Então, muitas vezes essa performance é uma grande fuga, é uma grande tentativa de fuga para fugir do vazio da sua existência, para fugir do vazio da sua solidão e assim tentar de alguma maneira preencher vazios da sensação de não ser amado, da sensação de não ser admirado, da sensação de não ser respeitado, só que vai buscar isso de uma forma também que não será satisfatória, porque a admiração, o amor e o respeito que virá será por um simulacro, será por algo que não existe. Então aquela pessoa ela se questiona o tempo todo: se eu me mostrar, se eu for quem eu sou, as pessoas gostarão de mim? Eu terei amigos? Eu terei amigos se eu não tiver essas coisas para oferecer? Eu terei amigos se eu não tiver essa ideia de sucesso, de performance? Eu terei pessoas que verdadeiramente gostarão de mim? As pessoas elas gostarão de conversar, de estar junto, de me ver? Ou as pessoas elas só se encantam se eu mantiver esse personagem? E aí o personagem se desmonta exatamente nos vínculos íntimos. E aí por isso que se torna tão difícil os vínculos íntimos, porque vínculo íntimo não é plateia, né? Vínculo íntimo não é seguidor. Vínculo íntimo são aqueles que ultrapassam as barreiras, as performances e têm acesso à pessoa que você verdadeiramente é. Só que aquela pessoa que você verdadeiramente é, você se sente confortável com ela? Você se permite olhar? Você se permite comunicar? Ou você fica preso numa ideia de uma força, de uma performance, de uma virilidade, para atender a um padrão social que geralmente elege determinadas referências, como aquilo ali é o que vai ser digno de respeito, de visibilidade, de amor, de representatividade, e deixa à margem tudo aquilo. Então, as pessoas muitas vezes abrem mão das suas diferenças, abrem mão das suas peculiaridades, abrem mão para se vender a uma ideia ilusória de pertença, de reconhecimento e de afeto, mas que também não serve porque são falsas.
1: Agora, Alessandra, as redes sociais, como é que a gente pode avaliar hoje as pessoas de hoje que têm essa dinâmica de ter a sua vida vira uma vitrine, a sua vida ela passa a ser calculada pelas curtidas, pelos comentários, se o negócio. Eu já vi gente dizer que apagou postagem em rede social porque, como é que a pessoa falou? Porque flopou. Sofia, me ajuda, você que é jovem, é assim. A pessoa fala, eu flopei, eu apaguei porque flopei. E eu disse, e daí? As pessoas ficam calculando se teve curtida, se teve comentário, se foi compartilhado, se viralizou, se não viralizou, se teve. Sabe? Então, assim, você vira um escravo de você mesmo, né? Desse seu pseudo-sucesso.
0: Exatamente, você vira um escravo de si e vira um escravo da
1: Da
0: expectativa do que os
1: expectativa,
0: outros vão achar de
1: exato.
0: você.
1: Que loucura você virar um, você ter, virar um escravo da expectativa do outro.
0: E nessa história você perde a sua própria vida, porque você fica ali refém de um mundo social, de um social entre aspas, né? Porque aqueles seguidores são também uma ilusão, não são pessoas que convivem com você. Uma pessoa diz assim: ah, eu tenho 100 mil seguidores. Sim, e quantas dessas pessoas você conhece? Quantos, né, usando um termo bem nosso, quantos você já comeu uma saca de sal com essas
1: Oh!
0: pessoas? Quantos, né? Quantas dessas pessoas você pode ligar 4 horas da manhã se você passa mal para lhe levar para um hospital? Quantas dessas pessoas vão gostar de você se você tiver doente, se você tiver num dia de mau humor, se você não tiver com aquela performance estética? Quantas daquelas pessoas vão estar ao seu lado nos seus dias difíceis? E são essas as pessoas que verdadeiramente importam, né? Essas são as pessoas.

0: pessoas que, para a vida psíquica, para o mundo interno, para dar sustentação, são essas que importam, porque são os vínculos onde a gente pode confiar, né? Esses são os vínculos verdadeiros. Então, quando eu fico fazendo coisas para agradar pessoas que eu não sei nem quem são, eu fico refém de uma performance que não sou eu. Eu tenho que colocar uma imagem que muitas vezes não é a minha, não é a verdade da minha vida. Eu tenho que colocar postagem que eu estou comendo em lugares que eu não posso pagar, que eu estou possuindo bens que eu não tenho condições de ter, que eu usufruo de determinadas coisas que não fazem parte da minha realidade, que eu estou fazendo coisas que muitas vezes eu nem gosto. Então, eu produzo mentiras a respeito de mim mesmo, né? Uma vez eu escrevi um texto sobre as fake news de si. Então, às vezes as pessoas elas vão construindo essas fake news de si mesmo e depois elas não sabem mais nem quem elas são. Elas se perdem numa ideia que elas acham que tem visibilidade, mas é uma visibilidade ilusória, porque você se afasta do celular, você está na sua própria vida e aquelas pessoas não estão ao seu lado. As pessoas que estão ao seu lado e as pessoas que lhe protegem são as pessoas que estão fora, mas que estão dentro de você, porque são vínculos verdadeiros de proteção, de apoio, que conhecem a sua história, que asseguram a verdade de quem você é, a força das suas coisas boas, que lhe protegem e com quem você pode contar, porque existe reciprocidade. Não é uma ilusão.
1: A gente, quando envelhece, a gente entende algumas coisas, e eu até uma vez comentei aqui com os ouvintes sobre isso. Quando a gente é novo, a gente pensa que os nossos amigos é uma multidão, né? Mas quando a gente amadurece, a gente entende que para a gente terminar a nossa vida, para completar uma mesa de três lugares, uma mesa de bar tem quatro lugares, né? O nosso lugar é uma cadeira, sobram três. Para a gente conseguir completar essas três cadeiras no fim da vida, é tão difícil você ter três pessoas que possam sentar. Sabe aquela história que muita gente comenta daquela cena do Grey's Anatomy, que a personagem da Meredith olha para a melhor amiga dela no hospital e diz assim: se eu precisar um dia esconder um corpo, é para você que eu vou ligar, você é a minha pessoa. Então, a gente ter três pessoas que você possa ligar, como você disse, às quatro da manhã pedindo socorro, e essa pessoa vai te atender. Se você ligar para alguém e dizer assim: olha, você é a minha pessoa que eu sei que eu posso contar. E que vai suportar a minha felicidade, porque é outra coisa, né? Suportar a felicidade do outro, o sucesso do outro. O quanto é difícil. Você pode ser feliz, mas não mais do que eu. Isso é uma outra questão também.
0: Isso é importantíssimo, Dani, porque isso a gente diz da verdade dos afetos, né? Assim, de suportar a felicidade. E outra coisa, muitas vezes esse mundo da aparência, ele oscila. As mesmas pessoas que aparentemente lhe apoiam, elas rapidamente viram haters, elas viram para atacar. E essas pessoas que são as suas pessoas, né, que se tornam a pessoa, que fazem parte da sua história, que você confia, são vínculos consistentes, são vínculos verdadeiros que tanto dão conta, né, de bloquear a inveja, bloquear a agressividade, de bloquear, né, a raiva, porque são capazes de proteger o amor e a amizade para fortalecer as coisas boas. Então, esse lugar das pessoas serem capazes de proteger a inveja, de serem capazes de proteger a agressividade e de serem capazes de estar disponíveis, né? A disponibilidade afetiva é uma coisa muito valiosa, porque ela se baseia na confiança e na força do vínculo.
1: Verdade. É verdade, olha, é um assunto. Alessandra, eu passaria. O programa Bom Dia Nordeste tem 4 horas. Eu ficaria, Sofia, 4 horas conversando com a Alessandra. É muito bom conversar contigo. Mas essa conversa, ela pode ser. Você pode continuar debatendo com as pessoas esse assunto, porque esse assunto já tá no Diário do Nordeste. Deixa eu dar uma olhadinha. Você vai lá no Diário, você vai clicar em Colunistas. Aí você vai procurar a Alessandra Xavier. Aí lá você vai encontrar todo o conteúdo dela. A gente está aqui com conteúdos fortes que adoecem em silêncio. Então a gente pode falar sobre esse assunto e é necessário trazer esse assunto para as nossas rodas de

0: conversa. Então, fale sobre esse assunto e leve esse assunto aí para sua mesa de amigos, para sua roda de família, lá que você estiver conversando. Material de Alessandra Xavier já disponível no Diário do Nordeste. Alessandra, muito obrigada e até quarta-feira que vem.
1: Daniela, estava com muita saudade de
0: Eu
1: você. Que
0: também.
1: bom tê-la, né? Essas trocas que me ampliam, que me enriquecem verdadeiramente, porque você é uma pessoa real. Então, muitíssimo obrigada. Até quarta-feira. Muitas coisas boas na sua vida ao longo de todo esse dia.
0: Para nossa, por mais psicólogas responsáveis assim como você, só encerrar aqui com o Michel Dantas do Vila União. Parecer ser é mais importante hoje em dia do que estar bem para as outras pessoas. Exatamente isso. As redes sociais têm duas características: aparecer e parecer. Pura ilusão. Era Eládio Feitosa. Tem áudio dele, é? Então vou encerrar com o áudio dele, tá? Para a gente se despedir com o Michel.
2: A experiência me ensinou que a gente não tem muitos amigos, só conhece muita gente.
0: Conhece a verdade.
2: Essa é a verdade. E a experiência sempre, sempre, de um jeito ou de outro, ela te ensina. Ou pelo amor, ou
0: Ou
2: pela
0: pela
2: dor.
0: dor.
2: Mas a vida sempre ensina. Isso é experiência. Michel Dantas, da Vila União.
0: Ê, Michael, coisa que a maturidade traz pra gente. Alessandra, um beijo e até quarta.
1: Beijão, Dani. Muito obrigado.
0: Obrigada. São 7h27. Bora pro intervalo? Na volta a gente conversa de trânsito. Então, a mensagem que chegou aqui, que eu já tô vendo que tem mensagens aqui, a gente fala de trânsito já já. São 7h27.

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1: Agora são 7:30 da manhã.
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1: Eu já vou direto com o nosso ouvinte, então, Marquinhos Carreteiro. É carreteiro, tá dirigindo pela cidade. Vamos descobrir se ele tá no quarto anel viário? Fala, Marquinhos.
2: Bom dia, Daniela.
1: Bom dia.
2: Marquinhos Carreteiro aqui, viu? Bom dia, Tom Barros. Bom dia pra todos. Por aqui, viu, Daniela? BR-116.

0: vocês aqui, sentido a Horizonte, o trânsito aqui tá uma maravilha, viu?
1: Ô, oh, coisa boa!
0: Tá o sentido a Horizonte aqui, tá só o milho da pipoca. Deus abençoe a todos, tudo bom?
1: Até por isso que a Mazé disse que o trânsito tava tão bom que o povo com certeza se atrasou pro que foi assistir o jogo ontem, né? Bom dia, viu, Marquinhos? E mande mensagem. Você, ouvinte, taxista, motorista aplicativo, tá dirigindo aí pela cidade? Manda mensagem aqui pra gente. Diga como é que tá o trânsito por onde você anda.
2: Bom dia, aqui é Alexandre da Cidade 2000.
1: Oi, Alexandre.
2: Bom dia, Daniel Delavô. Bom dia, Tom Barros. Como sempre, todo santo dia aqui ouvindo vocês, viu?
1: Coisa
2: boa.
1: Um
2: abraço e bom dia de novo.
1: Bom dia, Alexandre. Obrigada pela sua mensagem. Deixa eu ouvir aqui o que o Márcio está falando da entrevista que a gente acabou de ter.
3: Oi, Daniela, bom dia, tudo bem?
1: Tudo Márcio bom,
3: Moreira,
1: Márcio?
3: Aqui do bairro Damas. Diz. Sobre esse comentário aí, eu concordo. Eu lembro que eu tinha um... Trabalhava numa empresa, era ligado diretamente ao dono da empresa, e ele falava muito isso. Ele dizia, gente, aqui eu não sou dono de nada. Mas eu entendia o recado dele. Ele queria dizer que ele estava dependendo, ele estava nas mãos, praticamente, de todos os funcionários, para a empresa rodar bem, para a empresa dele conseguir ser sucesso como é, conseguir dar os lucros que precisa. Ele precisava que os funcionários fizessem as coisas acontecer. Ele sozinho não ia conseguir fazer nada.
1: É,
3: então ele tinha esse bordão, ele falava, aqui eu não sou dono de nada.
1: E tem razão, né? Ele tem razão. Deixa eu ver aqui como é que tá a situação aqui lá do macro. A Natália tá mandando mensagem pra gente. Congestionamento de mais de 40 minutos. Eita, Natália. A saída do antigo macro tá um caos. Ela mandou pra gente aqui a foto, tudo parado, viu? Então, se você vai passar por aquela região da cidade, vai com cuidado. Se você tiver um caminhão alternativo, faça, porque ela já fez o alerta que a situação por lá tá complicada. Obrigada, Natália. Bom dia. Eu vou te dizer qual é o número fixo, Marquinhos, do nosso estúdio. É o 3261-1233. 3261-1233. Esse telefone é o que você fala com a linha Mariano. Se você precisar falar com o nosso telefone fixo, é por esse número. Só não pode ser pelo WhatsApp, porque o WhatsApp a gente não atende. Mas se for o fixo, é esse número aí que eu te passei, tá? Então, se você tiver informação de trânsito, manda pra gente. 98887-1306. Deixa eu escutar esse ouvinte agora.
4: Bom dia, Daniela.
1: Bom dia.
4: Trânsito complicado aqui na Silas Munguba após o Castelão. Fabiano da Sapiranga.
1: Valeu, Fabiano. Obrigada. Olha aí a turma do MOB.
5: Bom dia, ouvintes. Bom dia, Nordeste. Bom dia, Daniela.
1: Bom dia, Silvana.
5: Sebastião de Abreu. Tá uma maravilha. O Austin Soares também. Daniela tem que ir para outro jogo para tirar este caé. Bom dia para todo mundo. Vamos que vamos.
1: Vambora. Vou encerrar com esse trânsito aqui do
6: Bom
1: Carlos.
6: Bom dia, Daniela Delavô, aqui é o Carlos do Parque Potira. Passa a informação aqui que houve um acidente com um motoqueiro na Raul Barbosa, no início da Raul Barbosa, para quem vem ali do aeroporto, lá bem no sinal. O trânsito tá parado, porque tá bloqueado lá duas faixas de quem tá indo aeroporto ao Deota.
1: Nossa.
6: Então o trânsito está paradíssimo.
1: Pois, Carlos, você trouxe aí a resposta para o trânsito que a Natália mandou. Inclusive, ela acabou de dizer que Raul Barbosa, esse congestionamento de mais de 40 minutos, tá aí, Natália, foi um acidente. Então, agora, 7h34. Eu vou continuar falando de trânsito até as 9 horas, eu tô por aqui. Então, o que tiver de trânsito, pode compartilhar que a gente traz. E eu só vou agora falar de saúde. Mas antes de saúde, tem papo carreira, né? Então a gente tem um papo carreira. Aguenta aí.
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8: Olá, pessoal. O grupo MRH está com 130 vagas de emprego abertas para as áreas de gestão, operação, comercial e administrativa. Essas vagas estão distribuídas em Fortaleza, Caucaia, no Eusébio e em Maracanaú. E além das vagas efetivas, também são ofertadas oportunidades para jovem aprendiz e programa de estágio. Os interessados devem se candidatar pelo site do grupo MRH, onde é possível acompanhar todas as vagas e realizar o cadastro. 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
1: Valeu, Renato.
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1: A dor crônica, ela afeta cerca de 60 milhões de brasileiros. E agora ela passa a ter uma data nacional de conscientização. Uma lei publicada nessa semana institui aí o dia 5 de julho como o Dia Nacional de Conscientização e Enfrentamento da Dor Crônica e reforça o atendimento integral desses pacientes pelo SUS. Para a gente entender a importância, né, dessa medida e os desafios no tratamento da dor crônica, nós vamos conversar agora com o médico fisiatra especialista em dor, que é o Carlos Gropen. Doutor Carlos, bom dia para o senhor. Seja muito bem-vindo ao Bom Dia Nordeste.
3: Bom dia, muito obrigado pela oportunidade de participar.
1: Quando a gente fala de dor crônica, a gente já imagina uma pessoa que... como é que a gente pode explicar? É uma pessoa que sente dor o tempo inteiro, todo dia sente dor, é uma dor ininterrupta. Como seria essa dor, doutor Carlos?
3: Por definição, toda dor que dura mais de 3 meses é considerada uma dor crônica. Então, esse é o ponto de corte. Antes de 3 meses, considera a dor ainda aguda ou subaguda, e a partir de 3 meses é considerada dor crônica.
1: Então, qualquer tipo de dor, aquela dor no braço, a dor no calcanhar, aquela dorzinha que a gente não tem explicação...
3: Exatamente, qualquer uma. Então, muitas pessoas aí podem ter dor crônica e não saberem, né? Às vezes a dor é migratória, às vezes dói o ombro, às vezes dói o joelho, às vezes dói a cabeça, mas se dura mais de 3 meses, é importante procurar um auxílio, uma equipe interdisciplinar, que pode ser dor crônica. E a dor crônica pode piorar com o tempo, inclusive levar à incapacidade. Por isso essa data marcante de 5 de julho para a dor crônica é um marco muito importante para a gente. É importante que a gente divulgue isso nos meios de comunicação para que mais pessoas busquem atendimento.
1: Agora, como é que a gente pode entender, doutor, que essa é uma dor crônica? Por exemplo, tem muita gente que se acostuma, o que não deveria, com a dor, né? Você fala assim, é uma dor que eu já sinto há muito tempo, ela já está aqui, já vive me acostumar. Não pode se acostumar, porque como o senhor disse, ela pode trazer complicações lá na frente. Mas quais são os cuidados? Como é o tratamento? Como é que é feito esse diagnóstico?
3: Olha, o diagnóstico é basicamente clínico, né? Assim, a pessoa tem mais de 3 meses de dor, ela procura um auxílio de uma equipe interdisciplinar, geralmente... Quando ela chega no médico, o médico faz várias perguntas, que é a anamnese, pede exames complementares, até para saber, será que isso é uma dor crônica pura, sem causa definida, ou se ela tem um motivo aparente tratável? Por quê? Essa dor pode ser tratável e pode ser que ela necessite ser tratada num determinado tempo. Ou seja, se não for tratada naquele tempo, a doença que causou a dor pode evoluir. Mas muitos pacientes não têm uma doença específica, ou, na melhor, tem. Vou dar um exemplo. A fibromialgia é um deles, que é uma doença, considerada uma doença, assim de Ehlers-Danlos, que é aquelas pessoas mais elásticas, que têm dor, é um tipo de dor crônica. A dor crônica neuropática é muito importante, porque ela geralmente é o acometimento de nervos, ou diretamente de raízes ou da medula espinhal. Então, assim, a gente tem vários tipos de dor crônica, ela precisa de uma avaliação para ver a causa e precisa de uma equipe interdisciplinar para tratamento. Hoje, a gente tem vários tipos de tratamentos diferentes para dor. E quanto mais cedo a pessoa procura, maior é a chance dela viver melhor. Não digo cura, né? Mas, assim, dela ter uma vida adequada e prevenir incapacidade.
1: Agora, criança, é comum ser diagnosticada com dor crônica ou adolescente?
3: Não é comum, mas existe, né? Assim, não é tão frequente quanto nas faixas etárias mais velhas, né? Assim, a partir dos 18, 20 anos. Mas existe sim fibromialgia em criança, existe sim, você fala enxaqueca em crianças. E da mesma maneira deve ser tratado com

0: primeira investigação e tratamento específico.
1: Bom, a gente fica. Tem aqui algumas perguntas para o senhor, e aí tem o Regin Newton
0: Claro.
1: que pergunta assim: o Regin Newton pergunta, doutor Carlos, bom dia. Qual é o papel da sensibilização central, né, na persistência da dor crônica e nas estratégias terapêuticas atuais?
0: Olha, a sensibilização central, ela é o arcabouço neural da dor crônica. O que é a sensibilização central? Você tem, por exemplo, vou dar um exemplo, assim, uma campainha, né? Aquelas campainhas de antigamente, que você toca, ela faz pim, e ela não, ela só para quando você tira o dedo. Então, imagine, se a pessoa fica tocando aquela campainha sem parar, o que vai acontecer uma hora? O mecanismo da mola vai disparar, e a campainha vai ficar tocando mesmo sem ninguém apertar. E o que que é isso? É o mecanismo alterado. Então, a sensibilização central é uma sensibilização extremamente aumentada a um estímulo que não é tão grande assim. Então, algumas pessoas, até com tato, até com roçar da roupa, sente uma dor muito intensa. E isso é difícil, porque nem a família, nem o cônjuge, assim, acreditam muito. Então, assim, é real. O nosso papel educacional é orientar a pessoa a procurar, assim, uma avaliação, um tratamento específico, conscientização do familiar, da natureza, que é uma coisa real, né? Como a dor crônica é muito mais frequente em mulheres, assim, é comum, mulheres têm jornada dupla, né? Então, assim, às vezes as pessoas da família, o cônjuge não aceita dela estar com dor, dela não conseguir fazer as tarefas da mesma maneira. Então, assim, é importante que a gente conscientize todo mundo disso.
1: Existe um preconceito também, né, doutor, pelo que o senhor está falando, a gente fica pensando também nessa falta de credibilidade, né? Tipo, as pessoas ficarem até duvidando mesmo, que dor é essa que não passa nunca, né?
0: A verdade, né, assim, isso melhorou bastante, né? Ainda temos que lutar contra isso.
1: Sim.
0: Mas antigamente, mesmo na faculdade de medicina, você via aquela pessoa que tinha dor crônica, eles falavam que fibromialgia não existia, que Ehlers-Danlos e hipermobilidade não causava dor, que a pessoa tinha um distúrbio neurovegetativo, era um nome assim eufêmico para falar assim, ó, não é nada, não, é da cabeça dela, é psicológico. Na verdade, é da cabeça, mas não da maneira como as pessoas pensam. É da cabeça que eu digo, é neural. Tem um componente neurológico específico e é muito real. Então, a gente tem que lutar contra essa invisibilidade das pessoas que têm dor. Então, assim, uma pessoa, às vezes, quando ela tenta conviver com a dor, ela tem uma abordagem boa, ela se arruma, ela tenta trabalhar, ela faz as coisas, a pessoa fala, ó, ela não tem dor, não, ó. Consegue ir no salão, consegue fazer as coisas. E às vezes a pessoa faz isso com muita dificuldade. E é uma coisa louvável. Todo mundo que tem dor, a gente incentiva ela a continuar a vida, fazer os tratamentos, mas não se entregar. Então, assim, existem dois tipos de abordagem que os pacientes fazem. Ou elas desistem de tratamento, ou então elas lutam a favor. E essa coisa de lutar assim contra a dor é uma coisa muito boa, mas que acaba sendo prejudicada pelo preconceito, viu? Ela consegue fazer tudo, ou seja, não deve doer tanto assim.
1: É, eu acho que esse pensamento aí é que deve machucar mais ainda, né? Machucar junto com a dor que
0: Mas
1: já tá
0: além da
1: doendo.
0: dor, ainda tem esse componente da descredibilização.
1: Pois é.
0: Assim, da pessoa, as pessoas acharem que eles estão inventando.
1: Eu tô vendo aqui também ouvintes falando que trabalham como motorista, né? Esse ouvinte aqui não está identificado. Ele trabalha como motorista, passa o dia inteiro dirigindo, sinto muitas dores e eu preciso fazer de conta que está tudo bem, porque quando eu falo, ninguém acredita. Então, isso também ainda mexe com o emocional, né?
0: Mexe, mexe. Tem gente que acha que está com um problema psicológico. Não, se eu estou sentindo dor, mas todos os profissionais falam que eu não tenho nada, eu devo ter um problema psicológico. Tem gente que chega assim, chega a ser negativo a esse ponto, da pessoa incorporar um problema psicológico assim, que na verdade não existe. A verdade é assim. A dor gera dificuldade de fazer as coisas no dia a dia, e isso gera tristeza, isso gera frustração. Então, essas questões psíquicas são muito mais secundárias à dor

0: do que causa. Então, a gente não pode deixar, e é uma coisa que a gente frisa muito em dor, a gente não imaginar que a dor é causada por problemas psíquicos. A princípio, não é. A dor, os problemas psíquicos são geralmente consequência do quadro de dor e das repercussões que dá na vida da pessoa.
1: Pois é, e aí a gente fala sobre esse assunto e reforça o dia 5 agora de julho, que foi o Dia Nacional de Conscientização e de Enfrentamento da Dor Crônica. E eu queria agradecer a sua disponibilidade de conversar com a gente, o médico fisiatra especialista em dor, Carlos Groppen. Muito obrigado, doutor Carlos.
0: Obrigado pela oportunidade de participar e parabéns pela iniciativa de reforçar esse dia.
1: Muito obrigada. São 7 horas e
0: Obrigado.
1: 46 minutos. Nós vamos para o intervalo rapidinho, hein? Mas a gente volta já já. Fica aí.

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2: O Dia Mundial dos Alcoólicos Anônimos pretende chamar a atenção aí da sociedade para o alcoolismo. Desde 1967, a Organização Mundial da Saúde considera o consumo abusivo de álcool como uma doença crônica. Com isso, atores, cantores, dubladores, jornalistas e outros profissionais que utilizam a voz como principal ferramenta de trabalho no cotidiano, precisa chamar atenção para isso, porque para garantir a melhor performance possível, alguns cuidados são necessários para preservar a voz. E o álcool está entre esses alertas. O consumo excessivo pode interferir de diferentes formas e prejudicar o exercício dessas e de outras profissões. Então, para a gente falar sobre esse assunto, nós vamos conversar agora com a fonoaudióloga Irana Frota. Bom dia, Irana.
1: Irana, bem-vinda. Seja bem-vinda. Bom dia.
3: Bom dia. Bom dia, Tom. Bom dia, Daniela. Bom dia a todos.
2: A gente estava conversando agora no intervalo e aí a Irana disse uma coisa importante que até eu vou compartilhar com os ouvintes, Irana, que você estava ouvindo o Bom Dia Nordeste mais cedo, né? Então você ouviu a gente conversar e você ouviu a minha voz. Porque ontem eu fui pro jogo, eu tava lhe explicando, fui pro jogo, não dormi praticamente, tô cansada, não aqueci minha voz direito. E aí a voz, eu não bebi, né? Eu tomei água e refrigerante. Mas, embora não tenha sido

0: o álcool, a voz não descansou. E isso já percebe, né?
1: Exatamente. A voz, ela é muscular, ela é neurológica, ela é emoção. Então, ela é um pouco de tudo. Ninguém pode pensar só em músculo, né? Pensar só que é uma prega vocal que está produzindo som. Ela é um conjunto. Nós somos um ser humano, então tudo engloba. O cansaço, o álcool, a bebida, o fumo, tudo altera um pouco.
0: Agora, se a gente fala do álcool, né? Quais são as formas que o álcool pode interferir na voz? Porque a gente vê cantores bebendo, né? Quando estão trabalhando, quando estão cantando. A gente vê pessoas que bebem muito além da conta. Pessoas que dão só aquele golinho no álcool enquanto estão cantando. Isso vai atrapalhar diretamente a voz naquele momento ou é uma coisa para depois?
1: Vai. No momento que você toma qualquer, vamos dizer, pensar no álcool hoje, o álcool ele não passa pelas pregas vocais, né? Então, o que passa pelas pregas vocais é o nosso ar, que vai para o pulmão. Se o álcool entrasse, qualquer líquido ou qualquer alimento passasse em prega vocal, ia para o pulmão e daria pneumonia, né? Daria uma aspiração. Então, só que o álcool, quando entra, ele já vai queimando boca, língua, ele altera tudo. Já vai para o estômago, já vai para a corrente sanguínea e vai... circula o nosso corpo inteiro. Até se a gente pensar como ele não passa pelas pregas vocais e vai para o pulmão, mas quando a gente faz o bafômetro,
0: ele
1: aparece.
0: Vai.
1: Por quê? Porque ele está na corrente sanguínea.
0: E basta um golinho, né?
1: Basta um gole. Tá? Então, você vê, pensar que é um gole, não é nada. Não é nada ali. Mas altera o sistema nervoso, você não tem muito controle, você não vai sentir se está forçando ou se não está forçando a voz. Principalmente cantores. Ele vai saber quando já está forçando, então ele bota, ou diminui o tom, ou bota um pouquinho para o público cantar, ou muda a música, ou faz algum exercício. Então, a gente vai tentando adequar aquele esforço que um cantor vai poder fazer, né? Principalmente, às vezes, faz horas e horas de show, não tem que aguente. Então, tem que ter esse sentir que hora vai começar a forçar, porque se forçar, vai ter alguma alteração.
0: Agora, Irana, isso é para qualquer álcool? Por exemplo, uma cerveja que é gelada vai ser mais prejudicial do que um uísque, se a pessoa tomar um uísque cowboy, que é sem gelo, uma bebida quente, assim, é menos prejudicial um vinho ou é tudo igual?
1: É tudo igual. O gelado, o que vai acontecer é o choque térmico. Se eu estou cantando, minha laringe inteira está quente. Se eu coloco qualquer coisa gelada, até água, vai dar um choque térmico. Vai ter uma alteração ali de voz só pelo choque térmico. E pode ser ao contrário. Eu estar num canto muito frio e tomar alguma coisa quente. É o mesmo pensamento. É o choque térmico que altera
0: esse é o problema vocal.
1: Isso.
0: Agora, quais são as consequências, né, para essas diferentes lesões que podem ser causadas ao longo do tempo? Quem faz uso com frequência vai sentir lá na frente?
1: Principalmente o abuso vocal, que você não vai sentir. Você bebe, você não está sentindo que se está abusando, você vai abusar, você vai falar mais alto, você vai ter dificuldade na coordenação motora, não vai articular tão bem, aumenta o refluxo.
0: Que é outro problema, né?
1: É outro problema, porque o refluxo em si, se ele for até a laringe, ele está queimando aquela laringe, aquela boca.
0: Traz rouquidão,
1: Traz rouquidão, porque dá uma inflamação, dá um edema.
0: E aí o refluxo ele pode ser piorado ou agravado com álcool, com cigarro?
1: Aí se colocar o álcool com cigarro, a chance de ter, com o tempo, um câncer de boca e de laringe é enorme.
0: Porque aí mistura a fumaça com a nicotina, com tudo, né?
1: Com tudo.
0: Para os profissionais, né, que consomem álcool, como é que a redução de danos pode ser feita para quem já faz uso misturando o álcool, misturando, cantando, forçando a voz, e tá tudo junto e misturado. Existe algum tipo de redução de danos?
1: Tem. Eu acho que primeiro, um cantor, se for pensar em um profissional da voz, que ele tá ali como o trabalho dele. Ele não tem que pensar ali que é um horário de brincadeira. Então, eu acho que ele tem que ter cuidado,
0: né?
1: É o trabalho. Tem que ter teu cuidado. Não só antes, é muito importante o desaquecimento é super importante. Mas principalmente os exercícios que vai ter que ser feito antes, para ele suportar horas de show. Aí os danos realmente vai diminuir bastante.
2: Irana, com relação à extensão vocal, com

0: Passar do tempo, com o passar da idade, as pessoas perdem a extensão, principalmente os cantores. Orlando Silva foi um dos maiores cantores que eu vi na minha vida, uma voz de cristal, coisa lindíssima. Entretanto, por um problema de droga e de álcool, ele teve uma mudança de voz tão significativa que até parece haver um cantor de uma época e um outro cantor da outra sendo a mesma pessoa. Que alteração essa pode haver com relação à extensão da voz?
1: É um músculo. O corpo humano é feito de músculo. A idade em si, essa musculatura vai perdendo também. Como a prega vocal, toda a laringe, que não é só prega vocal, é todo o trato vocal, né? É língua, é lábio, é tudo isso vai sendo alterado com a idade, tá? Então, para deixar de não ter essa diminuição de extensão vocal, sim, é o treinamento diário. Como hoje vários cantores fazem com fonoaudiólogo, com professor de canto, com toda uma equipe para manter essa musculatura.
0: Ganhar o grave aqui. É natural, é? Com a passagem do tempo.
2: Ganhar o quê?
0: O grave.
1: Exatamente pela estrutura que vai encurtando. Quando o músculo enfraquece, ele engorda um pouquinho e isso dá uma voz mais grave.
2: Regi Newton participando, que bom, nosso ouvinte aqui mandando uma pergunta para você. Irana, bom dia. O alcoolismo é frequentemente associado a danos no fígado e no cérebro, mas pouco se fala sobre os seus efeitos na comunicação humana. Então, eu queria saber de você, qual o papel da fonoaudiologia na prevenção e na reabilitação desses prejuízos?
1: Primeiro, são os exercícios que o fonoaudiólogo vai acompanhar esse profissional. A gente sabe que vários profissionais da voz, mesmo sabendo que faz mal, mas utilizam, que a gente vê no dia a dia, os shows, alguns um pouco mais além do que deveria, né? Isso vai prejudicar bastante. E o nosso papel é tentar o máximo, né, que tenha um efeito nessa voz com esse cantor. Não é o ideal, mas...
2: Vamos escutar aqui mais um ouvinte. Tem uma pergunta aqui para você também. Nosso ouvinte disse que trabalha falando, professor. E aí ele disse que acaba não cuidando da voz, não tendo cuidado de aquecer, não tem essa preocupação. E ele pergunta, com o tempo, como é que ele pode perceber que está com algum problema? O maior problema que ele tem medo é dos calos, porque ele diz que um amigo está com calo vocal.
1: Isso. E isso é muito comum, que a gente chama até o calo do professor, popularmente falando, né? Quem é o que usa a voz 8, 10, 12, 3 turnos por dia, às vezes, para... E realmente a prega vocal não vai suportar, um músculo nenhum vai suportar. E tem que ter um aquecimento, tem que ter um treino.
2: Para qualquer, não é só para cantor, né?
1: Não é. Qualquer pessoa que vai precisar usar sua voz diariamente, vai precisar de fazer um tratamento. Senão ela vai ter.
2: É o mesmo problema de cantores que tem pólipos, começa a ter uma pessoa falando.
1: O pólipo é um abuso muito grande, né?
2: Então o
1: pólipo é diferente do nódulo.
2: O pólipo é um abuso da voz. Então você cria por usar errado, é isso?
1: Exatamente.
2: E como é que resolve?
1: Alguns com tratamento de fono, alguns com cirurgia.
2: Mas aí interfere na voz?
1: Dependendo do tamanho, tudo pode interferir.
2: É um calo, é também?
1: Não é um calo. Microscopicamente é diferente, tá? Mas vamos pensar que o calo normalmente são dos dois lados. Com o tempo vai. Você pensa muito como no sapato. Tá machucando, vai criando. O pólipo não. O pólipo às vezes pode acontecer de um dia, um grito.
2: Entendi.
1: Ele pode aparecer.
2: É um perigo,
1: e
2: né?
1: É muito comum com refluxo, com o uso abusivo de álcool, de fumo. Acontece muito junto.
2: É um perigo. A nossa voz precisa ser cuidada. Olha, a gente... Pode falar.
1: E assim, ele perguntou, o que é que tem que se preocupar? Rouquidão, mais do que 15 dias não é normal. Tem que procurar uma avaliação com o médico e com o fonoaudiólogo.
2: E os pigarros, hein?
1: O pigarro é o nosso organismo tentando melhorar isso, né? O que está acontecendo? Ele tá criando mais uma secreção, aquela lubrificação, para evitar que essas pregas vocais se batem tanto. E aí, automaticamente, vai fazendo pigarro.
0: Olha, é muito prejudicial o pigarro?
1: Muito, é como um grito.
0: E como é que a pessoa tira a secreção quando ela vem, se não é através de um pigarro?
1: Com hidratação, vai diminuindo essa secreção.
0: Hidratação?
1: Hidratação. Tanto com água, bastante, como com nebulização, né? Principalmente quem usa muito, cantor, que usa muito pela boca, resseca muito.
2: Exercícios, aqui mesmo. Né?

0: por exemplo, dentro de uma locução que a gente faz, você está falando, tem uma secreção que vai descendo, principalmente se tem alguma alergia, alguma coisa assim. Aí você está falando, tá aqui apresentando o noticiário, aí desce a secreção, você vai ter a vontade de tossir. Não pode tossir porque está no ar. No primeiro intervalo, o cara faz um pigarro. Bom, se ele não fizer o pigarro, não sai. Como seria para ele não fazer o pigarro, que ofende muitas cordas vocais?
1: O que a gente orienta muito é: inspira, engole aquele pigarro, e se não aguentar, o mais leve possível. Mais leve possível, porque quando você bate com força, você está machucando.
2: E Irana Frota, fonoaudióloga, muito obrigada pelas orientações.
0: Muito obrigado, Irana.
2: São 8 horas e 1 minuto, a gente vai para um intervalo bem rapidinho e na volta a gente vai conversar com o meu rival, Wilton Bezerra. Que agora eu vou disputar com ele esse lugar de comentarista, viu? Já a gente volta.

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0: Bom Dia Nordeste. 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
1: 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São 8:04.
0: 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Daniela Delavô, Wilton Bezerra.
1: Wilton Bezerra, bom dia, Wilton Bezerra.
2: Gostei.
1: Tudo bem?
3: Daniela, bom dia, Tom Barros, bom dia, minha gente.
1: Bom dia.
3: Tudo bem?
1: Bom dia, rapaz. Olha, é o seguinte, a emissora contratou um novo profissional. Você tá sabendo não, né? Tá não?
3: Ah, me deram uma dica aí, a Daniela também agora comenta futebol, né?
1: Foi.
3: Tá ingressando aí.
1: Tá.
3: Do rol dos comentários.
1: Então te cuida, viu? Te cuida. Que ela fez um comentário sobre o jogo da seleção brasileira feminina aqui e botou você no bolso, não tem nem pra onde você começar, viu?
2: Wilton, tu foi dizer naquele dia que eu não entendo de futebol, Wilton Bezerra, tu vai ter que dobrar tua língua agora, viu?
3: Não, eu não disse isso, não. Eu não disse isso, não.
1: Tá gravado.
2: Tá gravado.
1: Tá gravado.
2: Tá gravado.
3: Tá gravado?
2: Tá gravado. Tá gravado.
3: Ixi, batom na cueca.
2: Eu vou até dar o... Eu vou dar o play agora aqui na gravação. Pera ainda, deixa eu dar o play aqui. Daniela não entende nada de futebol e me entendeu. Tá vendo?
3: É, não é só não. A imitação muito tá mal feita. Eu jamais diria isso.
2: Wilton Bezerra.

0: Ontem eu fui ver o jogo, Wilton. Eu me apaixonei pelo futebol. Eu tô aqui dizendo pro Tom, eu quero ser estagiária de vocês.
1: Ótimo.
0: É muito bom,
1: Wilton. Mas você achou que a seleção perdeu?
0: Eu acho que...
1: Foi mal?
0: Olha, eu acho que foi mal, mas a juíza foi pior ainda. A juíza foi ladrona. O povo dos Estados Unidos era violento, as jogadoras violentas, desleais com as nossas. A gente teve expulsão de forma desonesta. O mando de campo ficou mais pro time dos Estados Unidos. Eles dominaram mais a bola. Mas quando o Brasil ia para cima, tentava ir, mas aí elas caíam, porque o povo dos... Olha aí, ó, tá vendo? Elas davam chute, pisava no pé. Então eu acho que foi muita desonestidade.
2: Eita, tá vendo?
0: Ainda vai. Teu futuro, Wilton.
2: Ainda vai.
1: Começou arrebentando, hein?
2: Ainda vai, Wilton.
1: Eu que não queria ser nenhum juiz ou juíza na sua análise, viu, minha filha? De ladrona pra lá. Vixe,
0: Wilton, se eu tivesse como, eu tinha entrado naquele campo e eu tinha sacudido aquela mulher. Minha filha, acorde e deixa ser ladrona.
1: Não, calma, não. Espera aí, não é por aí, não. Tem a calma.
0: Mas, Wilton, me espelhe em ti, Wilton. Me espelhe em ti.
2: Vixe.
1: É, mas você não pode. Ela pode, você tem que ser isenta. Você não pode ser neutra, porque neutra ninguém é. Mas você tem que ser isenta, você tem que ter calma.
0: Mas como é que eu vou ser isenta se eu tô vendo a mulher ser desonesta, Wilton?
1: A minha filha...
0: Ela roubou, Wilton!
1: Ave Maria. Olha, você tá afirmando uma coisa muito séria, viu?
0: Eu já descobri o nome dela, ela é espanhola. É Cebolete o nome dela. Né? Cebolete.
2: O nome dela é Paola Cebolada.
0: Paola Cebolada.
1: O negócio é muito sério. Mas é, tenha calma, viu? Pra quem tá começando, tenha calma.
0: Tá bom, eu vou ter calma. Mas olha, eu fiquei nervosa, Wilton. A gente vê na nossa frente o roubo acontecendo, não poder fazer nada.
2: Tá vendo, Wilton Bezerra? Aprende, Wilton Bezerra. Aprende, Wilton Bezerra. Aprende.
0: Aí eu entendi, Wilton, por que você às vezes se irrita? Por que você naquele dia falou, Tom Barros, você me ouviu falar, Tom Barros? Você tava prestando atenção? Você não entende o que eu falo?
1: Eu pensei que ele tava falando sério. Ele tava dando corda.
0: Tava dando corda. E aí. Ontem eu peguei corda.
1: Eu peguei de beijo.
0: A juíza lá me colocou corda, viu? Fiquei com raiva, Wilton. Me senti Wilton Bezerra naquela arquibancada.
2: Agora
1: vamos pro próximo jogo e vou fazer pra calma mais.
2: Tá certo. Wilton Bezerra, agora vamos para o jogo. Juiz é ladrona.
1: Eita, comentarista mesmo, pós-regra.
2: É porque só tá começando, calcula essa mulher daqui.
0: Daqui a 20 anos, cansada já. Fazendo comentário, cansada já.
2: Agora.
0: Aí eu vou virar o Wilton, de verdade.
1: Copa do Mundo, né, Maria?
0: Depois de 7 Copas do Mundo, Wilton.
2: Wilton, agora. Fortaleza ganhou outro jogo, 1-0. Vamos lá, comentário
1: até. Vamos lá. Fortaleza foi bravo, Fortaleza lutou. Fortaleza foi além de suas forças. Fortaleza foi pernas e coração. Primeiro porque o time está desgastado. E entrou com o melhor que tinha para colocar em campo. Fez modificações no atacado, no varejo, fiado a prestação, fez o que pôde para segurar a barra. Foi atacado o tempo todo. A bola, o campo, tudo foi do time do Náutico. O Náutico, no primeiro tempo, teve 3 grandes oportunidades de marcar. Só que encontrou uma muralha chamada João Ricardo. João Ricardo pegou todas. Garantiu a rapadura. O time do Náutico adiantou suas linhas e sempre que o Fortaleza conseguia um contra-ataque, um raro contra-ataque, a linha de defesa do Náutico estava adiantada e o ataque do Fortaleza era pilhado em completo impedimento. Não teve o Fortaleza uma chance sequer. Uma chance sequer. O Náutico apoiou pelos lados, Igor pelo lado direito, Reginaldo, o Igor pelo lado esquerdo, o Reginaldo pelo lado direito, esse Dodô meio esquerda jogando um bolão, esse Derek centroavante, pegou uma de voleio espetacular para uma grande defesa desse goleiro do Fortaleza. E no segundo tempo foi

pior ainda. Aí é que o drama aumentou. Só que na primeira etapa, aos 45 minutos, no lateral cobrado pelo Fortaleza, o jogador Gasal disputou com a zaga, a bola sobrou no meio da área,

0: sabe, pela irritação com aquele placar. João Ricardo continuou defendendo bem, fazendo defesas providenciais. E o Fortaleza foi mudando o oxigênio, reforçando, e manteve o placar de 0-0, ou de 1-0 a seu favor, para desespero do Náutico. Resultado, uma vitória importante que colocou o Tricolor no G4 da Série B, Tomal.
1: Verdade.
0: Não podia ter sido melhor em matéria de resultado.
2: É verdade. Só para me lembrar, eu estava vendo o jogo, estava acompanhando até a sua participação. Olha, o Náutico, o Fortaleza, num contra-ataque, um jogador entrou, não sei se foi o Kaique, e cara a cara com o goleiro, eu pensei que ele ia dar um toquezinho para matar o jogo, como a gente diz, e ele perdeu de uma forma incrível. Quem era aquele mesmo, hein, rapaz?
0: Rapaz, eu tenho impressão, acho que foi o Kaique mesmo, viu?
2: Era 90,
0: foi o Kaique, né? Ou foi o Pochettino? Eu me lembro dessa chance. Realmente foi a única que existiu. Ele bateu para fora, eu nem compilei, porque não foi nem no alvo.
2: Foi, exatamente. Não foi essa nem daí, no alvo. Foi nem no alvo.
0: Uma coisa rara.
2: É.
0: No alvo. Olha, o Fortaleza com 10 jogadores, eu não sei como resistiu. Então foi uma partida que marcou exatamente pela capacidade do Fortaleza de segurar 1-0, o que deixou realmente o time pernambucano intrigado com aquela situação.
2: É verdade.
0: O Náutico jogou mais, dominou o jogo, perdeu chance, porque o goleiro do Fortaleza chama-se João Ricardo, hein?
2: Grande João Ricardo.
0: E voltou aí com uma fome de bola.
2: Foi ele ontem pegou tudo, rapaz. Ele ontem pegou tudo. Fiquei impressionado com o João Ricardo. Ele é bom goleiro, né, Wilson? Bom goleiro, reconhecidamente.
0: Ele é um grande goleiro, ele foi um dos melhores goleiros do Brasil no ano passado.
2: É. Aliás, foi o Kaique mesmo. Foi o Kaique que perdeu. Estou vendo aqui o 99. Wilton, hoje tem ainda...
0: Eu caí, Pé.
2: Hoje tem...
0: Ele é especialista em perder gols exatamente nesse tempo de jogo.
2: Incrível.
0: Ele perdeu um contra o Vitória também.
2: É. Hoje tem um jogo do Ceará com o Avaí.
0: Ceará com o Avaí, olha, eu vou dizer uma coisa, viu? A situação do Ceará não é nada boa. Até agora o time não escolheu um treinador. Eu acho até que o Ceará teria como resolver com o Batatais, com o Ricardinho, com esse menino aí, o Rene, essa questão de preparador técnico, porque eu fico imaginando um treinador que chega agora sem conhecer esse time, para começar um trabalho ainda, um trabalho de sapa. E o time do Ceará está numa baixa, né? Resultados ruins, uma posição que preocupa, sem capacidade de contratar, está querendo aí trazer de volta jogadores que ele já não queria mais no ano passado, não quis mais. Enfim, uma situação realmente preocupante. O Avaí fez uma partida contra o Fortaleza espetacular. Eu até fiquei sem entender como é que aquele time tinha uma posição tão ruim. Mas depois voltou a perder. Não é um bom time. E aí o Ceará entra naquela, é o jogo de 3 pontos. Mas contra o Operário também era um jogo de 3 pontos e ele perdeu. Vamos torcer para que o Ceará ganhe o jogo, reencontre o seu caminho, por cima de pau e pedra, drible dificuldades, porque a situação atual é de preocupação.
2: É verdade. Isso, então, obrigado, Wilton. Bom dia para você, hein? Te cuida, hein?
0: Tá, um abraço até amanhã. Mas você tem agora um papel importante nessa trajetória da nossa querida Daniela. Você tem que acalmá-la. Você precisa acalmá-la.
3: Mas eu sou calma, Wilton Bezerra. Tu não se acalmou a tua vida toda? Tu quer que eu me acalme? Se tu é meu exemplo.
0: Mas você acalma até a bola rolar. Quando a bola rola...
3: Então, como é que tu pode aí exigir a calma se eu tô vendo a juíza roubar? Não pode me exigir
2: foi
3: calma,
2: demais,
3: Bezerra.
2: Rapaz. Vai ser bom demais aqui, viu?
3: Eu quero o próximo jogo, tá do seu lado, viu?
2: Eu já tô pensando, é na Copa do Mundo Feminino aqui no ano que vem, rapaz. O que que essa criatura vai dizer? O treino dela é esse, hein?
3: Próximo jogo, seremos...
0: Estou com você, viu, Daniela?
3: Próximo jogo...
0: Estou com você no ar. Olha, como é que eu não posso estar, hein?
3: Também não no ar, é? Não. Próximo Olha. Jogo, nós dois juntos, viu?
2: Ah,
3: eu,
2: Maria,
3: você...
2: Sai de pé.
3: Eu, você... E um pratinho de calabresa pra gente assistir o jogo.
2: Tchau, Wilton Bezerra. Boa
3: Tchau,
2: sorte.
3: Tchau, Wilton Bezerra.
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3: Vamos direto pro interior.

0: do estado conversar com Tadeu Gomes, porque um vaqueiro conhecido como Dadá Guedes foi morto a facadas logo após ganhar uma competição no município de Quixeramobim, no sertão central do Ceará. Tadeu, explica melhor pra gente. Bom dia.
1: Bom dia, Daniela. Bom dia, Tom. Bom dia a todos. O vaqueiro Francisco Eudásio Lira Soares tinha 30 anos de idade, foi morto a facadas em Quixeramobim, no sertão central, por se recusar a dividir o dinheiro do prêmio de campeão. E olha só, R$ 1.000 que ganhou na competição. Segundo a organização do evento, a disputa que Dadá Guedes concorreu valia R$ 2.000 para o vencedor e um troféu. No entanto, ele ganhou com outro competidor, ficando R$ 1.000 para cada um. Ainda conforme o organizador, antes de ser morto, o vaqueiro foi à arena com outros vencedores para receber o troféu da vaquejada. No entanto, deixou o local antes de pegar o dinheiro, que foi recebido pelo patrão para repassá-lo. Quando retornava para o caminhão para guardar o troféu, antes de descer do cavalo, Dadá foi atacado pelo suspeito que queria que a vítima lhe desse parte do valor, mesmo ele não sendo da equipe que competiu. Após ser ferido, o campeão de vaquejada caiu do cavalo e derrubou o troféu, que quebrou. O vaqueiro chegou a ser socorrido pelos colegas e levado ao hospital, mas não resistiu aos ferimentos. O suspeito, que não teve a identidade informada, fugiu em uma motocicleta. O vaqueiro foi sepultado nesta segunda-feira na zona rural de Quixeramobim. A cerimônia foi acompanhada por dezenas de amigos e familiares da vítima, que fizeram um cortejo pela cidade. Conhecido por ser habilidoso e colecionar prêmios nas vaquejadas, Dadá Guedes sofreu uma facada na virilha e outra no ombro. A organização da vaquejada do parque, Custódio Rancho, divulgou uma nota de pesar lamentando a morte do vaqueiro. O local havia sido inaugurado no fim de semana. Então tá aí, as pessoas vão para uma competição, alguns, né? Algumas pessoas vão para a competição já mal intencionadas, né? Ou de uma forma ou de outra tem que ganhar, não existe conversa mais, né? Parte logo para a violência e infelizmente acaba acontecendo isso. Agora, Daniela e Tom, uma mulher de 58 anos foi presa após atirar usando uma espingarda em um posto de saúde na zona rural de Aracoiaba. Isso aconteceu na última sexta-feira. Maria Gerleide da Silveira disse que atirou devido à demora para ser atendida. Antes de atirar, ela havia ameaçado funcionários da unidade de saúde. A suspeita foi solta com tornozeleira eletrônica em audiência de custódia. A polícia militar foi acionada por um homem que informou sobre o tiro na UBS, Francisco Fernandes, na localidade de Lagoa de São João. Ao chegar ao local, a diretora da unidade confirmou a versão aos policiais e disse que a mulher tinha voltado para casa após atirar na fachada da unidade. Os policiais encontraram a mulher na casa onde ela mora, na mesma localidade, na zona rural de Aracoiaba. Ela mostrou aos policiais onde havia escondido a arma, uma espingarda calibre 32, no quintal da residência. A suspeita foi detida por uma equipe do Comando de Policiamento de Rondas de Ações Intensivas e Ostensivas, o CPRAIO. Os agentes apreenderam também uma munição intacta e 4 deflagradas. Ela foi levada para a delegacia de Aracoiaba, onde foi autuada por posse ilegal de arma de fogo e disparo em via pública. A Justiça Eleitoral determinou as seguintes medidas cautelares: uso de tornozeleira eletrônica, comparecimento mensal à Justiça, obrigação de manter atualizado o endereço e o número de telefone, tanto próprio quanto de alguém familiar, retornar para casa no período noturno, das 7 da noite às 6 da manhã do dia seguinte, e nos sábados, domingos e feriados, a partir das 7 da noite do dia anterior até às 6 horas da manhã do dia útil seguinte, além de comparecimento a todos os atos do processo. Agora imaginem só se isso vira moda, né? Porque demora no atendimento. Isso é mais comum do que o que a gente pensa, né, Tom e Daniela?
0: É verdade, viu? Verdade. Vamos aguardar as boas notícias. Tomara que sejam boas notícias amanhã, né, Tadeu? Obrigada.
2: Obrigado,
0: viu?
2: Aí, Tadeu.
1: Só para encerrar, diga. A gente tem mais uma notícia.
0: Opa, então bora.
1: Pronto. Em Juazeiro do Norte, o setor de vigilância em saúde da Secretaria Municipal de Saúde está com 2 importantes campanhas de vacinação. A antirrábica.

0: na zona rural e a vacinação contra a influenza para o público geral. Os imunizantes oferecidos pelo Sistema Único de Saúde, o SUS, acompanham a população em todas as fases da vida e são fundamentais para a prevenção de diversas doenças, como poliomielite, sarampo, rubéola, tétano, hepatite B, coqueluche e meningites. Entre as vacinas disponibilizadas gratuitamente pelo Calendário Nacional de Vacinação estão BCG, hepatite B, pentavalente, poliomielite, pneumocócica, febre amarela, tríplice viral, HPV, DTPA, Covid-19, influenza, entre outras. As vacinas estão disponíveis nas unidades de saúde de todo o município. Para receber o imunizante, é necessário apresentar o cartão de vacinação e um documento de identificação, como CPF ou cartão do SUS. Além disso, nesta semana, a CESAL disponibilizará pontos estratégicos de vacinação. Nesta quarta-feira, dia 10, no Shopping La Plaza, das 5 da tarde às 8 da noite. Na sexta-feira, no Mercado do Pirajá, das 8h30 da manhã até às 11 horas. Já a campanha de vacinação antirrábica está acontecendo com pontos volantes de imunização distribuídos na zona rural. As doses estão sendo aplicadas das 8 da manhã às 11 e são destinadas a cães e gatos a partir de 3 meses de vida nos seguintes pontos: dia 12, Catolé; dia 15, Sítio Junco; dia 18, Sítio Santo Antônio; dia 19, Sítio Amaro Coelho; dia 22, Sítio São Gonçalo; e no dia 29, no Sítio Catolé dos Ferreiras. E olha, não é obrigatória a apresentação de documento pelos tutores. No entanto, recomenda-se levar a caderneta de vacinação do animal, caso possua, além de água para hidratação, saco plástico para recolhimento de dejetos e também, no caso dos felinos, caixa de transporte. Daniela e Tom.
1: Obrigado, Tadeu.
2: Obrigada, Tadeu. Até amanhã.
1: Bom dia.
0: Abraço, até amanhã.
1: 8h23.
2: Além de celebrar a cultura nordestina e movimentar a economia no Ceará, o São João de Maracanaú de 2026 também reforça na edição desse ano o compromisso com iniciativas sustentáveis e com parceiros que compartilham valores ligados à responsabilidade ambiental, social e de governança. Durante o festival, empresas participam levando soluções em pisos ecológicos produzidos a partir de borracha reciclada, material que alia a sustentabilidade, segurança e funcionalidade para grandes eventos. Então, sobre esse assunto, nós vamos conversar agora com o empresário do setor da indústria, que é o Pedro Mendonça Júnior. Bom dia, Pedro.
1: Bom dia, Pedro. Seja bem-vindo.
3: Olá. Bom dia, Daniela. Bom dia, Tom. Muito obrigado pela oportunidade de estar aqui no espaço falando sobre esse tema super importante, né? Que é a questão da sustentabilidade.
1: Isso.
2: Pois é, e a gente, você trouxe aqui, para quem está com a gente pela TV, está vendo aqui na nossa bancada, mas para quem não está, vamos tentar explicar para quem está pelo rádio que material reciclado é esse que é usado como piso de piscina, de clínicas, de como é que vocês usam esse piso? E é para pessoas entenderem, como que fosse uma grama sintética, isso, feita de plástico, e é molinha, né?
3: Exatamente. Primeiramente, eu começo pela origem, né, desse projeto.
1: Isso.
3: Nós temos uma indústria em Maracanaú que trabalhamos com correias industriais, que é a central das correias. A gente começou a fazer a logística reversa desses produtos, né? A gente atende aos mais diversos segmentos da indústria de alimentos, bebidas, e um dos segmentos que a gente é mais atuante é a indústria da mineração. Então, essas esteiras que você vê transportando brita e outros tipos de minério, com o tempo a gente fornece as correias novas para o cliente, e a gente começou a fazer a logística reversa, pegar de volta a esteira velha do cliente. Em alguns casos, a gente conseguia fazer o retrofit e mandar de volta para o mercado como esteira, mas gera um resíduo muito grande. E foi para resolver esse problema do nosso resíduo que a gente chegou nesse novo produto, né? Inicialmente, o que a gente fazia? A gente laminava esse material e mandava lá para o Cariri, para o pessoal que fabrica as sandálias de couro artesanal, né? Tipo os pés de celeiro e aquela turma do Crato ali, região de Juazeiro, a gente mandava para eles. Só que mesmo assim era muito pouco a demanda deles. Aí, com muito resíduo que a gente tinha, vimos que daria para triturar o material. E aí, a partir dessa trituração, a gente viu que daria para fazer esses pisos de borracha ecológico, né? Que utilizam em academias, centros de treinamentos, playgrounds, área kids, áreas de lazer e muitas outras aplicações que dá, né?
1: Sei. Então, esse material era feito de?
3: Borracha.
1: Borracha.
3: Aí, hoje, a gente tanto tritura nossas sobras de correias, como também pneus velhos, né?

0: pneus inservíveis. A gente hoje é uma indústria que estamos quase 100% verticalizada já. A gente faz esse trabalho, recolhe pneus velhos e outros tipos de borracha. Lá na empresa a gente faz a seleção, tritura esse material. E aí o processo de fabricação desses pisos é com uma resina de PU, que aglomera esse piso. A gente faz placas e faz esse outro tipo de piso, que é o lá do São João, que é um piso monolítico. Ele é feito todo moldado no local. Ele é o mesmo processo que a gente fez na Casa Cor ano passado, onde o pessoal da Prefeitura de Fortaleza, que eles tinham espaço Girassol, eles convidaram a gente para fazer junto lá do projeto. E como o homenageado da Casa Cor foi o Expedito Celeiro, seu Expedito, a gente projetou a arte dele na borracha. E não é pintura, é moldado mesmo no local.
1: E você falou do Girassol, do Espaço Girassol, que é um espaço voltado para pessoas autistas. Isso. Então isso também tem um trabalho voltado também para essas pessoas que têm uma sensibilidade maior à questão do tato?
0: Exatamente. Tanto a questão do tato como as opções de cores, né? É, no caso da Casa Cor, a gente fez uma tonalidade de cores que na época foi projetado pelas arquitetas Laura e Liana, do escritório Estar Urbano. Elas projetaram essas cores tudo nessa pegada, para poder a criança acalmar, né? E os nossos pisos, eles são sensoriais. E ele é um piso de segurança. Ele tanto atende a questão até de 1,5 metros de altura de um playground. A criança, caso caia, ele absorve o impacto, não há fraturas nem nada.
2: Com relação, por exemplo, às cores, como é que... Porque você até escreve nomes, né, do piso.
0: Isso, a gente consegue personalizar 100% do projeto, né? O cliente quiser colocar a logomarca dele, quiser colocar um nome, né? No caso do Espaço Girassol da Prefeitura, né? A logomarca do projeto é um girassol, né? Aí a gente fez o desenho do girassol no piso e o botão do girassol a gente colocou um pula-pula, que é de pneu também reciclado.
2: De pneu também. É resistência, ele é muito tempo?
0: O piso desse aqui, ele dura aí 10, 15 anos.
2: É mesmo? Sem nenhum problema.
0: Sem nenhum problema.
1: E ele é antiderrapante, né?
0: Ele é antiderrapante, ele absorve impacto e... Tem essa questão da personalização, a gente consegue personalizar esse produto, né? E no caso da matéria, da cadeia da matéria-prima, a gente também resolve outro problema, que é o problema sanitário, né?
2: Sim.
0: Questão de dengue, né? Pneu velho encostado por aí.
2: Sei. Agora com relação, por exemplo, a utilização né, em diversos tipos de escola, indústria, qual a diferença que tem?
0: Aí vai muito da questão da espessura, né? De acordo com cada projeto, a BNT, o Inmetro, ele tem uma norma que ele rege de acordo com a espessura da altura do brinquedo, né? Então a gente utiliza em playgrounds, academias, espaços públicos, essas brinquedopraças dos governos, né? A gente fornece para as empresas que constroem essas praças. Indústrias, a gente fornece tanto para a parte do descanso dos funcionários, mas também para laboratórios, sala técnica, laboratório. Sala de elétrica, porque esse produto também ele é isolante, né? Térmico, acústico e também quanto à questão de condução de energia. E a gente já aplicou esse produto em clínicas de fisioterapia, aras para cavalos.
2: Ah, também aras para cavalos, né?
0: Vacarias.
2: Ele é impermeável, é?
0: Não, ele é drenante. Ele é permeável.
2: Ah, é permeável.
0: A água
1: não fica, né?
0: A água não fica nele.
1: Agora, em relação a preço, Pedro?
0: Questão de preço, hoje nós temos... nós somos uma indústria completa. A gente tem desde do item mais básico, que são os pisos de placa, né? Feito em placa, que aí... A diferença da placa para esse piso monolítico, que a placa eu não consigo muito personalizar, né? Ela vai uma peça ali de um por um, que você vai moldando ali, mas não tem muita personalização, né? E também o preço varia de acordo com a espessura, né? Então você tem piso que varia desde R$85 a R$90 por metro quadrado até o mais premium que varia em torno de R$1.000 o metro quadrado.
1: É interessante. E as pessoas... Pode falar.
0: Aí vai muito dessa questão, né? Da personalização, da dificuldade e questão da espessura, né? A gente também... Outra aplicação que a gente está trabalhando bastante são em parques aquáticos. Esse piso, ele tanto pode ser colocado na borda da piscina, que caso uma criança venha escorregar ali... Primeiro que ele não vai deixar escorregar vai ser
2: verdade.
0: Mais difícil escorregar no piso. E caso venha escorregar, ele é macio, né? Ele absorve esse impacto. E tanto na borda como também no fundo da piscina.
1: Até gostosinho, assim, de sentir, porque é como que fosse como é que eu vou conseguir explicar isso? É uma esponja, mas é uma esponja mais firme, isso. Porque ela é meio molinha, mas ela é mais firme.

0: E sabe aquelas, aqueles tapetes?
1: O de EVA, que o pessoal usa muito em tatame, né?
0: Pronto.
1: É. O EVA, ele é uma borracha mais mole. Só que o EVA...
0: Ela então, é lisinha.
1: Isso. Só que o EVA, ele é muito bom para a área interna. Se a gente colocar o EVA no sol, ele não...
0: Aqui aguenta sol.
1: Ele aguenta sol, aguenta chuva.
0: Aguenta, né? Até a piscina, né?
1: Por causa aguenta da água. Até a piscina. E ele é permeável. No caso de uma piscina, quem vai mandar é o contrapiso, né? Se o contrapiso for impermeabilizado, a água não vai escorrer. E se eu colocar ele numa área que seja... Que eu preciso de drenagem, né? Uma área externa, né? Aí é só deixar o contrapiso embaixo com o ralo. Ou então ele mesmo permeava, que ele drena 100% da água.
2: A venda do mercado?
1: Hoje a gente atua todo o mercado norte e nordeste, né? Todo o norte e nordeste, e já estamos com projetos já também até para fora, para o sudeste também. Certo.
0: Olha, Pedro Mendonça Júnior, muito obrigada por ter vindo contar para a gente, trazer um pouco dessa novidade aqui. Obrigada, Pedro.
1: Eu que agradeço. E só, Tom Barroso, tenho dois fãs seus hoje que estão fazendo aniversário.
2: É, bom, vamos registrar.
1: Um é meu tio, é Tierildo, lá do Conjunto Esperança.
2: Tierildo, Conjunto Esperança.
1: Completando 66 anos. E o outro é um sobrinho nosso, que é também um fã seu, o Túlio Saraiva, lá do Crato.
2: Túlio Saraiva no Crato.
1: 15 anos.
2: 15 anos. Ah, oh, coisa filho. Boa. Parabéns. Vamos fazer essa festa, né? Vamos fazer essa festa.
0: Feliz aniversário. Obrigada, Pedro.
2: Obrigado, Pedro, também. Muito obrigado. Pedro Mendonça Júnior.
0: São 8 horas e 33 minutos. Nós vamos para o intervalo. E depois do intervalo, nós vamos falar sobre o nosso quadro pet com o veterinário. Fica por aí que a gente volta já.
2: Já.

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2: Nesta semana, o Código Penal brasileiro sofreu uma mudança. Agora, o exercício ilegal da medicina veterinária passa a ser considerado crime. Pela legislação, aquele que exercer a profissão de médico veterinário sem autorização legal, ainda que de forma gratuita, está sujeito à pena de detenção de 6 meses a 2 anos. A norma modifica o artigo 282 do Código Penal, que já trata do exercício irregular de profissões da área da saúde, como medicina, odontologia e farmácia. Com essa mudança, a medicina veterinária passa a ser incluída nessa lista. A gente conversa agora sobre a importância, né, com o médico veterinário e

0: tesoureiro do Conselho Federal de Medicina Veterinária, o Marcos Vinícius Neves. Marcos Vinícius, bom dia.
1: Bom dia, Marcos Vinícius.
2: Bom dia, uma satisfação estar com vocês nessa manhã.
0: Para a gente falar do exercício ilegal da profissão, infelizmente, a gente já viu e já noticiou diversas situações, né?
1: É verdade.
0: Diversos casos de pessoas atendendo, de pessoas fazendo, inclusive, cirurgias e passando medicamentos. E isso ser considerado um crime, entrando aí pro Código Penal Brasileiro como crime, traz mais tranquilidade para as pessoas, para os tutores, mas para vocês da área também, né?
2: Com certeza. A alteração do Código Penal, aí, através da Lei 15.525, ela protege, além, né, da própria medicina veterinária, os donos de animais e a sociedade como um todo, que passa a contar com um instrumento legal de criminalização do exercício ilegal da medicina veterinária. Então, os procedimentos que são privativos do médico veterinário só podem ser realizados por profissionais habilitados junto ao sistema Conselho Federal, Conselhos Regionais de Medicina Veterinária.
1: Ô Marcos, como é que é feito, então, como é que é feita a fiscalização através do Conselho? Qual é o contingente que tem para flagrar essas pessoas que continuam tentando burlar a lei?
2: Sim, nós contamos com conselhos regionais nos 27 estados da federação, nos 26 estados e no Distrito Federal, além do Conselho Federal, que coordena todo esse sistema. A população ela pode identificar um médico veterinário através da sua cédula de identidade profissional, que é uma carteira, que tanto física, né, um documento, física quanto virtual. Isso pode ser também consultado nos sistemas do Conselho Federal. Então, ela vai na internet, pesquisa no nosso sistema se aquele profissional está realmente habilitado para prestar o serviço, né? Se ele é um médico veterinário habilitado para prestar o serviço de cuidados animais. Nos estados, os conselhos regionais contam com uma equipe de fiscalização, com estratégias, né, para, através da busca ativa em clínicas, em estabelecimentos de medicina veterinária, identificar aqueles profissionais que, porventura, estejam cometendo ilícitos, né? E, nesse caso, nem são profissionais, são leigos exercendo a medicina veterinária. Então, nós temos o poder da fiscalização do exercício e, além disso, como é um crime, né, passa a ser uma questão também de polícia.
0: Pois é, porque a gente... Eu estava me lembrando de uma situação, a gente até falou sobre isso há muito tempo, tô na época, de uma pessoa que procurou um profissional por fazer mais barato o atendimento, e aí foi para esse profissional, e a gente deve ficar o alerta, né, para suspeitar desses preços muito fora do padrão. E aí ela foi procurar um atendimento, porque era um preço bem mais em conta, para fazer cirurgia na cachorrinha dela. E quando ela mostrou o vídeo, eu lembro que o vídeo era com o profissional, com uma roupa, como que fosse só o jaleco, mas usando um chinelo, sabe, assim, atendendo de qualquer jeito. Então a gente precisa também ter muita atenção nesses pequenos detalhes, né?
2: Essa cena que a senhora descreveu é muito inadequada do ponto de vista médico, né?
0: Sim.
2: Além do profissional, o Conselho Federal e o Conselho Regional também fiscalizam as estruturas onde são realizados atendimentos médicos veterinários, onde são realizadas as cirurgias. E essas cirurgias, elas precisam de um nível de conhecimento, de equipamentos, de materiais muito específico para que o objetivo seja atingido. Uma pessoa que não tem o conhecimento de anatomia, de

0: patologia, de fisiologia, de cirurgia, de técnica cirúrgica, provavelmente ao tentar fazer uma cirurgia, vai acabar cometendo um outro crime, que é o crime de maus-tratos, né? Usando produtos que são inadequados em animais, em raças, e procedimentos que levariam o animal a um risco, a um sofrimento desnecessário e, né, em casos mais graves, até a morte, a perda desses animais.
1: Agora, do que vocês escutam, né, das coisas que vocês acabam chegando aí até vocês, o que a gente pode trazer para as pessoas? Porque eu imagino do que vocês sabem, né, no Conselho Federal de Medicina Veterinária, dos absurdos que acontecem. A gente sabe de uma parte, quando a gente noticia, quando a gente escuta falar, mas o que é mais comum acontecer, hein?
0: O mais comum são esses procedimentos que você já citou, né, as pequenas cirurgias, o tratamento com medicamentos, vacinações e, normalmente, com preços bem abaixo do mercado. Além disso, né, os estabelecimentos que estão aptos a fazer atendimento, que contam com médico veterinário responsável técnico, todo estabelecimento de medicina veterinária tem que ter, por obrigação legal também, um médico veterinário responsável técnico, que cuida de toda essa parte estrutural e da equipe que faz aqueles atendimentos. Esses estabelecimentos, eles são identificados, né, eles precisam manter uma identificação à disposição do cliente. E os profissionais, como eu falei anteriormente, né, eles são também identificados com um documento físico ou um documento virtual que provam que ele está habilitado a exercer a medicina veterinária. Outras formas são as que você também mencionou, a própria apresentação do profissional, né? O médico veterinário, ele tem por obrigação ética se apresentar de uma forma adequada ao exercício da medicina veterinária. Né? Nós não estamos falando de luxo, né? Coisas supérfluas, mas aquilo que é necessário para manter um nível de técnico, né? De atendimento, que garanta a segurança para o profissional e para os animais que são atendidos.
1: É verdade. Olha, eu queria te agradecer, mas só para a gente encerrar com a fala dessa ouvinte aqui, que ela fala sobre esse avanço, né, muitas vezes, da medicina veterinária, e ela faz o alerta aqui que, na opinião dela, esses cursos técnicos, auxiliares, é muito arriscado, né? Porque aí fica realmente colocando em risco a questão da faculdade, né?
2: É verdade.
1: Preciso ter esse cuidado. Eu queria te agradecer pela tua disponibilidade.
0: Sim, isso é tão, tão importante, né, que agora, com a publicação dessa lei, colocou a medicina veterinária no mesmo nível, né, da medicina humana, da odontologia e da farmácia.
1: Que bom.
0: Mostrando a importância que os pets, os animais, e o respeito que a gente tem dado para essas formas de vida.
1: Com certeza. Olha, a gente quer te agradecer. Muito obrigada. Obrigada
2: obrigado,
1: por trazer essa notícia boa. Marcos Vinícius
0: Neves. Eu que agradeço e estamos à disposição aqui no Conselho Federal.
1: Muito obrigada. Obrigado, hein? É intervalo agora? A gente pode seguir? Porque a gente vai seguir agora continuar falando desse universo, porque teve agora há pouco, né, o resgate. A gente até trouxe aqui no Diário do Nordeste, foi destaque no Diário, em vários portais. Lembra do cachorrinho?
2: Lembro.
1: Que chamou a atenção, o resgate do cachorro Osório, que foi feito da retirada de animais em lugares inóspitos. Aqui no Ceará, o Corpo de Bombeiros já realizou a retirada de animais de cacimbas, de bueiros, de canos e até de vasos sanitários. Entre janeiro e maio de 2026, as forças de segurança do Ceará resgataram 5.986 animais domésticos.

0: e silvestres em todo o estado. É muito animal,
1: né? Muito animal.
0: É muito animal. E esse balanço é da Secretaria de Segurança Pública e Defesa Social do Ceará. Então a gente vai falar um pouco sobre isso. Eu tava vendo essa semana, Tom, sabe o quê? Um gatinho, um filhote, que ele entrou num cano. Sabe aqueles canos que vêm de cima da casa, que desce pra escoar água? Ele tava brincando. E ele gostava de entrar no cano, descer, aí ele saía, subia e descia. Nessa brincadeira ele ficou preso. Então imagina a angústia, como aquele cachorro que ficou preso na parede, apareceu 3 meses, né? E aí tava preso numa parede de concreto, entrou lá e ficou outro cachorro também esses dias, que tava num bueiro. Não foi?
1: Foi, ficou
0: arrancado. E que aí foi uma dificuldade também para conseguir tirar. Já teve vaca que caiu de cacimba. Isso. Então, o Corpo de Bombeiros já resgatou essa quantidade de bichos, 5.986. São muitos animais. Então, para a gente falar um pouquinho sobre esse assunto, a gente vai começar daqui a pouco com o capitão Gerdean Melo Alves, que ele é da 2ª Companhia de Busca e Salvamento. Porque nós temos esse trabalho aí do Corpo de Bombeiros, que a gente precisa falar sobre isso, porque são animais, são muitos animais, são quase 6 mil animais que foram resgatados desses locais. Mas antes disso, vamos para o intervalo rapidinho, porque já são 8h48 e a gente volta falando disso já já.

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2: As movimentações que antecipam a campanha eleitoral para o governo do estado do Ceará já começaram. Tanto na oposição quanto a base governista já estão dando aí os primeiros passos rumos aos embates. Inácio Aguiar explicando agora pra gente tudo isso que está acontecendo. Inácio, bom dia.
1: Bom dia, Inácio.
0: Inácio Aguiar.
3: Oi, minha amiga Daniela. Oi, você que está nos acompanhando. Um grande abraço para todo mundo. Um abraço pro meu amigo Tom Barros.
1: Bom dia.
3: Dani. Eu, sinceramente, assim, nós que acompanhamos o noticiário de política, né, a gente sempre tem um roteirinho do que acontece no ano da eleição, né? O ano começa com algumas especulações, aí ali no final de março,

0: começo de abril vem a janela partidária, tem ali algumas definições, porque é o prazo final para os, quem quer ser candidato, né, se filiar a um partido. E aí, Dani, as coisas vão voltar a esquentar a partir de julho, né? Que aí vem o prazo das convenções. Olha, mas eu posso dizer que esse ano, essa corrida ao governo do estado aqui está assim meio de cabeça para baixo, sabe, Dani? E eu explico. As especulações que geralmente começam em janeiro do ano eleitoral, começaram ainda no ano passado, né? E vieram esquentando o clima entre a base do governo e a oposição desde janeiro, né? A janela partidária, quando ela chegou, a gente já tinha um embate muito claro nas redes sociais e também na mídia, né, na imprensa, porque é o local em que a gente consegue discutir as temáticas relacionadas ao estado e à população. Agora, Dani, antes de entrar nos detalhes desse embate, eu queria, porque ontem eu estava ouvindo mais cedo vocês aqui, você estava fazendo aí, fazendo as vezes de comentarista esportiva aqui na Verdinha, e eu acho que é uma carreira muito promissora para você.
1: Tu acha que eu tenho agora, sucesso, Inácio?
0: Agora eu vou falar igual o Wilton Bezerra, Tom Barros, acalme essa moça, Tom Barros. Acalme essa moça, porque a indignação dela, que é legítima, diga-se de passagem, né? Não condiz com a atividade de comentaristas de esporte, né, Tom?
2: É.
1: Mas, porque Dani, meu espelho é o Wilton. Eu acho que então eu errei no espelho.
2: Tá certo, Inácio.
0: Eu queria dizer, Tom, que assim como aconteceu ontem no estádio, né, lá, eu fui também levar minhas pequenininhas para assistir o jogo da seleção brasileira pela primeira vez, né? Isso é muito marcante, né, para quem é pai, Dani, levar as crianças para ver o Brasil, né? Uma coisa que a gente passa de geração em geração, né? Esse patriotismo, né, de estar próximo da seleção do nosso país. Mas aí, Dani, eu fui abordado por algumas pessoas lá, elogiando, né, o nosso trabalho, sabe? E eu fiquei encantado, assim, com a audiência do Bom Dia Nordeste, porque as pessoas realmente contribuem com o que a gente fala, né? Elas lembram, Tom, dos assuntos né, que a gente aborda aqui.
2: É verdade.
0: E eu queria agradecer a você, Tom, e a Daniela, pelo espaço que me dão aqui, de pelo menos um tempinho, né? A gente discutir algumas coisas.
2: É um prazer, rapaz.
0: Poxa vida, eu sou muito feliz e grato por esse momento que a gente vem passando nessa parceria que a gente faz todo dia.
2: A Recife é verdadeira, a Recife é verdadeira.
1: É bom aprender, é bom aprender sobre o esporte com o Tom e com o Wilton, mas também é bom também ouvir você falar de política.
0: Muito bem, Dani, muito obrigado. O importante, Tom, é que a gente sempre tem o foco em transformar aqueles assuntos que são mais áridos, difíceis, em uma linguagem fácil, né?
2: Verdade, acessível.
0: Isso é fundamental. Mas, então, como eu estava dizendo, né? Olha, hoje, na corrida ao governo do estado, a gente tem dois pré-candidatos naturalmente mais fortes, tá? Até pela essa atuação que eu venho falando aqui desde o início do ano. Perfeito. O governador Elmano de Freitas, que é candidato à reeleição, e também o Ciro Gomes, que é o candidato da oposição, né? Que é um nome muito forte, já foi governador do estado, já foi ministro, já foi 4 vezes candidato a presidente. Então isso faz dessa eleição de 2026, muito provavelmente, Tom, a eleição mais, assim vamos dizer, acirrada dos últimos 20 anos aqui no Ceará. E isso mostra, Tom, por que essa campanha eleitoral está tão antecipada, rapaz. É uma coisa, assim, impressionante o nível. Veja só, Tom. A oposição está se organizando em torno do Ciro, né? Tem feito muitos eventos no interior, sabe? Está fazendo um lançamento da pré-candidatura dele em praticamente todas as regiões do estado, e esses eventos têm reunido muita gente. E, por outro lado, a partir de maio, né, o governador Elmano de Freitas já pisou no acelerador em termos de entregas de obras do governo, de presença no interior do estado, de mobilização das bases, né, os prefeitos, os vereadores, as lideranças comunitárias que têm ligação com o PT, né, que é o partido do governador, e também com os prefeitos, né, dos municípios. Isso também tem levado a uma quantidade muito grande de atos políticos

0: realizados pelo governador Elmano de Freitas, que teve que correr, porque naturalmente, então, você tem uma questão aí que é a seguinte: quando você governa, naturalmente você tem a obrigação, né, de governar e também fazer política. E quem está na oposição tem duas obrigações: uma é criticar o governo, apresentar alternativas ao governo, e por outro lado, reunir pessoas, né? Claro que nesse momento não pode se pedir voto ainda, por exemplo, né? Mas os candidatos podem se apresentar, podem discutir ideias, isso é permitido pela legislação. Então, Tom, a gente está vivendo agora, nesta pré-campanha, eu diria, um momento realmente de antecipação do debate eleitoral. Olha, na semana passada só, Tom, o Ciro Gomes, por exemplo, teve com caravanas em Iguatu, na região centro-sul, em Tianguá, na região da Ibiapaba, em Viçosa do Ceará, que é um município também muito importante da região lá da Ibiapaba, num grande festival que estava tendo lá. Foram a Barbalha também, no Cariri. E o governador Elmano de Freitas fez grandes eventos, né, em Icó. Também foi a Viçosa participar do festival lá. Também foi a Barbalha. Então veja, Tom, que até as agendas dos dois pré-candidatos, né, elas se aproximam geograficamente. E isso, claro, tem uma razão de ser. O governo e a oposição tentam ocupar os espaços no interior em busca de já começar a esquentar as bases e as pessoas para o embate que vai começar oficialmente em agosto para a disputa pelo governo do estado.
1: É verdade.
0: Veja que as chapas estão ainda nem tão montadas, né, direito, e os candidatos já estão no mundo, meu amigo.
1: É verdade.
0: O debate eleitoral está muito antecipado esse ano. A gente continua acompanhando, naturalmente, né, como é que está isso. Agora, essa observação tem que ser feita, né? Essas coisas que geralmente aconteciam a partir de julho para agosto já estão em campo, meu amigo. Os times dos pré-candidatos já estão em campo e a população, claro, cada vez mais vai se aproximar dessa temática, né, que é as eleições. E aí, naturalmente, todo mundo precisa acompanhar para não chegar com aquela cara de Amélia lá na véspera da eleição, né, Tom?
1: É verdade, é verdade. E nós estamos aqui. Inácio, muito obrigado pela sua participação. Amanhã não vim conta, tá bom?
0: Amanhã estamos juntos novamente, meus amigos. Um abração.
1: Beleza.
0: Daniela, cuidado nos comentários de futebol, Daniela.
2: Não, vamos especializar, viu? Tem um professor aqui do lado. Um abraço, Inácio.
1: Abraço,
2: Inácio.
1: Um abraço. Valeu.
2: 8h59, Tom. A gente vai falar ainda durante nossos próximos dias aí sobre esse caso desse cachorrinho que caiu nesse bueiro, desses animais resgatados, né, de locais cada vez mais inóspitos e de difícil acesso, e que o Corpo de Bombeiros faz esse tipo de resgate sempre. Então a gente fala sobre esse assunto. A gente tem até aí a imagem do cachorrinho, que foi esse que ficou por vários tempos desaparecido e que os bombeiros conseguiram tirar desse concreto aí, que ele veio de uma fábrica, entrou nesse espaço e ficou preso aí nessa por baixo de uma calçada, e foi bem difícil o resgate, mas os bombeiros conseguiram tirar o cachorrinho saudável e com vida, né?
1: É verdade.
2: Que bom. Bom, vamos embora.
1: 9h chega Gleison Rosa.
2: Amanhã
1: um abraço,
2: é quinta,
1: bom,
2: né,
1: dia.
2: Amanhã é quinta, a gente tá aqui para dar o nosso primeiro bom dia para você. Um abraço, ouvinte. Até amanhã.
1: Tchau.
2: Tchau.
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1: 9:03. O Brasil construiu uma das maiores indústrias do pet do mundo. Um mercado bilionário que movimenta fabricantes de rações, medicamentos, laboratórios, planos de saúde animal, clínicas, hospitais, veterinários, pet shops, franquias, tecnologia, logística e serviços especializados. É um setor, gente, que cresce mesmo quando outros setores desaceleram. Mas à medida, eu fico pensando, olhando aqui para esses números, à medida em que isso vai crescendo, isso vai desenvolvendo, é inevitável surgir aqui uma pergunta, né? Os protocolos de segurança estão crescendo na mesma velocidade? É porque recente, agora sábado passado, a morte do bulldog francês Bacon, ocorrida em um pet shop famoso aqui de Fortaleza, ele traz um alerta, né? E acende aí uma investigação que as autoridades estão realizando, mas vem com ela a discussão que há muito tempo vai transpassando além do estabelecimento. O caso precisa ser e deve estar sendo apurado com rigor, respeito ao contraditório e responsabilidade. Entretanto, precisa servir como oportunidade para uma reflexão que interessa a todo o segmento. Nos últimos anos, o mercado pet investiu pesado em modernização. Ambientes climatizados, equipamentos sofisticados, monitoramento por câmeras, treinamento de equipes e novos serviços passaram a fazer parte da rotina de milhares de empresas. Ainda assim, episódios envolvendo acidentes, fugas, lesões e mortes continuam surgindo em diferentes regiões do país. O que, explica essa contradição, hein? Ao tempo em que cresce, diminui a segurança, será isso? Em muitos casos, não aparece como deveria e parece faltar tecnologia, né? A questão pode estar em algo mais básico: gestão de risco. Toda operação que recebe uma vida, recebe um animal, assume temporariamente uma responsabilidade que vai além da prestação de serviço. Assume, sim, essa responsabilidade de guarda, de ser um ser vivo que não consegue pedir ajuda, né? Explicar um desconforto ou relatar uma situação de perigo. No mundo corporativo existe um princípio simples, que é: quando um evento grave se repete em diferentes empresas de um mesmo setor, a discussão deixa de ser individual e passa a ser sistêmica. Será que os protocolos existentes são suficientes? As baias utilizadas são auditadas regularmente? Há monitoramento permanente dos animais em espera? Os procedimentos variam conforme raça, idade, porte ou condição clínica? Existe ou não treinamento específico para situações de emergência? Essas são as perguntas que interessam não apenas aos tutores, mas também aos empresários sérios do setor, que dependem da confiança do consumidor para continuar crescendo. O mercado pet vende cuidado, vende afeto, vende proteção, e confiança é um ativo muito mais valioso do que qualquer equipamento moderno.

0: Porque quando um tutor entrega seu animal em um estabelecimento, ele não está entregando apenas um paciente, um cliente, está entregando um membro da família. Por isso, cada ocorrência grave exige investigação, mas exige também algo ainda mais importante: revisão de processos, transparência e aprendizado. Empresas fortes não são aquelas que nunca enfrentam problemas, são aquelas que conseguem provar que fizeram tudo o que era possível para evitá-los. E essa talvez seja a discussão mais importante para um mercado que continua crescendo em faturamento, mas que precisa crescer na mesma proporção em segurança, rastreabilidade e responsabilidade. Pelo menos, é assim que eu penso.
1: Leão de São Rosa.
0: Muito bem, são 9:07. Estamos juntos. Eu sei que o Assunção deve estar perguntando se eu vim de moto, mas... Beatriz disse que tá bem assim, eu ficarei assim, não tem problema. Mais importante. Dá não, Beatriz? Hein? No bug do Tô? Rapaz, nem a Beatriz hoje me aceitou. Então o negócio tá difícil pra mim, né? Mas vamos juntos, estamos juntos nessa quarta-feira, Semana dos Namorados. Tenho dito isso porque tô ansioso aqui pra saber dos números aí em relação ao Dia dos Namorados. Aliás, não só Dia dos Namorados, mas também Copa do Mundo, né? Que hoje tem abertura, daqui a pouco eu vou falar com o Taiane Rigueto, que é da Abrazel Ceará. Abertura não é hoje não, quarta-feira? Ah, é na quinta, né? Dia 11, aí dia 12, Dia dos Namorados, não é isso? E 13, o primeiro jogo do Brasil. Brasil e quem? Marrocos. Você tá vendo como eu tô bem atualizado, né? Sobre a Copa do Mundo, né? Mas é, eu e o Assunção, a gente sabe tudo direitinho. Também depois de ontem, daquele que o Biriteiro fez com a bola, brigando com a bola o tempo inteiro contra o Timbu lá de Pernambuco, eu fiquei, fui dormir, foi cedo. Mas enfim, gente, daqui a pouco a gente conversa com o Taiane para saber da expectativa, né? A respeito aí, tanto pro Dia dos Namorados na sexta-feira e como também para a abertura da Copa e tudo mais. Gente, vamos hoje mostrar nosso time, nossa equipe, comigo na técnica da Verdinha, meu querido amigo Augusto Assunção. Ali ao lado dele tem o meu amigo Newton da OPEC, ali colaborando, já de olho em tudo que acontece no comercial, claro, dando a força aqui pra gente. Recebendo suas mensagens no nosso 988-87-1306, 988-87-1306, tem a linha Mariano, também disponível para você o nosso o Instagram, que é o @ Gleudson Rosa. Já convido a você a participar, a se inscrever conosco, @ Gleudson Rosa já está aqui ó, no ponto, preparado para você nos seguir, e sempre tem lá o Fica Dica e algumas coisas que a gente vai colocando, postando lá. Na coordenação de estúdio, na produção sempre atenta, Beatriz Irineu ligada em tudo e em todos. Claro que também tem a supervisão de jornalismo com a Mayara Mourão, coordenação de programação do Kleber Dias, no time da TV Diário, colocando as nossas imagens ao vivo no ar, Jonathan Ferreira, Diego Castro e Moraizinho, meu querido amigo Moraes, está conosco hoje nesse time, nesse trio fortíssimo, e eu já mando direto para você a pergunta de hoje. Eu queria fazer a pergunta sobre essa questão do pet shop, né? Um caso que reacende aí essa discussão que interessa milhões de brasileiros. O mercado pet shop que cresce ano a ano, que movimenta bilhões de reais e vem se tornando parte importante da economia. Mas será que os padrões de segurança estão evoluindo na mesma velocidade? Os pet shops, na sua opinião, deveriam oferecer monitoramento por câmeras, por exemplo, em tempo real, para que os tutores possam acompanhar seus animais durante a permanência no estabelecimento? Traria mais segurança? Participe aí da nossa enquete, seja você aí a dar a sua opinião, trazer aí a sua sugestão. O crescimento do mercado pet está acompanhado, vem acompanhando aí do aumento de padrões de segurança. Os pet shops deveriam ser obrigados a disponibilizar monitoramento em tempo real aos tutores? Eu quero ouvir a sua opinião, você que tem um pet, você que conhece alguém que tem pet, traga aí a sua participação. 988-87-1306, 988-87-1306. É super importante saber como você está analisando e vai participando conosco aqui no nosso Movimento e Mercado. Vem pro movimento, traz a sua opinião. Agora são 9:11.
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0: A terça-feira Ibovespa fechou aí a 169.813 pontos, uma alta de 0,68 pontos. Ela é

0,68% o mercado brasileiro decolou e descolou aí do exterior e encontrou suporte principalmente em bancos e ações de grande peso no índice. O dólar, né, fechamento ontem próximo a 5,17 com leve queda. O euro

Se voltou para 5,17 em poucos dias, vem permanecendo essa oscilação, porém uma oscilação muito leve, né? Quem precisa da moeda para viajar, importação ou compromissos futuros pode fazer compras graduais. Para a posição especulativa, o risco retorno ficou menos atraente após essa recente valorização. Três pontos que observo para o dia de hoje: o Oriente Médio que voltou ao radar, devido ali a guerra ainda permanecer agora cada vez mais forte, as discussões ainda de conciliação mais distantes, e a percepção de menor risco geopolítico ajudou a aliviar parte da pressão sobre ativos emergentes. Porém, o petróleo perdeu força e permitiu melhora no humor dos investidores. Outro ponto que observo é que enquanto bolsas internacionais mostravam ontem fraqueza, o mercado brasileiro encontrou suporte em ações financeiras, evitando realizações mais intensas. Investidores seguem recalibrando expectativas para a política monetária no Brasil e nos Estados Unidos. Qualquer sinal dos bancos centrais continua sendo o principal gatilho para os próximos movimentos. Quarta-feira apresenta hoje um mercado que deve abrir acompanhando novidades sobre juros nos Estados Unidos, movimentos do petróleo e também o fluxo estrangeiro na B3. Se o dólar permanecer abaixo dos 5,20, está 5,17, não houver agravamento geopolítico, e Bovespa tem espaço para testar novamente a região de 170 mil pontos, considerada a principal resistência de curto prazo. O mercado fechou em alta ontem, mas continua andando sobre uma corda bem esticada entre juros, geopolítica e fluxo estrangeiro. O investidor que acertar qual dessas três forças falará mais alto nas próximas horas terá a melhor leitura de abertura nesta quarta-feira, e a gente continua atento a tudo isso nessa manhã de quarta-feira. Vamos dar uma olhadinha no trânsito em Fortaleza, que começou hoje com céu muito forte, o trânsito bastante intenso em algumas áreas. Mostramos agora na tela da TV Diário a Avenida Washington Soares. O trânsito é intenso, mas fluindo normalmente agora às 9 horas e 14 minutos. Outro ponto de nossa Fortaleza que nos chama a atenção agora é o cruzamento ali da Ildefonso Albano com a Avenida Heráclito Graça. O cruzamento mostrando o trânsito tranquilo, tranquilo mesmo para quem sai da Aldeota em direção à região central, e a gente acompanha tudo e vai te dando as informações nesse horário da manhã. Vamos para outro ponto de Fortaleza, agora a região central, leste e oeste, também tranquilo. Veja uma movimentação um pouco mais intensa no viaduto, ali embaixo do viaduto, né, de vendedores, de gente ali transitando próximo ao mercado central, mas fluindo normalmente nessa região. Vamos para outro ponto de Fortaleza, Avenida Dom Luiz, o trânsito bastante intenso, mas também fluindo normalmente. Você que está aí nessa região pode vir tranquilo, tá dando aí para caminhar no trânsito tranquilo nessa região, no cruzamento ali com a Barbosa de Freitas. Outro ponto que a gente observa agora é a Avenida Raul Barbosa. O trânsito que o Jonathan está nos mostrando aí agora, bastante tranquilo, fluindo normalmente. Outro ponto que nos chama a atenção, além da Avenida Washington Soares, que está fluindo normalmente, é para quem sai de Messejana em direção à região da Engenheiro Santana Júnior, ali próximo ao shopping, bastante intenso nesse momento agora para quem vai ali para a Antônio Salles pegar a Beni Carvalho. Já está mais tranquilo, tá? É um horário bastante complicado, mas está fluindo normalmente agora nesse horário da manhã. Um outro ponto que nos chama a atenção, você que está em Fortaleza agora, é a Avenida Visconde do Rio Branco, ali no cruzamento com a Avenida Visconde do Rio Branco, com a Avenida Antônio Salles. O trânsito é bastante intenso, também na Rua Joaquim Magalhães, naquela região ali do bairro da Piedade, e a gente vê também um trânsito intenso também na região central de Fortaleza. São 9h16, vamos agora para Juazeiro do Norte, trazer imagens de Juazeiro do Norte. E Juazeiro, olha, já apresenta um clima bastante intenso. Já aproveito para dizer que no interior, no Cariri, o trânsito está tranquilo, mas o sol é muito forte, com previsão de chuva bem longe do Cariri. Temperatura de momento de 29,5 graus, com possibilidade aí de chegar até 31, com sensação térmica de 34, né? Enquanto você vai nos acompanhando, vamos voltar. Tem agora Sobral voltando a trazer informações de Sobral, a Princesa do Norte, com temperatura ali em elevação. Não há previsão de chuvas no momento. Estamos

0: com imagens na TV Diário, ali do Arco do Triunfo, nessa manhã de quarta-feira. E quarta-feira que amanheceu com temperatura bem forte, 24 indo até 31 graus em Fortaleza. A nossa Fortaleza apresenta aí uma temperatura em elevação. Na região do litoral norte, baixa e moderada possibilidade de chuva. Sol aparece entre nuvens ao longo do dia. No maciço do Baturité, céu parcialmente nublado, possibilidade de chuvas rápidas em algumas áreas. Na área serrana, principalmente, na região da Ibiapaba, nebulosidade variável, chuvas isoladas de baixa intensidade em pontos da serra. Sertão Central e Inhamuns, predominante tempo firme, pequena chance de chuva localizada. Região Jaguaribana, calor mais intenso no período da tarde. E claro que a previsão para Fortaleza é de até 31 graus, com sensação de 33. Para outras capitais brasileiras, São Paulo apresentando temperatura de momento de 16 e a máxima deve chegar a 17 graus. Céu predominante nublado na capital dos paulistas. O Rio de Janeiro com temperatura de momento de 21, máxima de 23. Brasília, 16 até 18 graus, com temperatura máxima. Para você que nos acompanha nesse instante, vamos trazer agora o boletim dos aeroportos, começando pelo aeroporto Internacional Pinto Martins, registrando tranquilidade em embarque e desembarque nesse instante. Os números mais recentes mostram crescimento consistente na movimentação de passageiros, impulsionado pela ampliação da malha aérea doméstica e internacional. Juazeiro do Norte, aeroporto de Juazeiro do Norte, mantendo um crescimento impulsionado pelo turismo religioso e viagens corporativas, com operações que ligam as cidades a centros estratégicos como Recife, Campinas, Guarulhos e Fortaleza, também normalmente. A região Nordeste começou em aeroportos como Recife, João Pessoa e também em Salvador, operando normalmente. O aeroporto de maior destaque nessa manhã de Fortaleza também funcionando, operando normalmente para embarque e desembarque. Apenas aí um panorama para você que nos acompanha nesse instante. São 9 horas e 19 minutos, 9 e 19, a pergunta continua valendo. Você confia quando você deixa o seu pet, no pet shop? Tá tranquilo? Acha que tem segurança? O crescimento do mercado do pet shop tem acompanhado também esse crescimento na segurança? Qual é a sua opinião? Você nos manda mensagem no nosso 98887-1306, 98887-1306 e também no arroba Gleudson Rosa. Gente, a Copa do Mundo começa amanhã com seu formato gigante e mais seleções em campo, que redesenhou a estratégia dos empresários. Uma pesquisa nacional da Abrasel mostra que o otimismo é real, mas com os pés no chão. Mais da metade dos estabelecimentos do país, cerca de 52%, vai transmitir os jogos. A expectativa de faturamento é alta. 80% das casas esperam ver o caixa andar mais rápido do que em dias normais. E aqui no Ceará, qual é o recorte? Taiane Rigueto, ele pode estar do outro lado do mundo, mas está sempre de olho aqui no mercado, sempre acompanhando com muito profissionalismo, com muita atenção, com muito cuidado. E é por isso que toda vida que eu tenho dúvida para saber como é que anda esse ambiente, eu me recorro ao professor Taiane Rigueto, que está sempre atento a tudo. A expectativa para os jogos da Copa do Mundo e a expectativa também para o Dia dos Namorados. Como é que está isso, hein? Já a gente vê com o olhar dos empresários e também a mão de obra. E um outro assunto que todo mundo está querendo saber do Taiane: essa escala 6x1 vai acabar atingindo aí os bares e restaurantes? Parece que está tudo certo para ser aprovada essa mudança. A pergunta que eu me faço é: nós precisamos dessa mudança de carga horária aqui no Brasil? Enfim, só quem lida no mercado direto é que pode trazer essa informação. Converso com o Taiane Rigueto já, ele que é presidente da AbrasCeará. São 9h21, você está comigo, Gleudson Rosa, no Movimento e Mercado, na Verdinha e na tela da TV Diário. 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
1: São 9 horas e 24 minutos, estamos mostrando imagens na tela da TV Diário. O trânsito agora já complica um pouco mais, já fica um pouco mais lento na região central, principalmente ali naquela marginal onde você sai dali da leste-oeste do Pirambu em direção à região central. Já complica, já fica mais intenso. No percurso da Barra do Ceará em direção ao Meireles, já também dá uma lentidão bem acentuada, já chegando ali na Biblioteca Menezes Pimentel. São 9 horas e 24 minutos, enquanto vitrines do comércio tradicional abaixam as portas e o ritmo das avenidas desacelera na hora do jogo, existe um setor que o relógio acelera. Eu falo de bares, restaurantes e das nossas barracas de praia aqui no Ceará. E a Copa de 2026, com seu formato gigante e mais seleções em campo, redesenhou a estratégia dos empresários. Uma pesquisa nacional da Abrazel mostra que o otimismo é real, mas com os pés no chão. Mais da metade dos estabelecimentos do país, 52%, vai transmitir os jogos. E a expectativa de faturamento é alta. 80% das casas esperam ver o caixa andar mais rápido do que em dias normais. O grande xeque-mate dessa Copa, ao meu ver, está na estratégia de recorrência. O empresário entendeu que não dá para viver apenas dos picos dos jogos do Brasil. Por isso, pela pesquisa que vi, 59% das casas, dos bares, dos restaurantes, vão transmitir partidas de outras seleções para criar o hábito, ou seja, a recorrência do cliente. Apenas 17% vão apostar todas as fichas exclusivamente na seleção brasileira. É o mercado operando com inteligência técnica, né? Agora, para entender como essa engrenagem vai funcionar na prática sob pressão do salão lotado, aí a gente precisa conversar com quem entende. São 9h25 agora.
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1: 9 horas e 26 minutos, conversa com Taiane Rigueto, que é presidente da Abrazel aqui no Ceará. Taiane, expectativa boa, tudo pronto, tudo certo. Bom dia, bem-vindo, meu amigo.
2: Bom dia, um grande prazer falar com você aqui novamente, viu? A Copa do Mundo, ela vem com uma expectativa sempre muito positiva, né? O brasileiro gosta muito de futebol, independente da seleção brasileira que está entre nós, né? Não está então em alta assim. Mas no fim, todo mundo acaba torcendo para a seleção, o coração bate mais forte, isso vai acontecer. Então, eu acredito assim, que a gente vai ter uma evento muito interessante nesse período de Copa do Mundo. As casas, né, elas estão se preparando muito forte, porque nós estamos juntando três movimentos aí, né? Nós estamos tendo a Copa do Mundo, que começa agora, nós estamos tendo o Dia dos Namorados, que a gente não chama nem mais de Dia dos Namorados, nós vamos falar de Semana dos Namorados, né? Até porque muitas pessoas decidem sair antes ou até depois disso, por conta das lotações, por conta de cair numa sexta-feira. Nós temos São João, né? Nós estamos aí com vários eventos muito importantes, né? E a gente tem que se preparar muito forte, né? As casas, elas têm primeiro se tematizadas, decorado, até porque as pessoas vão a bares e restaurantes assistir os jogos para ter uma atmosfera um pouco, vamos chamar assim, de estádio, né? E também

0: aquela atmosfera de compartilhar energia com todo mundo. Senão a pessoa assiste em casa, né, sozinha. Então o futebol, ele é compartilhado, né, ele é gostoso de assistir com mais pessoas. E é um dos poucos momentos que a torcida acaba sendo única, né, vamos dizer assim, com raras exceções. Então as casas estão preparando aquela atmosfera segura, confortável, e mais que traga, sim, aquela coisa da energia das pessoas todas juntas, unidas, né? Então as casas estão preparando decoração, cardápios, festa, né? Porque você tem uma vitória do Brasil, todo mundo espera isso, aí você continua no estabelecimento, música ao vivo, dança e tudo mais. Você tem aquele pré-jogo que todo mundo gosta de se concentrar também. E aí, como você colocou bem na sua primeira fala, as pessoas gostam da Copa do Mundo em si, gostam de ver boas seleções jogando, então as pessoas também vão, mesmo que vão no bar só tomar alguma coisa, como eu pedi, ela quer ver o jogo que está passando, ela quer ver o que está acontecendo, né? E os horários são muito bons de jogo, né? São horários muito compatíveis aqui com a gente, né? Com o nosso dia a dia. Então eu acredito que a gente deve ter uma movimentação interessante. A gente ainda não tem números, assim, muito fortes para dar, mas comparado com a última Copa do Mundo, a gente em dias de jogo do Brasil tem picos de aumento de até 20% no faturamento nesses horários, né? Então eu acredito que vai ser importante captar isso tudo, e até restaurantes, né, que não historicamente são esportivos, outras jogos vão pôr uma televisão lá, vão passar um jogo para que as pessoas, mesmo com um ambiente mais tranquilo, consigam assistir esses jogos, né? Então eu acho que está todo mundo muito bem preparado. E Fortaleza, Ceará como um todo, né? Ele tem um clima diferente, praia também, sol, calor, isso também traz um convite a pessoas a saírem para assistir esses jogos. Vai ser muito positivo, não tenho dúvida, para o nosso setor.
1: Taíne, você falou sobre o comportamento, né? O comportamento do consumidor, que também ao longo dos anos vem mudando, e eu fico me perguntando, além desse ambiente mágico que os bares, restaurantes, barracas de praia, eles transformam desse ambiente coletivo, nessa oportunidade, em sua grande maioria, como você bem citou, de ter torcida única, mas tem um outro lado também que os empresários precisam dar conta, que é o delivery, né? Que vem ganhando muita força, uma força brutal. E o torcedor que decide ficar em casa e pedir um combo concorrente aí diretamente com o salão do bar. Os restaurantes também estão preparados para atender toda essa demanda do salão e do delivery?
0: Sim, a gente estava se perguntando, inclusive, como atender essa demanda de delivery, né? Até porque são dias de jogos, você precisa de uma mão de obra aí bastante pesada em cima disso. Mas estão preparados, sim, até principalmente com promoções e com oportunidades para as pessoas pedirem antecipadamente, né? Não pedir durante o jogo, né? Vamos chamar assim, durante o jogo, tiver passando o jogo, dificilmente você vai conseguir fazer um pedido que seja entrega rapidamente. O mundo vai estar parado, vidrado, mas a pré-preparação, as casas também estão preparadas com kits, combos, né, de entregas aí de bebidas, petiscos, para que as pessoas que decidam assistir em família, com amigos em casa, também sejam atendidas. Então, como esse setor também está acostumado com sazonalidades, e como eu disse, a gente está se preparando aí para o São João, para Dia dos Namorados, as casas já investiram bem nos seus estoques, em reserva para poder se organizar, se planejar, enfim, está todo mundo bastante planejado para atender isso de forma da melhor forma possível.
1: Bom, a gente percebe também que tem aumentado o ticket médio, né? Costuma subir, mas o giro de mesas cai. Por que as pessoas passam 3-4 horas ocupando a mesma cadeira? E aí, financeiramente, o que é melhor para o caixa? A mesa que consome muito petisco e cerveja por horas, ou o giro rápido de um dia comum aí nesse período de Copa, hein?
0: É claro que é muito relativo, né? Depende muito até do tipo de negócio, mas eu diria que nos últimos meses, né, o ticket médio tem caído, né? A gente tem tido um endividamento de famílias muito pesado, e quem sente muito em primeiro lugar é o bar e o restaurante, né? As pessoas cortam alguns consumos, um deles acaba sendo o nosso setor. Então eu acredito que o pico de consumo, né, que vai ter nesses momentos vão ser importantes, né, independente de giro ou não. Eu acredito que o ticket médio, nesses momentos, eles devem subir, as pessoas não devem muito economizar com isso, vamos chamar assim, né? Então, independente de giro, vai ser importante esse pico, esse consumo, mesmo que de horas ali, vai ser importante, até porque eu acredito em muita gente, né, nesse mesmo horário, e o pós-jogo, muita gente vai embora, mas muita gente vem comemorar. Então, eu acredito que tem um giro menor, mas ainda assim tem esse giro.
1: Taiane, é claro que todo mundo fica preocupado em relação à mão de obra, que cada vez mais está aí difícil, né? O atendimento das pessoas às vezes complica um pouco, exatamente pela falta da mão de obra. Essa mão de obra, como é que vocês estão aí pensando em fazer? Tem essa mudança, possível mudança já já aí da escala?

0: Fala 6x1. Os empresários também estão atentos a esse momento?
1: Sim, esse acho que é um dos maiores desafios que a gente já vem enfrentando, né? Não é só de agora, não. A gente está vivendo um apagão de mão de obra há muito tempo. Isso tem sido muito difícil, não só para o setor de bares e restaurantes, mas principalmente para o setor de bares e restaurantes, que fundamentalmente atende as pessoas no sábado, no domingo, no final de semana, né? Claro que tem, assim, nesse momento, aquelas mão de obras temporárias, né? Que por mais escasso que esteja, a gente ainda procura, a gente traz, a gente acaba aumentando um pouco agora. Mas eu diria que nesse momento, inclusive por tudo que nós estamos passando, esse investimento está um pouco mais baixo. Até porque as margens dos bares e restaurantes estão muito achatadas, muito apertadas pelo processo inflacionário, endividamento, como eu disse. Então, a ideia é tentar ser o mais produtivo possível, né? Atender da melhor forma possível, usar tecnologias, treinamentos, capacitações, para que a gente consiga atender bem com o que a gente tem hoje em mãos. É a única saída que a gente tem realmente, né? Não tem milagre, não tem mágica de se fazer colaboradores do dia para a noite, principalmente em cargos técnicos, né? Mais técnicos como cozinha, etc. Né? Então, a gente está tentando investir em capacitação, tecnologias, treinamentos, para que a gente consiga atender melhor com o que a gente tem hoje em mãos.
0: Agora, você citou que nós estamos aí no período da Semana dos Namorados, na semana, no mês junino, e Copa do Mundo, tudo junto. Mas na Copa do Catar, em 2022, nós tivemos algo muito parecido, porque foi no final do ano, nós tivemos Natal, Ano Novo e Copa, tudo junto também. Então, já tem ali um pouco da reserva da memória, né?
1: Sim, exatamente. Tanto que a gente se prepara de uma forma um pouco diferente. Não adianta, por exemplo, Dia dos Namorados, Semana dos Namorados, você abrir as portas, como você sempre abriu, receber todo mundo com seu cardápio normal e dar conta do recado, porque não vai dar. Então, a maioria das casas, ela já se prepara com combos, né, com pacotes que as pessoas escolhem antecipadamente, já com entrada, prato principal, sobremesa, uma bebida, mesa reservada, horário reservado, né? Então, dessa forma, você consegue otimizar sua produção, sua cozinha, seus insumos, que você já sabe o que você vai servir, você já sabe o que você vai atender. Isso facilita também, não só a cozinha, mas facilita o salão, a mão de obra, ela saber quem ela vai servir, personalizar um pouco esse serviço. Então, a maioria das casas que tem uma demanda forte de ex-namorados trabalha dessa forma para poder otimizar os seus recursos, os seus serviços. Isso acaba ajudando muito a gente dar conta do recado e uma experiência mais positiva para quem procura esse serviço.
0: A expectativa é muito grande, né? Principalmente porque também a gente já está começando o mês das férias, o mês de julho, já tem turistas chegando aqui, turista nacional, né? Turista de outros países, ou seja, vai ser um período de muito crescimento no setor, né?
1: Sim, esse período vai ser bem importante para a gente. Claro, a gente tem, assim, é um setor que vive de picos, de sazonalidades, né? A gente está saindo de uma baixa, porque abril, maio, até menos de junho, assim, é sufocante para o bar e restaurante. Realmente você cai drasticamente o movimento, né? E depois você começa a ter essa subida, que é onde a maioria dos estabelecimentos capitalizam, fazem caixa para poder se manter, né, para esses momentos de baixa. E a gente tem esse incremento agora, que é extremamente importante, até porque é um setor ainda bastante endividado, né? As pesquisas nossas aí, como você citou, também mostram quase metade dos bares e restaurantes ainda atendidas de impostos, dívida ainda da pandemia, por incrível que pareça, ainda existe, né? Parcelamentos de tributos atrasados, enfim. Então, é um momento de aproveitar, maximizar a caixa, e eu digo principalmente, né, nas palestras que eu tenho dado, principalmente de início de ano, tudo, que é o momento de capitalizar, porque nós estamos vivendo um momento bastante instável, né? É ano de eleição, não sabemos que governo que vai entrar, como vai ser, como vai agir, com juros altos, dívidas altas. Então, 2027 é um cenário ainda bastante nebuloso e agora é hora de se preparar, de fazer caixa, de arrumar processos, né, de ficar redondinho para encarar o que vem para o ano que vem. Isso é muito forte e esses eventos agora são muito importantes para essa composição de caixa, para esse fortalecimento dessas micro e pequenas empresas, principalmente, que é a maioria do setor, para preparar aí para o que vem pela frente.
0: Taiane, um outro grande problema apontado por alguns clientes é que alguns estabelecimentos não têm estacionamento. Aí vai para aquela questão do valet, muitas vezes, né? Vocês enxergam isso como um problema ou como uma solução?
1: Olha, é claro que sempre é bom você ter um estacionamento, um conforto, né, para o seu cliente. Isso é importante, principalmente para restaurantes mais familiares, né, que tem as famílias com filhos. Eu acho que daí cada um se adapta com aquela necessidade do seu público. Mas hoje, além dos vales, você tem, assim, aquele negócio das plataformas, né, de atendimento aí de veículos, né, como Uber, 99, enfim, vários que existem por aí, que ajudam muito hoje as pessoas a irem nos estabelecimentos sem estacionamento. Até porque muitos vão tomar alguma coisa, beber alguma coisa, e não dá para misturar.

0: bebida com direção. Então, eu acho que não é algo que tenha que ser, assim, crucial para todo mundo. Eu acho que é mais para aquelas famílias mesmo, que levam seus filhos, que não vão beber, né, que vão passar só um almoço, alguma coisa. Aí, esses estabelecimentos normalmente procuram, tem um valet até gratuito, muitas vezes, né, para poder atender seus clientes. Mas acho que a grande maioria, principalmente de bares e restaurantes, hoje essas plataformas de transporte ajudam muito a levar, não precisar estacionar, e principalmente as pessoas poderem se divertir com segurança.
1: Que bom, desejo toda a sorte do mundo a todo mundo que vai trabalhar. Cuidado também em se antecipar na hora de comprar seus insumos, porque os fornecedores também estarão aí todos bem sufocados, e essa atenção deve ser colocada também como prioridade, né, Tayane?
0: Perfeito, exatamente isso. Temos que se preparar, assim, aliás, já estamos se preparando, né, porque já começa amanhã.
1: É verdade. Meu amigo, muito obrigado, sucesso para vocês todos aí e muitos bons negócios. São 9 horas.
0: Obrigado, viu, e conversando com a gente.
1: Um abraço grande. São 9 horas e 38 minutos. 9h38. A expectativa, você, Rodrigo, você está colocando fé na seleção brasileira? Você acha que a gente passa pelo menos das quartas de final? Nem tanto. Ih, rapaz, o Rodrigo está dizendo que a gente não chega nem nas semifinais. E aí, Assunção, você que é um homem que entende, não chega nem nas semifinais? Com esse time aí, rapaz, eu. Nem o Assunção, nem o Rodrigo estão com esperança. A linha tá, não tá aí, né? Tá, enfim, mas ó, eu vou te falar uma coisa. Eu tô com expectativa de chegar, pelo menos chegar nas quartas de final. Eu acredito que hoje não é nem essa história do individual, é o coletivo. E essa turma que tá aí tá querendo alguma coisa. Eu não sei se o Neymar vai ter condição de jogar, mas vontade que tem de ser campeão do mundo, isso ele tem, porque já conquistou tudo. Dinheiro, fama e tudo que aquele imaginou, falta o título de campeão do mundo, né? Messi já tem, Messi garantiu. Outro que não tem é Cristiano Ronaldo. Mbappé tem título de campeão do mundo? Acho que não, né? Pela França ele não conseguiu ainda. Mas enfim, a expectativa é do coletivo, do conjunto. Como é que foi ontem o jogo da seleção brasileira feminina aqui no Castelão contra os Estados Unidos? Qual foi o placar? 1-0, Estados Unidos? Então ficou uma surra na outra, né? Porque lá em São Paulo deu Brasil e aqui deu Estados Unidos. Bom, então já também nós teremos a Copa do Mundo de Futebol Feminino. Uma das sedes pode ser Fortaleza, está apenas aí nos detalhes, mas a gente vai acompanhar, que é um outro grande movimento, uma outra grande vitrine para o estado do Ceará. Gente, eu estou perguntando aqui na nossa enquete de hoje em relação ao que aconteceu com o Mudog. Foi sábado agora. Com um cachorro que estava num pet shop, que perdeu a vida e que ainda não se sabe de fato o que aconteceu. Esse caso reacendendo essa questão da segurança pública e, obviamente, da segurança também nos pet shops. Você acha que esse caso aí do cachorro, do Bulldog, que perdeu a vida num pet shop e foi dito que ele se enroscou por lá e perdeu ali, né, se sufocou? Os pet shops deveriam oferecer monitoramento por câmeras em tempo real para dar mais segurança, inclusive para os tutores ficarem mais tranquilos. O crescimento do mercado pet está sendo acompanhado pelo aumento de padrões de segurança. Os pet shops deveriam ser obrigados a disponibilizar monitoramento em tempo real aos tutores e deveriam se responsabilizar criminalmente quando fatos assim acontecem, desde que comprovado sua negligência. 988-87-1306. 988-87-1306. O telefone está aparecendo na tela da TV Diário, como também o meu Instagram, @GleudsonRosa. Como é que se escreve? GLEUDSON, Gleudson Rosa. Você segue, você comenta, você compartilha e vem pro movimento que a gente vai trocando as pautas aqui. Já já vou conversar sobre outro assunto também bastante importante, aí tem muito a ver com a questão do direito do trabalho, né? Claro, com a NR01 que entrou em vigor agora 26 de maio e a fiscalização mudou de patamar. O período de tolerância pedagógico e orientativo sobre os riscos psicossociais acabou. Agora a saúde mental do trabalhador é obrigação legal de autuação, multas severas e sanções administrativas. Eu converso já com Israel Baia, que é advogado especialista, vem trazendo esse olhar dos dois lados, tanto para o trabalhador quanto para o empresário. Assunto importante para a gente trazer aqui no Movimento e Mercado. São 9h41, estamos juntos na Verdinha, jornalismo que fala a nossa língua.
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1: Estamos juntos, vamos até às 11 horas da manhã. Como é bom ter a sua companhia. Aliás, você já acessou o Instagram do Gleudson Rosa? Já viu lá alguns cortes aqui do nosso Movimento e Mercado? A gente sempre traz lá alguns cortes do Movimento e Mercado e você vai acompanhando também aqui com a gente na tela da TV Diário e também na Verdinha. Desde o dia 26 de maio, a fiscalização da nova NR01 mudou de patamar. Mudou de patamar e o período de tolerância pedagógica e orientativo sobre os riscos psicossociais acabou. Agora a saúde mental do trabalhador é obrigação legal, passível de autuação, multas severas, sanções administrativas também. Para analisar o impacto dessa virada de chave legal, o nível de segurança jurídica das empresas e onde residem as maiores armadilhas dessa nova fiscalização, recebemos hoje um advogado especialista no tema e a gente vai tratar dele agora às 9h45.
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1: Meu querido amigo doutor Israel Baia, um prazer tê-lo aqui conosco mais uma vez. Está tudo certo? Tudo bem?
2: Tudo bem, graças a Deus. Muito obrigado mais uma vez, Gleudson, pelo convite. Está contribuindo aqui junto ao mercado cearense, né, sobre os direitos dos empresários, principalmente.
1: Doutor, por que que essa NR01 voltou agora de fato a ser notícia? Porque todo mundo se fala nisso e principalmente os custos que ela vai trazer. Os custos e benefícios para o trabalhador, ótimo benefício, maravilhoso. Mais do que nunca pensar na saúde mental. Para o empresário, é custo ou é investimento?
2: Pronto, maravilha. Ela voltou à tona porque basicamente ela trouxe as demandas psicossociais para o mesmo patamar dos riscos físicos, né, que qualquer pessoa tem dentro da relação de trabalho. E com essa nova mudança, o que foi que isso trouxe para o empresário? Né? O risco de uma fiscalização e uma penalização maior pelos problemas psicossociais que o trabalhador possa desenvolver ou ter dentro do local de trabalho. Né? Por isso que teve essa mudança, ela é uma norma que a gente chama ela de norma mãe, sobre toda a saúde do trabalho. Né? E como teve essa alteração recente e vai trazer um impacto considerável para o mercado como um todo, principalmente para demandas que trabalham em alta escala, como bancários, entre outras indústrias, né, que tem uma carga horária um pouquinho mais ostensiva, assim por se dizer, ela trouxe então esse risco maior. Eu gosto de falar assim, cara, depende do ponto de vista. É uma oportunidade de mercado, inclusive semana passada eu tive uma reunião com uma empresa, uma clínica que entra na nossa carteira de clientes de assessoria mensal, onde

0: E eles estão desenvolvendo um projeto para conseguir pulverizar dentro das empresas um conhecimento técnico maior sobre como zelar e preservar a saúde mental do trabalhador. O que pode ser considerado como custo, porém, olha que bacana, como eles têm parceria com planos de saúde, eles vão oferecer isso de forma gratuita, porque eles vão ganhar na utilização dos colaboradores do plano de saúde.
1: Uma estratégia.
0: Exatamente.
1: Agora, doutor Israel, você não acha que a fiscalização punitiva da NR01 expõe a hipocrisia de algumas corporações, porque aquelas que gastam fortunas com selos de ótimos lugares para trabalhar e áreas de descompressão, mas mantêm metas inexequíveis no balanço, a canetada do auditor fiscal vai falir o marketing do bem-estar, será?
0: Pronto, perfeito. Eu acredito que falir não, mas de fato muitas vezes se torna desonesto essa conduta, né? essa luta por realmente trazer o equilíbrio entre performance e saúde mental do colaborador e das empresas, né? O que a gente precisa realmente ter mãos de obras especializadas com uma equipe multidisciplinar, psicólogos, psiquiatras, jurídico, contabilidade, para dentro disso trazer um ambiente onde ele se torne produtivo e ao mesmo tempo saudável para todas as partes, né? Afinal, um colaborador com saúde mental em dia, ele vai produzir mais também, né?
1: Muito bem. E qual é o impacto jurídico dessa medida?
0: Pronto, o impacto jurídico vai ser realmente uma fiscalização maior e um risco jurídico para todos os empresários, seja ele pequeno, médio ou grande. Por quê? Com essa nova atualização, por trazer para o mesmo patamar de risco físico, isso traz que a fiscalização ela pode acontecer mesmo para empresas que possuam apenas um colaborador, né? Então fica mais evidente. O que antes era uma sugestão, sugestionável, agora é fiscalizável e penalizado. Então Entendi. Tem que ter esse cuidado, esse zelo, ainda maior do que anteriormente se teria, por conta dos riscos realmente que podem ocorrer no quesito financeiro, no quesito processual, trabalhista, né? Entrar com assédio moral, com assédio sexual, um burnout, entre outras demandas que agora englobam dentro da NR1 de forma fiscalizatória e punitiva.
1: Quem é que vai cuidar da cabeça, da saúde mental do empresário que não conseguir se adequar? E quais são as consequências?
0: O empresário ele precisa de suporte, né? A gente vê que o empresário ele está dentro de um limbo onde ele precisa lutar para crescer o país e ao mesmo tempo o país tenta suprimir o crescimento dele. Para isso ele vai precisar de suporte e eu entendo muito que o suporte ele precisa ser, mais uma vez, multidisciplinar, assim como seria para o trabalhador. Então ter um suporte jurídico, ter um suporte contábil, ter um suporte psicológico também, não é fácil empreender no Brasil, né? A gente comentou na outra vez que eu tive aqui que o meu escritório tem uma estrutura de empresa, então eu me coloco na posição de empresário também e eu sei como isso é dificultoso, principalmente no nosso país, mas não pode ser um entrave para o nosso crescimento, porque o nosso país precisa de empresários que se levantam para fazer a transformação onde estão inseridos, né?
1: Pois é, você falou dessa empresa que encontrou uma excelente estratégia de alocar os colaboradores em um plano de saúde maravilhoso. Mas é a empresa média e pequena que não tem essa estrutura, como é que ela vai conseguir se adequar? Vai acabar pesando na folha, da folha vai ter que repassar para o consumidor, vai gerar inflação. Olharam para isso também, doutor Israel?
0: Eu acredito que muito pouco, porque realmente a visão para o empresário ela se torna muito deficitária no nosso país, né? As normas, a legislação como um todo, ela precisa ter atenção para o empresariado, né? Que alguns organismos de educação empresariais, como o G4 Educação, que eu sou aluno deles, né? São empresas que realmente tentam trazer um suporte para o empresário e dizer assim, ó, calma, tem alguma solução, vamos por aqui, né? Tem alguns custos que são dirimidos, então eu tenho aconselhado muito alguns clientes e amigos a procurarem empresas como o iFood Benefícios, que você consegue fazer ali um investimento baixo por colaborador e ele dá acesso a algumas questões, como até mesmo tratamento psicológico para o colaborador, isso é muito interessante. Mas, de fato, isso vai inflar a folha e isso vai ter que ser repassado para algum lugar, e provavelmente será para o consumidor final, né?
1: Essa é que é a grande questão. Sempre impacta ali no bolso do consumidor, né? Doutor, pode ocorrer aí uma enxurrada de gente buscando, por exemplo, olha, eu tô com burnout, eu tô com excesso de trabalho, eu não consigo mais trabalhar. E na sequência, se não houver uma comprovação, pode também acarretar mais problemas nos bancos, nos tribunais da Justiça Trabalhista?
0: Com certeza. Hoje a Justiça do Trabalho ela já é travada, né? Com o volume de processos que se tem dentro dessa área, a gente vê que tem muitos processos que eles travam e muitas vezes

0: é injusto, né? Porque olha muito a ótica do trabalhador e esquece olhar a ótica do empresário.
1: E qual o papel do Ministério do Trabalho nessa hora aí?
0: O Ministério do Trabalho, ele vai agir principalmente por meio de denúncias, né? E aí acontece o grande problema. Muitas vezes um funcionário ele sai chateado com a empresa, ele faz uma denúncia incabida, aí vem a fiscalização, vem uma pressão em cima do empresário que já tem tanta coisa para lidar, de algo que seria surreal, né? Então, por isso que é importante você ter essa proteção jurídica dentro do negócio e o empresário não andar sozinho, né? Ele consegue ter acesso a conhecimento, hoje em dia com tecnologia, com IA, ele consegue ter acesso a muita coisa, mas nada como uma pessoa lutando por ele que tem um conhecimento técnico jurídico, né?
1: E eu fiz uma análise aqui outro dia escrevendo, se a média gerência é quem de fato pressiona a ponta, e se o mercado de trabalho sofre com apagão de mão de obra qualificada, o empresário, na verdade, vai ter que escolher entre demitir o gerente que bate metas, mas estressa a equipe, ou arcar com as multas de fiscalização. Ele vai ter que decidir que caminho que vai estar. E aí eu te pergunto, qual o preço real que o empresariado vai ter que pagar para se adequar a essa norma?
0: Pronto, eu vejo dois caminhos. É realmente colocar esses custos no custo do produto e repassar para o consumidor final, ou procurar outras soluções que não dependam de capital humano, como automatizar certas demandas que anteriormente eram realizadas por seres humanos. O que isso vai acontecer? Aumenta a taxa de desemprego, impacta diretamente a economia geral do país, porque a empresa ela precisa encontrar formas de evitar riscos, né? E talvez uma delas seja substituir a mão de obra por tecnologia, como eu faço no escritório, por exemplo. Coloco IA para fazer atendimentos e etc, que antes era menos difundido, né?
1: Bom, aí já puxa para um outro gancho, que é a escala 6x1, que está aí prestes a ser definida. A minha pergunta é o seguinte, por que a gente precisa mudar para a escala 6x1? De fato, estamos precisando mudar? É uma conquista, é um direito que vai facilitar? Porque eu estou preocupado com o desemprego, com a robotização, com a automação, que já está aí. Se você liga para uma operadora de cartão, é o robô. Se você liga para o banco, é o robô. Se você vai no supermercado, tem lá o atendimento automatizado. Para onde você vai ter a automatização? E a consequência, a geração de desempregados. Pergunta, nós precisamos de fato dessa mudança da escala 6x1? E mudando lá a Constituição, como é que vai chegar na mudança da CLT? Muito embora eu saiba que a Constituição ela é superior, numa pirâmide ela está acima de tudo, né? Inclusive da consolidação das leis trabalhistas, mas é um processo que o legislador também já deve ter pensado.
0: Com certeza, né? A Constituição ela só pode ser mudada por meio de uma emenda, né? Então existe uma escala de viabilidade de necessidade de alteração. É muito pouco provável, no meu ponto de vista, que vá ter ali uma mudança constitucional nesse momento. Então o que vai acontecer é começar a ter uma colisão de normas, né? Que a gente fala, então normas inferiores batendo de frente com a Constituição e iniciar um debate do Judiciário e vai continuar essa grande bola de neve, uma grande trava que a gente vê. Quanto ao teu questionamento, se há ou não a necessidade dessa alteração, no meu ponto de vista, não. Não haveria necessidade. O que acontece é ensinar o empresário que não sabe gerir o negócio como deveria a gerir o seu negócio e não dificultar ainda mais a aquisição de mãos de obras e etc, porque a gente precisa incentivar e fomentar que o empresário já tem tanta dificuldade a trazer um benefício, uma função social. A gente estuda isso na faculdade de Direito, né? A empresa ela exerce uma função social, então onde ela está inserida, ela precisa alterar ali a função social. Se eu começo a ter uma taxa menor de contratação e eu trago isso em dados, né? A gente tem uma redução média de 30% de folha já por conta da implementação de tecnologias na grande maioria das empresas brasileiras. Então é 30% a menos de empregos fornecidos no mercado, né? A partir do momento em que a gente tira essa possibilidade, essa viabilidade do empresário de conseguir trazer contratações de pessoas, ele vai ter que procurar outras soluções e isso vai impactar no nosso mercado como um todo.
1: Essa aqui é a grande preocupação, né? O que está por vir, será que quem está nos acompanhando agora pensa também dessa mesma forma? E tem gente que está dizendo que é importante que essa mudança aconteça, está mais do que na hora, garantir um descanso a mais. Aí a outra preocupação que vem é o seguinte, quando o empregado falta, ele é punido com 2 dias, né? Ele Isso, perde sim. O dia de folga.
0: Em faltas não justificadas, né?
1: Ok. Então, como ele está em 6x1, tudo bem. E quando for 5x2, como é que vai ser? Como é que vai ser feito? Ele vai trabalhar 2 dias, 3 dias na semana, porque o resto ele vai ser punido?

0: Como é que fica também a questão da hora extra? Uma outra preocupação também, se estão pensando nessas coisas. Enfim, eu fico ainda tentando entender, eu sei que é bem complexo, isso deve ser detalhado, mas se eu que não sou empresário tenho todas essas preocupações, imagina aí, né, doutor, os empresários, o cara que só tem um empregado, por exemplo, o cara que tem dois empregados, dois funcionários, como é que ele está nessa hora, nessa situação? Estamos no período de transição tributária, né, de mudanças também nessa questão tributária. Aí vem a mudança trabalhista, vem tudo isso, vem a instalação da NR01, que agora já está sendo passivo a autuação, multa pesada e tudo mais. Como é que ele vai absorver tudo isso? Guerra no Irã, onde o petróleo aumenta, e os custos também são aumentados. Como é que o empresário vai conseguir se manter? E o trabalhador, como é que vai conseguir manter, pagar todas essas contas, né? E o risco iminente de perda de função para robotização, que é uma outra grande preocupação. É muita coisa.
1: E o grande problema que já existe no Brasil vai se potencializar, né? Por exemplo, um dos maiores problemas que a gente tem é o trabalho avulso, informal, sem carteira assinada. Isso vai crescer, no meu ponto de vista, e vai trazer um risco jurídico para as empresas, vai trazer uma situação de como é que eu posso posicionar isso? De fragilidade para o trabalhador, porque quando ele não tem a carteira assinada, por exemplo, se ele sofre um acidente, ele não pode ser assistido pelo INSS. Então são diversos problemas que essas alterações, eles enxergam por um lado, mas não enxergam pelo outro. E acaba prejudicando o cenário brasileiro completamente, né?
0: Nós estamos numa escala do quarto país do mundo com maior condição de trabalho, de oportunidade de trabalho. Mas mesmo assim, eu acho que nós precisamos avançar muito, saber o que é direito do trabalhador, o que é legal e possível se pagar e também retirar daquilo que alimenta o país, que é o empresário, que é o mercado. Agora, tem um jeito aí, doutor. Enquanto você falava, eu me lembrei. Sabe a solução para todos esses problemas que nós levantamos aqui? Nós teremos a solução chamada Copa do Mundo. Durante 30 dias ninguém vai lembrar de nada. Vai ser só Copa do Mundo, cerveja, bar, churrasco, praia. E se o Brasil for campeão, nós vamos até agosto. E aí de agosto a gente já emenda para Natal. E é só festa. Porque apesar de tudo, o brasileiro quer saber é de festa. Cartão de crédito, emenda, paga o mínimo. Aí, meu amigo, a confusão é grande. Essa é a minha grande preocupação também.
1: Agora é uma oportunidade também, viu, Gleitz? Aqueles que ficarem, se mantiverem focados em meio à Copa vai crescer, enquanto os outros vão cair, né?
0: Agora há pouco falei com o presidente da Brasil Ceará, a expectativa é muito grande para bares, restaurantes, e amanhã a gente conversa com a presidente da Associação dos Barraqueiros aqui da Praia do Futuro, que também a expectativa é muito grande em relação a tudo isso. A abertura da Copa é amanhã, o Brasil entra em campo no sábado. Enfim, vamos acompanhar esse outro lado da moeda. Doutor Israel, muito obrigado pela gentileza de conversar conosco, trazer seus esclarecimentos aqui. Um abraço muito grande, viu?
1: Amém. Obrigado, Leandro, pela oportunidade de novamente estar contribuindo aqui com vocês. E sucesso ao programa, que tem movimentado muito o nosso mercado cearense. Eu tenho ouvido muito bem falar dos empresários aqui da nossa cidade.
0: Coisa boa. E se alguém falar mal, a culpa é do Rodrigo, não é minha, não. A minha é só o lado bom da história. Obrigado, meu amigo. São 10 horas em ponta, a gente continua conversando aqui no Movimento e Mercado. Vamos trocar a pauta já para trazer um giro de notícias e também trazer aqui mais informações, mais conversas, inclusive, sobre essa questão tributária. Se você ainda pensa na contabilidade como aquela engrenagem burocrática que apenas emite guias de impostos e assina balancetes, você ficou parado no passado, parado no tempo, e já a gente tem as informações relevantes e importantes para você atualizar e atualizar aí as suas empresas, a sua empresa, os seus cálculos. Gente, continuo conversando aqui com você, querendo saber o caso da morte do bulldog francês que morreu sábado passado em um pet shop aqui em Fortaleza. De quem é a responsabilidade? Do tutor que deixou o animal e não cuidou, demorou, ou do pet shop que tinha lá a responsabilidade de salvaguardar aquela vida? Segundo as informações de um boletim que foi registrado, o cachorro se enroscou na corda lá na baia e acabou morrendo. De quem é a responsabilidade? Você acha que à medida que o pet shop cresce, cresce também o grau de segurança, ou isso aí não foi visto? Qual é a sua opinião? 98887-1306 e o arroba Gleudson Rosa para você participar conosco aqui na Verdinha e também na tela da TV Diário. 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
1: São 10 horas e 4 minutos, imagens na tela da TV Diário, mostradas aí pelo nosso time, o Jonathan Ferreira, Diego Castro e o Moraizinho, mostrando as imagens da Avenida Washington Soares, o trânsito vai bem mais intenso, né? E falando em gente boa, meu querido amigo Maílton aí também chegando, o danado é que quando o Maílton chega, o retorno fica do tamanho dele, no bom sentido falando, ou seja, gigante, né? A gente olha, parece que não tem ninguém ali do outro lado, mas tem. Aí o Maílton aí, junto com o Assunção e meu querido amigo Rodrigo. Gente, esse é o nosso time, nós estamos levando para você o Movimento e Mercado com tudo aquilo que você precisa saber, com olhar em tudo que você precisa entender, e eu tenho certeza absoluta que é você que nos dá aí a gentileza da audiência. Eu fico muito agradecido e peço que você também, ó, converse com outras pessoas, diga: o Gleudson Rosa tá na Verdinha de segunda a sábado, das 9 às 11 horas da manhã. Inclusive, sábado agora a gente vai falar, no dia da abertura dos Jogos da Copa do Mundo, a gente vai falar sobre o que movimenta, né, também no agronegócio, porque tudo aquilo que a gente leva à mesa vem de onde? Vem do campo, né? Vem aí o Ricardo Coimbra, que é economista, vem falar sobre isso, Copa do Mundo, agricultura. Vamos também falar sobre aposentadoria rural com a doutora Ana Flávia Carneiro, e a gente vai falar também sobre agricultura familiar, já neste sábado. Importante você nos acompanhar aqui na tela da TV Diário e também na Verdinha. São 10 horas e 6 minutos, agora 10 e 6, vamos para o nosso giro de notícias.
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1: A nova usina de gás natural do Complexo Industrial do Pecém terá investimento de 5,5 bilhões de reais. A construção dela foi lançada ontem com a presença do governador Elmano de Freitas e diversas autoridades. O projeto foi um dos selecionados no leilão de reserva de capacidade de 2026. A homologação dos resultados estava prevista para ontem, mas foi suspensa por decisão da Justiça do Ceará. A ação movida pela FIEC e pelo Cineenergia do Ceará questiona a legalidade e a reduzida competitividade do leilão. A usina Jandaia deve iniciar a operação comercial no segundo semestre de 2029. Bom, a previsão é movimentar 19 milhões de metros cúbicos de gás natural por ano. O governador Mauro de Freitas afirmou que confia

e na homologação pela Agência Nacional de Energia Elétrica. Falando em energia, o Ministério de Minas e Energia, o ministro disse, o Alexandre Silveira, trouxe essa proposta para elevar a mistura de etanol na gasolina dos 30 para 32%. Você sabe que só existe isso no Brasil, né? Os motores dos carros que vêm de outros países, ao chegar aqui no Brasil, tem que fazer uma adaptação. Só existe etanol aqui no Brasil. Muita gente diz que ao reduzir, ou melhor, ao transformar esses motores, nós perdemos a capacidade de giro, de torque e tudo mais. Mas enfim, a ideia do ministro Alexandre Silveira com essa medida é, e deve ser submetida ao Conselho Nacional de Política Energética, passar de 30 para 32 o percentual de etanol, ou seja, da mistura de álcool com a gasolina. Essa medida atende a uma demanda no setor de biocombustíveis e deve ser avaliada nos próximos 15 dias. De acordo com o ministro, a iniciativa faz parte da agenda de descarbonização e fortalecimento da segurança energética do país, impulsionada pela Lei Combustível do Futuro. Ele destacou que a proposta reduzirá a dependência externa do país. Além disso, estima uma economia de 450 milhões de litros de gasolina importada. Falando sobre mercado de trabalho, o Senado aprovou ontem um projeto que estabelece medidas para proteger trabalhadores resgatados de condições análogas à escravidão. O texto traz obrigações para os empregadores e também medidas de proteção social para os trabalhadores. Ele altera a lei do seguro-desemprego para garantir até 6 parcelas do benefício. Também determina o cruzamento de dados para identificar empregadores com vínculos suspeitos. Além disso, altera a lei Maria da Penha para assegurar o acolhimento emergencial das pessoas resgatadas. O projeto agora vai à sanção do presidente Luiz Inácio Lula da Silva. O STF julga recursos apresentados pelas Big Techs contra a decisão da corte que reconheceu a responsabilidade pelas postagens ilegais de usuários. Os recursos foram protocolados pelo Facebook e Google. Eles solicitam um prazo de implantação das regras definidas durante o julgamento. Também foi solicitado a possibilidade de apresentação de provas em contrário. Em junho do ano passado, o STF decidiu que o artigo 19 do Marco Civil da Internet não protege os direitos fundamentais e a democracia, e pela decisão, as plataformas devem retirar conteúdos que contam com atos antidemocráticos, terrorismo, ofensas pessoais, entre outros. Antes da determinação, as empresas não respondiam civilmente pelos conteúdos. Com essa mudança, fica aí a expectativa do que vai acontecer daqui para frente, né? São 10 horas e 10 minutos, nós estamos na Verdinha e também na tela da TV Diário, trazendo as informações que são importantes para o seu dia. Tem uma informação, Rodrigo, sabe o que está dando aí muito o que falar? Você já comprou o seu álbum de figurinhas da Copa, Rodrigo? Não? Não sei, eu também não tive, desde o dia que eu não tive condição de comprar, porque é muito caro. Cara, é muito dinheiro para completar um álbum desse. Você que tem filho, você tem filho homem, né? Não. É sobrinho, né? Mas você vê que a meninada fica tudo doida, endoidando os pais para poder comprar. Aí sabe o que é que a Coca-Cola, junto com a Panini, sabe o que é que eles fizeram? Algumas das figurinhas mais interessantes ou mais raras do álbum vem no rótulo da Coca-Cola. Eu vou falar a marca porque não tem outra fazendo isso. Sabe o que é que aconteceu, Rodrigo? Os caras estão indo no supermercado roubar só o rótulo. Rapaz, está dando isso, a própria fábrica está doida, não sabe mais o que fazer. Eles estão indo no supermercado e tiram o rótulo, porque ali tem a figurinha do álbum da seleção, das seleções. A decisão da empresa, ou seja, da Coca-Cola, de estampar figurinhas do álbum da Copa do Mundo, FIFA 2026, em garrafas do refrigerante, virou uma dor de cabeça para a empresa. O valor desse prejuízo está sendo calculado ainda, e a gente tem acompanhado que o ressarcimento da empresa para as empresas de varejo em relação a isso, porque depois que tira o rótulo, não pode vender, porque no rótulo tem o código de barras, tem a data de fabricação, tem a data limite de valor, né? Os supermercados e hipermercados do país todo vêm passando essa situação. Isso porque, com a negociação dos lotes de produtos já ocorreu, quando a embalagem é avariada, o acerto é que se pague um reembolso

no produto avariado para a rede de varejo. Ou seja, a fábrica tem que pagar para a rede de varejo. Isso porque a venda dos itens afetados não vai ocorrer e a responsabilidade, nesse caso, é do fornecedor que criou a ação. Ah, meu amigo, aí a

0: sabor original e zero açúcar nas versões de 600ml e 2,5 litros. Ah, meu amigo, nem isso dá para escapar, né?
1: Tem um jeito, mãe, tem um jeito de escapar, sabe qual é? Deixa eu vir para cá, Jonathan, sabe qual é? Aqui, ó, na tela da TV Diário, 250 milhões de reais. 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
0: Gente, às 10 horas e 16 minutos, estamos de volta aqui na Verdinha, conversando com você e trazendo as informações importantes. Eu estava dando uma olhada que o povo indígena Anassé ocupou ontem o canteiro de obras do data center Ominia, conhecido pelo futuro abastecimento ao TikTok. O protesto no complexo do Pecém ocorre após meses de denúncia do povo Anassé contra o empreendimento. Entre eles, o fato de o data center licenciado não ter realizado a consulta prévia, livre e informada da comunidade, um direito garantido pela Convenção, Convenção 169 da Organização Internacional do Trabalho. Em ofício enviado ao Ministério Público Federal, ao governo do Ceará, a Prefeitura de

0: Caucaia e outros órgãos competentes, o povo Anassé comunicou o fechamento do canteiro em razão, abre aspas, dos reiterados desrespeitos praticados contra o nosso povo, nosso território tradicional e nossos direitos coletivos. É o que disse aí o povo Anassé, e a gente vai, enfim, acompanhar o desenrolar e aguardar, inclusive, a nota do governo do estado, a nota também da prefeitura em relação a essa invasão e como é que isso vai acontecer, o desenrolar e os próximos momentos, né? São 10 horas e 18 minutos, 10 horas e 18 minutos. Já já a gente vai trazer uma informação aqui que é importante, né? O Brasil aparece como o quarto país no ranking global de intenção de contratação para o terceiro trimestre desse ano. E o que é que isso significa? Qual é o impacto disso aqui para nós? Você também vai poder acompanhar aqui no nosso Movimento e Mercado, analisando esses dados, além de que está nesse cruzar, inclusive, esses números aí, identificar as tensões ocultas nessa rotina. Eu tenho uma pergunta, né? Uma queda de 18 pontos de um trimestre para o outro sinaliza uma freada brusca no ritmo de contratações, mas o saldo ainda é maior do que o do ano passado. Então, esse olhar a gente precisa aprofundar. A pressão da média global e a atratividade do Brasil. O Brasil está no quarto lugar global, com uma expectativa de emprego 37%, consideravelmente acima da média mundial, que é de 26%. O que é que isso... qual é a atração, qual é a atratividade brasileira nessas questões? É um assunto para a gente conversar daqui a pouquinho. São 10 horas e 19 minutos. 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
1: 10h22, 10h22, estamos juntos na Verdinha e também na tela da TV Diário no Movimento e Mercado. A notícia importante que o Brasil aparece como o quarto país no ranking global de intenção de contratação para o terceiro trimestre desse ano. Segundo a pesquisa de expectativa de emprego, 52% das empresas brasileiras planejam contratar entre julho e setembro. Além disso, 15% afirmam a intenção de reduzir os quadros, gerando uma expectativa líquida de emprego de 37%. O índice é superior à média global. Para falar sobre esse assunto, a gente traz uma especialista em RH e o assunto agora, às 10h23, é para nós.

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1: Isabela, seja muito bem-vinda. Isabela Edson, que é especialista em RH. Tudo bem, Isabela?
2: Tudo bem. Bom dia a todos e a todas.
1: Isabela, essa pesquisa, traduzindo de uma forma mais simples, ela é um pouco contraditória? Ela é importante? Ela é para comemorar ou ela é para se preocupar?
2: Ela é importante para se comemorar, com certeza. A gente vê e percebe que esse resultado demonstra que o empresariado brasileiro, de forma geral, ele está olhando para o segundo semestre de forma mais confiante, de forma mais otimista. Estar entre os países mais otimistas do mundo é intenção de contratação, e intenção de contratação significa que muitas empresas planejam mesmo ampliar equipes. E aí a pesquisa traz que, sobretudo entre empresas de médio de médio porte, que é em torno de 400 a 999 colaboradores, eles têm uma perspectiva de crescimento, e aí, entendeu? Ou seja, eles planejam ampliar a equipe, substituir profissionais ou sustentar projetos de crescimento. Então, isso é um sinal positivo e muito mais positivo para a economia, para os trabalhadores e para quem está buscando recolocação.
1: Bom, a gente fica sempre aqui nesse olhar, nessa expectativa de dias melhores, até porque a gente está com essa, para entrar já em vigor, a escala 6x1. Aí tem a NR01 que a gente discutiu agora há pouco com o advogado trabalhista, que é um incremento importante para a qualidade de saúde, para o olhar da saúde mental e tudo mais, mas também temos aí uma série de ajustes tributários ao tempo em que a pesquisa nos dá essa perspectiva de dias melhores. Esse otimismo é alavancado por quais setores, ou é que a ambiência no mercado brasileiro é que tornou esses números possíveis? Travou o sinal, né? A gente vai reconectar aí com a Isabela Edson, porque essa pesquisa, o Brasil sustenta uma das maiores intenções de contratação do mundo em um momento em que a média global está bem mais tímida, 26%. Esse deslocamento do resto do mundo, ele reflete uma dinâmica interna muito forte e indica aí que o Brasil se tornou um polo de atração de investimentos e serviços, né? Já reconectamos? Vamos reconectar, né? Com a Isabela, para ela traduzir essa pesquisa para nós. Enquanto a gente reconecta com a Isabela, você também pode nos mandar aí a sua sugestão de pergunta, porque inclusive tem uma aqui do Moacir da Varjota. O que esse resultado significa a médio prazo? Esse resultado da pesquisa, onde o segundo semestre é para um aumento de contratações em virtude do crescimento das empresas brasileiras, ao tempo em que Estados Unidos e Europa dão uma certa recuada. E uma das tendências é o setor de tecnologia, que tem criado essa expectativa de crescimento. Na verdade, segundo especialistas, mercados como o americano e o europeu estão mais cautelosos em relação aí a crescimento de mão de obra. Os setores que estão puxando essa liderança por aqui seja o mercado de serviços, segundo essa própria pesquisa. Agora, também vem no bojo de tudo isso, qual é o desafio oculto dessa rotatividade e escassez de talentos? Mais da metade das empresas, 52%, quer contratar no próximo trimestre, e a pesquisa foi feita com mais de 1.000 empregadores no país, que mesmo apesar de todas essas dificuldades, as quais apresentei, de mudança tributária, de regra tributária, né, de mudança de escala de jornada de trabalho, de entrada de uma regulamentação no quesito saúde, mesmo assim, metade das empresas brasileiras planeja ir ao mercado contratar em julho e setembro. Bom, então já reconectamos aí com a Isabela Edson. Isabela, a pergunta que muita gente faz, Isabela, é o seguinte: mesmo a metade das empresas brasileiras estão planejando aí o mercado contratar em julho e setembro, nesse cenário onde a escassez de talentos qualificados já é um grande gargalo. Mesmo assim, essa corrida simultânea por contratações não corre o risco de inflacionar salários e canibalizar aí as próprias equipes?
2: Pronto, vocês me escutam direitinho?
1: Sim, pode falar, por favor.
2: Pronto.

0: Que bom. Eu penso e acredito que não, né? Pela minha experiência, olhar de mercado, eu acho que como um todo, aí eu estou olhando a nível Brasil e vou trazer também para a nossa região, Ceará. O Ceará já há alguns anos figura entre o estado que mais emprega a nível norte e nordeste, sobretudo no segundo semestre, a partir de julho, e não só pelos empregos temporários, mas porque, de fato, o mercado local está extremamente aquecido com a vinda de data centers que são referência a nível mundial, o setor e vindo hubs logísticos como empresas diversas voltadas para a logística de entregas de produtos e tudo para os profissionais, então para as pessoas e suas famílias, suas respectivas famílias. De fato, existe a necessidade da capacitação, né? Você trouxe algo que é muito forte e que isso precisa acompanhar essa tendência de que o Brasil é um país e precisa estar otimista, não só por um parecer ser, mas porque o empresariado também tem buscado investir. As ferramentas de IA e digitais, de forma geral, elas têm contribuído. Esse ajuste da jornada, né? A questão da jornada, muitos setores, inclusive, eu faço seleção há mais de 20 anos, né? E tem uma consultoria voltada, né, com RH, que tem um olhar tanto de processos seletivos, como tem um olhar também da saúde mental, também trabalho com a NR1, que você tinha mencionado. Muitos profissionais, muitos empresários já estão ajustando as jornadas de trabalho de forma antecipada, antes mesmo que seja autorizada por completo e aprovada a nível legislativo, executivo e tudo. Então, mas tudo isso, e tem se percebido avanços significativos em relação à produtividade do profissional que está mais engajado, envolvido em suas respectivas empresas. E aí vem a NR1 olhando com esse cuidado também da saúde mental, de que as empresas cada vez mais são corresponsáveis pela saúde mental e emocional, né? Porque hoje esses afastamentos por saúde mental, é muito o governo pagar a conta, o profissional que é afastado também paga uma parcela da conta por estar adoecido, e as empresas estão sendo chamadas à responsabilidade. Então, de fato, existe uma pressão muito forte em relação ao empresariado nesses ajustes. São dois ajustes extremamente importantes, que é o olhar da NR1, o olhar da jornada de trabalho, mas existe uma perspectiva muito grande em relação aos profissionais, e aí a gente está nesse olhar de várias gerações. A gente tem Baby Boom, geração X, Y, a geração Alfa, que são os nascidos a partir de 2010, também já estão entrando no mercado de trabalho. Eles estão pressionando o empresariado por formatos diferentes, né, de contratação, por formatos mais flexíveis, empresas que os escutem mais, e essas gerações mais novas exigem naturalmente uma necessidade de escuta. E aí tudo isso se adequar aos segmentos diversos que nós possuímos, de comércio e serviços, de indústria, de segmentos de saúde. Mas, de fato, existe um otimismo maior, não só do empresariado, mas também das dos profissionais. Eles estão mais otimistas com os formatos, né, com os possíveis formatos de ajuste em relação à jornada.
1: Isabelle, você falou de alguns setores que vem crescendo bastante, no caso das logísticas, né, que tem, o Ceará tem atraído essas grandes empresas internacionais, o Porto do Pecém aí crescendo também. Nós temos diversos setores da tecnologia, com essa possibilidade também de já estar empregando aí no TikTok, né? Nós temos aqui o polo automotivo, e recentemente eu conversava com um especialista que dizia o seguinte: hoje o polo automotivo gira em torno de 1.500, vamos dizer, 1.500 empregos. Daqui a pouco, com o processo da automação, esse número vai reduzindo, né? Pode ir reduzindo até ficar um número muito pequeno. O RH, nesse aspecto, também está olhando dessa questão da robotização, da automação, esses empregados dessas funções que estão indo com a chegada dessa tecnologia?
0: Está sim, certo? É importante destacar que vários, pode, digamos, os meus filhos que hoje estão em idade escolar podem vir a trabalhar em profissões que ainda não existem. Em compensação, é importante destacar que muitas profissões que hoje existem vão deixar de existir, mas vão deixar de existir e outras vão ser criadas. É entender que cada vez mais, independentemente do seu nicho de atuação, a gente precisa entender

0: que a IA ela veio para ficar, certo? Ela não vai sair cada vez mais. As empresas vão buscar atividades operacionais para que possam automatizar e acelerar um pouco mais a sua produtividade. Isso é importante destacar. Mas o fator humano, o humano ainda vai permanecer e prevalece sendo protagonista de todo esse processo laboral. Os comandos vai vir e vão e virão de um humano, né? De uma pessoa que pensa, uma pessoa que estuda, uma pessoa que desenvolve as habilidades. E aí alinhado às ferramentas de automatização. Então, não tenha dúvidas que esse processo de automatização ele vai vir, mas vão surgir oportunidades. Aí daí a importância de cada vez mais o Estado, né, enquanto instituição, enquanto sistema mesmo, no sentido de qualificar melhor e oferecer melhores qualificações para as pessoas, e como as pessoas também se mostrarem interessadas em fazer cursos e olhar com esse olhar de automatização, de tecnologia, até porque os setores que mais tendem a liderar as contratações são, de fato, a área de tecnologia e TI, a área de serviços especializados, a área de logística, como eu havia mencionado. É toda essa cadeia de suprimentos, a construção e a infraestrutura, saúde é algo que nunca, depois da pandemia do que nós vivemos, a saúde, no olhar de pesquisa e de cuidado, sempre vai ser algo muito forte, sobretudo com dados e informações que são preocupantes no sentido de cuidado à saúde mental e emocional, ao adoecimento laboral, então isso também é importante. E a questão das vendas e do atendimento ao cliente, a diferenciação, né, do cliente.
1: Isabel, eu sei que hoje o profissional, o empresário, gestor, líder, ele tem que ser mais profissional do que nunca. Tem que estar atento a tudo, lendo muito, tendo uma assessoria muito grande, um RH mais atuante cada vez mais. Agora, estrategicamente, aqui um segredo para nós. O maior desafio desse trimestre será atrair novos profissionais ou segurar os atuais diante do assédio da concorrência?
0: Que pergunta desafiadora. Eu digo que eu não gosto dessa palavra, mas eu vou trazer. É reter os seus colaboradores, que na verdade eu entendo como engajar os colaboradores. Cada vez mais as empresas estão olhando, né, os profissionais, e o maior ativo de uma empresa são as pessoas. Então, se aquelas pessoas, né, você não consegue engajar e reter esses profissionais dentro da tua empresa, não tenha dúvidas que com o passar do tempo e em pouco tempo a tua empresa vai ficar conhecida como uma empresa que não é interessante, que não é atrativa para os profissionais. E aí os profissionais que estiverem e optarem por permanecer na empresa não serão os profissionais que comprarão a ideia da tua empresa, né? Que não comprarão esse processo de desenvolvimento que o próprio executivo deseja como expansão natural de cada empresa. Então, não tenha dúvidas que reter esse profissional é o maior desafio. Deixar e fazer a empresa ser desejada por outros profissionais que não estão é um desafio super importante, né? Então, oferecer ambientes que sejam agradáveis, que sejam salutares mesmo para as pessoas que estão, né? Se você conseguir oportunizar um ambiente que seja flexível, que seja aberto ao diálogo, isso é importantíssimo para engajar e reter as pessoas na sua respectiva empresa.
1: Isabelle Edson, especialista em RH, conversando conosco a respeito dessa marca atingida pelo Brasil, que aparece aí em quarto lugar mais otimista em intenção de contratação para o terceiro trimestre desse ano. Isabelle, muito obrigado, um abraço grande para você, bom trabalho e espero tê-la de volta aqui com boas notícias, mais boas notícias, né?
0: Eu também espero. Tomara. Tchau, tchau. Bom dia.
1: Bom dia. 10 horas e 37 minutos. Estamos juntos aqui na Verdinha. Já já a gente vai falar sobre reforma tributária, imposto, contabilidade, assunto para daqui a pouco. Mas, ó, a Transnordestina está a dias de completar o trecho Pequê Carneiro Quixeramobim com a chegada oficial prevista para 15 de agosto agora. O lote já atingiu 100% de execução física, com recorde de 3,77 quilômetros de trilhos assentados em um único dia. O primeiro carregamento teste de grãos está previsto entre outubro e novembro. Quixeramobim importa sozinha 233 milhões de quilos de grãos por ano.

Paralelo à ferrovia, avança o Porto Seco José Dias de Macedo da Velha Global Grup em uma área de 372 hectares com interligação ferroviária de 10 milhões de reais já contratada com a Transnordestina. Somada às EPE do Grupo J. Macedo, o complexo ocupará 1.307 hectares, conformando um dos maiores polos logísticos do interior do Nordeste. E é claro que a gente fica comemorando tudo isso, né? Segundo as informações mais otimistas, é que isso vai ser uma transformação no negócio, no mercado aqui no estado do Ceará. São 10 horas 38 minutos, 10h38. Com a alíquota mínima e a tributação de dividendos, executivos e sócios que utilizavam a distribuição de lucros isenta como principal forma de remuneração enfrentam um novo cenário fiscal. Vamos entender isso? Você está passando por isso? Quer mais informações sobre? Segura, 10h39, assunto para daqui a pouquinho. Estamos juntos na Verdinha. Eu sou Gleudson Rosa, nosso time do Movimento e Mercado, um movimento que volta já já. 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
1: 10 horas 42 minutinhos, meu querido amigo Moraizinho aí, gente boa. E eu tenho certeza que você que está nos ouvindo agora na Verdinha, também está na tela da TV Diário, que vem acompanhando o Movimento e Mercado. A gente tem falado muito sobre essa questão tributária. Recentemente agora, no prazo limite da entrega do imposto de renda, a gente falou muito sobre essa questão da reforma tributária também. Mas com o avanço, com o desenrolar dessa situação toda, o setor contábil brasileiro foi empurrado aí para o centro da estratégia de sobrevivência das empresas. Deixamos de falar de conformidade para falar de fluxo de caixa em tempo real. E é claro que a gente vem também tentando trazer aqui o máximo que a gente pode para trazer de informação. Se você ainda pensa na contabilidade como aquela engrenagem burocrática que apenas emitia guias de impostos e assinava balancetes, gente, você está no passado, né? A coisa mudou. Esse avanço da reforma tributária, o setor contábil brasileiro foi empurrado, como eu disse, para o centro de estratégia de sobrevivência das empresas. Deixamos

0: de falar de conformidade para falar de fluxo de caixa em tempo real. E essa transição tributária abriu um cabo de guerra complexa. De um lado, o empresário que tenta entender como a nova alíquota do IVA dual e mecanismos como o split payment vão afetar o capital de giro e a formação de preços. Do outro, o trabalhador que equilibra a nova faixa de isenção do imposto de renda com o receio de que o aumento da carga tributária sobre o setor de serviços, resulte em achatamento salarial ou demissões. A contabilidade virou um campo minado de interesses econômicos e sociais. Para debater esse assunto, convidei aqui dois amigos e que são profundos conhecedores dessa matéria. O Breno Costa, que está aqui comigo, especialista no assunto, e o Samuel Vitor. Samuel, você, como é mais novo, apesar dos cabelos brancos te entregarem que não é bem assim, vou começar aqui com o Breno.
1: Tranquilo.
0: Breno, essa situação que a gente tem vivido hoje, ela é uma situação que deixa o empresário cada vez mais numa expectativa e num limbo de preocupação. No seu olhar profissional, eu sempre digo aqui, o empresário hoje ele tem que ser mais do que nunca profissional em todas as áreas e não abrir mão de uma assessoria para desenhar o caminho a trilhar. Diante de tudo isso que eu falei, para começar, o que é que você pontua que o empresário tem que ficar atento aí como se fosse uma escala de prioridades? Bom dia, né?
2: Bom dia. Primeiramente, agradecer a participação, meu amigo querido, Gleudson. O que o empresário precisa... estar bem atento, principalmente, é se planejar, tá? Uhum. O empresário brasileiro, ele tem muito essa cultura de deixar pra cima da hora. O brasileiro em si, né? Deixa tudo pra em cima da hora e tudo. E, normalmente, o empresário, ele se preocupa muito com o faturamento da empresa, né? Principalmente, aquela linha lá de receita. O que é que ele vai precisar se preocupar mais a partir de agora? Principalmente com os seus custos, né? A gente costuma falar que a reforma tributária não é um trabalho exclusivo do contador. É um erro achar que é um trabalho do contador.
0: É parceria.
2: É uma parceria, né? Então, assim, como o advento da reforma vai impactar muito o fluxo de caixa, o empresário vai ter que se preocupar mais com a questão da gestão. Negociar com fornecedores, avaliar o melhor regime tributário. Parece um papo de contador, mas na realidade é um papo de empresa. Porque o regime tributário correto, o fornecedor correto de você comprar ou não, vai fazer total diferença no seu preço a partir do próximo ano. Então, o empresário ele tem que se preocupar hoje com isso.
0: Perfeito. Né? Samuel, recentemente você me acompanhou uma dor de cabeça que tive, que foi exatamente onde a minha empresa, que era simples, passou a ser lucro presumido. E o que me colocou nesse limbo foi exatamente a falta de atenção com a contabilidade. E não só esse meu problema, mas o problema de muita gente é a falta de cuidado, tudo isso que o Breno falou, nesse olhar mais profissional e nessa parceria maior com a contabilidade, né? Bom dia, meu amigo.
1: Bom dia, muito bom dia. Mais uma vez agradecer pelo convite. E assim, Gleudson, o seu caso ele foi bem, bem específico e particular porque ele trouxe um bastidor. Uhum. Que muitas vezes se pensa que a responsabilidade e a obrigação do contador é emitir uma nota fiscal, fazer um balanço, uma DRE e gerar a guia do imposto. Mas existe todo um trabalho por trás de declarações que precisam ser enviadas para a Receita Federal para manter a conformidade do CNPJ e uma série de cuidados que devem acontecer. E o contador, ele é o profissional especialista que vai ajudar o empresário nesse momento. Então, a gente vai preparar toda a estratégia para que você possa estar resguardado e executar de uma forma legal e de uma forma que você tenha clareza de tudo que está acontecendo na sua empresa. Então, você estava cuidando de uma parte, mas estava desassessorado em outra. E aí acabou que impactou nessa, entre aspas, punição, né, que o Simples Nacional ele é considerado como um benefício tributário. E aí, se você não tiver o cuidado necessário, você acaba sendo convidado a se retirar do Simples Nacional, que foi o que aconteceu.
0: E aí, quando você muda de categoria, você tem um prazo para tentar retornar? É uma espécie de castigo? Ou você mudou, não tem como retornar ao Simples?
1: Muito boa a sua pergunta, porque ela casa também com uma mudança que foi gerada pela reforma tributária. Optar pelo Simples Nacional até esse ano de 2026 acontecia no mês de janeiro exclusivamente. Uhum. As empresas tinham até o último dia de janeiro para fazer a opção se no ano calendário

0: partidário iriam estar como optantes do Simples Nacional. Aconteceu isso esse ano, só que para 2027, a reforma tributária ela trouxe uma antecipação. Então agora em setembro de 2026...
1: Então eu tô nessa.
0: Exatamente.
1: Posso pedir para voltar.
0: As empresas elas vão ter que fazer uma opção pelo Simples Nacional, até porque a gente vai entrar também em janeiro de 2027 com o CBS. A CBS, na verdade, que é uma contribuição sobre bens e serviços que já chega para substituir dois impostos, que são contribuições que nós temos atualmente, que PIS e COFINS. Então a gente já tem essa mudança de cenário que foi antecipada. Então o empresário que hoje está no Simples Nacional, ele já precisa se atentar a esse novo prazo, que agora ele foi antecipado para setembro de 2026. E um dos pontos é a questão da regularidade da empresa.
1: Manter-se bem em dia com todos os encargos, impostos, tem que estar na linha. E aí, essa mudança simples, Samuel, que a gente acha simples, do simples para o lucro presumido, ela passa de 5% em algumas cidades para até 15%, dependendo da cidade, né?
0: Não... A depender do tipo de atividade da empresa, se é serviço, se é comércio, essa mudança de regime ela pode dobrar a tua carga tributária.
1: Breno, você viu a situação que eu meti o Samuel aí enquanto você estava lá na Disney, enquanto você estava com a Minnie, com o Mickey, com os filhos e tudo mais. Até aproveitar e mandar um abraço para a Thaís também, que está curtindo lá o bebezinho novo, né? Agora, Breno, essa promessa aí que a gente tem visto da reforma tributária sempre foi da simplificação. Mas na prática dos próximos anos, as empresas terão que conviver com dois sistemas tributários paralelos, o velho e o novo, né? Essa fase de testes, ela não vai encarecer brutalmente o custo dos honorários contábeis e dos sistemas da ERP, sufocando ainda mais o micro e o pequeno empresário?
2: Isso é um fato. Durante esse período de transição, que vai até 2033, que é quando a reforma vai estar... A promessa é que ela esteja totalmente implementada em 2033.
1: 32 para execução em 33.
2: Exato. Então, durante esse período de 27 a 32, vamos ter que usar dois sistemas. Vai sim encarecer muito. E aí é onde vai entrar a figura do planejamento, tá? Você pode enxergar a contabilidade como um custo ou pode enxergar a contabilidade como um investimento, né? E aí... O contador ele entra no papel central do planejamento da empresa. Volto a falar no planejamento, porque normalmente, Gleudson, o contador ele é chamado quando o problema já tem acontecido. Então ele trabalhar depois do problema ter acontecido diminui a quantidade de soluções que eu posso oferecer. Uma vez que se você me chama, quando você está pensando em fazer, eu estou pensando em um novo negócio, eu estou pensando em fazer isso daqui, o que é que tu acha? Então, se o contador passa a ser o consultor ali no início, eu te dou muito mais oportunidades, muito mais soluções de tu não ter uma carga tributária maior. Então, o contador agora, ele entra na parte central do compliance da empresa, do planejamento estratégico da empresa. Essa consulta, ela tem que ser feita. E não pode deixar... a reforma vai entrar agora em 27, vai entrar o CBS. Eu não posso deixar isso para dezembro. Eu tenho que começar a negociar com meus fornecedores hoje. Por quê? Se eu sou de um regime que não é o Simples Nacional, vai importar muito de quem eu compro, o regime de quem eu compro. Então, isso vai influenciar diretamente no meu preço. Então, eu tenho que negociar com o meu fornecedor hoje.
1: E está mais alinhado ainda do que nunca com o contador, com a contabilidade, né? Porque quando você cita isso, é que se aquele meu fornecedor não estiver pagando os seus impostos, isso vai implicar na minha condição também, né?
2: Exatamente. Com a reforma tributária... A questão do crédito dos impostos, sim, de quem você compra, depende se o fornecedor ele pagou os impostos dele.
1: Se ele não pagou dele, eu não posso ter esse crédito.
2: Eu não tenho crédito. E aí eu preciso entender se as certidões daquele fornecedor saem. Eu preciso fazer toda essa consulta. E perceba que é uma consulta extensa. Tem vários clientes, por exemplo, distribuidoras, indústrias, comércio, que são uma lista interminável de fornecedores. Se eu começar hoje, é possível que em dezembro eu não termine de negociar com todo mundo. Então, assim, esse de deixar para a última hora é um grande problema, porque é fato que em janeiro isso vai começar. E se eu não fizer isso hoje, não conversar, analisar situação por situação, existe uma grande possibilidade de o preço aumentar muito. Só que, quando a gente está num mercado muito competitivo, eu não posso simplesmente só aumentar o preço. Eu tenho que ver o que é que a concorrência está cobrando. Verdade. Então, assim, eu não posso agregar meu valor sem estar oferecendo nada de diferente só porque eu não soube planejar, por exemplo.
1: Bom, então o interessante é que assim, no setor de serviços, o que é o que mais emprega no Brasil, Breno e Samuel, a alíquota padrão do IVA pode saltar de 5%, que é o ISS, para quase

0: 28% IBS-CBS. Mesmo assim, mesmo com os mecanismos de crédito, o aumento real da carga não vai forçar o empresário a repassar o custo para o preço final, espantando o cliente, nesse caso?
1: Se o empresário não se atentar para o planejamento, ele vai simplesmente adicionar o preço dele. E isso vai impactar bastante no aumento de preços, né? Só que, assim, esse aumento de preços pode ser ou não absorvido pelo mercado. Normalmente não é. Então, normalmente, vou usar um exemplo. Se você é um empresário que presta serviço para uma grande empresa, ela já sabe quanto é que custa esse imposto. Então, não adianta você aumentar seu preço. Ela já sabe quanto é que ela vai te pagar. Então, se você não souber fazer o planejamento correto, você vai diminuir muito a sua margem. Porque, perceba, você está saindo ali, hoje, a carga tributária no lucro presumido, o padrão de serviço normalmente é 16,33%, a gente faz um cálculo ali, né? Vai aumentar para 28%, é bastante. Essa que você falou, que é o ISS, que é 5%, é só o municipal, mas ainda tem os federais, né? Então, assim, se eu não souber fazer o planejamento correto, vai diminuir da minha margem muito, né? Porque o imposto vai aumentar 12%, né? Então, eu preciso estar bem ligado nisso desde agora.
0: Pois é. Samuel, outra coisa também que impacta muito na questão do empresário, até para chegar no preço final, é a precificação, que é algo que a gente precisa entender para colocar tudo na ponta do lápis, na ponta da caneta, na planilha, para não impactar. Além de estar bem assessorado contabilmente, essa questão da precificação também é um assunto importante. A contabilidade também ajuda nesse processo de precificação?
2: Gleudson, uma vertente muito bacana, porque veja que a gente falou sobre imposto, custo, precificação, fornecedor, negociação, parceiros. Então, assim, a contabilidade ela tem um leque de vertentes que vai ajudar o empresário a se preparar, a passar por esse momento de turbulência, até se adequar e se ajustar ao novo sistema que vai iniciar agora em janeiro de 2027. E a precificação é um ponto fundamental de, eu diria, todas as empresas. Existe um grande clichê que é dito, e eu escuto de todos os empresários com quem eu converso, que é, eu pago muito imposto. Uhum. E a gente sempre vai lá na empresa, faz um diagnóstico, além do imposto, olha em outras áreas, e a gente fazendo um trabalho de planejamento tributário e conseguindo reduzir a carga tributária daquela empresa, ela pode continuar passando por sufocos financeiros, porque o problema nem sempre é só o imposto. Pode ser um fluxo, né, de caixa descasado, e a empresa passa 10, 15, 20 dias no vermelho, porque ela compra à vista e vende para receber com 90 dias. Então, existe uma série de fatores além do imposto. O imposto é importantíssimo. Se a empresa não tiver bem assessorada, com planejamento bem redondinho, ela vai pagar mais imposto, isso é um fato, mas não é só isso que impacta na saúde financeira da empresa, de quem que ela compra, se ela pode ter um crédito tributário que ela não está tendo, se tem um benefício tributário previsto na legislação que para aquele setor específico dela que não está sendo aplicado. Então são N vertentes que a contabilidade pode ajudar. Não é só emitir a guia do imposto, não é só ajudar nessa questão tributária, são vários fatores. E a precificação é um ponto crucial que muita empresa não sabe fazer.
0: Negligencia. Você tem toda a razão. Breno, então posso dizer que uma tríade importante hoje para o empresário é pessoas, processos e eu quero até tirar o nome de contador para colocar assessoria jurídica, porque vai muito além de tirar nota.
1: Vai muito além. A gente tem um produto novo lá na Arca Contabilidade, que é o Comitê da Reforma Tributária, né? É um produto novo porque vai importar muito, com o advento da reforma, a emissão da nota fiscal. A nota fiscal vai ser o documento mais importante. Hoje, se você emitir uma nota fiscal errada, equivocada e tudo, a contabilidade ela ainda consegue fazer um ajuste na apuração do imposto e tudo mais. Com a reforma tributária, não. Então, o documento mais importante vai ser a nota fiscal. Então, perceba que você tinha aquela figura da pessoa do faturamento ali, que normalmente faz as faturas da empresa. Essa pessoa agora precisa ter um conhecimento técnico. E o sistema do cliente precisa estar agregado a isso. Quem é que vai fazer essa assessoria? Né? Normalmente é a contabilidade. Então, a contabilidade ela tem esse papel de treinar o cliente, de treinar os funcionários do cliente, que isso é o mais importante.

0: importante. Quem está operando é que vai influenciar diretamente ali no resultado final da questão do imposto. Porque não adianta de nada eu dar o curso ou treinar um empresário, mas não treinar a pessoa que está executando ali o time dele.
1: Verdade.
0: Né? E esse produto que nós temos, que é o Comitê da Reforma, é para a gente poder acompanhar. Né? Porque qual é o ponto? Vão surgir muitas dúvidas, vão haver muitos erros. Óbvio, é uma novidade, é uma mudança. No entanto, a reforma ela trouxe uma questão que ela busca reduzir também essa negação dos impostos. Então, agora, o fisco ele está com inteligência artificial mais evoluída, mais capacidade de pessoas para poder fazer essa fiscalização. Né? Então, o empresário ele tem que tomar muito cuidado, né? Ele precisa realmente se atentar a isso. E eu volto a bater nesse ponto, já falei várias vezes, porque o empresário ele deixa para cima da hora. E para cima da hora, depois que o problema acontece, eu sempre costumo dizer, gente, não tem como resolver um problema depois dele acontecido. A possibilidade das soluções que eu vou te dar são pouquíssimas. Normalmente eu só vou...
1: Limita, né?
0: É, limita.
1: Verdade.
0: É.
1: Breno, quero te agradecer pela oportunidade. A conversa, ela é longa, é complexa. O processo é demorado, o tempo aqui é pouco, mas quero te agradecer por hoje, a vinda de vocês, trazendo essas informações e sucesso cada vez mais e que vocês venham aqui mais vezes. Obrigado por hoje.
0: É sempre um prazer, Gleidson, poder contribuir com todos. É isso.
1: Bom, Samuel, você agora mais do que nunca está ferrado. Pegou um cliente como... Mas enfim, obrigado pela gentileza, obrigado pela vinda e sucesso cada vez mais, viu, meu amigo?
2: Muito obrigado, conte comigo, tá? Me ligue antes não...
1: do problema acontecer.
2: Escute o conselho do Breno, me ligue antes do problema acontecer. Na verdade, agora a gente vai trabalhar para não ter mais problema.
1: Verdade.
2: E conte comigo.
1: Ainda bem que o Breno estava viajando para não puxar a orelha da gente. Mas
2: ainda bem.
1: Obrigado, meu amigo. Sucesso para vocês. Bom, são 11 horas. Dá tempo de deixar a mensagem rapidinho aqui, né? Vamos lá, Mailton. Quem deposita toda a sua esperança nos outros acabará descobrindo uma verdade bem cruel, que nenhuma alma humana foi feita para sustentar expectativas absolutas. Muitas das nossas decepções não surgem da maldade dos outros, mas da tendência humana de transformar pessoas limitadas em fontes de segurança absoluta. Depositamos expectativas excessivas em amizades, relacionamentos, líderes, instituições e até mesmo em circunstâncias que jamais estiveram sob nosso controle. Com o tempo, a experiência ensina uma lição importante. Todo ser humano carrega limitações, contradições e fragilidades. Esperar a perfeição de alguém significa atribuir à criatura aquilo que nenhuma criatura pode oferecer. A maturidade não elimina a confiança, ela apenas a torna mais realista e mais consciente da condição humana. Essa postura não conduz ao nosso isolamento, mas sim a uma forma mais equilibrada de relacionamento, fundada na responsabilidade, na prudência e no reconhecimento de que nenhuma pessoa pode ocupar o centro absoluto da nossa existência. Para fechar, eu quero te dizer, a consequência costuma ser dependência, frustração e desorientação. Confie no seu talento, naquilo que Deus te entregou, naquilo que Deus depositou em sua vida. Cresça na fé, cresça na confiança, e faça a diferença. Fica a dica.
3: Leão de São Rosa.
1: Recado tá aí. Um abraço muito grande a todos. Muito obrigado pela audiência e pela companhia de hoje. Amanhã, 9 horas da manhã, estaremos de volta aqui na Verdinha e na tela da TV Diário. Vem aí Denise Santiago e seu time com jogada primeiro tempo. Fiquem todos em paz com Deus e até amanhã. Tchau.
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1: Certinha! Bora que bora, minha gente!
2: Fica lá deles, vovô!
1: Eita! Um, dois, três! Vai! Tá. Tchá. Tchá. E solta o leão agora, vai! Salta o leão, macho. A bengala do vovô foi pro leão.
3: Não.
1: Eita, a bengala virou, minha gente.
3: Agora...
1: A bengala virou de lado.
4: Ele agora tem que falar assim, bengala neles, leão. Bengala
1: neles. O leão agora está todo bengalizado.
4: Pé quente, viu?
1: Você lembra?
3: O homem é o Lion.
1: O que você lembra dele?
4: Mas olha, o homem classificou o time pra final da Copa do Nordeste. Ganhou um jogo difícil ontem contra o Náutico. Rapaz, eu vou dizer um negócio. Daqui a pouco o torcedor tricolor vai pedir que eu e Liuê não narremos os jogos do Fortaleza. Só o Jotinha.
3: Vou contestar, meu amigo. Porque esse negócio de azar e sorte, isso não existe.
1: Não. A bengala às vezes dá azar.
3: Nunca deu azar, bengala.
1: Pro vozão, quando a terceira bengalada, aí o vozão vai, o Bruno
3: Pereira. Bengala não dá azar nunca.
2: Bengala neles, o vovô.
1: Só pode ser duas bengaladas, porque se der três, aí o Bruno Ferreira frangava.
3: Mas é bom a gente narrar vitórias dos cearenses, né?
1: Sim.
3: É, tanto Fortaleza como Ceará, Ferroviária, é muito bom. Ah. Né? Porque a gente quer que esse futebol volte à primeira divisão, né? E como o Breno, você nem anunciou ainda, mas eu tô aqui de intrometido já,
1: você
3: né?
1: Você não é intrometido em canto nenhum, Jota Rômulo.
3: Mas
1: diga lá.
3: Olha, o bom é o Fortaleza ter ganho ontem. É o Ceará ganhar o jogo hoje contra o Avaí.
1: Tem que ganhar.
3: Né? Tem
1: Vamos
3: que ganhar
1: já falar
3: hoje.
1: Disso. Que...
3: É o Ferroviário nesse mata-mata aí da Série D. Ganhar também para pleitear uma vaga na Série C. É o Floresta ganhar também na fase final da Série C para ir à Série B. Né?
1: Olha como ele
3: isso
1: tá
3: é
1: bonitinho. Ele quer que todo mundo ganhe.

0: como ele é fofinho. Quer levar o Jotinho pra, claro. Jotinho pra casa? Ah,
1: quero todo mundo ganhando.
0: Quero levar, que ele tá tão bonitinho. Você coloca o Jotinho dentro do potinho, aí todo dia você fica olhando pra ele. Ô, cuti-cuti-cuti.
2: Receba!
0: Não é não, Breno? É, Jotinho, você é um fofo. Mas a bengala agora mudou de lado. Alô, Leão! Tu vai levar uma bengala pra tu agora, viu, Leão? Eita!
1: Rapaz, no dia que eu narrar um jogo de Fortaleza e o Fortaleza perder, vai tirar
0: você. Aí pronto. Aí tu se vira, Jotinho.
1: Fala baixo, né?
0: Tu se vira. Hoje você vai três vezes, três não, mas duas vezes lá na casa do João Ricardo e dizer pra ele, meu filho, você, ó, foi, como é? João Ricardo 1 e Náutico 0. Foi?
1: Aliás, eu disse ontem, depois, no final da jornada, encerrando, eu disse, olha, Fortaleza ganhou o jogo. Aí até coloquei a entrevista dele, né? João Ricardo foi o cara do jogo, mas foi mesmo. João Ricardo defendeu, no mínimo, teve um lance com três defesas dele, do mesmo lance, né? Juntando tudo, acho que ele fez umas de 6 a 9 grandes defesas, o João Ricardo, no jogo ontem. Sem exagero. Pegou bola demais.
0: Umas 6, eu acho.
1: Ah, não é nem assim novidade, porque a gente sabe do potencial do João. E no final, Denise, ele faz uma declaração, não sei se você fez esse recorte, de amor ao Tricolor. No encerramento, né, ele foi entrevistado, ele declara amor ao Fortaleza. Quer dizer, um jogador que, além de ser um grande goleiro, tem amor pelo Fortaleza, rapaz. Isso é interessante de um jogador de futebol, né?
0: Oh, coisa linda, Joãozinho.
3: E muito porque o João também, Jota, viveu grandes momentos do Fortaleza, de Libertadores, de quarto lugar em Série A, sabe? Ele viveu momentos espetaculares no clube. E ele é o principal... goleiro da equipe, tanto é que quando ele retornou, a gente falava, mesmo com o Silvestre estando bem, era questão de tempo pro João Ricardo voltar, e ele volta e prova porque que ele é o titular absoluto, porque ele é diferente, dos demais, ele tá um degrau acima, o patamar do João Ricardo é outro, ele mostrou isso mais uma vez, ontem garantiu esse resultado muito importante, fora de casa, contra um time que tá no G6, uma equipe que pressionou esse Náutico, é arrumado, já tinha mostrado isso aqui quando enfrentou o Ceará. Lá foi uma pressão danada e o João Ricardo conseguiu garantir esse placar para o Fortaleza.
0: É isso aí, meus amigos. O Fortaleza venceu por 1-0. O gol foi contra, Gata Show.
1: Vale.
0: Série B, é isso. Pode tacar o play, viu, diretor? Nas imagens aí que o torcedor quer ver é de novo o gol. Ó, Série B é isso. Gente, não pode... Tem que cortar. Vai, taca a tesoura, vai. Pega a bengala e taca a bengala, vai. Olha, gente, Série B, gente, você não pode exigir muito Série B, até porque a Série B não vai te oferecer muito não, minha gente. É vencer, garantir os 3 pontos, fora de casa principalmente. Eu tava imaginando, por conta das condições do Fortaleza, desgaste físico e das próprias falas do técnico em relação a vai manter a equipe ou não vai manter, por conta de todo esse pouco tempo de trabalho, um empate de bom tamanho, mas garantiu 3 pontos e é isso que importa. Voltou ao G4, já a gente fala mais sobre esse assunto também do G4 da competição e a importância aí do Tricolor ter vencido. E a bengala hoje, a homenagem vai pra bengala. Agora eu quero ver... Duas.
1: Bota aí 5, bota aí 5.
0: Duas, não, se der 5 é lasca, eu vou falar do vozão agora. Presta atenção, se der 3 bengaladas hoje, só duas.
2: Bengala neles, vovô.
0: Pronto.
1: O Liuê já está com a bengala, autorizado hoje a usar a bengala.
0: Abençoou a bengala pro
1: Liuê. Ele já está, segurou um pouco da bengala.
3: Você permite que ele use sua bengala hoje.
0: Você permitiu que ele pegue na sua bengala hoje.
3: Liuê, preste atenção, está autorizado. O Jota autorizou, você pode pegar a bengala dele hoje.
1: Pode,
3: tá?
1: Pegar, viu, Liuê? Pode usar a bengala hoje, viu, Liuê?
0: Liuê, olha essa responsabilidade com a bengala do Jotinha. Vi que a bichinha já tá meio capengazinha.
3: Depois devolva direitinho, viu?
0: Depois devolva direitinho.
3: Não vai devolver com ela com a variz, não. Devolva direitinho, bengala.
0: Hoje tem vozão em campo.
3: O Liuê tá ouvindo lá, viu, Liuê?
0: Ele tá... Hoje tem vozão em campo, viu, gente? Ceará e Avaí, às 8 horas da noite, na melhor rádio do Brasil. Como é o nome dessa rádio, hein? 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
0: Rapaz, eu ainda pergunto que eu sou a metida mesmo. É a Verdinha FM 92.5, minha gente. Aí eu faço outra pergunta pra vocês. Vai vencer hoje? Tem que vencer. Não tem outra alternativa pro doutor Ceará. Doutor, ó, que o Ricardinho não quer ser mais chamado de Ricardinho. Vou chamar
3: Ricardo da Costa. Aliás, ontem eu encontrei uma pessoa lá do clube e disse que até as pessoas internamente estão estranhando. O pessoal chega pra lá e fala, Ricardinho, ô, Ricardo. Rapaz, como é que... Ricardinho, pelo amor de Deus.

0: Ricardinho. Tu passou a vida todinha no Ceará sendo chamado de Ricardinho. Diabo é que agora tu quer se chamar de Ricardo da Costa, mano.
1: Tu é doido,
0: deixa
1: é
0: Ricardinho Deus. Mesmo, rapaz.
2: Pois
0: não inventa, não.
2: Macho, não inventa, não, macho.
0: O cara passou, tem 200 anos conhecendo como Ricardinho. Agora não sou mais Ricardinho, não. Agora eu sou Ricardo da Costa. Olha, mano.

0: Viu? Agora eu vou chamar o Ceará de doutor Ceará, porque aumenta a responsabilidade,
1: aumenta,
0: né?
1: Aumenta
0: a responsabilidade, Ceará. Tem que vencer hoje, gente. Um empate, nem pensar.
1: Senhor vovô.
0: Senhor vovô.
1: Exatamente.
0: Ilustríssimo, excelentíssimo senhor vovô. O senhor precisa vencer hoje, lá no estádio Presidente Vargas. O jogo acontece lá, por conta do jogo do Brasil ontem na Arena Castelão. Tem que ter aquele prazo de 72 horas entre uma partida e outra. Então o jogo vai ser lá no PV, gente. Tem que vencer. Gata, achou um empate? Empate é um resultado ruim? Pra mim é.
1: Claro que é, Denise. Denise, a única situação hoje pro Ceará que se apresenta é vencer o jogo. O Ceará precisa vencer, porque vencendo, ele acalma momentaneamente os ânimos para que a diretoria possa tentar organizar... Ô, chicotada, rapaz. Para que a diretoria possa tentar organizar a situação do clube. Para buscar um novo nome, buscar um novo técnico. Inclusive, eu tive uma informação ontem, à noite, de que o Ceará... Tinha muita gente falando assim, ah, o Ceará agora está pretendendo ficar um pouco mais com o Batatais e depois, a depender de resultado e atrás de técnico. O que me chegou de informação é que o Ceará tem pretensão de até amanhã anunciar um novo treinador. Foi a informação que me chegou. E que o clube trabalha para, no máximo, até amanhã, anunciar um novo técnico. Já teve reunião ontem, inclusive. Se você me perguntar nomes, eu não sei. Mas que essa história de que o Ceará esfriou e vai esperar para ver os próximos jogos, para escolher... Não. A informação que eu tive ontem é de que até amanhã o Ceará está querendo anunciar o seu novo técnico. Quem sabe até hoje, depois do jogo. O certo é que a vitória é o que vai dar tranquilidade. Pelo menos por alguns dias, por uma semana, para que o clube possa trabalhar internamente, para que possa buscar seu novo técnico, para que possa, sabe, ter um pouco de um ambiente bom para conseguir tentar resolver os vários problemas que se apresentam hoje em Porangabuçu. Não tem outro resultado. Empate ou derrota é muito problemático, principalmente se for uma derrota, então o Ceará tem que vencer o jogo. É inegociável. Hoje o Ceará tem que ganhar o jogo de qualquer jeito no PV.
0: De qualquer jeito, torcedor, não tem outra alternativa, porque a pressão vai aumentar ainda mais se o resultado não vier positivo, Jotinha.
2: É verdade, essa pressão aumenta, né? Se o Ceará não ganhar o jogo hoje, empatar já é horrível. Perder, então, seria o caos, né? Mas eu acredito que o Ceará vence o jogo hoje da equipe do Avaí. Embora sendo um jogo difícil, o Avaí está ali na zona do rebaixamento, né? Para a Série C. Mas jogo difícil, mas o Ceará tem a responsabilidade de vencer o jogo hoje. Eu até acredito, Denise, que o Ceará, já entre os jogadores e o Anderson, já é um ambiente totalmente diferente do que era com o Moza. Com o Moza, eu acho que os jogadores não estavam satisfeitos com o Moza, tanto é que ele afastou o Vina, que está sendo reintegrado, né? Assim que terminar a contusão dele, daqui a 3 semanas, ele vai ser reintegrado, palavra do Ricardo Acosta, né? O Ricardinho. E assim, o Pedro Henrique vai ser negociado. Foram afastados pelo Moza. Então isso deve ter criado uma insatisfação, né? No elenco. Jogadores são unidos. Quando você, por exemplo, afasta um jogador, dois ou três, há uma discórdia entre o elenco e o treinador. Então acho que o Ceará já está vivendo esse momento agora, pelo menos de paz interna, nesse momento entre jogadores e a comissão técnica interina, né, que é o Anderson Batatais, né, que é o eterno assistente do Ceará, o auxiliar técnico do Ceará. Né?
1: Ele, na verdade, estava até como coordenador, né? Ele está fazendo essa questão de campo porque tem o conhecimento para isso, junto com o Alisson Henry. E o Alisson Henry é um cara que, por mais que esteja agregado ao profissional, ele trabalhou muito mais tempo com a base. E o que também é importante, porque hoje a base do Ceará é muito efetiva dentro do time principal. Mas aí o Batatais juntou-se ele lá para que com os profissionais fosse mais fácil esse diálogo. O certo é que são dois caras que entendem do riscado, né, Jota? Que trabalharam nisso a vida toda. O Anderson já treinou N clubes, o Henry com base, mas também trabalhou demais. Então, assim, ficar na borda do gramado, eles sabem, né?
2: Agora, um detalhe para você, Breno, e para nossa Denise. Se o Anderson Batatais consegue ganhar hoje e dar sequência a um bom trabalho, consegue algumas vitórias antes do Ceará contratar o treinador, será que o treinador... não seria ele pro restante da Série B?
1: Eu
2: experiência
1: acredito,
2: ele tem, né?
1: Não, experiência ele tem, mas eu acredito que não, porque, repito, a informação que tive ontem é que o Ceará tá pretendendo, no máximo, até amanhã anunciar seu novo técnico. Então, acho que o Ceará não pensa nisso ainda. Talvez, Jota, se a gente tivesse depois da metade da Série B, faltassem poucas rodadas, eles pensassem nisso. Hoje, eu acho que o Ceará ainda pensa o seguinte, não, eu preciso de um nome que tenha mais experiência dentro dessa competição. Porque o Batatá já trabalhou em clubes de... Já trabalhou em vários clubes, inclusive como auxiliar em clubes grandes de Série A. Mas acho que eles querem um cara que tenha mais rodagem dentro da Série B como treinador. Como treinador.

0: principal. Acho que é isso que eles estão procurando no momento, né?
1: É isso aí, torcedores. Vão participando aqui com a gente. Já falaram aqui os nossos analistas, já já os nossos repórteres também entram em campo. Os homens falaram, mas a gente tem que chamar o Maílton, o melhor do mundo. A gente tem o nosso Maílton aqui, o melhor do mundo.
2: O melhor do mundo!
1: Na forma de como eles merecem ser chamados. Chama, chama, chama quem você quiser primeiro, Maílton Rocha, vai. Ora, bem dela!
0: Venceu, tá com moral.
3: Zozô, bengala nele, Zozô.
4: Hoje tem que ter essa bengala.
1: Vamos falar de ontem, a bengalada deu certo pro Leão. Quem foi o destaque do Leão?
4: Rapaz, JR? O destaque do Leão, João Ricardo, não é? João Ricardo, não tem o que contestar. Fortaleza ontem, com todo respeito, não entrou em campo. Agora o João Ricardo, sim. João Ricardo entrou em campo e foi predestinado a dizer: você é o melhor homem, você é o melhor homem do jogo hoje. Não foi só do Fortaleza, ele foi da partida inteira, né? Porque ele fez defesas monumentais, defesas que garantiram o placar de 1-0 para a equipe do Fortaleza. E não importa se o gol foi contra, azar do Matheus Silva, né? Que tava ali na disputa com o Mirité, ele acaba, olha, fazendo contra.
0: Eu vou te falar, viu? O Cabo fez. Pense num gol contra bonito.
4: Foi, não é?
0: Subiu como um centroavante, cabeceou, golaço, tirando do gol. Foi com golaço contra. Golaço contra, se é que existe ainda isso.
4: Pois é. Não importa se foi contra, bonito, né?
1: O Matheus, a tua trava é do outro lado, macho. Presta atenção no serviço.
4: Pois é, mas ainda bem, né? Que ele se contundiu e colocou pras redes, né? Do próprio goleiro.
1: Foi bom por isso, né?
0: Tá reclamando disso,
1: não, gente? Não, tô reclamando, não. Como diz o Jotinha, 30 bolas assim, né? Com o
0: todas
1: próximo,
0: assim.
1: Todas assim. É. Presta atenção, podem se confundir. Mas continue, Jotinha. Enquanto a gente vê as imagens, e direto. Isso, aperte o play aí.
4: Pois é, Denise.
1: Maílton, melhor do mundo, aí tu para pra nós.
4: E essa vitória era importante demais, né? Porque traz o Fortaleza pro G4, ultrapassou o próprio Náutico e o Criciúma, né? Tomou a vaga ali do Criciúma, né? Que era o quarto colocado. Hoje ele tá ali naquele playoff. Se o campeonato terminasse agora me lembrei do Wilton Bezerra, né? O cara começou o jogo, aí o time fez um gol e disse, rapaz, se terminasse agora, não tinha começado.
0: Né? O campeonato mais rápido do mundo, né? O jogo mais rápido do mundo também.
4: É verdade. Aí, assim, se terminasse, né, Fortaleza estaria naquele playoff e estaria defendendo no segundo jogo o fato de jogar em casa, né? O terceiro e quarto colocados, eles vão decidir em casa. Mas tem muita água para rolar por debaixo dessa ponte, né? A tendência é que o Fortaleza aprimore, né, o seu futebol, vai ficar só com os dois jogos que tem pela Copa do Brasil e a focar totalmente na Série B, a exemplo do Ceará, né? Tem que focar também na Série B. Mas o resultado ontem do Fortaleza, Denise, vou te contar, foi um resultado encontrado graças ao potencial do João Ricardo, né? Porque o Fortaleza, no primeiro tempo, teve alguns ataques, mas todos eles flagrados em impedimento, né? Fortaleza ontem, acho que até o Wilton explicou no comentário, quando o time se avança para o ataque, no caso do Náutico, ele consegue deixar em impedimento os atacantes adversários. Foi isso que aconteceu ontem com o Fortaleza. Não teve chances no primeiro tempo, até no jogo todo, só aquela do Kaique no final, né? Que o Kaique avançou, desperdiçou,
0: pelo,
4: né?
0: Pelo amor de Deus, né? Jota, ali não existe. O cara que é atacante, tem uma bola daquela, bota na frente do zagueiro pra sair cara a cara com o goleiro. Ele tentou encobrir o goleiro, um negócio horroroso. Tem que ter responsabilidade, cara.
4: É verdade. Um
0: daquele se apresenta e o jogador faz aquilo. Por favor. Ali era pra matar 34 no segundo tempo, se não me engano, 35. O Fortaleza, com homem a menos, tem uma chance daquela. Era pra resolver o jogo, Jota, pra não sofrer mais. Aí o cara vai e faz uma bobagem daquela que o Kaique fez, pelo amor de Deus.
4: É verdade. Tanto é que o Kaique nem vai permanecer no Fortaleza, vai ser devolvido no final desse mês.
0: O contrato dele acaba agora.
1: Acaba.
0: Dia 30, né? E obviamente que o Fortaleza não tem o menor interesse em
1: ir. Em continuar. Em ficar com o atleta,
4: aí,
1: né?
4: Aí o cara ainda faz aquela, perde um gol daquele, pô.
0: Ali foi. Ali foi pra fechar com chave de nada, viu?
1: Ali foi pra fechar com chave de ouro, né, minha gente? Meus amigos, quem foi o destaque? Foi, Breno, que você tá rindo.
0: Não, eu lembrei de uma bobagem aqui.
1: Mas agora fala, agora
0: não, não, não, é, não pode.
1: Pode não?
0: Não pode não.
1: Quem foi pra você o destaque da partida?
0: Não tem dúvida, né? Foi o João Ricardo.
1: Ele é o cara.
0: O destaque,
1: né,
0: da partida, não, foi ele que garantiu esse placar. Agora a gente tem que falar também que a defesa do Fortaleza, por mais que o Náutico tenha chegado, tenha pressionado, especialmente quando ela tinha um homem a menos, tentou fazer o que podia para evitar que a pressão fosse ainda maior, para evitar ser empurrada totalmente para o campo de defesa. Então teve uma certa solidez defensiva, mas quando não era possível, porque com um homem a menos a gente sabe que faz muita falta, o campo é enorme, então assim, quando você tira uma peça, geralmente o time tem que ficar um

0: pouco mais acuado. Quando precisou, o João Ricardo garantiu. Então, acho que o Fortaleza soube jogar com esse homem a menos. E tanto é que conseguiu ainda contra-golpe que o Kaique desperdiçou. Então, foi um time que conseguiu se organizar, mesmo com essa deficiência numérica, né? Mesmo tendo uma peça a menos do que o seu adversário. E jogando fora de casa, nos aflitos, com aquela pressão toda. Fortaleza soube fazer esse tipo de partida. Traz 3 pontos valiosíssimos. 3 pontos que pouca gente vai conseguir tirar do Náutico nessa Série B lá dentro. Então, é um resultado para se comemorar muito. Muito mesmo. A questão da classificação, que o Jota estava citando, hoje o Fortaleza ser o 4º colocado, não está dentro da primeira e segunda posição, que não passa pelo playoff. Isso, nesse momento, ainda não é tão importante. Eu tenho dito isso. Isso vai ser muito importante nas rodadas finais. Hoje, o que importa é estar dentro do G6, é dentro da zona de classificação. Porque você não se desgarra daquele grupo que está brigando pelo acesso e você vai criando uma gordura em relação a algumas equipes que estão tropeçando no meio da tabela. Então, nesse primeiro momento, 12 rodadas apenas até aqui, estar no G6 é o mais importante. Quando afunilar, quando a gente chegar nas 10 rodadas finais, por exemplo, aí você tem que estar mirando fortemente liderança e vice-liderança. Porque passar 38 rodadas, campeonato longo, sabe, légua tirana, como dizia meu amigo Alan Neto, e quando chegar no final ainda tem que fazer 2 jogos decisivos que pode ser completamente diferente da campanha que você fez, não vale. Ou melhor, vale, mas é um sofrimento que não é necessário. Então, nesse momento, G6 é o mais importante. Afunilou, aí tem que pensar em liderança, vice-liderança.
1: É isso aí, torcedor. Olha, e outro detalhe, como o Breno tá falando aqui, eu reforço, é pensar nesses duas posições, gente, e ficar entre os 6, né? Foco principal. Eu não quero fazer playoff aqui, não. Eu tô pensando Ceará numa posição e o Fortaleza na outra. Os dois ali em cima, brigando no topo pra serem campeões, tá? Mas, se chegar até a 6ª colocação, dá possibilidade para eles respirarem. E olha como é que tá essa classificação. Deixa eu dar só uma passadinha nessa classificação rapidinho aqui, diretor, por favor. Olha como é que tá essa classificação. Fortaleza no G4, tá, gente? Com 21 pontos. A diferença pro Vila são 4 pontos. O Vila hoje é o líder, com 25 pontos. E São Bernardo com 24. São 2 times que estão, um na primeira e o outro na segunda. Vale lembrar que é uma cordinha de caranguejo, viu, galera? Um pontinho praticamente, 2, separando o primeiro do segundo, o segundo do terceiro, o terceiro do quarto, e assim vai, que essa é a Série B. Por outro lado, deixa eu mostrar aqui o outro lado da tabela, diretor. Vou fechar aqui e mostrar aqui novamente. Fechar aqui pra mim, tá? Pode ir? Show! Aí, deixa eu apertar. Cadê o Daniel? Pronto, Daniel Farias, que sempre me ajuda aqui. Me acode aqui na tecnologia. O outro lado da tabela é preocupante. Por quê? Ceará precisa. Olha como a vitória. Escuta aqui, torcedor, como a gente tá exagerando, não. A vitória é de extrema importância. Não só pela atmosfera que o Ceará vive hoje, não só para validar ainda mais o trabalho do Anderson Batatais, não só para também dar um alívio, né? Acalmar os ânimos. Mas o principal que eu vejo, gente, é a tabela de classificação. O Ceará hoje está na 15ª colocação, com 13 pontos. 3 pontinhos de diferença para o primeiro que está na zona, que é o Avaí. Então, assim, é tomar cuidado 3 vezes mais. Dentro de casa, não pode vacilar. Por isso, torcedor, já vai mandando aqui a sua mensagem falando da provável escalação do Ceará, como é que o Anderson Batatais deve montar a equipe. Eu acredito que não vai fazer muitas mudanças, algumas modificações, já que a lateral direito o Alex Silva não tá, ele deve ir com o Júlio César adaptando ali na posição. E a gente traz mais informações sobre o Vozão. Mas, Jota Romulo, quando você olha pra tabela aí, diretor, por favor, dá só uma olhadinha pro Jota dar uma pescadinha, que a bengala hoje tá cheia de namoral. Quando você olha pra tabela, doutor, tô chamando todo mundo de doutor hoje, doutor Jota.
2: Pronto.
1: Aí que 13 pontos, meu amigo, pra chegar ali, naquela zona réa que eu não gosto nem de falar, é ligeiro, viu? Se vacilar, é ligeiro.
2: É verdade. Primeiro dentro da zona e o primeiro fora, né? Estão com 10 pontos. Será que tá 3 pontos dessa zona maldita, né? E ali pro G6, 19 tem o sexto colocado, né? Tem 19 pontos. Então o Ceará está a 6 pontos. Seriam 2 vitórias, né? Para encostar. E torcer para também que os lá de cima não possam vencer. A situação do Ceará é essa mesmo. Tem que ganhar os jogos, né? Ganhar esse jogo do Avaí hoje. E aí, voltando um pouquinho atrás, se ele não tem perdido aquele jogo passado aqui, né? O jogo que ele tinha tudo também para fazer 3 pontos.

0: não conseguiu, perdeu de 2-1 de virada, né? Aquele jogo ali ficou atravessado realmente, está atravessado ali na garganta do torcedor alvinegro, né? Porque esses 3 pontos, o Ceará poderia estar com 16 e se hoje ganhasse, encostaria ali no G6. Mas é como o Breno fala, né? Nesse momento, a gente nem pensa porque tem muitos jogos ainda pela frente. Nós estamos na 12ª rodada, ainda vão acontecer para o Ceará 27, né? Depois do jogo de hoje, 26 rodadas. Aí é que vai definir, né? A partir da metade do campeonato, vamos se definir aqueles que vão lutar ali pelo playoff, aqueles que vão lutar para subirem direto, primeiros e segundos colocados, né? E a gente espera que o Ceará tenha essa reação a partir do jogo de hoje. E eu creio nessa reação, bom, por aquele motivo que eu já falei, né? Os jogadores acham que não estavam satisfeitos com o Oza. E entra o Anderson Batatais. Eu acho que a motivação começa a partir desse jogo de hoje contra o Avaí. E tomara, né, que o Ceará faça uma boa partida. E se até não der para fazer uma boa partida, ganhe, nem que seja na marra, né? Com um gol como aconteceu contra ontem do Fortaleza. Porque gol contra vale, sem problema nenhum, né? Valem são os 3 pontos para contabilizar aí na tabela de classificação e melhorar a situação. Uma vitória hoje vai trazer mais paz, vai dar tempo para que a turma se organize ali no departamento de futebol. Não sei se vai conseguir um treinador agora tão cedo, né? Tão imediato, porque tem os bons estão empregados, né? Você não vai tentar tirar alguém de lá, porque quem está acima do Ceará não vai querer vir para cá. O próprio Velho dos Anjos, o Ceará tentou e até agora eu não sei nem se já findaram as negociações.
1: Não vem.
0: Prego batido, ponta virada.
2: Ponta virada, não vem.
1: Aliás, eu peguei uma informação ontem que é o seguinte, em relação ao Hélio dos Anjos. É, como a gente tinha falado, ele queria vir com uma comissão de 7 pessoas, que é o staff dele. E tudo, o pacote completo, na conversa, né, que não avançou, era por meio milhão. 7 pessoas, 500 mil. Você acha que tem condição?
0: A mim não tem condição.
1: Quer dizer, amigo, obrigado. Até a próxima, depois a gente conversa. Não existe.
0: Quando você
1: isso.
0: Tiver dizendo pra
1: a Série B, eu sei que. Breno, mas são 7 pessoas. Eu sei, minha gente, mas assim, é você onerar com meio milhão a sua folha com a comissão técnica. Eu não sei quanto o Moza ganhava, não sei quanto ele e a comissão dele ganhava, mas eu acho que não era esse valor todo. Então, assim, 500 mil. Assim foi a informação que eu recebi ontem. Que, né, quando o papo rolou, era 500 mil pela comissão toda com 7 pessoas. Aí não existe.
0: Não, é loucura.
1: Até porque, né, Denise?
0: Se ela
1: uma Série B, não dá.
2: Não, e a realidade é outra. É. Alô, ninguém vai fazer loucura, não.
0: E o Ceará tem
2: os seus... Eu acredito que não.
0: O Ceará tem os seus profissionais ali. Tem o rapaz que voltou agora, Everardo, né? Treinador de goleiros. Tem preparadores físicos. Tem pessoal... É, que faz aquela análise toda, análise do jogador, né? Se ele pode jogar ou não, se vai se contundir. Tem o próprio auxiliar técnico, que é o Anderson Batatais, né? Então a senhora tem que contratar um que venha só, né? Pelo menos só o treinador.
1: Então só você e o seu auxiliar.
0: É, pronto, os dois, né?
2: E olha, era o filho dele que ia comandar mais, né? Porque ele bota o menino pra fazer as coisas e ele fica só na imagem, né, que representa o Hélio dos Anjos. Vamos já voltar a falar sobre o Vozão, tá? Aguenta um pouquinho, porque a gente reforça a importância desses 3 pontinhos do Laio. Alô, Fernanda Alves! Cadê tu, mulher? Traz os seus destaques também da partida ontem. Mais 3 pontos, 1 vitória, foi gol contra. O que, é que a gente quer saber? A gente quer saber bola na rede.
1: Ora, mas, rapaz. E não conta, não? E não tá lá no placar,
2: não? E não tá lá, não? Eu vi um no placar. Rapaz, mesmo. Jotinha, colocou 3 bengaladas ontem. Não foi, não?
1: Eu lembrei daquela cena do Alto da Compadecida, que tá lá, eles estão sendo julgados, né? E tem lá Jesus e tem o cão, né? Aí tem uma hora que o cão vai acusar, né? O bispo, né? E fala assim, ó, você permitiu que enterrasse uma cachorra porque o dono lhe deu tantos contos. Ele, oxe, é proibida, né? Tadinho, não pode não.
2: E não pode não, eu fiz igual o pedido.
1: Aí é proibido fazer gol contra.
2: E é proibido vale fazer não, gol contra. E não vale não, é gol contra. Ora, na minha escola vale. Ora, rapaz. 1-0, meu amigo. E vale como 10. Não é não, Fernanda Alves? Conta pra gente, vai.
3: Oi, Denise, e para todo mundo que nos acompanha no Jogada Primeiro Tempo. O Fortaleza vence a equipe do Náutico por 1-0, gol contra de Matheus Silva, mas o resultado mais importante é que o Tricolor de Aço consegue chegar à quarta colocação com 21 pontos e se manter dentro daquele processo de classificação que dá a competir para o acesso da Série A do ano que vem. Destaque da partida, João Ricardo. São João Ricardo, inclusive, foi assim que postou o Fortaleza nas redes sociais. A equipe

0: consegue escapar de um empate ou até de uma virada da equipe do Náutico, graças às defesas do goleiro tricolor, e aí ele se consagra dentro da partida como essa peça importante. O ataque do Fortaleza não funcionou, o Thiago Carpini fez mudanças de tirar Militeiro e Vitinho logo no segundo tempo para ver se surgia efeito, não deu certo. O Kaique teve uma oportunidade de ficar em campo como único atacante, e na maior oportunidade que teve diante do goleiro da equipe do Náutico, ele perde a chance do Fortaleza conseguir fazer 2-0. Enfim, faltou essa ofensividade de fato do Fortaleza, que agora tem uma semana pela frente e tem também desfalques para essa partida que acontece no próximo dia 16 na Arena Castelão diante da equipe do América Mineiro. Conta com o retorno de Pierre, cumpriu a suspensão aí de 4 jogos suspensos diante da pena do STJD, mas, por outro lado, tem a ausência de Brites, que sofreu o terceiro cartão amarelo e está suspenso, além de Rodriguinho e Militeiro, os dois foram expulsos. Militeiro foi expulso no banco de reservas e Rodriguinho, após uma falta bem perigosa no atleta da equipe do Náutico, chega com as travas da chuteira e, por isso, recebe vermelho direto também. Eu me despeço de vocês, só volto dia 25 de junho, 15 dias de férias. Beijo pra todo mundo e até a próxima. Tchau.
1: Uhum.
2: Rapaz, só faltou fazer assim, não me ligue não, viu?
1: Só faltou fazer isso. Faltou só dizer assim, ó, e se precisar de mim?
2: Não precisa.
1: É. Diz precisa.
3: Não precisa.
4: Com certeza.
1: Pois aproveita as férias, viu, Gata Show? Um beijo, menina.
2: Checklist de coisas que Fernanda fará nas férias. Okay. Pagode. Praia, lazer, esse é o checklist dela.
1: Ora, mas me conte. Deixa eu.
5: Receba,
1: pra ter que aproveitar mesmo, hein, Fernandinha? A gente vai pro intervalo, eu quero voltar com o torcedor. Mas antes, eu já vi uma mensagem aqui do torcedor, que às vezes eu fico olhando assim: torcedor.
6: Fala baixo.
1: Por que vocês são assim também? A mensagem que eu recebo aqui, na hora que eu vou passar a bola pro intervalo, eu parei, Jotinho, e voltei.
6: Digo?
1: Digo ou não digo, tio?
2: Agora tem que dizer.
6: Tá com medo de dizer?
1: Então não, vou dizer então. O Carlos Augusto falou assim, Gata Show, o João Ricardo tem que aprender a sair do gol, basta treinar mais. Gente, vocês estão falando do JR. Ontem quantas bolas eu contei, o Jotinha? Umas 6. Acho que foram mais.
3: 6 defesas. Foram mais. O João ontem tava João Ricardo mesmo. Né, daquelas boas temporadas que ele fez com a equipe, com a camisa do Fortaleza. Mas, Denise, o torcedor é assim mesmo. O torcedor sempre vai achar um motivo para reclamar.
1: Não,
3: gente. Não tem dúvida disso.
1: Não, para reclamar não. A Lorena do Brasil também ontem estava inspirada a lá, João Ricardo. Vamos falar muito sobre esse jogo, gente, também. Amistoso. Foi um jogo bacana. Mais de 50 mil pessoas. Estávamos lá. Verdinha transmitiu essa partida amistosa. Muito bacana mesmo. Agradecer a Janaína Queiroz, que participou aqui conosco como convidada especial. Ela é uma ex-atleta da própria seleção brasileira também. E uma festa linda, mas a arbitragem, quando a arbitragem chama mais atenção do que o jogo, aí não prestou.
7: Meu Deus.
1: Aí não prestou. O segundo tempo ali não prestou.
2: Ela estragou o jogo.
1: Estragou o jogo.
2: Ela estragou o jogo.
1: Estragou o jogo. O Breno, a gente vai falar sobre esse jogo já.
2: Esse negócio aquele bonito ali, né? Se trouxer pra cá, a gente...
1: A gente lasca?
2: Como tá mastigando ali?
1: O que é? O que é que você tá vendo?
2: Não sei o que é, não. Mas achei legal. Ali embaixo, ó.
1: É comida, não pode passar nada de comida.
2: Na rota 3.
1: Não pode passar nada de comida.
2: Olha daquele preço ali.
7: Meu Deus.
1: Olha o preço. A gente tem as imagens do torcedor. Vamos mostrar as imagens do torcedor? Aperta o play, diretor. Tem uns torcedores que são legais. Olha aí, ó. Vocês conhecem?
2: Olha aí quem é que tá aí, ó. E no outro dia tava aqui fazendo bom dia, como é que pode?
6: É
2: verdade, você tava lá também, né, Gata Show? Você dormiu, não saiu direto pra cá, né?
1: Foi quase isso.
2: Terminou o jogo, você veio pra cá.
1: Veio pra cá.
2: Você disse, Santiago, se eu tivesse naquela época, eu tava substituindo você nas suas férias, eu já dormia aqui mesmo no sistema. Vinha do Castelão direto pra cá.
1: Mas foi bom demais, gente. 55 mil pessoas, essa festa bonita na Arena Castelão. O cearense sabe fazer festa, uma atmosfera linda, com crianças, famílias. É muito bom a gente viver esse momento do nosso futebol. É entretenimento, é uma manifestação popular, sim, cultural. E aí a gente chega à arbitragem, a Cebolada, no sobrenome dela. A espanhola.
2: Paola Cebolada.
1: Mulher, tu, como diz aqui o cearense, mulher, tu cagou, rapaz, mulher.
2: A cebolada bom é uma...
1: É um bife.
2: É um bifezinho, a cebolada é bom, né?
1: É, pela mão.
2: Arbitragem.
1: 14 cartões em uma partida de futebol.
7: Meu Deus.
1: Com 4 expulsões. Aí é louco. Ai, ai, ai. Bora falar muito sobre isso, mas foi bom de modo geral pela festa, não só pelo resultado em si, mas pela festa, pelo que a Marta também representa em campo. Apesar que os torcedores sempre esperam muito mais da Marta, mas só

0: A presença dela ali paga muita coisa, hein, torcedor? Vamos falar sobre esse assunto. E a Lorena, que estava inspirada como uma gata, miau, pegou muita bola, viu? Muita bola!
1: O gol só aconteceu porque desviou,
0: né? O gol desviou.
1: Aí ela estava no lance.
0: Ela estava no lance. Aí eu digo que ela falhou um pouquinho, estava ali atrás, bem pertinho. Dá para ter feito a defesa, já tinha.
1: Ah, não, menina. A bola teve desvio.
0: Desvio, né, na Isabela.
1: Desviou, matou a goleira.
0: Mata, é. Mas muito boa, excelente opção aí do Arthur Elias. A gente vai falar muito sobre esse assunto. Tem Vozão, tem Leão, tem você, torcedor. E o intervalo agora. Senão o nosso Maílton briga com a Gata Show na mesa de efeitos. É. Maílton, eu falei com o Jota, chamei o Jota, falei com o Breno e não chamei o Breno. Aí o Fofinho fica chateado. Chama o Breninho, tá? Direto de Maranguape, antes da gente ir para o intervalo. Maranguape.
2: O melhor do mundo.
3: E aí, Dani Santiago, bom dia pra você.
0: Sexta-feira eu vou almoçar na sua casa.
3: Sexta-feira estaremos, porque sexta-feira vai ser histórico, viu? Sexta-feira, jogada 1 e 2 será histórico. Eu vou dizer um negócio, vai ser histórico, porque eu vou emendar, Dani Santiago.
0: Tu vai emendar.
3: Você sabe quem é que canta lá sexta-feira?
0: Quem?
3: Zezo.
0: E tu gosta do Zezo?
3: Meu amigo, o Zezo, você encosta o lito aqui, você abre.
0: Falou, cachorro. Falou o homem que entende o negócio.
3: Quando ele cantar Descida, eu chorarei. Descida, se vai embora ou fica comigo. Olha, muito bom, aí, né?
0: Bora pro intervalo cantando?
3: Bora. Você vai. Cante o quê?
0: O intervalo com a voz de Breno Rebouças, que agora eu me empolguei.
3: Você cante o quê?
0: Você canta o que você quiser. Amarra o tchan, segura o tchan.
3: Então vamos fazer o seguinte, vamos deixar a galera mandar. A galera pede e eu canto aqui nos próximos intervalos.
0: Pronto.
3: Tipo Seresta.
0: Seresta.
3: Você pede a gente. Mas peça uma música que a gente possa cantar, por favor, né?
0: Pronto. Aí o Maílton procura só a basezinha, né, da playlist nossa ali.
3: Desenrola aqui a capela.
0: E a gente desenrola. Daí. Torcedor, peça uma música para Breno Rebouças, que o Breno canta aqui com a gente. O intervalo é ligeirinho e a gente volta já.

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0: 44 minutinhos. Bora. Bora conversar com a galera? Você na jogada. E é agora, Brasil. Aperta o play.
1: Você na jogada.
0: Olha, você faz o pedido em toda passagem de bloco. Breno Rebouças vai cantar.
2: É na passagem de bloco.
0: E Gata Show e Jotinha vão dançar. Bananana. Aí a gente tem uma mensagem do Natanael Martins em Minas Gerais. Alô, Minas! Ele fala assim, que é fã do nosso programa. Pede pro Breno cantar a música do Fernando Mendes, Cadeira de Rodas. Vai anotando aí, viu, Breno?
2: Vamos anotar aqui.
0: Os pedidos.
3: Receba!
0: Os pedidos, Cadeira de Rodas e Fernando Mendes. Vamos aqui escutar, galera. Vai, aperta o play. Valendo. Oi?
2: Alô?
0: Alô? Calma, eu tenho que liberar o áudio, né, minha filha? Aí fica difícil, né, gata? Show.
4: Breno Rebouças.
2: Oi.
4: E André Almeida.
0: André não.
4: Aqui é o Cleiton Nascimento.
0: Calma. Tu tá...
2: Rapaz, eu vou dizer um negócio. O André fez aplique, viu, nos cabelos. Tá um loiro maior aí.
0: Jotinha, tu tá a cara do André mesmo, viu, Jotinha? Os olhos, né?
3: Como é? A cor... Olha, vou até tirar o óculos.
0: Vai.
3: A cor do André.
0: Os olhos verdes.
2: Eu achei que ele tinha confundido com o cabelo louro da Denise. Loiro, né?
0: Ei, Jotinha.
2: Rapaz, sério, viu?
0: Tu tá galã, né? Rapaz, o André é bonitão, tem presença,
3: esse
0: né?
3: Amigo tá vindo ver o nosso programa aí.
0: Bora mais lá, vai. Vixe, fala,
4: o Mugli é diferente. O camisa 10 nato.
0: Mugli.
4: Fisicamente, ele sempre foi aquele futebol no Ceará. Mas o homem tem 30 passe pra gol.
0: É bom o Mugni, então.
4: O homem sabe lançar.
0: Tá aí, a favor do Mugni. Vamos já falar sobre isso, porque o Mugni está de volta ao vozão.
5: Bom dia, Gata Show. Bom dia a todos.
0: Bom dia.
6: Bom dia.
5: Júnior Oliveira aqui do Joaquim Távora.
0: Fala, Júnior.
5: Rapaz, a goleira da seleção é melhor do que o Bruno Ferreira, viu, goleiro do Ceará? Pelo amor de Deus. E aquela juíza ali de ontem, aquela arte.
0: Ave Maria.
5: Triste, viu? Triste. A mulher parece que não ia dar um cartão, não. Parece que ela largar a mão na cara da outra, viu? Ela correu assim, com a vontade de tacar o cartão assim e botar na boca da mulher pra engolir, eu acho. E a mulher tava plena, era com raiva.
0: Tava com raiva.
5: Breno.
2: Oi.
5: Canta qualquer um aí do Raimundo Soldado.
2: Raimundo Soldado, abraçando você. Quando eu chego, você vem me encontrar, me aperta e me chama pra dançar. Você acha que eu não conheço isso, Angélica?
0: Ora!
2: Meu repertório é vasto, sou eclético.
0: Olha aí, o Pastor Rabelo pediu pra que você cantasse Torturas de Amor.
2: Não, é Borbulhas?
0: Borbulhas, né?
3: Borbulhas de Amor.
0: É Valdir Soriano.
2: Ah, então eu não sei. Eu pensei que era aquela do Fagner, Borbulhas de Amor.
0: Valdir Soriano.
3: Mas o Valdir deve ter cantado, não?
2: Mas
0: é Valdir. Torturas é Borbulhas, né, não? Ei, Gata Show! Vamos aqui escutar, galera. Bora, aperta o play, Gata Show. Gata Show, eu acho que todo profissional tem que melhorar. Ele tá falando em relação ao João Ricardo, né? Deve melhorar naquilo que é deficiente, não só como jogador, mas todos os profissionais. Ok, tem que melhorar. Mas ontem o João Ricardo, Carlos, deu baile, né, amigo? Gata Show, peça para o Breno cantar na passagem de bloco. Eu não sou o brinquedo, não.
2: Eu acho que é cachorro a palavra.
0: Ah, é?
2: Eu acho que é eu não sou cachorro do
0: Valdir. Genival
3: Santos. Eu não sou brinquedo pra você brincar comigo.
2: Jotinha dando aí.
3: Não. Eu uma como cantor sou horrível.
0: Palinha.
5: Boa tarde, Gata Show.
0: Boa tarde, Breno. Boa tarde, Jotinha.
3: Boa tarde.
5: Gata Show, eu peço o Jotinha pra sempre narrar o jogo do Fortaleza.
0: Aí.
5: Que as bengaladas do Ceará não tá dando certo, não. Mas a rugida do Leão tá, viu? É a segunda que ele narra do Leão e o Leão ganha, viu?
0: Aí.
5: Aí é pé quente. Aí é um alvinegro pé quente. Pro lado do Leão.
0: Misturou, foi tudo.
3: É o Lion.
7: Então, Gata Show, não interessa como foi o gol.
0: É.
7: Só interessa que os 3 pontos veio pro Fortaleza.
0: Acabou.
7: É. Nós estamos no 4º lugar.
0: Sim.
7: E valeu, João Ricardo. João Ricardo foi o homem do jogo.
0: Foi.
7: O nome do jogo.
0: Verdade. Mais
7: um. Breno, canta aí Reginaldo Rossi, Garçom. Essa é pedida em todo lugar. Toda churrascaria, todo bar, todos os lugares. Que tem bebo no local.
2: Você sabe que do Reginaldo eu gosto mais de Leviano, eu acho mais legal, mas Garçom é muito clássico, né?
0: É.
2: Garçom, pode ser Garçom na passagem.
0: Pode ser Garçom? Canta,
2: vai.

0: Escolhe aí, Brenão, que o povo tá pedindo.
1: Bom dia a todos da primeira jogada da Gata Show. Jotinha, grande comentarista. Ora, Rebouças do Maranguape, é o Edinho Candiré, do Parque Crachá. Gostei do Fortaleza.
0: Gostou?
1: Aguerrido. Agora, todo jogo é um jogador expulso, né, Jotinha? É. Tem que consertar isso aí. O Miriteiro, como sempre, a armaria. Tamo junto, manda um alô aí pro meu irmão Piaba aí, Romário César, meu Piaba. Sobrinho.
2: É
1: nóis, gatinha. É de um canidé do Patrachá.
0: Valeu. Essa Torturas de Amor é do Valdir, Breno. Ele explica aqui. É aqui que você cantou, né, Jotinha?
3: É, tem Torturas de Amor, Valdir, que Borbulha de Amor do Fagner. Né?
4: Boa noite, rapaz.
0: Boa noite. Vale,
5: boa noite. Noite.
0: Boa noite.
4: Ei, Breno, canta aí pra gente ir embora, carniça. Pro João Paulo.
0: Vixe, pro João Paulo.
2: Calma. Ué, doido,
0: E é torcedor do Vozão. Pelo amor de Deus, minha gente. Vai lá, mais um.
6: Um juiz distribuiu, parece que 11 cartões pro Fortaleza. Queria que o Fortaleza perdesse pro Náutico. Aliás, que o Náutico ganhasse. Mas quem manda é Deus. Aí o Fortaleza ganhou com gol contra. E ele podia cantar em Gioconda, fui buscar. Eu acho que é Casgalhado. Um sorriso e o olhar. Vai lá, Breno.
7: Nunca ouvi falar.
0: Ouviu, não? Essa não, mas lá um pouquinho a letra, amigo. A outra pediu pra tu cantar o hino do Fortaleza. Aí vai ter que cantar o hino do Ceará também. Sabe todinho os hinos?
7: Não, eu sei vários hinos de clubes cearenses, inclusive de clubes pequenos do futebol cearense. Eu lembro que fiz até uma matéria recente, que passou lá no GE, com um garotinho. Tem um garotinho cearense que ele sabe muito de hinos, né? E a gente fez um desafio lá, porque, tipo assim, eu sei hino, por exemplo, do Barbalha, do Guarani de Sobral, do Guarani de Juazeiro. De clubes pequenos, é uma especificidade que eu tenho, né? Mas
0: e Maranguape,
7: o hino que eu gosto mesmo é o do Gavião da Serra. O Gavião da Serra é bonito demais.
0: É. Eita, olha o Gavião da Serra. Vamos já cantar
6: um bom dia, aqui. Aí é um pequeno dia, passo. Breno Rebouças, o garoto de Maranguape.
7: Olá.
6: E Jota. E Jotinha.
0: A bengala do Leão.
6: Eu sou tricolor desde 63. Sou tricolor raiz. E o Breno.
7: Oi.
6: Breno Rebouças, ele é um rapaz de. É um rapaz de muita capacidade, viu?
7: Obrigado.
0: Aí, Breno.
6: Ele é da terra do chicanismo.
0: É verdade.
6: Eu gosto muito das narrações dele, viu?
7: Obrigado.
6: Gils Carvalho.
7: Um abraço,
6: Passaré.
0: Tá aí.
6: Um abraço aí em todos.
0: Gata Show, o time que é destaque é o goleiro que está jogando bem. Ele faz a pergunta aqui, o Rony Bastos. Quando a gente fala que o destaque da partida foi o goleiro. Mas não significa dizer que o time jogou bem, não. Pelo contrário, né?
3: Não,
0: a defesa
3: Fortaleza
0: ali,
3: não. Né? Fortaleza não jogou bem ontem, não. O Náutico começou o jogo e o João Ricardo já começou fazendo grandes defesas. Teve um lance que ele defendeu duas bolas e a outra o Derek meteu no travessão, né? Até assim uma puxada, meia voleio, bicicleta, bateu no travessão. Mas antes o João Ricardo tinha feito duas grandes defesas desse lance. Então o João Ricardo, ele foi o melhor da partida ontem porque o Náutico teve chances de marcar. Sim. E ele evitou. Mas isso assim, é inevitável que o goleiro se notabilize numa partida de futebol fazendo defesas, porque o time estava querendo o jogo, o time do Náutico, né? Fortaleza entrou assim meio que querendo se precaver, não queria fazer ataques, né? Todos os ataques eram impedidos e o João Ricardo, ainda bem que Fortaleza tinha um João Ricardo inspirado ontem, né? Para pegar tantas bolas e ganhar de 1-0 da equipe do Náutico, que está aí na quarta colocação. É como você falou, Denise, olha, a Série B, você tem que ganhar jogos. Não interessa se vai ser gol contra, não interessa se vai ser aperreio, né? A gente quer um futebol bem vistoso, claro. Mas se não dá para jogar um belo futebol, dar espetáculo, tem que ganhar. Para tentar voltar à primeira divisão, tanto Ceará como Fortaleza.
0: É isso aí, torcedor vai mandando a sua mensagem no 988-87-1306. Mais um,
8: bom
0: vai.
8: Bom dia, Gata Show.
0: Bom dia.
8: Jotinha, bom dia, Breno. Bom dia. Eu queria, Gata Show, que o Breno... narrasse um gol do Fortaleza e em seguida cantasse o hino do Fortaleza.
0: Eita,
8: muita... Uma boa tarde, Francisca aqui de Taitinga.
0: Tá aí, Francisca de Taitinga, falando aqui com a gente. Vai ter que narrar um gol.
7: Vai narrar um gol só quando eu tiver escalado pro jogo do Fortaleza.
0: Vai narrar o gol e vai cantar o hino. Tem que cantar o hino do Fortaleza também.
9: Diretamente de Iguatu.
0: De Iguatu.
9: Rapaz. É. O pessoal só sabe falar de Fortaleza e Ceará.
0: Ixi, esqueci
9: do
0: Iguatu.
9: Mas o destaque mesmo é o Azulão do Centro-Sul.
0: Fala,
9: Iguatu. A maior invencibilidade do Brasil no momento. O Iguatu jogou 11 jogos.
0: Não perdeu nenhum,
9: no
0: não foi?
9: No campeonato da Série D.

0: 6 vitórias, 5 empates, nenhuma derrota.
1: Verdade.
0: Se Deus quiser, o Azulão vai subir pra Série C. Cuida.
1: Verdade. Bem lembrado.
2: Bom dia, Gabriel.
1: Bom dia, tô
2: esperando. Será, mas não acredito nesse jogo hoje, não, viu?
1: Não?
2: Eu vou assistir porque eu sou torcedor, mas. Será não ganha nem da sombra dele com esse time aí. E com essa.
1: Vixe, Maria. Será não ganha nem da sombra dele, macho? Vai, meu Deus, uma mostradinha, uma mostradinha. Olha quem apareceu aqui. Olha a mostradinha, olha a mostradinha. Olha aí a armação. Vai, diretor. Olha aí, Breno, olha a mostradinha.
3: Eu gostei assim. A mostradinha. Com o nosso escotadinho.
1: Que é isso, calma, a mostradinha. Calma, a mostradinha, calma. A mostradinha tá doidinha hoje, hein? Ah, viu? Um abraço, o Sr. Francisco lá do Vila União. É o Amostradinho. Denise, vai cantar essa música, Tortura. Tô todo mundo pedindo Tortura de Amor do Valdir Soriano, viu? Eita, mas a melhor dele também é Paixão de um Homem. Canta aí, Brega.
4: Bom dia, Denise. Eu não conheço muito do repertório do Valdir Soriano. O Lívia gosta que gosta de Brega, ele com certeza conhece.
1: É.
4: Lívia gosta que é fã de Roberto Miller. Eu nunca ouvi falar.
1: É Brega.
5: Denise, esse negócio de bengala pro Fortaleza não combina, não. Porque...
1: Combina.
5: O vovô é o vovô, né? Aí o vovô ninguém toma lugar dele.
1: Fala, fala. Os dois vão usar a bengala agora.
5: Rapaz, eu não gostei daquela seleçãozinha brasileira. Oh, não? Seleçãozinha fraca, não dei valor
1: nada.
5: Não jogaram nada, escaparam de lá uns 5-0 dos Estados Unidos.
4: O jogo foi...
5: Pra mim foi uma decepção, eu acho.
4: Ui, o jogo foi muito físico, Danilo. Uhum. Muito físico. E as norte-americanas, depois que fizeram o primeiro gol... Estavam atrasando muito a partida. Em tiro de meta, em cobrança de falta. Sabe?
1: Uma enrolação.
4: Usando uma expressão bem popular, cozinhando o galo. E a árbitra da Espanha deixou isso acontecer. A reclamação excessiva das brasileiras era por isso. As norte-americanas demoravam uma eternidade para recolocar a bola em jogo. Ficou mais tempo de bola parada do que de bola rolando. E outra, ela deu 10 minutos de acréscimos só na cera, só demorando, só enrolando. As norte-americanas comeram pelo menos metade desse tempo de acréscimo. Então, assim, a árbitra perdeu o controle do jogo completamente durante a partida. Agora, uma coisa, ele tem razão. No segundo tempo, os Estados Unidos cresceu muito. No segundo tempo, eles foram pra cima, eles tiveram a oportunidade de marcar mais gols, chegaram com certa facilidade. Sim. O Arthur Elias, acho que demorou um pouco a mexer.
1: As meninas, eu senti que elas cansaram.
4: Eu acho que ele demorou a mexer.
1: Também.
4: A Janaína Queiroz estava comigo na transmissão e ela falou, tá na hora do Arthur Elias mexer, tá precisando de modificação. Ele demorou. E os Estados Unidos cresceu. Assim, mas vamos lembrar. É a segunda seleção no ranking da FIFA.
1: Sim.
4: 4 Copas do Mundo, 5 medalhas de ouro.
1: Não, melhor, Olimpíadas. Né?
4: Elas são
1: a potência.
4: Fantásticas, né? Elas jogam pra caramba. E olha que foi um time quase que completamente diferente que começou o jogo da Neoquímica Arena. Mas assim, elas realmente são muito difíceis, adversários complicados. E eu acho que o Brasil até que competiu. Mas no segundo tempo, especialmente quando teve expulsão, ficou muito jogo afeição para os Estados Unidos, né? 1-0, mas acho que podia ter sido um resultado melhor? Acho. Especialmente se a árbitra não tivesse interferido tanto. Mas, de fato, no segundo tempo, as norte-americanas cresceram muito no jogo. Muito.
1: Atrapalhou muito também essa arbitragem no segundo tempo. Gente, nós temos aí 2 lances do Fortaleza. Jotinha, até você estava narrando o jogo. Você narrou 2 gols, não foi, Jotinha? E os lances estavam impedidos mesmo, né? A gente tem uns lances ali, Jotinha.
6: 2 impedidos.
1: Os 2 impedidos. Olha o primeiro lance aí, Jotinha.
6: Esse aí foi o Meriteiro, né, que recebeu em completo impedimento. Tava bem adiantado quando a bola chega a ele.
1: Aí tava demais, né? Nada
6: tava
1: que...
6: super impedido.
1: Ele passou ali para o Luiz, ó, o mesmo lance, ó, tá ele, ó. O bandeirinho, acho que já, antes dele passar, já levantou a bandeira ali, né? Não, levantou depois. Levantou depois, é. E o segundo lance também a gente tem aí, ó, de impedimento também, né, do Fortaleza. Posicionamento dos atletas. Que a arbitragem, de forma correta, é bom a gente até reforçar isso, né? Que a gente sempre fala de algumas da críticas ao trabalho dos árbitros, mas aí, de forma correta, também foram anulados corretamente, né?
6: É verdade. Ali no início da jogada, já tinha um jogador do Fortaleza ali impedido.
1: Na frente, né? Atrapalhando ali a jogada. Tá aí, minha gente. 2 lances, só para clarear aí a mente dos torcedores. Foi um resultado bom, uma vitória, independente do que seja. Fortaleza garantiu aí 3 pontos. E é isso que tá valendo. Já a gente volta, vai pedindo a sua pedido de música. Aqui não é bar, não, e nem karaokê, não, mas a gente que você pede, a gente atende. Manda sua mensagem, diga qual é a música e a gente vai para o intervalo cantando o que, Breno Rebouças?
4: Vamos de Reginaldo Rossi, que ela pediu o garçom, né?
1: Pediu o garçom. A torcedora pediu o garçom.
4: Garçom é clássico, né? Garçom é
1: a gente
4: clássico.
1: Tem uma base, não? Maílton a gente tem uma base, não tem não, Maíra?
4: A gente faz só a capela. Vamos só na capela aqui.
1: Vai,
4: né?
1: Na capela, tu tem voz pra capela?
4: A gente tenta, né, Denise? Depois de ontem, né?
1: É?
4: Mas eu vou te falar um
1: negócio. A não

0: que eu coloco aqui bem rapidinho. Calma aí,
1: 55 mil pessoas, 50, bote aí karaokê, bote aí no YouTube karaokê, garçom. Ah. Pega ali, dá pra acompanhar daqui.
0: É.
1: Ontem, Denise, 55 mil pessoas, o Castelão fazia uma barulhada, Jota.
0: É.
1: Sabe, eu tive que colocar o fone no último volume.
0: E eu tava com saudade.
1: Eu tô surdo do lado esquerdo aqui.
0: Eu tô com saudade, sabe o quê,
1: Breno? Completamente
0: surdo
1: aqui do meu lado esquerdo, porque ontem, meu amigo, porque eu não uso os dois fones, né? Eu preciso ter a referência de um ouvido sem o fone. E aí eu tive que compensar aqui, meu amigo, barulhada ontem grande no Castelão. Tinha hora que eu não conseguia, eu viajando ainda que tava do meu lado.
0: Mas sabe o que é que eu
1: viajando ainda que tava do meu lado.
0: Foi um público recorde, Brenão.
1: Recorde,
0: de amistosos. E outro detalhe, maior público até agora na Arena Castelão, né?
1: Exatamente.
2: Essa temporada, né?
0: Essa temporada. Oi, oi, ó, pra gente ir pro intervalo, vai. É karaokê, viu? Vai cantando lá por cima pro YouTube da Rocha. Agora, vai agora, Brenão.
1: Garçom. Aqui, nessa mesa de bar. Você já cansou de escutar centenas de casos de amor. Rapaz, quem é o cantor, Maílton?
0: Maílton, o homem é desenrolado, viu?
1: Garçom.
0: Ai.
1: No bar, todo mundo é igual. Meu caso é mais um, é banal. Mas preste atenção, por favor. Tá bom, Denise.
0: Você pede.
2: Canta muito.
0: Breno Rebouças atende. Aqui é assim, viu? Hoje é sexta-feira, não, mas a gente já emenda, ó. Faz de conta que hoje é sexta. Bora pro intervalo, já já a gente volta com informações do Vozão, porque hoje tem Ceará onde? Aqui, na melhor rádio que nós temos no momento. 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Tem Ceará, tem Avaí, tem tu, macho velho. Não deixe ir pro jogo, não. Vá lá apoiar o seu time. O vovô tá precisando. A bengala também vai. Bengala, vai lá.
2: Meu Deus, já tá com ela.
0: Mas bota só duas bengaladas, porque a terceira dá azar. Logo avisando. Essa bengala aí tá meio pensa assim, ó. Né? O intervalo é ligeirinho, viu, Jotinha? A gente só faz hora com quem a gente ama, viu, Jotinha? O intervalo... O intervalo é ligeiro e a gente volta já.

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1: Denise Santiago.
2: Opa! Agatha Show.
1: Exatamente. Meio-dia e 4 minutinhos. Muita gente está pedindo aqui a música Tortura de Amor. Jotinha sabe.
3: Então Jotinha canta.
1: Um trechinho, Jotinha. Vai, Jotinha. Não, canta. Hoje não. Que a noite está calma. Vai, Jotinha.
4: Eu jogo também, sei, com a voz cansada.
1: Tudo desde...
3: cansado. Rapaz, o cara
1: se
3: inventou.
1: Se inspire. Semana do Dia dos Namorados, Jotinha. E que minha alma esperava por ti. Vai, Jotinha. Amanhecer, já final. Vai, agora. Jotinha. Ele ficou tímido. Volta, fica comigo, vai.
4: Só mais uma noite. Pronto,
1: aí eita, esse Jotinha é desenrolado.
5: É um cara.
1: Oh, rapaz, nas serestes, nas tertúlias, só dava Jotinha.
3: Tertúlias? Nas tertúlias,
4: não. Não.
1: Bora chamar Daniel Farias. Hoje tem Ceará.
3: Qual era o conjunto que tocava nas
1: tertúlias? Ele botava o gelzinho dele nas tertúlias, ó, e ficava tchu-tchu-tchu-tchu, né, Jotinha? Bora falar do Ceará? Hoje não tem. Alex Silva, o volante Zanocello e o Vina. Lucas Lima tá suspenso. E aí, a gente vai fazer muita falta, não.
6: Meu Deus.
1: Pedro Henrique...
4: Tem ali como se arrumar.
1: Tem,
4: no meu,
1: né?
4: Canto.
6: É.
4: Tem.
1: Pedro Henrique não tá. E nem o Fernandinho, o pequeno Fernando já partiu.
3: Ele, na verdade, está suspenso hoje, mas a informação que eu tenho é que ele não deve mais jogar até julho, que a janela vai abrir em julho.
1: O Lucas Lima? 20.
3: Não, o Fernandinho que você falou.
1: Ah, o Fernandinho.
3: Isso, você falou do Fernandinho. Ele tá, assim, ele ainda pertence ao Ceará.
1: Ele já viajou, não?
3: Eu não tenho essa informação de que ele teria viajado já. O certo é que ele não deve mais... Ele não, eu acho que ele, assim, teve uma história de que ele já teria ido lá, mas vamos lembrar que para esse jogo ele estaria fora porque ele está suspenso. Então também ele tinha sido liberado para ir resolver questões
1: burocráticas.
3: Ah, resolver
1: pendências, entendi.
3: Mas a questão é que, a informação que eu tenho é que dificilmente ele joga pelo Ceará ainda até a janela abrir em julho. Só se for alguma coisa muito urgente, necessária. Não, perdeu todo mundo por lesão, cartão, tem que colocar. Mas a tendência é que ele não jogue mais até a janela abrir lá em 20 de julho. Ele porque no caso do Mugni, que vem para o Ceará, o Mugni está de férias, porque a Série A para. A Série B não para. A Série B ela continua na Copa. A gente tem que lembrar disso, né?
4: Mas o Fernandinho vai ser envolvido nessa vinda do Mugni?
3: Não, o Fernandinho vai sair daqui livre e o Mugni vai sair de lá livre.
4: Pronto.
3: Provavelmente os clubes falaram o seguinte: faz o seguinte, facilita aí para mim que eu facilito aqui para ti. Porque um tem interesse no Fernandinho e o outro no Mugni. Não é uma troca, não tem empréstimo, Jota. Os dois vão livre. Mas eu acho que um clube falou o seguinte: bom, já que eu quero um que tá aí, tu quer um que tá aqui, eu libero aqui, tu libera aí, pronto, acabou.
4: Vamos fazer na base da amizade.
3: É,
4: né?
3: Exatamente.
4: Tá tudo bem.
1: Exatamente. Daniel Farias, e agora? É na base da amizade que a gente, ó, fala do Ceará, Dani. Chama o Dani, Mailton. Chama.
7: Daniel Farias.
1: A Rocha.
8: Oi, Denise, bom dia. Um abraço para você e para todo mundo ligado no Jogada Primeiro Tempo. Enfim, chegou o dia do Ceará voltar a campo. Nesta quarta-feira, joga contra o Avaí, às 8 horas da noite, no estádio Presidente Vargas. Partida válida pela 12ª rodada da Série B do Brasileirão. Jogo importante para o Ceará tentar se recuperar. Vem de derrota por 2-1 para o Operário, jogando em casa. Nas últimas 7 rodadas, apenas uma vitória, um resultado positivo, então... Vive um momento realmente ruim, está na parte de baixo da tabela e precisa se recuperar o quanto antes. Demitiu o técnico Mozart, hoje quem vai estar à beira do gramado é o Anderson Batatais. E o debate que eu quero trazer é principalmente que mudanças a gente pode ver no time do Ceará com o Anderson Batatais à beira do gramado. O Ceará tem alguns desfalques importantes para esse jogo. Não vai poder contar com o lateral direito Alex Silva, ele passou por algumas reavaliações, mas deve ficar de fora da lista de relacionados, ainda com um problema na panturrilha. O volante Vinícius Zanocello também segue em tratamento por conta de uma lesão no joelho. E o Vina, com estiramento muscular na coxa, também está fora. Então esses três atletas estão de fora por conta de desfalque. Por suspensão, o volante Lucas Lima cumpre suspensão, porque foi expulso contra o Operário. E também o Fernandinho. O Fernandinho já está destino a caminho ali do Mirassol, mas de todo modo está suspenso, foi expulso no último jogo e também não pode entrar em campo. Esses são os desfalques do Ceará para o jogo. Além desses, o Pedro Henrique também segue sem ser relacionado, já que não faz mais parte dos planos do Ceará. Quero saber, diante dessas ausências, alguma delas de fato faz falta ao time do Ceará? Ou será que são jogadores que não estavam rendendo tanto, não estavam sendo tão bem aproveitados? E principalmente,

0: Principalmente, que mudanças que o Anderson Batatais deveria fazer para escalar o Ceará para esse time? Mudar a formação? Seguir com a mesma formação? Dar mais oportunidades aos jovens? Daqui a pouco eu volto trazendo a provável escalação do Ceará para esse jogo.
1: Aí, como o Jotinha já adiantou aqui, opções o Batatais tem ali para o meio campo.
2: Tem o João Gabriel, tem Sim. o Dieguinho. Tem, se ele quiser usar o Júlio César também.
1: Ele pode colocar o Matheus Araújo no meio campo, o Melk de um lado ali, pode, o Melk mais à frente.
2: Matheus Araújo deve jogar hoje no meio campo também, né?
1: Certo.
2: Melk sempre usado ali na ponta, né? Na meia ponta de lança. Aí no ataque ele teria também a opção do Júlio, né? Já que o Fernandinho não vai jogar mais o Ceará, né? E a torcida do Ceará acho que agradece, né? Porque não estava gostando
1: Foi
2: do Fernandinho,
1: ter
2: né?
1: saído, Jotinho?
2: Eu acho que sim. O Fernandinho não estava contribuindo em nada com o Ceará. E o Mozart sempre deixava ele, né? Era imbestível, né? Era o Fernandinho. Pouco ele trocava o Fernandinho. Trocava o Melk, mas não tirava o Fernandinho. Por isso que ele criou essa rixa aí do torcedor do Ceará, né? Com ele, com o Mozart. Mas assim, eu acho que o Ceará tem como se arrumar. Daqui a pouco o Daniel vai trazer a provável equipe do Ceará, né? E eu até imagino como seja essa escalação. Dá para o Ceará, sim, arrumar um time hoje, jogar contra o Avaí, fazer uma boa partida e ganhar do Avaí para dar uma aliviada lá em Porangaba Sul.
1: Problemas Batatais não tem. Quer dizer, tem, mas eu tô dizendo de peças ali, ele pode ajustar em alguns momentos,
3: pode,
1: né, Brenão?
3: Eu acho que pode, ele tem peça suficiente hoje pra tentar colocar o que ele tiver de força máxima pra encarar o Avaí. É um adversário que, como disse o Jota, tá na zona de rebaixamento, tá? Faz tempo que o Avaí briga embaixo, e aquele jogo Fortaleza e Avaí me surpreendeu muito quando eu assisti, porque eu falei, cara, é esse Avaí que tá brigando embaixo? O Avaí contra o Fortaleza rolou o couro. E depois teve outras partidas que eles... Se você pegar alguns placares dos jogos do Avaí, ele até que compete, mas não consegue sustentar resultado. Um negócio incrível. Agora, o jogo é no PV. É em casa, diante do torcedor. O Ceará tá pressionado, sabe o peso que essa vitória tem. Não pode dar chance ao azar. Tem que matar o jogo das oportunidades que criar. E eu acho que o Anderson Batatais vai colocar o que ele tem de melhor em campo justamente para tentar esse resultado e para tentar abrir o placar até cedo, para dar tranquilidade. Porque o Ceará vive um problema, uma crise assim tão grande que o tempo vai passando, Jota, à medida que esse segundo vai saindo, a galera vai enervando na arquibancada. Eu acho que vai criando uma preocupação nos jogadores, na própria comissão técnica, na diretoria. Então tem que tentar, inclusive, abrir placar cedo. Pra acalmar, pra aplacar ali, pra deixar os caras jogarem sem peso, entendeu? Pra deixar os caras jogarem sem estarem pilhados o tempo inteiro. É uma partida contra é um confronto direto hoje. Se o Avaí vencer, a depender do placar, ele pode ultrapassar o Ceará. O Ceará não pode entrar na zona de rebaixamento porque o Botafogo tá entre eles, mas o Avaí pode ultrapassar o Ceará. Então é confronto direto. Por mais que o Ceará hoje, são 12 rodadas apenas até aqui, mas que o Ceará ainda hoje tenha potencial de se recuperar e brigar em cima, hoje ele tá brigando embaixo. Então o Avaí é um adversário direto dele, isso é um confronto diretaço hoje no PV. Não dá pra pensar em qualquer outro resultado que não seja vitória. O Ceará tem que entrar em campo hoje mordido, sabe? Com sangue no olho para buscar esse resultado, essa vitória. 3 pontos valiosíssimos para acalmar a semana, para dar tranquilidade para quem vai chegar, para o novo técnico chegar, que seja lá quem for, e conseguir tentar arrumar a casa. Em meio à Copa do Mundo, tem que dar essa recuperação também. Não tem negociação. Será precisa da vitória de qualquer maneira hoje no PV. E eu acho que todo mundo tem que estar com esse mesmo sentimento. Os jogadores, o pessoal que está na comissão técnica hoje, tem que estar com esse mesmo sentimento de que a partida de hoje é como se ela fosse uma final, como se valesse título. Hoje é aquele jogo, se o Ceará vencer, ele tem que terminar todo mundo se abraçando e não cumprimentar o torcedor como se tivesse ganhado um título, como se tivesse levado um troféu para Porangaba Sul. O peso é muito grande. E só vai se saber o tamanho desse peso se o Ceará... A gente só vai ter noção do tamanho da importância dessa vitória se o Ceará tropeçar, o que a gente não quer que aconteça. O Ceará precisa ganhar o jogo hoje e, de preferência, ganhar bem, para dar confiança, para dar moral, para tentar acalmar as coisas em Porangaba Sul.
1: O torcedor pergunta assim, gente, ó, boa tarde. O Clay, não tem sentido o Gata Show PH seguir fora? Porque ele ainda segue recebendo e nem pode ser negociado agora. Para mim, ele é o melhor ponta que o Vozão tem. Por que ele não quer jogar? Aí uma opção da própria diretorinha afastada.
3: Exatamente.
2: É verdade. O Ricardo Acosta, em entrevista, disse, né,
1: como
2: que
1: você
2: jogador...
1: tá sério falando. Diz de novo, Ricardo Acosta.
2: Ricardo Acosta.
1: Ora!
2: Falou, né, que na coletiva, que o jogador não interessa mais o Ceará, não faz... o Ceará não tem planos para ele nessa temporada...

estar usando, né, o Ceará, os equipamentos do Ceará, os profissionais, para manter a forma dele, mas não interessa a equipe do Ceará. Então, se não interessa, não adianta colocar o jogador que está talvez até negociando com outro clube, né? Vai que se contunde,

0: A vitória, pela proximidade que o Ceará está da zona do rebaixamento, essa vitória, além de ser assim, um modo do Ceará melhorar dentro da tabela de classificação e ficar na intermediária para tentar alcançar a primeira página da tabela, né? Dá também aquele alívio, né? Dá aquele respiro, a tranquilidade que é necessário para um clube de futebol começar a pensar em ganhar partidas e encostar na parte de cima. Então, tudo isso hoje, essa vitória do Ceará tem como importância. Além do time respirar, sair dessa proximidade da zona do rebaixamento, 3 pontos só, para encostar na fase intermediária e começar a vencer para encostar lá em cima. Então, hoje é vencer ou vencer. Empate vai ficar a mesma coisa, né? Empate não vai servir em nada para a equipe do Ceará. Serviria para o Avaí, né? Jogar fora, ganhar um ponto diante da equipe do Ceará, tudo bem. Mas para o Ceará, não. Tem que ser os 3 pontos.
1: Torcedor, o que é que você acha aí? Participa aqui com a gente no 988-87-1306. E o Melk no ataque, Gata Show? Melk no ataque. Tá aí. Vai ser o na ausência do Pedro Henrique, bota o Melk ali. Pode ser, Breno? Ou eu tô exagerando?
2: Não, pode. O Melk, eu acho que o Melk é titular absoluto hoje do Ceará. Mas eu prefiro ele jogando centralizado. Prefiro ele jogando no meio.
1: Atiraria o Matheus Araújo ou...
2: Não, o Matheus Araújo joga mais aberto do que o próprio Melk, né? Eu prefiro o Melk centralizado e o Matheus Araújo caindo ali pela ponta esquerda. É o que ele costuma fazer algumas vezes. Não sei como é que tá a situação do Prado, tem também o próprio Matheusinho, como disse o Jota, que também não mostrou muita coisa ainda, mas é o que você tem. Faz o seguinte, bota o Júlio. Bota o Júlio de ponta. Bota o Enzo Ludovico, que fez boas partidas tá também. Aí. Usa a base. É os mesmo. Meninos estão bem.
1: Cadê? Dá pra sair? Dá pra sair?
2: Dá. Os garotos estão em alta, não tem medo de jogar, tem personalidade, não se escondem nas partidas, não sentem peso de jogo. Bota os meninos pra jogar, poxa. E eu acho que o Anderson, que tá junto com o Alisson Henry, eles podem sabem, ter essa coragem. O Henry conhece muito bem como utilizar cada jogador da base. O Anderson também acompanhava ali no dia a dia. Acho que eles podem, inclusive, colocar... Não se surpreendam se hoje a gente tiver mais garotada no time, viu?
1: E eu acho bom, eu acho muito bom. Aí o torcedor pergunta, vocês sabem dizer aqui, meus amigos, o Yuri lá do Parque Dois Irmãos, e a situação do Galeano, vem mesmo? Há uma possibilidade, hein, gente, do Galeano vir. O Galeano que ainda está no Mirassol, há uma possibilidade do Galeano vir também. É um desejo do próprio Ceará também ter o atleta retornando, mas ainda não tem nada concretizado nas possibilidades dele vir, da chegada dele ainda não. Só pra gente trazer aí mais informações. Bora voltar com o Dani, que ele aproveita, ele prometeu aí, gente, a provável escalação do Vozão. Bora aproveitar logo e fazer essa provável escalação? O que é que vocês acham? O que é que você acha, Jotinha? Você que tá todo bonitão hoje. Ou você quer a provável pra depois?
0: Diga. Sempre foi bonitão, viu? Ressalva.
1: Bora! Depois dessa eu vou embora. Pode fechar, viu?
2: Vamos pro intervalo. Na volta a gente vê essa escalação.
3: Tu é doido, é?
2: Ah, você vai pra lá? Pensei que você ia chamar o intervalo.
1: Não, eu vou embora agora.
2: Não, peraí.
0: Mais um pouquinho.
4: Meu Deus.
1: Menina, eu gosto.
0: Se você for, eu canto. Volta. Bora. Fica conosco.
1: Eita. Sempre foi o quê, Jotinho? Tu?
0: Sempre foi bonito, Denise.
1: Eita. É galanteador também, Jotinho?
0: Eita! Hoje menos.
1: Hoje menos.
5: Isso. Ai.
1: Eita, hoje o Jotinho tá quietinho. Eita, menino, receba, parceiro. Daniel Farias, hoje o negócio tá animado por aqui, viu, Dani? Arrocha aí com mais vozão, meu amigo.
6: Oi, Denise, voltando aqui no Jogada Primeiro Tempo, agora sim pra trazer a provável escalação do Ceará pro jogo de logo mais contra o Avaí, às 8 horas da noite, no estádio Presidente Vargas. O goleiro deve ser Richard. Na lateral direita, Júlio César. Lembrando, Alex Silva segue lesionado. Rafael Ramos não tem recebido tantas oportunidades. No jogo passado, o escolhido foi o Dieguinho. Mas acredito que a tendência é que o Júlio César seja deslocado para o lado direito. Dupla de zaga com Éder e Luizão. E no lado esquerdo, o Sanches, voltando de suspensão, deve ganhar a vaga do Fernando. No meio de campo, dois volantes, Dieguinho e João Gabriel. Como meio armador, deve jogar o Melk, agora centralizado e não mais aberto pela ponta. E no setor de ataque, três peças. Pelo lado direito, Gustavo Prado. Pelo lado esquerdo, Matheus Araújo. É meia também, mas atua aberto pela esquerda. E como centroavante, o Wendel Silva. Então, repetindo para você, torcedor. Richard, Júlio César, Éder, Luizão e Sanches. João Gabriel, Dieguinho e Melk. Gustavo Prado, Matheus Araújo e Wendel Silva. O que é que vocês acham sobre essa provável escalação? Não muitas mudanças, até porque as peças são as mesmas que o Mozart tinha, mas a gente está curioso para ver qual vai ser o comportamento desse time do Ceará, agora comandado pelo Anderson Batatais.

0: lembrando, é o técnico interino do Ceará. Ceará segue de olho no mercado, aguardando alguma mudança de cenário, mas segue mirando técnicos que estão empregados. Mas hoje à noite, quem vai estar à beira do gramado é o Anderson Batatais, tendo como seu auxiliar o Alisson Henrique. Gostaram da escalação? O que é que vocês acham sobre esse time? Mandem mensagem e também comentem no YouTube. E vocês que estão na bancada, quero saber também a opinião de vocês. Daniel Farias para o Jogada Primeiro Tempo.
1: Vamos já mostrar essa provável escalação, Dandan? Agora, antes a gente mostrar, tinha uma pergunta do torcedor que casou bem aí com a informação do Dani, falando sobre o Anderson Batatais. A pergunta era assim, eu decorei aqui, a gente está com a escalação aqui na tela, mas eu decorei. A pergunta para a mesa é, vocês acham que Anderson Batatais, vencendo hoje, ele é efetivado como técnico oficial?
2: Denise, olha, com a situação de dificuldades do Ceará em arrumar um técnico, né? Não tem dinheiro para contratar. A gente falou há pouco que o Hélio dos Anjos iria trazer 500 mil por mês. O Ceará não tem condição de pagar isso. Outro treinador que o Ceará possa trazer, talvez vai ter dificuldades de conhecer os jogadores do Ceará. O Batatais já conhece o Ceará, estava como coordenador. Eu, sinceramente, eu manteria, o Batatais, o Henrique também, já conhece a base do Ceará. O Ceará não vai poder também, o torcedor não vai esperar isso, que em julho o Ceará traga, quando a janela for aberta, traga tantos jogadores. O Ceará não tem condições. Há pouco a gente viu, há alguns dias, o Ricardinho dizer que o Ceará teve dificuldade até de pagar a folha, não foi isso?
1: Uhum.
2: Ou será que só eu ouvi? Não, né? Ele falou isso. Então, aproveitar a base, aproveitar os conhecimentos do Batatais, né, que foi auxiliar em diversos clubes do futebol brasileiro, né, que deve ter aprendido muito, e ele também conhece o futebol. A própria experiência do Henrique, também como treinador da base da equipe do Ceará, eu colocaria. E eu acho que seria até melhor para a equipe do Ceará, né, ter jogadores ali técnicos compromissados. Eles são compromissados com o Ceará, tanto o Batatais como o Henrique, né? Isso é ao lado do Ricardinho também, do Ricardo Acosta, né? Que conhece também futebol.
1: É.
2: Não tem como a gente não lembrar do Ricardinho, não, né? Não tem como, viu, Ricardo? Seria bom para a equipe do Ceará. Eu acho que os jogadores entenderiam, né, o que o Anderson quer, já a partir desse jogo, e o Henrique também, estão os dois juntos ali, e não iria trazer um treinador, porque vem um treinador para cá, aí vai conhecer o Ceará, né? Talvez conheça de longe. Todo treinador deve estudar um time, mas à distância, não conhece como é que está o ambiente do Ceará. E eles estão vivendo o ambiente do Ceará, né? Então, para mim, eu efetivaria o Anderson Batatais ali à frente da comissão técnica do Ceará, junto com o Henrique. E vamos lá para a luta. Aproveita os jogadores da base. Não vai contratar muitos jogadores na janela, creio que não. O Ceará não tem condições de trazer, né, de contratar, então vai aproveitar a base e colocar nas mãos do Batatais e do Henrique. Eu acho que seria melhor para o Ceará do que trazer um novo treinador.
1: E aí, Breno Rebouças?
3: Não, eu
1: Batatais
3: acho que eles
1: seria
3: trazer
1: a opção?
3: O Batatais, ele poderia, claro, ficar se ele emendasse uma sequência de resultados, mas eu repito, a informação que eu tenho é que a diretoria quer um novo nome. Quer buscar no mercado e tem até um pouco mais de pressa do que estava aparecendo depois que passou a primeira semana e não trouxe ninguém. Então, algum nome vai ser anunciado, a gente não sabe exatamente quem, mas o clube continua buscando.
1: Agora quando,
3: as reuniões,
1: hein,
3: continuam,
1: amigo,
3: acontecendo, os nomes continuam sendo discutidos, né? O Batatais, eu acho que não vai ser efetivado, até porque, vamos lembrar, ele hoje é diretor no Ceará. Ele está fazendo esse trabalho de campo porque não tem quem faça nesse momento, só o Henry e eles vão trabalhar juntos. Mas ele é diretor do Ceará, hoje ele é coordenador, se a memória não me falha, da equipe do Ceará. Ele desenvolve outra função no clube. Então, se você deixa o Batatais, você tem que buscar um outro coordenador, tem que fazer. Não, eu acho que não é esse o caminho e o Ceará realmente quer trazer o nome do mercado.
1: Torcedor, o que é que vocês acham? Deveria efetivar Anderson Batatais? O que é que vocês acham aí? Aí tiraria esse cargo dele de diretor, né? Não dá pra ele acumular duas funções. O torcedor que pergunta aqui, Série B é prioridade, Gata Show, tem que reorganizar o clube, tem que trocar a direção, senão não vai subir. E eu manteria, sim, Batatais e Alisson aqui no comando do Ceará. Cadê o Marcelo Chamusca? Bom e barato, não daria certo pro Ceará ou o Yarley lá do João 23, Breno?
3: O Marcelo Chamusca, não sei nem onde é que ele tá, mas assim, nos últimos anos ele treinou equipes
1: aqui
3: de Série C, treinou... O Chamusca deu uma queda em termos de patamar, mas é um cara que conhece muito. Se o Ceará tiver interesse, acho que o Chamusca conhece muito. Já fez bons trabalhos aqui no futebol cearense, pelas duas equipes, inclusive. Mas não sei se é um,

0: nome no radar, não.
1: Eu tô só pesquisando aqui onde é que ele tá, gente.
0: Tem um nome no radar hoje, o Marcelo Chamusca.
1: O Marcelo Chamusca, eu tô abrindo
0: A gente sabe
1: aqui.
0: Que pelo menos ele não seria tão caro, né? Porque o Chamusca já teve o seu momento de auge, depois ele acabou baixando um pouco ali o patamar, trabalhando em equipes mais modestas. Não seria tão caro, mas eu não creio que seja um nome hoje dentro do radar do Ceará. Não acho que seria.
1: Tem assim, 2026, Brenão. O ABC, 12 jogos e 6 vitórias. E no Itabaiana, hein? Com apenas 4 jogos.
0: Então eu acho que não é um nome no radar, né? No momento, não.
1: Tá aí, torcedor. Torcedor, se o Ceará dispensar o PH, então vai ter que dispensar também, Gata Show. Lucas Lima, Ramon, Fernando e trazer jogadores para serem titulares, não para compor o elenco. Lucas, essa galera todinha. É uma galera que pode ir também junto?
0: Tem que ter cuidado para não...
1: Não desquebrar, não despedaçar tudo, não?
0: Não, para não ter que mudar time todo no meio de competição, até porque o Ceará acho que nem tem parte financeira para isso, Denise. Tem que realmente avaliar quem consegue ajudar ou não. E as peças que estão no DM que podem retornar depois e de repente, agregar, como é o caso do Zanocelo, por exemplo. Quando retornar, tem coisa de agregar. Essa análise está sendo feita. O Ceará tem mais de um mês para analisar isso, porque a janela só abre dia 20 de julho. A gente está em 10 de junho. Então o Ceará tem mais de um mês para fazer essa análise. Pensar direitinho, avaliar quem é que ajuda, quem é que não ajuda, quem que dá para sair para liberar espaço na folha. O Fred Gomes acabou de chegar, acho que é uma das funções dele também, fazer essa análise de elenco lá, junto com os demais diretores. O Ceará tem, repito, mais de um mês para fazer essa avaliação. Para na janela saber quantos pode contratar, para que posições e como é que está a folha, para não inflar muito. E também ficar dentro do orçamento do time.
1: O torcedor comenta aqui, aprovada a escalação de vocês. O Mel que está na verdadeira posição. Tem uma turma que está ligadinha aqui com a gente também, lá no Hospital Albert Einstein. Um beijo para vocês. Ricardo, que sempre está mandando mensagem aqui para a gente. Um cheiro grande, viu, Ricardão? Um beijão para você. Deixa eu aproveitar e mandar um abraço também. Ontem ela estava lá no futebol feminino, na escalação... ou na escalação da seleção, a Catiúce Castro. Cati, um beijo pra você, um beijo também pra Dona Inês Cabral, um cheirão pra todo mundo, a mulherada que faz o futebol cearense também aqui. Bora fazer o seguinte, eu vou mostrar a provável escalação pra gente discutir, e já já a gente volta, tá? Com mais informações, vamos escutar o técnico Thiago Carpini também, vamos falar mais sobre esse jogo do Ceará, e eu vou mandar beijo agora, sabe pra onde? Pro Cícero Nobre, lá em Juazeiro do Norte. Um beijo pra você, Cícero. O intervalo é daquele jeito. E no próximo bloco, o Jotinha vai cantar e vai dançar Michael Jackson. Tan, tan, tan, tan,
2: meu Deus.
0: Ô, Denise.
1: Fazer o passinho e tudo.
0: Antes de você ir pro intervalo, deixa eu mandar um grande abraço. Sabe quem é que tá acompanhando a gente aqui?
1: Quem?
0: Nosso grande William Kleber. Tá ligado aqui, acompanhando.
1: Agora baldio.
0: Abraçaço, William Kleber. O homem do pagode.
1: Agora baldio. Bora ver se agora ele vem tocar, né?
0: Pois é, porque inclusive tá chegando, né? Aquele evento anual.
1: Não,
0: vai ter, Denise, não vai ter. Aquele evento anual que você já convidou o Clebão pra tocar lá 200 vezes, ele não vai. Abraço, Clebão.
1: Eita, Clebão, vai se vem cantar aqui um pouquinho, né, Clebão? Porque quando trabalhava aqui...
3: Clebão trabalhou aqui?
0: Sim.
1: Truque.
3: Pagodeiro, né?
1: Pagodeiro, fulano.
0: Ele tá falando que vai de graça, viu, tocar nesse evento
1: não,
0: aí.
1: Não, é até queixo. Toda vida é esse queixo. Eita, Clebão, vem tocar pelo menos aqui uma palhinha aqui,
2: não,
1: né?
2: Não.
1: Ave Maria. Bora fazer o seguinte, intervalo ligeirinho, a gente volta já, tá? Bora falar do Leão, hein? Bora falar do Leão, porque a bengala do vovô foi pro Leão, tararara. A bengala do vovô foi pro Leão, tarará. A bengala do Jotinha foi pro Leão, agora ele só narra Leão, tarará. Tá a minha música pra ti, Jotinha. A bengala do Jotinha foi pro Leão. É, tem que aceitar, Jotinha. A bengala do Jotinha foi pro Leão. Jotinha. Aceita, Jotinha, que dói menos, viu, Jotinha? O intervalo é ligeirinho, a gente volta já.
4: É o Lion.
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1: Opa, olha a hora pra você não perder nada, inclusive nada do seu jogada. Bora escutar, galera? Bora. Cuida, vai, Maílton.
2: Você na cuida.
3: Bom dia, Gata Show, Cristiano Alves. Do Guajiru, Calcaia, torcedor do Vozão.
4: É.
3: Gata Show, eu vi a possível escalação do Ceará para hoje.
4: Certo.
3: Por que que insistem nos dois laterais, Rafael Ramos e Fernando?
5: Porque
3: eles
5: são os que
3: não têm condições de jogar Ceará.
1: Dá pro Júlio César não na lateral direita?
5: Dá, eu acho que os quatro, assim, eu vou até dar um desconto pro Sanches, que eu acho que o Sanches, ele fica ali pelo menos num, sabe, no regular. Mas assim, a maioria dos laterais do Ceará não tem a menor condição, gente. Não tem a menor condição. O Rafael Ramos é muito diferente, Alex Silva? Pra mim não é. Então, assim,
1: eu ia com o Júlio César.
5: Utilizam esses porque são os que tem. Ou então você improvisa, como a Denise tá fazendo. Bota Júlio César, bota Enzo Ludovico. E eu acho que talvez seja mais jogo até, às vezes, improvisar. Porque os que são da posição não estão conseguindo render. E eu acho que eles têm que ter essa consciência também. Acho que eles têm essa consciência. Não estão conseguindo render. O Rafael Ramos eu não falo mais não, porque parece até que eu sou hater dele. Não é, mas é porque há 3 anos que eu digo aqui que eu não entendo porque que o Rafael Ramos joga no Ceará, mas enfim.
1: Eita, torcedor, mais um. Vai. 4 segundos.
6: Tem o Santiago, tem que fazer não, né?
1: Vixe, Maria. A música que eu cantei pro Jotinha. Ele, tu vai pedir pro Jotinha virar, aí eu, já bengala, toque tudo que é canto. Não, Jotinha?
5: O que foi?
7: Não, deixa a bengala aqui.
6: Boa tarde, Gata Show. Boa tarde pro Breno.
8: Boa tarde.
6: Ei, macho, o Ceará aí.
1: Macho, velho.
6: Eles vão estar aí um bocado aí pra mandar embora. Que aí um bocado aí não perto. Vina. Pedro Henrique. Matheus. Esse Sanche. Lateral direito,
1: vai,
6: português. Lucas Lima. Vai juntar tudinho, mas toca pouco, dá pra dar um saco ainda. Mano.
5: Pronto, e aí, quem joga com quem?
6: É o Francisco do Conto do Ceará.
1: Vixe, Maria. Fica nem os cachorros, né? Vai todo mundo se embora?
5: Pois aí não dá, né?
1: Aí não dá, né, meu amigo?
8: Meu Deus.
1: Continua mandando a sua mensagem aqui pra gente no 988871306, porque a gente vai falar de oportunidade agora de ficar milionário com quem entende do assunto. Digo uma coisa pra vocês. 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
8: Ora.
1: Já saiu o prêmio da Mega. 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Saiu de lá. Ó, 03, 30, 33, 35, 45 e 47. Cada pessoa aí ganhou aí quase 1 milhão aí. Sem ganhadores, minha gente. 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
0: 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Bora fazer o seguinte, a turma tá pedindo novamente Breno Rebouças, J. Romulo, vamos já escutar o técnico Thiago Carpini, hein?
4: Vamos escutar, exatamente.
0: Escutar, tá gripadinho, bichinho.
4: Ah, era?
0: Tá, todo tempo, tô assim.
4: Eu acho que ele tava assim, já no jogo da final da Copa Nordeste.
0: Também.
4: Na coletiva ele já aparentou, tá mal.
0: Carpini, toma aí um limãozinho, ó, com mel.

0: mel, né? Tem um negocinho, uma águazinha que passarem no bebe, que é bom, que só também.
1: Mel não é bom, né? Cantando não, Benício.
0: Ora, sem tudo que é jeito. É bom também, né não, Biazinha? Bora escutar, bora ver essa escalação? Arrocha aí, diretor. O diretor faz uma escalação melhor do que a minha, foi, ele disse. Ixi. Arrocha aí, Xande. Ô, oh, rapaz, esse Denilson Soares tá que taca aqui com a gente. Soares não, é. Quem é o Soares? Denilson, qual é o sobrenome? Deu um branco agora. Moraes.
2: Bora.
0: Fala aí, Denilson. O homem trabalha com a Gata Show mil anos. Pois é. A Gata Show é. Aqui.
1: Avali, viu?
0: Olha, avali. Deu um oi aí, deu um oi aí, ó. Dá uma moral pra tu.
3: Meu Deus.
0: Ah, oh, Denilson. Esse é estourado. Estouro, só tô bem acompanhada aqui. Ei, vamos ver a provável escalação do Vozão, vai. Arrocha o nó.
4: É.
0: Arrocha. Arrochou? Vai lá. Richard. Alex, vale. É. Júlio César na lateral, vai lá. O Éder e também
1: o Luizão.
0: Luizão. Eu tô gostando desse velho repetindo aqui Sanches que a gata já falou. Esquerda. E o Sanches na esquerda. Ó o Melk aí. Posicionamento dele ali no meu campo. O Dieguinho e João Gabriel na parceria ali como volantes. Tem aí o Gustavo Prado do lado. Temos ali o Matheus Araújo do outro. E o Wendel Silva ali. Poderia ser essa provável aí? Poderia ser essa escalação?
1: Pode, mas eu juro pra você. Eu não começava com o Gustavo Prado, não. Eu colocava o Enzo Ludovico aí.
0: O Enzo Ludovico.
1: Botava o Enzo Ludovico, botava a garotada pra ir pra cima. Botava o Júlio do outro lado. Acho que o Matheus Araújo podia começar no banco ou então no meio de campo junto com o Melk e abrir mão do Wendel Silva, por exemplo. Eu colocava a garotada. Pelo menos no lugar do Gustavo Prado, eu iria de Enzo Ludovico.
0: E aí, Jotinha? Podemos ver esses meninos?
2: Ele poderia também colocar o Enzo na posição original dele. Ele era lateral direito, né? Poderia colocar o Júlio César ali no meio campo, né? Ao lado do Dieguinho, deixava o João Gabriel para o segundo tempo, embora o João Gabriel esteja jogando bem, né? Não sente o peso da camisa, né? Aí o João Gabriel, mas ele tem opções, sim, né? Ele tem a opção de colocar o Júlio também na ponta canhota, ele tem a opção de colocar, jogar sem centroavante, flutuando ali com o Matheus Araújo, com o Melk, né, como meia. O Ceará, ele tem como se arrumar. Essa escalação aí não é ruim não, tá certo? Mas eu concordo com o Breno. Eu deixaria o Gustavo Prado para um segundo tempo, colocaria o Júlio ali na ponta, o Júlio joga mais na ponta esquerda, né? Mas joga também como centroavante. O Mozatelli colocou o Júlio, diversas entradas dele, como centroavante. Então ele tem opções, o Batatais tem opções. Eu acho que hoje o Ceará vai mostrar realmente ser um time com mais vontade de jogar do que nos outros jogos. Dava a impressão que o Ceará não tinha vontade de ganhar, não tinha vontade de jogar. Eu acho que com a saída do Moza, esses jogadores, eles ganharam um pouco mais de determinação para poder ganhar os jogos. Eu acho que o Ceará começa a reabilitação dele na Série B ganhando hoje da equipe do Avaí.
0: Tá aí. Tem que vencer, gente. Não tem outra alternativa, não. Não tem, não tem, não tem, não tem, não tem. O que foi que tu riu, Machado?
1: Não. Vi um negócio aqui no
0: YouTube. Ah, foi? É, ficou rindo?
1: Foi.
0: Se fosse pra mudar, o Breno já falou do Enzo, né? O Enzo Ludovico pra entrar. Não vamos nos surpreender, reforçando aqui o que o Breno disse, gente, de acompanharmos as atletas da base, mais atletas da base lá na provável na escalação do Ceará logo mais, viu, gente? Não se surpreendam. O torcedor comenta aqui, ainda falando sobre o Ceará, fala assim, ó. Vocês estão falando do Vozão? Eu me chamo Luiz e eu sugiro o Lisca para ser técnico, já que o mercado tá difícil, e indicaria dois jogadores do Paysandu, que é o meia Marcinho e o atacante Itro. São teus parceiros, é, macho? Indicou, foi logo certeiro aí no assunto. O Lisca, gente, eu entendo que tem todo um carinho, tem uma identificação, né? É daquela mística, né? Que aquele técnico que ajuda, que tira das cinzas, né? Que levanta. Mas não dá mais não, gente. Eu acredito também que a diretoria alvinegra, o nome pode ter ventilado lá durante as conversas, que natural. Não. Não ventilado assim, comentários apenas, mas para a diretoria alvinegra contratar, creio que não. Creio que não vai tomar esse posicionamento não, viu, torcedor? Mas manda sua opinião aqui em relação ao novo técnico do Ceará e sobre essa escalação do Vozão, se você gostou ou não. Bora fazer o seguinte, o último intervalo a gente faz agora e no próximo bloco a gente volta com você, torcedor, e volta também a falar com

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10: Receba, parceiro. Meio-dia, 47 minutinhos. Eu prometi voltar pra galera. Bora voltar pra galera. Vai, escuta, escuta, Gato Show.
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10: falando com a Denise Santiago. Vamos lá. Aperta o play, Gato Show. Vai.
11: Denise Santiago. Ela não é somente uma gata show, é um espetáculo.
10: Valeu.
12: Vai pra lá, babão.
10: Ora. Só mais um aqui pra gente falar sobre Copa do Mundo. Vai, aperta o play, a rocha.
13: Boa tarde, Denise Santiago. Olha só.
14: Boa tarde.
13: Aqui é o Márcio de Pacatuba. O Ceará tá precisando de um técnico?
14: É.
13: Pô, cara, tem o Jaci aí, ó. Técnico de enfermagem, tá desempregado lá do JF. Se ela contrata ele aí, ó.
10: Gaiatinho, né? Tá bem, Gaiatinho? Bora falar agora um pouquinho sobre Seleção Brasileira. Ontem a gente teve uma festa aqui. Ô, festa bonita. Já pra entrar no clima da Copa do Mundo. Porque sábado tem, sabe o quê? Tem Brasil em campo, Brasil e Marrocos. E a gente já tá nesse clima porque a festa vai começar. João Bandeira... Maílton, chama o homem, vai, toca o forrozinho da nossa Copa, que o nosso forró é diferenciado, e chama João Bandeira, rocha, Maílton, vai. Ixi, Maílton. Ixi, Maílton.
15: João?
16: João Bandeira.
10: Fala, João.
17: Bom dia, Denise. Bom dia, Denise, bom dia, Brenão, Jotinha, todo mundo ligado no Jogada Primeiro Tempo. Prazer enorme, estamos chegando com mais um Central Jogada. Contagem regressiva agora já está cada vez mais perto da gente acompanhar a Copa do Mundo FIFA 2026. É isso, minha amiga. Amanhã a bola rola, México estreia, começa para valer a Copa do Mundo. E aí você sabe, futebol e música combinam muito, né?

0: A gente sabe, diferente de outras competições, a Copa do Mundo tem a cerimônia de abertura. Só que dessa vez são três países sedes: Canadá, México e Estados Unidos. Então a FIFA prometeu festa para os três países na abertura. Amanhã, no jogo do México, né, na cidade de México, a estádio de Azteca volta a receber uma Copa do Mundo, aquele mesmo que foi palco do tricampeonato brasileiro com Pelé e Companhia Limitada, recebe a partida inaugural do México com a cantora Shakira fazendo um show de abertura. No mesmo dia, à noite, em Los Angeles, para Estados Unidos e Paraguai, tem outro show lá. E quem vai comandar lá é Katy Perry e Anitta, a brasileira Anitta, vai estar nessa cerimônia de abertura nos Estados Unidos. O mesmo acontece no Canadá. Então são três jogos, três festas antes para a Copa começar com o astral lá em cima. Shakira do México, tem Anitta e Katy Perry lá nos Estados Unidos, lá em Los Angeles. Ou seja, tem futebol, tem música para todo lado, para todo mundo acompanhar. E no sábado, como tá aqui embaixo, tem Brasil e Marrocos às 19 horas, aí é papo sério, a bola rola, o Brasil faz o primeiro jogo do grupo, o jogo mais difícil, é bem verdade, porque desse resultado, desse jogo, a gente consegue entender se o Brasil fica em primeiro ou em segunda chave, que provavelmente Escócia e Haiti correm por fora, vão ali lutar pelo terceiro lugar do grupo. E é isso, do lado brasileiro, Denise e amigos, a gente começa a ver alguns cenários. O Brasil entra em campo, já está em campo, já está fazendo esse treinamento. E vale lembrar, o Matheus Cunha provavelmente volta ao ataque, o Paquetá mantido ali no meio e o Gabriel Magalhães ocupando a zaga. Esses três nomes que eu citei aqui são importantes para a gente entender mais ou menos como é que o Carlos Ancelotti vai montar esse Brasil. No último jogo contra o Egito, ele veio no 4-4-2. Então você colocou mais o Vini Júnior e o Igor Thiago ali na frente, o Rafinha de ponta. Se você mantiver o Paquetá ali no meio, ou seja, você vai dar um pouco mais de qualidade na saída. O Gabriel Magalhães, que não jogou na última partida, porque vem de um desgaste grande de temporada, tinha feito a final da Champions League no último sábado, antes do contra o Egito. Então ele, a vaga dele, ele vai voltar e vai ocupar. Enfim, são algumas dúvidas que o Ancelotti vai tentando responder, mas cravar mesmo uma escalação e o Brasil, eu acho que só no sábado, né? A gente chega para uma Copa do Mundo sem ter mais ou menos uma ideia de time, uma ideia de seleção na ponta. Como a gente fala, a usina do Brasil não está definida, porque a gente não sabe qual modelo tático o Carlos Ancelotti vai jogar. Se é no 4-4-2, se vai com quatro atacantes. Enfim, são essas dúvidas que a gente realmente só vai ter uma resposta no próximo sábado, às 18 horas, porque a FIFA sempre divulga a escalação uma hora antes da partida, Denise.
1: Então, expectativa, você acha que o Brasil pelo menos empata contra o Marrocos, João Bandeira?
0: Ah, não, vamos vencer, pô.
1: Vencer? Já tá assim?
0: Pra cima, vamos vencer. Eita. Não dá pra pensar em empate, não. Quem quer ser líder do grupo já tem que vencer. É uma parada difícil, mas vamos pra cima, tem que vencer. Eu tô a pau. Se for fazer um bolão, vou no 2-1 Brasil.
1: Vixe, tá? Ele tá otimista. Valeu, ah, é. Hendrick que vai deixar
0: medo,
1: o dele.
0: Mas né? Se você começar a Copa com medo do Marrocos, é melhor nem passar. Porque se passar em primeiro, pega o Japão. Se passar em segundo, pega a Holanda. Se passar em terceiro, pega a Alemanha. Então, minha amiga, tem que ir pra cima dos homens.
1: Tem que ir pra cima dos homens. Eita, menino! Valeu, viu, João Bandeira? E a gente vai trazendo mais informações no Jogada Segundo Tempo também, com todos os detalhes, porque falta pouco, gente. A Copa já começa amanhã e o clima do Brasil já começou, viu? Com ontem a festa das meninas e no sábado tem os homens valendo na Copa do Mundo. Valeu, viu, banda? Show de bola. Muito obrigada pela sua participação. Pessoal. Show, show! Bora escutar agora o técnico Thiago Carpini falando do jogo. Fala, Carpini, estamos com você.
2: É uma vitória muito grande que coloca a gente sempre em condição de brigar onde a gente pretende brigar, onde Fortaleza precisa estar, na parte de cima da tabela. Uma vitória que dá muita força agora para a sequência da temporada, tendo em vista que agora a gente começa a ter as semanas abertas e a gente iguala com os nossos concorrentes, que estava sendo uma disputa, pelo menos na questão física, logística, um pouco desigual. Eu acho assim, o grupo vai criando uma maturidade de entender os momentos da partida. Eu acho que isso é importante. Saber sofrer quando precisar sofrer. A gente sabe que nos jogos fora de casa, adversários como é o Sport, como é o Nacho, como os Aflitos, é sempre muito difícil jogar e a gente, em alguns momentos, a gente precisa saber sofrer. E a gente teria ali, até por todas as condições que eu já mencionei anteriormente, poucas oportunidades de vencer a partida.
1: O que me chamou tanta atenção dessa partida, gente,

0: Então, a reação que o Fortaleza teve com um a menos. Porque o roteiro, Breno e Jota, quando perde um jogador, pelo menos o roteiro de algumas partidas que a gente viu, o Fortaleza consegue se segurar até certo ponto, mas a pressão aumenta do adversário e ele acaba cedendo. E ontem, por mais que não tenha sido aquele jogo bonito de se ver, garantiu os 3 pontos com o gol contra, mas o time, eu gostei da postura defensiva, em especial o João Ricardo, mas o time conseguiu se suportar. E eu acho que é esse comportamento que tem que ser de uma Série B.
1: É verdade.
0: Né?
1: Só que a gente tem que diferenciar os adversários. Ele tomou 2 viradas com 2 jogadores a menos, no caso dos 2 jogos contra o Vitória, né? Ele começou ganhando aqui, perdeu na expulsão do Ronald. E agora na expulsão do outro jogador. Quem foi expulso agora nesse jogo?
2: Rodriguinho foi expulso.
0: Rodriguinho
2: e o Militelli no banco.
1: Aliás, o Rodriguinho também ontem foi expulso, né?
0: Também.
1: Já 2 consecutivas do Rodriguinho. Então só faço essa análise em relação aos adversários. Não dá para comparar o Náutico com a Vitória, né? Ontem foi mais fácil o Fortaleza segurar a equipe do Náutico do que segurar o Vitória. O Vitória, time de primeira divisão, teve cacife, né, para chegar e virar o jogo nas 2 partidas da decisão da Copa do Nordeste. Mas é assunto passado. Ontem eu concordo com você, mas fazendo essa ressalva do adversário inferior, que é o Náutico. O Náutico é um bom time da Série B, né? Tanto é que está disputando lá em cima. Mas não dá para comparar com o Vitória. Mas que o Fortaleza realmente teve uma postura defensiva e segurou aquele jogo, ainda muito mais também por conta das grandes defesas do João Ricardo. Claro que Brites ali, o Luan Freitas, o Gasal também tiveram seus momentos ali de dar espanadas na bola. E era o que tinha que ser feito mesmo isso, né? Não dava para sair jogando com um homem a menos. Era colocar a bola para fora mesmo, tirar do perigo, para evitar que o Náutico chegasse. Embora o Náutico tenha chegado, aí o João fez o papel dele, que era defender e evitar o empate.
0: Tá aí, meus amigos. Vamos aqui na reta final aqui do nosso programa. Brenão, deixa eu mandar um beijo aqui à turma que nos acompanha. Antes da gente encerrar, olha que legal, ele bateu o print aqui, o nome dele que me mandou aqui foi o Kleber Dias, o nosso coordenador. Aí ele escreveu aqui, ó, que é o Assis, é lá em Mulungu, e todo o tempo ligado aqui na Verdinha. Olha aí o Assis, mandou uma foto com a gente, um beijo, Assis, um cheiro no coração. Verdinha! A Verdinha é show, você quer mandar beijo também, né, Jotinha?
1: Eu quero mandar um abraço pro Menezes Araújo, que é radialista também, tá nos ouvindo lá na Parangaba. E registrar o aniversário do meu filho foi ontem, né? Mas hoje, tô registrando aqui o aniversário do Ronieri, meu 2º filho, 37 anos. Beijão pra você, Ronieri, que Deus te abençoe.
0: Deixa eu mandar um beijo também aqui, gente, para. Ela manda um beijo pra gente. Feliz com a vitória do Fortaleza. E primeira vez que ela foi ao estádio com a filha, a seleção, com a amada dele. Com a minha amada, perdão. Daniele, olha aí o casalzinho. Olha, primeira vez. Vendo o jogo lá da seleção brasileira que infelizmente perdeu e a arbitragem tomou de conta do jogo. Eita, vamos aqui com mais mensagens aqui do torcedor que tá aqui com a gente. Tem hora pra terminar o programa, mas a gente escuta. Vai, Mailton.
3: Mas de primeiro, quando o Ceará estava nessas situações, eles recorriam ao Dimas Figueira, né?
0: De verdade.
3: Será que não tinha nenhum lá? Não teria nenhum.
0: Anderson Batatais.
3: Que poderia ser o novo Soldado Avenido, que poderia comandar esse time. E mais conhecendo mal os meninos da base. Eu acho que poderia dar certo também, né?
0: É o Batatais, por enquanto tá sendo o Batatais pra apagar o fogo.
2: Sim, por enquanto sim.
0: É o Batatais, viu, gente?
4: Boa tarde, Gatete.
0: Boa
4: tarde pro Breno.
5: Boa tarde.
4: Ei, mas o Ceará aí. Ele juntar um bocado aí pra mandar embora. Que sem um bocado aí no pé, tá vindo. Pedro Henrique.
0: Abraço, Mateus, porteiro, menino!
4: Esse Sanches. Lateral direito, português.
0: Vale, meu Deus do céu.
4: Lucas Lima. Pode juntar tudinho, mas daqui a pouco dá pra dar o saco ainda.
0: Tá pouco o saco.
4: É o Francisco do Conjunto Ceará.
0: Eita, Francisco do Conjunto Ceará. Com essa nós vamos embora também junto. Podemos ir embora também junto?
2: Vamos embora.
0: Vamos almoçar,
2: tá na hora.
0: Vamos almoçar,
2: né?
0: Tá na hora. Já Jotinha. Sua bengalinha. Tanto para o Ceará como para o Fortaleza. A bengalinha deu bom, ó. Eita!
2: Ele tem dado sorte.
0: A bengala virou de lado. Eita! Errei na escala aqui, o padre falando. Brenão, aquele cheiro no coração.
2: Valeu, Neto, show.
0: Beijo, gente. Amanhã a gente volta às 11 horas da manhã aqui na nossa jogada. Primeiro tempo e mais tarde tem o 2º tempo, às 5 horas. Coraçãozinho pra vocês e o jogo.

0: Jogada, primeiro tempo.
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0: Alô, alô, Brasil, Brasil, Brasil!
1: Brasil, Brasil, Brasil!
0: Alô, alô, mundo, mundo! Nós estamos iniciando mais um programa Bafulê, com muita energia, com muita alegria, com muita força, com muito ânimo, com muita fé, com muito otimismo, na certeza de que seu futuro vai ser lindo, que sua vida vai dar um salto de qualidade, virão a cura, ou seja, a saúde, a depressão, a ansiedade, o medo, o pânico, serão expulsos da sua vida. Você será curado, curada das doenças.

0: e os problemas serão resolvidos todos. Ô, Glória, e você vai acelerar a vitória e estourar o champanhe da alegria, do sorriso, do ânimo, da paz e da felicidade. Em nome de Jesus Cristo.
1: Obrigado, amém. Deus.
0: Eu não sei. Não, eu não sei. Eu não quero. Não, eu não quero. Eu não preciso. Claro que eu não preciso. E nem posso viver sem Deus. E se você é igual a mim, vamos orar. Pai, Deus, Senhor, dono da vida, criador do universo, protege a nós que estamos aqui no programa Pafulê e protege a todas as pessoas que neste momento estão vendo ou ouvindo esse programa. Senhor, nos livra de brigas e confusões, acidentes, desastres, furtos, assaltos, sequestros. Nos livra de atentados, nos livra de balas perdidas e de balas perdadas, balas perdidas e balas direcionadas. Nos livra da traição, do desemprego, da perseguição. Do desemprego, nos livra da morte, nos livra das pessoas más, das circunstâncias más. Nos dá a vitória sobre todos os problemas e nos traz a cura de doenças. Cura, Senhor, a mim e a todas as pessoas que estão aqui com a gente, produzindo, apresentando, trabalhando nesse programa, e a todas as pessoas que em quaisquer lugares o estão vendo e ouvindo agora. Derrama sobre nós, Pai, partículas de cura, uma tempestade de partículas de cura que penetra em todos os nossos átomos, nossas moléculas, todas as nossas células, todos os nossos tecidos, todos os nossos órgãos, nosso corpo, nosso cérebro, nossa mente e também nossa alma e nosso espírito. Várias doenças, limpa de todo o mal e nos traz alegria, felicidade, paz e a vitória sobre todos os problemas. Ô, Glória, nos faz acelerar para a vitória e estourar o champanhe da alegria, do sorriso, do ânimo, da paz e da felicidade. Em nome de Jesus Cristo.
1: Obrigado, meu Deus.
0: Amém. Obrigado, meu Deus. Obrigado, Jesus. Obrigado, Espírito Santo. Recebe a bênção aí. Recebe e segura. Recebe e retém. Porque o que Deus tem para você, ninguém pode tomar. É futuro lindo. Segura a bênção que Deus tem para você. Bom, na sonoplastia aqui do programa, ele que é bom demais, ele que sabe fazer e faz bem feito, é um dos melhores sonoplastas do Brasil, Glauber Souza.
2: Brasil, Brasil, Brasil.
0: Ali do ladinho dele é quem tá saindo ou tá entrando? Tá saindo o Mailton Moraes, que trabalhou até agora e vai sair agora, né? Este é caba bom. E na direção de imagens, Alexandre Charleston. Quem tá comigo aqui é a Super Cláudia Leite.
1: Cláudia Leite.
3: Boa tarde, João Inácio Júnior. Boa tarde, Alisson Marques. Boa tarde,
1: Alisson Marques.
3: E boa tarde a você que nos acompanha em qualquer lugar desse lindo, azul e redondo planeta. Hoje, 10 de junho de 2026. Aproveite cada minuto da sua vida, pois o tempo não volta. O que volta é a vontade de voltar no tempo. Por isso, construa a sua história. Construa cada momento da sua vida, porque vale a pena. E no final, ficarão as boas lembranças e as boas recordações. Tenha certeza disso.
0: Olha aqui! Alisson, será que você já tem a imagem? Já pôde pegar um print dessa última notícia que eu coloquei aí? Uma mulher, olha o que essa mulher fez. Matou familiares do namorado com veneno. E é uma advogada. Imagina, gente. A advogada Amanda Partata Mortosa, presa desde dezembro de 2023, acusada de matar o sogro

0: e a sogra, com veneno. Foi condenado a 6 anos e 2 meses de prisão. Ele matou o pai e a mãe do namorado dela. Envenenados. Que coisa, Cláudia Leite.
1: Que coisa, meu Deus. E outro destaque do Bafulê. A inteligência artificial, ChatGPT, analisou e diz quem ganha a Copa de 2026. Os 5 primeiros lugares serão ocupados por que seleções? E mais, onde será que o Brasil está nessa? Será que o Brasil ganha a Copa de 2026?
0: Será que a inteligência artificial, que é muito inteligente, vai acertar? Diz quem vai ganhar a Copa do Mundo esse ano.
1: Exato.
0: Será que o Brasil, segundo a inteligência artificial, essa é boa, hein, gente?
1: E João, Alisson, e a gente pode perguntar já pra galera, pra fazer a nossa pesquisa, a nossa primeira pesquisa, quem você acha que vai ganhar a Copa de 2026? Não é quem você quer que ganhe a Copa, é diferente. A gente quer saber quem você acha que, qual a seleção que vai ganhar essa Copa?
0: Boa pergunta.
1: Né? E não é que você quer que ganhe, é quem vai ganhar a Copa, na sua opinião. Participe da nossa primeira pesquisa da tarde.
0: As 10 primeiras pessoas que derem suas opiniões, a gente vai ler as opiniões delas aqui no programa. Participe rápido. Na sua opinião, quem vai ganhar a Copa? Só repetindo o que a Cláudia falou. Não é quem você acha, quem você quer. Não é quem você quer. A gente quer a seleção brasileira. A gente quer a seleção brasileira. Mas quem você acha que vai ganhar essa Copa? Participe. As 10 primeiras pessoas que derem suas opiniões, já, rápido, a gente vai ler aqui no Bafulê, né, Cláudia?
1: Exatamente. E você participa no WhatsApp 85, código de Fortaleza, 98887-1306. 98887-1306.
0: A vacina contra a dengue produzida pelo Instituto Butantan aqui no Brasil, que matou 2 pessoas e deixou 40 escambichadas. O Instituto Butantan é brasileiro, é um dos mais importantes centros de pesquisa científica do mundo e criou essa vacina, a única do mundo contra a dengue, e ela arrebentou um monte de gente que tomou e já matou 2 pessoas. E aí? Mais de 500 mil pessoas tomaram essa vacina no Brasil. E o Instituto Butantan diz que quem tomou está correndo risco de se lascar. Quem tomou ainda pode morrer. Quem tomou pode ter todos os problemas sérios que essa vacina está dando. Mas avisa. Quem são as pessoas que tomaram a vacina contra a dengue do Butantan que ainda podem ter problemas? Quem são as pessoas? Depende do dia que a pessoa tomou. Será que quem tomou há 2 meses... está correndo todos os riscos e só depois de 2 meses que os riscos caem? São 21 dias? São 15 dias? Então é assim. Se você é uma das 500 mil pessoas que tomaram a vacina Butantan contra dengue, você tem que calcular quantos dias você tomou. Há quantos dias você tomou? Porque se você tiver tomado e tiver, por exemplo, com ou 30 dias ou 21 dias, eu vou dizer, ou 60 dias, você ainda corre riscos de ter problema. Então, não perca essa notícia aqui no programa.
1: E mais, uma quadrilha invadiu uma residência, matou o dono da casa, um empresário, e fugiu com a esposa dele como refém. Momento de pavor essa família viveu. Também vamos contar, olha, Neymar tá levando pra seleção, aliás, já levou pra Copa, né, porque ele já está lá nos Estados Unidos, ele levou 21 milhões de reais.
0: O quê?
1: É.
0: Pra quê?
1: Pra quê? 21 milhões de reais na mala o Neymar levou. E mais, você vai conhecer da seleção brasileira quais são os atletas que mais fecharam contratos publicitários para essa Copa do Mundo. Tudo isso e muito mais aqui na Verdinha, no Bafulê, a partir de agora.
0: Cláudia, nós temos aqui...
1: 1, 2, 3, meio aí?
0: Já. Nós temos aqui uma imagem de uma mulher que na frente da casa dela, ela começa a dar a luz ao bebê. E não pode sair do lugar, ela está em pé. E de repente o bebê começa a descer de uma vez. E o bebê começa a nascer de uma vez. E a criança começa a nascer de uma vez.

assim, de repentemente. E aí não tem jeito. Alguém tá filmando e a gente vê ela em pé, segurando o bebê, e aí chega uma pessoa para ajudar. Uma imagem maternal muito interessante, muito curiosa.

0: preso e autuado em flagrante. Mas foram minutos de pavor que ela viveu quando os amigos disseram: olha, o teu ex-marido está com fotos íntimas tuas e diz que vai colocar tudo na rede social.
1: Mas ele chegou a colocar na rede social?
0: Ele não chegou a colocar na rede social porque ela engoliu toda a vergonha e foi até a delegacia, fez um boletim de ocorrência, colocou a história no ventilador, como a gente fala. E aí, então, a polícia agiu rápido e o prendeu. Ele, 41 anos, foi preso anteontem, segunda-feira, em casa, em Parnamirim, na Grande Natal, região metropolitana de Natal, no Rio Grande do Norte. Ele foi preso na casa dele. A polícia apreendeu munições de revólver calibre 38, também apreendeu um laptop e também o celular do suspeito. Ele não resistiu à voz de prisão, foi levado para a delegacia. O delegado fez o inquérito, né? Abriu o inquérito, o boletim de ocorrência. Ele disse que ia ficar calado, só ia falar em juízo. Houve a audiência de custódia e ele permanece preso à disposição da justiça. Já pensou, João? Agora, não foi divulgado como é que ele conseguiu essas imagens íntimas da ex-mulher. Claro, mas o fato é que ele conseguiu.
1: Claro que...
0: Na época de quando eram casados?
1: Eu acho que da época que eram casados, muitos casais fazem isso.
0: É verdade.
1: Tipo assim, eu sou casado com uma mulher e a gente vive bem. E a gente tem nossos momentos íntimos e nossas fantasias. E de repente, eu posso ter batido fotos nuas da minha mulher, ela bater fotos nuas minha, fotos de eu nu. E isso acontece com muitos casais. Eu não estou dizendo que eu fiz ou faço isso, eu estou dizendo que muitos casais façam. Então eu acho que essas fotos que ele tinha dela é do tempo que eram casados, né? Separaram então... E aí ele está com as fotos, não se conformava com a separação e ameaçou pegar as fotos da mulher dele pelada e botar na internet. Só que ela foi para a polícia antes e isso foi impedido.
0: Exatamente. Ou talvez ela mandasse nudes pra ele, né? Que eram casados,
1: sim,
0: né? E aí ele disse...
1: Tem muito isso, né? Manda um nudezinho pra mim aí, amor. Aí a mulher manda. Aí o cara manda pra ela também. Ó, deixa eu falar uma coisa pra vocês. Eu soube de um casal que tava se separando. Aí a mulher disse o seguinte: apague todas as fotos do meu bedegueba que você tem. Que tanto eu lhe mandei nudes, quanto você tirou foto minha pelada. E ele disse: eu não vou dar não, porque as fotos são minhas.
0: Foi mesmo?
1: É do tempo em que nós éramos casados e nós vivíamos bem. E ela disse: me mande, porque você tem algo que não é seu. Quando a gente era casado, eu, mulher, mandei nudes pra você. E você também tirou fotos minhas peladas e fez filmes. Então estão aí no seu celular. Essas fotos não são suas, são minhas. Apague! Ele disse, ele respondeu, o ex-marido: eu não apago, porque essas fotos foram tiradas do tempo que nós éramos casados. Então fazem parte da nossa história. História do passado, não apagarei! E você tem minhas fotos pelado aí também, não tem? Pô, você não precisa apagar, não. A pergunta que fica...
0: Qual é a pergunta que fica?
1: Será que depois que o casamento acaba e que o marido tem fotos da mulher nua e a mulher tem fotos do marido nu, como é que fica essa situação?
0: De quem são essas fotos?
1: De quem são essas fotos? O cara diz: as fotos são minhas. Elas pertencem à minha história com você. Mas ela dizia, mas as fotos são minhas, apague. Ele diz: não apago. Eu não vou mostrar pra ninguém, eu não vou botar na internet, fazem parte da minha história com você. E aí, mulher tem direito de mandar o ex-marido apagar as fotos pelada que ela tem, que ele tem dela no celular dele, e ela, porventura, teria também o direito de dizer pra ele... Ele também teria o direito de dizer pra ele: mulher, apague minhas fotos aí.
0: Pra mim?
1: Como é que
0: claro que sim. Claro que sim. Acabou a história.
1: O que, que a justiça diz? Eu não conheço nenhum caso na justiça desse jeito. Os casos que a gente sabe é quando o caba pega e bota na internet pra se vingar da ex. Mas nesse caso que eu coloquei, eu não sei como é que é. Se você se separar da sua mulher e você tem fotos dela pelada,

0: se ela disser apague, você é obrigado a apagar? Porque a gente nunca sabe se a pessoa vai apagar mesmo, né?
1: Fica aquela dúvida íntima, né? O que, já que a gente não tem mais nada, o que é que ele vai fazer com essas fotos?
0: Se tem foto minha pelado, uma ex pode ficar e fazer bom proveito. Tô nem aí. Mas eu não sou de mandar foto, não. Tenho medo de vazar.
1: Recado.
0: Mas se tivesse foto minha pelado, pode ficar e faça bom proveito. Só não bota na internet. Pode olhar todo dia e sentir saudade. Brincando, gente.
1: Bora para um recado importante?
0: Bora. Doutor Odonto, olha quem está comigo aqui, é o...
2: Matheus
0: Aguiar e o Mike Aguiar. Vocês são parentes?
2: Rapaz, o sobrenome é igual, né?
0: Vocês são irmãos?
2: Não.
0: Primos? Matheus Aguiar e Mike Aguiar. 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
1: E as 30 primeiras pessoas...
0: Mas tem que falar no microfone. Aí tem um aí.
1: Tá aqui, tá, ah, tá chique.
0: Rapaz, o negócio é organizado. Tá aqui o microfone.
1: É, as 30 primeiras pessoas que entrar em contato agora com o nosso time de comercial que já está aguardando vão ganhar um brinde exclusivo.
0: As 30 primeiras pessoas que ligarem agora vão ganhar um brinde exclusivo. 98822-3165. 98822-3165. Matheus Aguiar. 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Obrigado.
2: Show, meu irmão.
0: Valeu. Bora, bora. Cuida. A rocha. Não é não, rapaz. Dá uma. Vamos dar uma, não. Vamos dar mais uma. Negócio de dar uma. Dar só uma? A gente dá várias. Aqui. O importante é dar muitas. Notícia, gente. Atenção. Essa notícia aqui, ela é bem importante. Mas eu vou deixar ela para depois do intervalo comercial, senão a gente estoura, né, Cláudia?
3: Sim, isso mesmo.
0: O Instituto Butantan aqui do Brasil, que é um dos maiores centros de pesquisa do mundo, desenvolveu a vacina totalmente brasileira, a vacina contra dengue, que pega vários tipos de dengue. Só que a vacina está dando um problema desgraçado. Já matou duas pessoas e outras mortes estão sob suspeita. Mais de 40 pessoas estão tendo problemas horrorosos de saúde porque tomaram essa vacina. E 500 mil pessoas tomaram essa vacina no Brasil. Quem tomou a vacina está correndo risco ainda de morrer ou de ter vários outros problemas. Mas a gente vai dizer depois do intervalo comercial quais são as pessoas que tomaram essa vacina contra a dengue que correm risco de morte ou outros problemas. Depende do dia que a pessoa tomou. Quantos dias fazem que a pessoa tomou essa vacina? Será que até 60 dias ela está correndo risco de morrer? 20 dias, 15 dias, 10 dias? Vamos contar para você, né, Cláudia?
3: Exatamente. E em Fortaleza, no bairro Bela Vista, uma menina de 8 anos foi resgatada de casa. A casa estava em chamas, um incêndio na casa da menina. Os detalhes a gente conta no próximo bloco. E o resultado da nossa pesquisa, o ChatGPT, diz que quem ganha a Copa esse ano é... A gente vai falar quem... E aí a gente pergunta pra você, perguntou, quem é que pra você vai ganhar a Copa esse ano? Tudo isso e muito mais a partir do próximo bloco. Verdinha, jornalista.

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0: Opa!
1: Brasil, Brasil, Brasil!
0: Que horas, Cláudia?
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0: Opa! Brasil, Brasil, Brasil. Ânimo, fé, força, coragem e determinação. Lute pelo que você quer. Não desista nunca. Mesmo que todas as condições, todas as situações queiram provar para você, se apresentem para você como insolúveis, problemas sem solução. Mesmo assim, creia que você vai vencer. Porque quando tudo diz não, a ciência diz não, os médicos dizem não, a razão diz não, há algo acima de tudo, acima da medicina, acima da ciência, acima da razão. Deus, o poder de Deus, que age quando o impossível está agindo. Deus vem, Deus muda, Deus transforma, Deus cura essa doença, seja depressão, ansiedade, medo, pânico, seja câncer, seja derrame cerebral, seja um descontrole emocional, seja o que for, seja um problema na família, seja um problema no amor, seja um problema no trabalho, seja o que for, com Deus você vai vencer. Mas eu sempre alerto, é necessário que você, eu, nós, ajamos corretamente se quisermos a ajuda de Deus. E eu sempre alerto aqui que muita gente pede a Deus, mas pede e cansa de pedir e não recebe porque pede errado. O próprio Jesus diz, pedi, o Jesus falou, pedis e não recebeis porque não sabeis pedir. Mas tem que pedir quando a gente se limpa primeiro. Quando a gente foge das coisas erradas, quando a gente age com verdade, quando a gente, mesmo quando é duro, a gente tem que ser sincero, honesto, sincera, honesta. Aí a gente agrada a Deus. Porque fora da honestidade, fora da decência, fora do que é correto, ou seja, com mentira, com enganação, Deus não vai ajudar nessa questão. Deus não vai lhe ajudar nessa batalha. Então, haja corretamente, porque você vai ver tudo se transformar, o novo tempo chegar, a força de Deus vir lhe ajudar. E aí sim, você terá uma vida linda, de cura, de paz, de alegria, de felicidade, de futuro lindo. Oh, glória! Você vai acelerar para a vitória e estourar o champanhe da alegria, do sorriso, do ânimo, da paz e da felicidade. Em nome de Jesus Cristo. Amém. Obrigado, meu Deus.
3: Obrigado, meu Deus.
0: Obrigado, Jesus. Obrigado, Espírito Santo. Recebam aí. Recebe e segura. Recebe e retém. Porque o que Deus tem para você, ninguém pode tomar. É futuro lindo. Bate palmas aí para esse futuro lindo que você terá. Em nome de Jesus, eu, João Inácio Júnior, também recebo. Olha aqui, nós temos uma pesquisa. Porque a inteligência artificial, que sabe muito mais do que a maioria das pessoas, diz quem vai ganhar essa Copa do Mundo. Quem será? E aí nós estamos com a pesquisa, perguntando a você. O que, que a gente está perguntando, Cláudia?
2: A gente pergunta para você, quem você acha que vai ganhar a Copa esse ano? Qual é a seleção que vai ganhar a Copa esse ano?
0: Olha, não é quem você quer que ganhe, é quem você acha que vai ganhar. Então participa agora, gente. As 10 primeiras pessoas que derem suas opiniões, a gente vai ler as opiniões delas aqui no programa, né, Cláudia?
2: Como Exatamente. É que participa? Pelo nosso WhatsApp, 85 é o código

0: Fortaleza, 98887-1306. 98887-1306. Participe!
1: Bora para a história do Instituto Butantan. Eu fiquei muito animado, como contei para vocês ontem, quando saiu a vacina da dengue, vacina totalmente brasileira, e a primeira vacina da dengue produzida no mundo, e foi produzida no Brasil pelo Instituto Butantan, que é de uma capacidade enorme. Só que depois que as pessoas começaram a tomar a vacina, já morreram duas pessoas, outras morreram e suas mortes estão sob investigação, porque elas também podem ter sido mortas pelos efeitos colaterais da vacina contra a dengue do Instituto Butantan, e tem uma porrada de pessoas que estão muito doente. O que foi que essa vacina fez? Ao invés de imunizar, de proteger as pessoas contra dengue, ela causou dengue, ela adoeceu as pessoas com dengue. Dengue hemorrágico, dengue, o pior, a pior dengue. 500 mil pessoas tomaram essa vacina no Brasil. E aí, o Instituto Butantan está dizendo que quem tomou essa vacina, muitas das pessoas ainda estão com risco de morte, quem tomou a vacina, ou de ficarem severamente doentes. Porque as pessoas que ficaram doentes não ficaram imediatamente após tomarem a vacina, não. Foram alguns dias depois que os problemas vieram a acontecer. Então, vamos lá. A resposta é a seguinte. Quem tomou a vacina e depois de ter tomado a vacina, já se passaram 21 dias, o Instituto Butantan diz, essas pessoas estão livres de problema. Quem tomou a vacina contra a dengue e do dia que tomou já se passaram 21 dias, estas pessoas estão livres da morte e de doenças causadas por essa vacina. Agora, quem tomou a vacina e ainda está dentro do período de 21 dias, está correndo risco. Então tem que procurar o acompanhamento médico. Isso não quer dizer que todo mundo vai se lascar. Não. Das 500... Não. Não. Das 500 mil pessoas que tomaram a vacina contra a dengue do Butantan, mais de 40 estão mal de saúde e duas morreram. O resto está bem. Claudinha!
0: Oi!
1: E você vai me contar o quê?
0: Vamos contar o caso da menina de 8 anos que foi resgatada de casa porque a casa estava em chamas e ela, nesse momento, dormia em casa. Tudo aconteceu na residência da menina, que mora com os pais e um irmão mais velho, às 7h20 da manhã de hoje, na rua Chile, no bairro Boa Vista, aqui em Fortaleza. O corpo de bombeiros foi acionado pelos vizinhos, que viram as chamas e, rapidamente, conseguiram entrar na casa, que pegava fogo, e tirar a menina de dentro do quarto onde ela dormia.
1: Onde foi, Cláudia?
0: Foi no bairro Bela Vista, em Fortaleza, na rua Chile, hoje às 7h20 da manhã.
1: Meu Deus!
0: Pois é, o incêndio começou e ficou restrito ao quarto do casal. O quarto do casal ficou destruído. E o pai da menina e a mãe da menina saíram para trabalhar. Deixaram a menina de 8 anos sozinha em casa dormindo, a porta da chave embaixo do tapete na porta principal, porque o irmão dela chegaria rápido para cuidar da menina. E nesse meio tempo em que o pai e a mãe saíram para trabalhar, a menina ficou em casa sozinha dormindo, o irmão ainda não havia chegado, o incêndio começou no quarto do casal. Os vizinhos rapidamente entraram na casa, conseguiram tirar a criança. Graças a Deus, a criança não sofreu nenhum dano físico. Claro, ficou assustada por conta de tudo, mas graças a Deus não ficou ferida. Quando o casal chegou, porque os vizinhos avisaram pelo celular que a casa deles estava pegando fogo, foi na mesma hora praticamente que o corpo de bombeiros também chegou e debelou o incêndio completamente. Vale dizer que agora a Defesa Civil vai instaurar um inquérito para saber o que causou esse incêndio, né, de forma tão rápida. E graças a Deus, um grande livramento, né? A criança não teve nenhum ferimento nesse incêndio. Você já pensou? Dormindo no quarto, ao lado do quarto dos pais que...

0: fogo. Já pensou o sufoco?
1: Pode passar pra mim, eu tô me pintando aqui.
0: Pintando, quem se pinta é índio.
1: O que que eu tô fazendo?
0: Se maquiando.
1: Ah, é. É. Pode mostrar eu aqui, pode mostrar, pode fechar, diretor. O Alisson me avisou ontem uma coisa. O Alisson disse, João, o pessoal tá reclamando que você nunca mais se pintou, se... Como é? Se maquiou.
0: Maquiou.
1: Passou o batom. No ar. Eu passei, sabe por quê? Porque eu botei um produto no meu nariz. Eu vou falar sobre essa menina aí. Bairro qual?
0: Bela Vista.
1: Bela Vista, que tava em casa sozinha com quantos anos?
0: 8 anos.
1: 8 anos, dentro do quarto, sozinha, os pais saíram.
0: Pra trabalhar.
1: Pra trabalhar e deixaram a menina sozinha.
0: Porque vamos falar o irmão dela ia chegar na sequência.
1: Vamos falar sobre isso aí. É preciso que se fale, mas deixa eu falar pra vocês. Eu tô me maquiando aqui, já cheguei maquiado. Todos nós de televisão nos maquiamos. Silvio Santos se maquiava, Gugu Liberato se maquiava, Cid Moreira se maquiava, os atores todos se maquiam, os apresentadores homens de hoje, como Mion, Luciano Huck, todo mundo se maquia. Nós, televisão, nos maquiamos. Mas, por que que eu tô me maquiando aqui? É porque eu tô com sinusite e de vez em quando eu boto um remédio dentro do meu nariz, que é um jato. Porque é um jato. Não é um avião a jato, mas é como se fosse. Eu tenho um tipo isso aqui, certo? Um frasco de quase meio litro com um
0: aplicador.
1: Um aplicador. Aí eu aperto com muita força no meu nariz para aquele líquido entrar por uma fossa nasal e sair pela outra. Enquanto ela entra, ela vai para essas cavidades, porque os ossos da nossa testa, uma parte dos ossos da nossa testa e aqui da face, são ocos.
0: Sim, naturalmente ocos.
1: São ocos normais isso, né? Então,
0: e é pra ser assim.
1: Esse jato com esse produto, remédio, entra dentro, aí fica saindo aos pouquinhos, de vez em quando pinga. Mas não é catarro não, viu gente? Eu não tô mais com catarro não. Aí tem que limpar aqui, aí limpo com esse papelzinho, termina saindo a maquiagem. Mas, bairro Bela Vista. Olha, gente, eu acho que esse casal errou quando saiu de casa e deixou a filha de 8 aninhos sozinha dormindo em casa, enquanto o casal foi trabalhar. Mesmo sob o argumento de que o filho do casal, que é um pouco maior, chegaria alguns instantes depois. Eu sei que o casal não fez isso por maldade, eu sei que o casal precisa trabalhar, eu sei que, né? E às vezes não tem como pagar uma empregada doméstica, uma pessoa para ficar. Eu sei que o casal não fez por maldade, o casal ama a filha, mas olha aí, não tem como deixar. Se os vizinhos não tivessem talvez quebrado a porta, né? E entrado e salvo a criança, ela estaria morta. Eu sei que o casal ama a filha, tem amor pela filha, mas achou que isso nunca poderia acontecer. Mas criança não pode ficar sozinha em casa, nunca. Tem que dar um jeito, tem que dar um jeito. Ah, mas a gente precisa trabalhar. Eu sei, mas tem que dar um jeito. Sozinha em casa não pode ficar, porque poderia ter acontecido uma tragédia. A casa, né, pegou fogo, o apartamento, ó. Olha a desgraça aí.
0: O quarto do casal.
1: Se os vizinhos não tivessem quebrado a porta e entrado e salvo a menina de 8 anos, ela estava morta hoje. Mas são essas coisas que acontecem. Eu tenho uma imagem para mostrar para vocês impressionante. Amigos, eu vou ficar em pé bem aqui. Olha, a mulher estava na porta de casa, buchuda, grávida. Eu tô aqui, meu diretor. Quem é o diretor que está lá? Alexandre Charleston. Me foca, Alexandre Charleston, estou aqui para mostrar. Aí, de repente, ela se abaixa, a criança começa, quase que cai no chão a criança. Não foi aquele nascimento que veio devagarinho, não. Ela estava bem, sem sentir dor, sem nada. De repente, ela segura a criança, já está bem aqui. A criança já está lá no joelho. Nós temos as imagens e vou mostrar para você aqui no programa. Mas antes, eu vou falar com o Félix. Félix, o Félix tem uma notícia.
2: Boa tarde, João Inácio, é isso mesmo.
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2: Temos já o resultado da nossa pesquisa. Gente, essa eu quero saber. Eu quero saber mesmo. Será que a seleção brasileira vai ganhar essa Copa? Não está muito acreditada, não. Mas como já dissemos para você, muitas vezes a seleção brasileira sai do Brasil como a favorita no mundo inteiro para ganhar a Copa e, ó, não ganha. E muitas vezes a seleção brasileira saiu

0: desacreditada, ninguém acreditava, nem os brasileiros, nem as pessoas dos outros países, nem a crônica desportiva do mundo acreditava, mas ganhou a Copa. Então, a inteligência artificial fez uma pesquisa e diz...
1: Analisou dados.
0: Analisou dados, a inteligência artificial, e diz quem vai ganhar essa Copa. Eu quero saber, porque nós vamos contar agora. Mas antes, nós fizemos uma pesquisa. Qual foi, Cláudia?
1: Nós fizemos a seguinte pesquisa. Quem você acha que vai ganhar essa Copa? Quem você acha? Qual a seleção? E nós já temos o resultado. As 10 primeiras pessoas que participaram, vamos lá dar as respostas. O Petrônio Cavalcante de São Gerardo diz Brasil.
0: Sim.
1: Quem ganha é o Brasil.
0: São as pessoas que responderam.
1: O Petrônio Cavalcante, no São Gerardo, diz que quem ganha é o Brasil. Dionísio Júnior, em Aquiraz, diz que quem ganha é a França. José Flávio, no condomínio Marcos Freire, diz que quem leva essa Copa é Portugal. O Salles, em Picuí, Paraíba, a França. Uma pessoa, o Nessi Rodrigues, de Barreto, São Paulo, diz que quem ganha é o Brasil. O Matheus, em Aquiraz, diz que quem leva essa Copa é a Alemanha. O Isaías, em Pacatuba, vai de França como campeã dessa Copa. E por fim, o Cid, em Itapipoca, também é a França. E o Manuel Fernandes, em Brumado, é a Alemanha quem ganha a Copa.
0: Das 10 pessoas, apenas 2 disseram que o Brasil ganha. Agora a França está em primeiro lugar.
1: Exatamente.
0: A França está aqui, ó. O Dionísio falou França 1.
1: A França tem 4 votos.
0: Pronto, então...
1: O Alisson é fera, colocou o resultado lá embaixo.
0: Ah, o Alisson botou aqui.
1: O Alisson, meu Deus do céu, ainda
0: então
1: bem que
0: tá
1: Houston
0: aqui.
1: Não sabe que o Alisson...
0: No ranking
1: aqui.
0: Dos nossos telespectadores e rádio ouvintes...
1: Internautas.
0: Internautas. Vamos lá.
1: Quem ganha a Copa?
0: Quem?
1: A França, com 4 votos. Em segundo lugar, empatados, o Brasil e a Alemanha, cada um com 2 votos. E em terceiro, empatados, a Itália e Portugal.
0: Então, aqui pelos nossos... pelas pessoas que curtem o nosso programa Bafulê, França ganha. Agora vamos para a inteligência artificial. Eu quero saber o que é que a inteligência artificial diz, porque hoje eu sou um grande pesquisador da inteligência artificial. Ela não sabe de tudo, ela também não sabe o futuro, mas ela analisa dados e com esses dados ela dá umas informações que podem de fato acontecer. Segundo a inteligência artificial, quem ganha essa Copa, Cláudia?
1: Segundo o ChatGPT, inteligência artificial, o ranking da Copa fica assim, os 5 primeiros. Em quinto lugar, se arrisca?
0: Brasil.
1: Brasil.
0: Segundo a inteligência artificial, o Brasil tá...
1: O Brasil fica em quinto lugar. Em quarto lugar fica a Argentina.
0: Olha,
1: segundo
0: aí
1: a inteligência artificial, a era Messi acaba, mas sem título para a Argentina.
0: Não, a Argentina fica na frente do Brasil, quarto lugar.
1: Em terceiro lugar, a França, com Mbappé e tudo, fica em terceiro lugar.
0: França...
1: Talento sobra, mas não é o suficiente.
0: França, terceiro lugar.
1: Em segundo lugar, chega a final, a Inglaterra, mas perde e fica como vice.
0: Pronto, então interessante isso. Segundo lugar, segundo a inteligência artificial, Inglaterra.
1: Inglaterra.
0: E agora vamos para o primeiro lugar, quem ganha a Copa?
1: Segundo o ChatGPT, quem leva essa Copa é a Alemanha. A Alemanha volta a ser a campeã do mundo após 12 anos. E o ChatGPT analisou os seguintes dados: renovação de elenco, tática... a tática mais impecável, a tradição das Copas, das seleções, e chegou a esse resultado. E mais, o Brasil termina em quinto lugar, perde nas quartas de final para a Alemanha.
0: Sim, e
1: a
0: inteligência não passa das quartas de final.
1: E a inteligência artificial diz: falta renovação e excesso de pressão. São esses os fatores pelos quais, o Brasil fica em quinto lugar. Surpresa, segundo o ChatGPT, a seleção africana do Marrocos vai chegar até as semifinais pela primeira vez na história. Quem vai ser o artilheiro da Copa, segundo a inteligência artificial? O Haaland, com 8 gols.
0: Esse Haaland é de onde?
1: Acho que é da Inglaterra, se não me engano. Noruega. Muito obrigada, Glauber Souza. O norueguês, exatamente, o norueguês vai ganhar

0: o título de artilheiro da Copa com 8 gols. A nova estrela mundial do futebol vai ser revelada nessa Copa. Sabe quem vai ser? Musiala, da Alemanha, com 23 anos. E aí, são esses os dados.
1: Pronto.
0: Então, quem viver, verá.
1: Então, gente, não é certeza que isso vai acontecer. O ChatGPT pesquisou, o ChatGPT
0: analisou
1: e diz que isso é o que vai acontecer. Vamos aguardar para saber se isso de fato vai acontecer. Espero que o ChatGPT esteja errado e que o Brasil seja o time campeão dessa Copa. Nós vamos para o intervalo trazendo o quê, Cláudia?
0: Nós vamos para o intervalo e na volta vamos falar sobre Deolane Bezerra. A gente, todo mundo sabe que Deolane Bezerra tem dois, digamos assim, parentes ou duas pessoas que tiveram envolvimento familiar com ela que estão presos. A gente vai dizer quem são essas duas pessoas, onde elas estão presas e por quais crimes elas estão respondendo. Além disso, vamos falar também sobre álbuns da Copa do Mundo. Você já fez aqueles álbuns de figurinha?
1: Quando era menino.
0: E eu também. E aí a gente vai falar uma sobre figurinhas, 50 mil figurinhas. O que aconteceu com elas?
1: E atenção, gente, porque uma mulher estava na frente da casa dela quando, de repente, o bebê praticamente caiu. Ou seja, não caiu do colo, caiu de dentro da barriga. Porque, geralmente, a mulher, antes de ter um bebê, ela começa a sentir aquelas dores que vão aumentando e tal, e depois de algumas horas ela tem o bebê. Pois essa não esperava que o bebê fosse nascer ali. Ela está na frente da casa quando o bebê praticamente cai. Ela a segura lá no joelho. As imagens são maternais, são fofas e ao mesmo tempo fortes. Você vai ver as imagens aqui no programa Bafolê depois do intervalo comercial. Estamos aqui nós, eu, João Inácio Júnior, a Cláudia Leite, o Alisson Marques, e a gente volta já.
0: Na sequência, Verdinha, jornalismo que fala a nossa língua.

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1: Amigos, amigas, que horas, Cláudia?
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1: O ato da maternidade é um dos atos mais lindos, eu não sei se a expressão, o ato da maternidade, mas a maternidade, se essa expressão seria correta, eu acho que é meio inadequada, com relação à construção da frase no português. Mas eu vou melhorar. A maternidade é algo incrível. Ser mãe é incrível, mas a paternidade também é incrível. Ser pai é incrível. Cuidar dos rebentos, cuidar dos filhos, né? Com amor, com carinho, com dedicação. Agora, o fato da mulher dar à luz também é uma coisa incrível, né? As imagens de uma mulher dando à luz de parto normal ou cesárea, ou cesário, ou parto, né?
2: Não.
1: Parto cesárea?
2: Parto acesariana. Acesariana. Não tem masculino. Não, não tem.
1: Pois é, obrigado, Cláudia. É forte. Eu assisti aos 4 partos dos meus 4 filhos, com muito amor, mas é forte, né? Todos os partos não foram naturais, foram cesáreas, e eu assisti tudo, do começo ao fim. É forte, mas é lindo. Agora, o que nós vamos mostrar para você aqui é um momento delicado de uma mulher grávida que não estava no momento do parto. Ela ia ter o neném alguns dias depois, então ela estava tranquila, ela estava na porta de casa. E aí, o incrível é que ela não foi sentindo dor devagarinho, não. De repente, a criança já foi nascendo e caindo. A criança já foi caindo. Ela segura com as mãos, já quase no joelho, o bebê que está nascendo. E tem um homem que está lá perto dela. Parece que é o marido, ele fica meio desesperado, ele não sabe se filma ou se ajuda ou se filma. Aí chegou uma outra mulher.
2: Ele tá falando ao celular pedindo ajuda.
1: Tá falando no celular?
2: É.
1: É?
2: É.
1: Pedindo ajuda?
2: Exato.
1: Aí chega uma mulher e segura o bebê. Mas o bebê nasceu de uma vez, o bebê saiu de repente. Bufo! Vamos acompanhar essas imagens bem impressionantes, mas também belas. São belas imagens do nascimento de uma criança de uma forma assim... que não estava sendo esperada. Vamos lá, vamos acompanhar.

0: para quem está na TV, TV Diário está vendo tudo, acompanhando tudo. Quem está no rádio está voando, mas a gente colocou um pouquinho da música, a música que está no vídeo, e a gente vai explicar para você tudinho. Ah, segundo a Cláudia pesquisou, a mulher estava praticamente no dia de dar à luz e o marido ia levá-la para a maternidade. Mas, quando o carro está ali na porta da casa e o marido está saindo com ela, o bebê começa a nascer. Você está vendo ali? Ela levanta um pouco o vestido e segura o bebê nasceu. E, como eu disse, o marido estaria filmando? Não, ele não está filmando. Ele está pedindo socorro, socorro, socorro no celular. Aí chega uma vizinha com cobertor e segura o bebê. Cláudia, fala mais, Cláudia.
1: Exatamente, você narrou muito bem. Aí o pai ainda fica desesperado, falando, mandando áudio, pedindo socorro, enquanto a esposa já deu à luz ao bebê, segura o bebê no sobre o cobertor rosa, dado pela vizinha, né, que foi lá ajudar. E é impressionante, né? É uma imagem impressionante.
0: Eu realmente acho impressionante. Donato, tá aí? Donato, tá aí? Olha, espia, espia, espia, espia.
1: Nós não temos oficialmente o que aconteceu depois, mas nas redes sociais os comentários dão conta de que ela depois foi levada para o hospital, onde foi medicada, né, a placenta retirada, tudo certinho. Mãe e filho passam bem.
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0: Vou falar uma coisa pra você. Você mandou esse travesseiro pra mim, é uma bênção. É uma bênção o travesseiro. Agora você errou a coisa, viu, compadre?
1: Te errei.
0: Qual é que você acha que é a minha altura?
1: Rapaz,
0: você mandou...
1: sua voz, você deve ter 2,10 metros.
0: Pois é, porque você mandou uma camisa da seleção brasileira pra mim, GG.
1: Rapaz.
0: Eu vesti, eu fiquei igual, ficou igual um vestidinho. Ficou muito grande pra mim. Olha, a minha camisa, eu tenho um metro, deixa eu dizer pra você, eu tenho 1,74 m e eu hoje tô com 73 quilos. Eu já tive 80, já tive 100 quilos. Então, a minha camisa é P, macho. P! Eita. Mande outra pra mim.
1: Eu vou mandar. Mas sabe o que você faz enquanto a outra camisa não chega?
0: Sim.
1: Você pega o travesseiro e põe por dentro da camisa. Oh, aí você preenche ela. Show. Vai ficar com o travesseiro aí. Ó.
0: Valeu, compadre. Vamos ligar.
1: Valeu,
0: zero.
1: Compadre. Ó, valeu.
0: 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Deixa eu mostrar uma coisa pra vocês. Fecha aqui, diretor. Eu tô com esse papelzinho aqui pra dar uma enxugadinha no meu nariz. Ó. Porque eu vou explicar de novo o que é que tá acontecendo comigo. Tem 4 meses que eu tô sofrendo de uma sinusite horrorosa. Já tomei todo tipo de antibiótico. Acabei um antibiótico ontem, hoje já entrei noutra marca de antibiótico. Não tô ficando curado. Então, 2 médicos já disseram que talvez eu tenha que operar a cara para melhorar a sinusite. Mas todos os médicos disseram, não vai resolver. Então, eu tô botando um remédio no meu nariz, que é como se fosse um tubo, assim,

0: meio litro, com produto, com remédio. E ele tem, como é que chama? Um aplicador. Eu meto num buraco da venta aí, aperto com muita força. A água entra por um buraco da venta, ou seja, por uma narina, sai na outra. E depois eu faço o contrário. E o objetivo é que esta água, este produto químico que está numa água, né, é líquido, entre nas cavidades dos ossos do meu rosto para limpar. E aí, de vez em quando, fica saindo uma aguinha. A aguinha que eu botei, inclusive, ela é docinha. É uma água docinha. Aí eu tenho que estar só enxugando aqui. Viu? Não tem catarro não, viu, gente? Pelo amor de Deus. Pelo amor de Deus. Tá tudo preso.
1: Não.
0: Aí eu tava lá e eu tive que dar uma limpadinha e tô avisando pra vocês. E quem sofre da... que isso aconteceu, tá comigo esse problema da como é que chama?
2: Sinusite.
0: Da sinusite de repetição, tá comigo há 4 meses e eu não consigo me curar dessa porcaria. Hoje eu vou de novo no doutor, porque ele vai colher material, um médico mesmo, não é nem o laboratório, o médico vai botar um equipamento no meu nariz e vai colher secreção para fazer a cultura, para saber qual diabo de micróbio é esse que tá dentro da minha venta, me lascando, né? Porque os antibióticos não estão dando conta. Cláudia, eu contei uma, não foi? Da mulher que teve o neném.
2: Foi.
0: Agora é sua vez.
2: Vamos falar sobre Deolane Bezerra. Deolane Bezerra está presa, todo mundo sabe, todo mundo acompanha. Ela é investigada por ser, digamos assim, uma das líderes da lavagem de dinheiro do PCC, né, e outros crimes. Ela está sendo investigada. Acontece que Deolane Bezerra tem uma pessoa que foi da família dela, aliás, duas, que também estão presas, cumprindo prisão, sabe onde? Aqui no Ceará. A primeira pessoa envolvida, que teve um envolvimento com a Deolane Bezerra e que está cumprindo pena aqui no Ceará, está no presídio, é o ex-marido dela, pai de um dos filhos da Deolane Bezerra. Ele, Francisco Alberto Teixeira de Souza, é pai do Giliar de 20... Perdão, é pai do Kaique, de 19 anos. Foi condenado por tentativa de homicídio aqui no Ceará, no Trairi. Está cumprindo pena aqui no Ceará. Já o ex-cunhado dela, Narcílio Domingos de Aguiar, também está preso aqui no Ceará. Está cumprindo pena por crimes relacionados a fraudes bancárias e lavagem de dinheiro investigados aqui no estado. Portanto, Deolane Bezerra tem essas duas pessoas. Ela está presa, todo mundo acompanha o desenrolar da prisão dela e como está o caso. E ela tem duas pessoas que estiveram na vida dela e também estão presas.
0: Aqui no Ceará, gente.
2: Sim, aqui no Ceará. Francisco Alberto Teixeira de Souza é pai do... Digamos assim, vamos falar. Deolane Bezerra tem 3 filhos. O mais velho foi adotado por ela quando ela tinha 16 anos de idade.
0: Ela adotou um filho quando ela tinha 16 anos de idade, a Deolane?
2: Exatamente. A Deolane nasceu em Pernambuco e foi para São Paulo com a família.
0: Ah, é nordestina. É.
2: A mãe dela abriu um pequeno restaurante. E um dia, quando ela tinha 16 anos, encontraram uma criança dentro de uma caixa. Pois ela adotou o menino e depois que completou 18 anos, formalizou a adoção. Olha. Ele é o filho mais velho da Deolane Bezerra, é o Giliar, tem 22 anos. Depois, a Deolane Bezerra teve o relacionamento com esse pai biológico do filho, o segundo, Kaique Bezerra, que hoje tem 19 anos, o Francisco Alberto Teixeira de Souza, que está preso aqui no Ceará, cumprindo pena por uma tentativa de homicídio que aconteceu aqui no Trairi, no Ceará. E a Deolane Bezerra tem a terceira filha, a Valentina, que tem 9 anos de idade. A Valentina é filha da Deolane com Alexandre Schultz, que viveram juntos por 8 anos. Inclusive, você sabia que quando a Deolane Bezerra foi presa agora, já estava tudo pronto para o aniversário de 10 anos da Valentina. Ia ser no resort em São Paulo, uma festa de aniversário que ia durar 3 dias. Não aconteceu porque Deolane foi presa. E o ex-cunhado dela também está preso, cumprindo pena aqui no Ceará.
0: Sobre a Deolane Bezerra, o Lucas Pazim, que é repórter do maior site de informações da internet hoje do Brasil, Metrópolis, diz o seguinte, que no presídio, Deolane Bezerra está...

recebendo pratos defecados. Pratos defecados? É pratos com bosta? Sim. Então a irmã da Deolane Bezerra diz que no presídio ela está recebendo pratos defecados.

0: estaria enfrentando na penitenciária feminina de Tupi Paulista, onde está presa preventivamente por aquela história de estar ligada ao PCC, ao Marcola e etc e tal, né? Ela está aí envolvida, segundo as denúncias do Ministério Público, até o pescoço com crime organizado. Presa há 3 semanas, Deolane Bezerra teve as condições de sua detenção criticadas pela defesa. Ou então é isso mesmo?
1: Deolane Bezerra?
0: Está sem se alimentar direito. Ah, diz que está tendo crises de pânico dentro da penitenciária.
1: E claro, gente, por ela ser advogada, inscrita na OAB de São Paulo, ela divide uma cela especial de 9 metros quadrados, que tem beliche, ventilador e chuveiro, com outra advogada que também, claro, está presa. Ah, ela tem direito a banho de sol, de manhã e à tarde, horários fixos para as refeições, seguindo o padrão da penitenciária. Então, muita gente na rede social diz que ela ainda está muito bem.
0: É, aqui a irmã dela e o advogado dela diz assim, ela, Deolane Bezerra, já foi socorrida 2 vezes pelos médicos do presídio. A pressão dela caiu muito, chegou a 9/6. A enfermeira teve que aplicar um soro. Deolane tem crises de pânico e não consegue ficar na cela sozinha à noite. Isso piorou depois que, em somente um dia, ela matou 4 escorpiões. Há uma infestação de escorpiões no local, diz Daniele, que também é advogada e irmã de Deolane. Agora, o seguinte, gente. Ela não queria passar por isso? Se ela não quisesse passar por isso, ela não tivesse se envolvido com as questões que ela envolveu. Claro que no presídio não é para ter escorpião dentro da cela, né?
1: Sim.
0: Agora, e também não é para receber comida com cocô. Será que é verdade realmente que ela está recebendo comida defecada, ou seja, com cocô? Eu fico em dúvida. Agora, eu sei que quem quer ter uma vida legal não se envolve com coisas erradas. E a Deolane Bezerra, que tem mais de 20 milhões de seguidores no Instagram, ela poderia estar ganhando rios de dinheiro com o Instagram, mas para ela não é o suficiente o dinheiro. Aliás, ela ganhou dinheiro com o Instagram, mas a grande parte do que ela ganhou foi por estar envolvida com crime organizado. Então, está pagando as consequências daquilo que ela fez. Agora tem uma questão que eu sempre estou dizendo aqui. Eu posso estar enganado, mas eu acho que ela não ficará muito tempo presa. Eu acho, eu penso.
2: É agora?
0: Eu posso ir? Nesse momento?
3: Posso abarcar?
0: Então abarquemos. 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
1: A gente vai para o intervalo agora e volta na sequência. Verdinha? Opa!
0: Olha, gente, houve um terremoto no México, onde vai ter jogo da Copa do Mundo. E outro terremoto onde foi, Alisson? As Filipinas. Eu vou mostrar aqui. O chão tremendo, prédio caindo. E um povo correu assim para fora dos prédios e ficou assim num lugar aberto no chão. E você vê o chão tremendo e o pessoal querendo ficar em pé. Crianças também, adultos. Meu Deus! Ainda bem que por aqui nunca teve um terremoto forte. Em 1980 houve um terremoto aqui em Fortaleza que tremeu tudo, mas não rachou prédio. Nem derrubou nada, mas foram vários segundos o chão tremendo. Em 1980, em Fortaleza e região metropolitana, houve um terremotozinho, mas não causou grande desgraça. E tem mais aqui, né, gente? Virgínia Fonseca. Porque tem uma onda aí na internet de que os dois voltaram. Hein?
1: É.
0: Tá uma onda na internet de que Virgínia Fonseca e Vini Júnior voltaram escondidos. Será que voltaram ou não? Temos a notícia aqui para você, Cláudia Leite.
1: Isso e tudo e muito mais a partir do próximo bloco, aqui no Bafulê. 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
2: Mas tem que dançar, MC Sapão, featuring

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1: Claudinha, que horas? Que horas? Ui!
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1: Tem muita coisa pra você aqui, pra gente conversar, pra gente bater papo, pra gente informar a você aqui no programa, né, Cláudia?
2: E tem um recado bem bacana, é sobre o São João de Maracanaú.
1: Opa!
2: Olha que notícia legal. O São João de Maracanaú vai transmitir o jogo Brasil e Marrocos e o evento será o novo ponto de encontro da torcida brasileira rumo ao hexacampeonato da seleção. O São João de Maracanaú 2026 será o novo ponto de encontro da torcida para apoiar a seleção brasileira rumo à conquista do hexacampeonato na Copa do Mundo FIFA 2026. No sábado, dia 13 de junho, às 7 da noite, o jogo Brasil e Marrocos, que marca a estreia do Scratch Canarinho na Copa, será transmitido nos telões gigantes do palco de 36 metros de altura da Arena de Shows do maior São João do planeta. O evento será ainda um dos locais no Brasil onde a Globo, por meio de sua afiliada Verdes Mares, vai chamar a torcida brasileira na prévia dessa partida especial. Estão todos convidados a se vestirem de verde, amarelo e azul na maior torcida junina pelo Brasil da história. Esquenta e super shows. Para garantir o esquenta da torcida verde e amarela, os portões do Parque de Eventos de Maracanaú serão abertos mais cedo, no sábado, dia 13 de junho, a partir das 5 da tarde. Os shows começam também mais cedo, para garantir a animação, por volta das 5:30 da tarde, com line-up contando com super atrações como Zé Neto e Cristiano, Rei Vaqueiro, Tati Girl, Matheus Fernandes, Lito Lina, Pagode do Plock e Tome Forró. Então, a transmissão do Brasil e Marrocos, na abertura da Copa 2026, vai ser na Arena de Shows do São João de Maracanaú, no Parque de Eventos do município. Sábado, 13 de junho, próximo sábado. Abertura dos portões, 5 da tarde. Início dos shows, 5:30 da tarde. E a partir das 7 da noite, o jogo de estreia da seleção na Copa. Você não pode perder.
1: Olha, você gosta

0: De?
1: Você gosta de pensar sobre certas coisas da vida, certos porquês. Presta atenção no que eu vou falar para você. Algumas perguntas que a gente não consegue, de fato, ter as respostas. Os seres humanos, de fato, não têm as respostas definitivas para algumas das grandes perguntas e dúvidas que nós temos. Às vezes, algumas religiões dão suas opiniões, mas as opiniões sobre uma questão de uma religião não convencem as pessoas sobre a mesma questão de outra religião e nem de outra, e assim as religiões têm suas próprias respostas e elas são múltiplas e não são as mesmas sobre as mesmas questões, portanto, todas podem estar erradas. Ou uma certa e as outras erradas. Exemplo, existe céu mesmo? Existe inferno? Você tem certeza de que isso existe? Ou apenas lhe ensinaram e você tem medo de acreditar que não tem e talvez não exista céu nem inferno? Ou, de fato, talvez existam céu e inferno? Mas será que não existe céu nem inferno e existe a reencarnação? Ou seja, a gente morre, passa um tempo aí na erraticidade, que é o período entre vidas, e a gente nasce de novo, e a vida é isso, a gente morre e renasce, e para trás mente, como se dizia, para trás, a gente já nasceu e morreu muitas vezes. Será que é assim? Tem gente que diz que após essa vida não tem nada e antes dessa vida não existiu nada. Os materialistas diziam o seguinte: morreu, acabou. Não tem nada depois dessa vida. E antes não teve nada. A gente vem para essa e é a única. Mas algumas religiões acham sim que as pessoas boas vão para o céu e as más vão para o inferno. E outras religiões, como o espiritismo kardecista, o budismo e algumas outras religiões, a gente já teve vidas vividas antes dessa que nós estamos vivendo agora e teremos outras após essa. Porque a gente decide acreditar numa coisa dessas. Mas certeza, certeza, você tem mesmo? Ou você diz que tem certeza, mas lá no íntimo você tem uma duvidazinha ou uma duvidazona? Eu também gosto de pensar nisso e tenho a minha própria convicção sobre essas questões. Eu tenho convicção sobre essas questões. Agora, relacionamentos. Eu também gosto de pensar muito sobre relacionamentos de casais, relacionamentos de familiares, pais, filhos, irmãos, primos, relacionamento de amigos, de colegas de trabalho. Eu sempre gostei muito de pensar sobre essas coisas. Agora, eu estava vendo aqui um pensador chamado, filósofo e pensador chamado Miguel de Unamuno. Miguel de Unamuno. Ele falou que nós, seres humanos, olha que coisa curiosa, não somos um. Aí você diz, sim, a gente é corpo, alma e espírito. Não, ele não trata disso, não. Ele diz que nós, seres humanos, somos três pessoas. Não se trata, na opinião dele, de alma, espírito e corpo. Nada disso. É na pura humanidade. Ele diz que eu sou três pessoas. A Cláudia é três pessoas. O Alisson Marques é três pessoas. Você pensa que você é uma pessoa, mas você é três. Você é três ou vocês são três?
0: Você é
1: três.
0: Em um.
1: Olha o que ele diz. E eu gosto muito do nosso operador aí, porque ele entende o que é que eu vou falar e bota a música perfeita para o momento. Isso chama-se sonoplastia. Quem é ele? Glauber Souza. Mostra esse menino. Porque uma sonoplastia bem feita valoriza muito, né? Glauber Souza, cadê você, meu filho? Pronto, agora eu vou mostrar para você o que o Unamuno falou.

0: Elias Carey.
1: Eu tinha botado no grupo, Alisson. Ou você achou porque você é bom demais? Unamuno. Esse velho aí da frente. Grande pensador. Ele diz que eu não sou o cara que eu penso que sou, não. Eu sou três em mim. A Cláudia é três pessoas nela própria. Ela não é quem ela pensa que ela é. Eu não sou quem eu penso que eu sou. Nem o Alisson pensa que ele é quem ele é. E você também, segundo esse filósofo e pensador, você não é quem você pensa que é, não. Você é outra pessoa. Vou ler para você. Ele disse o seguinte: cada pessoa é, na realidade, três. Uma é aquela que você acredita que você é. Você acredita que você é, mas as outras pessoas lhe veem diferente do que você se vê. Então, a primeira pessoa é aquela que você acredita que você é. A segunda pessoa é a que as outras pessoas acreditam que você seja, que você é, porque as outras pessoas não lhe veem como você se vê. Sabia disso? Ninguém lhe vê como se você vê. Como você se vê. Ninguém lhe vê como você se vê. Ninguém me vê como eu me vejo. As pessoas têm a própria visão delas sobre mim. Então, cada pessoa é, na realidade, três: aquela que ela acredita que é, aquela que os outros acreditam que ela é, e a terceira pessoa que a gente é aquela que a gente realmente é. E que muitas vezes as pessoas nem sabem que a gente é, porque a gente às vezes faz coisas que a gente não quer que as outras pessoas saibam. Talvez seja o lado sem vergonha de todo mundo, que é escondidinho. E alguns são mais sem vergonha do que os outros. Como é o nome dele? Eu vou dizer o nome dele aqui todo para você estudar mais sobre ele, se você gosta dessas questões. Miguel de Unamuno. Ele disse: cada pessoa é, na realidade, três. Uma é aquela que a pessoa acredita que é. A segunda é que os outros acreditam que ela é. É aquela pessoa que os outros veem em nós. E a terceira pessoa é que realmente a pessoa é. Isso é profundo pra caramba. Parece besteira, mas isso tem uma profundidade enorme. Você ia passar 10 dias pensando em cada detalhe, se você conseguir encaixar cada um aí no seu pensamento, nas suas ideias. Mas é isso mesmo, viu, gente?
2: Só 10 dias? Você está sendo muito otimista.
1: É muito profundo.
2: Talvez uma vida inteira a gente não consiga entender a profundidade. Verdade. Dessa colocação, né? Porque ela bate de frente com os nossos princípios, os nossos valores, o que a gente entende por correto, o que a gente entende, a nossa visão de mundo, enfim, né?
1: É, então assim, eu penso que eu sou uma pessoa e tenho a minha própria visão sobre mim, como você tem sua visão sobre você. Mas como as pessoas lhe veem é diferente do que você se vê. E como você de fato é diferente do que você acha que é e que as outras pessoas acham que é. Porque muitas vezes a gente acredita que é bonzinho e a gente nem é. Então isso é muito profundo e é muito curioso.
2: Ah, mas eu acredito, eu fico até o segundo ponto. Existe a minha verdade, o que eu acredito que eu sou. E para mim, existe o que as pessoas veem de mim. Essa terceira dimensão aí para mim, quem é que vai avaliar? Deus, por acaso? Que me formou? Como é que eu sei então?
1: Cláudia, eu conheço pessoa que se acha a pessoa melhor do mundo. Ela acha que não erra. Eu conheço gente assim. Mas é cheia de erros que ela não vê. Ela não se percebe lotada, eivada de erros. Mas ela acha que é a melhor pessoa do mundo. Ela não tem erro. Ela não vê os seus erros, mas olha dos outros. Então ela se vê de um jeito perfeita. As outras pessoas veem ela com as imperfeições que as pessoas

0: pessoas notam. Mas lá no fundo, ela é uma pessoa também que faz um monte de coisa que ninguém sabe e não vê, porque ela não permite que as pessoas vejam, mas ela pensa e ela faz e ela age. Então, somos três mesmo. Eu não estou dizendo que todo mundo tem o lado podre. Opa! Eu não estou dizendo que todo mundo tem um lado podre, não. Mas, em maior ou em menor escala, esse cara aqui tem razão. Bora pra frente?
1: Bora, porque é pra dar um nó na cabeça.
0: Eu gosto de pensar dessas coisas.
1: É, e a gente tem que pensar nessas coisas mesmo, porque a gente não é batata.
0: Às vezes.
1: Né? Batata é que chega ali, puf, vem pra essa terra e aí.
0: Batata cresce. Não pensa, né?
1: Batata não pensa.
0: Às vezes eu penso que eu devia ter feito filosofia. Né?
1: Olha como o irmão Newton está filósofo. Batata não pensa, frita.
0: É, tá certo. 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
1: Vamos de intervalo? É, vamos de intervalo, né?
0: Estamos atrasados?
1: Sim.
0: Então bora.
1: Bora. Bora de intervalo e a gente volta na sequência com muito mais pra você. A gente tem a informação sobre Neymar. Chegou nos Estados Unidos com 21 milhões de reais. Ixi. Como? Como ele conseguiu? E mais, os 20 atletas da seleção brasileira, segundo a Forbes, que mais estão faturando com publicidade nessa Copa. A gente vai contar o ranking.
0: Olha, e nós temos aqui uma notícia aqui que é muito interessante. Um médico, o que que ele fez? Ele fez uma harmonização no bumbum de uma mulher. Ela morreu? A mulher pagou uma fortuna pro médico fazer uma... deixar a bunda da mulher bonita, bunduda, bunda redonda, bunda maravilhosa, e a mulher morreu. Sabe por quê? Sabe o que foi que ele botou lá como preenchimento no bumbum da mulher? E ele fugiu e agora foi preso. É preciso que você saiba dessa. E a história da Virgínia Fonseca, né? Será que ela e Vini Júnior voltaram e estão mantendo em segredo? A gente vai contar pra você. Bora falar do pessoal que tá com a gente? Eu vou começar lá por dentro e a Cláudia fala de nós que estamos aqui no estúdio. Direção de imagens, Gutierrez Madeira, meu compadre.
2: Vem chegando, não, bicho.
0: Ele é um bicho novo e é bonito. Gente, vamos agora

0: para quem está no, nos caracteres. Jefferson Gomes e no Master. Davi Magalhães.
1: Pessoal, é, pergunta,
0: mas por que vocês não mostram o Davi Magalhães? Porque ele não gosta de aparecer. Davi, um beijo pra você, querido. A gente não se encontrou mais, né? Mas qualquer dia desse a gente se encontra. Um abraço e por um beijo. Quem tá com a gente no estúdio aqui, Cláudia?
2: O produtor e apresentador do Bafolê, Alisson Marques. Ao lado de Alisson Marques, ou na frente, melhor dizendo, sonoplasta Glauber Souza.
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2: E ao lado do Glauber Souza, irmão Newton, da OPEC, né, da maior força aqui, fala, departamento comercial aqui do Bafolê. E João Inácio Júnior, ao meu lado na bancada. Grande, João.
0: Ô, Cláudia Leite aqui comigo. Rapaz, eu tô recebendo uma foto da minha filha. Foi pra praia. Pai, eu quero dinheiro pra comprar um biquíni. Eu não sei se ela deixa eu mostrar ela, mas te amo, pai. O senhor vai trabalhar hoje? Eu tava tomando banho de sol. Eu acho que é na praia, né? Na piscina de casa. Na piscina do apartamento. Eu acho. Deixa eu perguntar ela se eu posso mostrar a minha filha de biquíni.
2: Aí na volta...
0: E tem mais, ainda pediu. Pai, eu quero que ela trabalhe e ganhe o dinheiro dela. Mas ainda fica me pedindo as coisas,
2: pai,
0: né?
2: Pai, trocinho, ela tá certíssima.
0: Pai, eu quero esse biquíni. É um biquíni dado com as cores da seleção brasileira?
2: Muito bem, é isso.
0: Alexia, mesmo. Rebeca, eu vou botar você aqui no ar, viu? Vou perguntar ela se eu posso.
2: Pois é, na volta a gente responde.
0: Mas responde.
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0: Demais!
1: Ó, oh, eu... Alô? Eu pedi licença. Aliás, a minha filha, Alexia Rebeca, tem 25 anos. Gatíssima! É, me mandou agora uma foto dela na piscina do apartamento, né? Que ela mora. A piscina dentro do apartamento mesmo. Não é piscina do condomínio. De biquíni. E com biquíni...

0: com as cores da seleção brasileira.
1: Porra,
0: aí ela mandou pra mim, olha pai, eu tava tomando banho de sol. Aí eu liguei agora pra Rebeca, Alexia Rebeca, minha filha, você tá tão linda, eu posso, segura aí, eu posso mostrar você de biquíni no meu programa de televisão? Ela disse, pode pai, pode, que eu até postei agora no meu Instagram. Mas peraí, antes de falar, antes de mostrar minha filha de biquíni, eu tenho 4 filhos. A filha mais velha é Brena Kézia. Brena Kézia tem 46 anos, mora no Peru, está apaixonada por um peru e está aproveitando o peru do peruano.
2: Do peruano, né?
0: Do peruano, né? Então tá lá, foi passar férias lá e se apaixonou por um peruano, minha filha mais velha está morando no Peru. A segunda filha chama-se Ariane, tem 31 anos, mora em Nova York, desde pequena. A terceira filha é essa que eu vou mostrar, Alexia Rebeca, que tem 25 anos. E o meu filho mais novo não gosta de aparecer em nada, nem Instagram tem, não permite que mostre foto. E é um gato, 1,84 m de altura, de homem, pense no macho bonito, mas ele não deixa eu mostrar a foto dele. Ele diz, pai, eu não... a melhor coisa do mundo é o anonimato. Eu não quero aparecer em lugar nenhum. Eu disse, eita, cara, se tu aparecesse, ia ser um destroço, porque tu é bonito demais. Mas meus filhos são lindos. Eu vou mostrar a Rebeca aqui de biquíni. Mas antes, vocês sabem que eu tô com a sinusite tratando há 4 meses e não fico curado. Hoje eu cabo mais um antibiótico e tô entrando lá no 5º antibiótico. E hoje vou fazer a cultura aqui do nariz. Fazer a cultura para saber qual tipo de micróbio que tem, que tá aqui, que os antibióticos não vencem. E, gente, é horrível. É dor de cabeça, é dor no corpo, é tudo que não presta. Porém, os meus queridos e amados ouvintes do rádio e telespectadores, os nossos, né? Estão mandando receitas para mim e eu vou fazer. Olha aí essa receita que mandaram para mim para me curar dessa sinusite.
2: Ah, Ioneide mandou a seguinte receita. João, se cure com casca de 3 limões, 1 colher de sopa de cravo, coloca em um vidro e álcool até cobrir. E pode... chacoalha, né? E pode cheirar à vontade. Vai curar sua sinusite.
0: Eu vou fazer.
2: É só experimentar.
0: Eu vou fazer. Como é que é? Álcool?
2: São 3 cascas de limão... Cascas de 3 limões, 1 colher de sopa de cravo, coloca em um vidro, cobre com álcool e depois balança, né? Pode cheirar à vontade.
0: Ixi, vou cheirar. Bora mais.
2: A Ioneide mandou essa receita.
0: Beijo, Ioneide. Obrigado. Olha, tem muita gente que se cura com esse tipo de coisa caseira. Eu conheço pessoas que já tinham feito tratamento de todo jeito, não tinham jeito. Aí passaram pro negócio caseiro e aí o troço aconteceu.
2: O Francisco, no Jardim Iracema, mandou a seguinte receita. Cozinhar eucalipto com alho, cobrir a cabeça e cheirar por 20 minutos 3 vezes por dia. Ah, entendi. Cozinhar eucalipto com alho e aí pega, cobre a cabeça com uma toalha, né? Coloca esse produto, essa mistura numa panela, assim, numa travessa e cheira por 20 minutos 3 vezes por dia. E depois, natação. Essa indicação, como é que a gente pode dizer?
0: Essa receita,
2: né? Esse chá e depois natação foi do Francisco no Jardim Iracema.
0: A minha filha Alexia Rebeca diz, pai, o senhor vai fazer o seguinte, vai pegar cabaça, um monte de coisa, alho, não sei o quê, própolis, e bebe, faz um chá misturado, um monte de coisa. Estão me ensinando muita coisa, eu tô fazendo. Agora eu vou dizer pra vocês o que é que eu acho que vai me curar.
2: O que é?
0: Chá de calcinha. Tem gente que se cura com chá de cueca. Chá de cueca. Não, mas eu acho que pegar umas cuequinhas, umas calcinhas assim, fazer um chá de calcinha, pegar umas 3 calcinhas, fazer um chazinho bem bacana.
2: Você tá doido?
0: Cheirar o chá e depois tomar o chá.
2: Você
0: é a melhor
2: tá
0: coisa do mundo. Como é, Cláudia?
2: Você tá doido?
0: Tô não, Cláudia.
2: Mas eu acho que está.
0: Calcinha é uma coisa maravilhosa.
2: Não, isso não existe.
0: Pronto, ainda estão dizendo que quando acabar de eu cheirar e tomar o chá, ainda lava a cabeça com chá de calcinha. Eu vou ficar curado. A solução vai ser chá de calcinha.
2: Se não morrer, engorda, Se matar, engorda.
0: Não, eu vou ficar curada com chá de calcinha. Tá calcinha
2: bom.
0: Depois é maravilhoso.
2: Depois você nos diz se deu certo.
0: Deixa eu mostrar minha filha aqui pra vocês.
2: João, você é doido.
0: Não, acho que é a solução, viu?
2: Olha, eu tinha ideia, eu fazia uma ideia, mas agora com essa chá

0: ficar sem, eu tenho certeza.
1: Um dia desse eu fui chegando lá numa empresa. Um amigo meu, dono da empresa, estava me esperando com 3 calcinhas na mão. Agora, aquelas calcinhas de renda que não cobre nem a metade do bedegueba, tá? Que a mulher veste e não cobre... A calcinha praticamente transparente, que é de renda, e não cobre nem a metade. Aí ele chegou: João, vamos fazer um negócio aqui. Eu disse: o quê, rapaz? Vamos fazer um vídeo. Eu fiquei pensando: bora. E fiz o vídeo com as 3 calcinhas. Né? Aí, depois, tinha uma moça lá vendendo calcinha desse tipo, né?
0: Sim.
1: É calcinha fio dental de renda que não cobre nem a metade, coisa mais linda do mundo. Ô, oh, coisa bonita, né? E mais bonita é o que a calcinha fica cobrindo sem cobrir quase nada. Mas acontece que aí a moça me disse: João, leva aí 3 calcinhas. Eu peguei. Sabe por que eu peguei as 3 calcinhas?
0: Por quê?
1: Será que eu vou usar? Eu vou usar, botar a calcinha. Eu não pinto as unhas. Eu pinto as unhas. Pode ser que, de repente, ao invés de vestir a cueca, eu bote a calcinha. Só que não vai caber as coisas, né? Porque a calcinha é muito miúda. Ou vou fazer chá de calcinha? Um desses 3 eu vou fazer.
2: Ô, véio enxerido.
0: Total, né?
1: Não, gente, doido. Não, eu sei, eu vou explicar pra vocês.
0: Explique.
1: Eu peguei as 3 calcinhas. Não é pra usar. Não é pra fazer o chá. Mas eu acho que eu vou fazer o chá. E também não é pra... O que eu disse mais?
0: Usar.
1: Pra usar, não. Eu vou fazer uns vídeos.
0: Sim.
1: Brincando com a calcinha. Então vou fazer uns vídeos. Não tem aqueles vídeos que eu faço? Será? O pau que rola. O pau que rola nas redes sociais? Será? Já tem uns vídeos que eu vou fazer com as calcinhas.
0: Muito
1: Mas
0: bem.
1: Mas deixa eu mostrar a minha filha.
0: Não faça chá de calcinha, não.
1: Cláudia, eu acho que chá de calcinha é sensacional.
0: Senhor. Pegar socorro, Deus. Assim.
1: 3 dias de usado.
0: Socorro, Deus.
1: Voltar lá pra fazer um chá. Ai, lavar socorro. A cabeça, tomar banho.
2: Demais!
1: Ô, maravilha! Mulher maravilhosa. Vamos aqui, gente. Falar sério.
0: Bora pro intervalo?
1: A minha filha...
0: Ah, sim, sua filha.
1: Mandou... Tem um comércio agora. Tá, a minha filha... Hoje... Minha filha tá de férias, né? O dia desse ela disse: pai, me dá dinheiro pra comprar um biquíni com as cores da seleção brasileira. Ela tem dinheiro pra comprar, mas ela gosta de pedir o pai. Eu mandei o dinheiro. Ela comprou. Agora... Lá na cobertura que a minha filha mora, tem uma piscina. E ela estava tomando banho de piscina na cobertura e mandou para mim: pai, eu estava tomando banho de sol. Porque a minha filha conta tudo para mim. Aliás, ela não tem segredo. Eu e meus filhos somos de muita confiança, então eles não têm segredo. Mas não é nada demais. Eu vou mostrar a vocês ela de biquíni, a minha filha Alexia Rebeca, 25 anos, a coisa mais linda do mundo, ali na piscina. Vamos. Arrocha aí. Ô, oh, menina linda, pra quem está com a gente na rádio Verdinha 92.5 FM, pra quem está com a gente em outras emissoras que nos retransmitem pelo Brasil e pelos aplicativos de rádio, claro que não, essas pessoas não estão vendo a minha filha de biquíni. Quem está na TV Diário está vendo. Ela não mandou um biquíni de corpo inteiro, né? Ela tirou uma foto que mostra do busto pra cima. Agora, é uma mulher belíssima, assim como são todos os meus filhos. Alexia Rebeca, te amo, beijo. Te amo, a Brena Kézia, te amo, a Ariane, e te amo, João Máximo. Amo meus filhos. Deixa eu falar uma coisa aqui para vocês. 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
1: Intervalo.
2: No próximo bloco, a gente vai falar de uma pesquisa americana que pergunta: você prefere mandar mensagens escritas no WhatsApp ou via áudio? Tem diferença? E aí os pesquisadores disseram: quem manda de uma forma tem um jeito todo especial na personalidade. A gente conta pra você no próximo bloco.
1: Olha, e você gosta de mandar foto de calcinha ou de cueca? Não, brincadeira, não responda isso não. Mas eu prometi e terminei não dando, e a gente vai dar agora. Virgínia Fonseca voltou pro Vini Júnior, sim ou não? É o pau que rola na internet, é que a Virgínia Fonseca e o Vini Júnior voltaram, mas não querem, pelo menos no momento, que as pessoas saibam. Será? A gente tem aqui a resposta. E outra coisa, o médico que fez uma harmonização facial, uma harmonização no bumbum de uma paciente, ela morreu, ele fugiu. Sabe o que ele botou na bunda dela para dar harmonização? E eu vou explicar para você o que foi. Ele foi preso depois de ter fugido. A gente volta já.
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0: Demais!
1: Ô, oh, meu Deus do céu, vamos lá, gente. Tem muitas informações aqui pra você. Bom, a Cláudia tem uma notícia pra dar pra vocês muito importante. Quando você se comunica, você sempre escreve a mensagem. Quando você vai mandar um recado pelo WhatsApp, você escreve, você manda a mensagem escrita ou você manda a mensagem de áudio? Eu vou explicar pra vocês como é que eu faço, porque tem alguma coisa pra falar sobre isso, né, Cláudia?
2: Sim.
1: O que é? Revela alguma coisa sobre a pessoa?
2: 4 traços marcantes da personalidade.
1: Da pessoa que manda mais mensagem escrita ou mais mensagens faladas?
2: A pessoa que prefere mais mensagens escritas do que mensagem via áudio, segundo essa pesquisa americana, diz que essa pessoa tem na personalidade traços de introversão, são mais introvertidas, mas também são mais independentes, são autônomas, são reflexivas e são empáticas. Segundo a pesquisa, essas pessoas que preferem mensagem de texto à mensagem de áudio são pessoas mais comedidas, pessoas que pensam mais do que vão falar, pessoas que se colocam mais na situação como um todo, não são pessoas rápidas em responder, elas demoram um pouco mais, exatamente porque elas são mais introvertidas, elas são mais independentes do que as outras pessoas vão falar ou vão pensar, são autônomas do ponto de vista financeiro e emocional, então sabem o que podem colocar e colocam e
1: essas
2: é avalizada.
1: São as que?
2: Exatamente.
1: Esse
2: o quê?
1: Escrevem ou falam?
2: As que escrevem.
1: Essas que ela está falando são as pessoas que preferem mandar textos pelo WhatsApp escritos.
2: Exatamente. São mais reflexivas porque demoram para responder um pouco mais, mas tem uma resposta mais contextualizada e empáticas porque pensam no como é que a pessoa de lá vai receber a mensagem. E a pessoa que prefere uma mensagem de áudio...
1: Falada...
2: É, exatamente. Ela é uma pessoa mais impulsiva, uma pessoa que não pensa muito nas consequências, uma pessoa que não avalia muito, porque a necessidade de responder logo faz com que, às vezes, ou muitas vezes, ela se arrependa e apague a mensagem de áudio e refaça. E aí, João, você prefere? Você faz mais mensagem de texto ou mensagem de áudio?
1: Cláudia, eu percebi uma coisa muito curiosa e eu ajo diferente de conformidade com a pessoa que eu vou falar. Por exemplo, se vou falar com... se eu vou falar com duas das minhas filhas, eu falo de áudio, porque elas gostam sempre que seja de áudio.
2: Sim.

0: Já quando eu vou falar com outras duas, com meu filho ou com uma outra filha minha, eu sinto que eles gostam de mensagem de texto. Então eu falo conforme são eles, né? A Ariane e a Brena gostam muito de mensagens faladas. Não escrevem quase nunca, falam, né? Comigo, eu respondo da forma que elas gostam. Já o João e a Rebeca gostam muito de mensagens escritas. Eu ajo assim. Como eles gostam, eu sempre falo com eles com mensagens escritas. Agora,
1: okay, mas o que
0: alguns
1: você prefere?
0: Amigos meus preferem sempre escrever. Eu escrevo, porque acho que eles gostam de escrever. Outros, mensagens de áudio. Aí eu ajo como eles gostam. Agora, quando é negócio, estou fechando negócio pelo WhatsApp, aí sempre é escrito.
1: Mas assim, você prefere escrito ou áudio?
0: Escrito.
1: Escrito. Você escrito. Prefere escrever?
0: Prefiro.
1: É?
0: Uhum.
1: E você, Alisson Marques? Dedada? Escrito? É? Eu prefiro escrito também. Porque às vezes o áudio a gente não consegue ser claro, por incrível que pareça, né? Gera dúvida. Cláudia, gera. Às vezes gera dúvida. E eu prefiro a escrita por conta disso. Ah, também porque na escrita você coloca os emojis, né? O que você quer, fica bem bacaninha. Ah, Alisson está dizendo que você tem um recado muito importante.
0: Mas antes, deixa eu mostrar uma coisa aqui para vocês. Você sabe quem é o Kaká? O Kaká, que foi jogador da seleção brasileira, foi duas vezes considerado o melhor jogador de futebol do mundo. Lembra do Kaká? Kaká, um espetáculo. Sim. De jogador de futebol. Como nós estamos entrando na Copa, alguém pegou um vídeo do tempo que o Kaká jogava, eu acho que era na Itália. Era? Vê onde foi que ele jogou? Eu acho que ele jogou na Itália, né? Pronto. Eu sei que ele era um grande. O Kaká foi um dos maiores jogadores da história do Brasil. No Milan da Itália. Obrigado, irmão. Quem que falou? Quem foi? O irmão Newton, gostava muito de futebol. Então, separamos aqui uma jogada do Kaká jogando pelo Milan na Itália, que você vai dizer, esse homem não jogava não. Esse homem não jogava. Esse homem fazia algo além do futebol. Kaká! Acompanha. Olha que jogada. O Kaká é de uniforme preto com branco.
2: Sobe.
0: Tira a tarja.

0: rádio não pôde ver, mas ó. Vamos acompanhar mais uma vez, ó. O Kaká dá o primeiro traço, tirando a bola do adversário com uma cabeçada. Vence o segundo dando um banho em cima dele com a bola, um balão, pega a bola. Gente, é impossível narrar.
1: Cabeceia,
0: dois jogadores entram, ele cabeceia, tira os dois da jogada e faz o gol. É uma jogada raríssima na história do futebol. O Kaká era um jogador extraordinário. Eu não sei porque não se fala tanto no Kaká. Se fala no Ronaldinho, se fala no Ronaldão, se fala no Romário, se fala em tantos. Mas o Kaká se esquece. O Kaká foi duas vezes o melhor jogador da FIFA do mundo, escolhido. O cara jogava um bolaço, um bolão. E esse jogo aí que nós estamos mostrando é incrível. Não dá pra narrar pra vocês que estão aí na rádio, não. Vocês vão só entender, ó. Ele vai disputar uma bola agora com um jogador de futebol. Ele cabeceia tirando o jogador da jogada. Me ajuda, Cláudia. Mas ele tem outro jogador que está no encalço dele. Ele dá um balão em cima da cabeça do jogador. Dá um
1: tira
0: toque com a bola.
1: Jogada.
0: A bola passa por cima. Ele dribla o jogador. Cabeceia. Aí entram dois. Ele cabeceia a bola, tirando a bola dos dois. E vai para frente do gol. E é golaço, meu Brasil, pelo Milan da Itália. Grande jogador de futebol. Essa cena é para você ver.
2: Quantas vezes? 100 vezes e não se cansar. Kaká.
0: Opa!
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2: Cima.
3: Bora para um rápido intervalo.
2: Eita!
3: E na sequência...
2: Deixa eu dar essa da Virgínia Fonseca logo aqui, porque senão o pessoal vai me matar. Né?
3: É?
2: Alisson, me marca aí a Virgínia Fonseca aí, por favor. Virgínia Fonseca. Estão dizendo que ela voltou pro Vini Júnior. O pau que rola nas redes sociais desde ontem e anteontem é que Virgínia Fonseca voltou pro Vini Júnior, mas eles estão caladinhos, porque estariam voltando caladinhos e não queriam, pelo menos no momento, fofoca em cima. Então a Virgínia Fonseca se manifestou. Ela fez um vídeo e se manifesta, a Virgínia Fonseca. Será que ela está voltando, voltou pro Vini Júnior mesmo? Pro Vini Júnior mesmo? Agora presta atenção, não é a voz dela. Sabe quando a pessoa pega a voz de alguém e dubla? Né? Isso tem muito na internet, né? Você faz um vídeo, você falando, mas não é você que tá falando, é uma outra voz. Pois isso, olha aí o que é que ela botou. O que é que, como diz aí, como a galera diz, o que ela botou. Ela botou isso aí, ó.
4: Negue. Faça que nem Judas. Negue, negue, negue, no final negue. Negue até morrer. E se ele perguntar alguma coisa, faça cara de surpresa.
2: Segura, segura, segura, segura. O Alisson Marques está dizendo que essa voz que ela dublou, ela fala, mas a voz que sai é a voz da Carminha da Avenida Brasil.
3: É, a Adriana Esteves.
2: Uou, olha aí.
4: Negue. Faça que nem Judas. Negue, negue, negue, no final negue. Negue até morrer. E se ele perguntar alguma coisa, faça cara de surpresa.
3: Pronto. Errou, né?
2: Então pronto, o que é que a gente
3: negou,
2: entende?
3: Não foi Judas, foi Pedro. Errou.
2: Olha.
3: É.
2: A quem negou foi
3: Pedro.
2: Foi Pedro.
3: Não foi Judas.
2: Foi São Pedro,
3: é, não foi
2: Judas.
3: Não foi.
2: Judas?
3: Uh-huh.
2: Bom, muito bem, Cláudia, você tá por dentro. Olha, outra coisa. Então, o que que você entende disso?
5: Errou! Ninguém acertou!
2: Errou! Agora presta atenção. Com isso, a Virgínia Fonseca deixou em dúvida. Ela não disse se voltou ou se não voltou. Ela disse neg, neg, neg, neg, neg, neg, neg. Eu estou em dúvida. Voltou ou não voltou? Vamos aguardar.
3: Ainda que tenha voltado, não vou poder se encontrar, né? Porque Vini Júnior está na concentração. Há o que dizem aqui é uma regra clara e muito rígida de encontros dos familiares, das esposas, com relação à visita íntima, não há informação de que isso pode.
2: Peraí.
3: Nós temos que ir pro intervalo, na volta a gente conversa.
2: Ai, minha boca aí, né? Vamos lá.

0: são, os jogadores vão ficar um mês inteiro na Copa.
1: É, na concentração.
0: E eles não podem ter visita íntima, ou seja, sexo não pode.
1: É o que está sendo divulgado.
0: Marinho, tu acredita que esses caras vão passar um mês todo sem dar uma lapinha embochada? Isso não passa nem um dois dias sem dar uma lapinha embochada, menino. Oh! Mano de cara desse, cheio de saúde. Os hormônios lá em cima. Vai passar um mês sem dar uma lapa embochada. Mas, menino, tu acredita nisso?
1: A Comissão Técnica da Seleção Brasileira e a CBF estabeleceram regras rígidas na concentração, o que proíbe visitas íntimas diárias, mas acesso livre dos familiares aos hotéis durante o período dos torneios, como aconteceu na Copa do Mundo. O objetivo é criar um grupo fechado, onde os jogadores possam focar totalmente nos treinamentos e partidas, mantendo a privacidade da comissão. E aí, para lidar com isso, existem dias específicos. A diretoria da CBF determina dias pontuais, geralmente um dia na semana, para encontros com familiares e convidados, mas sem visitas íntimas. Foco no campeonato. A comissão exige que os atletas fiquem focados e abdicados de rotina externa durante a fase da concentração intensa. Presta e atenção. Mais informações está no site da CBF.
0: Presta atenção no que o site da internet diz. Um mês de Copa do Mundo. Uma vez por semana, os jogadores podem receber a família, mas não tem sexo, não tem visita íntima. Eu duvido que o Vini Júnior passe 2 dias sem dar uma lapa embochada. Eu grito pra cima. Eu duvido que o Vini Júnior passe 2 dias sem dar uma lapa embochada e os outros também. Um mês. Duvido. Duvido. Vamos dar um jeitinho. Vamos dar um jeitinho. É o que eu penso, gente. Vamos pra frente.
1: Bora pra frente.
0: A gente volta já.
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0: Cláudia.
1: Oi.
0: Me conta uma.
1: Conto. 92.5 Rádio Verdinha. Do. É, que horas são? 3 horas e 7 minutos.
0: Não. 3:26.
1: 3:27, perdão.
0: 27 agora?
1: 3:27. Virou. Isso.
0: Aham.
1: Aham.
0: É tu?
1: Aham. Ah, sou eu?
0: És tu?
1: Sou Joe. Vamos falar sobre. É... Vamos falar sobre Neymar. Neymar levou 21 milhões de reais para a Copa do Mundo. E como é que ele levou? Ele levou 21 milhões de reais na mala. Porque ele levou, da coleção que ele tem, ele levou 9 relógios de luxo para a Copa do Mundo. E eles, todos os 9, somam 21 milhões de reais. É muito dinheiro, né? Tem relógio de ouro branco com diamante, tem Rolex com madrepérola. Bom, a lista é extensa. Esses relógios, claro, tem seguro. E ele levou 9 da sua coleção. Na coleção, ele tem outros que ele deixou, lógico, no Brasil, né? Todos guardados em sua casa. Continuando falando de números, vamos falar dos jogadores que mais contratos têm de publicidade na seleção brasileira agora na Copa. Em primeiríssimo lugar está quem? Quem? Quem, João Inácio? Chuta aí. Diga. Diga.
0: Neymar mesmo.
1: É, Neymar. Neymar só 20 contratos de publicidade. Imagine quem são as empresas que fecharam com o Neymar. Gente de peso, de muito peso. Também tem nesse ranking. Em segundo lugar, Vini Júnior tem 16 contratos de publicidade fechados. Em terceiro, Rafinha tem 9 contratos de publicidade. Opa, fechou aqui. Tem 9 contratos de publicidade. O Rafinha está em terceiro, juntamente com o Endrick, em quarto, o Endrick, perdão, tem 6 contratos publicitários. Em quinto, o Alisson, com 5 contratos.
0: Alisson Marques?
1: É, Alisson Marques.
0: Alisson jogador de futebol.
1: Alisson jogador de futebol. É o goleirão. Em sexto, Matheus Cunha, com 4. Casimiro, o Everton, Luiz Henrique e Gabriel Martinelli, 2 contratos publicitários cada um. E Ederson, Marquinhos, Gabriel, Bremer, Léo Pereira, Bruno Guimarães, Lucas Paquetá e Danilo Santos, 1 contrato cada um.
0: Gente, um médico de Pernambuco fez um procedimento de harmonização bundal na bunda, no bumbum, harmonização no bumbum de uma mulher, e ela morreu algumas horas depois de ter recebido o procedimento. Ele fugiu aqui para o Ceará e foi preso no município de Cascavel, aqui no Ceará, na região metropolitana de Fortaleza. Ele é Marcelo Alves Vasconcelos. Por que que ele foi preso e o que que ele fez de errado no bumbum da mulher? Ele fez preenchimento no bumbum da mulher com P... Como é que é? PPMA. Não, PMMA. Eu vou explicar para vocês o seguinte. Presta atenção. Uma vez, eu estava conversando com um cirurgião plástico que faz lipoaspiração, ajeita o bumbum. Ele é especialista em corpo e bumbum de pessoas, apesar dele fazer também operações plásticas no nariz, nas orelhas. Ele faz tudo, mas ele é muito especialista em bumbum. E ele disse uma vez para mim: João, o PMMA, para deixar a bunda bonita, é o que mais é eficiente. As próteses de silicone, elas não deixam a bunda muito bonita, não. A mulher vestida, a prótese de silicone funciona bem. Mas quando a mulher está nua e faz alguns movimentos, dá para ver algo que não é muito bacana no bumbum dela. Portanto, existem duas coisas que deixam o bumbum da mulher lindo. Um é o silicone industrial. E o segundo é o PMMA. Mas ambos são proibidos pelas autoridades médicas do Brasil.

0: proibido pelo Ministério da Saúde. Mas ele falou para mim, ainda assim, muitos médicos, para darem o melhor resultado para as suas pacientes, eles continuam colocando PMMA no bumbum e o silicone industrial. E muitas mulheres passam anos sem dar problema. O PMMA é colocado também para engrossar as coxas e para engrossar as canelas. Ele disse para mim, por que de vez em quando um médico está sendo preso por causa disso? Porque muito médico, cirurgião plástico, continua colocando, principalmente PMMA. É proibido pelo Ministério da Saúde, porque ele pode causar problemas. Mas muitos médicos colocam. E repetindo o que esse médico me disse, resultado de bunda bonita, PMMA, é bem melhor do que o silicone. Agora, há uma outra coisa que deixa a bunda muito bonita e não faz mal, mas é caro demais. Ácido hialurônico. Esse não faz mal, mas a quantidade para deixar de ácido hialurônico para deixar uma bunda bonita, a quantidade é muito grande e aí só quem tem muito dinheiro é que consegue pagar. E o ácido hialurônico, com 3, 4 meses, 5 meses, 6 meses, ele vai sumindo. PMMA não some. Né? Então esse médico, Marcelo Alves Vasconcelos, colocou PMMA numa paciente dele lá em Pernambuco. A gente tem a foto dela e dele mostrando agora pela TV Diário. Após o procedimento, algum tempo depois, ela morreu. Houve complicações e ele fugiu para o Ceará e foi preso em Cascavel. Ele pode ser preso de 12 a 30 anos. 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Ele pode ser preso? Não, ele já está preso e pode ser condenado de 12 a 30 anos. 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É intervalo? A gente faz o intervalo, volta ligeiro, né, Cláudia?
1: Sim. 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

0: Cláudia, que horas, Cláudia?
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0: E aí?
1: E aí que 50 mil figurinhas, às vésperas da Copa do Mundo, foram apreendidas porque são falsas. A operação foi realizada 2 dias antes da estreia do Mundial, que é amanhã, que recolheu figurinhas, álbuns e camisetas da seleção brasileira suspeitas de falsificação. É muito triste, né? A apreensão aconteceu em São Paulo, na operação da Polícia Militar, exatamente onde, quando ela apreendeu mais de 50 mil figurinhas falsas da Copa do Mundo, 1.000 álbuns oficiais falsificados e 1.039 camisetas da seleção brasileira, todos falsificados. A operação aconteceu ontem, terça-feira, nos bairros Brás e do Canindé, na região central da capital paulista. A ação aconteceu apenas 2 dias da estreia da Copa, né, que é amanhã, e 4 pessoas foram detidas.
0: Alisson, nós temos 2 vídeos do terremoto lá nas Filipinas. Amigos e amigas, graças a Deus, aqui no Brasil não tem terremotos graves. De vez em quando treme em algum lugar no Brasil. Pequenos abalos sísmicos, ou seja, pequenos terremotos. Repito o que já disse algumas vezes para vocês aqui no programa Bafolê, que aqui em Fortaleza, em 1980, houve um terremoto. Era mais ou menos meia-noite e a cidade tremeu. Quem estava acordado viu o prédio balançar, a casa balançar, os móveis balançarem, mas graças a Deus não houve assim grandes problemas por causa disso. 1980 foi notícia no Brasil inteiro, porque foram vários segundos o chão tremendo aqui no Ceará. Não foi um terremoto violento, foi um tremor de terra simples, mas as coisas ficaram balançando dentro das casas e dos apartamentos. Aqui na região metropolitana de Fortaleza, por exemplo, em Cascavel, tem umas regiões que lá sempre treme o chão, tem pequenos terremotos. E em outras localidades perto de Fortaleza, de vez em quando o chão treme. No Rio Grande do Norte, nosso estado irmão e vizinho, tem uma cidade chamada João Câmara, lá de vez em quando treme. Tomara que nunca aconteça um terremoto grave aqui no Brasil. Nos últimos dias, houve um terremoto mais ou menos grave, mais um terremoto grave no México. Agora, nós temos imagens aqui das Filipinas. O seguinte, nós vamos ver um momento em que o chão já está balançando, tremendo, e várias pessoas estão já num campo aberto, já saíram das casas, já saíram do apartamento, já saíram de qualquer construção e foram assim para o local aberto, onde não tem nenhuma construção. E essas pessoas ficam tontas, porque o chão está se mexendo. Algumas mulheres, algumas crianças ficam acocoradas no chão mesmo, né? Porque o chão

0: balança. E a gente vai ver esse primeiro vídeo. Também há umas outras pessoas que estão em outros locais e a gente vê algumas construções caindo também. Acompanha, aconteceu agora nas Filipinas. A gente tá vendo uma senhora que tá acocorada, ela tá de joelho no chão e o chão tá balançando para um lado e para o outro. E ela tá no campo aberto. A gente vê outras crianças também, alguma, ela grita muito, né? O pessoal tá apavorado. Lá na frente tem uma coberta, tipo um galpão, tem muita pessoa que tá lá embaixo, as pessoas vão sair, né? Aí é o momento em que as pessoas estão no galpão, o chão começa a tremer e esse povo todo começa a correr, né? O povo grita, é desespero, o chão treme. Lá morreram 32 pessoas nas Filipinas, olha isso aí.
1: Até agora 46.
0: Esse shopping vai cair, ó, é a frente de um shopping.
1: De um restaurante, assim, de shopping.
0: É um shopping e tá caindo, ó, o chão tremendo. Vai cair. Grupo. Né? E essa imagem a gente já viu, agora a gente vai ver lá um restaurante grande caindo todinho, né? São quantas pessoas mortas até agora?
1: 46 mortos e pelo menos 650 feridos. A busca por desaparecidos continuam. São os números atualizados pela CNN à meia hora.
0: Vamos ver então esse restaurante grande caindo completamente. Olha lá. Vários andares vão pro chão. As pessoas que estão filmando não ficam segurando a câmera ou o celular firmemente, porque começam a correr também, né? Então, olha lá. Restaurante foi pro chão. Outra construção ali toda arrebentada. Uma coisa horrível, olha aí.
1: 2.500 casas e 117 prédios e instalações do governo foram abalados com esse terremoto. Segundo a Defesa Civil, todas as estruturas deverão passar por avaliação técnica nos próximos dias. Enquanto isso, moradores recebem assistência por meio de um centro de operações de emergência e uma cozinha móvel.
0: Oh, meu Deus, que loucura. Vamos lá, gente. Deixa eu chamar aqui o Lucas Dantas Montenegro. Não vamos falar da Mega Sena. Aliás, bota aqui, bota na tela. Nós vamos falar de Quina de São João. 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
0: Valeu, Lucas. Tem intervalo agora? Não? Vamos para o intervalo, a gente volta já.
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0: Gente, olha a hora, são 3h53, 3 horas e 53 minutos em Fortaleza. Há alguns anos atrás, houve um encontro do Fábio Júnior com a filha dele, a Cléo Pires. Como vocês sabem, o Fábio Júnior sempre foi um pai ausente. Fábio Júnior está no 7º casamento, tem alguns filhos e com alguns ele não conviveu muito. Então, Fábio Júnior sempre foi considerado um pai ausente. Não é aquele pai presente. Não é mesmo. E quando o Fábio Júnior foi casado com a Glória Pires, ele teve a Cléo Pires. Mas logo que ela era... Mas quando ela, a Cléo, ainda era pequena, o Fábio Júnior se separou da Glória Pires. E ele foi um pai ausente. Muito ausente, né? Se afastou mesmo da filha e da ex-esposa, não queria papo mesmo. E aí, a Cléo Pires se casou com outro cara que se transformou no pai da Cléo Pires.
1: A Glória.
0: Desculpa. A Glória Pires se casou com outro cara, o Orlando, né? Orlando Moraes. E ele passou a ser o pai adotivo, mas o pai real da Glória.
1: Cléo.
0: Desculpa, da Cléo. Acontece que a Cléo Pires uma vez disse, olha, o meu pai é... Orlando Moraes, meu pai não é o Fábio Júnior. Meu pai não é, porque ele não me criou, nunca quis saber de mim, nunca brincou comigo, nunca viajou comigo. Então, quem me criou e o homem que eu amo como pai é o Orlando Moraes. Mas depois de já adulta, ela se aproximou do pai. E eles cantaram uma música juntos, a música Pai, e choraram muito. Isso não aconteceu agora, aconteceu há alguns anos atrás, mas eu estou resgatando essas imagens para mostrar para você que pai é pai. E quando o cara separa da esposa, os filhos não são ex-filhos, eles são filhos e não devem ser abandonados, né? Então, Fábio Júnior, depois de muito tempo, ele se aproximou da Cléo, a Cléo se aproximou dele, eles cantaram a música do Fábio Júnior, pai, e se

0: é, gente, isso aconteceu em novembro de 2023. A cena aconteceu em São Paulo durante o show de estreia da turnê em comemoração na época dos 70 anos do Fábio Júnior. Cléo Pires subiu ao palco, cantou a clássica música Pai ao lado do Fábio Júnior e os dois mais choraram do que cantaram. Cláudia, a gente está encerrando mais um programa Bafolê.
1: Sim, encerramos o Bafolê de hoje, 10 de junho de 2026, quarta-feira. Esperamos que você tenha gostado das informações, das diversões, né? Bons momentos com você. Até amanhã, João Inácio Júnior.
0: Valeu, Cláudia.
1: Até amanhã, Alisson. Até amanhã, família Bafolê. Vem aí mais um campeão de audiência na Verdinha, a Hora da Verdinha. Sávio Manfredini e Rodrigo Miranda.
0: Tchau, Brasil!
2: Brasil! Brasil! Brasil!
3: Boa tarde!

0: Bafule. 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

0: Como é o nome desse menino?
1: Sávio Manfredini.
2: Em Fortaleza, agora 4:03. Uma ótima tarde para você que acompanha aqui a nossa programação. Seja muito bem-vindo, muito bem-vinda a mais uma Hora da Verdinha. A partir de agora a gente segue juntos por aqui com muita informação para você, muita prestação de serviço e queremos, é claro, a sua participação aí do outro lado. Isso não pode faltar de maneira nenhuma, então já deixo aqui o convite para você interagir conosco, mandar sua mensagem aqui para a gente, pedir o seu alô, mandar o seu abraço, comentar os assuntos que a gente vai destacar durante o programa de hoje. Tudo isso através aqui do nosso WhatsApp, os números do nosso padre Glauber Souza, que está aqui na operação de áudio. Reforço agora como é que você participa.
3: Tá certo.
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2: Hoje, quarta-feira, minha gente, 10 de junho de 2026. Amanhã tem Copa do Mundo, viu? Começa. Maior evento do futebol mundial, muita expectativa aí para essa Copa. Mas vamos viver um dia de cada vez, né? Trazer aí nesta tarde de quarta-feira muita informação, inclusive. A partir de agora, você já confere aqui os destaques do programa de hoje. Olha, o Instituto de Tecnologia e Computação, ITEC, vai apresentar um modelo inovador de graduação em Ciência da Computação em escolas de Fortaleza, com bolsas integrais, residência estudantil e apoio completo aos alunos durante toda a formação. A gente vai trazer os detalhes a respeito desse novo modelo. Você que gosta aí de tecnologia e computação, está buscando aí uma formação nova, a gente vai trazer em detalhes para você daqui a pouquinho na nossa programação. E a gente também vai discutir os desafios da liderança em um cenário marcado pela transformação digital e as mudanças nas relações de trabalho. Uma obra está sendo lançada amanhã aqui em Fortaleza e a gente vai trazer esse assunto para você que está aqui acompanhando o Hora da Verdinha. E começa amanhã o terceiro feirão da empregabilidade e oportunidades para o público LGBTI+. A iniciativa é voltada à promoção da inclusão da população no mercado de trabalho. A gente vai falar então sobre essas oportunidades daqui a pouquinho aqui no Hora da Verdinha. E tem ela, Luana Severo, com os assuntos que são destaques nas redes sociais, na internet e no Diário do Nordeste. Tudo isso e muito mais a partir de agora, às 4:05. A Hora da Verdinha desta quarta-feira já está no ar.
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2: Vamos lá, minha gente, destacar um noticiário para você a partir de agora, às 4:06. Os servidores municipais de Fortaleza terão o pagamento da primeira parcela do 13º salário antecipado para o mês de julho, segundo o anúncio do prefeito Evandro Leitão. De acordo com o prefeito, o pagamento será feito no dia 1º de julho, depositado de forma conjunta com o salário mensal. O comunicado foi feito em vídeo ao lado da secretária do Planejamento, Orçamento e Gestão de Fortaleza, Carolina Monteiro. Ainda de acordo com a Prefeitura, serão 55 mil servidores beneficiados, entre ativos e inativos, com mais de R$ 805 milhões injetados na economia. E o Ceará registra aumento de mais de 30% nos casos de dengue em 2026, na comparação com o mesmo período do ano passado. O número de mortes também já ultrapassou o total contabilizado

0: em todo o ano de 2025. Nicolas Paulino é quem traz para a gente os detalhes a respeito desse cenário.
1: Dados da Secretaria da Saúde do Ceará mostram que o estado confirmou 2.696 casos de dengue até o início de junho deste ano. O número representa um aumento de 32% em relação ao mesmo período de 2025. Além do crescimento dos casos, a doença também já provocou 5 mortes neste ano, superando os 3 óbitos registrados durante todo o ano passado. Outras 4 mortes suspeitas ainda estão sob investigação. As vítimas fatais foram registradas nos municípios de Fortaleza, Eusébio, Tianguá, Juazeiro do Norte e Jardim. As regiões mais afetadas são o Cariri, com mais de 1.100 casos confirmados e 2 mortes, e a região norte, com quase 800 casos e 1 óbito. A área de Fortaleza aparece com 329 casos e 2 mortes. O informe epidemiológico da CESA aponta que mais de 90% dos municípios cearenses já registraram casos prováveis de dengue. 14 cidades estão em situação de risco para a epidemia, com destaque para municípios das regiões do Cariri, Norte e Litoral Leste. Os exames laboratoriais mostram a circulação predominante dos sorotipos 1 e 2 do vírus da dengue. A preocupação das autoridades de saúde é com a possível reintrodução do sorotipo 3, que não circula de forma expressiva no Ceará há quase 2 décadas e pode aumentar o número de infecções. A Secretaria da Saúde destaca que a campanha de vacinação com a vacina Qdenga continua disponível pelo SUS para crianças e adolescentes de 10 a 14 anos, em todos os 184 municípios do estado. As autoridades reforçam que o combate aos criadouros do mosquito Aedes aegypti e a procura rápida por atendimento médico são fundamentais para evitar casos graves e novas mortes. Nicolas Paulino para a Verdinha FM 92.5 e TV Diário.
0: O diretor do Departamento do Programa Nacional de Imunizações do Ministério da Saúde, Éder Gatti, reforçou hoje que a vacina contra a dengue do Butantan, que teve a aplicação suspensa pelo Ministério da Saúde, não é o imunizante aplicado em crianças nos postos de saúde. Chamada de Qdenga, a vacina aplicada em crianças e adolescentes de 10 a 14 anos, é fabricada pelo laboratório Takeda e é japonês. Esse imunizante não sofreu nenhum tipo de suspensão. A Qdenga está disponível na rede pública desde o ano de 2024. Cerca de 8 milhões de doses já foram aplicadas no Brasil, segundo informações, então, do Ministério da Saúde. Além disso, a vacina do Butantan é indicada para pessoas acima de 15 anos de idade e não estava disponível para toda a população do Brasil. O imunizante foi incorporado ao Sistema Único de Saúde, o SUS, em janeiro deste ano. Foram vacinados profissionais de saúde da atenção primária e também aplicada ao público de 15 a 49 anos de idade em 3 cidades aqui do Brasil, né? Botucatu, em São Paulo, Maranguape, aqui no estado do Ceará, e também Nova Lima, em Minas Gerais. Além da região de Araguaína, lá no Tocantins. Araguaína, ou melhor, né, no estado de Tocantins. Além disso, até o dia 30 de maio, mais de 500 mil pessoas foram, então, imunizadas. Né? Um recado importante do Ministério da Saúde a respeito, então, de toda essa situação envolvendo aí a vacina contra a dengue do Instituto Butantan, que acabou, né, tendo aí pacientes registrando efeitos adversos. E 2 mortes estão sendo investigadas como consequências aí da utilização desse imunizante. E ainda sobre vacina, em Juazeiro do Norte, o setor de vigilância em saúde da Secretaria Municipal iniciou junho com 2 importantes campanhas de imunização. Os detalhes você confere agora com Tadeu Gomes.
2: Os imunizantes oferecidos pelo Sistema Único de Saúde acompanham a população em todas as fases da vida e são fundamentais para a prevenção de diversas doenças como poliomielite, sarampo, rubéola, tétano, hepatite B, coqueluche e meningite. Entre as vacinas disponibilizadas gratuitamente pelo Calendário Nacional de Vacinação estão BCG, hepatite B, pentavalente, poliomielite, pneumocócica,

0: febre amarela, tríplice viral, HPV, DTPA, Covid-19, influenza, entre outras. As vacinas estão disponíveis nas unidades de saúde de todo o município. Para receber o imunizante, é necessário apresentar o cartão de vacinação e um documento de identificação, como o CPF ou cartão do SUS. Além disso, a CESAL disponibilizará pontos estratégicos de vacinação nesta quarta-feira, dia 10, no Shopping La Plaza até às 8 da noite e na sexta-feira, dia 13, no Mercado do Pirajá, das 8h30 às 11 da manhã. Já a campanha de vacinação antirrábica está acontecendo com pontos volantes de imunização na zona rural. As doses estão sendo aplicadas das 8 às 11 da manhã e são destinadas a cães e gatos a partir de 3 meses de vida nos seguintes pontos: dia 12, sítio Catolé; dia 15, sítio Junco; dia 18, sítio Santo Antônio; dia 19, sítio Amaro Coelho; dia 22, sítio São Gonçalo; dia 29, sítio Catolé dos Ferreiras. Não é obrigatória a apresentação de documentos pelos tutores. No entanto, recomenda-se levar a caderneta de vacinação do animal, caso possua, além de água para hidratação, saco plástico para recolhimento de dejetos e, no caso de felinos, caixa de transporte. Tadeu Gomes para a TV Diário e Verdinha FM 92,5.
1: Agora então, 4 horas e 13 minutos, vamos falar do tempo?
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1: Vamos conferir o cenário na capital cearense, tempo meio encoberto aqui na cidade, né? Por volta ali de meio-dia, o tempo deu aquela fechada em algumas regiões aqui de Fortaleza. A gente confere aí mais ali o sul da nossa capital, olhando ali para Raul Barbosa, a gente consegue também observar um pouquinho ali a região mais ao sul, né? Arena Castelão, aqueles bairros ali, Maraponga, um pouco da Parangaba também, e o tempo bem encoberto, olhando para essa região, tá? Temos nesse momento então esse cenário aqui na cidade, a temperatura agora na casa aí dos 29 graus aqui na capital cearense, à noite deve ficar aí na casa dos 23 graus. Segundo a FUNSEMI, minha gente, ao longo desta quarta-feira há condições para chuvas no noroeste e no centro-sul aqui do nosso estado, nos períodos da tarde e também à noite. Essas chuvas nessas regiões podem ser acompanhadas aí de trovoadas isoladas e devem acontecer com intensidade fraca, ocasionalmente moderada. Aqui na capital cearense, o céu deve permanecer de nublado a sem nuvens nesse finalzinho da tarde e também à noite. Já para esta quinta-feira, a previsão indica chuva durante a madrugada e início da manhã nas regiões da Jaguaribana, no Sertão Central e em Amuns, no litoral de Fortaleza, litoral do Pecém, maciço de Baturité e também no Cariri. No noroeste do estado, segue a previsão de chuvas no período da tarde e também à noite. Repito agora a temperatura na capital cearense. Temos aí, padre?
3: 27 graus.
1: Atualizando então para você, 27 graus a temperatura. Agora 4h15.
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1: O Instituto de Tecnologia e Computação, ITEC, vai apresentar um modelo inovador de graduação em ciência da computação em escolas aqui de Fortaleza, com bolsas integrais, residência estudantil e apoio completo aos alunos durante toda a formação. Para conversar conosco, estamos recebendo aqui a Priscila Toniolo, designer de experiências, integrante do time de sucesso do aluno do ITEC. Priscila, boa tarde, seja bem-vinda, tudo bem?
4: Boa tarde, Sávio, muito obrigada.
1: Priscila, o que o ITEC está apresentando em relação a essa proposta, né? É para as instituições, especialmente aos cursos tradicionais de ciência da computação. O que esse modelo se diferencia do que hoje já existe, do que hoje é oferecido aí por outras instituições?
4: Então, sabe, o ITEC, então, é um Instituto de Tecnologia e Computação, né? Uma instituição filantrópica e sem fins lucrativos, que traz uma proposta bastante nichada, né? Que é a oferta de uma graduação em ciência da computação, uma graduação de excelência. Então, traz também um modelo residencial e imersivo, onde todo jovem que estuda no ITEC mora no ITEC,

0: e um compromisso radical com a democratização do acesso. Olá? Tá me ouvindo?
1: Pronto, Priscila, escutamos sim. Tivemos aqui uma
0: Ah,
1: pequena
0: tá.
1: falhazinha na sua comunicação, mas já conseguimos retomar o que você estava falando.
0: Ah, perfeito.

0: inclui alimentação, moradia e a mensalidade durante toda a sua graduação. Então, é uma grande oportunidade, né, para o jovem brasileiro estar aí se desenvolvendo em seu potencial máximo.
1: E quais são, Priscila, os critérios, né, para os interessados participarem aí do processo seletivo? Quem que pode concorrer? Quais são as condições aí para que esse aluno que já está aqui nos acompanhando, ou até mesmo pais ou responsáveis que sabem que os filhos gostam, né, dessa área, já podem também se articular para se interessar e concorrer a essas vagas?
0: Estamos agora então no momento do nosso roadshow, que a gente chama, né? Que é um giro que a gente está fazendo por todo o Brasil. Inclusive, na semana que vem estaremos no Ceará, né? Em Fortaleza, em conexão com diversas escolas aí no Ceará, para apresentar essa oportunidade para os alunos, né? Dessas instituições e para que jovens, né? Espalhados aí pelo Brasil, saibam da oportunidade que a gente está construindo aqui. Então, a gente busca jovens muito com perfil que já tem essa afinidade nas áreas de matemática, raciocínio lógico, tecnologia, para que eles possam aproveitar e se desenvolver, né, ainda mais nessas áreas, assim. A gente está olhando para jovens que estão terminando, né, o ensino médio e iniciando a sua primeira graduação. Então, a gente busca esses perfis, né, que a gente vê o que aí no estado do Ceará possui bastante, né, esse ecossistema efervescente que temos aí. Com certeza temos muitos talentos por aí.
1: Isso, inclusive, Priscila, eu imagino que tenha sido aí um dos critérios para vocês terem escolhido aqui o Ceará, né, para mostrar esse projeto de forma presencial, né, o INTEC mandando aqui os seus representantes, uma vez que o Estado, de fato, né, sempre tem sido destaque aí em relação ao modelo educacional, né, em todo o país.
0: Sim, com certeza. O Ceará é um grande polo para nós, né? A gente está olhando atentamente para todo o trabalho que vocês estão fazendo aí na área da educação, um grande trabalho que vocês estão fazendo aí. Então, a nossa ida vai muito alinhado, né, a esse movimento que vocês estão aí.
1: Priscila, só para reforçar, né? Além da questão da bolsa, né, que você citou, que tipo de suporte acadêmico, né, socioemocional, econômico também, né, vocês estão oferecendo através aí desse programa, né? É muito importante que muitas vezes o aluno se interessa, mas vive ali uma dificuldade socioemocional, econômica também, e aí não acha que é capaz, né, de conseguir concluir o curso, e vocês estão trazendo esse diferencial justamente para possibilitar isso, né?
0: Sim, um dos motivos da escolha, né, do modelo residencial foi justamente isso, essa proximidade bastante forte, né, junto aos alunos. E a ideia não é só ter um espaço para os alunos morarem, e sim uma construção de uma comunidade de aprendizagem, onde esse aluno vai ter todo um acompanhamento bastante próximo junto ao professor, com mentorias, né, e professores especialistas nas suas áreas. E com dimensionamento de poucos alunos para cada professor. Além disso, todo o suporte socioemocional, né, que a gente vai ter uma área no campus só disso. E a construção de comunidade vai muito em função desse espaço, né, que a gente vai construindo junto com eles, de pertencimento, né, então também de conexão entre eles, né, do surgimento de novas ideias, onde eles vão se apoiando mutuamente entre eles e junto com todo o ecossistema de profissionais que vai sendo formado ali no entorno.
1: Então
0: E
1: tá aí.
0: sobre a questão
1: Sim,
0: de
1: pois não.
0: apoio também financeiro, além, né, da bolsa integral, que eu já comentei, dependendo da renda desse jovem, ele vai ganhar mais um auxílio permanência, né, para ele realmente poder focar no seu desenvolvimento. A gente entende que muitos jovens acabam perdendo grandes oportunidades, enfim, por diversos aspectos, ter que trabalhar, ajudar em casa, enfim, né? Então o ITEC quer realmente proporcionar, tirar o máximo possível de barreiras, né, desses talentos para que ele possa realmente se desenvolver.
1: Conversamos aqui então com a Priscila Toniolo, designer de experiências e também integrante do time de sucesso do aluno do ITEC. Priscila, só para reforçar, quem quiser mais informações, alguma rede social, endereço eletrônico,

0: pessoas terem aí mais detalhes?
1: Então, pode ser através do nosso site, itec.org.br, através do nosso Instagram também, @itec_edu, né? Então, ali vão ter caminhos, né, para que as pessoas entrem em contato com a gente, para que a gente está super disponível também para tirar qualquer dúvida, enfim, compartilhar o que for necessário.
0: Conversamos então aqui com a Priscila, muito obrigado pela sua participação, até uma próxima oportunidade.
1: Muito obrigada.
0: Minha gente, ainda hoje, aqui no Hora da Verdinha, a gente vai falar sobre os desafios da liderança em um cenário marcado pela transformação digital e também mudanças na relação de trabalho. A gente volta em instantes aqui na Verdinha, o jornalismo que fala a nossa língua. 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

0: Sávio Manfredini.
1: Agora em Fortaleza, 4 horas e 26 minutos. E a gente, vamos falar agora sobre um assunto importante, porque Fortaleza recebe amanhã o lançamento do livro Liderança Adaptativa, uma obra que reúne especialistas de diferentes países para discutir os desafios da liderança em um cenário marcado pela transformação digital, inteligência artificial, mudanças nas relações de trabalho, aumento aí dos casos de esgotamento emocional. E para discutir esse tema e também a obra, a gente está recebendo aqui no estúdio o Yunari Marinho Targino, ele que é coautor desse livro, está aqui conosco no estúdio. Yunari, boa tarde, seja bem-vindo, tudo bem?
2: Boa tarde, é um prazer, uma honra estar aqui. Boa tarde a todos que estão nos vendo e ouvindo a partir deste momento.
1: Yunari, esse livro então traz esse tema em relação à liderança, né? E aí eu queria começar aqui, inclusive, o nosso papo já fazendo aqui uma pequena provocação, né? O que você imagina que mudou de forma mais rápida aí nos últimos anos, né? A nossa adaptação, a inserção da tecnologia das nossas atividades ou o jeito de liderar os processos, especialmente aí nas corporações?
2: Excelente provocação. Para ficar fácil, para que todos nós entendamos, eu queria trazer essa definição do líder, né? A gente está falando do líder nas organizações, o líder que engaja, o líder que transforma. Então, muitas vezes, quando nós

0: falamos, entrei nessa nova empresa e estou me adaptando. Entrei no meu time de futebol e estou me adaptando. Uhum. Entrei numa nova relação e estou me adaptando. Então, com o tempo, adaptar-se quer dizer que a gente está repetindo o mesmo processo. Porém, em momentos de crises, em desenvolvimento, né, somos todos os momentos desenvolvidos, né, para que a gente possa fazer melhor que o nosso concorrente, olha aí a questão da nossa economia, nós precisamos nos transformar. E o transformar, ele muda o nome do adaptar para ser adaptativo. Uhum. Adaptativo em momentos de crise, adaptativos em momentos de concorrência. Então, este olhar, esta provocação do livro é justamente para que o líder ele esteja atento a esse modelo nas organizações, principalmente pós-Covid, onde, já entrando no contexto, né, tivemos ali a IA, quando nós estávamos em Covid, estávamos todos desenvolvendo processos, né, aplicativos, uhum, reuniões e lives, não é isso? Então, todos nós fomos instigados, né, a usar mais os celulares e todas as aplicações. E aí a provocação, né, nessa questão pós-pandemia, né, com esse tema da IA, é que tenhamos cuidados porque todos esses processos vieram para automatizar aqueles trabalhos repetitivos, ou os trabalhos manuais, ou os trabalhos braçais. Porém, isso nunca vai subestimar o fator do humano que transforma, do humano que pensa, do humano que vai fazer melhor. Né? Porque nós não somos um algoritmo. Uhum. A gente está algoritmando aquele trabalho repetitivo. Mas o homem que melhora, que transforma, que é o adaptativo, ele ainda está em movimento. E é essa provocação, essa temática que dentro do nosso livro, Liderança Adaptativa, de transformação, é o que a gente traz nesse contexto.
1: E até para o nosso ouvinte entender, né, Yonari, que essa liderança, muitas vezes, a gente está falando aqui do mundo corporativo, mas ela é para o dia a dia das pessoas. É para os pequenos negócios também. Você citou aí a questão da Copa do Mundo, né? A gente fala muito no futebol, da questão do líder, né? Daquela pessoa dentro de campo que carrega a liderança. Falando em seleção brasileira, hoje em dia, a gente está comentando muito quem é o grande líder dessa seleção. E aí eu lhe pergunto, né, até aproveitando esse cenário, o que caracteriza justamente essa pessoa do líder, né? É a questão emocional, é a questão do comportamento, é aquela coisa de ser o exemplo a ser seguido. É por aí ou isso está se transformando também?
0: Essencialmente é por aí. Então, inclusive, no meu capítulo, né, dentro deste livro, né, somos 23 autores, eu falo dos desafios deste líder, né, ou seja, em unir pensamentos, desejos, anseios. Então, quando nós olhamos as pequenas e grandes empresas, na família, no nosso dia a dia, porque quem transforma as organizações são pessoas. Então, nós temos pessoas, processos, né, que são nossas atividades no nosso dia a dia, nossas rotinas. Porém, tem um terceiro P, que é a plenitude. A plenitude é a ética, é a maneira como eu abordo, como eu engajo, a minha humanização, né, junto com as outras pessoas, o respeito, a empatia. E é isso tudo que está vindo aí, trazendo um novo tema para a provocação, isso que está vindo aí na NR1, né, a questão das doenças psicossociais, né, que está sendo abordado. E é justamente isso, para fortalecer o homem, né, no seu, o homem, a pessoa, né, no seu processo de humanizar aquilo tudo que ele faz. Porque do contrário, né, ou seja, vamos ter empresas ou grandes ou pequenas que podem falir, porque os talentos eles vão buscar onde eles têm o quê? Qualidade e felicidade.
1: E você que está nos acompanhando aqui na Verdinha FM, também na tela da TV Diário, pode mandar a sua pergunta aqui para a gente sobre esse tema, pode colaborar conosco através aqui do nosso WhatsApp, tá no 859-8887-1306. Aproveitando que você comentou sobre a sua participação no livro, você, no seu capítulo, né, você questiona aí os modelos contemporâneos hoje de liderança, né? Você, inclusive, coloca que há um certo cenário onde a questão da velocidade, a produtividade, o controle ainda são características, de certa forma, muito valorizadas, apesar de que já há uma transformação. Que transformação é essa? Que caminho a gente está indo? E de que maneira a gente pode cada vez mais deixar justamente essas características e ir para um lado mais humano, né? Até aproveitando esse cenário que você colocou aí sobre os desafios socioemocionais também dentro das corporações.
0: É excelente tema, e é um tema atual. A gente, enquanto profissional, em vários encontros nacionais, né, ou seja, de executivos, a gente tem se debatido com esse tema, porque veio o pós-pandemia novamente, né? Ou seja, automatizamos, ficamos velozes, ficamos home offices demais em alguns momentos, né? Ou seja, aí ficamos individualistas. Porém, isso tudo, né, ou seja,

0: Em trabalho, em organização, precisamos, o ser humano foi feito para ter empatia, né? Para estarmos juntos, para decidir ideias, para construir. Então, nesse ponto, o excesso, né? Ou seja, ele precisa ser visto porque, ao mesmo tempo, a gente está exigindo maior produtividade, maior velocidade, comparando o que a IA está nos dando, né? Ou seja, então, aquela questão que eu falei ainda há pouco, não somos algoritmos nem robôs. Nós temos tempos em movimento, né, para que a gente não possa substituir também o nosso valor humano nas nossas atividades. E é por isso que nas organizações agora está voltando aquela história dos 50 mais, dos 60 mais, porque está se valorizando o quê? Talentos e pessoas, né, ou seja, profissionais que trazem um valor nas organizações, ou seja, o homem não será não deve ser substituído, né? Ou seja, caso contrário, isto é uma curva. Vai até um ponto e depois ela pode ter aí um processo de queda quando a gente fala de organização, de lucro, né, de rendimento.
1: Inclusive, Nari, isso que você está falando, responde um pouquinho aqui do questionamento que o Ricardo de Sobral acabou de mandar aqui para a gente sobre a questão da IA. Jamais deve conseguir substituir a liderança eficaz, ele pergunta.
0: Ela vai colaborar, principalmente naqueles trabalhos braçais, naquele trabalho da pesquisa, naquele trabalho que é repetitivo, de trazer, como nós estamos hoje nas organizações, né, os gráficos, né? Antigamente nós lembramos, né, dos offices, né, montar papéis, impressões. Sim. E hoje isso tudo está automatizado. Olha os carros modernos, né, quando nós entramos hoje, né, ou seja, que as informações estão na palma da mão, isso tudo que tem hoje no celular, né, a IA nos traz isso. Porém, o interpretar a informação é humana. Então, nós podemos ter uma melhor velocidade na captura da informação, que antes não tínhamos. Lembra quando nós, antigamente, eu passei por um processo de estágio, tínhamos que mapear uma série de dados à mão, né? E hoje em dia a informação chega rápida. Porém, eu tenho que tomar decisões. Então, isso, essa inteligência humana não será substituída, porque tem a história do nosso repertório. E aí o repertório, a experiência, ele ainda vai falar mais alto.
1: Mais uma pergunta aqui de um ouvinte nosso. O Lucas do Montese está perguntando o seguinte: liderança tem a ver necessariamente com cargo? Estou dentro de um grupo onde sou considerado líder, mesmo não exercendo um cargo de chefia.
0: Excelente pergunta. Excelente pergunta, e eu abro ela, que liderança é uma maneira de ser. Você lidera na sua casa, você lidera um processo, você é especialista de um tema, né? E a gente sempre comentou nas empresas, né, que liderar é aquele que é chefe, né? O que manda, que tem pessoas ali, né? Dentro de uma hierarquia. Mas o líder também, ele pode ser um líder horizontal. Você é o líder de um tema, você é o líder de um processo, né? Você é a pessoa que responde, e da mesma maneira você é o gestor daquele tema. Então, eu motivo a que todos nós tenhamos uma especialidade, um valor. Qual é o seu valor na transformação do negócio, né? Ou seja, seja uma referência naquilo que você faz, porque isso não será substituído por máquina ou por outro, né? Porque temos concorrências, né, ao lado, né? Principalmente a gente que está aí concorrendo a vagas, concorrendo a outros processos, você que é dono de um negócio, porque se você estiver copiando o que o vizinho está fazendo, você só está se adaptando ao momento, mas não está fazendo diferente.
1: Mais uma pergunta, essa aqui também é bem interessante. O ouvinte não se manifestou, não se identificou, mas é o final de telefone 0523. Ele está fazendo aqui uma afirmação e faz uma pergunta também. Ele diz o seguinte: cada vez mais vejo que as empresas têm dificuldade de formar lideranças. Como estimular isso dentro do ambiente de trabalho? Como é que as empresas estimulam novas lideranças, Junari?
0: Isto é verdade,
1: é um desafio, né?
0: Ou seja,
1: é
0: um desafio, né? Ou seja, nesse momento, e aí é muito, ou seja, isso é muito top-down, né? Ou seja, a história do dono, dos valores da organização onde você está inserido, daquilo que ela tem no seu projeto estratégico, né, de resultados, que conectem com a entrega, porque tudo isso conecta com pessoas, né? Ou seja, e aí tem vários pontos para serem lidos. Eu tenho um turnover na minha equipe, eu tenho um trabalho que requer uma necessidade técnica, esse meu profissional, ele está bem reconhecido, bem remunerado, é um processo que eu faço um feedback contínuo sobre a sua motivação, o que é que está faltando no encarreiramento dele. Esta conversa, ela tem que ser uma conversa aberta, franca, com empatia, para que a gente não tenha surpresas, né? Ou seja, eu queria até contar um caso, né? Uma época, numa palestra que nós fizemos, né, falando sobre liderança, um cidadão chegou para a gente na palestra e comentou: eu tenho um restaurante na Varjota, bem localizado, com um bom menu, a Casa Fantástica.

0: fantástica, uma boa comida, um bom ambiente, ou seja, o mundo perfeito. Porém, meus garçons, eles não duram muito tempo comigo. Eu tenho um turnover de profissionais. E aí, ele perguntou, o que é que seu livro fala sobre isso, né? O que é que a liderança pode ajustar? E aí, a minha pergunta disse, você conhece seus funcionários? A família? É casado? Tem problemas? Eles estão bem? Eles estão felizes? Você conversa com eles sobre o dia? Um feedback que recebeu de um cliente? Porque, caso contrário, você pode estar ali vendo um objeto e um profissional, a mesma coisa. Então, quando você não tem ali uma empatia, uma química, uma relação, se o teu concorrente oferece ele ali mais R$100, ele vai trocar. Então, a liderança nas organizações, ou seja, o líder que engaja, que transforma, ele ainda é referência porque a gente precisa de espelhos. Olha a história do futebol. Uhum. O técnico, né, quando ele é campeão, sim, é porque todo mundo idolatra ele, né? Então, isso faz total diferença no mundo.
1: Yonari, amanhã então você vai estar divulgando, né, o lançamento desse livro aqui na capital cearense, que é o Liderança Adaptativa. Onde é que vai acontecer esse lançamento e de que maneira as pessoas também podem ter acesso a essa obra?
0: A gente convida todos que queiram estar conosco a partir das 18h30, lá na FIEC, na Barão de Stuttgart, no Espaço Térreo. Nós vamos estar apresentando este livro, fazendo um momento de autógrafos. Estão todos convidados. Esse livro também está disponível na plataforma digital da Amazon.com para adquirir também. E este livro já teve um lançamento em São Paulo, já passou por Lisboa, já passou por Barcelona, e a gente está trazendo ele aqui agora para Fortaleza.
1: Então tá aí, minha gente. Você que se interessa por esse assunto, liderança, quer desenvolver então isso em você, fica aqui a dica, né, para você conferir então essa obra Liderança Adaptativa. E a gente recebeu aqui o Yonari Targino, ele que é um dos coautores aqui do livro. Yonari, muito obrigado pela sua participação aqui na programação. Até uma próxima oportunidade. Sucesso.
0: Obrigado e até sempre. Boa tarde a todos.
1: 4h39, minha gente. Ainda hoje, aqui no Hora da Verdinha, a gente vai falar sobre oportunidade de emprego, tá? Aqui na capital cearense. Acontece amanhã e sexta-feira o terceiro feirão da empregabilidade e oportunidades LGBTI+. A gente fala sobre essa iniciativa daqui a pouquinho, aqui na Verdinha FM, o jornalismo que fala a nossa língua.
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0: Sávio Manfredini.
1: Em Fortaleza, agora 4 horas e 42 minutos. Minha gente, vamos trazer aqui informações para você. Começa amanhã o terceiro feirão da empregabilidade, oportunidades LGBT e mais. A iniciativa que é voltada à promoção da inclusão da população LGBT e mais no mercado de trabalho. O evento acontece no Shopping Benfica, aqui na capital cearense, e vai reunir empresas e instituições, além de serviços comprometidos com a promoção da diversidade e da equidade no ambiente profissional. Sobre isso, a gente conversa a partir de agora com o Renan Ridley, secretário da Diversidade. Secretário, boa tarde, seja bem-vindo, tudo bem?
2: Boa tarde, obrigado, Sávio. Quer dizer, da alegria da gente estar aqui podendo falar de um assunto tão importante.
1: Secretário, quais as novidades, né, deste ano que chega aí o evento, a sua terceira edição? Imagino que vocês, cada vez mais, tentando ampliar esse espaço, oferecendo aí mais oportunidades, né, para o público LGBT+, e também outros serviços, né, que são tão importantes.
2: Dessa vez, vamos estar realizando em 2 dias, dias 11 e 12 de junho, amanhã e depois de amanhã, das 10 às 17 horas, no Shopping Benfica. A ideia é a gente garantir aí cada vez mais oportunidade para a população LGBT e mais. Temos em torno de 600 vagas, operador de telemarketing, atendente de loja, operador receptivo. Vamos ter também os atendimentos da Secretaria do Trabalho, né? Dizer que esse feirão é fruto de uma parceria entre a Secretaria do Trabalho e da Secretaria da Diversidade, junto com o IDT, que é quem aqui executa a política do Sistema Nacional de Emprego. A gente vai ter essas vagas imediatas de contratação, mas também vamos ter lá o atendimento da Secretaria do Trabalho para que as pessoas possam fazer e atualizar esse cadastro, também procurar os atendimentos referentes ao CINE. A gente vai ter a retirada do cartão Vai e Vem, que são passagens, as situações de emprego, procurando emprego entre municípios da região metropolitana. Vamos ter os atendimentos também da nossa unidade, da Andaraquedra, unidade que faz ali os atendimentos voltados à população LGBT e vítimas de violência, do nosso centro de referência, Tina Rodrigues. Enfim, a gente vai ter amanhã um dia de serviços para a gente garantir cada vez mais um atendimento humanizado à nossa população.
1: Secretário, então o ideal é que as pessoas que vão já participar desse feirão leve que tipo de documentação, até mesmo para acelerar esses processos, participar já de algum processo seletivo que esteja já acontecendo?
2: Basta você levar a sua identidade, na identidade contando também o número do CPF, tá? Nossas equipes estarão lá para fazer esse atendimento. É importante estar com o currículo atualizado. As empresas, inclusive, estarão fazendo atendimento lá para essa captação de vagas, então é importante que vá já com o currículo preparado para participar de uma entrevista. A ideia é que a gente consiga garantir a geração de renda para uma população que muitas vezes é vulnerabilizada pela sociedade, que não teve ali condições de terminar o seu ensino regular, não teve condições muitas vezes de adentrar uma universidade, mas precisa de uma geração de renda para garantir a sua dignidade. A gente tem trabalhado nessa perspectiva da autonomia financeira.
1: Secretário, então vamos só reforçar aí os horários, o local de atendimento, né, desse feirão que vai estar sendo realizado amanhã e sexta-feira, não é isso?
2: Amanhã e sexta-feira, a partir das 10 horas da manhã, em frente ao Shopping Benfica, a gente vai estar com as nossas duas unidades de atendimento, vai estar também com uma tenda de serviços voltados à nossa população e também dentro do shopping as empresas para fazer essas captações. Então a gente aguarda aí todos, todas e todos amanhã lá no Shopping Benfica a partir das 10 da manhã, para que a gente possa garantir essa oportunidade de emprego para a nossa população.
1: Tá então, minha gente, as informações, agradecer aqui a participação do secretário da Diversidade, Renan Ridley. Secretário, obrigado, tá, pela sua participação, pelas orientações aqui na programação da Verdinha.
2: Obrigado, parabéns pelo programa.
1: Agora, 4h47.
0: Alerta Severo.
1: Com quem?
0: Luana Severo.
1: Luana Severo, minha amiga, boa tarde.
2: Obrigado, forte abraço.
1: Tudo bem?
3: Boa tarde, secretário. Boa tarde, meu amigo. Boa tarde, secretário também. Boa tarde a todo mundo que está nos acompanhando aqui na Hora da Verdinha.
1: Estamos aqui, agora observando eu e você na mesma paleta.
3: Combinando, foi por isso que eu nem tirei. Tava ali no frio intenso da redação.
1: É.
3: Decidi nem tirar pra gente ali. Ficar...

0: Tá, né? Combinando hoje um na
1: clima
0: bancada.
1: Clima ártico, praticamente, né?
0: É um clima ártico, é um polo norte, vou te falar.
1: Mas, ô Luana, você foi pro jogo ontem?
0: Rapaz, acredita que eu não consegui ir pro jogo, mas eu estive no Castelão, porque fui buscar a senhora, minha mãe, que foi pro jogo.
1: E aí?
0: E aí fiquei assistindo de dentro do carro aquela situação que a gente enfrentou ontem. Olha, sabe, foi complicado o negócio, viu?
1: É, 55 mil pessoas na Arena
0: Castelão. Não, isso foi lindo,
1: espetáculo,
0: né?
1: Belíssimo, é. Né? Porém, o trânsito no entorno foi um desafio, né?
0: Nem me fale, foi um desafio pessoal, meu amigo também está por ali. Mas, assim, bonito, né? A gente vê um estádio lotado em plena terça-feira para acompanhar o jogo da seleção feminina. E pensando aí, só Fortaleza, né, padre? E pensando que ano que vem a gente tem Copa do Mundo Feminina aqui acontecendo no Brasil, que muito provavelmente a gente vai precisar repetir e até melhorar esse número aí.
1: O que eu achei bem interessante ontem, é claro, a derrota, né, foi um resultado a se lamentar, mas saindo um pouco da questão da derrota, primeiro, o espetáculo maravilhoso que foi...
0: Com mosaico, né?
1: Com mosaico tudo. Ali nas arquibancadas, uma repercussão muito grande, né, nas redes sociais, falando sobre o interesse do público cearense no futebol feminino, especialmente nas redes sociais, muitas pessoas falando, defendendo, inclusive, que a abertura do Mundial Feminino seja realizado na Arena Castelão, diante da torcida de ontem, né?
0: E eu vi mais, viu, meu amigo? Não vi gente defendendo só que a abertura fosse aqui. Eu vi gente defendendo que outros grandes eventos, aconteçam aqui em Fortaleza, porque a gente tem público, a gente tem espaço e a gente tem vontade. Né?
1: É uma torcida muito apaixonada.
0: Exato, também. Exato. Mas eu digo assim, voltar a Fortaleza também até para a roda de grandes shows, né? Grandes apresentações. A gente tem público aqui para todo tipo de coisa, né? Você vê um show, um jogo. Então, assim, Fortaleza dá um show, né, de todas as formas.
1: Eu costumo sempre dizer, viu, Luana, que um evento, para não dar certo aqui em Fortaleza, ter um público baixo, ou ele foi mal organizado, ou ele foi mal estruturado.
0: Acontece. E tudo acontece.
1: Ou aconteceu alguma outra coisa muito extraordinária, porque tudo dentro da normalidade, um evento bem organizado, bem estruturado, o artista que vem pra cá, seja do que for, rock, sertanejo, forró, ele vai ser muito bem recebido e, acima de tudo, vai ter um público que vai cantar da primeira à última música.
0: Com certeza, tanto é que, por exemplo, o nosso hino nacional ontem, né, teve aquele momento incrível que eu me arrepiei, que todo mundo lá, o público cantando junto, cantando a capela, né?
1: A capela, né? A parte que não é executada no som, né?
0: Exato. Então, assim, você conseguiu ver a energia ali da arquibancada entrando em campo, né? E muita gente nas redes sociais, como você falou, né, Sávio, destacando não só moradores aqui de Fortaleza, como também gente de fora, elogiando a nossa torcida, falando que a gente fez muito bonito na arquibancada. Infelizmente, em campo, né, a gente viu tudo aquilo que a gente viu ontem. Enfim, a gente acabou vendo a derrota do Brasil para os Estados Unidos. Aquela garfada da árbitra, né, também. Eu sei que aqui não é o jogada, mas vou ter que dizer, gente. Foi feio o negócio. E também, mas assim, não fizemos feio. O público ficou até o final. A senhora, minha mãe, ficou lá até... A Marta saiu de campo, a mulher não queria deixar de ver a Marta. E a Marta entrou, a Marta deu o show dela também. E foi isso, foi muito importante. No final, inclusive, as jogadoras também fizeram questão de fazer uma volta, né? Pelo estádio, agradecendo a presença do público.
1: Bacana demais.
0: Isso foi muito legal, isso repercutiu muito bem nas redes.
1: Você falou aí do hino nacional, você também descobriu esses dias, nas redes sociais, rodou aí um vídeo... E aí eu vou confessar uma certa ignorância, se for o caso, de que o hino nacional brasileiro, ele tem uma estrofe de letra antes do ouviram do Ipiranga as margens plásticas. Aquela introdução que normalmente é instrumental, tem uma letra. Você sabia?
0: Não sabia. Vai ter que cantar pra gente agora, sabe?
1: Não, porque eu não sei. Mas eu vi, eu fiquei curioso em relação a isso. Eu tô tentando descobrir se essa informação é verídica.
0: Vou atrás. Agora você me desafiou, né?
1: E vi gente lá nas redes sociais comentando que isso era cantado, inclusive, na escola, em outros tempos. Na minha época, isso não tinha.
0: Na minha época.
1: A partir do ouviram do Ipiranga as margens plásticas.
0: Exatamente. O ouvinte, o telespectador que souber que

0: estrofe é essa? Pode falar pra gente aqui, que agora eu tô interessado em saber.
1: Eu quero saber da participação dos ouvintes que têm conhecimento disso.
0: Rapaz, agora me pegou, vou ter que ir atrás dessa história, viu?
1: Oh, pois é. Luana, vamos mudar de assunto, ainda falando de futebol, minha amiga, porque amanhã começa
0: amanhã, meu amigo.
1: Copa do Mundo de futebol masculino.
0: Exatamente, porque feminino é só no
1: três sets, México, Estados Unidos, Canadá. Apesar dos pesares, teremos a Copa.
0: Teremos, né? Teremos com muitos revés.
1: Alguns não querendo que tenha, né? Que aconteça, mas teremos.
0: Mas teremos e teremos essa abertura aí, dividida então entre três países, né? A gente vai ter, como você falou, México, Canadá e Estados Unidos. Vamos ter Anitta se apresentando nos Estados Unidos. Nossa representante Anira, ela vai estar lá com Katy Perry, enfim, outros artistas. A Shakira, que é quem tá cantando a música que a gente tá ouvindo aqui, Dai Dai, a música da Copa, né? Eu já digo que a Shakira é a musa da Copa, tá? Toda Copa tem que ter uma música feita por ela, porque a mulher já combina com Copa. E ela vai se apresentar no México, então, né? Na primeira das três cerimônias de abertura da Copa do Mundo. A Anitta já vai ficar na festa de Los Angeles. E tem outros artistas que vão se apresentar aí. Belinda, J Balvin, Maná. Rapaz, é quase um festival também, né, de música. O que é muito legal também, a gente vai ver os atletas entrando, né, se apresentando. Eu gosto muito desse momento, adoro ver as delegações entrando. Então, assim, vamos ter esse momento também. Vai ter Alanis Morissette, olha Michael aí. Bublé. Rapaz, chique essa festa, não é? Viu? Pra ter Alanis Morissette e Michael Bublé, achei chique. Acho Michael Bublé a cara do Natal. Não acho ele a cara da Copa. Vamos ver como é que vai ser.
1: Acho que seria tipo colocar a Mariah Carey pra cantar.
0: Exatamente.
1: A não ser que a Copa fosse no final do ano.
0: Não,
1: que
0: então.
1: Nem foi no Qatar em 22.
0: Exatamente.
1: Vai lembrar que a Copa foi no final do ano.
0: Exatamente. Então, vocês agora me soltou uma informação importante. É isso aí.
1: Né?
0: Mas no final do ano a gente vai ter Mariah Carey aqui no Brasil. Mas isso a gente fala depois. A gente também vai ter uma apresentação da Lisa, né? Que ela faz parte do grupo Blackpink. Super conhecido também. Vai ter uma apresentação do cantor nigeriano de Afrobeats, Rema. Anira, nossa Anitta. E o rapper Future, que vão se apresentar em Los Angeles antes do confronto entre Estados Unidos e Paraguai, que já começa amanhã também. A gente já começa a Copa com jogo. Brasil, lembrando, só joga no sábado, né? E até lá a gente segura aí a emoção, já começa a se preparar, vai pintando sua rua, vai fazendo suas coisinhas.
1: O melhor que vai acontecer um dia depois do Dia dos Namorados, né?
0: Rapaz,
1: Dia dos Namorados na sexta-feira, o jogo do Brasil.
0: Ainda bem, porque imagina se caísse na sexta-feira.
1: Pra quem não gosta de futebol, né?
0: Exato, ia ter gente que ia ficar triste com a programação de Dia dos Namorados.
1: Mas aí você começa a celebração na sexta e segue no sábado, né? No esquenta pro jogo.
0: No esquenta pro jogo.
1: E o pós-jogo, seja pra comemorar uma vitória ou pra tentar esquecer a derrota.
0: Motivo pra comemorar você vai ter nesse fim de semana, pode ter certeza.
1: Não tem a
0: dúvida. Nem que não
1: disso.
0: Seja, né? E também tá quem é solteiro, né, meu amigo? Porque tem quem diga que, assim, o Dia dos Namorados, mas a noite é dos solteiros, então todo mundo ganha.
1: E tem São João de Maracanã também.
0: E tem São João acontecendo, o que tem é comemoração, né? E coisa pra gente falar também aqui nas redes sociais, fofoca em grupo de WhatsApp, é isso aí.
1: Luana Severo, minha amiga, obrigado pela sua participação. Amanhã você volta aqui no nosso quintou, hein? Quintou de Copa.
0: Amanhã tem quintou de Copa e tem uma surpresinha aqui pra vocês.
1: Opa!
0: Amanhã.
1: Vamos ficar na expectativa,
0: vamos
1: então.
0: Vamos ficar na expectativa.
1: Obrigado, Luana.
0: Valeu, meu amigo.
1: 4h56, vamos passar aí rapidinho pelo trânsito aqui na cidade. Olha, Washington Soares, nesse momento com o trânsito já bem movimentado, para você que vai na direção ali do Cambeba, na altura do cruzamento com a Oliveira Paiva. No sentido contrário, aí o trânsito flui melhor, flui mais livre. Seguindo para mais um ponto, temos aí a Heráclito Graça, altura do cruzamento com a Ildefonso Albano. A movimentação para você que vai no sentido do centro também já bem intensa, mas você não deve perder tempo aí no seu deslocamento ao passar por esse trecho. Já no sentido contrário, aí o trânsito flui melhor.

0: Passando por mais um ponto da cidade, temos aí a Leste-Oeste, também com a movimentação ficando intensa agora, para você que vai no sentido da Praia de Iracema e também no sentido contrário, ali no trecho do viaduto. Mais um ponto, temos a Dom Luiz. Nesse momento, o trânsito não está, como a gente costuma acompanhar nesse horário, né? Já aí ficando até congestionado. Você que vai passar por esse trecho aí não deve perder tempo, né? Ali na Dom Luiz, nas proximidades da Praça Portugal. E por fim, a Raul Barbosa também, surpreendentemente, o trânsito por lá está fluindo bem nos dois sentidos, ali em cima do viaduto, né? Você que vai tanto em direção à BR-116 e também no sentido contrário. De volta aqui ao nosso estúdio, passando para abraçar aqui os nossos queridos ouvintes, agradecendo aqui ao Biano de Sobral pela participação, Petrônio Cavalcante, no bairro São Gerardo, Chacon Júnior, tá na Aldeota, Orineide tá nos acompanhando em Sobral, mandando um abraço aqui para a Patrícia, no Eusébio, e o Olavo, e para a Márcia e José, no bairro Sinha Saboia, lá em Sobral. Um abraço também aqui para a Gleide Araújo, em Itabaiana, no Sergipe, o Júnior na Fazenda Nova também tá por aqui. Em Nova Russas, deu uma chuvinha agora há pouco, nos informa aqui o Orlando Lopes. Aquele abraço, meu amigo, obrigado pela participação. Um abraço aqui para a dona Raimunda, para a Verônica e a dona Karina, o Océlio Batista, o Océlio Vieira, toda essa turma lá em Maranguape nos acompanhando. Aquele abraço para vocês. Elias Aurinho Maguinho, no Conjunto Esperança, um abraço. Temos ainda Antônio Macedo, na cidade de Monte Alegre, no estado do Pará. Aquele abraço. Um abraço também a todos os ouvintes, telespectadores que nos acompanharam aqui no Hora da Verdinha desta quarta-feira. Minha equipe também, o Rodrigo Miranda na produção aqui do programa, o nosso padre Glauber Souza na operação de áudio, Gutierre Madeira na direção de imagens, o Jefferson Gomes nos caracteres. No Master tivemos Davi Magalhães. Colaboração da Luana Moura, a supervisão de jornalismo da Tainá Martinez e da Maiara Mourão, coordenação da Karine Zaranza, gerência da Ivila Bessa, diretoria de jornalismo e esporte do Gustavo Bortoli. Vem aí o Jogado Segundo Tempo com todas as informações do futebol. Eu volto amanhã aqui na programação da Verdinha, a partir das 4 horas da tarde. Aproveite seu finalzinho de tarde, tá bom? Um abraço pra você. Tchau, tchau.
1: Tá certo.
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1: É jogo. É dois. É três. 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
2: Acorda, humanidade.
3: Saravá.
2: Viva Rainha Delore.
3: E a princesa também.
2: E viva Jesus Cristo.
3: O cão que se lasque.
2: Isso.
3: E a vida é bela. Por isso aproveite-a. A reflexão do dia por Wilton Bezerra.
2: Ah, aí tá certo. Aí você faz uma viagem.
3: Contemplativo.
2: Aumenta aí.
4: Rapaz, morreu.
3: Olhe para si.
2: Isso me causa um efeito tenebroso.
3: Reflita sobre a vida.
2: A seleção brasileira é um patrimônio cultural do país. É uma ferramenta de felicidade. Wilton Bezerra.
3: Muito bom, muito bom. Já que você falou em futebol, eu lembro da história da pátria de chuteiras que o Nelson Rodrigues dizia.
2: Isso, garoto.
3: Eu vou trazer um pensamento dele.
2: Pois faça.
3: Você sabe aonde é que você encontra Deus, WB? Segundo Nelson Rodrigues, Deus se encontra nas coincidências.
2: Nas coincidências? Bons.
3: Muito bom, né?
2: Maior frasista. O maior frasista brasileiro.
3: Obrigado, Golden Boys. Jogaram o segundo tempo no ar, 5 da tarde, mais 4 minutos. Está começando o programa dessa quarta-feira, dia 10 de junho de 2026. Vamos juntos até as 7 horas da noite, com informação, com análise, claro, com muita resenha, com muito bate-papo esportivo. Eu estou sentado nesta cadeira, mas não sou eu que comando este programa, não. É porque o comando hoje está deslocado. O estúdio hoje é um acessório. Porque o programa vai ser ancorado diretamente do palco do duelo desta noite. Afinal de contas, o Vovô entra em campo às 8 horas para enfrentar a equipe do Avaí num jogo muito importante. Dá para dizer que é um duelo direto para fugir ali da zona de baixo, da zona de rebaixamento. Até porque, se a gente parar para pensar, o Ceará tá 3 pontinhos só do Z4. E o Avaí é o primeiro time do Z4. Então o Ceará tem que vencer. É duelo direto, sim. Mesmo que a gente entenda que o Ceará tem condição... Depois de se arrumar um pouquinho, de brigar em cima, hoje ele tá brigando embaixo. Então é confronto direto lá no estádio Presidente Vargas. E é por isso que o programa será apresentado, ancorado diretamente de lá. Porque a Verdinha chega mais cedo. O jogo é 8 horas, mas 5 da tarde já estamos prontos, posicionados, preparados e querendo trazer o melhor programa esportivo do seu fim de tarde, do seu começo de noite. Por isso, vamos até o PV agora sim. Bota a vinheta no homem, Glauber!
5: André Almeida.
6: Obrigado, Golden Boys. Ô, Brenão, mas não se apequene, porque você comanda este programa como poucos, tá? Você dá um baile. Inclusive, o Wilton Bezerra disse que se o período de férias durasse mais uma semana, você já tinha tomado conta do pedaço.
3: Calma, calma. Né, já...
2: Não foi bem isso que eu falei. Pelo contrário, eu disse que se você não voltasse a tempo, este
3: Ele disse
2: programa...
3: que ia se acabar.
2: Ia se acabar.
3: Que é isso, tá?
2: Estava destinado à insolvência. E olha que você foi muito bem substituído.
6: Não, é demais, demais. E o Brenão dá o baile, viu? Muito boa tarde, Brenão. Muito boa tarde pro WB, pra todo mundo que tá ligado aqui com a gente. Tô nessa aqui com o Daniel Farias, com o Mossoró, o nosso internacional Mossora, pra trazer todos os detalhes.

0: daqui do PV, onde mais tarde tem bola rolando, tem Ceará contra Avaí. Você já deu o tom, né, Breno? É duelo direto, é aquele jogo que não dá para vacilar, até porque o Ceará vem de uma derrota em casa para o Operário e precisa se reabilitar com urgência na Série B do Campeonato Brasileiro. Então, o jogo de hoje já tem esse clima de pressão, de um Ceará que está há 10 dias sem treinador e que precisa voltar a vencer para tentar atenuar, amenizar esta crise, pelo menos que de maneira passageira. Tamo junto, tamo aqui no PV e eu já começo com a manchete do time do Ceará, com o Daniel Farias. Como é que chega o Ceará para esse duelo de hoje, Farias?
1: Deve chegar com mudanças. O Anderson Batatais teve 10 dias de preparação, já definiu o time titular e relacionou também novidade das categorias de base. Daqui a pouco a gente traz os detalhes.
0: É isso aí, Brenão. Eu volto contigo para a gente falar sobre o Fortaleza, porque ontem teve grande vitória lá nos Aflitos e o Tricolor assume a quarta colocação da Série B do Campeonato Brasileiro.
2: Fortaleza vence fora de casa mais uma vez, fica na quarta posição, consegue um resultado muito importante, mas pensando no próximo jogo, André, vai ter baixas importantes. Três jogadores que hoje são considerados titulares não vão enfrentar o América Mineiro, que será o próximo adversário do Tricolor na Série B.
0: O negócio é sério, viu? Com a mesa de efeitos do Glauber Souza, que é o padre mais mandrake do Brasil. Com a direção de imagens do número 1, que é o Gutierre Madeira. Quem tá nos caracteres hoje é o Jefferson.
2: É ele.
0: É sempre ele. Quem tá no Master é o Moraes.
2: É Davi?
0: É Davi, é? É Davi.
3: E a Bia nas operações. É isso, rapaz.
0: É, com a coordenação de esportes do Rafael Luiz Azevedo, com a gerência de esportes do Gustavo de Negreiros e com a direção de jornalismo e esportes do Gustavo Bortoli, o Jogada Segundo Tempo já está no ar.
4: Jogada!
0: Ô, Breno Rebouças, que alegria, que satisfação diretamente aqui do PV. Eu tô ouvindo, você tá ouvindo, Daniel Farias?
5: Tô ouvindo.
0: Daqui do PV a gente escuta, as trombetas estão tocando. O anúncio cinematográfico invade a Gentilândia. Porque, meu amigo, nos quatro cantos do estado, não apenas da capital, todos sabem que quando toca este anúncio, está chegando ele, o comentarista alado. O comentarista que hoje homenageia o nosso candidato a prefeito. O comentarista que joga com a verdade.
6: O homem é bom! O homem é espetacular!
7: Com certeza!

0: dando à humanidade. Por dias melhores, por
1: tardes mais felizes. Wilton Bezerra, o comentarista alado.
0: Por isso que eu sumi.
2: Nuna. Bezerra. É nóis.
0: É nóis. Grande Pimpolho. Obrigado, Pimpolho. Grande Pimpolhaço. Meus amigos, buenas tardes. Grande Breno Rebouças.
3: Olá.
0: André, para onde vai? Ele carrega este programa. Que coisa danada, né? É o homem que carrega o programa. Eu nunca vi um padre mais
4: divertido.
5: Enquanto ele falava isso aqui, o Glauber falou bem baixinho ali: é muito babão.
0: Pois é. É melhor esse ter esse papel nesse programa.
6: Esse padre tá merecendo uma cipuada, viu, seu Will?
0: Grande. É melhor ser babão, viu? Do que ser um trapalhão dentro desse programa. Padreco. Pois é, meus amigos.
4: Direito,
0: aliás,
4: mano.
0: Hoje nós temos um lançamento, sabia? Um repórter clássico rei. É só quem tem na imprensa esportiva do Ceará. Um repórter clássico rei. Quem é ele?
6: Tem muita qualidade para fazer isso.
0: Pronto, quem é ele?
7: Daniel Farias.
0: Alô, Farias. Tudo bem, Farias? Boa tarde para você.
6: Pronto.
0: Tô lhe anunciando.
6: Boa tarde, WB. Um abraço, hein?
0: Oh, coisa boa, né? Mas eu quero dizer o seguinte, meus amigos. O que o Fortaleza ontem fez foi realmente uma coisa bonita. A bravura do time do Fortaleza. Fortaleza é uma das vítimas desse futebol extremamente desorganizado do futebol brasileiro. Já se dizia em 1962, quando o Brasil foi bicampeão do mundo, futebol brasileiro só existe do túnel para dentro de campo.
3: Uau.
0: Do

0: o túnel para fora dele, o futebol brasileiro é mais desorganizado do que o PTB de Nova Olinda. E eu vou dizer, um partido mais desorganizado que o PTB de Nova Olinda, ali por volta de 50 e 60, era realmente muito difícil. Tanto que o seu presidente, ao ser surpreendido por uma comissão que foi do Crato para escolher o candidato a prefeito, ele não estava na sede. A sede estava sendo utilizada para outras coisas. O retrato de Getúlio Vargas, o patrono do partido, de cabeça para baixo. E daqui a pouco, o presidente do partido chega melado e grita para todo mundo ouvir: viva o Papa Getúlio Vargas! Aí eu vou dizer uma coisa, aí é um partido desorganizado, o Papa Getúlio Vargas. Pois bem, o futebol brasileiro não tem jeito. O futebol brasileiro, ele sempre foi entregue a pessoas que nunca vestiram calção para fazer um exercício físico.
1: Nunca.
0: Nunca vestiram um uniforme para jogar uma mera partida amistosa. Nem na infância. Nem na infância. Pelo contrário, a gente sabe da história lamentável dos que passaram pela Confederação Brasileira de Futebol, primeiro CBD, que deveria assumir uma posição de liderança e não o faz. E aí, os times jogam para morrer. E muitos morrem para não perder. Que foi o caso do Fortaleza ontem. Fortaleza, eu sei que há um exagero nesse pensamento. Deu a vida para ganhar um jogo. Muitos dizem, eu dou a vida para não perder. Fortaleza deu a vida para ganhar. Beneficiado, é bem verdade, com um gol contra. O time do Fortaleza apresentou no seu gol a muralha chamada João Ricardo. E o resto foi o empenho absurdo de um time, principalmente reduzido a 10 jogadores. Aí o que valeu foi a alma, foi o coração, foi a perna, foi sobretudo a vontade, sabe, de conseguir um resultado gigantesco fora de casa, que lhe conduziu à quarta posição dentro da Série B. Foi bonito, é bem verdade. O Náutico dominou, teve a maior posse de bola, ganhou território, colocou Fortaleza na defensiva, mas o time soube resistir e nos maiores momentos foi valente. Cada jogador se superou, cada um jogou por dois, com a expulsão de um jogador a 5 minutos do segundo tempo, que tem sido uma coisa que castiga o Fortaleza nos seus últimos compromissos. Aí porque eu gostaria de começar esse programa falando dessa vitória sofrida, dificílima, do time do Fortaleza em terras pernambucanas. Meu querido apresentador, vitória, candidato a prefeito de Fortaleza, André Cito.
2: Vitória gigantesca mesmo, viu, seu Wilton Bezerro? Eu tava acompanhando a transmissão ontem, que você tava brilhantemente ao lado do Jota Romulo.
0: Não exagero.
2: Também tava, como sempre, né? Com a Fernanda Alves, que também acompanhou a partida da Seleção Brasileira Feminina, com o Breno Rebouças. A gente vai falar sobre isso também no programa de hoje, mas o destaque inicial não poderia ser outro, senão essa vitória, que mantém um tabu de 14 anos. O Fortaleza não perde do Náutico há 14 anos. Agora são 6 jogos com 5 vitórias e 1 empate nesse período. E o detalhe, muitos jogos foram realizados lá. Aliás, o Fortaleza, quando se trata de Recife, quando se trata de Pernambuco, ele se sente em casa. Fortaleza tem acumulado uma freguesia contra os pernambucanos, Náutico, Sport, quem vier pela frente. Já eliminou o Maguari, inclusive, nesse ano, pela Copa do Brasil. Tem conseguido resultados muito positivos contra os co-irmãos nordestinos, podemos assim chamar. Mas o que chamou a atenção, WB, e corroborando com isso que você falou, sobre a questão do calendário, o Fortaleza fez, nos últimos 21 dias, 7 jogos. Em 3 semanas, o Fortaleza fez 7 jogos. Dá uma média de 1 jogo a cada 3 dias.
0: Absurdo.
2: Nesse mesmo período, o Náutico, adversário de ontem, fez apenas 3 partidas.
0: Olha aí.
2: 3 jogos, menos da metade. Com um detalhe, o Fortaleza jogou pela Copa do Brasil, Fortaleza jogou

pela Série B do Campeonato Brasileiro e jogou pela Copa do Nordeste. Duas finais, inclusive, jogos extremamente desgastantes, não apenas do ponto de vista físico, mas também mental, por tudo que envolve uma decisão de campeonato. Mas para passar a bola para vocês novamente, para a gente ainda continuar...

0: que teve a bola para fazer o 2-0 e numa displicência inacreditável foi querer dar uma cavadinha e perdeu uma chance que poderia ter custado muito caro, não tivesse o jogo terminado 1-0, o Náutico tivesse empatado, aquele lance do Kaique teria uma repercussão ainda maior. Mas o que é que eu quero dizer? O Fortaleza se desdobrou, o Fortaleza precisou cortar dobrado para conseguir vencer o Náutico ontem nos Aflitos. Por isso que é um resultado que deve ser muito valorizado, porque se no ano passado o torcedor do Fortaleza reclamava de que era um elenco meio blasé, um elenco que na teoria não deveria ser rebaixado, não deveria brigar embaixo na Série A, mas que faltava comprometimento, faltava vontade, faltava entrega, nesse ano, mesmo com as limitações técnicas, mesmo com os problemas que tem, o Fortaleza tem compensado justamente com isso que faltou no ano passado. Com entrega, comprometimento, postura, luta. O resultado de ontem foi conquistado não com base na técnica, mas muito com base nessa entrega coletiva que premiou o tricolor do PC.
1: Pois é, eu tinha um treinador que eu conheci, futebol amador da cidade do Crato, que ele dizia da seguinte maneira: rapaz, vamos procurar jogar direitinho. Jogar direitinho na época era jogar na bola. E a gente enfrentava aqueles times de sítios, não é? De fazendas, e geralmente do subúrbio, e geralmente o pau quebrava, né? O jogo era violento. Aí o treinador, dando uma demonstração, sabe, de moral no futebol, dizia: vamos jogar direitinho, mas se não der, vamos é no rebolo. Como é que pode? No rebolo. É
2: do jeito que dá.
1: Era o que ele queria dizer com isso. No rebolo, de qualquer maneira. Ou como diziam antigamente também, no emboléu. Você sabe o que é emboléu?
2: Não.
1: É de embolada, né?
2: Embolada.
1: Vai no rebolo, vai no emboléu. É claro que eu estou exagerando aqui dentro das minhas explicações. Mas como disse o André, o time do Fortaleza, quando não dá para ir arrumadinho, ele vai no rebolo, ele vai na raça, ele vai na boa vontade. Fez uma partida acidentadíssima contra o Vitória aqui. Aquele jogo foi que prejudicou o Fortaleza para ele não estar aí ostentando mais um campeonato do Nordeste. E fez uma partida, até certo ponto, correta lá na Bahia contra a equipe do Vitória. Vítima de um gol de empate quando não poderia tomar, força de expressão, devo dizer, e acabou ao tentar ganhar o jogo, levando o segundo gol. Mas enfrentando jogos que lhe exigiram muito, muito esforço, super esforço, para superar a canseira proporcionada pela maneira como o futebol organizado e como se joga futebol hoje. Olha, não é brincadeira, não. Em qualquer comparação com o futebol de ontem e de hoje, eu faço questão de ressaltar. Olha a quilometragem. Olha o que o jogador corre hoje durante 90 minutos. Não é brincadeira. E tem que ser concentradíssimo.
2: Os caras correm WB, o correspondente a uma maratona praticamente.
1: É isso?
2: Dentro de um jogo.
1: Você
2: sabe?
1: Já calculou, amigo?
2: Não. Já vi matéria sobre isso. Que na maior parte do tempo, principalmente jogadores que jogam, por exemplo, laterais, tem que subir e descer.
1: E viu ganhar mais, hein?
2: Hoje o volante também, que costuma ir de uma área a outra, os caras correm praticamente uma maratona isso. Por jogo. Óbvio que tem momentos, né? Ele não tá o tempo inteiro num ritmo só. Só que ele tem momento de sprint, ele tem momento que é mais caminhando.
1: O que é sprint, alterando. Hein?
2: Sprint é quando ele acelera de uma vez.
1: Sim, eu tá sei. Aqui andando, eu tô dizendo isso porque muita gente não sabe. Exato.
2: O sprint
1: torcedor
2: é aquilo.
1: Não sabe o que diabo é sprint.
2: O jogador tá aqui andando dentro do campo. Aí o cara enfia uma bola em velocidade,
1: aí tem que nada 60...
2: ele acelera. Isso é um sprint. Ele deu um sprint de uma vez.
1: Um sprint de quantos metros?
2: Ah, e depende de onde a bola foi colocada.
1: O maior que tem é o quê?
2: Não sei.
1: Você que é um professor no assunto.
2: O campo tem ali cerca de 100 metros, mais ou menos, né? Então, assim, sei lá, o cara vai correr do meio pra frente, pode sair 50 metros, 60 metros.
1: Aí, o sprint, entendam, pessoal? É um sprint de 40, 60 metros. Uma corrida.
2: Então,
1: a gente devia dizer assim, uma corrida.
2: E a gente tá falando, né? WB, a gente tá falando de esporte de alto rendimento. É sempre bom lembrar isso. Porque tem muita gente que tá assistindo, às vezes, ouvindo e fala assim: ah, mas eu trabalho o dia todinho, de noite vou bater meu racha e nem tomar meu amigo. É totalmente diferente o que você se desgasta no seu rachinha do que o cara que vai pro futebol profissional. Esses caras, eles trabalham a semana toda a parte física e no jogo tem uns que terminam extenuados. Pra vocês verem o quanto o futebol o esporte de alto rendimento, o futebol profissional de alto nível, ele exige. Então, você jogar aquela semana que o Fortaleza, em 7 dias, o Fortaleza fez 3.

0: Jogos são um absurdo. O time jogou terça, jogou sábado, jogou terça de novo. Não existe isso, gente.
1: Eu tava lendo.
0: Sábado e terça.
1: Eu tava lendo a respeito da preparação de jogador de futebol hoje em dia. Rapaz, você. A tomada de decisão do jogador tem que ser por segundos, sabia? Por minutos. Você soma não sei quantas. Eram tantas tomadas de decisão por minuto que o jogador é obrigado a ter. Que eu desisti da leitura, rapaz. Eu fiquei, sabe com o quê? Com gastura, meu amigo.
0: Gastura,
1: eu digo, não é possível, né? Desse jeito o jogador é nada mais, nada menos do que um banco de dados. Eu não vou muito nessa conversa também não, sabe? Eu admito que houve cientificamente um progresso, a medicina esportiva evoluiu, mas tem muito exagero também, sabe? Querem robotizar. Muitas vezes querem robotizar o jogador. As repetições. Fica um negócio assim, meio estranho. Eu prefiro, sabe, que se dê a liberdade para a criatividade, para que o jogador crie. Porque, do contrário, nós não teríamos os gênios do futebol que esse país revelou. Se a gente fosse ali, agarradinho, com essas novas técnicas, com essas novas exigências, claro que o futebol teria ficado mais feio. Não exageremos, mas tem muita gente que para se exibir com relação a conhecimentos, acaba exagerando na medida. Eu penso desse jeito, ninguém é obrigado a concordar comigo. Tá combinado assim, meu querido Breno Rebouças?
0: Tá combinadíssimo. Deixa eu falar um pouquinho do jogo também, André, de Fortaleza e Náutico. De fato, acho que, inclusive, vi um comentário seu depois da partida sobre a questão da solidez defensiva do Fortaleza. Porque quando a gente fala, geralmente, em solidez defensiva, muita gente pensa que é você não sofrer ataque de forma alguma. E não é isso. É você saber sustentar e se defender, mesmo quando você tem uma dificuldade de ter uma peça a menos. Óbvio que o Náutico chegou, que o Náutico finalizou, que o Náutico pressionou, porque ele tinha uma superioridade numérica. Só que quando a defesa, por si só, não conseguia resolver de impedir que o Náutico tivesse uma chance mais clara, o João Ricardo, que estava ali para isso, resolveu. E fez pelo menos umas 4 defesas extremamente importantes, teve bola na trave. De todo jeito, o Náutico tentou, pressionou e o Fortaleza conseguiu sustentar esse resultado e ainda teve a chance de ampliar o placar.
1: Foi.
0: Porque se não fosse o Kaique perder uma chance... Olha, mais claro que aquela ali, Kaique, não tem não, viu, pra você? Não vai ter chance mais clara que
1: você
0: aquela.
1: Você se lembra que contra o Vitória...
0: O Hilton, ele tava na frente do zagueiro. Não,
1: contra o no jogo daqui, me parece, contra o Vitória, ele perdeu uma chance igual. Ele entrou pelo lado esquerdo, um pouco mais relevante pelo lado esquerdo.
0: Ele tinha todo espaço pra avançar um pouco mais, pra entrar na grande área, pra decidir. Ele tentou encobrir de fora da grande área. Peraí.
1: Meu filho.
0: Peraí. Ali, WB, 34, 35 minutos, segundo tempo, 2-0, acabou-se.
1: Acabou-se a
0: brincadeira. Acabou-se o resultado. Aí você leva uma preocupação até o final, porque o cara perde uma chance claríssima daquela ali. Não existe. O contrato dele vai acabar agora no meio do ano e o Fortaleza realmente não deve ter interesse nenhum de pedir uma ampliação desse empréstimo, porque, sinceramente falando, o Kaique veio, não conseguiu contribuir pouquíssimo e ainda mais. Teve muita chance clara que ele desperdiçou nesse período que ele tá no Fortaleza.
2: Desculpa aí, Brenão. Pode continuar aí. É só pra mostrar a sua face. Eu quero vê-lo. Quer essas imagens aí, meu guti-guti.
0: Ah,
2: se a
0: gente for pro YouTube,
2: a gente cai.
0: Entendi.
2: YouTube derruba nós. Mas pode continuar. Segue aí, Brenão.
0: Pois é, então tem isso, sabe? O Kaique perdeu a chance de deixar o jogo mais tranquilo pro Fortaleza, ali já perto dos 15 minutos finais de jogo. O certo é que o time conseguiu resistir a essa pressão, traz um ponto que é muito importante. Pouca gente vai chegar nos aflitos e vai tirar 3 pontos do Náutico. Pouca gente. É um concorrente direto. A gente sempre fala que a fórmula no campeonato de pontos corridos é ganhar em casa e roubar alguns pontos fora. E quando você rouba pontos fora de um concorrente direto e você rouba não um ponto, mas 3... O peso disso no final é muito grande. E olha que para a confiança, né, para os jogadores, para a cabeça dos caras, é uma vitória muito importante, porque é uma vitória de superação. O Andretti está com um ponto que eu acho que é crucial nesse Fortaleza, que não joga o melhor futebol, que tem suas oscilações, que tem seus questionamentos, mas que é um time que compete. Esse time não deixa de competir. Não deixa de lutar, não deixa de se entregar, de deixar o máximo que pode em campo. Às vezes esse máximo não agrada. Às vezes esse máximo não é suficiente. A gente já viu esse máximo do Fortaleza, que eles podiam deixar em campo, não ser suficiente. Mas não dá pra dizer que esse time não compete. Quando você tira uma partida ou outra, como por exemplo, na minha opinião, aquela primeira partida da final, da semifinal contra o Sport, ali parecia uma partida de começo de temporada. O time foi muito mal ali pra mim. Mas fora uma exceção ou outra que você pega ali, cata um jogo ou outro, geralmente o Fortaleza é uma equipe que tem conseguido enfrentar seus adversários de igual para igual. Até adversários de Série A, como ele fez duas partidas.

0: partidas muito honestas contra o Vitória.
1: Perfeito. Você sabe que eu acho o futebol a poesia feita com os pés. Sabia? É a poesia feita com os pés. Esse é o lado mais bonito do futebol. E eu aprecio, ou como diria um rapaz lá em Juazeiro, eu apreceio. Eu apreceio. Entendeu? O futebol bonito. Sabe? A plasticidade. Aquele voleio dado pelo Derek, do time do Náutico, para a defesa do João Ricardo. Que jogadaça, hein, rapaz?
0: Sim.
1: Que jogada bonita, que conclusão bonita. Outra coisa que chamou a atenção, a habilidade desse jogador Dodô do time do Náutico. Hoje em dia, o futebol brasileiro tem a carência do meia criativo, porque o meia criativo, ele perdeu o espaço, porque o futebol mudou. Mudou como? Não tem espaço, não tem o lançamento de longa distância, acabou-se esse tempo, os espaços foram compactados, eu sei. Mas isso não elimina a necessidade de se ter um meia de ligação criativo. Aquele que se tornou mais rápido e aprendeu, ou teve que aprender, a jogar num espaço reduzido. E aí você vê aquele Dodô, cara. Ele joga no espaço reduzido, entre linhas, ali de preferência nas costas dos volantes, ou entre volantes e os zagueiros, e como ele consegue formalizar jogadas, como ele consegue criar. Então essa história de que não existe mais o meia de ligação, aquele é o sonho que passou, não. Não, existe sim. Dentro de outros padrões, concordo plenamente. Dentro de uma velocidade maior, porque se não for assim, tchau e bênção, porque o espaço é reduzido. Era esse destaque que eu gostaria de dar, mesmo diante daquilo que eu considerei mais importante, que foi a vitória do time do Fortaleza. Heróica pela forma como o time se comportou dentro de campo. É isso aí, meu querido Breno Rebouças.
0: Pois é, é isso. Acho que a gente falou um pouco sobre o tamanho desse resultado, a maneira como foi conquistada. Eu acho que a gente podia se desdobrar um pouco mais aqui no que aconteceu na partida, mas pro Fortaleza, que é o que a gente costuma ver pelo viés dos nossos clubes, seja Fortaleza, seja Ceará, seja quem for, acho que pro viés do Fortaleza o que fica é muito mais essa superação. E aí o João Ricardo, depois, quando trouxe a história da questão do calendário, é mais uma superação também, de cansaço, de parte física. Então essa equipe tem conseguido brigar dentro da Série B da maneira mais honesta possível e tem conseguido se manter no G4, no G6. Acho que já são 8 rodadas consecutivas dentro do G6. O Fortaleza tem se cumprido em 2026. A verdade é essa. Tem se cumprido porque ele tem atingido objetivos, ele tem conseguido ir mais além em todas as competições que ele está disputando. E por mais que talvez não fosse do jeito que o torcedor imaginasse, porque quando se falava, vai ser um dos maiores folhas da Série B, ou a maior folha da Série B, é uma equipe que passou 7 anos numa Série A, então ela observara de maneira diferente, vai ser o time a ser batido. Talvez essa fosse a expectativa do torcedor. Não é dessa forma, mas é um time que se cumpre, é um time que se resolve, é um time que tem cumprido as tarefas, que tem conseguido realizar aquilo ao que foi proposto, aquilo que ele mesmo se propôs no começo da temporada. Campeão cearense, finalista de uma Copa do Nordeste, oitavas de final de uma Copa do Brasil e 8 rodadas consecutivas no G6. Não dá pra falar que essa equipe não é competitiva, André.
2: É um time competitivo que tem entregado seus resultados, né, Breno? Mesmo sem ser brilhante em vários momentos da temporada, como você muito bem destacou. E tá conquistando seus objetivos, pô. Tá conquistando os objetivos. Tá na briga aí na Série B, finalista de Copa do Nordeste. Tá vivo ainda também na Copa do Brasil. Vai pegar uma pedreira. O pior adversário possível, beleza, que é o Palmeiras. Foi campeão cearense, mas tem conquistado os resultados esperados até aqui o time do Fortaleza. Isto é um fato. Vamos continuar falando desse assunto? Vamos continuar falando também sobre Ceará e sobre seleção brasileira. Aqui a gente vai até 7 horas da noite. Tem muito tempo, muito papo pra gente continuar. Aqui no YouTube, na TV Diário e na Verdinha, o jornalismo que fala a nossa língua.

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0: Segundo Tempo. André
1: Almeida. Nós estamos de volta, 5h33, na tela da TV Diário, na Verdinha FM 92.5 e também no nosso canal Jogada no YouTube. Estamos ao vivo, direto aqui do estádio Presidente Vargas, do PVzinho de Açúcar, que não vai receber um bom público, né, Daniel Farias? Convenhamos.
2: Com certeza não. O último jogo lá na Arena Castelão contra o Operário, 4 mil torcedores. Teve aquela campanha de público zero, né? Hoje não tem, essa campanha não está mantida, mas o torcedor ainda está bastante chateado. Expectativa baixíssima de público.
1: Mas quem não vem vai ficar ouvindo a Verdinha.
2: Com certeza.
1: Vai ficar ligado na FM 92.5. Com a melhor qualidade de som. Com essa dupla, Mossoró e Glauber. Tremei, Pandolé. Esses dois são diferenciados. Ô, Breno Rebouças, tô sabendo que você tá com um convidado especial aí pra gente falar sobre seleção brasileira.
3: É, estamos sim, tem convidado especial, ele vai chegar com o nosso Central Jogada. Chama João Bandeira Neto aí, Glauber.
4: João Bandeira.
3: Fala, Bandeira, muito boa tarde.
5: Bora nós, Brenão. Boa tarde pra você, André, Daniel Farias, Mossoró, Glauber, todo mundo que faz a equipe do Jogada Segundo Tempo. Prazer enorme
2: aí, é
5: Central Jogada na área. E agora, meu amigo, ontem a gente debatia no finalzinho do programa sobre escalação, sobre um Zene, como é que a seleção brasileira ia estrear contra esse Marrocos no próximo sábado, e ficava muito na dúvida. De bate-pronto, a gente já mostra a escalação do time titular que treinou hoje. Muita coisa pode mudar, claro, nos próximos treinamentos. O Brasil faz dois treinamentos, mas tá aqui, ó, Brenão, pra galera entender mais ou menos, ó. O Ancelotti hoje levou o Brasil a campo assim. Alisson no gol, atenção pras laterais, tá? Danilo e Alexandro, Marquinhos e Gabriel Magalhães fecham a dupla de zaga. Por que é que eu chamei a atenção pras laterais? Porque é a grande incógnita, é a grande desafio desse quebra-cabeça do Ancelotti com a lesão do Wesley. Então, no treino de hoje, treino de meio-dia lá nos Estados Unidos, Danilo e Alexandro são os laterais da seleção brasileira. Atenção no meio, também tem mudança. Vem com Bruno Guimarães, Casemiro e Lucas Paquetá. Paquetá ganha essa posição de armação no meio. É um Brasil bem mais ofensivo, com o Paquetá fazendo essa ligação entre o meio e o ataque. E no ataque... Vini Júnior, Rafinha e Matheus Cunha. Então essa foi a onzena treinada hoje pelo Carlo Ancelotti. E aí responde algumas dúvidas e a gente joga pro debate aí, justamente como é que ele ia montar esse time. Tá aí, nesse 4-3-3. O Brasil contra o Egito jogou no 4-4-2.

0: contra o Panamá, jogou no 4-2-4, ou seja, ele mistura de novo esse esquema tático, mas com agora, com algumas definições das laterais, acho que é isso que é importante pra gente entender mais ou menos, Danilo de um lado e o Alexandre de outro, e o Paquetá ganhando essa vaga no meio. É um Brasil um tanto quanto ofensivo, né, usando o que tem de melhor, e defensivamente eu acho que fica muito essa pulga atrás da orelha. Será que o Danilo, que joga até como zagueiro no Flamengo, não é nem a posição dele de lateral, ganha essa posição na lateral? Eu acho que é o grande, se no ataque, se nesse ofensivo, na ofensividade, a gente está mais ou menos resolvido, eu acho que o grande ponto é a defesa e como é que ele vai se, como é que esses laterais vão se portar. É por aí, Breno Rebouças.
1: Vamos lá, Bandeira. Repete pra gente aqui a escalação, pra quem tá no rádio, inclusive, que foi o time treinado pelo Ancelotti, que deve ser o provável time pra estrear contra a equipe do Marrocos no próximo sábado. Você puder até me mandar aí, eu vou colocar aqui também via OBS, Bandeira, pra gente encher a tela,
0: beleza,
1: pra galera
0: show,
1: acompanhar.
0: Tô te mandando agora.
1: Mas é isso, WB. O Ancelotti dando aí já as pistas de quem ele vai colocar, de quem ele vai lançar nesse primeiro jogo no próximo sábado, na estreia do Brasil. Vou trazer então aqui mais uma vez, acabei de receber aqui do Bandeira, vamos lá. Ele treinou com Alisson no gol, Danilo na direita, Marquinhos e o Gabriel Magalhães na zaga, com Alexandro na esquerda. Meio de campo com Bruno Guimarães, Casemiro, Lucas Paquetá. No ataque, o Rafinha, o Vinícius Júnior e o Matheus Cunha, WB.
2: Interessante que o time do Flamengo, quando vai decidir com o Palmeiras, exatamente a Libertadores, correto?
1: Sim.
2: Exato. Na escalação de Danilo pelo lado direito, faziam referência ao Danilo como... é um jogador que vai nessa posição, esse é o grande problema do time do Flamengo. Analisavam o time rubro-negro, mas sempre paravam em Danilo. Porque Danilo é isso, Danilo é aquilo, porque já é um veterano, porque, rapaz, tem coisas estigmatizadas das quais realmente ninguém... é impressionante isso. Sabe o resultado do jogo? Flamengo 1-0, gol do Danilo.
1: Danilo.
2: Danilo ainda foi lá, ainda fez o gol. Entendeu? Que é para deixar todo mundo pianinho. Ninguém disse mais nada. Ninguém duvidou da capacidade do jogador. Onde é que o Danilo não merece a confiança de jogar da seleção brasileira? É evidente que numa posição... eu fiz até um Reels, né, a respeito da seleção brasileira. E eu me confesso um pouco enfronhado. Não tão enfronhado como o nosso amigo Bandeira, que tem se dedicado mais à seleção brasileira e aos assuntos de Copa do Mundo. Eu disse, olha, eu tenho dificuldade de falar a respeito da seleção brasileira. Eu não acompanhei suficientemente, sabe, os amistosos, essa coisa toda. Mesmo porque alguns jogos eu não considerei realmente coisa útil para a seleção. O outro é Alexandre, lateral esquerdo. Para quem teve pelo lado direito, Carlos Alberto, antes de Djalma Santos. Sabe esse lateral que se cobra com as mãos? Sim. Quem inventou foi Djalma Santos. Djalma Santos, 1958 para cá. Foi ele que inventou. Djalma Santos, Carlos Alberto, dois. Leandro, Jorginho. Olha as preciosidades pelo lado direito. Pelo lado esquerdo, Nilton Santos, Júnior, Roberto Carlos. Todos na fera e respeito. É evidente que você não vai conseguir esse nível, mas é assim mesmo. Não é o tempo todo que você tem uma geração extraordinária sobre todos os pontos de vista, em todas as posições. Não é assim. O Alexandre jogou na seleção, é bom jogador. Por que essa desconfiança? Por que essa desconfiança? Eu não diria o mesmo do Douglas, que eu não conheço bem, não apurei ainda a minha visão. Então, os dois pelos lados, tomara que eles diminuam a desconfiança que se tem. No miolo de zaga, eu acho que aí é realmente uma coisa definitiva, né? O Marquinhos e o Gabriel, tá tudo bem, tá tudo resolvido. Sistema de meio campo, ele tem o jogador que é ponto principal, uma espécie de artífice, que é o...
1: Você está falando do meia?
2: Do meio campo. O meio campo.
1: Ele Bruno começa... Guimarães, Casemiro e Paquetá.
2: Bruno Guimarães,
1: Casemiro
2: e Paquetá. Casemiro, perfeitamente, Casemiro. Casemiro, Bruno Guimarães. O Bruno joga avançado também, mas é aquele jogador que volta a tempo. Assim como o Paquetá, que é meia, um pouco mais para frente, mais volta. Por quê? Porque se a gente for insistir, ainda tem o Matheus Cunha, né? É um jogador que ele não é bem...
1: centralizado no ataque.
2: Ele não é bem aquele jogador centroavante, né? Centroavante, digamos assim,

0: como cobram, né? Aquele jogador que tem as características do jogador implacavelmente marcador de gol. Não, ele é um jogador que se mexe, um jogador que busca espaço, um jogador que sai para as tabelas, para as jogadas tramadas. Então, acho que isso dá uma flexibilidade à seleção brasileira, pelo que eu conheço desses jogadores. Nem tanto o céu, nem tanto o mar. Frase novíssima, né? Porque falava em 4-2-4. Qual o perigo do 4-2-4? Quando você tem um 4-2-4, você ataca com 4 e os dois de meio campo encostam. Aí não existe o que se chama compactação. O que é que vai ficar? Uma brecha.
1: Uma brecha.
0: Exatamente nas costas do meio campo e do zagueiro. Porque os zagueiros, eles são obrigados a acompanhar. A linha de zagueiro é obrigada a acompanhar. Se ela não acompanhar, ela abre um espaço entre os que vão, né, e não voltam a tempo, e naturalmente aquele espaço para o lançamento no espaço vazio. É esse o perigo. O atacante pega ou na frente apostando corrida, ou em condições de dominar, virar, girar e imaginar o que vai ser feito. Então esse é o perigo do 4-2-4. Que descobriu, volto a repetir, há muito tempo que o meio campo é um espaço muito grande para 4 jogadores. Não estou descobrindo aqui a pólvora, eu estou dizendo novidade nenhuma, não é, Bandeiraço?
2: É por aí, viu, WB? É por aí, eu acho que é um ponto de preocupação, justamente porque a gente não viu essa dupla em ação, né? A gente repete porque foi um ciclo muito atabalhoado do Ancelotti no comando da seleção, porque ele já pega o final, né? Ele já pega o final ali. Quando o Tite dá adeus à seleção brasileira naquele último ciclo em 22, você não consegue ter uma sequência. Então, a gente nunca viu essa dupla em ação, a não ser jogando pelos seus clubes, né? Mas causa uma preocupação.
0: O Bandeira.
2: No miolo de zaga, né? Quando você
0: Bandeira, tem você Martins... tá me ouvindo?
2: Oi?
0: Bandeira, me diga uma coisa. Essa escalação, ela foi anunciada pelo Ancelotti?
2: Foi o time que treinou hoje,
0: tá? Ele não anunciou, né?
2: Que tem acesso ao treino da seleção brasileira, os setoristas, né, que acompanham a seleção, anunciaram. Mas vale lembrar, e é por isso que a gente bota como provável, porque assim, o Brasil fará ainda mais 2 treinos antes do jogo de sábado. E aí, se você parar para ver nessa análise aí de escalação, já é uma outra formação técnica. E aí eu tô contigo nessa, quando você diz, olha, os amistosos não eram muito parâmetro, porque o Ancelotti literalmente usou os amistosos e tratou eles com amistoso. Trocava um time inteiro no intervalo,
0: pra fazer teste.
2: Mudava taticamente o time inteiro. Então assim, o que a gente viu contra o Panamá, o que a gente viu contra o Egito, o que a gente está acompanhando nesses treinos da seleção, são vários Brasis. É um esquema tático para um jogo, um outro esquema tático para o mesmo jogo sendo o segundo tempo, ou seja, são várias formações. Então assim, a gente não pode cravar que o Brasil fará estreia com isso. Porque ontem, quando a gente debatia que estava tão perdido de como escalar o Brasil, que hoje, quando a gente tem mais ou menos um arcabouço, um esboço de como vence o Brasil, a gente começa a colocar alguns pontos e algumas posições. Mas, repito, tem mais 2 treinos pela frente, vem aí amanhã, a gente vai tentar entender de novo como é que ele montou esse time, e aí começa a ganhar forma. Ao meu ver, eu acho que essa galera já tem que começar a treinar junto. Tem que pegar entrosamento, porque são laterais que nunca jogaram juntos no sentido desse aspecto de seleção, com Marquinhos. Tanto é que basta você ver a falha grotesca do gol contra o Egito, né? Os zagueiros que não conversam entre si, que não tem aquela intimidade. Então o Brasil precisa hoje dar ritmo a essa galera. Chegou a hora de começar a treinar com os mesmos jogadores para você ter uma estreia com um elenco minimamente entrosado. A preocupação é essa. Aquele gol contra o Egito é claramente zaga que nunca jogou junto. É batendo cabeça todo momento. Então, assim, é o momento. O Ancelotti já teve os amistosos, já teve esse tempo para treinar, para ver, para analisar cada um. Eu acho que agora é o momento da gente ter um time definido para que seja feito esse treinamento correto. Para sábado tá todo mundo na ponta dos cascos, como a gente costuma falar.
1: Ô, né? Bandeira e WB, é isso que é o meu questionamento. Eu acho que, assim, esses jogos, esses amistosos antes da Copa, na minha opinião, já era para que você tivesse uma ideia, uma estrutura do que você vai colocar em campo, pelo menos uma base, para que você pudesse fazer outros testes de mudança. Mas eu acho que a gente já deveria ter pelo menos uma cara de Brasil. Os amistosos que você fez no começo do ano, que não eram ainda os amistosos antes da Copa, os pré-Copa, como a gente pode chamar, aí tudo bem, ele poderia...

0: mexer mais. Mas a sensação que eu tenho é que essa preparação do Brasil, a sensação que eu tenho é que o Ancelotti não tem ainda esse definido na cabeça e a gente vai ver logo na estreia. Vai pegar pra piorar, estreia pra colocar um esboço. Sabe? Pra colocar piorar, alguma coisa Benão, de ideia
1: você em campo. Tem o lateral titular que se lesionou no último jogo. Então, assim, era um problema que já estava resolvido. Você não ia ter problemas laterais. Era o Wesley ali, dono da posição, questionado. Porque não... Mas aí, para piorar, você ainda tem um lesão no lateral. Agora que você tem que remar tudo de novo. Então, assim, quando a gente ontem listou, o André fez um exercício muito bacana de dizer assim, olha, quem é que tem posição garantida no Brasil? Acho que dos 11, 5 tem. O restante tá todo mundo ainda correndo e buscando vaga.
0: E desses 5 lá. E desses 5 é o goleiro. Então, assim, não é menos jogadores.
2: E é bom que você diga o seguinte, com relação ao lado direito da seleção. Relembrando um pouco, retrocedendo um pouco. Aliás, eu estava querendo falar do centroavante de ofício, né? Porque se cogitou que aquele grandão, que foi até uma certa sobre o Thiago, né?
0: Sim, Igor Thiago.
2: Poderia jogar o Thiago e tal. Andou se enrolando lá em duas finalizações. Foi bem, então, esse centroavante de ofício, ninguém é obrigado também a jogar com ele, não. Nós já discutimos bastante esse aspecto, né? Você não precisa ter o centroavante de ofício. Você pode jogar com ele ou sem ele. Ou como diria Dedeu de Sobral, comigo ou sem migo, né?
0: Sem migo.
2: O time do Guarani joga comigo ou sem migo, né? Então, o que eu quero dizer é o seguinte, com relação ao Danilo, no tempo do Tite, o Danilo apoiava. Mas não apoiava abrindo para o lado esquerdo, pegando o espaço aberto. Ele formulava a jogada por dentro. Ele ia numa diagonal. Ele aparecia como meia. Interessante. Era uma dessas coisas do Tite, né? Uma dessas invenções do Tite. Mas o Danilo é um jogador experimentado, rapaz. Ele conhece o ofício. E aquele lado do campo ele também conhece. Essa história de não ser titular no Flamengo... Isso é uma coisa antiga no Brasil. Gilmar também não era titular no Corinthians, quando chegava a seleção era ele. Castilho pegava todas durante o ano todo, mas ia para a reserva dele. E isso se sucedeu em muitas oportunidades. O jogador não estava bem no clube dele, mas chegando na seleção, a gente já sabia que ele era o dono da cadeira. Então eu acho que tá. Eu acho uma coisa muito pesada. Parece até uma tragédia escalar o Danilo pelo lado direito e o Alexandre pelo lado esquerdo, como se eles não conhecessem um metro daquele espaço, pelo amor de Deus. Agora, evidentemente aí, que o Ancelotti, pelo jeito dele, tranquilo, calado, sem dar grandes declarações, sem se estender muito, eu fiquei com a impressão seguinte, ele pode não anunciar a escalação que ele pretende lançar, ou que ele pretendeu lançar. Mas ele sempre teve essa escalação na cabeça dele. Eu acho que na cabeça dele, o time já estava desenhado. O que é que você acha, Bandeiraço?
1: E não podemos esquecer, né, WB, que a vaga, a posição aí na lateral caiu no colo dele. Foi uma infelicidade o Brasil ter tido o seu principal lateral lesionado. E aí o Danilo tem que se credenciar para isso, né? E a gente vai testar mesmo, ver esse teste. Eu acho que também não tem problema nenhum. É o luta pelo espaço. São 15 dias que você está ali treinando, lutando por uma vaga. Se o Ancelotti acha que é merecedor daquela posição, é dar confiança ao atleta, passar confiança para ele brilhar. Brenão, para eu encerrar minha participação aqui, devolver para vocês aí, só lembrar, amanhã tem abertura da Copa do Mundo, viu, meu camarada? Abertura da Copa do Mundo, México, na cidade do México, estádio Azteca, recebe um jogo de Copa do Mundo. Que foi palco de vários espetáculos do futebol. Tá aí o WB que foi testemunho ocular da história. E amanhã tem futebol e música, viu? Shakira fará a abertura. Deixa Ora. Eu passar aqui. A Shakira vai se apresentar no mesmo dia em Los Angeles, na abertura lá nos Estados Unidos, porque se lembrando, são três sedes, né? Estados Unidos, México e Canadá. Então cada jogo, cada sede vai ter sua festa de abertura. Então Shakira se apresenta na cidade do México, no jogo de abertura. Em Los Angeles, teremos Katy Perry e Anitta no jogo Pronto. Entre Estados Unidos e Paraguai. E aí outras atrações e outras festas. Então amanhã é dia de futebol e também de muita música.
0: Rapaz.
1: É isso, Brenão. Amanhã, uma hora dessa, a gente já tá trazendo informações, imagens dessa abertura.
0: Bandeira.
1: Enfim, a espera acabou. Amanhã a Copa começa para valer. E a gente vai começar

0: acompanhar. Esperamos grandes jogos e muitos gols.
1: Torcedor, beleza, pode cair a ficha. Amanhã começa a Copa do Mundo de 2026. Canadá, México e Estados Unidos. Brasil estreia sábado contra o Marrocos, mas amanhã já tem bola rolando e vai ser legal demais. Jogos noturnos, jogos na madrugada. André Almeida já falou que quer assistir todos os jogos. O homem vai ter que perder o sono, viu, WB? Porque tem jogo vai. Até...
0: Já tá tudo arranjado. Eu assisti Catar e Bósnia 1 hora da manhã.
1: Olha, vou dizer um negócio pra você, Bandeira. Catar e Bósnia 1 hora da manhã não vai contar com a minha audiência, não.
2: Pois é, mas o André já tá tudo organizado. Inclusive a esposa dele, ele vai gravar pra esposa dele ver no outro dia. Tá tudo organizado.
0: Amanhã.
1: Já tá tudo no esquema.
2: Aliás, tá parecendo Prefeitura do Interior, né? Onde tem jogo, tem banda, tem cantor, tem forró na praça, tá bonito,
1: É o mesmo naipe, WB, é o mesmo naipe.
0: Festa pra 10 os cabas querem fazer, viu? É Shakira, Anitta, Katy Perry, é banda pra todo lado, viu,
1: WB? Se você tivesse que escolher, você ia pro show de qual desses três? Pro da Shakira, da Katy Perry ou da Anitta?
2: Eu levaria Mastruz com leite.
0: Por isso que hoje no Castelão tinha Solange Almeida e Quadrilha Junina.
1: Muito
0: nada
1: melhor.
0: Mais cearense do
1: muito melhor. Valeu, nossa. Bandeira. Grande abraço. Amanhã a gente já começa a Copa do Mundo e o Bandeira traz informação todos os dias aqui dentro do nosso Jogada Segundo Tempo. André Almeida, vamos fazer o seguinte, vamos pro intervalo, porque na volta a gente tem um momento, nosso momento sagrado, nossa hora santa. E daqui a pouco a gente tem outras coisas para conversar de Ceará, Fortaleza. Tem muito papo para a gente bater aqui dentro do nosso Jogada Segundo Tempo. Voltamos já.

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1: Obrigado, Golden Boys. Estamos de volta com Jogada Segundo Tempo. 5 horas e 58 minutos na tela da TV Diário, na Verdinha FM 92.5 e também no nosso canal Jogada no YouTube. Olha, meus amigos Breno Rebouças e o YouTube Z, a delegação do Avaí já está aqui no estádio Presidente Vargas. Já chegaram. O Ceará ainda não, mas a convicção de que nós temos é de que realmente... Você estava falando, Daniel Farias, de que

0: passada.
1: No último jogo contra o Operário, deu cerca de 4 mil. Hoje, eu acho que se der 2, é muito.
2: É verdade. Pelo clima que está aqui, nos arredores, nas arquibancadas aqui, a mobilização da torcida nas redes sociais é baixíssima. Vários torcedores dizendo que não vêm para o estádio, enfim, estão bem chateados. Então, é bem provável que a gente tenha um público ainda menor do que o que a gente viu lá na Arena Castelão contra o Operário.
1: Pois é, o torcedor do Ceará tá bem chateado e tem muitos motivos para isso. Rapaz, e essa música aí que tava tocando aí, ó, fundo? Que história é essa aí?
0: Já mandei cortar.
1: Isso é coisa do padre,
3: WB,
1: né?
3: WB já, coisa já dele. Passou a censura aqui.
1: Coisa horrível. É coisa do padre, mano. Ô, padre, velho. Seu Noel, alô, seu Noel, tá lá na calçada, um abraço pra ele. Bota juiz na cabeça desse padre.
0: Ele não tem sensibilidade, não, rapaz.
1: Tem sensibilidade.
0: Ele bota num velório, ele bota uma música do carnaval. Sabia disso? No velório ele bota, vamos lá. É assim.
4: Não, não.
0: Aí quando quer felicidade, aí ele bota uma música fúnebre.
3: André, porque você não viu a forma como ele recriminou aqui. Isso aqui tá leve, viu?
0: Mas claro,
3: na hora que ele percebeu.
0: Doido, rapaz. Padre doido, rapaz.
1: Pela madrugada. Agora, meus amigos, o relógio aqui tá marcando. E aí, tá marcando também?
3: Tá. Por isso que a sanfona começou a tocar, André.
1: A sanfona tocou, o relógio marcou, Breno Rebouças.
3: 18h. Quando toca a sanfona, é porque a gente vai até o Cariri observar a estátua em homenagem a Padre Cícero Romão Batista, o cearense do século. Ele que olha do alto do horto para toda a região caririense, mas para o Ceará inteiro. Cariri, conhecida como a Meca Cearense, onde todo mundo vai. Muita gente se desloca todos os anos só para olhar de perto para o Padinho, que também é o nosso patrono.
5: E para essa demonstração de fé religiosa, e eu diria que todo dia eu olho essa imagem, e isso me reenergiza, sabia?
3: Revigora,
5: reenergiza. É o Vale do Cariri. Eu saí daí, mas minhas raízes estão fincadas aí.
3: Você saiu, sabia? Seu coração continua lá.
5: Permanece lá.
3: E nós estamos onde o nosso coração está, Davi.
5: Perfeitamente. Rapaz, vou dizer, esse programa tem atingido um nível lírico espetacular. Embora...
1: Você saiu do Cariri, mas o Cariri não, nunca saiu de você.
5: Jamais sairá. Agora, eu vou dizer uma coisa. Eu temo até falar dessa maneira e esse padre botar um musical aí, sabe? De
3: não, filme, nessa hora não.
5: Aparecer. É
3: hora
5: sim. Não, ele...
1: Nessa hora não.
5: Ele não manja coisa nenhuma, rapaz.
1: É o bendito, é o bendito.
3: É o bendito.
5: Ai, pra lá, rapaz. Vamos lá, vem aí, segura o bendito, vai lá.
3: 18h, André Almeida.
1: 18h, todos os dias nós fazemos essa conexão com o interior do estado do Ceará. E nós lembramos que o verbo se fez carne.
3: E habitou entre nós.
1: Ô, imagem do Padinho Padre Cícero, o patrono, o padroeiro do Jogada Segundo Tempo.
3: André Almeida.
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1: Diga lá, Breno Rebouças.
3: Você sabe quem é a dupla que está acompanhando este programa? Aliás, eu vou falar do trio, né? Porque ele me mandou a mensagem pedindo alô para os outros dois, mas ele também está escutando. Um trio de peso escutando este programa. Pedro Pinheiro, PJ Lopes e Kid Júnior.
1: Rapaz, que equipe. Então, provavelmente a caminho aqui do PV, né?
3: Certamente. Acompanhando o Jogada Segunda. Vargas.
1: Essa equipe esteve ontem trabalhando também no amistoso da Seleção Brasileira Feminina de Futebol lá na Arena Castelão. São craques, né? São três craques que estão ligadinhos aí com a gente. Que satisfação ter essa audiência qualificada. Breno, a gente vai falar aqui sobre o jogo do Ceará muito, muito. Mas antes disso, você teve ontem lá no Castelão. Que belíssima festa, hein? Mais de 55 mil pessoas. Uma festa espetacular. A torcida cearense mostrando que abraça sempre a seleção brasileira. O que foi feito nas arquibancadas foi belíssimo, antes, durante e depois do jogo. Que pena, Breno, que o jogo não esteve à altura, né? Porque foi uma partida marcada por erros de arbitragem. Acho que mesmo com os erros de arbitragem, a seleção brasileira também perdeu o equilíbrio, perdeu o mental, que é sempre muito importante. Acabou contribuindo na reta final, principalmente, para a elevadíssima quantidade de cartões. A festa na arquibancada foi bonita, mas o jogo não correspondeu, hein, Breno Rebouças?
3: Pois é, foi um jogo muito físico, André. A gente notou isso. As norte-americanas vieram para fazer um jogo mais físico. O Brasil fazia uma marcação mais individualizada. A gente conseguiu observar de cima da cabine que nenhuma jogadora norte-americana

0: ficava sozinha em nenhum momento. A marcação que o Arthur Elias montou era realmente mulher a mulher. Ficavam ali coladas uma na outra, esperando para tentar roubar a bola, para recuperar a posse. E isso fez com que o jogo ficasse muito feio. Teve muita pancadaria dos dois lados. Sobrou cartão, não só amarelo como vermelho. E aí entra a questão da árbitra da partida, a senhora Paola Cebolada, da Espanha, que eu acho que acabou estragando um pouco do espetáculo, né? Eu acho que faltou um pouco de critério para a distribuição dos vermelhos, eu acho que faltou um pouco de critério na maneira de definir o que era falta e o que não era, e principalmente na condução do jogo, no sentido de que as norte-americanas, depois que venceram por 1-0, que venciam por 1-0, claramente faziam com que o jogo, o tempo passasse nas cobranças de tiro de meta, nas cobranças de falta, em qualquer bola parada, era uma eternidade para os Estados Unidos colocar a bola em jogo, e ela permitiu. E as jogadoras do Brasil começaram a reclamar sobre isso, começaram a questionar, ela foi se enervando também, saiu distribuindo amarelo para todo lado, a comissão técnica do Brasil também reclamava do tempo que os Estados Unidos gastava para recomeçar o jogo, para reiniciar a partida, e isso fez com que a árbitra acabasse se perdendo também durante o jogo. Acho que a condição não foi boa, acho que ela tinha decisões muito questionáveis dentro do jogo, e isso comprometeu. Mas não foi só isso, o Brasil não perdeu só porque a arbitragem foi ruim. O Brasil perdeu porque no segundo tempo os Estados Unidos cresceu, chegou, teve muitas oportunidades, e não fosse a excelente atuação da Lorena fazendo defesas importantes, esse placar poderia ter sido mais elástico para as norte-americanas. A gente consegue falar que a seleção brasileira foi mais competitiva no primeiro tempo. No segundo, ela realmente viu os Estados Unidos avançar mais, chegar mais, finalizar mais, e repito, o placar ficou até barato para ser 1-0. E quando você perde alguma jogadora, quando você tem expulsão, aí fica mais complicado. Lembrar também que o Brasil perdeu a Dudinha muito cedo no primeiro tempo, e preocupa porque ela saiu com expressão de muita dor, chorando. A Janaína Queiroz estava com a gente na cabine e ela falou, ela viu o movimento que o médico fez no joelho, e ela falou assim para mim, olha, isso daí é o teste que eles fazem, que chama de gaveta. Isso aí faz quando há uma... quando o departamento médico imagina que houve alguma questão ligamentar no joelho. Então, assim, preocupa, a CBF não divulgou ainda o que é, mas pela expressão dela, pelo que o médico fez em campo, possivelmente alguma coisa ligamentar para a Dudinha, né? Então, assim, é uma coisa que preocupou bastante. Acho que o grande destaque da partida foi a Lorena, que fez ótimas defesas, e a Wilson, atacante dos Estados Unidos, que fez o gol, contou com o desvio em cima da Isabela, que acabou matando a goleira. O desvio foi fundamental para que o gol acontecesse, mas as norte-americanas, de fato, no segundo tempo, mandaram na partida, e principalmente quando tinha uma jogadora a mais. Agora, o jogo poderia ter sido mais bonito em termos de jogadas e poderia não ter sido estragado também por uma arbitragem que foi completamente, na minha opinião, desproporcional, André.
1: Aliás, foi, eu devo totalmente. Dizer, eu foi, devo foi, dizer, foi, viu, obrigado, meu querido Breno e meu querido André, que a Daniela de Lavaux esculachou com a arbitragem.
0: Sim.
1: No seu comentário feito a respeito, não só da arbitragem, mas do jogo de voleibol, estreando como comentarista feminina na casa. Sim. Grande Daniela de Lavaux.
0: Programa do Tombar.
2: O nome da árbitra era Paola Cebolada. O que quer dizer?
1: Cebolada muita cebola, né? Muita cebola.
2: Tira gosto da WB,
1: que é pois bom é, cebolado. Uma cebolada, bife acebolado, né? É bom, rapaz, é bom. Eu quero mandar um abraço
2: aqui. Mas você gosta do tira gosto, não é por conta do tira gosto. É pelo que chama o tira gosto que você gosta, né? Aquela água que passarinho bebe, aquela gelada.
1: Ele é bota gosto.
2: Que acompanha.
1: Ele não tira gosto.
2: Que acompanha o tira gosto.
1: Não muito tira gosto.
3: Na batata.
1: O Paulo de Vilani, no Icapuí, e Zé Gomes no Mondubim. Um abraço. Pois não, meu querido prefeito.
3: Uma mordidinha na batata de vez em quando é bom.
1: Ora, mas menino, tu é doido, é?
2: Você sabe que eu escuto isso faz tempo e eu nunca entendi essa expressão.
1: É queimar o dente.
2: Eu sei, mas...
1: Já assim, ouviu falar em queimar o dente?
2: Não, entendo, eu sei o que ela significa. Eu não sei o porquê, a alusão a quê.
1: Pois é,
2: essa morder a batata. Morder a batata.
1: É gíria, né? É gíria. É um bocado botar boneco, por exemplo.
2: Não, que é tomar um, eu sei. Eu não sei porquê. Qual é a alusão? Porque quando você faz alguma alusão, tem que ter lógica. E pra mim não tem muita lógica.
1: Tem muita coisa. Olha, botar boneco.
2: Botar boneco.
1: Você tem que...
2: E botar boneco é complexo. Porque botar boneco pode ser qualquer coisa. Diga, André.
3: Sabe quem é que pode nos ajudar nesse entendimento?
1: Quem?
3: Diga aí. Ora, quem? Ora, quem?
1: Moçora?
3: Moçora!
1: Explique.
3: Vem cá. Explique aí para os nossos ouvintes da Verdinha, Altenir Bernardo Santos, o Mossoró, o Vugo Let's Go. Por que é que morder a batata é tomar uma?
4: Rapaz, eu tinha um amigo meu lá no Rio Grande do Norte que ele tocava saxofone no exército. Aí ele, quando ele queria morder uma, tomar uma cachaça, né? Um negócio, tomar uma cachaçinha, uma cerveja.

0: Ele saía fora do quartel e dizia, né, galera, vamos ali, vamos morder a batata. Era uma metáfora para ninguém copiar, queria morder uma, tomar uma, né? Já para tomar uma diretamente, vamos morder na batata, que é massa. Morder
1: na batata, uma metáfora.
2: É mole, né? Essa é uma metáfora.
1: É uma metáfora.
2: Bom demais. Entendeu?
1: É o poeta das metáforas. Não.
2: Bom demais. Boa, Mossoró, boa, Mossoró.
1: E queimar o dente também até que tem também sentido. Você mete uma cachaça assim queimando o dente, é um negócio sério.
3: Eu gosto quando o cara fala
1: assim, língua, queima é tudo.
3: Eu gosto quando o cara fala assim, fulano, então tá calibrado. Já tomou umas ali, já tá no grau ali.
1: É, tá no grau, tá no grau, é muito bom.
2: Aquele preço, bom demais. Brenner Bolsa, vamos falar de Ceará?
1: Vamos.
2: Será entre campo daqui a pouquinho pra enfrentar o Avaí. Anderson Batatais estará na beira do campo, Daniel Farias, porque o Ceará ainda não anunciou o seu novo técnico, o seu novo comandante. Mas podemos imaginar dentro de campo mudanças também. Inclusive o Ceará oficializou hoje a rescisão com o Fernandinho, que está indo para o Mirassol.
4: Exatamente, André. O Ceará entra em campo logo mais às 8 horas da noite contra o Avaí. É uma grande expectativa para a gente saber como que será esse primeiro time do Anderson Batatais. Ele teve um período consideravelmente longo de preparação, foram 10 dias, ele e o Alisson Henry ali comandando os treinamentos. A gente vai já trazer aqui uma prévia daquilo que a gente imagina que possa entrar em campo, mas só para confirmar, de fato, o Ceará anunciou oficialmente essa rescisão com o Fernandinho e trouxe algumas informações adicionais que são importantes. Primeiro, vai receber uma compensação financeira, a gente está tentando descobrir qual será esse valor, e também permanece com um percentual do Fernandinho caso ele seja vendido no futuro. E eu confirmei que esse percentual é de 30%. Então, se o Mirassol futuramente vender o Fernandinho para outra equipe, o Ceará fica com 30% desse valor. Então, é um jogador que já não estaria em campo hoje, porque está expulso, né? Está suspenso, foi expulso na partida contra o Operário, mas de todo modo também não vai, porque já está a caminho do Mirassol, já rescindiu seu contrato com o Ceará. Por outro lado, tem uma novidade na lista de relacionados de hoje que eu queria destacar também, que é o Gabriel Amaral. Talvez o torcedor não conheça bem o Gabriel Amaral, ele tem apenas 20 anos, mas ele é o camisa 9 titular, André, do time sub-20 do Ceará. E a gente já tinha falado do nome dele em outras edições aqui do Jogado Segundo Tempo, porque ele vem chamando muita atenção no time sub-20 do Ceará. Eu até anotei aqui os números dele. Nessa temporada, pelo time sub-20 do Ceará, são 9 jogos e 6 gols marcados. Falando apenas o Brasileirão sub-20, são 6 gols em 7 jogos. Então ele é o artilheiro do Ceará, é o grande destaque desse time, que vive um bom momento nessa competição. Ele teve a oportunidade de já jogar uma partida pelo profissional, mas foi lá naquele primeiro jogo do Ceará no ano, contra o Floresta. O time todo foi sub-20 e ele foi um dos jogadores acionados, mas agora vai ter a primeira oportunidade de estar com o restante do grupo profissional. Vai começar no banco de reservas, mas é mais uma peça ofensiva que o Ceará traz ali das categorias de base para o time profissional.
2: É bom jogador que ele possa ser alçado ao profissional também de maneira gradativa, recebendo espaços, não como a solução dos problemas, porque de repente o cara não tem o desempenho esperado ou não atinge a expectativa que muita gente cria e já acaba queimando o garoto. Que ele possa ser inserido de maneira gradual para ter espaços, mas é um bom jogador mesmo, mencionado pelo Daniel Farias. Breno Rebouças, Wilton Bezerra, o que vocês esperam do time do Ceará hoje contra o Avaí, hein?
1: Eu espero um bom resultado, porque pior não pode ficar, né? Pode ficar em absoluto. Eu acho até que o Batatais não vai ter muito problema para armar o time, não. O Ceará não tem muitos segredos, não. Não tem muitas opções. Nós sabemos quais os laterais que o time do Ceará tem. Sanches e Fernando por um lado, do outro, Rafael Ramos e o Alex Silva. Quero saber só se o Alex já está em condição de voltar. Nosso repórter Clássico Rei poderia até me responder. Pois não,
4: Clássico ainda não, Rei. Viu? Ainda não, WB. Ele ainda, a informação que eu tenho é que ele passou por 2 reavaliações esses últimos dias, no domingo e ontem. E assim, o tempo de treinamento, se ele tivesse sido aprovado nessa reavaliação, era muito curto. E pelo que eu soube, ele não foi, então ainda segue em tratamento, um problema ali na panturrilha, então segue fora. Além dele, lesionados, estão também o Zanocelo e o Vina, os dois também entregues ao departamento médico. Antigo. E suspenso, o Lucas Lima.
2: Pô, e aí, doutor Joaquim, tudo bom?
1: Doutor Joaquim.
2: Tá, tudo tranquilo? Olha aqui, ó.
1: Sim,
2: olha
1: sim.
2: Aqui a satisfação que nós temos de receber aqui na nossa cabine. Doutor Joaquim Garcia, doutor Kim, tá aqui. Campeão, hein? Parabéns, viu, doutor Kim? Sucesso. Venha daqui pelo menos uma boa noite, porque você é ouvinte da Verdinha, uma satisfação ter você aqui com a gente, viu?
5: Boa noite, André. Boa noite, Daniel. Todos da Verdinha. Foi um prazer estar com vocês. Obrigado pelas felicitações. Estivemos lá no

0: Equador.
1: Ó, Caruso, o homem, rapaz.
0: Fomos campeões mais uma vez.
2: É isso aí, Dr. Joaquim representando o nosso estado.
1: Sim.
2: Fora daqui, seleção brasileira de beach, de futebol de areia, já teve também no futsal. É, um homem é qualificado.
1: É um
2: Wilton Bezerra estava aqui com a gente e ele estava perguntando do Alex Silva, como é que tá?
0: Tá evoluindo bem, tá em fase final de recuperação, daqui a pouco a gente vai soltar o boletim do CESP e vai atualizar todos vocês, mas ele já está bem próximo do retorno.
2: Perfeito, doutor Kim, sucesso, parabéns, prazer, tá?
0: Te ver. Um abraço.
2: Obrigado, um abraço. Doutor Joaquim Garcia conversando aqui com a gente na Verdinha. Então ele respondeu aí, viu, Wilton Bezerra?
1: Tá,
2: o Alex Silva está evoluindo bem, então, como estava dizendo o Daniel Farias.
1: Vai o Rafael ou vai o Júlio César pela direita?
3: A informação que eu tenho é que o Rafael Ramos deve ser o titular.
1: Grande Rafael. Muito bom. Bom, no sistema de meio campo nós temos o quê? Porque pelo meio está resolvido, né? Ali ninguém mexe. Eu acho que é o forte do Ceará. A sorte foi ter contratado esse Luizão. Já tinha o Éder na casa, também jogador bastante experiência, de boa técnica. Aí começa o meio campo. Tem Dieguinho, que é lugar cativo, né? Mas aí ele tem o que mais? Matheus Araújo. E quem mais? Júlio César joga pelo lado direito? Ou melhor, joga pelo meio campo, Júlio César?
3: Isso. Eu vou dar logo a provável aqui, isso, Wilton. Tá. E aí você comenta, os meninos
1: claro,
3: também.
1: Claro.
3: Richard no gol, Rafael isso. Ramos na lateral direita, a dupla de zaga a mesma, que é Éder e Luizão. Na esquerda, há uma dúvida. A gente ainda. A informação que a gente tem é que está indefinido ainda entre Sanches e o Fernando. Meio de campo, três volantes: Júlio César, Dieguinho e João Gabriel. Um esquema que o Mozart já chegou a utilizar. E lá na frente, Melk pela direita, Matheus Araújo pela esquerda e o Wendel Silva centralizado.
1: Pois é, é por aí, não tem segredo. Não tem problema, é isso que tem para botar.
4: É isso que tem.
1: Aí depois você tem o Enzo, né? Você tem o quê? Outras opções? Quais são essas opções? O Ceará não tem ricas opções, né? Tem essa meninada que é aproveitada, o Melk no time. É preciso analisar bem essa questão do Melk no tocante a dosar as energias. Quando ele chega pelo lado direito, ele tem que desenvolver, digamos, até uma distância maior. Continuo achando que ele, no jogo posicional, pelo setor direito, ele até rendeu muito bem. Quando o time do Ceará, num determinado momento do jogo, teve Dieguinho, Júlio César, chegava por ali e tinha o Melk e o Matheus Araújo. Conseguiu, pelo lado direito, um jogo posicional. Colocou ali três jogadores e foi possível ali uma triangulação. A bola chegou na área várias vezes, uma das quais o Wendel furou, né? E foi por ali que o time do Ceará marcou. Afinal, a bola veio do meio, quem estava entre os zagueiros, o Melk, acabou amortecendo e marcando um gol espetacular, o que revela a sua enorme categoria. Então é torcer para que esse time consiga jogar mais, né? Ter, sobretudo, aquilo que nós falamos de regularidade, que não seja o que tem sido, né? Primeira etapa, bem, faz o placar, aí na segunda etapa, aí sujeita aos, né, acidentes de expulsão e de outras perdas. É isso que se precisa evitar, essa trepidação, essa trepidação. É preciso ganhar desse time do Avaí. Aliás, tem um meia esquerda nesse Avaí e me parece que é Daniel Penha. Daniel Penha, gostaria que vocês confirmassem. É um canhoto, pô, esse cara joga pra caramba. No jogo de lá contra o Fortaleza, ele pintou e bordou, sabe? Prendeu e mandou soltar. Daniel
3: é ele mesmo.
1: Penha.
3: Daniel Penha. Deve ser titular canhoto. Hoje.
1: Pois é, então, o Ceará precisa ter cuidado, porque quando esse time do Avaí acelera e é a sua forma de jogar melhor, é preciso ter cuidado, hein? É. Não, a situação do Ceará não comporta mais nenhum gracejo.
2: A gente vai continuar falando desse assunto, WB, mas você falou sobre é preciso ter cuidado. 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
0: A gente vai continuar nesse assunto. Vamos falar mais de Ceará e Avaí daqui a pouco aqui na Verdinha, o jornalismo que fala a nossa língua.

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1: Estamos de volta com o nosso Jogada Segundo Tempo na Verdinha, FM 92.5, na TV Diário, canal 22.1 e no arroba Jogada SVM no YouTube. Sempre bom contar com a sua audiência, muita gente participando conosco, o Ivan Gonçalves, Antônio Valdez, o Arretados por Futebol, o Vitor Ramalho, quem mais aqui, ó, o Bernardo também tá ligado com a gente, voltando a galera que tava mais cedo, Marival Oliveira, desativado, o Israel Batista também acompanhando, Edivando Rocha, abraço, gente, obrigado pela audiência, pela preferência, deixa o seu like aí, tá? O like é gratuito pra você, mas pra gente fortalece demais o trabalho. Clica aí no gostei, no joinha, no curtir, o nome que você chamar, mas deixa seu like pra você ajudar a gente também todos os dias na nossa live aqui no arroba Jogada SVM no YouTube. 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Segue? 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
2: Como não segue?
1: 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Agora é hora de fazer a coisa que o Wilton Bezerra mais gosta. Bota o povo pra falar, Samuca!
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1: Vamos escutar a galera. Fala, torcedor.
3: Cadê o torcedor?
4: Brunão.
1: Oi.
4: É, você aí da bancada aí, boa noite. Brunão, ó, é o seguinte, ó. Esse time...

0: treinador do Fortaleza. Qual foi o jogo que ele assistiu? Esse é doidinho, sapatado, esse bombacão. Já foi expulso 3 vezes, biriteiro. Você é mais pra biriteiro que pra miriteiro. Esse Brits, não sei como foi expulso de novo. Alia foi expulso, cartão amarelo. Pierre expulso, Maite expulso. Rapaz, que diabo time é esse? Rapaz, é o Fortaleza Esporte Clube, mas ele é time de vaza, não.
1: Ele tá abespiado.
2: O pessoal tá muito nervoso em campo.
1: Tá demais, tá demais. Tem que ter o controle. O amigo, ele vai pro banco levar cartão.
2: Expulsão no banco é de lascar.
1: É isso, hein, rapaz?
2: De lascar.
1: Alguém tem que ter alguém que pra dar um freio
2: nisso. Mas ele tem razão. Olha, se o Carpini, que é o comandante, só falta enlouquecer na borda do gramado.
1: Eu também, tá tudo desse jeito,
2: rapaz. O Carpini já foi a julgamento 2 vezes, WB. O Carpini teve que cumprir suspensão por punição no STJD. Os caras têm que ter calma, rapaz.
1: Hoje em dia, o banco, rapaz, tá uma coisa incontrolável. Isso é muito feio. O futebol brasileiro, ele tá contaminado por essa agressividade sem razão, rapaz.
2: Aliás, a técnica ontem da seleção dos Estados Unidos deu uma piadinha nisso, porque você viu que o Arthur Elias foi expulso e o banco de reservas dele, toda a comissão, ficava o tempo todo reclamando, se mexendo. Ela deu entrevista e falou assim, rapaz, no meu banco, só quem fica em pé sou eu. A técnica Emma Hayes, a inglesa.
1: Isso.
2: Ela falou, rapaz, no meu banco só quem fica em pé sou eu. Não tem a comissão toda em pé, não.
1: O pessoal acha que é vantagem. Quanto mais gente pra bagunçar aqui, melhor. Tá faltando ordem. Não é assim. Não é desse jeito. Mas vamos botar o povo pra falar.
2: Bota o povo pra falar.
3: Rapaz, aqui é o Alan César aqui do Carlos de Pomplão, né? Mas o WB sempre é um mito, né, meu irmão? Eu também trocaria todo esse show aí pelo Mastruz com Leite, viu? Um São Joãozinho desse aqui.
2: Bora, Mastruz com Leite.
1: Eu tô brincando, brincando.
4: Boa tarde, Wilton Bezerra. Boa tarde, Beno.
2: Oi.
4: Ô, Beno, Wilton.
2: Oi.
4: O pessoal não fala no Canadá, só fala dos Estados Unidos e México. Porque ninguém, não tem um repórter brasileiro lá para mandar notícias de lá, saber como é que tá o andamento das preparações dos estádios. Olha, ninguém vem falar nada do Canadá.
1: Eu ouvi, ouvi.
2: Mas tem um detalhe.
1: E eu vi que lá tá um desânimo muito grande. Uma falta de interesse muito grande pela Copa. Ninguém nem fala em Copa. E nos Estados Unidos mesmo, falam-se mais no NBA, que é hoje à noite, né? Uma decisão, né?
2: Sim.
1: Fala-se mais nisso do que no futebol. Isso acontece, olha. É porque no Brasil é diferente. Aqui nós, né, enfeitamos as ruas, nos pintamos, brincamos, celebramos. E eu digo que música é carnaval e futebol. E isso não significa fingir que tudo vai bem, mas é esquecer temporariamente aquilo que vai mal.
2: E o Canadá,
1: o nosso espírito é diferente.
2: O Canadá é o país sede com menos jogos, fazem só 13 jogos no Canadá.
1: E lá faz um frio
2: danado. Então são menos partidas, por isso que eu acho que tem menos atenção, digamos assim, um né?
1: Mais
2: fica mais concentrado nos Estados Unidos e também concentrado no México, né?
1: É muito ligeiro, por isso que Daniel Rocha se mandou de volta.
2: Bota o povo pra falar.
1: É um besta.
5: Boa tarde, galera da Grande Jogada. Essa seleção do Brasil não vai pra lugar nenhum.
1: Não é isso.
5: Vai passar a primeira fase arrastando.
1: É, não.
5: O Neymar, quando entrar, vai fazer que nem a Marta ontem. Entrou só pra reclamar, endoidou o time. Marta. É igual o Neymar quando entrar, mesma coisa.
2: Eita, o homem tá confiante, não, WB.
1: Está otimista, não tá?
2: Tá.
1: Entre aspas.
6: Boa noite, Negado Jogada 2.
1: Oi.
6: Rapaz, o que eu acho aí sobre a seleção? É que o Ancelotti, ele trouxe muito jogador que fazia várias funções, né? Danilo, zagueiro, lateral e até volante. O Matheus Cunha, meio e atacante. Muito jogador que faz 2 ou 3 funções, né?
1: Sim.
6: Legal isso aí. Vamos de Chico Pezão, vamos em bloco, que ele fica flutuando.
1: esse negócio de várias funções.
2: Diga. O que é que tem, Bruno?
1: Várias funções? Essa questão de várias funções, tudo bem. O futebol se modernizou, é preciso. Eu falei até ontem com a seleção da Holanda que... E primeiro foi que se anunciou que cada jogador conhecia 50% da posição vizinha. E eu acredito até que se conhecesse mesmo. Mas há um certo exagero nisso. Não sei porquê. Isso me cheira a exagero também. Coisa não é tão mecânica assim, não.
2: Rapaz.
1: Mas vamos em frente.
2: Olha, antes de eu botar o próximo áudio, a galera percebe tudo, rapaz. Cadê o nome do homem aqui, rapaz? O Elano, é isso? Cadê um Elano? Elano Leão, tá ligado com a gente aqui? Ele falou, WB, eu passei ele na esquina agora há pouco, antes do programa começar. Você vai saber que isso não é uma verdade. Sim. O Breno estava atracado num salgado ali na esquina. Só deu tempo de engolir. Você acha que eu sou homem de estar atracado em salgado, WB?
1: É não. Inclusive, se

0: os senhores não sabem, o nosso Breno, vez por outra, ele se vale até de medicamentos, né? Falta de apetite, né, o meu querido Breno? Não, não foi ele, não. Você deve ter confundido com alguma outra pessoa. Pô, vamos botar o povo para falar enquanto vocês falam.
1: Vamos
0: assim.
1: Vamos botar o povo. Resolve aí, Breno. Resolve aí, Bia. Linguagem, é? Resolve aí, vamos botar o povo para falar.
2: Boa noite, André. Wilton e Breno, Raimundo, torcedor do Lai, do Jardim das Oliveiras.
0: Sim.
2: Meu Lai ontem ganhou no sufoco, mas ganhou. Deu certo.
1: Deu certo.
3: Boa tarde, Breno Rebouça, gordinho.
1: Oi,
3: VW. Eu não vejo muito fafafá nesse jogo do Fortaleza com o Náutico. Porque o Náutico é ruim.
1: Fafafá?
3: E o gol foi contra. Se o Náutico não for um gol daquele bem feito, o cara cabeceou certeiro no gol.
1: Foi um golaço.
3: Ele não tinha ganho o jogo da WB.
0: Sim. Mas é da vida.
3: E o Fortaleza tá com uma sorte incrível. É o sétimo gol que ele tem a seu favor.
0: Sim.
3: Contra. Mas não tava nem perto onde ele tá.
0: É. Mas faz parte do futebol, né? Faz parte do futebol.
1: Não, eu digo todo dia, um time de futebol pode ganhar 8 e desagradar.
0: Não é? Claro, não é o preferido, não é o que eu gostaria que acontecesse, mas acontece. Futebol é assim, ele não é binário. Futebol, ele não é binário. Não existe essa coisa do certo e do errado. Às vezes o certo é o errado é o certo. Sabe, eu já expliquei bastante a respeito disso. Futebol não é binário. E acontece, treinador muitas vezes faz tudo correto. Decide tudo, esquema de jogo, as configurações, uma maravilha, todo mundo sacou, vai lá e perde. E às vezes ele faz tudo errado e acaba ganhando.
1: Vamos ouvir o povo?
0: Não, cara, vamos continuar ouvindo o povo.
2: Ô, Daniel Santiago, parabéns pelo programa.
1: Daniel Santiago, eu tô parecendo. São meus cabelos longos, loiros, eu acho.
0: Meus cabelos loiros.
1: Índia, seus cabelos.
2: Eu sim, torcedor do Ceará. Rapaz, volta a arrancar a gente que te deixa, esse outra direita aí que é de Fluminense. Já é o Vaperação, deixa ele pro segundo tempo. Se você mandar ele embora, é ruim demais.
0: Ganho.
2: O cara deixa, aí não dá pra entender. O cara deixa o Pedro Henrique, manda o Pedro Henrique embora, deixa o tal de Gustavo Prata aí, ruim só o
1: Prato.
2: Deixa ele, não. Essa desgraça.
1: Ruim que só o cão. Olha a expressão, ruim que só o cão.
0: O Gustavo não deu o recado ainda, não.
1: Mas
0: também o Pedro Henrique. Fernandinho.
4: Olá, boa tarde, Pedro Henrique.
0: Oi, boa tarde para
4: você, Wilton Bezerra e os meninos que estão lá no PV hoje.
0: Certo, os meninos.
4: Um abraço, pode ser que o Ceará hoje desencante, ganha esse jogo hoje. Não pode ficar sem ganhar, não. Porque não pode pensar nem em empatar.
0: Perfeito.
4: Tem que ganhar e arreganhar.
1: Que nossa senhora!
0: Nem que seja na arreganhada,
1: meu bem.
0: Na tapa, eu tô exagerando, não tem negócio de ganhar nada.
5: Boa noite, meu amigo Breno.
1: Boa noite!
5: Breno, eu tô otimista com a seleção brasileira.
1: Olha aí.
5: E tenho fé que ela vai ser ex-campeão.
1: Isso.
5: Eu acho que o Brasil vai ser campeão esse ano.
1: Olha
5: um
1: aí.
5: Abraço, tá, Breno. Bom. Um abraço pra esse velhão aí, que eu sou fã dele. Esse de camisa amarela.
1: Ô, rapaz.
0: Eu gostei.
1: Obrigado. Esse leão.
0: Se ele não fosse fã, ele não sabe seu nome. Eles são fã dele, esse de camisa amarela. A Valência, ele não fosse fã, viu?
1: Obrigado,
0: um abraço. Vamos ver mais um.
1: Vamos nós.
6: Boa noite, companheiros. Parabéns lá pelo programa.
1: Pô, que
6: audiência.
1: Que voz, hein? Que
6: é Bora em Mombasa, Ceará, sou radialista.
1: Só pode, claro.
6: A minha opinião, o Danilo, lateral direito, ou zagueiro do Flamengo, não tem como ser titular contra Marrocos.
1: Sim. Não tem como ser titular, WE.
0: E você colocaria quem, meu filho?
1: Ele não quer o Danilo.
0: Tem mais não, né? Tem mais não, né?
1: Quer. É, não tem.
0: Quem é mais? O Ederson faria lateral direito? O Ederson
1: já tá treinando há dois dias, né?
0: Quem?
1: O Ederson tá há dois dias já junto com a delegação.
0: Mas ele faz uma lateral direito?
1: Aí
0: eu acho que ele faz tudo ali.
1: Eu acho que o Ederson faz tudo.
0: Eu volto a dizer, no dia que o Fortaleza trouxe esse jogador vindo do Corinthians, eu não acreditei, sabia? Eu digo, quem?
1: Você sabe o que eu não acreditei?
0: Quem? Aí me disseram, o Ederson. Eu digo, aquele meu campo, esse cara é muito bom de bola.
1: Você sabe o que eu não acreditei?
0: Pelo amor de Deus.
1: Quando eu vi a premiação da Quina de São João. Eu falei, rapaz,
0: foi
1: não é
0: mesmo?
1: Possível, não. 250 milhões, WB.
0: Vixe.
1: É muito grande. E o seu Alessandro, que é especialista nesse assunto,
0: sim,
1: já falou que ele acredita que vai passar dos 300 milhões.
0: Vixe.
1: Aí, meu amigo, você só fica de fora se você for besta, né? 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
0: Eu vou pro intervalo rápido. Rapaz, o Mosquito entrou, inventou de entrar
3: aqui na minha
0: aquele apresentador. Boca na hora que eu tava fazendo aqui, falando da Loteria Aldeota.
3: Como é que foi aquele, como é que aquele que fazia?
0: Como é?
3: Aquele que fazia, que você trabalhava.
0: Vamos pro intervalo. Volta, acabei de saber aqui do Daniel Farias que ele já tem a escalação do Ceará.
3: Opa.
0: Na volta não é provável, não. É cravada.
3: Cravada.
0: É a escalação do Ceará pro jogo. Depois do intervalo.
3: Tá certo.

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0: 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André
1: Almeida. Obrigado, Golden Boys. Estamos de volta com a escalação do time do Ceará. Breno Rebouças antecipou e Daniel Farias traz aqui na pedra a escalação do time do Ceará para encarar o Avaí logo mais. Farias.
2: É isso, André. O Ceará vai a campo com o Richard no gol, Rafael Ramos na lateral direita, a dupla de zaga, aquela já tradicional, Luizão e Éder. E na lateral esquerda, o escolhido foi o Fernando. No meio de campo, trinca de volantes, Dieguinho, João Gabriel e Júlio César. E lá na frente, Melk de um lado, Matheus Araújo do outro e o Wendel Silva como centroavante titular do Ceará. Então, repetindo aqui bem rapidinho, Richard, Rafael Ramos, Luizão, Éder e Fernando, Júlio César, Dieguinho, João Gabriel, Melk, Matheus Araújo e o Wendel Silva é o Ceará.
1: É, pra vocês comentarem aí também, Breno e WB, o WB até já antecipou, diz que é isso aí mesmo, não tem muito o que pensar, não tem muito o que inventar. Beleza, em termos de peça, é isso aí mesmo, mas a postura tem que ser diferente, né? Tudo bem que contra o Operário, o Ceará até fez um primeiro tempo ali interessante, dando bons sinais, fez 1-0, mas depois toma uma virada, é incapaz de conseguir vencer o Operário em casa, sofre um revés que acaba culminando na queda do seu então treinador. Esse time precisa jogar mais bola.
2: André,
1: diga lá, Farias.
2: Só trazer aqui os números para a gente ilustrar melhor essa situação. Dos últimos 7 jogos que o Ceará disputou na temporada, são 5 derrotas. Daí a gente já tinha de 7 jogos, 5 derrotas. É, são 2 derrotas seguidas, você já citou. E quando a gente fala da Série B, que é a única competição que o Ceará tem à frente no ano, das últimas 7 rodadas ele só venceu uma. Está na 15ª colocação, correndo risco de ser ultrapassado pelo Avaí e ficar a uma posição da zona a depender da rodada. Daí a gente tira a importância desse jogo.
1: É, meus amigos, é um jogo extremamente importante que já traz uma pressão, uma cobrança, uma carga a mais para o time do Ceará. E eu trago uma outra informação para devolver a bola para vocês. Nas últimas 6 rodadas da Série B, são 6 jogos seguidos que o Ceará tem um dos acontecimentos, pelo menos um dos acontecimentos. Teve jogo que teve mais de um. Ou tem jogador expulso, ou tem pênalti cometido, ou tem falha do goleiro. Breno, WB, se isso acontece uma, duas...

0: até três vezes, dá pra gente imaginar que pode ser coincidência. Quando acontece seis rodadas seguidas, aí, meus amigos, me desculpe, mas não é coincidência, não.
1: É, não, é uma triste realidade, você tem toda a razão, é preciso coibir isso. Mas isso vem do alvoroço, isso vem do desequilíbrio. Todo mundo sabe que futebol não é só técnica, capacidade individual, tem que ter a condição mental. Os resultados ruins vão trazendo um ambiente pesado para se aguentar, daí porque o Ceará não pode, não pode, se bem que a gente diz dessa forma, né? Mas não tem essa história de é obrigado a fazer isso ou aquilo. Nem é obrigado a nada. Mas se ele quiser melhorar o seu quadro de saúde, ele procura ganhar desse time do Avaí. Porque se perder, aí, como se diz popularmente, a barba cresce.
2: Foi esse aqui, ó.
1: A barba do vovô cresce e o negócio fica complicado. Pelo amor de Deus. Até, né, ficar longe das primeiras posições, ficar ali pelo meio, não é o ideal. Tem sido uma coisa acompanhar a vida do Ceará. É aquilo que eu digo, é o mediano, é o marromeno. Fica ali pelo meio, tá bom, tá equilibrado. Tá ali em cima do arame. Não é essa posição para um time como o Ceará. Nem na primeira, nem na segunda, nem na terceira, em divisão nenhuma. É preciso acabar essa história de um Ceará mais ou menos. É, dá para sobreviver, vai tocando a vida, é isso mesmo, é o que pode ser. Não, essa conversa tá furada. Essa conversa já cansou. O Ceará tem que tomar uma atitude, tem que juntar pessoas, ideias para sair dessa situação. Não é possível. Essa vitória hoje é importante. É importante. Será que vá calculando, viu? Bem direitinho. Jogo por jogo, situação por situação, necessidades táticas de jogo para jogo. Eu sei que conselho de futebol não vale nada. É como risco na água. Risco passou, água. Acabou a brincadeira. Mas é de graça. Bem, aqui não cobro absolutamente nada. Cuidado. Será? Não pode deixar que sua situação se agrave. Porque aí, meu amigo, eu vou te contar. Basta deixar para mais tarde a resolução dos seus problemas. Tá em o meu campo com o Júlio César, com o Dieguinho, né? Tem um ataque com dois meias de pontas de lança, que é o Matheus Araújo e o menino Melk. Tem um extrema, não é? Tem um extrema, né?
2: Não, ele tá usando dois meias como extremas, porque os extremas que ele tem não resolvem.
1: Perfeitamente.
2: Melk na direita e Mateuzinho na esquerda.
1: Me desculpe. Eu é que embolei aqui o meio campo. Perfeitamente. Ele tem Matheus e Melk, que são jogadores por dentro. Aqui,
2: ele,
1: ó.
2: Ele se deixa obriga,
1: eu dizer, olha o V.
2: Ele
1: olha
2: se obriga a usar três volantes no meio, porque os meias dele estão jogando de ponta.
1: É.
2: Será precisa de ponta urgentemente, gente.
1: Mas você quer saber de um volante, você chama de volante, que quando ele avança, Dieguinho, ele se torna no meia.
2: Júlio César e Dieguinho.
1: Você é. O Júlio César e o Dieguinho, eles têm essa capacidade.
2: O João Gabriel fica mais, né?
1: Não vamos aqui cravar o Dieguinho e o Júlio César como volantes. Com aqueles volantes de contenção.
2: De contenção, não.
1: Entendeu? Eu acho que eles são jogadores de qualidade que podem dar uma flexibilidade ao meio-campo do time do Ceará. E aí, contar com a boa vontade do Rafael Ramos, português. Ele é um jogador dedicado. Ele pode não acertar ou deseja fazer, mas ele é dedicado. E Sanches ou Fernando, aí fica difícil. No mais, é ter cuidado. Olha, cuidado para não pisar no buraco. Questão de expulsão, não pode. Esse time do Avaí, ele começou bem, ele ganhou duas no começo. Aí assombrou todo mundo. Vixe, lá vem o Avaí. Tem gente que chama, é o Avaí, né? É o Avaí. Não bota Avaí, não. Aí depois ele começou a perder. Peia, para 10 ele começou a levar. Não tem uma posição boa. E enrolar-se diante do Avaí, para o time do Ceará, vai ser uma gororobíssima, viu, meu amigo?
2: É, não, pois dá. É. Eu acho que, assim, a escalação, o Batatais acaba colocando um time que ele tenta pegar quem tá melhor pra colocar em campo, por isso que você tem um meio sem um meia de origem, você tem um meio com três volantes, mas como disse o WB, com o Dieguinho com qualidade pra sair, com o Júlio César poder avançar um pouco mais, o João Gabriel, eu acho aquele volante até um pouco mais clássico, acho que ele pode ajudar também nessa saída de bola com passes,
1: inclusive. Mas Mugni vem aí.
2: Passes mais longos.
1: Mugni vem aí.
2: Mas só em julho.

0: só em julho.
1: Ah,
0: e aí ele se obriga a usar os dois melhores meias que ele tem hoje, que é o Matheus Araújo e o Melk, como pontas, porque os pontas dele, Matheusinho resolve.
1: Não.
0: Prado resolve. Não. Fernandinho foi rescindir e ir embora.
1: Foi
0: então, assim, não resolve. Quem ele podia colocar nas pontas? Ludovico, Júlio, isso ele poderia fazer. Mas talvez ele pense, poxa, se eu jogar com dois pontas, garotos, talvez seja muita responsabilidade aquela coisa toda. Eu nem penso assim, porque eu acho que os meninos têm muita coragem. Eu penso
1: no Júlio, viu?
0: Os meninos têm muita personalidade.
1: O Júlio, eu acho que se poderia dar mais oportunidades a esse menino.
0: Eu também acho.
1: O próprio
0: Ludovico, o WB, quando o Ludovico foi escalado, ele foi bem.
1: Pois é.
0: Eu acho que poderia, mas ele vai numa bola de segurança, coloca os dois meias abertos pelas pontas, e o Wendell Silva, que é um centroavante que não é o cara que fica parado, ele se movimenta muito.
1: Pois é.
0: Dialoga com quem vem de trás, com os pontas. Então, eu acho que ele acabou, André, tentando fazer o seguinte. Quem é que tá melhor hoje no elenco? É esse pessoal aqui. Pois eu vou colocar todos eles pra jogar. Eu acho que ele foi nessa linha. Pois só é. Não concordo com o Rafael Ramos. Mas aí, entre Rafael Ramos e Alex Silva, pra mim é 6 por meia dúzia. Você não tá fazendo não, nada de diferente. Não.
1: O Alex Silva é melhor.
0: Eu acho que 6 por meia dúzia.
1: O Alex Silva é melhor do pra que o Rafael.
0: WB, eu não consigo assim, sabe? É miudeza, WB. É a diferença de um
1: pro outro. Tudo bem.
0: É miudeza, sabe? É, então,
1: como bijuteria, você... né? Mil dessas e bijuterias?
0: Então, fica um pelo outro.
1: Aquela mesmo. Propaganda.
0: E é isso, eu acho que o Batatais pensou assim: vou pegar quem tá melhor do elenco que joga mais e vou colocar em campo. E formou essa equipe.
1: É o que tem.
2: A ideia é essa mesmo, viu, Breno e WB? E me parece também, me passa a sensação de que o Batatais ele vai assim pra não perder o jogo.
1: Batatas.
2: O que ele vai tentar fazer pra simplificar? Vai montar um meio de campo ali mais robusto, mais pegador? Vai ter os jogadores que estão nesse momento, como disse o Breno. Vai dar um pouco mais de liberdade, acredito eu, pro Melk, pro Matheus Araújo, porque se você tem no meio de campo essa trinca, que pode não ser volante, que vai só ficar marcando, mas que sai pro jogo, como é o caso do Dieguinho, mas você tem Júlio César e João Gabriel, que tem uma característica mais defensiva, você, na teoria, dá mais liberdade pros homens da frente. Você não exige tanto do Melk que ele volte 100% para marcar... do Wendell Silva, do Matheus Araújo, enfim. A impressão que eu tenho é essa. Mas vamos aguardar para ver como é que vai ser esse Ceará do Anderson Batatais, que vai entrar em campo daqui a pouco. Falta pouco mais de uma hora para a bola rolar. 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
2: Temos mais uma paradinha, Breno Rebouças.
0: Vamos à última parada do nosso Jogada Segundo Tempo e nós voltamos já.

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1: Não é a mamãe.
2: Tá legal, isso vai acabar agora. Eu já estou por aqui com esse negócio de não é a mamãe.
0: Breno Rebouças.
3: Estou por aqui já com esse negócio, isso, meu. Tô avisando pra você.
4: A 155 ali
3: é? É, não, não é ela, não.
4: Um mas sombreiro?
3: Parece, viu? É o mesmo tipo físico.
4: Cara, né? Pintada é ela,
3: não,
4: rapaz.
3: Ela, não é ela.
4: Partia!
3: Não é ela, não.
4: É você.
3: Ô, André Almeida, pra vocês se despedirem aí do PV, porque na sequência terminou aqui o nosso jogar no segundo tempo, já cola com a transmissão pelo rádio, né? Diga lá, André.
5: 7:30, viu, Breno?
3: Ah, é?
5: 7:30.
4: Não, mas fique à vontade, não, viu?
5: É. Vai ter um tempinho pra gente tomar uma água, vamos ali no banheiro, vamos fazer um lanche.
4: Cuidado
5: mas
4: pra gente é tomar mesmo. Uma água, hein?
5: 7:30, a gente começa a nossa transmissão aqui na FM 92.5, na Verdinha. E também no nosso canal Jogada no YouTube, tá? Todas as emoções de Ceará e Avaí você acompanha aqui. Eu vou estar nessa com o Daniel Farias, o Liuê Góes, que já está aqui com a gente também, o Mossoró, toda a nossa equipe, trazendo todos os detalhes desse jogo vital para o Ceará, já diríamos, né? Porque é um jogo de gigantesca importância, porque ele vai encarar um time que está na zona de rebaixamento. Se o Avaí vence, é o Ceará quem pode entrar nos equados, enfim, ninguém quer saber disso. Mas é um momento delicado que o Ceará atravessa na temporada. Tá sem o seu treinador, Anderson Batatais vai comandar o time, mas a gente vai trazer todas as emoções a partir de 7:30 da noite aqui na Verdinha. Tamo junto, Brenão. Um
3: abraço. Valeu, valeu.
4: Valeu, André. Até mais, um abraço.
3: Pois é, então, 7:30, a gente tem direto do PV as emoções de Ceará contra Avaí com o Liuê Góes, com o André Almeida e também com o Daniel Farias. Recado dado, então você vai terminar o jogado, acompanhar o Verde Notícias e na sequência tem futebol. WB, é como disse o André, né? Hoje não tem, como diria um amigo meu, hoje não tem nem empatemo pro Ceará, não. Né?
4: Não,
3: tem
4: não,
3: que ser,
4: não, não.
3: Tem que ser ganhemo, né?
4: Ganhemo, ganhemo.
3: Tem que ser ganhemo, ganhemo porque o negócio
4: por é. Por cima de pau, pedra e outras coisas mais.
3: Não para nem a pau nem a bala.
4: Nada.
3: Valeu, WB. Valeu, Samuca. Vem aí, Alânio Pereira, com o seu Verdinho Notícias, e nós vamos nos despedir com um ritual, ó.
4: A paz dos sentidos.
5: A tranquilidade da carne.
3: E o sono dos espíritos. Jogar a segunda tempo, fica por aqui. Volta amanhã, 5 da tarde. Já falando de Copa do Mundo, a Copa começa amanhã. Valeu, gente. Grande abraço, até a próxima.
4: Valeu. Tchau.
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1: Agora em Fortaleza, são 7:02. Muito boa noite para você, meu amigo e minha amiga. Seja bem-vindo e bem-vinda. Nós estamos começando mais um Verdinha Notícias nesse meio de semana. Hoje, quarta-feira, dia 10 de junho de 2026. Véspera da Copa do Mundo, hein? Estamos já aqui com aquele sentimento, meus amigos, aquela expectativa, porque a partir de amanhã a bola vai rolar, né? Para a principal competição do futebol mundial. E a gente, claro, vai acompanhar de perto, né? Trazer os resultados, o que de mais importante acontecer na Copa para você também. E hoje nós destacamos que o Ceará registra um aumento superior a 30% nos casos de dengue nesse ano de 2026. O número de mortes também já ultrapassa o total contabilizado, gente, em todo o ano passado. Foram registrados óbitos nos municípios de Fortaleza, Eusébio, Tianguá, Juazeiro do Norte e também Jardim. Em instantes, nós vamos trazer mais informações desse assunto, mas antes eu trago outros destaques da edição desta quarta-feira. Fortaleza apresenta nova redução nos crimes de homicídio no mês de maio. Os números divulgados hoje apontam que o estado do Ceará também registrou diminuição de quase 50% nos crimes contra a vida. A gente vai trazer o balanço completo para você já já. Comando da Polícia Militar estuda mudar critérios da seleção de candidatos para seus cursos de resistência. Discussões vêm após mais um caso de morte de agente durante treinamento. CCJ da Câmara dos Deputados aprova a PEC, que reduz a maioridade penal de 18 para 16 anos. Agora o texto vai para a comissão especial para que posteriormente seja votado no plenário do Congresso Nacional. No futebol, Fortaleza vence o Náutico fora de casa, se consolida, né, na zona de acesso à Série B. E a gente traz as últimas do Vozão também.

0: Entra em Campo já já. Então fica com a gente, porque essas e outras notícias a partir de agora.
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0: 7:04, começamos com a informação de que o Ministério Público Eleitoral denunciou o cantor Wesley Safadão por suposta propaganda eleitoral durante um show, gente, lá em João Pessoa, na Paraíba. Quem traz as informações é a Maiara Mourão.
2: O Ministério Público Eleitoral ajuizou uma representação contra o cantor Wesley Safadão, o senador e pré-candidato ao governo da Paraíba, Efraim Filho, e o prefeito de Campina Grande, Bruno Cunha Lima, por suposta propaganda eleitoral antecipada e conduta vedada a agente público durante os festejos do São João de Campina Grande. A ação foi protocolada nesta terça-feira e tem como base um episódio ocorrido durante o show de Wesley Safadão, realizado no último dia 5 de junho. Segundo o MP, o artista utilizou no palco um gesto e uma expressão associados à identidade política de Efraim Filho. De acordo com a representação, durante a apresentação, Wesley teria feito o gesto conhecido como foguete e declarado ao público: "O foguete está aqui." O Ministério Público sustenta que a simbologia é amplamente vinculada à trajetória política de Efraim Filho e já foi utilizada em campanhas anteriores e em sua comunicação pública. Ainda conforme a ação, o senador, que estava presente no evento, respondeu ao gesto reproduzindo a mesma simbologia. Para o MP eleitoral, o uso reiterado do símbolo do foguete caracteriza um elemento de identificação política capaz de promover antecipadamente uma pré-candidatura, especialmente diante de milhares de pessoas presentes em um dos maiores eventos juninos do país. O órgão também pede a condenação de Wesley Safadão, Efraim Filho e Bruno Cunha Lima ao pagamento de multa de R$25 mil por propaganda eleitoral antecipada. Em relação ao senador e ao prefeito, foi solicitado ainda o pagamento das sanções previstas para casos de conduta vedada a agente público. Maiara Mourão para a Verdinha, FM 92.5 e TV Diário.
0: É algo realmente bastante complicado, né, meus amigos? Vamos seguir de olho aí nas repercussões em torno. Repito para você, o cantor Wesley Safadão fez show, né, lá em Campina Grande, município da Paraíba. E surgiu então essa denúncia aí de que ele estaria fazendo propaganda, né, eleitoral fora de época. A gente vai seguir acompanhando para ver o que vai acontecer realmente nesse caso. Olha, a Câmara de Fortaleza criou um protocolo para tratar casos de racismo e intolerância religiosa em escolas de Fortaleza. E uma outra matéria aprovada também no dia foi o reconhecimento das barracas de praia da Praia do Futuro como parte do patrimônio da cidade. O Bruno Leite é quem chega com as informações desses assuntos.
3: A Câmara Municipal de Fortaleza aprovou nesta quarta-feira, dia 10, o projeto de lei que declara as barracas e a atividade dos barraqueiros da Praia do Futuro como patrimônio histórico-cultural do município. A proposta, de autoria do vereador Benigno Júnior, do Republicanos, começou a tramitar na Casa Legislativa em maio de 2025. O texto aprovado autoriza o Poder Executivo Municipal a realizar o registro do bem para assegurar o título de Patrimônio Histórico Cultural e garantir a proteção legal a essa atividade econômica. No ano passado, as mesmas estruturas foram reconhecidas como Patrimônio Cultural Brasileiro e como bens de destacada relevância histórica e cultural do Ceará. As ações de reconhecimento dialogam com o acordo firmado entre o governo do Ceará, a União, a Prefeitura de Fortaleza e o empresariado em abril deste ano para regularizar a instalação de estabelecimentos na Praia do Futuro. O entendimento entre as partes encerrou um processo judicial que previa a demolição das estruturas. Também nesta quarta-feira, começou a tramitar um projeto de lei que cria o protocolo de atuação antirracista e de combate à intolerância religiosa nas unidades de ensino da rede pública municipal de Fortaleza. A proposta, de autoria da vereadora Adriana Almeida, do PT, busca estabelecer diretrizes para lidar com episódios.

0: episódios de discriminação no ambiente escolar. O protocolo é estruturado em duas etapas principais de ação, uma preventiva e a outra repressiva. O projeto de lei também fixa que o descumprimento das regras pode caracterizar ato discriminatório por omissão. A leitura da proposta no plenário ocorre dias após o Ministério Público do Estado do Ceará instaurar procedimentos para investigar o vereador Lael Sena, do PL, por suposta intolerância religiosa, racismo religioso e violação do direito à educação. O político foi denunciado pelas colegas de legislatura por conta da conduta em uma ação numa escola infantil no bairro Conjunto Palmeiras. Bruno Leite para Verdinha FM e TV Diário.
1: Na Assembleia Legislativa, após 2 meses de entrave, deputados aprovaram um novo Código de Ética. Os detalhes com o Marcos Moreira.
2: Os deputados aprovaram um novo Código de Ética da Assembleia Legislativa do Ceará. O regramento foi validado por unanimidade nesta quarta-feira, após um acordo entre a base e a oposição pela aceitação de emendas. Por meio de um projeto de resolução, a mesa diretora da Alesc busca modernizar o atual normativo da Casa sobre conduta e decoro parlamentar, aprovado ainda em dezembro de 2006. Contudo, o Código enfrentou resistência. Os deputados discordavam do texto original em temas considerados polêmicos, como regras para redes sociais e discurso de ódio. A falta de consenso fez o regramento ser retirado de pauta e ficar parado na Comissão de Constituição, Justiça e Redação da Assembleia. Para o Código avançar, foi preciso um acordo entre o líder do governo na Assembleia, o deputado Guilherme Sampaio, do PT, e a ala opositora, por meio do deputado Queiroz Filho, do PSDB. Além disso, houve uma cobrança explícita do presidente da casa, Romeu Aldighieri, do PSB, ainda em maio. Ao todo, o texto recebeu a proposta de 29 emendas. Destas, 10 foram acatadas pelo relator, sendo 8 da oposição. Em geral, as propostas buscam aperfeiçoar a redação final e evitar possíveis dubiedades nos pontos tidos como controversos. Para conferir outros detalhes do novo Código de Ética da Assembleia, acesse o Ponto Poder no site do Diário do Nordeste. Marcos Moreira para a Verdinha FM 92.5 e TV Diário.
1: São 7 horas e 12 minutos. Olha, gente, em Meruoca, na região norte, um vereador foi criticado após proferir um comentário dito como machista, tá? Durante uma sessão da Câmara Municipal. O Rodrigo Miranda é quem traz informações e contextualiza esse assunto.
3: A fala ocorreu no momento em que o vereador divulgava torneios de futebol que serão realizados na cidade no próximo fim de semana. Dentre eles, o que contará com a participação do time feminino local. Em nota divulgada nas redes sociais, o prefeito de Meruoca, Ayrton Alves, do PT, criticou a declaração do parlamentar, afirmando que a fala desrespeita não apenas as atletas, mas também as mulheres do município. A declaração do vereador também foi criticada pela secretária de Inclusão e Promoção Social de Meruoca, Maria Tatiane Rodrigues da Silva. Após a repercussão negativa, Mardônio Cavalcante divulgou um vídeo pedindo desculpas e afirmando que se tratou de uma fala mal feita, sem a intenção de agir de forma discriminatória ou machista.
4: Pessoal, sobre esse vídeo que circula aí nas redes sociais, que infelizmente causou uma repercussão negativa e não foi essa e nunca será essa a nossa intenção, primeiro eu quero pedir desculpas às pessoas que interpretaram essa situação como um ato que viesse a supostamente discriminar ou ser uma atitude machista de minha parte. Todos me conhecem na Meruoca, na região, e sabem que não sou assim. Foi uma fala que infelizmente foi empregada errada e as pessoas assim estão, alguns entendendo que é um ato não condizente, não favorável. Mas eu quero pedir desculpas.
3: Rodrigo Miranda para a Verdinha FM 92.5 e TV Diário.
1: São 7h14. Olha, a Comissão de Constituição e Justiça, gente, e Cidadania da Câmara dos Deputados aprovou nesta quarta-feira, por 44 votos a 18, a proposta de emenda à Constituição, né, a PEC, que reduz a maioridade penal de 18 para 16 anos. Com isso, a proposta agora segue para análise de uma

0: missão especial, antes de ser votada em dois turnos no plenário da casa. Foram mais de 2 horas de debate. O deputado Coronel Assis, do PL, relator da proposta, apresentou um parecer favorável, por considerar que a medida não viola acordos internacionais, nem altera um termo fundamental da Constituição, chamado de cláusula pétrea. Além disso, ele retirou a emenda que previa que jovens com 16 anos poderiam se casar, celebrar contratos, emitir carteira de habilitação e votar de forma obrigatória. A deputada Érica Cocai, do PT do Distrito Federal, uma das lideranças críticas à proposta, argumenta que a iniciativa fere a Constituição. Segundo ela, a definição da maioridade é uma cláusula pétrea, ou seja, dispositivos que não podem ser mudados ou abolidos por meio de PEC, e que qualquer alteração só poderia ocorrer por meio de uma nova Constituinte. Atualmente, jovens maiores de 16 anos que cometem infrações graves, cumprem medidas socioeducativas de internação por no máximo 3 anos. Dados do Conselho Nacional de Justiça indicam que cerca de 12 mil adolescentes estão em unidades de internação ou em privação de liberdade. Esse número representa em menos de 1% dos 28 milhões de jovens nessa faixa etária em todo o país. Agora na capital cearense são 7 horas e 15 minutos.
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0: A dona de uma provedora de internet foi presa aqui no Ceará, gente, suspeita de associação com facção criminosa. A Tainá Martinez é quem traz os detalhes dessa operação.
2: 8 suspeitos de crimes envolvendo provedoras de internet foram presos nesta quarta-feira pela Polícia Civil. A ofensiva ocorreu em Fortaleza e Maracanaú. Entre os capturados está uma empresária, dona de provedora de internet, suspeita de envolvimento com um comando vermelho. Segundo a Secretaria da Segurança Pública e Defesa Social, a ofensiva da sexta fase da Operação Impacto ocorreu nos bairros Alto da Balança, Quintino Cunha e José Walter, e tinha como objetivo combater a atuação da facção carioca em atividades ilícitas relacionadas ao setor de telecomunicações na capital cearense. A operação é um desdobramento das investigações da Delegacia de Repressão às Ações Criminosas Organizadas, a DRACO, e ações da Operação Strike, que apuram a associação de proprietários de provedores de internet com integrantes do CV. De acordo com os investigadores, a facção tem utilizado a violência para tentar estabelecer monopólio no fornecimento de serviços de internet em determinadas regiões da cidade. Ao menos 98 pessoas foram capturadas desde julho do ano passado. Além da empresária, que não teve sua identidade divulgada, foram presas outras 7 pessoas e cumprido o mandado de prisão contra um homem que já se encontra recolhido em uma unidade prisional do estado. As diligências resultaram ainda na apreensão de 9 aparelhos celulares, veículos automotores e outros objetos de interesse para as investigações. Os capturados também tiveram suas contas bancárias bloqueadas judicialmente. O montante se aproxima de R$3,5 milhões. Tainá Martinez para a Verdinha FM 92.5 e TV Diário.
0: 7 horas e 18 minutos, a Polícia Civil do Ceará identificou um suspeito, gente, de assassinar facadas, aquele vaqueiro lá em Quixeramobim, o vaqueiro Francisco Eudásio Lira Soares. Quem traz atualizações desse caso é a Emanuela Campelo.
3: Darley Teixeira Vítor, o Sazon Boiadeiro, é apontado como suposto autor do homicídio. Eudásio Dadá foi morto a facadas na noite do último domingo em um parque de vaquejada após um desentendimento relacionado à divisão de um prêmio conquistado durante a competição. O delegado que preside as investigações chegou a publicar nas redes sociais um cartaz virtual com a foto do procurado e destacou que quem estiver acobertando a fuga do suspeito também está cometendo um crime, o de favorecimento pessoal. Segundo a companheira da vítima, Camila Silveira, o homem apontado como autor do crime era conhecido do grupo e frequentava os mesmos ambientes das competições. Camila não estava mais no parque quando o crime aconteceu, mas segundo ela, a facada na região da virilha foi determinante para a morte do companheiro. Equipes da Polícia Militar e da Perícia Forense foram acionadas para atender a ocorrência e realizam os primeiros levantamentos. A Delegacia de Polícia Civil de Quixeramobim conduz as investigações. Emanuela Campelo para a FM Verdinha 92.5. E TV Diário.
0: São 7 horas e 19 minutos. Olha, gente, o crescimento da violência sexual contra crianças e adolescentes no ambiente digital tem

0: pelo judiciário para atuar nessa frente de proteção às crianças e adolescentes nesse combate, né, à exploração em meio digital.
1: Boa noite. O desafio maior que tem sido enfrentado é porque a gente agora não está mais sendo utilizada apenas a violência física. E os meios digitais têm crescido de forma absurda e muito rápida. Então, a resposta à sociedade, pelo judiciário, para acompanhar a tecnologia, não é fácil. E o fenômeno hoje que vem crescendo, principalmente com as informações dentro das redes sociais, na internet, acerca de crianças e adolescentes, essas trends também que os adolescentes participam, que nós estamos presenciando casos, né, dentro das escolas, com crianças e adolescentes, inclusive, sendo internados por conta de determinados desafios da internet. Então, esse fenômeno também que vem acontecendo do sharing, né, que chama também, que é quando os pais acabam expondo seus filhos, colocando em risco e também a própria privacidade dessas crianças e adolescentes. Porque muitas vezes, quando a gente pensa, o mundo lá fora é perigoso, as crianças e adolescentes não podem estar na rua, nem falar com desconhecidos, nem falar com estranhos, nem pegar carona com quem não conhece. Dentro de casa, a exposição está sendo de forma muito drástica, de modo que o celular agora está sendo como se fosse, em uma analogia, a rua, a porta de entrada para que criminosos consigam ter contato através das redes sociais com essas crianças e adolescentes, e aí a partir disso essas imagens circulam, propiciando inclusive crimes como pedofilia, a pornografia infantil. E aí eu faço também uma observação que as próprias escolas, quando divulgam imagens das crianças em seus perfis abertos, também facilita essa divulgação de imagens, e aí também tem trazido para o judiciário essa nova problemática. Porque na medida que está colocando nas redes sociais, externalizando a privacidade dessas crianças e adolescentes, estamos aí correndo um grave risco de não estarmos garantindo aquilo que a Constituição traz de forma expressa, que é a privacidade, o direito à imagem, que essas crianças em nenhum momento autorizaram, nem seus pais, nem a escola, nem quem quer que seja, a estar divulgando suas imagens, o que elas fazem no dia a dia, sua rotina. Nós estamos colocando todas essas pessoas, né, crianças e adolescentes que têm prioridade absoluta pela Constituição, em risco muito maior do que antigamente quando a gente falava apenas ali da violência física. Nós estamos agora tratando de uma violência a nível digital, a nível mundial, inclusive.
0: Nós estamos conversando com a Daiana Tavares, magistrada, né, gente, juíza titular da segunda vara da comarca de Boa Viagem, trazendo informações sobre essa atuação do Poder Judiciário na proteção, na resposta, né, a esses crimes de exploração sexual de crianças e adolescentes, especialmente em meio digital, né? Hoje está muito presente porque nós vivemos em uma era muito tecnológica e cada vez mais as famílias estão inseridas nesse contexto. Daiana, o que seria ainda que a gente poderia pontuar como as maiores dificuldades, né, para que o judiciário obtenha, né, ou forneça respostas em relação a esses crimes para as famílias e para a sociedade?
1: Aqui é um espaço muito bom porque a gente atinge famílias. A gente tem percebido que, com o passar do tempo, as famílias estão esquecendo do seu papel, né, de educar. E estão delegando isso para as escolas, até mesmo para o judiciário, para o poder público, e esquecendo do seu papel fundamental, que é da educação dentro de casa. Então, da mesma forma que a gente proíbe as condutas externas, nós precisamos entender que dentro de casa nós estamos abrindo as portas para um mundo que a gente não conhece ainda. O ECA Digital, ele veio fortalecer e entrar nessas plataformas e nessas big techs para poder assegurar que elas consigam fiscalizar e punir, né, assim, na verdade, não no sentido de punir, mas assim, de barrar a entrada dessas pessoas que entram para aliciar crianças. Então, é importantíssimo ter a verificação desses perfis, ver quem são essas pessoas, muitas vezes anônimas, que entram nos perfis para ver essas imagens dessas crianças, perfis falsos. Então, tem que ter uma forma que ainda está sendo analisada e aprimorada, porque o ECA Digital é muito recente.

0: mas é importante que as famílias também controlem. Eu sei que muitas vezes acontece de achar, não, coloca o tablet, o celular, as redes sociais para a criança como uma forma de ter um pouco de sossego ali naquele ambiente de casa, do lar, mas ao mesmo tempo a gente, essa conta vai chegar, vai pagar essa conta em algum momento. Porque se a criança, adolescente, está entretida ali com aquela rede social, passando vídeos curtos, com publicidades que as empresas, as grandes empresas, têm interesse em colocar e a chamar a atenção dessas crianças, porque elas trabalham com isso, é a publicidade que está ali. Então, o nosso papel enquanto sociedade, família, é fiscalizar, não permitir que essas crianças não entrem em contas com identidades falsas, porque a maioria dessas crianças ou adolescentes que entram em perfis em redes sociais, elas não têm a idade permitida, então os pais precisam verificar e principalmente verificar os conteúdos assistindo por essas crianças. Porque como você perguntou, hoje a maior dificuldade enquanto poder judiciário é identificar os autores. Então a gente recebe essas demandas, recebe perfis muitas vezes anônimos, em parceria com as grandes empresas, com as empresas que estão por trás desses perfis, a gente precisa localizá-los. Então, não é algo simples. E o pior já aconteceu. Quando pega uma imagem de uma criança ou do adolescente, coloca na rede, na internet, no mundo digital, é uma imagem que inicialmente era bem intencionada daquela família que postou o dia a dia, a rotina da criança, até mesmo a escola postou. Mas aquela imagem pode ser utilizada para uma pornografia infantil. E aí, já circulou na internet, para retirar isso do ar, é mais difícil, para saber onde está a origem, quem foi que colocou, quem foi a pessoa, então identificar os autores, a proteção da vítima também contra a revitimização, a preservação das provas, porque no ambiente digital é muito difícil localizar, então vai demorar um pouco para localizar esses agressores, esses abusadores, e a velocidade da tecnologia, que aí não se, nem se fala, porque a velocidade é instantânea, publicou algo na rede, já está no mundo, e a gente sabe que a porta de entrada, o exemplo que eu posso dar aqui, é como se a gente quisesse proteger a criança, o adolescente, os nossos filhos, do ambiente externo, da criminalidade externa, mas colocando esse ambiente agora para dentro de casa. A gente não precisa mais de um agressor, um abusador que está no meio da rua. Ele agora faz tudo e atinge essa pessoa dentro da própria casa. Então, ela vai entrar em contato por mensagens, por directs, os jogos, videogames, e a partir dali ela vai criando um vínculo de confiança com aquela adolescente, aquela criança, e marcando encontros, ameaçando a família. Então é preciso muito a família estar atenta, dentro das escolas também, e começar a inverter essa política também que a gente vê das escolas divulgando imagens das crianças. É o que eu venho defendendo, porque isso tem também, expondo muito esses adolescentes nas redes sociais, e nenhum momento foi autorizado essa publicação dessa imagem por essa criança, essa adolescente. A gente pensa também no sentido de que os pais autorizaram, mas e o direito da criança e do adolescente a essa privacidade? Onde é que fica, né? Então, é um questionamento que fica aqui para todos nós, para que a gente, antes de postar algo da vida dos nossos filhos, a gente pense se ele gostaria de estar sendo exposto ali no seu dia a dia. E vários casos que a gente tem, que a gente pesquisa e vê, de pessoas adultas que tiveram suas vidas expostas e as pessoas sabem tudo sobre ela. Então, até que ponto a gente autorizou, em algum momento, utilizar a nossa imagem de forma indevida? Então, o maior objetivo aqui é proteger, trazer segurança e cuidado dentro das redes sociais.
1: Perfeito. Reflexão pertinente demais, além da análise, das orientações, o questionamento da Dayana Cláudia Tavares, juíza titular da segunda vara da comarca de Boa Viagem. Muito obrigado, juíza, pela sua participação, pela sua contribuição aqui no Verdinha Notícias. Uma ótima semana, até uma próxima.
0: Eu que agradeço. Boa noite a todos.
1: Boa noite. Olha, 7 horas e 29 minutos. No próximo bloco, meus amigos, nós vamos falar sobre a dengue, hein? Porque o Ceará registra um aumento superior a 30% nos casos nesse ano de 2026, e o número de mortes já ultrapassa o total contabilizado em todo o ano passado. A gente traz todos os detalhes para você no próximo bloco. Lembrando, na volta do intervalo, quem está nos acompanhando pela Verdinha FM vai ficar já com o aquecimento para a partida de Ceará e Avaí pela Série B do Campeonato Brasileiro. Eu volto com essas informações na TV Diário já já.

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1: 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Alô, torcedor de todo o Brasil e todo mundo. Boa noite para você que acompanha Verdinha FM 92.5. Você que se liga no nosso YouTube de jogada, você que está no satélite. Vamos juntos que hoje é dia de emoção. Diretamente do estádio Presidente Vargas, o pebezinho de açúcar no coração do Benfica, da cidade de Fortaleza. Você acompanha o Bozão mais querido, Bozão em campo com emoção, tem que vencer hoje, hein, Bozão? Tem que voltar a vencer hoje ao lado da sua torcida, com transmissão do futebol dos craques da Verdinha. A bola rola para Ceará, o Bozão encarando o Avaí, que é o Leão de Santa Catarina, duelo marcado para as 20 horas. É 12ª rodada, Série B do Campeonato Brasileiro. E você vai se ligar conosco na emoção do rádio, na emoção do futebol. Será que permanece sem técnico? Ainda não anunciou o seu técnico para o restante da temporada.

0: E vai com Anderson Batatais, não joga há 10 dias. O torcedor vai comparecendo em um número pequeno aqui no estádio Presidente Vargas para ver o Vozão, quem sabe conquistar mais 3 pontos e subir na tabela de classificação da Série B do Campeonato Brasileiro. Já o Avaí está na zona de rebaixamento. Não vence desde o início da competição, desde a segunda rodada, e vai em busca de vencer o Ceará na partida de hoje. Vamos juntos, hoje com a minha narração, os comentários de André Almeida para você, as reportagens de Daniel Farias, é o nosso time escalado diretamente do estádio Presidente Vargas, e por aqui, na melhor central técnica do Brasil, Altenir Bernardo dos Santos, o nosso internacional, o Mossoró, no estúdio central da Rádio Verdes Mares, é o Samuel Macedo, e na nossa live, Bruno Silva, time escalado para mais um jogo, para mais emoção, futebol dos craques da Verdinha, que tem coordenação de esportes de Rafael Luiz Azevedo, gerência de esportes Gustavo Denegreiros e direção de jornalismo e esportes do Gustavo Bortoli. Vamos juntos, está no ar o aquecimento!
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0: Nas ondas do rádio, da emoção do futebol, no ritmo do rádio brasileiro. Já girando o microfone diretamente do palco do jogo. Estádio Presidente Vargas, uma combinação perfeita. Ceará e Presidente Vargas, foi daqui que muitas arrancadas aconteceram na história do Vozão. Quem sabe mais uma. Começando hoje contra o Avaí, tá na hora de voltar a vencer, Vozão. Jogando em casa, o torcedor mesmo em um público pequeno pro PV, veio para ver você vencer, Alvinegro. E com as notícias do Ceará, vamos com ele, vamos com Daniel Farias. Alô, Farias, boa noite para você. Grande trabalho, Daniel Farias.
2: Boa noite, Liuê. Um abraço para você, para o André Almeida e principalmente para todo mundo que está ligado na Verdinha, acompanhando mais essa transmissão dos craques da Verdinha. E hoje, jogo importante, você já antecipou muito bem. Ceará precisa voltar a vencer na Série B do Brasileirão. É tudo que o torcedor do Ceará espera hoje à noite. Aqueles que estão aqui presentes no estádio Presidente Vargas, aqueles que estão acompanhando na Verdinha, todos eles querem uma vitória alvinegra. A gente já trouxe ao longo da nossa programação um momento difícil que o Ceará vive, uma sequência ruim nos últimos 7 jogos da Série B, apenas uma vitória, está ali na 15ª colocação. Um resultado positivo hoje seria muito importante para o Vovô respirar um pouco mais aliviado, ganhar algumas posições e para dar moral também para esse time que está passando por uma reformulação. Teve saída do técnico Mozart, teve também rescisão do Fernandinho, está negociando algumas chegadas, enfim, muitas movimentações nos bastidores de Porangabuçu. Mas vou aproveitar, Liuê, logo para trazer a escalação confirmada do Ceará para o jogo de logo mais contra o Avaí, hoje comandado pelo Anderson Batatais, ele que vai estar na beira do gramado comandando o time do Ceará, auxiliado pelo Alisson Henry. O Ceará vai a campo com o Richard no gol, Rafael Ramos na lateral direita, dupla de zaga com o Éder e Luizão, e na lateral esquerda o Fernando. No meio de campo, 3 volantes, Júlio César, Dieguinho e João Gabriel. E no setor de ataque, Melk, Matheus Araújo e o Wendel Silva, é a escalação do Ceará para o jogo de logo mais. Vou passar também, Liuê, a escalação do Avaí, que é comandado pelo técnico Cauã de Almeida, também já está escalado e vai a campo com Léo Aragão no gol. Na lateral direita, o Alisson. A dupla de zaga é Guilherme Aquino e João Maestro. E na lateral esquerda, o Douglas Teixeira. No meio de campo, Paulo Vitor, Luiz Henrique e Jean Lucas. E no ataque, Daniel Penha, Tylon e Wallace França. É o time do Avaí, Liuê.
0: Valeu, Daniel Farias, no seu primeiro destaque, no ritmo aqui, no futebol dos craques da Verdinha, pedindo passagem no campo do seu rádio. Nosso time escalado para Ceará e Avaí. Avaí e Ceará, já vai deixando o like no nosso YouTube. É o Bruno Quintino, Samuel Macedo, o nosso Bruno Quintino, dando todo o grau por lá, vai deixando o like. Cada like é um real a mais na conta do Bruno Quintino. Vai deixando o like aí, galera do Brasil. Por aqui o Edvan Abreu, mandando mensagem, dizendo que a vitória é do Avaí também. O Vavá Gomes, girando o microfone. Vamos ouvir a opinião e quem comenta com propriedade no futebol dos craques da Verdinha. Ele, André Almeida. Alô, alô, André Almeida. Grande trabalho pra você. Boa noite. André Almeida.
3: Obrigado, Golden Boys. Muito boa noite, Liuê.

0: Você para o Daniel Farias, para o nosso Samuel Macedo, para o Mossoró, para o Bruno Quintino. E aí, Brunão, de boa, né, Brunão? Tamo junto e um abraço, claro, especial ao torcedor que tá ligado na Verdinha para essa transmissão. A necessidade da vitória, ela já era grande, já era enorme contra o Operário. O Ceará não apenas perdeu o jogo, como perdeu o seu treinador. Aumenta, agrava ainda mais a crise, o momento delicado. O que aumenta também a necessidade da resposta no jogo de hoje. O Ceará não tem jogado bem. O Ceará não tem dado ao seu torcedor esperanças, um alento de que vai melhorar. O Ceará passa por muitos problemas, não só dentro, mas também fora de campo. Mas o caminho para tentar amenizar qualquer coisa é a vitória. É ganhar jogo, Liuê. Não tem muito disse-me-disse, não tem muita coisa para falar, não. Agora, para ganhar jogo, é preciso jogar mais. Esse Ceará não tem jogado bem, não tem feito o seu papel, tem deixado muito a desejar, e é isso que faz com que o torcedor também não esteja esperançoso com o momento do clube. Mas uma hora a maré tem que virar. Vai encarar um Avaí que está na zona de rebaixamento, o Avaí, que é um time também muito fraco tecnicamente, muito limitado. O Cauã de Almeida, eu até acho um bom treinador. Eu acho ele um técnico jovem, que tem boas ideias, que monta um time de maneira organizada. Mas, individualmente, do ponto de vista técnico, o Avaí é um dos times frágeis dessa Série B, que tem sido nivelada por baixo. É uma competição que tem muito time parecido, mas muito time parecido oscilando para baixo. Muita gente ruim nessa Série B, a verdade é essa. E o torcedor do Ceará espera que possa ser diferente a postura, o comportamento, a atitude do time para conquistar um resultado positivo hoje. O Ceará precisa manter, antes de tudo, a cabeça no lugar. Chama a atenção para uma estatística, um detalhe, que nós mencionamos no Jogada Segundo Tempo de hoje. Nos últimos 6 jogos, nas últimas 6 rodadas da Série B, o Ceará teve pelo menos um desses acontecimentos. Teve jogador expulso, teve pênalti cometido, teve falha do goleiro. Teve jogo que teve mais de um. Mas no mínimo um teve em todas as últimas 6 rodadas da Série B. Se isso acontece 1, 2 ou 3 vezes, Liuê, a gente pode imaginar que é coincidência, que é obra do acaso. De novo, eu fiz esse negócio aqui, bicho. Que é algo que foge ali da explicação mais racional. Mas quando acontece 6 vezes seguidas, aí, meu amigo, me desculpa, mas não é coincidência, não. É incompetência, é falta de equilíbrio, falta de controle mental, psicológico. Então, para o Ceará retomar o caminho das vitórias, para o Ceará amenizar a crise e tentar iniciar uma reação na Série B, ele vai precisar, primeiro de tudo, de equilíbrio emocional. O torcedor do Ceará espera isso para que o time possa vencer o Avaí na noite de hoje.
1: Esse é o momento, Vozão tem que vencer o Vinegro hoje, contra o Avaí. Quem tá ligado na Verdinha, tá esperando uma vitória do Ceará contra a equipe catarinense. Nesse momento em Fortaleza, 19 horas e 43 minutos. É no clima do aquecimento no futebol dos craques da Verdinha. Vamos daqui a pouco para um rápido intervalo e daqui a pouco as escalações para você. Ceará definido, Avaí definido. É o futebol dos craques da Verdinha. 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
4: Nas ondas, o rádio da emoção do futebol. De volta diretamente aqui do estádio Presidente Vargas. A bola rola às 20 horas para você, torcedor de todo o Brasil, que já vai acompanhando o futebol dos craques da Verdinha. Abraçando a todo mundo que vai acompanhando a nossa transmissão. E sabe quem está acompanhando a gente? O Jesus, motorista de aplicativo, está levando Breno Rebouças.
5: Amém.
4: Grande, tá voltando com Jesus.
6: Ele já ia bem voltar com Jesus. Viu?
4: Opa!
6: Está bem acompanhado.
4: Está bem acompanhado, exatamente. Aí ia voltar com Jesus, que é um grande católico nosso, Breno Rebouças, e está voltando com o motorista de aplicativo Jesus. Cuidado, viu, Jesus, que o Breno Rebouças às vezes não gosta de pagar a corrida, ele gosta do arroba. É global, é famoso o nosso Breno Rebouças. Grande Breno, está voltando para Maranguape City. Vai descansar após um dia intenso de muito trabalho. E vamos juntos, porque o Ceará está escalado, o Avaí também está escalado. Eu vou contigo, meu caro Daniel Farias, para trazer outros destaques antes das duas escalações aqui no futebol dos craques da Verdinha.
6: Do lado do Ceará, Liuê, a gente traz alguns destaques de ausências que estão fora desse jogo de hoje. O Vinícius Zanocello segue fazendo fisioterapia por conta de uma lesão no joelho. O zagueiro Ronald Carvalho está em transição. O lateral direito Alex Silva está em fase final de tratamento, está tratando ali um estiramento muscular na panturrilha. E o Vina está em tratamento com a fisioterapia por conta de um estiramento muscular. Está fora desse jogo por suspensão o volante Lucas Lima. E também ficaram de fora, esses por opção técnica, o goleiro Bruno Ferreira e também o centroavante Luca. O Luca já está fora há um tempo, mas estava lesionado.

0: se recuperou, treinou ao longo da semana, mas ficou de fora desse jogo por opção do técnico Anderson Batatais. E do lado do Avaí, o destaque que a gente traz é para o banco de reservas, porque tem um velho conhecido da torcida alvinegra, Léo Gamalho, experiente centroavante, já defendeu o Ceará e várias outras equipes de futebol brasileiro e agora está lá no Avaí, está no banco de reservas no jogo de hoje.
1: É isso, destaque para Léo Gamalho, estava livre no mercado, o Avaí foi lá, chamou ele, faz parte do plantel e já pode estrear com a camisa do Avaí, mais uma passagem, já que ele jogou no Avaí em um outro momento da sua carreira. Ceará e Avaí, 20 horas, a bola vai rolar, Ceará está escalado, o Avaí também está escalado, começando com o mais querido, começando com o Bozão, que joga com o apoio da sua galera aqui no estádio, Presidente Vargas. Ceará está pronto, definido por Anderson Batalha. Está tudo pronto, sobe o hino do Alvinegro!

0: da popularidade.
1: É o Ceará no hino do mais querido Ceará, com Richard 1, goleiro 2, Rafael Ramos na direita, 33, Éder 4, Luizão e 17, Fernando e a defesa. No meu campo, 20 para Dieguinho, 18, Júlio César e 81, João Gabriel. E o ataque de 40 para Melk, 8, Matheus Araújo e 9, Wendel Silva. O Ceará está escalado por Anderson Batatais. Na corridinha, para você se ligar de novo, no futebol dos craques da Verdinha, o Ceará com Richard, Rafael Ramos, Éder, Luizão, Fernando, Dieguinho, Júlio César, João Gabriel, Melk, Matheus Araújo e o Wendel Silva. O Ceará está escalado para mais uma batalha na Série B do Campeonato Brasileiro.

do Avaí. O Leão, atual campeão da Copa Sul-Sudeste, venceu a Chapecoense nos pênaltis para conquistar o troféu no último final de semana. O time treinado por Cauã de Almeida vem a campo da seguinte maneira: 41, Léo Aragão é o goleiro. 2, o Alisson abre a defesa. 15, Guilherme Aquino. 50, João Maestro. E 36, Douglas Teixeira, o capitão da equipe, fechando a defesa. O meio campo de 25, Paulo Vitor. 8, o ex-jogador do Fortaleza e do Flamengo, Luiz Henrique. 10 para Jean Lucas e 14, Daniel Penha. O ataque tem 43, Tylon, e 57, o Wallace França. Esse é o Avaí na corridinha. Léo Aragão, Alisson, Guilherme Aquino, João Maestro, Douglas Teixeira, Paulo Vitor, Luiz Henrique, Jean Lucas, Daniel Penha, Tylon e também o Wallace França. Avaí escalado, Ceará também. Vamos juntos com o futebol dos craques da Virgínia. Fique de olho no apito. Vem do Rio Grande do Sul, Jonathan Bekestai, é o árbitro principal, auxiliado pelo Maurício Coelho Pena e também pela Luciane Rodrigues dos Santos. O quarto árbitro é cearense, Leandro Martins Marques. E o árbitro de vídeo é o Carlos Eduardo Nunes Braga, do Rio de Janeiro. Olê, olê, olê, olê, a Verdinha pra você, na emoção do rádio e do futebol.

0: Esse é o hino nacional brasileiro, é o Brasil, Brasil, Brasil. E agora na sequência vamos com o hino do estado do Ceará. Antes do início de Ceará e Avaí, é Série B, Campeonato Brasileiro, Vozão na parada, você se ligando, futebol dos craques da Verdinha, vem acompanhar, vem curtir também no nosso YouTube, se inscrevendo no nosso canal e deixando o like. Demorou e não saiu, o hino do estado do Ceará, e os atletas ficaram aguardando, não vamos ter hoje, mudando um pouquinho o protocolo tradicional das partidas aqui no estado do Ceará, com o hino nacional brasileiro e o hino do nosso estado. Ceará, naquela última reunião, já no início do aquecimento, Ceará que vai jogar com o lindo e tradicional uniforme, é o preto no branco, é o branco no preto, lindo uniforme do Ceará, calções pretos e também meiões pretos. O Avaí vai jogar todo de branco na partida de hoje, que é o azulão também, é o leão que vem de Santa Catarina para desafiar o time do Ceará. Eu estava trazendo um pouquinho esse histórico, André Almeida, do Avaí, do momento do Avaí. A gente sabe que o Avaí venceu uma competição importante, Copa Sul-Sudeste. Claro, sem a participação de Flamengo, de Corinthians, de várias equipes que estão disputando ou Copa Sul-Americana ou Copa Libertadores da América, mas o Avaí venceu. Porém, na Série B do Campeonato Brasileiro, é uma equipe, André, que está na parte de baixo da tabela. Começou vencendo os dois primeiros jogos. Depois da vitória, na segunda rodada, não venceu mais ninguém. Então tem esse jejum, tem esse tabu na parada e vem logo hoje contra o Ceará para tentar reverter essa situação na tabela de classificação, André Almeida.
1: Mas é um time limitado. É um time ruim tecnicamente. Vou ser bem direto com você, Leuê. Claro que essa Série B, ela não tem nenhum time brilhante, não tem ninguém que esteja, assim, voando, sobrando. É tudo muito nivelado, muito equilibrado, mas ainda se tem algumas equipes que apresentam um nível técnico ainda inferior. O América Mineiro é um caso. Desde a primeira rodada, eu digo que o América Mineiro vai brigar para não cair. É o mesmo exemplo da Ponte Preta, também, time ruim. E o Avaí também se enquadra nesse grupo de equipes que tecnicamente são muito frágeis, são muito limitadas. Eu imagino o Ceará vencendo o jogo hoje, mesmo com todos os problemas. E não tem outro resultado para pensar que não seja a vitória.
0: É vitória ou vitória para o Ceará, para mudar um pouquinho a situação do Alvinegro, que pode se aproximar ainda mais da zona de rebaixamento. Inclusive, a depender do resultado, se o Avaí vencer o Ceará, o Avaí ultrapassa o Ceará na tabela de classificação, e a torcida alvinegra não quer isso. Torcedor do Ceará compareceu em pequeno número, não deve aumentar o público, né, meu caro Daniel Farias? Situação do Ceará não é boa, joga no PV, um estádio mais central, porém o torcedor não recebeu esse chamado. E comparece um número bem baixo aqui no estádio Presidente Vargas. Fala, Farias!
2: Exatamente, Luiz. A presença é pequena até o momento. A gente sabe que tem aqueles torcedores que entram de última hora. Esse horário de 8 horas é um pouco próximo também da hora que alguns trabalhadores deixam os seus serviços, né? Então pode ser que chegue mais alguém com a bola rolando, mas acho pouco provável. A mobilização realmente estava pequena. A saber qual será o público total hoje no estádio Presidente Vargas. Estou olhando ali para aquele setor, onde geralmente fica a principal torcida organizada do Ceará. E a gente não vê nenhuma sinalização, né? O público pequeno. A maioria está centralizada aqui de frente para as cabines. E outra torcida organizada, essa sim, está aqui com a bateria, tentando movimentar e animar um pouco mais o torcedor.
0: É isso, e aqui é diferente, né, Farias? A gente vê os atletas do Ceará que não estão no jogo, não foram relacionados, estão lesionados. Deu para notar aqui a presença de Zanocello, tá com um problemaço ali no seu joelho, tá inclusive com um equipamento um pouco diferente para tentar melhor recuperação. Alex Silva também tá por aqui ao lado do torcedor, na área, como se fosse o setor prêmio, lá no estádio Castelão, na Arena Castelão. Vai começar um jogo e a primeira saída será do lado de lá, será do Avaí, Daniel.
2: Isso, depois do cara ou coroa, o Ceará ficou com o campo e o Avaí com bola.
0: É isso, por aqui também está o Vina, com a camisa do Ceará, lançado inclusive recentemente, para o torcedor do Ceará comprar e acompanhar a Copa do Mundo com a coloração da seleção brasileira e o símbolo do Ceará. Saída de Daniel Penha, primeira saída será do time havaiano, é o Avaí

0: Que tem o domínio dela, Daniel Penha. Já tá com a saída, o camisa número 14. Tá tudo pronto pra bola começar a rolar. Vamos nessa pegada, vamos nessa emoção, torcedor. Tá tudo pronto, a bola vai rolar. Aqui está o Presidente Vargas, Série B, PV, tudo a ver. E o Vozão também. Daniel Penha, saída de bola. O árbitro olhou pro relógio, apitou. Tem bola rolando. Começa o jogo.
1: Ué, Góis.
0: Nas ondas do rádio, emoção do futebol. Emocionando essa galera aqui no futebol dos craques da Virgínia. Emocionando esse torcedor de todo o Brasil e também de todo mundo. Saída ali do time do Avaí, errada lateral para o time do Ceará, campo de defesa. Pega a bola, cobra Rafael Ramos. Ele já manda para frente, a bola vai passando, tenta a marcação do time do Avaí, volta para o Ceará. O Wendel Silva pegou no braço do jogador Matheus Araújo, tenta aí a luta. Ali o Alisson, ela vai voltando na retaguarda de defesa para o João Maestro. Ele vai recebendo o camisa número 50. Tem o domínio da bola, sai jogando lá para o time do Avaí no seu campo de defesa. Aqui vamos chegando ao primeiro minuto de jogo e já tem atleta caído, a primeira paralisação, com menos de um minuto de bola rolando. Daniel Faria.
2: É o Alisson, camisa 2 do Avaí, ele teve um choque ali com o Matheus Araújo, levou a pior, tá caído no gramado. O árbitro parou para ver a condição dele e vai ter que receber atendimento. A equipe médica do Avaí já vai entrar em ação.
0: Portanto aí, primeira vez que o jogo é paralisado, menos de um minuto. Aparentemente algo mais sério. Os atletas do Avaí chamando o departamento médico, que permanece parado fora ali da zona de jogo. 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O Alisson tá caído no gramado. Permanece caído por ali o camisa de número 2 do time do Avaí, o atendimento médico e o jogo paralisado com menos de um minuto de bola rolando. Aqui está o Presidente Vargas. O técnico Cauã de Almeida já colocou um atleta ali por aquecimento, viu, Daniel? Daqui a pouco a gente já pode ter a primeira mudança no jogo.
2: Exatamente, parece que o Alisson está sentindo muita dor ali, já tem um atleta no aquecimento. Confesso para você que não estou conseguindo ver quem é, mas o Alisson nesse momento já está de pé, está saindo ali caminhando. Acredito que vai ter condições de jogo, mas a gente aguarda a confirmação.
0: Ele vai saindo ali, o Alisson aparentemente terá condições de voltar para o jogo com camisa de número 2. Vai ter que aguardar um pouquinho. Aposta e bola, ainda é na defesa, bola ao chão. Vai ser na defensiva do time do Avaí. Foi no momento em que o jogo foi paralisado com a posse do zagueiro João Maestro. Bola ao chão, aqui 2 minutos e meio. Mais de um minuto de paralisação, quase 2 minutos de paralisação. Bola ao chão, ela fica com o goleiro Léo Aragão do time do Avaí. Vai saindo jogando na direita com Guilherme Aquino. Recebeu, jogou para canhota, João Maestro. Recebe bola à esquerda, vai jogando Douglas Teixeira. Já evolui, colocou mais para frente, para corridinha. O Alassi França domina lá no esquerdo. Ele já tem o domínio da bola. Olhou, tenta evoluir, volta mais uma jogada, apareceu Jean Lucas, tenta o cruzamento, enfiada de bola na direita, no meio Daniel Penha, pode bater, ele vai jogando na direita, muito forte, tá, e não correu, proteção da defesa do Ceará, e ela se perde pela linha de fundo. A bola vai pela linha de fundo na primeira descida do jogo, a primeira descida do time do Avaí. A bola vai se perdendo pela linha de fundo e é reposição para o goleiro Richard. 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Saída de Richard para o time alvinegro. Ele vai de perna direita, bola vai viajando para o comando defensivo. Mel, que tentou no cabeceio, aparece ali na marcação João Maestro. Ele dá chutão, a bola subiu de cabeça. Rafael Ramos, a bola desviada, ficando na defesa. Tenta ali o jogador, que é o Douglas Teixeira. Vai na frente, volta. O Ceará recupera. Diguinho na direita. Recebeu Júlio César. Júlio César fazendo a linha de três. Ali o Júlio César lá do direito, tem Dieguinho, Dieguinho passou, já vai recebendo a jogada na direita, Melk volta com Júlio César, escorregou Júlio César, olha a jogada do Avaí, recupera Dieguinho, já mandando para Melk. Ele tenta passe de três dedos, será que pega? Rafael Ramos se antecipa o João Maestro e a bola acabou indo pela linha de lado, pela linha lateral. É posse de bola para o time do Ceará, vem na cobrança, deu o Rafael Ramos, camisa número 2. Ele vai na cobrança, todo mundo vai chegando na grande área, na cozinha do Avaí, do Leão de Santa Catarina, na cobrança. Rafael Ramos, ele tomou distância, posicionado Rafael Ramos, tentou de cabeça ali o Luizão, perde, ganha, danado, tenta cabeçada, Fernando, ela vai sobrando, Daniel Penha, já um chutão, campo de ataque, a marcação

0: Chegou, voltou, olha o Taylor, chapelou a marcação do Ceará, caiu e vai vir cartão, a falta está marcada no grande círculo e é cartão amarelo. Falta em cima de Taylor, falta pro time do Avaí. O Avaí, se essa bola passasse, o Taylor ia ficar quase cara a cara com o goleiro Richard, viu, Daniel Farias?
1: O camisa 43 do Avaí conseguiu ter muito espaço, estava disparando ali em velocidade no contra-ataque, mas o Éder, camisa 33 do Ceará, interrompeu esse ataque com falta e recebeu cartão amarelo.
0: Amarelo, Éder, primeiro amarelo do jogo, anota aí, é para Éder, camisa número 33, falta para o Avaí, já cobrada para o jogador, o Guilherme Aquino na esquerda, bola passou, recebeu Douglas Teixeira em cima de Ramos, Rafael Ramos, o português, apareceu, fechou a porta na cara dele, lateral para o Avaí, já cobrada, é comando de ataque, vem Avaí, na tentativa com Paulo Vitor, mandou para o jogador que é o Taylo mais à frente, ela pega na marcação do Ceará, vai voltando com Éder de perna direita, colocou Melk para correr, o Melk tenta na corridinha, proteção de jogada, Douglas Teixeira não quis se complicar, mandou pra frente, ela volta pro Ceará, Rafael Ramos com a jogada, já tem Melk tocando na bola, voltando com o Dieguinho já tem Júlio César, caiu o Dieguinho, segue o jogo, manda seguir o árbitro, reclama a torcida alvinegra aqui no PV, e vai voltando bola na defesa com Ender, recuando tudo com o goleiro Richard do Flex, antes no foco da dor e relaxa os músculos. 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A posse de bola que muda de lado, vai voltando para o time do Avaí, com Alisson na direita, errou, João Gabriel mais à frente, o Edel Silva de longa distância, ajeitou, Melk tentou dominar, passou por ele, a marcação do João Maestro chegou na hora H, Daniel Faria.
1: A sensação que eu tive foi que o Melk acabou se atrapalhando um pouco ali, bom passe do Edel Silva, ele não conseguiu concluir a jogada, mas posse de bola para o Ceará.
0: A posse de bola é pro time do Ceará, que vem com ela, que vem dominando, vai pra cima o Ceará, mas a bola foi recuada, campo de defesa, Éder recebe, sai jogando na canhota, Fernando, de primeira, lado esquerdo, vem Vozão, Matheus Araújo, Edel Silva, olha a jogada pra Fernando, chega primeiro no lance, cortando de novo o João Maestro, lateral pro Ceará e mais um ataque envolvente do Alvinegro, querendo logo fazer esse primeiro gol do jogo, eu sou mais o Vozão, galera, lateral já cobrado. Fernando recebeu novamente, tentou a individual em cima de Alisson, que corta, tira parcialmente, volta para o Ceará, volta com Éder domina, sai jogando com Fernando tá com a posse da bola, acabou saindo com o bola e tudo, lateral prova aí, no seu campo de defesa, bola no jogo e terça na mão, brinde com vinho Vale das Videiras. 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Lateral cobrado pelo time do Avaí, a bola é recebida no meio, Luiz Henrique, na direita com Alisson, vem com a bola, com Taylon, acabou saindo, lateral que pertence ao time do Ceará, o time do Alvinegro. Vai deixando o like, galera, pode deixar o seu like no nosso YouTube, tá gostando por aqui, ó. A Nara está acompanhando a nossa transmissão. Um abraço para você, Nara. Valeu pela mensagem. Antônio Magalhães também. Reginaldo Sabino, valeu pela moral. É o futebol dos craques da Verdinha, contando mais uma história de Série B do Campeonato Verdinha. Brasileiro para você. É a Verdinha e tem que respeitar. A jogada na esquerda é o jogador Luiz Henrique para o time do Avaí. Perde bola. O time do Ceará recupera o Edel Silva. Ele tá na direita, tentou individual, perdeu o contato com a bola, volta pra Avaí, a bola vai pra fora, último toque foi do Paulo Vitor, lateral pro Ceará, é campo de ataque, vai Vozão, essa galera quer logo o gol, eu quero gritar, balançou aqui nas ondas da Verdinha, 92.5. É o Vozão, lateral já cobrado, a bola volta com Melk, perna canhota, Melk recebeu, passou Rafael Ramos, vai vir cruzamento, levantamento em cima da marcação, voltou Luiz Henrique, apareceu, marcação, pressão do time do Ceará, tira, vai cortando todo o perigo ali, o jogador João Maestro, vai pro campo de ataque, chega primeiro Luizão, protege a bola, sai jogando, marcação chegou, jogou pra frente, vem Júlio César dominando ela, vai ter que voltar o jogo com Luizão, ele vem na bola de segurança, abre Éder na esquerda, pedindo bola pro time do Ceará, recebeu o zagueiro Éder, ele tenta progredir pro campo de ataque, dá chutão para Matheus Araújo, será que pega? O Alisson chegou primeiro no cabeceio, a bola que volta no meio, a jogada de Paulo Vitor na defensiva, agora tem Guilherme Aquino, vai armando a jogada, Luiz Henrique no meio, devolve para o zagueiro, Guilherme Aquino é campo de defesa, ele vem com a perna canhota, chamou o Alisson tá na defensiva, tocou rapidamente com o jogador que é Paulo Vitor, ela chega na frente, já vai para o meio, Daniel Penha deixou passar, jogada Jean Lucas, devolveu Daniel Penha, perna canhota, ele vai limpando, conseguiu um espaço, a batida pro

0: Não, ela vai pra fora. Queria um desvio, mas vai embora sem pegar em ninguém, viu, Daniel Faria?
1: Direto pra fora. Tiro de meta pro Ceará. Chegada do Avaí aos 9 minutos. Boa troca de passes. O Daniel Penha tentou a finalização de perna esquerda, mas a bola foi pra fora. Segue 0 pro Ceará, 0 pro Avaí.
0: E vai deixando o like, vamos juntos assim, likes é a nossa primeira meta, torcedor, galera participando, a galera tá conosco aqui, através do nosso YouTube, YouTube do Jogada, beleza? YouTube do Jogada, vem participar conosco, na emoção máxima, na emoção do futebol, de cabeça corta ali o Paulo Vitor, ela vai voltando nas mãos do goleiro Richard do Ceará. E alô, torcedor, confira comigo o tempo e placar da emoção do futebol. Anda relógio aqui no meu 10 minutos, 10, etapa primeira de bola rolando, é Série B, 12ª rodada aqui, estádio Presidente Vargas. E o placar, segura que vem Ceará, Fernando dominou, cruzamento, vai passando, passa na boca do gol, ninguém chega. Ela vai se perdendo pela linha de lado, aí o Rafael Ramos foi pegar a bola, ele escorregou e saiu com bola e tudo. Que lambança, que cena a gente viu aqui no PV. É Série B, 12ª rodada no meu, agora são 11 minutos. E o placar dos craques da Verdinha, olha ele aí. Ceará tem 0.
2: Avaí
0: também tem 0.
3: Liuê Góis.
0: Na zona do rádio da emoção do futebol, emocionando essa Cidinha. Galera. E vem Ceará, o Wendel Silva tentou girar, perdeu. A bola vai chegando na frente com Alessi França, o time do Avaí. A jogada de Jean Lucas, ele tá marcado. Jean Lucas, ele faz a individual, joga com Alisson, ainda na defesa, pera na canhota. Daniel Penha tentou tocar, desviou em Fernando, fica legal pro time do Ceará na retaguarda com Éder. Éder voltando. Todo jogo ali pro goleiro que é Richard na direita, já com o atleta, que é o jogador, camisa número 18, Júlio César, jogou pra frente de cabeça, vai cortando bola, João Maestro, é lateral pro time do Ceará no campo de ataque, lateral pro Vozão com Pitu, futebol fica muito mais resenha, siga arroba Pitu e torça junto no Instagram. 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Lateral para o Ceará, Rafael Ramos para Melk. A bola acabou escapulindo novamente. Lateral que muda de lado. Lateral para o time do Avaí aqui no meu. 12 minutos de bola rolando. É momento de análise, é momento de opinião. E o jogo tá gostando, André Almeida?
4: Não, o jogo não é bom até agora, não. Nenhuma chance clara de gol. O Ceará tenta tomar a iniciativa do jogo, mas sem muita coisa criada. Detalhe, o Júlio César está jogando como um terceiro zagueiro mesmo. O Ceará joga, ele faz aqui o lado direito. Em alguns momentos, quando o Ceará tem linha de quatro defensores, é ele o lateral direito. O Rafael Ramos está jogando na frente dele. Mas em vários momentos, quando o Ceará sai com a bola, principalmente, ele é um terceiro zagueiro, para dar mais liberdade para o Rafael Ramos e também para o Fernando lá do lado esquerdo. Então, em alguns momentos, como agora, o Ceará defende até com uma linha de 5 defensores. Ó. Aí tem Dieguinho e o João Gabriel à frente. Mais liberdade para o Melk e para o Matheus Araújo.
0: E vem na direita, o Avaí com o Alisson. Velocidade, o Alisson bateu, explode em Júlio César. A sobra na esquerda, Douglas Teixeira, cruzamento de João Fernando nas mãos de Richard. E ficou aquela reclamação. Pedido de toque no braço do Fernando, foi isso mesmo, Daniel Farias?
1: É isso mesmo, mas aparentemente a arbitragem mandou o lance seguir, mais uma chegada do Avaí, aquela primeira com o 43, o Tylon, depois a tentativa foi aqui pelo lado esquerdo, mas não funcionou, posse de bola para o Richard, goleiro do Ceará.
0: 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Bola na frente, o Ceará com Melk, corta a defesa do time do Avaí, lateral para o Ceará que vai ganhando ao lado direito, até o presente momento, sem grandes emoções até aqui, no meu 14 minutos, ninguém trabalhou os goleiros, nem o Léo Aragão e nem o Richard pelo lado do Ceará, vamos juntos aqui, lateral para o time do Ceará pelo lado direito, vem na cobrança Rafael Ramos, é o camisa número 2, ele pega a bola, posicionado, vem cobrando lá pro time do Ceará, pro time alvinegro, cobrou Rafael Ramos, colocou pra frente, tenta o jogador Wendel, voltou lá pra Dieguinho, passa pra Melk, tentou limpar Melk, bateu pra fora! Ele dominou, bateu pra fora Melk, o Vozão chegando pela primeira vez de forma perigosa, Melk

0: solta o pé esquerdo, Daniel Faria.
1: A canhotinha do Melk é forte, a gente já conhece ela, já marcou gols importantes, recebeu um bom passe do Dieguinho, conseguiu se livrar da marcação e finalizou. A bola foi para fora, mas o Ceará levou perigo.
0: Pois é, levou perigo, eu tinha acabado de falar, nada de emoções até o presente momento, aí o Melk faz isso, passando ao lado da meta defendida pelo goleiro Léo Aragão, a bola acabou indo pela linha de fundo, agora na sequência lateral prova aí em sua defesa, Douglas Teixeira, o capitão, ele cobra, tenta ir pro campo de ataque, vai na jogada, o Wallace França foi na jogada, de cabeça, Paulo Vitor vai chegando mais à frente, tenta correr, é o time do Avaí, o Wallace França é o homem isolado lá no ataque, tenta a jogada de cabeça, cortou o Fernando, a sobra de bola, é com Jean Lucas, levou, conduziu, Fernando tirou, sobrou Luiz Henrique na direita, Daniel Penha tá sozinho, o pé na canhota, limpou, Daniel Penha vai conseguindo espaço para a jogada, o Alisson vai pedindo ao lado direito, recebeu o lateral, o Alisson, ele tá com espaço, bateu cruzado, tenta o time do Avaí em cima da marcação, voltou Luiz Henrique, explode Luizão e vai saindo pela linha de lado, Daniel Faria.
1: Tentativa de resposta do Avaí, chegou ali pelo menos umas 3 vezes nesse mesmo lance, mas depois da última finalização a bola foi bloqueada, mas já voltou pro Avaí.
0: Voltou para o Avaí, que está no ataque de novo. E vai em outra tentativa ao time do Avaí. Jogada na esquerda com Douglas Teixeira. Cortou Luizão. A bola volta. Ela rebatida na defesa com João Maestro. Pé na canhota. Jogou para frente. Aparece Júlio César. Subiu. Edel Silva vai na corrida. O Edel Silva ganhou do corpo lateralmente a grande área. O Edel Silva está com ela. Voltou a jogada. Tenta Matheus Araújo. Alisson apareceu. Cortou. Tirou. Lateral para o Ceará. Lado direito é campo de ataque. Bola no jogo. 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Lateral já cobrado para o Ceará que volta. Regredindo o jogo, campo de defesa, ficou com o goleiro Richard na canhota, já com Éder chamou a participação pelo lado esquerdo de Fernando, ele arma a jogada, tentou lançamento na frente, apareceu o Guilherme Aquino no caminho, na direita já tem o Alisson tá com ela, dominando a jogada, Paulo Vitor recebeu, jogou pra frente, desvia a marcação de Dieguinho, volta pro time do Avaí, volta com o Luiz Henrique, ele vai armando a jogada, Luiz Henrique passa ao lado esquerdo, Jean Lucas recebeu, tá com domínio, ele leva com dois a bola, Luiz Henrique no meio campo, tocou 1-2 com Jean Lucas, vai Luiz Henrique, perdeu, cochilou, perdeu, vem Ceará, Dieguinho, na esquerda, Matheus Araújo, se pegar pode ser perigo, ela vai saindo pela linha de lado, Matheus Araújo devolveu, Dieguinho olhou grande área, conduziu, Dieguinho vai levando, Matheus Araújo dominou, tentou girar, perdeu o domínio da bola, a sobra dele, Matheus Araújo bate com o Dizinho e ela vai pra fora, ganha o escanteio, é bola parada pro Vozão, ô Faria,
1: lá do lado direito, depois de uma boa chegada do Ceará, primeiro a tentativa de cruzamento do Dieguinho, o Matheus Araújo não conseguiu finalizar, mas a bola voltou para ele, ele finalizou, a bola desviou no jogador do Avaí, saiu pela linha de fundo, escanteio para o Ceará, Melk na bola,
0: Luiz Henrique está caindo no gramado, na marca penal ali ao lado, camisa número 8, e o árbitro tá aguardando o atleta se recompor, tem outro jogador ali pouco caído, mas tá tudo ok com todo mundo. É bola parada pro Ceará, Melk na bola, Melk na cobrança. Vamos lá, galera de todo o Brasil aqui na Verdinha. Melk na cobrança, lado direito, perna canhota, Melk, levantamento, desvio, balançou!

Acudiu na grande área, Júlio César subiu, sozinho cabeceando pro fundo do gol, pro fundo da rede, e é de rede que a bola gosta, é de rede.

Vozão aqui no estádio Presidente Vargas, abrindo o placar contra o Avaí. A jogada começou dos pés dele, Mel, que é a joia alvinegra, cobrou o escanteio com precisão. A bola foi na cabeça do Júlio César, conseguiu se antecipar à zaga do Avaí e

0: Goiás.
1: Nas ondas, o rádio da emoção do futebol emocionando. Ora, se a gente tá emocionando por aqui, 1-0, o Ceará vai vencendo.
2: Cerdinha.
1: Gol dele, eu tô emocionando aqui na verdinha. Gol de Júlio César. Chegou, bola parada. Bola na rede, é gol do Vozão, André Almeida.
3: É incrível como todas as jogadas do Ceará passam pelo Melk. Seja de bola rolando, seja de bola parada. As chegadas anteriores já tinham a participação do camisa 40. E agora ele cobrou um escanteio na medida. Foi cruzamento, foi um passe, melhor dizendo. Para muita gente que acha que sabe cruzar, ou que acha que tem um bom índice de cruzamento, o Melk ensina como é que se faz. Na cabeça do Júlio César, que foi bem demais no lance também. Ceará 1-0, garante mais tranquilidade, alivia um pouco daquela pressão que começou o jogo e fica mais tranquilo no jogo.
1: Pra dar tranquilidade, 1-0 vai vencendo a parada. O time alvinegro que vem com Rafael Ramos na direita, não chegou nele, tirou marcação, volta pra ele, camisa 2, passa Dieguinho, recebeu Dieguinho, vem mais Vozão, olha o cruzamento, ela vai passando, tira o goleiro, a sobra de Fernando, bateu pro gol, explode na marcação do Guilherme Aquino e vai pra escanteio. Olha o Vozão aí, olha o Vozão aí, Daniel Faria.
4: Em busca do segundo e com dois lances de perigo. Primeiro cruzamento do Dieguinho, por pouco, centímetros que o Wendel Silva não alcançou. No rebote a bola sobrou para o Fernando, ele finalizou, ela explodiu no defensor do Avaí e saiu para escanteio. Vem mais uma bola na área do Avaí, está ali chegando perto o Dieguinho e o Melk para a cobrança.
1: Dieguinho e Melk, os dois na bola parada pro time do Ceará. 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Cruzamento a grande área, o Wendel Silva bate pra fora. Na rede, pelo lado de fora e não vale. A jogada do Vozão no campo de ataque, Daniel Farias.
4: É, o Wendel Silva estava isolado aqui pelo lado direito. O cruzamento veio do Fernando depois de uma jogada ensaiada no escanteio, mas a bola foi pra fora. Tocou na rede, mas pelo lado de fora. Tiro de meta, segue 1 pro Ceará, 0 pro Avaí.
1: Saída de bola do time do Avaí, campo de defesa, Guilherme Aquino já recebendo o domínio dela, jogou para frente, falta marcada em cima de Wallace França, ele cai na metade do gramado, mas no setor de defesa, tá caído no gramado, é posse lá pro time do Avaí, no meu 23 minutos de bola rolando, do flex, acha no foco da dor e relaxa os músculos. 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Sai jogando o time do Avaí, um toque na esquerda, já é recuado ainda mais, é campo de defesa com João Maestro. Ele coloca para o seu companheiro de costado, Guilherme Aquino, com dois, bota para frente, a jogada é do jogador Jean Lucas, vai de longe, Richard! Foi o Daniel Penha ali com a camisa 14, o Richard caiu, pegou, salva o time do Ceará, Daniel!
4: O Avaí tentando responder, depois do gol sofrido, jogada individual do Daniel Penha, cortou para a perna esquerda, chutou, mas o Richard fez a defesa e já repôs a bola em jogo.
1: Reposição, Ceará tá com o domínio, o João Gabriel foi puxar, falta em cima dele, falta no campo de defesa, deixa eu abraçar aqui essa galera que emociona no nosso YouTube, valeu, vai deixando o like galera, abraçar aqui o Davi, valeu Davi, a Thelma. Valeu, Thelma. Olha o Ceará na direita. Lançamento é para Rafael Ramos. Voltou o Melk. Recebeu agora Melk. Para fora! Era o momento exato, Melk. Ele tinha duas opções. Lado direito, lado esquerdo. Ele tentou no lado esquerdo. Baixinho para surpreender o goleiro do Avaí. E ela foi para fora, Daniel.
4: Mas enganou os torcedores que estão aqui nas arquibancadas, porque ela tocou na rede pelo lado de fora. Pareceu por um ângulo que havia sido gol. Mas não foi. Boa jogada do Ceará pelo lado direito. Passe do Rafael Ramos. Finalização do Melk. Mas segue apenas 1 para o Ceará, 0 para o Avaí.
1: Aí não vale, né? Balançou pelo lado de fora, aí não vale, aí não tá valendo nada. E o torcedor gritou gol, teve uma galera que gritou gol aqui no estádio Presidente Vargas, UPV. Lateral pro time do Ceará, que já consegue na sequência. É o Vozão que ainda vai tentando esse segundo gol, 1-0, em que acha perigoso, é bem perigoso mesmo, olha.

0: Éder, voltando com Richard, recebe a bola, é de perna direita, vai fazer a bola viajar para o comando de ataque, a bola faz a viagem, de cabeça Júlio César, faz a falta Rafael Ramos, o jogo para, na defesa do Avaí, falta, em cima do lateral Douglas Teixeira, que permanece caído no gramado, e alô, torcedor, confira comigo o tempo e placar, da emoção do futebol. Anda relógio, aqui no meu, 25 de bola rolando, 25 minutos de bola rolando aqui no meu estádio Presidente Vargas, Série B, 12ª rodada, primeiro tempo e o placar dos craques da Verdinha, olha ele aí. Vozão tem um, Júlio César.
1: Avaí.
0: 0 pro Leão de Santa Catarina.
2: Liuê Góis.
0: Nas ondas do reto da emoção do futebol, emocionando essa galera. Olha o Ceará com Melk de perna esquerda. É do Brasil e do mundo inteiro. Audiência qualificada. Vai deixando o like. Não se esqueça do like da nossa transmissão. Olha Fernando, campo de ataque. Matheus Araújo recebeu. Entrada grande área. Ele gira. Acabou saindo. Ajeitou João Gabriel. Tenta a melhor saída. Jogou pelo lado direito. Júlio César. Já vai aparecendo o zagueiro. Autor do gol. Na direita, Rafael Ramos. Dieguinho tá com ela. Voltou, Júlio César já vai recebendo, perna direita, passou, João Gabriel tá com o domínio dela, tentou pra frente, desviou, Melk vai correndo, mas sai do gol, o goleiro Léo Aragão faz a defesa e já sai jogando, mandando pra frente com Daniel Penha, ele domina a bola, já vai rodopiando, ajeitando pro jogador Jean Lucas, manda pelo lado direito, a tentativa é com Tylon recebeu, leva a ponta direita, vai passando o Alisson, o passe é pra ele, olha o cruzamento, segunda trava, ela subiu e vai pra fora, sem tocar em ninguém, sem desviar em ninguém, é tiro de meta pro time do Ceará, aqui 27, e o jogo analisa mais pra gente, André Almeida, o Ceará segue vencendo a 0 no PV.
3: E o Melk é o melhor em campo até aqui, todas as jogadas do Ceará de perigo passam por ele, tá bem no jogo, participativo como sempre, né? Sendo o principal catalisador das ações ofensivas do time do Ceará. Ceará melhor no jogo. Temos quase 30 minutos, 27:40 para ser mais preciso. Ceará, parece que vai chamar a atenção ali do Richard.
0: Ele está mostrando o tempo.
4: Isso, o tempo de demora ali para a cobrança do tiro de meta.
3: É, já entrando no clima de Copa do Mundo, né? Copa do Mundo vai ter tempo para cobrar o tiro de meta, o goleiro. Se não cobrar, escanteio na próxima. Já teve a advertência aí para o Richard. Mas o Ceará está melhor no jogo. Esse sistema com três zagueiros dá mais liberdade para os alas, para o Rafael Ramos na direita e para o Fernando pelo lado esquerdo. É a maneira que o Ceará tem de explorar também os lados do campo, já que o Melk e o Matheus Araújo, eles jogam muito fazendo o movimento de fora para dentro, né? Eles não são aquele cara que... não é aquele extrema, aquele ponta que joga aqui pisando na linha para dar abertura no campo. Quem faz isso são os laterais.
0: Lateral prova aí, é o Avaí que está no comando de ataque. Análise sempre perfeita do nosso André Almeida nos comentários do futebol dos craques da Verdinha. Lateral pelo lado esquerdo, vem na cobrança Douglas Teixeira, tomando aquela distância, toda a distância do mundo. Ele cobra, coloca na muvuca da grande área com desvio, ali de Wallace França, vai ao meio de cabeça, João Gabriel, a bola volta, já com domínio lá do time do Avaí, perdeu, já vem Rafael Ramos, ele limpa, o torcedor lá pra, aplaude a jogada, ele manda pro comando de ataque, passou o Alisson de cabeça, cortando, volta no meio, Paulo Vitor vai segurando a posse da bola e jogando pelo lado esquerdo, com Douglas Teixeira, bola no jogo, e taça na mão, brinde com Vinho Vale das Videiras. 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Vem na direita o time do Avaí, pedalando, fazendo a jogada, Tylon, puxando mais ao meio, trabalhando o jogo com Luiz Henrique, vai com Paulo Vitor na esquerda, Douglas Teixeira recebeu, Paulo Vitor vai passando, é o time do Avaí com o domínio dela, o time do Avaí que vai nessa tentativa, a jogada na canhota, já com o zagueiro Guilherme Aquino chama mais uma vez ali o seu companheiro João Maestro, centro, à frente com Alisson, Alisson, com o jogador que é o Luiz Henrique, metade do gramado, vai passando na esquerda, Douglas Teixeira, recebeu o lateral, jogou um, dois, com Jean Lucas, volta para ele, não consegue passar pelo Júlio César, corta errado, em cima de Jean Lucas, o camisa 10, recebe a bola, na esquerda, puxou, olhou, grande área, cruzamento de sim, Júlio César, a bola é desviada, vai voltando o Avaí, tentou, o zagueirão Guilherme Aquino, passou,

0: de longa distância, batida pro gol do Douglas Teixeira, e ela vai passando e vai indo embora, sem desviar em ninguém, sem levar tanto perigo assim. É tiro de meta para a equipe do Ceará, e no momento daquela parada para hidratação, aquela boa hidratação, né? Porque tem torcedor que está se hidratando de outra forma, viu, Daniel Farias?
1: É verdade, Lewy, mas os jogadores vão beber água, tá certo?
0: Porque a galera aqui tá demais, viu? Ontem eu fui pro estádio e o que eu vi de velha guarda, a velha guarda tá ganhando dos novos, viu? Velha guarda demais. Aqui no PV não é diferente. É cada copão, meu amigo, pra quem tá com sede. Tempo tá parado, fala!
2: Tem sede aí, meu?
0: Doida. Rapaz, sede demais, viu? Um copão ali até a tampa.
2: Aquela boa ali, velha, gela.
0: Tem um litro ali naquele copo, rapaz. O cara passou com dois.
2: O cabo ali que passou foi com três agora, pô.
0: É demais. O jogo tá parado por aqui. Na marca de 31, tempo de conversa. É tempo de também análise, mais uma vez, André Almeida.
2: O Ceará, ele tem uma atuação melhor do que o seu adversário no jogo até aqui. Eu vou sempre considerar a fragilidade do Avaí, que eu falei antes, estou falando durante e falarei depois. É um postulante à queda. É um time frágil. Mas o que a gente espera do Ceará é uma postura como a que ele está tendo hoje. Me parece até um Ceará um pouco mais leve, sabe, Lewy? Pelo menos no jogo de hoje, em comparação a partidas anteriores. É o primeiro jogo sem o Mozart hoje. Vale lembrar isso também. Mas me parece um time assim, menos amarrado. Um time que joga mais pra frente, que antes tinha um freio de mão puxado. Não é que o Ceará tá massacrando o Avaí, engatou uma quarta, uma quinta marcha, não. Mas ele saiu da segunda pra terceira. A sensação que eu tinha com o Mozart antes é que o Ceará nunca desenvolvia. Ele não passava ali de uma segunda marcha. Era um negócio meio aos trancos e barrancos, sabe? Um negócio que não desenrolava. No jogo de hoje, pelo menos, é um Ceará que faz questão de ter a bola, que tenta pressionar o adversário, que tenta sair desde lá de trás tocando bola, um jogo mais construído, um jogo mais apoiado. Procura o Melk, que é o seu jogador mais talentoso, o cara que tem a capacidade de criar jogadas diferentes. Não é um primor de jogo, não, repito, mas o Ceará é melhor do que o Avaí. E em comparação a outras atuações deste mesmo Ceará, recentes, é um Ceará que aparenta estar pelo menos um pouco mais leve e vai vencendo por 1-0 até aqui.
0: 1-0 o placar do jogo, e a galera tá mandando mensagem, tem muita gente torcendo pra Avaí, a galera vai secando o Ceará por aqui. Edinaldo Monteiro já manda a sua mensagem. Maria Lourdes tá dizendo, bora Avaí, então a torcida do Avaí, cadê a galera alvinegra no YouTube do Jogada, a maior arquibancada virtual, e o jogo vai voltando após a parada pra hidratação aqui no estádio Presidente Vargas. 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Saída de bola do goleiro Richard, ele deu chutão para o comando de ataque, a bola passou, é o Luiz Henrique, foi derrubado, camisa número 8, falta em cima dele, o jogo para, vai ser saída de bola do camisa número 8 do Avaí, reposição para ele, ali o Antônio Magalhães já está por aqui de novo mandando mensagem, valeu demais audiência, olha o like, não se esqueça do like, é o like no Jogada no YouTube. E vem Ceará com Matheus Araújo, vai passando Rafael Ramos na direita, o passe é pra ele, entrada da área, Rafael Ramos, cruzamento, desvia, corta, tira João Maestro, é lateral pro Ceará, é lateral pro Bozão, Bozão em cima, o Bozão em cima, que é logo esse segundo gol e vai sair, e tem e sair nesse primeiro tempo, galera. Lateral, Rafael Ramos vem na cobrança do arremesso manual lá pelo lado direito. Ele cobra, já colocou Wendel Silva, dominou, voltou. Matheus Araújo ajeitou para o jogador que é o João Gabriel. João Gabriel na esquerda, Fernando olhou para a grande área. Ele pode tentar um cruzamento, prefere voltar, mas na segurança, chamando a participação de Éder. Éder vai colocando o passe ao lado com o Luizão. Luizão recebe ela com domínio. Na direita, Júlio César recebeu, dominou, voltou com Richard. Richard recebe, já de perna direita, Richard ao lado esquerdo com Éder. Éder com domínio da bola, jogou lá para o comando ofensivo, tenta Matheus Araújo de cabeça, Guilherme Aquino vai mais à frente, volta no meio com o jogador que é Daniel Penha. Daniel Penha ajeitou.

0: Com Luiz Henrique na roda gigante do gramado, campo de defesa. Na esquerda, ele descarrega com Douglas Teixeira, que toca na bola, devolvendo a bola com o jogador Luiz Henrique. Luiz Henrique, agora tem Jean Lucas. Jean Lucas é na defensiva que ele tá. Um passe para o comando de ataque, será que pega? É o Tainon, vai na jogada, aparece. Éder complementando o lance. O Wendel Silva tentou dominar, escorregou, entregou para o time do Avaí. Vem Avaí ficar com ela, com Alassi França, caiu, o jogo segue, João Gabriel ajeitando na direita com Rafael Ramos, é o Ceará em sua defesa, o torcedor vai mandando o time aí pro campo de ataque do Flex. 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E o Ceará ainda está no campo de defesa. O tempo passando aqui no meu 36 minutos. 36 de bola rolando. É primeira etapa de jogo. Primeira etapa de emoção. Vozão vai fazendo a sua parte jogando em casa no PV. Que combinação. Vozão, PV, galera comparecendo. Vitória vai acontecendo. E aquela combinação perfeita. Na esquerda, Luiz Henrique. Ele regrede o jogo. Mais uma vez ali com Guilherme Aquino. Zagueiro já vai armando. Joga com o jogador que é o Tylon na direita, vai Tylon, chama Daniel Penha, voltando Alisson, Alisson tocando, voltando agora com Guilherme Aquino, acabou cochilando o Edel Silva, chapelou legal, olha o bozão, o Edel Silva, levou o Edel Silva, bateu pro gol, pra fora! Ela vai pra fora, não entra, um pecado, essa bola não entra, e tinha jogador chegando, era o João Gabriel no meio, ele não tocou, ele bateu pro gol, conta tudo e com detalhes, Daniel Faria.
1: Chegada perigosa do Ceará, que começou num erro ali da saída de bola do Avaí, o Wendel Silva recuperou, deu um chapéu no jogador adversário e disparou em velocidade. Entrou na grande área, finalizou de perna esquerda, a bola foi para fora, mas passou perto do gol. Mas como você disse, tinha jogador chegando na área. Mas a decisão do centroavante foi tentar a finalização.
0: É centroavante, né? Camisa 9. Às vezes não olha pro lado. Tá cara a cara, chuta no gol. E o Ceará perde a chance de marcar o segundo daqui a pouco. É assunto para André Almeida que vem. O Avaí vem na esquerda. A tentativa de Daniel Penha já perdeu. Saiu jogando na esquerda, tocando a bola. O domínio é de Dieguinho. Dieguinho vem com ela, vai levando. Ele foi puxado uma, duas vezes. É falta. E o cartãozinho apareceu. Ia levar o Dieguinho para casa, o atleta do Avaí, viu, Daniel Farias?
1: É, o Dieguinho conseguiu se livrar da marcação várias vezes. Estava indo em direção ao campo de ataque, mas acabou sendo puxado pelo camisa 57, Wallace França, e ele recebeu o cartão amarelo.
0: Amarelo, amarelo. Wallace França é o nome dele, é o nome da fera. Amarelou para ele. Amarelo pro time do Avaí. O jogo vai seguindo, 38 minutos no meu relógio que não para de marcar. E o time do Ceará vem na tentativa pelo lado esquerdo. Vai, Vozão. Vai com o Matheus Araújo. Vai pra cima sem medo, Vozão. Olha o Fernando, recebeu. Cruzamento, sai de soco. João Aragão, impedimento marcado na jogada do Ceará. Dava mais à frente. Tava na frente ali o jogador Fernando no, na hora do cruzamento, na hora do levantamento. E o jogo para, Daniel Farias.
1: É, quando o Fernando recebeu o passe, ele estava mais adiantado que os jogadores da linha de defesa do Avaí. O lance seguiu como ordena o protocolo, mas depois foi paralisado e posse de bola para o Avaí.
0: O Avaí tenta sair jogando. O Edel Silva quase conseguiu a recuperação. Foi uma trombada com o Paulo Vitor. E o Ceará consegue recuperar a bola, mas com falta. E não vale. Falta do Fernando lá na esquerda, da direita do Avaí, na defesa do time catarinense. A posse vai ficar com o Avaí na marca de 39 minutos aqui no meu Bola no Jogo. 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Saída de bola do time do Avaí, já cobrada a falta. Chega da esquerda com o Jean Lucas. É o camisa número 10 que vai armando a jogada. Ele coloca o lado esquerdo. Já vai recebendo o Luiz Henrique. Ele vai, leva na roda gigante do gramado. Ainda na sua defesa. Tenta no setor intermediário. A bola é recuada para Guilherme Aquino. Guilherme Aquino que é zagueiro. Com a perna direita. Ele joga na esquerda com Douglas Teixeira. Já de primeira. Aí aparece a participação de João Maestro. Voltando todo para o goleiro que é Léo Aragão. Léo Aragão de perna esquerda. Já jogando com Guilherme Aquino. Guilherme Aquino recebeu, jogou. É campo de ataque. ataque, no meio do caminho, Wallace França, a jogada com Jean Lucas, ele vai na metade do gramado, já distribuindo com Daniel Penha, perna esquerda, Jean Lucas.

0: Vem com a camisa número 10, girando, armando a jogada para o time do Avaí. Pelo lado esquerdo já tem Paulo Vitor. Paulo Vitor achou o Douglas Teixeira. O Avaí vai trocando passes, vai rotacionando a bola, querendo apenas um espaço para tentar chutar na meta defendida por Richard. O Ceará na marcação. Vem o Avaí com o domínio dela com o Alisson. Só girando bola, agora está na direita. Vem para a esquerda com o João Maestro. João Maestro passa pela linha marcatória do gramado, rompendo ela na esquerda. Aí o domínio já está com o Douglas Teixeira, já colocou para o comando ofensivo, apareceu o Luizão colocando o pezão na bola e ficando com ela em posse para o time do Ceará, no campo de defesa. E alô, torcedor, confira comigo o tempo e placar da emoção do futebol. Aqui no meu são passados decorridos, 41 de bola rolando, primeiro tempo, 41 de bola rolando, 41, primeiro tempo, Série B, Campeonato Brasileiro, Estádio Presidente Vargas, e o placar dos craques da Verdinha, olha ele aí! O Ceará tem um,
1: Avaí!
0: Zero pro Avaí.
2: Liuê Góis.
0: Nas ondas do rádio da emoção do futebol, emocionando. Emocionando essa galera. Do Brasil e do mundo inteiro no futebol dos craques da Verdinha. Olha, o Fernando tocou na bola, desviou, não chegou no comando ofensivo lá no time do Ceará, mas é o Avaí que tá com a posse. Rafael Ramos já toma ela na direita, o domínio permanece com o mais querido, permanece com o Bozão, permanece com o Bozão, mas o Mel que perdeu, volta pro Avaí com o Alassi França na esquerda. Com o Jean Lucas, recebeu, foi puxado, o jogo segue, o Wendel Silva tocando da bola, sobrou na esquerda, Douglas Teixeira, mais à frente a falta marcada em cima de Wallace, França na meia pelo lado esquerdo, é bola que pertence ao time catarinense. 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E Vini vai para o campo de ataque. A bola vai ficando com o time do Ceará. 42, está chegando ao fim, viu, André Almeida? Esse primeiro tempo vai dando vozão ainda. 1-0 o placar do jogo.
3: Pois é, reflexo do aproveitamento de uma das melhores oportunidades que o Ceará criou no jogo. O Ceará teve pelo menos três boas chances. Pelo menos três boas chances para marcar nesse primeiro tempo. E lá vem chegando de novo.
0: E vem chegando o Ceará com o Fernando. Quem sabe o segundo gol leva Fernando. Jogou para a grande área. E fácil nas mãos do goleiro. Léo Aragão faz a defesa. O Mel que estava sozinho. Poderia ser um lançamento para ele. Ele tentou um cruzamento para quem? Para ninguém. Agradece o Avaí que vem com toda a velocidade. Olha o Daniel Penha. Jogou para o Alassi França. Ele vem com ela ao lado direito. Recuando a jogada com o Alisson. É a vez do Avaí. É a vez do Avaí que vem mais uma vez trabalhando a bola com o Jean Lucas. Jean Lucas com o Tylon na direita. Olha o cruzamento. Vai embaixo tirando o Éder. Ela subiu. Ninguém chega, lateral teve Lizio ali, Matheus Araújo, lateral pro time do Avaí. 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
1: Sim!
0: Grande Samuel! E lá vem pelo lado esquerdo, é o time do Avaí, Douglas Teixeira cai. Que é a falta, o árbitro manda seguir. O árbitro que é gaúcho, o Jonathan Benkestai. O jogo segue com João Gabriel. Lançamento na esquerda, Matheus Araújo. Será que pega? Não conseguiu. Ganhou no corpo o Alisson. Dá a bola recuada para Guilherme Aquino. Aqui 44, no meu 44. A plaquinha vai subir. Em instantes a plaquinha vai subir. Quantos minutos nesse primeiro tempo de bola rolando? Olha o Jean Lucas. Ajeitou para Daniel Penha. Bom lançamento. Tylon bateu pro gol. Ele bate pra fora e quer o desvio. Ele quer o desvio, apenas tiro de meta. Tylon recebeu, que passe do Daniel Penha. Ele bateu pro gol, queria o canto, mandou pra fora. Daniel Faria.
4: Chegada de perigo do Avaí ali pelo lado esquerdo. O Tylon recebeu a bola, finalizou forte de perna esquerda, mas ela passou ao lado da trave defendida pelo goleiro Richard. Segue 1 para o Ceará, 0 para o Avaí.
0: Por aqui o Bozão vai vencendo ainda pelo placar de 1-0. Você que acredita em mais gols, deixa o like lá no YouTube, beleza? Vai deixando esse like aí, vai fortalecendo. E no rádio, aumente o volume no mais alto. Pode aumentar o volume. Um abraço a todos os motoristas de aplicativos, a todos os taxistas e caminhoneiros que acompanham o futebol dos craques da Verdinha. E 92.5 e subiu a placa, Daniel Farias.
4: Mais 5.
0: Mais 5 minutos.

Não deu nem tempo de apostar, já levantou ali. Mais 5 minutos, vamos até 50, vamos até 50 minutos. Etapa primeira de jogo, de partida de emoção. Ceará com Melk, Melk, o Wendel Silva vai passando, Melk, o Wendel Silva para Melk, desviando a marcação. Tenta Matheus Araújo, ela voltou com o Fernando, vai daí, ajeitou na direita, Rafael Ramos, mais à frente Melk, com o domínio dela, puxou Melk, bateu! Gol!

0: o Avaí Melk. Esse é o bozão que eu quero ver como é bom ser bozão. Esse bozão me emociona, Daniel Farias, e te emociona também. Fala, Farias!
1: Emociona demais. Pode comemorar, torcedor alvinegro. É o segundo do Ceará aqui no estádio Presidente Vargas, ainda no primeiro tempo, ampliando a vantagem sobre o Avaí. E puxa vida, é impressionante como esse garoto é decisivo. Tem estrela, tem talento. É muito bom ver o Melk jogar. E para trazer uma informação aqui, ele faz gol pela quarta rodada seguida na Série B. Quarta rodada seguida que o Melk faz gol pelo Ceará. O garoto é especial e mudou o placar aqui no Presidente Vargas. O Ceará tem dois, Júlio César e agora Melk.
2: Avaí.
1: O Avaí tem zero.
0: O Edel Silva vai passando o Melk. O Edel Silva pra Melk. Desvia na marcação. Tenta Matheus Araújo. Ela voltou com o Fernando. Vai daí. Ajeitou na direita. Rafael Ramos. Mais à frente, Melk. Com o domínio dela. Puxou o Melk. Bateu. Gol! E lá vem o Ceará. Dieguinho no meio. Vai passando pro Fernando. Bozão quase o terceiro. Ela vai saindo pela linha de lado. 2-0, Bozão, viu? 48, vamos a 50, e o time empolgou, o torcedor se empolgou, e o Melk, outra grande jogada agora na direita, tá bem demais o garoto, em que confiança tem o Melk, fala André Almeida.
3: Ele joga muito, ele é o cara do jogo até aqui, barba, cabelo e bigode, até chapéu ele acabou de dar, é o nome do jogo, gol, assistência, grande atuação, já tinha chamado a atenção para ele antes mesmo do primeiro gol do Ceará, porque eu tinha destacado todas as jogadas perigosas do Ceará passam por ele. Todas as jogadas perigosas do Ceará passam pelos pés do Melk. Não é sorte, não é acaso, é competência. Ele é bom jogador, ele chama a responsabilidade, que tem muito marmanjo aí no elenco do Ceará que deveria ter chamado a responsabilidade em outros momentos e não fez. Cabe ao garoto de 19 para 20 anos assumir o protagonismo. O jogo até aqui, a vitória por 2-0 até aqui, ela pode ser definida em quatro letras. Melk é o nome.
0: Melk é o nome dele. Ele vai decidindo fazendo o segundo gol. Assistência e gol. É o cara do jogo, é o Melk. Garoto da base, mas que joga um bolão com manto alvinegro. Nem pesa essa camisa histórica e muito pesada. Pelo lado direito, Júlio César, Rafael Ramos, com o domínio da bola. Recuando a jogada com o jogador que é Júlio César com Richard. Richard recebe, já vai com o domínio. Richard, perna direita, jogou pelo lado esquerdo, já tem Éder. Tenta ir pro comando de ataque, perna canhota, colocou na corridinha de cabeça a marcação do time do Avaí, cortando, e no momento que apita o árbitro, fim de papo no primeiro tempo.
2: Avaí.
0: O Ceará tem dois, o Avaí não tem nada.

0: Liuê Góes.
1: Nas ondas do rádio da emoção do futebol. Aqui fim de papo do primeiro tempo. E quem veio gostou. E quem veio se animou. Vozão vai vencendo pelo placar de 2-0 aqui no PV. Ganhando aplausos nesse momento de sua torcida, de sua apaixonada torcida que quer ver esse Ceará em outro momento. E o Ceará veio jogar em um estádio que o acolhe muito bem e que dá muita sorte para o mais querido, para o Alvinegro. E os últimos detalhes desse primeiro tempo, que em resumo foi dele, uma assistência e um gol. Mel, que é o nome da fera. Fala, Daniel Farias.
2: Daniel Farias. É isso, Liuê. Ceará vai vencendo o Avaí por 2-0 aqui no estádio Presidente Vargas. Confronto válido pela 12ª rodada da Série B do Brasileirão. Com esse resultado, o Ceará vai chegando a 16 pontos na tabela, ocupando momentaneamente a 12ª colocação. Primeiro tempo que o Ceará conseguiu Júlio dominar César. Sobre o Avaí. Abriu o placar aos 18 minutos, cobrança de escanteio do Melk e cabeçada do Júlio César. E depois esse mesmo Melk conseguiu uma jogada individual, finalizar de perna esquerda no canto do goleiro e aos 45 minutos ampliou a vantagem do Ceará para 2-0. O Vozão vai para o intervalo com uma boa vantagem sobre o adversário catarinense. No banco de reservas, vou passar as opções dos dois treinadores, tanto do Anderson Batatais do lado do Ceará, como do Cauã de Almeida do lado do Avaí. Do lado do Ceará, as opções são Gustavo Martins, Alano, Sanches, Luiz Otávio, Richardson, Gustavo Prado, Júlio, Enzo Ludovico, Gilmar, Pedro Esli, Gabriel Amaral e Mateuzinho. Já do lado do Avaí, o técnico Cauã de Almeida tem à disposição o Otávio, o Gabriel Simples, o Quaresma, o Wesley Gasolina, o Del Piage, o Enderson, o Rian, o Sorriso e o Léo Gamalho.
1: Portanto, aí, o banco do Ceará, o banco também do Avaí. Daqui a pouco você volta, Daniel Farias. É o futebol dos craques da Verdinha. Craques do intervalo, na sequência tem André Almeida, tem o nosso time comentando, analisando essa vitória do Ceará por 2-0 aqui no PV. Não sai daí, futebol com os craques da Verdinha, Verdinha, jornalismo que fala nossa língua.

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10: Liuê Góis.
11: Nas ondas do rádio, da emoção do futebol, Tony volta por aqui. Craques do intervalo, futebol com os craques da Virgínia. Primeiro tempo de Ceará. É o Ceará que vai vencendo, é o Ceará que vai triunfando. Melk deu assistência para Júlio César, depois marcou dele. 2-0, Vozão no PV contra o time do Avaí. Time voltando a vencer, jogando ao lado dessa galera, dessa torcida maravilhosa, a torcida alvinegra. 2 Ceará, 0 para Avaí. Quem tá?

0: Chegando para analisar todo o primeiro tempo, é o nosso André Almeida. Pode aumentar aí, Samuca, que ele tá chegando!
1: André Almeida!
2: Obrigado, Golden Boys. Boa vitória do Ceará. Essa parcial até aqui por 2-0 no estádio Presidente Vargas. Com um jogo que tem um destaque muito claro, nós já falamos sobre isso. O Mel, que é o cara da partida até aqui. Mas antes de entrar no que fez o Melk, a postura do Ceará me parece diferente. Me parece um time mais leve, um time mais confiante do que o que vinha atuando com o Mozart anteriormente. Hoje é o primeiro jogo, inclusive, desde a saída do antigo treinador. Mas é um Ceará que joga com um sistema defensivo mais sólido. Ele botou 3 zagueiros. O Ceará tem Júlio César pelo lado direito, Luizão centralizado e Éder pelo lado esquerdo. Essa formatação dá mais sustentação defensiva, dá mais solidez e libera um pouco mais os alas, o Rafael Ramos pela direita e o Fernando pelo lado esquerdo. Isso faz com que eles tenham mais liberdade para atacar. E é por aí que o Ceará faz o seu jogo pelos lados do campo. Porque o Melk, que é o ponta pela direita, ele faz o movimento de fora para dentro. O Matheus Araújo, que é o ponta pelo lado esquerdo, também faz o movimento de fora para dentro. Eles jogam muito mais centralizados para se aproximar do Wendel Silva, tendo Dieguinho e João Gabriel como volantes. É esse o desenho tático do Ceará. E funcionou até aqui. Primeiro, porque pega um adversário frágil tecnicamente. Eu vou repetir isso porque precisa ser lembrado, mas porque o Ceará tem uma postura melhor do que teve em outros jogos. O Ceará faz hoje o que dele se esperava. Pega adversários inferiores tecnicamente, se impõe. Para você ter uma ideia, nesse primeiro tempo, o Ceará nem finalizou mais do que o Avaí. O Avaí teve 9 finalizações contra 8 do Ceará. Mas as melhores chances de gol, elas foram todas do Ceará. Todas. O Ceará fez 2 gols. O primeiro aos 18 minutos com o Júlio César. O segundo aos 45 com o Melk. E teve chance com o Melk, que mandou na rede pelo lado de fora aos 24 minutos. Que o Daniel Farias até disse que uma parte do estádio gritou gol. Foi uma chance clara. Teve aos 36 a jogada do Wendel Silva, arrancada, que ele finalizou rasteiro e forte de perna esquerda. A bola saiu ao lado esquerdo do gol, também levou muito perigo. E teve o lance do terceiro gol, ou seja, o Ceará criou boas oportunidades. Conseguiu chegar até a meta do Avaí levando perigo. E sempre tendo o Melk como participante. O Melk, ele é diferente. Ele é um cara que tem uma qualidade a mais. Eu até falei que num ano tenebroso do Ceará, num ano em que nada dá certo pro Ceará, a única boa notícia fica por conta desses garotos da base que têm aparecido, que têm dado conta do recado, e o Melk é o principal deles. O Melk é o principal expoente daquilo que tem sido a salvação da lavoura do Ceará no ano, a utilização da categoria de base. São esses garotos que estão dando um novo fôlego, um novo ânimo, um gás para o Ceará. E hoje a vitória passa diretamente por ele. O Mel, que é o grande nome do jogo, com assistência, cruzamento na medida para o Júlio César e com um gol marcado por ele mesmo. Mérito da individualidade, porque ele estava quase sem ângulo. Ele conseguiu limpar a marcação e finalizar de pé esquerdo, fazendo com que a bola passasse praticamente no único canto possível, no espacinho que tinha entre os zagueiros e entre o goleiro do time do Avaí, o Leonardo. O Mel, que ele tem a capacidade de antever os lances. Ele consegue criar espaço. ele não é o jogador que precisa necessariamente de espaço.